0: abrir mão para conseguir chegar onde você chegou?
1: Bom, eu fico muito feliz, em primeiro lugar, por viver do meu ofício, dessa minha paixão, que é a música. E, obviamente, foram inúmeras batalhas. As batalhas continuam, elas seguem. Mas eu me realizo muito com o que eu faço. E eu encontro muita gente bacana no meu caminho. Desde músicos, produtores, amigos, enfim. Eu penso que eu fiz boas escolhas, porque eu estou feliz e realizada com o que eu estou fazendo. E eu estou sempre assim, tentando me renovar, tentando entender para onde o mundo caminha, assim, né? Sem deixar de lado a minha essência. E hoje eu estou num momento muito interessante, porque hoje eu faço parte da Black Service, que é o hub criativo do Seu Jorge, que é um grande amigo, parceiro, irmão de muitos anos. E a gente tem uma estrutura muito bacana e tem muitos planos para seguir. E o que eu diria para aquela garota lá atrás é acredite em você, não desista, siga seus sonhos e seja uma pessoa amorosa. Eu gosto muito da palavra amorosa, gosto muito da palavra independência que você citou aí, gosto muito da palavra liberdade e eu gosto muito da coisa da solidez e da verdade. Eu acho que é mais ou menos isso.
0: Qual é a sua verdade?
1: A minha verdade é ser quem eu sou, é ser feliz dentro daquilo que eu acredito. Então, quando eu falo isso, eu falo dentro da música, dentro da minha família, dentro dos meus amigos. Enfim, a minha vida, assim. Eu sou muito poliana. Eu tenho uma coisa muito tipo, vai dar certo, é legal, vale a pena. E eu acho que é isso, assim, sabe? Eu gosto de ter bons sentimentos, assim. Não só em relação às pessoas, óbvio, eu acho que isso teria uma obrigação nossa. Mas eu gosto de me sentir bem. Eu não gosto de ter buraquinho, sabe? Então eu sempre tento resolver. Essa semana mesmo eu resolvi um buraquinho, um único buraquinho assim que estava me incomodando. Fui lá, resolvi, estou feliz, estou acordando, sorrindo ainda mais. Eu acho que tem um momento também que o universo vai abrindo portas para a gente e ele vai iluminando alguns pensamentos e desejos. Então, por exemplo, há 3 semanas atrás eu fiz um show e de repente eu olhei e vi uma pessoa que tinha estudado comigo no pré. E foi tão legal. Aí eu falei, Eriquinha. E aí ela apontou. E ela falou assim. Aí quando eu olhei, eu falei, Paulinha, Fabinho. Estudaram comigo do pré até a 8ª série. E a gente se encontrou como se a gente tivesse visto há 1 semana atrás. E o mais legal foi, fomos viajar esse final de semana. Ficamos 72 horas juntas, eu, Eriquinha e Paulinha, dormindo no mesmo quarto, falando das 7 da manhã às 2:30 da manhã, como se a gente nunca tivesse se separado. Então, isso é um sinal do universo, né? Esse meu reencontro com o Seu Jorge, acontece também assim, a gente se conhece há 30 anos, e de repente a gente se encontra no passado, no Festival da Nova Brasil, e quando a gente se encontra, parece que a gente também nunca deixou de se ver, mesmo com o hiato, né, da correria da vida dele, da minha vida, enfim. E a gente agora se encontra, a gente fala de tudo, a gente dá risada. Eu encontro ele toda semana e a gente fala, obviamente, do nosso trabalho, que é o motivo, né, do nosso reencontro. Mas a gente tem uma intimidade. Então, talvez, assim, o universo esteja me mandando sinais de pessoas que realmente valem a pena, que importam, e sobre coisas que importam. Uhum. Eu estou muito ligada no que realmente importa. A gente fica dando muito, a gente perde muito tempo com o que não tem sentido, com o que não vale a pena.
0: Tempo e energia. Eu quero falar um pouquinho mais com você sobre o hub do Seu Jorge, mas eu queria antes só voltar para uma questão. Você falou sobre ser você mesma. No seu meio de artista, meio de celebridade, meio de cantor, é possível ser 100% você mesma sem que te peçam para que você se adeque?
1: Eu acho que é possível, né? Eu sou uma pessoa que... eu sempre fiz o que me dá prazer, o que faz sentido para mim. Eu não posso, trabalhando com arte, fazer algo que eu não acredite, né? Porque isso vai perder o significado, inclusive, do prazer que eu tenho em fazer. Então, é possível. Talvez seja um caminho mais doloroso. Mas é possível, sim, gente. A gente tem que tentar se adequar aos nossos desejos. Eu acho que não é se adequar ao outro. E, obviamente, na vida você, você tem sacrifícios. Isso faz parte. Então, uma hora ou outra, você se adequa ali, mas sem causar uma dor em você. Né? Se adequa em algo que faça sentido para o seu próprio bem. Aí é diferente.
0: Agora, me explica um pouquinho mais sobre o Hub, me explica um pouquinho mais sobre essa parceria com o seu Jorge, sobre Black Service.
1: Pois é, seu Jorge criou esse Hub criativo, onde é um lugar de autenticidade e de caminhos artísticos. Então, tem desde podcast, as ideias, né? Podcast, gravação, tem um estúdio maravilhoso ali. Ele também trabalha com outros artistas, né? Partículas Acesas e a Flor, que é a filha dele, que é super talentosa. E eu acho que é um lugar de não finitude, de liberdade e de você poder dar vazão àquilo que você imaginou e que talvez aparentemente fosse impossível. Ou seja, é um lugar de possibilidades. É um lugar de que tem um cara extraordinário, que é o Jorge. Ele é um gênio. Ele é um cara extraordinário mesmo. E ele dá ali um espaço para que você sonhe e realize. Eu acho que esse é o hub criativo dele.
0: Isso tem tudo a ver com a sua história. Porque
1: sim,
0: você sonhou, você realizou. Os caminhos que você percorreu, você imaginava que eram possíveis ou eram muito distantes para você?
1: Eu acho que eu sempre acreditei que era possível. Assim, eu fui criada nessa família, como você citou, uma família que muito empoderada e que acreditava muito em educação e muita liberdade emocional e financeira. Então, todas as mulheres e os homens também são formados. Eu tive um tio incrível que eu acho que é uma das minhas grandes referências. Ele foi chefe dos engenheiros da Mercedes-Benz. Aí você imagina, é um homem negro que hoje ele teria uns 90 anos de idade, então ele alcançou o que hoje seria difícil de alcançar. Então, esse tio era uma referência. Eu tive mulheres já com ensino superior na minha família. A gente está na quarta geração do ensino superior. Então, eu tenho muito orgulho dessa família, sim, porque é uma família que sempre acreditou no potencial de cada um ali. Diante disso, eu cresci acreditando que tudo era possível, que eu poderia ocupar qualquer lugar. Depois eu fui entender sobre preconceito, sobre racismo, embora isso tenha sempre sido dito dentro ali do meu habitat. Mas era uma coisa assim, tipo, ok, você vai ter mais dificuldade, mas tudo é possível, desde que você também se esforce. Quando eu digo isso, eu não quero cair no lado da meritocracia que não existe no Brasil, né? Então, fica parecendo que através do meu esforço eu consegui. Não, não é isso. As pessoas se esforçam muito e elas não conseguem. Então, eu tive alguns apoios, né? Por exemplo, eu nunca precisei me preocupar se a gente ia ter casa para morar, se a gente ia ter comida, se eu estudei em escola particular. Eu tive uma educação assim privilegiada, então eu fui trabalhar com 20 anos de idade, então a dificuldade que as pessoas têm normalmente, eu não tive, então eu fui exceção. Diante disso, eu pude também dar vazão a alguns sonhos. Ao mesmo tempo, eu venho de uma classe média negra. A classe média negra é diferente da classe média branca. O que acontece na classe média negra é que você vai estudar em escola particular, você vai poder viajar, você vai ter uma casinha na praia. Casinha mesmo, estou falando que era na Vila Caiçara, na Praia Grande, eu cresci ali. Uma família super gostosa que tinha um sítiozinho em Campinas. Então, assim, eu vivi alguns confortos. Mas, por exemplo, quando eu entrei no Tribunal de Justiça, eu entrei para pagar minha faculdade, para poder comprar meu carro. E para poder, inclusive, dar vazão ao sonho de cantar. Por quê? Porque aí eu não tinha preocupação do tipo, caramba, eu não vou poder cantar, porque esse canto não me dá dinheiro agora, então eu preciso trabalhar para isso. Não, eu tinha meu salário, eu sei que muita gente desistiu nesse período, mas eu pude não desistir, porque eu tinha esse emprego que fazia parte ali da minha escolha, né, que era o direito. Eu queria ser também uma promotora de justiça. Mas é isso, né? Eu acho que eu tive algumas sortes, e tive muito apoio dos meus pais e dessa minha família deliciosa. E por isso também eu consegui dar vazão aos meus sonhos.
0: Agora, Paula, falando sobre racismo, por mais cursos de letramento e por mais que uma pessoa que não é negra tente entender, não dá para entender. O que a gente consegue ter é um pouquinho mais de cuidado, de sensibilidade na hora de falar.
1: De empatia.
0: De empatia e de abrigar uma luta que não é necessariamente por natureza nossa, mas que tem que ser nossa. Eu queria falar com você melhor sobre isso, porque você trouxe um aspecto que é tão importante. Você nasce com uma bandeira, obrigatoriamente. Uhum. Você, de uma família de classe média, como tantas outras aqui no Brasil, com um pouco mais de possibilidade do que tantas outras que não são. Nós estamos num país muito pobre, muito desigual. Como é que é nascer e carregar uma bandeira? Você sempre vai falar sobre racismo. Uhum. E você sempre vai ser perguntada sobre racismo. Uhum. E sempre vai passar pela sua vida.
1: Uhum. Tudo isso. Pois é, o negro no Brasil e no mundo, ele ainda sofre com o racismo, com o preconceito, com a invisibilidade, com o não acesso, com a falta de oportunidade, com a questão da cor, né? Você mesma disse que eu tive essa oportunidade de gravar o meu primeiro álbum e não deu certo porque eu era uma pessoa negra. O único motivo era esse. Ah, ela é talentosa? É. A música é boa? É. Mas qual é o problema, então? Ela é negra. Então ela não pode gravar porque já tem uma outra. Então, assim, eu vivi coisas terríveis e cruéis por eu ser negra, mas eu simplesmente pulava esse obstáculo e seguia em frente, né? E, obviamente, também eu sempre digo que quando você é jovem, você é muito afrontoso, né? Você se acha muito incrível, muito único, muito espetacular. Então, eu tinha isso comigo. Então, eu falei, gente, isso está acontecendo, mas eu vou seguir em frente, porque eu acredito nesse meu potencial. Eu vou. E como disse você, eu sou uma mulher negra brasileira, e ainda somos mulheres, né? Ou seja, a mulher negra, ela está na base da pirâmide. Abaixo de tudo, né? Então, a nossa luta é muito maior. E é importante a gente falar sobre racismo, sobre letramento. Eu acredito num mundo mais justo. Eu sou uma mulher do coletivo. Eu acredito em gente. Eu acredito que estamos bem quando todos estão bem. Porque sempre vai te afetar, sabe? Eu gosto muito daquela poesia onde fala: primeiro levaram os negros, eu não liguei. Depois levaram os operários, eu não liguei. Depois levaram os imigrantes, eu não liguei. Depois levaram os indígenas, eu não liguei. Agora chegou minha vez e eu não tenho quem me salve. Então é muito isso, assim, sabe? Eu acho que a gente está num momento, assim, de sociedade, com uma necessidade de humanidade, com uma necessidade de olhar para o outro, com uma necessidade de pensar que todo mundo realmente vale a pena e todo mundo é igual. Então, quando a gente fala dessa coisa da igualdade, né, da justiça, da dignidade, isso é tão importante. Então, como mulher negra, obviamente, eu sempre vou falar sobre isso. Tomara que um dia eu não precise falar. Pensou, daqui a 50 anos, quem estiver aqui possa falar: gente, está tudo bem, conseguir seguir meu caminho de uma maneira não dolorosa.
0: Não há diferenças.
1: As portas se abriram, não há diferenças, né? 50, 100 anos, né? Eu acho que a gente não vai estar aqui. Mas, tomara, sim, eu torço muito para que cada vez menos a gente fale. E quando no Brasil a gente começou a falar sobre letramento racial, isso é coisa de 10, 15 anos atrás, né? O movimento negro, obviamente, fala desde sempre. Mas, no geral, assim, como um exército, todo mundo falando, é uma coisa ainda mais recente. Então, como é importante, né, a gente poder... Porque quando eu comecei a cantar, eu não podia falar sobre isso. Seria uma coisa taxada de difícil, uma pessoa que não dá para lidar, ninguém falava sobre racismo. Era tipo, tá tudo bem. E hoje todo mundo fala, o que é muito bom para que as pessoas também possam se sentir apoiadas e talvez assim saibam que existe um outro igual e que conquistou e que, apesar das dificuldades, está ali ocupando aquele lugar.
0: Então, só para a gente se aprofundar um pouquinho na questão do letramento, por que que não basta a gente ser empático e não ser preconceituoso? Por que que é necessário o letramento? Porque tem muita gente que está nos ouvindo, a gente está aqui no Dial também, entrevistando agora, neste momento, no Imprevista, a Paula Lima. Muita gente está nos ouvindo e fala, não, mas eu sou uma pessoa, assim, né, empática, eu não tenho preconceito. Para que letramento? Para que que eu preciso me aprofundar nisso?
1: Olha, eu acho que a gente precisa se aprofundar para ter um mundo mais igual. É, eu acho que a gente vive isso na prática, né? O sistema, a estrutura racial. Por exemplo, quando você chega num restaurante, é difícil você ver... Você tem que olhar para o lado, nem que, não digo nem que seja difícil, mas você tem que olhar para o lado e falar assim, tem outras pessoas diferentes de mim? É, quando você está na faculdade, tem outras pessoas diferentes de mim? Graças, né, às políticas públicas e ações afirmativas, isso hoje é possível. Quando você vai numa viagem, você fala, tem outras pessoas diferentes de mim? Então, tudo isso é importante para que a gente tenha um mundo mais justo. E eu acho que se não for no amor, vai ser na dor. Em que sentido? No amor é tipo, eu sou empático, eu acredito, eu gosto de gente, todo mundo merece ocupar os lugares. E na dor é tipo, caramba, se essa pessoa não ocupar o lugar, uma hora eu também não vou ocupar, uma hora também não vai ser bom para mim. Então, é nesse sentido. Uma vez eu conversei com o diretor da Globo, e ele estava falando sobre a novela que tinha a Sheryl Menezes como protagonista, que eu esqueci o nome, e ele disse que foi meio na dor, que eles entenderam o poder da classe trabalhadora e dos negros. Ele falou assim, a gente passou a vender menos, então foi na dor. A gente precisava dessas pessoas, a gente precisava com que elas ocupassem esse lugar para outras pessoas se identificarem com elas. Então, eu penso no letramento dessas duas formas. Eu acho que primeiro é porque a gente é gente, e eu acho bacana te ver bem, acho bacana ver ela bem, e eu acho que também tem uma coisa do tipo, se você não estiver bem, se ela não estiver bem, eu também não vou estar bem. Então, eu acho que tem essa coisa dos dois lados. Tem o lado humano e o lado do que você ganha e perde, né? Com a não posição das pessoas.
0: A pouca diversidade, inclusive mercado de trabalho, tem tantas pesquisas que mostram que uma empresa pouco diversa, ela lucra menos.
1: Exatamente.
0: Então, assim, se não é pela empatia, vai pela conta.
1: Aconteceu isso que esse diretor me contou. Estavam lucrando menos. É um fato.
0: E quando é que você se vê, assim, na Globo? Globo sempre é um lugar...
1: Mas eu não sou global, eu adoraria.
0: Não, mas quando você
1: eu adoraria me ver na Globo todos os dias.
0: Mas quando você se vê ali naquele meio, como é que você se sente?
1: Me sinto bem, me sinto em casa, eu tenho muitos amigos. A Maju Coutinho é uma amiga minha irmã. Eu jantei com ela antes de ontem, inclusive. É, tá grávida, tá linda, a gente conversa sobre tudo. A gente se apoia, a gente tem um grupo ali. Eu, Thelminha, ela... A gente se curte, a gente vibra uma com a outra. É, ela me orgulha, obviamente. Ela ocupa um lugar muito único, singular, né? Como jornalista, como mulher negra. É, a Thelminha também, a Val, que está no encontro, que também está no mesmo grupo que a gente. É, eu tenho também o Seu Jorge para me inspirar. Tem Thaís Araújo, eu fiz agora, há pouco tempo atrás, uma homenagem a ela no Luciano Huck. É, eu tenho Ailton Graça, que está sempre nas novelas. A gente se admira muito, eu e Cris Viana. É muita gente, assim.
0: Muita gente?
1: É muita gente. É, e eu fico muito feliz de hoje... Ah, quando a Glória Maria estava viva, quando a gente se encontrava, era uma loucura. A gente sempre se amou, Flávia Oliveira, da Globo News... A gente se fala, se vê, se encontra. Benedita da Silva, Antônio Pitanga, vão no meu show.
0: Sim, mas essa lista aí, ela só vai aumentando o nível,
1: Samuel,
0: né?
1: Samuel de Assis, protagonista também. Eu acho que tem uma coisa da gente se ver como espelho. Bater palma mesmo pra gente crescer cada vez mais. E entender que, assim, tudo a gente pode, tudo é nosso, né? Que você perguntou como eu me vejo naquele lugar. Me vejo muitíssimo bem, sou sempre muito bem recebida. É, vou gravar Altas Horas com o Serginho, é uma delícia. Cantei com o Thiaguinho, com o Péricles.
0: Mas no momento em que você foi afrontosa, depois daquele não, terrível, você falou, bom, não
1: quero.
0: Gente,
1: quer. eu vou seguir, preciso cantar.
0: E aí você vê agora onde você transita. Se você voltar para trás, para aquela menina, o que ela sentiria? Se sentiria incrédula ou, ok, a gente conseguiu, porque a gente ia
1: não,
0: conseguir.
1: A gente se sentiria feliz. Não é nem tipo, ah, it's okay. Não, não é um it's okay. Não, é tipo, caramba,
0: olha,
1: deu certo, que bom. E a gente ainda tem muito mais água aí pra fazer rolar. Eu passei o ano novo com o Jorge Ben. É, a gente tava no Copacabana Palace. Não é porque, tipo, ah, eu vou lá. Não, não é isso. Eu ganhei um. Eu recebi um convite de um amigo, Rodrigo Stocco, maravilhoso, que todo ano tem que passar no Copacabana Palace. Ele falou, Paula, você tem que estar com a gente. E aí eu tô lá e eu ouço, Paulinha, Paulinha. E era Jorge Ben, conclusão. Fiquei metade da noite com o Jorge Ben. Nem
0: Nossa.
1: Fiquei tanto com o Rodrigo, mas o Rodrigo falou assim, Paula, fica lá com o Jorge Ben. A gente se ama muito. Eu tenho uma história super bonita com o Jorge, que eu sempre fui fã desde criança. Ele tocava nas festas da minha, das festas da minha família. Era um ídolo, um ícone. Aí, de repente, eu me vi gravando duas faixas num álbum dele, que é o 23, através do Escova. Eu muito tímida ainda, com 19 anos. Então, só fiquei olhando, não falei nada. Ele jogando alfazema no estúdio e tal. E aí, depois, passam-se alguns anos, eu entro no Funk Como Legusta. Lá me perguntam que música eu gostaria de gravar. Eu escolho meu guarda-chuva, que eu ouvia desde que eu tinha 13 anos. O Funk Como Legusta estava num momento de explosão, assim, em São Paulo. E, de repente, alguém fala assim, eu acho que essa música é do Jorge Ben, mas ele nunca gravou. E eu tô ali numa casa noturna, que é o Blim Blim, e o alemão, que era o dono, chega e fala assim, tem uma surpresa para você. E quem entra? Jorge Ben. Depois de todos os anos que eu tinha gravado 23. Aí ele entra e ele fala, eu vim aqui só para entender quem era essa menina que tinha escolhido gravar uma música que nem eu tinha gravado e que era minha e tal. E se tornou um carro-chefe da minha carreira, meu guarda-chuva, é meu hit maior, talvez. E Jorge senta lá comigo no camarim, eu lá maquiando o olho, aquela loucura que você sabe como é, e de repente eu entro pro show e ele vai atrás, ele fica nos bastidores ali, na coxia, e depois eu falo, Jorge Ben tá aqui, aí ele entra, pede a guitarra emprestada do meu guitarrista e dá uma canja de 8 músicas. É muita coisa.
0: Não é uma canja, é um show.
1: Pois é, um show. Ele fez metade do show. E a partir dali, a gente cria uma conexão absurda.
0: Nossa.
1: Depois entramos no mesmo escritório, que era do Poladian. E aí eu passo... Aliás, antes disso, o Funk Como Legusta, ele começa a participar dos shows do funk. A gente faz shows... não vou dizer históricos, porque eu estaria muito me colocando num lugar histórico. Mas a gente está falando do Jorge Ben, numa retomada, com uma galera muito jovem... muito antenada de São Paulo ali, então foram shows inesquecíveis. E aí passa isso, eu gravo meu primeiro álbum solo, que é o Isso Aí, e entro nesse escritório do Poladian, que também era o escritório que ele fazia parte, e aí eu passo a abrir alguns shows do Jorge também, cantando com ele, mas eu abri no mínimo 30 shows dele. Então imagina, você cresce uma criança, ouvindo Jorge Ben na vitrola do seu pai, aí aquela pessoa é a pessoa que mais te inspira na vida, que eu amo aquele balanço. E, de repente, eu me torno amiga a ponto de passar o ano novo com ele. Termina no ano novo, né? Mas, assim, a gente viveu coisas incríveis. E é It's OK? Não. São coisas incríveis que acontecem na vida da gente.
0: Ô, Paula, mas a gente está aqui no Imprevisto, a gente olha muito para trás e reconhece os caminhos. Mas quando a gente olha para o presente, você é o... Não é It's OK para muita gente. Você é referência. Você se tornou... E sim, eu acho que é muito honesto a gente também saber colocar as palavras certas no momento certo. Você fez história com Jorge Ben. Ok. Ambos juntos ali naquele momento histórico. Você tem facilidade de reconhecer isso em você? Ou quando você olha para dentro, você é um pouco mais... Como é que a gente pode dizer? Modesta.
1: Eu acho que eu sou exigente, né? Eu acho que eu tô sempre buscando novos caminhos, querendo mais, pensando no que eu poderia ter feito, óbvio. Mas eu celebro muito tudo que eu fiz, assim. Eu sou uma pessoa que celebra. Então, quando eu chego na minha casa, eu celebro minha casa. Quando eu chego quando eu faço um show muito importante, especial, eu celebro aquele show, eu celebro meu público, eu celebro esses meus amigos, eu sou uma pessoa de celebração. Eu celebro uma música nova que chega. Eu me divirto com a vida. E eu entendo as minhas conquistas, entendo talvez algo especial que eu tenha feito, entendo também caminhos que eu abri para outras pessoas que vieram depois de mim, assim como eu celebro quem veio antes e abriu caminho para mim. Então, eu sou uma pessoa de coração quente, sabe? E uma pessoa que, apesar de... obviamente, a gente sempre quer mais. Uhum. Você sempre visualiza lá na frente e algo maior e tal.
0: E é saudável.
1: E é saudável, até pra gente não parar e até pra gente ter motivação. Mas eu consigo, sim, me abraçar, sabe? Eu consigo falar, pô, Paula, foi legal, hein? Poxa, Paula, você é uma pessoa que vale a pena, sabe? Eu gosto também de ser alguém funcional. Eu tenho usado muito a palavra adulto funcional, sabe?
0: Adoro, dessas novas que a gente passa a usar sempre.
1: Porque é muito chato não ser funcional,
0: muito.
1: Né? Olha, são duas coisas, é muito chato não ser funcional e é muito, muito chato ser chato. Às vezes você fala assim, pô, hoje eu não tô no meu melhor dia. Então, volta, sabe, faz aquela rebobina e começa de novo.
0: Eu tenho pra mim que chato é o pior insulto que alguém pode receber. Porque assim, se alguém te chama de feio, se alguém te chama... Você muda. Se alguém te chama de desagradável, mal educado, você muda. Agora, chato é uma coisa que nasce com a pessoa. Uhum. Então a gente não pode deixar isso, né, ir aumentando dentro da gente. Agora, é muito consolidada a imagem de que você é uma mulher forte, uma mulher solar. Tudo isso que você disse é reconhecido pelas outras pessoas.
1: Obrigada.
0: Pesa em algum momento?
1: Não.
0: Não. Nunca? Você não se sente na responsabilidade de continuar sendo?
1: Não, porque eu não é uma personagem, né, que tá aqui. Eu sou assim, assim. Eu acordo assim, eu ando assim, eu vivo assim. Eu me comunico assim, enfim, essa sou eu. Então, eu não tenho como... eu não fico pensando assim, ai, mas será que eu estou andando certo, estou falando? Eu sou exatamente essa pessoa o tempo inteiro. Obviamente, tem coisas que eu só falo entre quatro paredes, óbvio. Claro, tem um veneninho, claro que tem, gente. Eu sou gente, entendeu? Mas é um veneninho pra gente rir. Não é um veneninho na maldade. É isso, assim, né? E eu, quando eu falei de exigente, eu acho que eu lembrei agora da palavra. Eu me cobro muito, assim, né? E às vezes também eu fico pensando, quer saber? Tudo que eu tinha pra fazer hoje eu já fiz. Acabou, agora é só amanhã. Então vou parar de me cobrar. Não, ou é só semana que vem, ou é só... Entendeu? Aí eu também vou me adaptando ao meu estado de espírito, tem isso também.
0: E você atribui isso à personalidade, educação, terapia?
1: Eu acho que tudo isso, sabia?
0: Todas as opções anteriores.
1: Eu acho todas as opções anteriores. Eu acho que tem a coisa da minha família, assim. Minha mãe, minha avó, minhas tias foram pessoas muitíssimo importantes para mim, assim. E mulheres muito à frente do tempo delas, muito já independentes, mesmo todas sendo casadas e tendo o apoio masculino ali, a presença masculina, meu pai maravilhoso. Mas a força dessas mulheres, a inteligência, a sabedoria delas me fez enxergar o mundo de uma outra maneira. Eu me coloquei no mundo de uma outra maneira a partir delas. Depois, eu acho que tem uma coisa da minha índole, que é isso também, né? Eu conheço gente que foi super bem criada e não é funcional, e não funciona, enfim. Então, tem uma coisa da nossa índole. E tem, obviamente, agora nesse momento atual, assim, de terapia. Eu comecei a... eu sempre achei um pouco chato terapia, porque eu sempre encontrei terapeutas de escuta. E eu entendi isso depois. Eu preciso de alguém que troque comigo. E alguém que me dê uns puxões de orelha também, assim, sabe? E de igual para igual, sem... ah, mas será? Ou então, sim. Aí você fala, o mundo está caindo. Aí a pessoa fala, mas como foi a história, a sua história com a sua mãe? Aí você fala, gente, mas o mundo está caindo agora. Não, não tenho problema com a minha mãe. Eu não quero saber de coisa passada da minha mãe. Eu quero saber de agora. Vamos resolver agora. O mundo está caindo. Então, eu achei uma terapeuta maravilhosa, encontrei. A gente se dá muito bem. E ela é aquela que fala assim, hã? Eu não tô acreditando, né, Paula? Nessa altura do seu campeonato, você achar que você não pode tal coisa, ou você não tomar uma decisão a respeito disso. Você não deve estar se olhando no espelho. Eu tô preocupada. Então, assim, esse tipo, e assim, olha, eu acho que se a gente fizer assim, assim, assim, e essa pessoa resolveu uns 3 problemas profundos, assim, todos profissionais, mas problemas profundos, assim, de uma maneira que eu não tava, porque a gente tem sempre medo de ofender alguém, de passar do limite, de ser inconveniente, de constranger. Não, tem formas de você resolver isso de uma maneira muito objetiva, direta, transparente, elegante e sem deixar vestígios de tipo, será que ela quis dizer? Não, ela quis dizer. Então eu entendi, eu me tornei uma pessoa muito mais empoderada e muito mais forte. Eu já tinha isso comigo, mas a partir da terapia, isso fez diferença na minha vida, vale a pena?
0: E você não acha que isso tem a ver com a infância? Tô brincando, não podia deixar passar, tô brincando, desculpa.
1: Não, mas claro, não, óbvio que tem, eu já tenho uma essência.
0: Mas a relação
1: e eu já tenho um apoio, pois é, eu já tenho um apoio, já tenho uma base familiar muito forte, saudável, bonita, amorosa. E então eu já tenho uma segurança em ser quem eu sou. E aí as inseguranças, porque a vida vai te jogando inseguranças, né? A vida vai dando uma chicoteada aqui, uma chicoteada ali. E aí você fica às vezes um pouco frágil, um pouco vulnerável.
0: Agora, eu não vou falar sobre infância, mas se você fosse homem, você teria essas mesmas inseguranças, você acha?
1: Acredito que não, né? Acredito que não, mas... Eu não sou uma expert nesse assunto, mas pelo que eu converso, pelo que eu leio sobre homens negros, aí a história é diferente. O homem, em geral, eu acho que principalmente o homem hétero, ele tem uma segurança que a gente fala, nossa...
0: Tinha que vender, né?
1: Em cápsulas. Meu Deus, mas que autoestima incrível, meu Deus, entendeu? Porque, infelizmente, o mundo ainda é dominado por essa força. E eu acho que tem a ver... com força física, porque intelectual é que não é, né? Então, eu acho que, se eu fosse homem, eu obviamente teria algumas facilidades, mas o homem negro, ele tem muitas questões psicológicas, de saúde mental, de não reconhecimento, de não valorização, de não poder ocupar determinados lugares, de precisar muito fazer, ter um terapeuta, de vulnerabilidades, de desrespeito, de perseguição. A gente agora, eu posso falar, né? Um jovem negro é morto a cada 23 minutos. É diferente das mulheres negras. As mães todas que têm filhos homens, mães negras, morrem de medo do filho não voltar para casa. Então, a questão do homem negro é um pouco diferente. Mas tem uma coisa masculina, geral, que tem essa autoestima, mas tem esse outro lado seríssimo, profundo e grave da existência do homem negro.
0: Você é muito política enquanto animal, enquanto animal político, né? Porque eu acredito realmente que todos somos seres políticos, mas tem pessoas que passam direto e reto. Sim. Você aprofunda uma conversa como aqui, um podcast de uma hora, e que não respinga de forma alguma, não passa por esse assunto. Se você fala de uma forma natural, sem que seja chato, sem que pareça que você é aquela pessoa difícil que disseram que você era porque você abordava esses assuntos. Isso sempre esteve em você?
1: Eu acho que eu fui evoluindo, eu acho que eu fui entendendo essa estrutura racial brasileira. Acho que eu fui passando por algumas coisas, sentindo coisas na pele. Fui vivenciando, talvez também, outros acontecimentos com outras pessoas negras. E fui também me conectando com movimentos negros, com pessoas interessantes, entre elas Djamila Ribeiro, por exemplo, ouvindo Marielle Franco. Tudo isso faz com que a gente tenha um outro olhar sobre a nossa existência, sobre o outro e sobre o mundo. Então, eu fui também aprendendo, lapidando, tive essa família já um pouco letrada, e que, obviamente, o letramento foi crescendo absurdamente no decorrer da vida. E eu acho isso, assim, né? Eu não sei. Pensando agora, eu parei de falar porque eu lembrei que eu estudei num colégio particular, que era o São José, e eram 800 alunos. Eu era a única negra. A única. A gente estava falando isso com essas minhas amigas que estudaram comigo do pré até a oitava série. E elas falaram assim, como eu era muito boa aluna, eu saía muito na frente. A gente fala muito da linha de partida, né? Então, a minha linha de partida, apesar de mulher negra, obviamente ela começa lá atrás, diferente da sua, né? Porque a gente fala de escravidão, a gente fala de invisibilidade, a gente fala de marginalização. Então, coisas que outras pessoas não viveram. Mas pensando a partir da minha existência já presente, eu como criança, naquela linha de partida ali no Colégio São José, eu saio muito na frente, porque eu era talvez, dos 800 alunos, uma das 10 melhores. Então eu sempre fui muito paparicada pelos professores, pela diretora, pelos meus próprios colegas. É engraçado porque criança não tem julgamento, né? Uhum. Então, para não dizer que eu nunca sofri um preconceito dentro da escola, eu já conto já, mas era uma coisa muito assim. Paulinha, era Paulinha 1, Paulinha 2, agora mesmo a gente estava lá nesse quarto, na praia.
0: Vai sair um livro, né?
1: Vai sair um livro. E aí uma hora a gente estava assim, as três no mesmo quarto, e aí era uma bicama, imagina. Eu na parte de cima, Eriquinha no meio, Paulinha na cama de casal ali. A gente 7 horas da manhã rindo, falando sem parar, para depois fazer o nosso ovinho e tal, não sei o quê. E aí a Eriquinha, ela acordava, ela me dava a mão. Aí ela me dava a mão. Ficava fazendo carinho na mão. Ela falava assim, eu tô tão feliz que a gente tá aqui. Aí dava a mão pra Paulinha, que é minha xará. Aí a gente já ria, já tipo, ai, bom dia, bom dia. Pois ela botava o pé em cima do meu. E isso tem a ver com essa verdade de criança, né? Então, a gente
0: uma ingenuidade.
1: Uma ingenuidade, uma inocência. E algo muito verdadeiro. Eu olho para você e te vejo como igual. Para mim, você não tem diferença nenhuma. E a gente, enfim, eu tive esse período maravilhoso. E depois teve um preconceito que eu vivi, assim, pesado dentro da escola. Eu estava na terceira série e tinha a festa junina. E eu era uma das mais altas da turma naquela época. Hoje eu não sou mais, mas naquela época eu era uma das mais altas. E aí, o menino que era da segunda B, eu era da segunda A. O da terceira B, eu era da terceira A. Ele falou assim, eu não vou te dar mão. Aí eu falei, por que você não vai me dar mão? Aí ele falou, porque você é preta. Aí eu fiquei assim, porque eu não tinha ouvido ainda isso na escola. Aí eu fiquei olhando pra ele, eu falei, meu, esse cara é doido? Eu tipo assim, eu fiquei chocada, óbvio, mais do que hoje. Mas eu fiquei assim, eu falei, que estranho. Aí eu contei pra minha mãe. Aí minha mãe falou o seguinte, você quer que eu vá na escola resolver ou você mesma quer resolver? Você pode escolher. Aí eu falei, eu resolvo. Aí eu chamei a tia Ovécia, que era minha professora maravilhosa, eu tive professores incríveis, chamei, contei para ela o que tinha acontecido, ela falou assim, entendi. Aí quando chegou na hora do intervalo, a gente andava em fila, colégio de padre, a gente andava em fila, aí passou na fila, ela falou assim, vem cá, Paula. Ela falou, quem é? Aí eu falei, ah, ele ali. É o Maurício, tadinho.
0: Ai, tomara que chegue até o Maurício de alguma forma, nem seja pra ele ficar um pouquinho envergonhado.
1: Aí eu falei assim, é o Maurício. Só que eu não sabia o que ela ia fazer. E era um tempo que professor, imagina, eu tinha 9 anos. Professor tinha um outro tipo de liberdade em relação ao aluno. Então ela tirou o Maurício da fila, sacudiu o Maurício, ela ficou tão nervosa. Ela começou a ficar vermelha. Aí ela falou assim, o que que você falou pra ela? Aí ele, tadinho, ficou rosa assim. Aí ele assim, ai, não sei o que é. Ela falou assim, Aí ela gritava, ela falava assim: aonde você acha que você é diferente dela? Qual é a diferença que você vê entre ela e... qual é a diferença entre ela e você? E ele não sabia o que responder, e aí ela só falou o seguinte: se eu souber

0: ver que você tem um pulso firme em relação à tomada de decisão.
1: Precisamos ter, não tem jeito. Tem horas que eu fico muito libriana, não sei, viajante, no ar, mas a gente precisa ter, a gente precisa saber decidir.
0: Qual foi a decisão mais difícil que você já teve que tomar?
1: Nossa, mais difícil? Ter que sair de uma banda, por exemplo, talvez. Eu tive que sair do Funk Como Legusta. Foi uma decisão muito difícil. Era uma banda que estava explodindo, eu amava aquelas pessoas, mas eu optei por fazer o meu trabalho solo, né? Eu optei por ter a minha vida, mesmo na insegurança, porque eu me sentia muito segura ali com eles, né? Era uma parede sonora, uma força incrível, mas eu falei, não, tá na minha hora. Eu vou precisar me escolher. E outras coisas também que eu fui tirando do meu caminho, assim, sabe? Coisas que eu... Esse problema não me pertence. Isso eu aprendi.
0: A falar não.
1: A falar não. Esse problema não me pertence. E falar o seguinte, olha, você resolve, eu tô aqui pra te apoiar, mas este problema não fui eu quem causou. Então, depois de você resolver, de toda forma, eu tô por aqui.
0: Profissionalmente, onde você tá agora? Pra onde você quer ir? Quais são os seus próximos passos?
1: Pois é, profissionalmente, eu sou uma cantora realizando. E o meu próximo passo é lançar um single novo, maravilhoso. Lançar um álbum novo com a produção do Seu Jorge.
0: Já tem algo aí?
1: Tem muitas músicas. Dia 14, inclusive, de outubro, eu apresento algumas dessas músicas que vão entrar nesse álbum. Algumas músicas inéditas. E vai ser, obviamente, um trabalho brasileiro, solar. Eu preciso dessa solaridade. Outro dia eu estava conversando com o Emicida, meu amigo, que eu falo que ele é um dos grandes pensadores dessa nossa geração. E eu falei para ele que... Mostrei algumas músicas para ele. Aí ele falou, Paula, você é uma pessoa do abraço. Impressionante como você tem, através da sua música, essa forma de abraçar, essa forma amorosa de ser. Porque eu não quero levar problema para ninguém. Eu não quero. Ao mesmo tempo, eu quero mensagens sólidas, positivas e inteligentes, né? Eu não posso falar sei lá o quê, eu preciso falar alguma coisa de útil. Então, tudo isso tem a ver com esse meu novo trabalho, que vai sair provavelmente na primeira semana de maio.
0: Já tem nome? Título?
1: Tem. Mas eu acho que eu não posso falar aqui, porque vai que rola.
0: Tem a ver com o solar?
1: Talvez.
0: Não, eu não vou insistir porque o teu argumento foi muito bom. Vai que roubam. Entendeu? Não pode, não.
1: Alguém
0: tudo
1: lança,
0: bem.
1: Alguém lança um álbum aí com esse nome.
0: Eu não quero ser responsável.
1: Exatamente,
0: por isso.
1: Pois é.
0: E agora, nesse momento de tanto amadurecimento, você ainda tem o mesmo olhar sonhador que você tinha quando você não sabia se essa carreira ela ia se consolidar?
1: Eu sou uma adolescente. Eu ia falar que eu sou uma criança, mas eu não sou mais. Mas uma adolescente eu sou. Sou muito... eu tenho um lado, assim, muito menina. E não quero que ele vá embora. E tenho um lado muito mulher, assim, também. De quem tem consciência das coisas em geral que estão ao meu redor. E consigo ter uma leitura sobre situações e pessoas. Que isso me ajuda muito, assim, né? Acho que também tem uma coisa da maturidade quando você fala, vou seguir o meu feeling, vou seguir a minha intuição. Você tem também déjà vus, né? Porque você tem coisas que se repetem, você fala, já vivi isso, eu não vou viver de novo, né? Então, tem isso, mas... qual era a pergunta?
0: A pergunta era sobre você olhar com um olhar sonhador.
1: Sonhador.
0: Para esses projetos.
1: Eu continuo sonhando, eu continuo querendo coisas que ainda eu não vivi. Continuo achando que tem muita água para rolar. Continuo entusiasmada com coisas pequenas e coisas grandes. Continuo muito apaixonada por gente, assim, cada vez mais.
0: Já que você está falando de gente, uma ideia de quem estará nesse álbum novo?
1: Bom, produção do Seu Jorge.
0: Daí a gente alarga bem, né?
1: Exatamente. Aí eu já falo, produção do Seu Jorge.

0: isso.
1: Obviamente, ele vai ser obrigado a cantar comigo. Tô brincando, ele vai cantar, mas obviamente ele vai ser obrigado a cantar comigo. Então, ele vai cantar comigo. É, tem música inédita de Lued Luna, Tássia Reis, Raquel Reis, Zélia Duncan. Emicida tá aí me prometendo. Ele já fez uma música para mim, mas agora eu quero uma nova para esse álbum. Deixa eu ver quem mais. Tem provavelmente Rashid. É, e eu não estou dizendo das participações, porque eu não fechei isso ainda. Uhum. Mas eu estou dizendo das músicas dessas pessoas que fizeram e estão fazendo músicas para mim.
0: Altíssimo nível. Nossa, Paula. É. Muito feliz em ter conversado com você. Adorei. Te admiro, muito sou obrigada. Sua fã.
1: Também realmente, te admiro.
0: Sua energia, realmente, assim, ela é muito leve e abrangente. Ela abraça, de fato. Muito então, obrigada por você estar aqui com a gente, por você compartilhar a sua forma de ver o mundo, de ver a vida, de ver as pessoas. É importante a gente fazer isso, a gente deixar um pouquinho de nós por onde quer que a gente passe.
1: É, eu acho.
2: Eu, como cantora, tô muito rouca.
0: Não dá para você ficar sem voz.
1: Não. Mas eu acho que a gente tem uma coisa de plantar semente, uhum. De pensar realmente nesse presente, nesse futuro, de acreditar num mundo melhor. E eu acho também que a gente também tem que trabalhar para ser melhor, sabe? Então, eu também tenho esse caminho, assim, uhum. da vida, de tipo, poxa, dá pra ser mais legal aqui, dá pra ser mais legal ali. É, porque todo mundo tem defeito, todo mundo tem milhares de imperfeições. Mas eu acho que a gente, com consciência, já que a gente tá percebendo isso, a gente corrige, né?
0: Trabalha, né?
1: Pra ser mais legal. Foi um prazer te conhecer. Muito obrigada pelo seu carinho, pelas colocações todas, por me fazer pensar, né? Porque quando a gente começa a conversar, a gente vai falando coisas que a gente nunca falou.
0: Quase uma terapia.
1: É quase uma
0: boa conversa, é quase uma terapia.
1: Então, foi um prazer, parabéns pelo obrigada. Seu trabalho. Obrigada pela sua potência, né? Mulheres potentes, né? Uma mulher potente, né? Sendo dona de si. Então, muito bom te encontrar. Obrigada.
0: Obrigada. Esse foi o Imprevista com Paula Lima, um podcast sobre histórias que não cabem mesmo em currículo, sobre tudo aquilo que a vida faz com os nossos planos. Obrigada pela companhia. Na semana que vem tem um episódio novo, sempre às quintas-feiras, no nosso canal do YouTube TMC News BR e no fim de semana aqui no Dana TMC. Um beijo pra vocês. Tchau.
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6: 9 horas 51 minutos. A gente continua falando de música. O Teatro FAAP em São Paulo recebe o espetáculo O Pianista e o Poeta, com o maestro João Carlos Martins. A TMC teve a honra de conversar com o maestro, que falou sobre o espetáculo. Vamos ouvir.
7: O Pianista e o Poeta é uma relação, é uma volta ao passado. Se você chegar no começo do século XX, os saraus que nós tínhamos pelo Brasil afora, esses saraus uniam poesia e música. E isso aconteceu no Brasil do começo do século XX até 1940, 50. O que que nós estamos fazendo? Nós estamos fazendo uma volta ao passado e uma viagem ao futuro. Porque o Gabriel Chalita, da mesma forma que ele traz Clarice Lispector, Adélia Prado, Cora Coralina, eu trago Bach, Beethoven, e a gente vai intercalando e às vezes juntos expondo a música e a poesia para o público. Nós começamos por Manaus, corremos o Brasil, e no Rio de Janeiro a Fernanda Montenegro, que estava assistindo, ela começou a chorar no meio do espetáculo de emoção e fez um depoimento da plateia. Então é um espetáculo que procura deixar o público com uma lágrima nos olhos e um sorriso nos lábios.
8: Maestro, e no espetáculo, o que nasce primeiro, a música ou a poesia?
7: Um dos maiores compositores da Espanha dizia: quando eu fui receber o prêmio da Rainha Sofia no final do ano passado, Toda Uma Vida Profissional, em Madrid, eu citei uma frase de um dos maiores compositores espanhóis, que dizia que a música começa onde a palavra termina. Por quê? Na palavra nós temos centenas de idiomas, e a música é universal. Então, a língua que nós usamos, evidentemente, é o português. Agora, a música é universal. Então, nós temos Clarice Lispector, nós temos Fernando Pessoa, nós temos os maiores poetas da língua portuguesa e nós temos os maiores compositores clássicos da história, inclusive algumas trilhas sonoras, como Ennio Morricone.
0: Maestro, o senhor tem uma trajetória marcada pela superação e pela relação muito forte com o piano. Então, como que essa história pessoal aparece no espetáculo?
7: O espetáculo também tem em LED uns 4 pequenos vídeos de como eu tocava piano no passado. Então, o público pode perceber que eu, através de uma doença rara, a distonia focal do músico, eu luto há 63 anos com dor e com problema, 31 cirurgias, mas sempre acreditando no meu sonho. E continuo aos 86 anos, já tenho 76 anos de carreira, até os 62 como pianista, como maestro, iniciei aos 62 anos, e agora começo a carreira de educador musical, sempre acreditando na trajetória da esperança. Agora, só eu e Deus sabemos o que significa com dor nas mãos. Só na hora de dormir você não tem dor. E acostumei a conviver com a dor e acostumei a conviver com a esperança.
8: Mas o senhor é uma inspiração para todos nós. Maestro, qual a sensação que o senhor gostaria que o público levasse para casa depois de assistir ao espetáculo?
7: Bem, no Brasil inteiro nós fizemos Manaus, fizemos Recife, Salvador, Rio de Janeiro, Vitória, Petrópolis. O público, o Sanita, ele fica de frente para o público e eu de lado, porque eu estou no piano, mas temos conversas depois, eu contando a minha trajetória, ele contando como é que ele começou na poesia, quer dizer que tem várias intercalações durante o espetáculo, que só demora 1h05, ou 1h10, porque eu não gosto de espetáculos muito longos. Agora, no Brasil inteiro, o público saiu com lágrimas nos olhos, mas com muita alegria.
0: Maestro, para a gente encerrar aqui, uma pergunta difícil. Existe alguma música nesse espetáculo que tem um significado especialmente importante para o senhor?
7: Tem. O espetáculo começa com o prelúdio número 1, porque eu tenho minhas limitações, eu tenho que usar as luvas biônicas, mas começa com o prelúdio número 1 de Johann Sebastian Bach, o maior compositor de todos os tempos. E outro dia, minha mulher olhou no chat GPT, e eu considero o maior intérprete de Bach no mundo, um pianista canadense chamado Ben Gould, mas no chat GPT está escrito que ele construiu a grande catedral de Bach no século XX, e eu fui a pessoa que iluminei essa catedral. Aí eu me sinto profundamente orgulhoso com essa comparação. Já me apresentei 30 vezes em Nova York, principalmente tocando obras de Bach, e esse prelúdio número 1 de Bach começa o nosso espetáculo.
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6: Horas e um minuto, é isso mesmo? 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Eu sou Andréia Ramos Bueno e vou com você até às 11 horas, atualizando as principais notícias do Brasil e do mundo, neste domingo, 11 de outubro de 2026. Flávio Bolsonaro apresentou uma notícia-crime contra o diretor-geral da Polícia Federal, Andrei Rodrigues, por suspeita de uso da estrutura da corporação em benefício do PT. O candidato questiona a divulgação de uma investigação sobre possível interferência dos Estados Unidos nas eleições, anunciada no dia do primeiro turno e arquivada 3 dias depois. Os advogados pedem que o Ministério Público Eleitoral acompanhe o caso. Ainda sobre a campanha de Flávio Bolsonaro, ela criticou a decisão do Tribunal Superior Eleitoral que autorizou a volta do canal de WhatsApp Exército do Lula. A equipe classificou a decisão como estarrecedora e afirmou que o canal incentiva os seguidores a driblar regras da Justiça Eleitoral. O ministro Ricardo Villas Boas Cueva pediu informações complementares à campanha, mas manteve o canal no ar. O presidente Lula afirmou que a votação da PEC, que acaba com a escala 6x1 no Senado, deve ocorrer antes do segundo turno das eleições, será dia 25 deste mês. Segundo ele, a data foi acertada com o presidente do Senado, Davi Alcolumbre. Durante ato na Avenida Paulista, neste domingo, em São Paulo, Lula também criticou as propostas econômicas de Flávio Bolsonaro, comparando essas medidas de Javier Milei, presidente argentino. O presidente afirmou que o plano pode reduzir investimentos sociais e prejudicar trabalhadores e aposentados. Flávio Bolsonaro afirmou que pretende manter os programas sociais, como Bolsa Família, caso seja eleito presidente. senador também acusou o PT de divulgar informações falsas sobre suas propostas para os benefícios e o salário mínimo. A declaração foi feita durante um encontro com prefeitos e vereadores aliados no centro de São Paulo neste domingo. O evento contou com a presença do governador Tarcísio de Freitas e do prefeito da capital paulista, Ricardo Nunes, e faz parte da estratégia de campanha para ampliar o apoio ao senador. O Tribunal Superior Eleitoral deu prazo de 48 horas para a Meta explicar uma denúncia de favorecimento a Flávio Bolsonaro nas redes sociais. A campanha de Lula acusa a empresa de restringir a divulgação de conteúdos do presidente. A Meta reconheceu problemas técnicos, mas negou irregularidades. O TSE também pediu explicações sobre 255 perfis falsos criados por inteligência artificial, que, segundo a campanha petista, somaram 58 milhões de visualizações e publicaram ataques a Lula e à primeira-dama Janja. Fábio Faria, ex-ministro de Bolsonaro, afirmou em um áudio enviado em 22 de agosto do ano passado que seria arriscado para Alexandre de Moraes participar de um encontro em Trancoso, na Bahia. A gravação foi enviada a um grupo de WhatsApp que também tinha o banqueiro Daniel Vorcaro, o senador Ciro Nogueira e o presidente da Câmara, Hugo Mota. O áudio foi divulgado pelo colunista Lauro Jardim, do jornal O Globo, neste domingo, em meio às investigações sobre o Banco Master, que apuram suspeitas de fraudes bilionárias. Segundo a Polícia Federal, Faria intermediou contatos entre Vorcaro e Moraes, mas não foi apontado como autor de crime e nega irregularidades. Agora 10:05. E a gente começa esse News TMC falando justamente dessa notícia, os áudios sobre essa saída a Trancoso, essa viagem a Trancoso, em que o ex-ministro Fábio Faria diz que seria arriscado para Alexandre de Moraes ir até este encontro. As mensagens foram extraídas do celular de Daniel Vorcaro, divulgados pelo jornal O Globo na coluna de Lauro Jardim, neste domingo, e revelam novos detalhes sobre a relação dele com políticos e autoridades de Brasília. Quem traz os detalhes é a repórter Lívia Brás.
1: Em uma das reportagens, o jornalista Lauro Jardim revelou que o senador Flávio Bolsonaro e o senador Ciro Nogueira se encontraram com Daniel Vorcaro na casa dele, no Lago Sul, aqui em Brasília, no dia 20 de agosto do ano passado. Essa data chama a atenção porque foi a mesma em que o então governador aqui do DF, Ibaneis Rocha, sancionou a autorização para que o BRB comprasse parte do Banco Master. As mensagens, no entanto, elas não revelam o conteúdo da conversa e elas nem comprovam que o negócio tenha sido discutido nesse encontro. O presidente da Câmara dos Deputados, Hugo Mota, também aparece nas conversas e ele foi convidado para ir a casa do ex-banqueiro, só que não há nenhum tipo de confirmação de que ele tenha comparecido de fato. Em um outro áudio que foi divulgado também pelo jornal, o ex-ministro das Comunicações, Fábio Faria, ele fala sobre uma possível viagem a Trancoso, na Bahia, no feriado de 7 de setembro, também do ano passado. Na gravação, ele diz que Alexandre de Moraes não iria e usa a expressão, abre aspas, só não vai o careca, fecha aspas, ao se referir ao ministro do Supremo Tribunal Federal. Faria diz ainda que, naquele momento, a presença do ministro representaria muito risco para ele. O áudio, porém, não comprova que a viagem tenha de fato acontecido e nem que Alexandre de Moraes tivesse confirmado a presença. Nossa reportagem procurou as assessorias do senador Ciro Nogueira e também do presidente da Câmara, Hugo Mota, mas não tivemos resposta até agora. Nós também entramos em contato com a defesa de Daniel Vorcaro, que respondeu que desconhece e, por isso, a defesa não irá se manifestar. Já sobre Alexandre de Moraes, a gente teve uma resposta obtida da assessoria do Supremo, que diz que não houve nenhum posicionamento sobre o assunto.
6: 10 horas e 8 minutos, o presidente nacional do PL fala em eleição ganha para Flávio Bolsonaro no segundo turno. Em entrevista à TMC, Valdemar Costa Neto garantiu que os partidos de direita que antes não assumiram compromisso com o PL estarão juntos nesta etapa. Ele também projetou a possibilidade de o partido ficar com a presidência do Senado a partir de 2027. Quem conversou com Valdemar Costa Neto foi o apresentador Felipe Bueno, do TMC 360. Vamos ouvir.
2: Aqui na programação da TMC, nós conversamos a partir de agora com o presidente nacional do PL, Valdemar Costa Neto. Presidente, prazer falar com o senhor. Como vai? Tudo bem?
4: Prazer para mim, Felipe. Disposição, viu?
2: Presidente, primeiro quero começar falando da sua avaliação sobre o desempenho do PL nesse primeiro turno.
4: Bom, a melhor explicação que eu tenho para isso é a base que o Bolsonaro criou. Bolsonaro é um fenômeno. E nós temos aí um número muito grande de gente qualificada. Esse pessoal da direita, não é que eu quero, tem gente na esquerda boa também, mas tem um pessoal muito qualificado, gente preparada, gente disposta a trabalhar e gente que pensa a cabeça, querem tocar o país para frente. E eles ajudaram muito, a nossa base ajudou muito o Flávio Bolsonaro. Olha que interessante. Todas as pesquisas davam que o Flávio Bolsonaro, que o Lula chegaria na frente do Flávio Bolsonaro para o segundo turno. Veja que surpresa. O Flávio Bolsonaro passou. Sabe por quê? Por causa da base, dos deputados federais, dos senadores. Eles entraram na campanha valer. Então isso teve, essa foi a razão dessa mudança, dessa surpresa. Quanto aos deputados, nós achávamos que iam aumentar a bancada, mas acontece que fizemos 121 e batemos o recorde. Aí você tem gente muito boa no partido, temos grandes políticos, e esse foi o motivo do nosso crescimento, tanto para senador como para federal.
2: E aí eu tenho uma pergunta que é derivada dessa sua resposta, presidente, porque a gente já conversou em outras oportunidades aqui na TMC ao longo do ano, e no início do ano havia uma dúvida, né, sobre a direita estar, de certa forma, dividida, tanto em acordos estaduais, em palanques estaduais, como no próprio apoio a Flávio Bolsonaro. Então, o senhor identifica em algum momento o ponto em que a estratégia teve que ser mudada para se consolidar uma unificação da direita e esse movimento que culminou agora no dia 4 de outubro?
4: Veja bem, eu sempre me preocupei em ter o PP, União Brasil com a gente, o Recurso, porque esse pessoal, essa gente, é gente preparada, e eles votam com a direita. O PP não veio com a gente, o Rueda não veio com a gente, o Ciro não veio com a gente, mas o deputado dele votou no Flávio. Então nós temos mais facilidade, agora vamos negociar agora no segundo turno para trazer eles de vez. O único prejuízo que nós tivemos isso foi no tempo de televisão. Eles não coligaram com a gente oficialmente, mas o Marcos Pereira, por exemplo, que é presidente do Republicano, em todas as reuniões que ele falava no nome do Flávio Bolsonaro. Então, eles apoiaram a gente. Agora, não quiseram fazer coligação. Eles ficaram, num primeiro momento, teve um acontecimento que hoje é uma bobagem, porque é tanta denúncia que sai que o povo já não está nem ligando mais para isso, que é um exagero. Mas no começo teve aquele problema que nós tivemos com o Flávio, e isso tirou muitos pontos da gente. Muitos. Mas o Flávio se recuperou, explicou o que era, e o povo entendeu que quando ele pediu o dinheiro para o Forcado, o Banco Master, financiar o filme, o Banco não tinha problema com o Poder Judiciário, estava tudo em ordem. Então foi tudo explicado. E isso, nós ultrapassamos esse ponto difícil e agora o Flávio está bombando.
2: Agora, então, eu pergunto para o senhor sobre o futuro. O futuro, digamos, no curto prazo, né? Duas coisas. Primeiro, estratégias para segundo turno com relação a Flávio Bolsonaro. E segundo, Congresso Nacional para 2027. Quais que são os planos, presidência de Senado, eventual presidência de Câmara também, negociações para compor a mesa diretora? Vamos começar com o que é mais próximo, que é o segundo turno, que tem aí 20 dias para acontecer, presidente. Quais que são as estratégias?
4: Veja bem. Então, agora nós temos que fazer um entendimento com os partidos para eles entrarem para valer na campanha. Eu não tenho dúvida que nós vamos conseguir apresentar e para valer na campanha. União Brasil, PP, Republicanos, Podemos, Avante, vamos conversar com esse pessoal todo. Então, trazendo esse pessoal, já tranquiliza um pouco a nossa base também. E aí nós teríamos uma condição mais fácil eu acho que a eleição ficou decidida no momento em que o Flávio chegou na frente do Lula. Aquilo não era esperado por ninguém. Nós, um dia antes, o Murilo me ligou da Paraná Pesquisa e falou para mim: Valdemar, acho que nós podemos chegar um ponto na frente, hein? Acho que nós podemos chegar um pouquinho na frente. Chegamos 3, 4. Quer dizer, fomos muito bem.
2: Com relação a pautas, agenda de pautas, para terminar, presidente, a gente tem, por exemplo, em andamento aí uma 6x1, a gente não sabe se o timing político é adequado ou não, tudo vai dizer, né? Os próximos momentos vão dizer, mas uma pauta econômica, de reforma, reforma administrativa, tem as reformas tributárias entrando em agenda aí nos próximos meses. O senhor tem uma ideia de prioridade que o PL conduzirá no Congresso Nacional?
4: Olha, bem, nós temos no Senado Federal, nós temos o Rogério Marinho, na Câmara nós temos Sóstenes Cavalcante. O Rogério é muito habilidoso, nós vamos discutir muito essas pautas, inclusive tem uma proposta dele para o 6x1, para atender o empregador e para atender o empregado. Porque veja bem, um camarada que tem uma barraquinha, tem 2 funcionários. Se ele for trabalhar 5 dias por semana, ele mata o cara. O cara não é um grande empresário. Agora, então, tem que ter um ponto de equilíbrio para atender o cidadão, para atender o trabalhador e para atender o empresário também. Tem jeito para tudo. Não pode ser 8 ou 80.
6: Ex-presidente Dilma Rousseff acionou a Justiça Federal, do Distrito Federal, para que a União comece a pagar imediatamente uma reparação mensal e permanente por perseguições sofridas durante a ditadura militar. A informação foi publicada pelo blog do jornalista Anselmo Góes, do jornal O Globo. De Brasília, a repórter é a Lívia Brás.
0: O valor pedido pela ex-presidente é de R$17.500. E a quantia foi definida com base na remuneração que Dilma recebia na Fundação de Economia e Estatística do Rio Grande do Sul, onde ela trabalhava antes de ser afastada por motivação política. A ex-presidente já tinha conseguido uma decisão favorável do Tribunal Regional Federal da Primeira Região, que reconheceu o direito à reparação mensal e também determinou o pagamento de R$400.000 por danos morais. A indenização está relacionada à perseguição política, à prisão e às torturas sofridas por Dilma durante o regime militar. Agora, a defesa pede que o pagamento mensal seja implantado de forma imediata, sem a necessidade de esperar novos trâmites administrativos. Caberá à Justiça Federal analisar esse pedido. A reparação tem como base o reconhecimento de que Dilma Rousseff foi afastada do trabalho por razões políticas e, por isso, teve prejuízos na carreira e na remuneração ao longo dos anos.
6: 10h17, o senador e candidato à presidência pelo PL, Flávio Bolsonaro, prometeu rever as dívidas dos estados com o governo federal, caso seja eleito. Vamos conferir os detalhes dessa notícia com o repórter Júnior de Castro.
3: Pois é, o compromisso foi feito após um pedido do governador eleito de Minas Gerais, Cleitinho Azevedo, do Republicanos, que declarou apoio à candidatura do senador Flávio Bolsonaro. Cleitinho defende que investimentos em obras, saúde e segurança pública possam ser usados para abater a dívida do Estado. Atualmente, a gente te lembra que Minas deve cerca de 187 bilhões e 500 milhões de reais à União. O Estado já foi beneficiado pelo PROPAG, Programa de Renegociação, que reduziu os juros e facilitou o pagamento das dívidas estaduais. Mas mesmo assim, o governo mineiro considera necessárias novas medidas. A possibilidade de abater a dívida com investimentos chegou a ser aprovada pelo governo no Congresso, mas foi vetada pelo presidente Lula. O governo federal alegou riscos de perda de receitas e de benefícios duplos aos estados. A promessa de Flávio, portanto, envolve uma discussão sobre como reduzir o endividamento de Minas Gerais sem comprometer as contas públicas da União. 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
6: Ainda sobre as eleições, no próximo dia 15, a Justiça Eleitoral assina a oficialização de Douglas Ruas, do PL, como governador eleito do Rio de Janeiro no primeiro turno. O processo protocolar ainda abre margem para reclamações de partidos interessados. A Rebeca Renzi traz mais detalhes.
5: O Tribunal Regional Eleitoral do Rio de Janeiro nomeou Douglas Ruas o candidato eleito para o cargo de governador do Rio de Janeiro no primeiro turno, após realizar a retotalização dos votos das eleições de 2026. Na última quinta-feira, o Tribunal Superior Eleitoral anulou os votos de Antônio Garotinho, do Republicanos, por entender que o então candidato estava inelegível para o pleito diante de uma condenação por improbidade administrativa. Com isso, os 274.411 votos recebidos por Garotinho foram retirados do cálculo dos votos válidos. Sem Garotinho, Douglas Ruas, do PL, que terminou o primeiro turno com 49,27%, ultrapassa a marca de 50% e foi proclamado vencedor, ainda em primeiro turno, com 50,88% dos votos válidos. O presidente do Tribunal Regional Eleitoral do Rio, o desembargador Cláudio de Melo Tavares, explica como serão os próximos passos, que incluem a análise final da prestação de contas da campanha e a diplomação do governador eleito pela Justiça Eleitoral.
7: Esse relatório terá 3 dias na Secretaria do Tribunal, à disposição dos partidos, das federações e das coligações da Ordem dos Advogados do Brasil e do Ministério Público Eleitoral. Em seguida, os interessados terão 2 dias para apresentar eventuais reclamações e a comissão apuradora terá 3 dias para se manifestar sobre elas. Por fim, o plenário desta corte julgará as reclamações, aprovará o relatório e proclamará o resultado definitivo no dia 15 de outubro de 2026, às 15 horas.
5: Segundo ele, não há novos votos. O que mudou é apenas a base do cálculo. Com a vitória em primeiro turno, Ruas se tornou coordenador da campanha de Flávio no Rio de Janeiro para o segundo turno da eleição presidencial. O candidato eleito estava em uma agenda ao lado do aliado político quando o resultado da retotalização foi anunciado. Durante a celebração do centenário das Assembleias de Deus em Madureira, no Maracanãzinho, ele foi anunciado como governador pelo bispo Abner Ferreira. Ele afirmou que não poderia estar em um lugar melhor durante a retotalização do que na casa do Senhor.
8: Não teria lugar melhor para buscar no momento dessa retotalização que na casa do Senhor. É uma alegria muito grande estar aqui hoje e ver esse ginásio lotado numa data tão importante. Nós estamos no Rio de Janeiro, um estado lindo, cheio de histórias, mas também cheio de desafios. E a igreja deve ser luz de esperança para as nossas vidas.
5: A fala foi recebida com aplausos e Douglas foi ovacionado pelos fiéis presentes no evento religioso.
6: Flávio Bolsonaro, do PL, terminou o primeiro turno das eleições à frente de Lula, do PT, com 47,3% dos votos contra 45,16% do petista. Se for eleito no segundo turno, Flávio poderá ser o 8º presidente de um país da América do Sul alinhado com a direita latino-americana. Em entrevista ao TMC 360, o mestre em relações internacionais, Lier Pires Ferreira, avaliou o avanço da direita na região.
9: Há uma onda conservadora varrendo as Américas, há uma série de governos recém-eleitos que se alinham muito frequentemente às diretrizes, né, que são exaradas de Washington e que evidentemente se colocam, né, se subordinam, digamos assim, às orientações e lideranças do presidente Trump. Nesse sentido, me parece evidente, né, que o agente laranja está conseguindo implantar, né, a sua política e fazer com que os interesses norte-americanos prevaleçam no conjunto mais amplo da América Latina.
2: Agora, professor, queria a sua ajuda para analisar o noticiário que a gente tem acompanhado faz meses, né, de algumas eleições na América, vamos citar Colômbia, Peru, por exemplo. Essa onda laranja comporta que tipos de direita, né? Porque é muito simplificar falar de esquerda e direita hoje, no século XXI, um quarto de século já passado. A direita tradicional ainda tem espaço, ela está sendo varrida por um outro tipo de direita que fica mais à direita da direita? Perdão pelo trocadilho, mas, né, é mais ou menos disso que a gente está falando, né, professor?
9: Olha, é exatamente isso. Na verdade, aquela direita tradicional que no Brasil durante muitos anos foi representada pelo PSDB, principalmente nos governos Fernando Henrique Cardoso, essa direita ela está sendo varrida do mapa eleitoral. E isso é muito perceptível quando nós olhamos os resultados das eleições do Brasil nesse momento. Né? Alguns partidos, né, digamos que se colocam mais no campo do centro, o próprio PSD, né, acabaram minguando, enquanto partidos de orientação mais radical, como o PL, né, cresceram. E isso é um fenômeno que a gente vem verificando, né, em outras partes da América Latina. Né? Você citou, por exemplo, a Colômbia, citou, por exemplo, o Peru. A gente poderia citar o caso da Argentina, o nosso vizinho, o nosso principal parceiro continental, onde o presidente Milei, ele não se coloca sequer como um neoliberal, né, mas como um anarcocapitalista, um ultraliberal, que faz com que todas as estruturas, né, de tutela e proteção, né, ao conjunto mais amplo da sociedade sejam varridos. Na verdade, a gente está vendo um esgarçamento, né, da direita liberal tradicional, um encolhimento. Essa direita está sendo engolida, né, por setores mais radicais, esses setores que muito frequentemente, né, nós chamamos de extrema direita, né, que são aqueles segmentos que estão, digamos que dominando o cenário político no conjunto mais amplo da América Latina. E, infelizmente, pelo banho de sangue que foram os resultados do último domingo, a gente percebe que esse fenômeno também está, né, ocorrendo no Brasil. Um fenômeno que valoriza a liderança carismática, né, um fenômeno que valoriza a violência política, né, um fenômeno que valoriza, digamos que, os elementos mais primários do debate político, onde a complexidade é negada em favor, né, da lacração. Então, todos esses e outros elementos estão presentes e muito fortemente no cenário eleitoral brasileiro nesse momento, como se fizeram presentes em países vizinhos no contexto latino-americano nas eleições recentes.
2: Agora, professor, a gente está falando, obviamente, de Trump como referência, Donald Trump como referência, e a gente está circunscrevendo aqui a nossa conversa para a América Latina. Mas eu pergunto, é um modelo de mundo que está caindo aos pedaços, aquele modelo da globalização, do comecinho dos anos 90, pós-queda do Muro de Berlim, fim da União Soviética, que já não funciona mais?
9: Pois é, o que nós estamos vendo, né, nesse nível mais global, né, particularmente quando pegamos as instituições internacionais, as grandes instituições internacionais, como a ONU, como a OMC, é exatamente o desmonte do multilateralismo e o desmonte da governança global, tal como nós vimos ser construída a partir do segundo pós-guerra. Um dos fenômenos mais fundamentais dessa dinâmica é o totalitarismo do mercado, ou seja, a perspectiva a partir da qual todos os segmentos da sociedade, não só o mundo corporativo, empresarial, acabam sendo reproduzidos à lógica de uma empresa. Então, parâmetros como produtividade, né, parâmetros como excelência, parâmetros como lucratividade, né, parâmetros como, digamos que, o trabalho, né, incorporando todas as dinâmicas da vida social, a vida social se organizando à moda das empresas, as famílias têm que ser produtivas, as igrejas têm que ser produtivas, o Estado tem que ser produtivo, enfim, tudo se amoldando à lógica da empresa, estabelece um parâmetro totalitário a partir do qual, né, o indivíduo ele é progressivamente desconectado dos mecanismos de proteção e tutela sociais que existiram e existiram de forma mais ou menos sistemática no Ocidente a partir do segundo pós-guerra, principalmente sobre a vigência de modelos de estado de bem-estar social, e acaba sendo jogado, né, nesta arena multicompetitiva do mercado, onde as condições de competitividade são absolutamente desiguais, são absolutamente assimétricas, né, onde as condições a partir das quais, né, pessoas e grupos podem efetivamente conquistar os seus objetivos, né, são cenários bastante diferenciados e assimétricos. Com isso, nós temos ressentimento, temos frustração crescente, e tudo isso é canalizado por esses discursos radicais que fazem com que no Brasil, na América Latina e em outras partes do mundo, isso aconteça. Você veja, por exemplo, a dificuldade que foram as últimas eleições na França e como elas virão a ser também difíceis, né, no próximo pleito eleitoral. A gente vê uma Itália, outrora dominada pelo fascismo, né, mais uma vez tendo um governo de Meloni, um governo de extrema-direita, que nós vimos, inclusive, né, pela primeira vez, né, nas últimas décadas, grupos nazifascistas ganhando, né, as eleições na Alemanha. Tudo isso nos joga para um cenário extremamente difícil, onde a necessidade de uma participação coletiva, né, do conjunto mais amplo da sociedade para mudar as realidades presentes, como a gente assistiu na matéria há pouco aqui mesmo no TMC, né, com grupos indo na França, as ruas, pedindo mais verba para a educação, ou as manifestações de estudantes que já estão acontecendo no Brasil, são elementos fundamentais se nós quisermos livrar o país da barbárie.
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6: 10 horas 32 minutos. A ex-presidente Dilma Rousseff pediu à Justiça Federal que comece a receber imediatamente uma reparação mensal de R$17 mil por anistia política. O benefício é uma compensação pela perseguição e pelas torturas que Dilma sofreu durante a ditadura militar. O pedido agora depende de uma decisão da Justiça para que os pagamentos sejam iniciados. A Justiça do Rio de Janeiro fixou em R$98 milhões e 500 mil os honorários do administrador judicial da Oi, Bruno Rezende, pelo trabalho realizado durante 9 meses após a falência da empresa. Segundo a juíza responsável pelo caso, o valor é inferior ao praticado no mercado. A magistrada destacou a complexidade do processo e a dimensão do trabalho realizado na gestão da operadora de telecomunicações. O Amazonas registrou 1.380 focos de incêndio nos 10 primeiros dias de outubro, um aumento de 271% em relação ao mesmo período do ano passado. Em Manaus, a concentração de poluentes no ar ultrapassou em mais de 7 vezes o limite considerado saudável. O governo federal enviou 6 aeronaves e 290 brigadistas para reforçar o combate às queimadas no estado. Em Itacoatiara, 8 pessoas são investigadas por suspeitas de provocar incêndios que destruíram mais de 250 hectares de vegetação. Um jovem de 20 anos morreu após ser baleado por policiais militares na zona sul de São Paulo. Gustavo Muniz de Santana foi atingido por pelo menos 27 disparos, segundo o registro policial. 4 policiais fizeram 45 disparos durante a ocorrência e apenas 3 dos 10 agentes presentes estavam com as câmeras corporais ligadas. A Polícia Civil e a Polícia Militar investigam o caso e os policiais envolvidos foram afastados das atividades operacionais. 10h35, no noticiário internacional, o presidente dos Estados Unidos, Donald Trump, anunciou um cessar-fogo energético entre Rússia e Ucrânia com efeito imediato. Até o momento, os governos dos dois países não confirmaram este acordo. Antes do anúncio, o presidente ucraniano Volodymyr Zelensky havia se mostrado disposto a suspender ataques a refinarias russas desde que Moscou também interrompesse os bombardeios contra a infraestrutura energética da Ucrânia. Um voo da companhia indiana IndiGo foi desviado neste domingo após um carregador portátil pegar fogo no compartimento de bagagem de mão. A aeronave transportava mais de 180 passageiros e pousou em segurança na cidade de Hyderabad. Ninguém ficou ferido. A companhia informou que a tripulação controlou as chamas e disponibilizou outra aeronave para levar os passageiros ao destino original. Este é o terceiro caso semelhante envolvendo a empresa desde outubro do ano passado. O Papa Leão XIV anunciou que será submetido a uma cirurgia para retirar um nódulo no pulmão identificado em fase inicial durante exames médicos recentes. O procedimento será realizado nos próximos dias em um hospital de Roma. Segundo o Vaticano, a previsão é que o pontífice fique internado por cerca de uma semana. Leão XIV agradeceu o apoio dos fiéis e pediu que continuem rezando por sua recuperação. 10h36. Falar de combustíveis, do preço dos combustíveis. O governo federal anunciou novas medidas para tentar conter a alta dos preços provocada pelos conflitos no Oriente Médio. O pacote zera tributos federais sobre a gasolina e amplia os subsídios ao etanol e ao diesel importado. Quem tem mais informações é o Bruno Tibério.
1: Os benefícios terão validade de 30 dias. Na gasolina, a desoneração federal passou de 63 centavos para 89 por litro. Com isso, foram zeradas as alíquotas do PIS, COFINS e CID sobre combustíveis. Para o etanol hidratado, o governo manteve a desoneração de 19 centavos por litro e ampliou o subsídio aos produtores de 25 para 43 centavos. Já o diesel importado terá uma ajuda adicional de R$ 1,40 por litro, além do benefício de R$ 2,12 que já estavam em vigor. Durante a coletiva, o ministro do Planejamento e Orçamento, Bruno Moretti, afirmou que as medidas têm ajudado a conter os reajustes, mas reconheceu que os preços continuam acima do patamar desejado pelo governo.
4: Então, a partir daqui, a tributação federal de gasolina está zerada como uma medida de mitigação do aumento dos preços. Como a gente vem falando, o ministro Dario já comentou, essas medidas têm sido exitosas em conter a escalada de preço, em desacelerar o impacto da guerra, do conflito sobre os preços de derivados no Brasil, mas a gente ainda percebe que os preços estão, evidentemente, num patamar acima daquele verificado pré-guerra.
1: O impacto estimado do pacote é de 5,2 bilhões nos próximos 30 dias. O governo também abriu um crédito extraordinário de 7,52 bilhões de reais para financiar programas de subvenção aos combustíveis. A equipe econômica afirma que pretende compensar os custos das medidas com a arrecadação adicional gerada pela alta do petróleo. A fiscalização dos preços também vai ser reforçada, mas a redução dos tributos e a ampliação dos subsídios não garantem queda imediata nos valores cobrados nos postos.
6: O Senado, que começa uma nova legislatura em fevereiro do ano que vem, deve ter maioria masculina e branca. Rodrigo Vicente chega com mais informações sobre essa nova formação do parlamento.
14: Dos 81 senadores que devem compor a casa a partir de fevereiro do ano que vem, 63 são homens e apenas 18 são mulheres. Isso significa que a representação feminina será de pouco mais de 22% da casa maior aqui do Congresso Nacional. Bem, apesar da desigualdade, as eleições desse ano registraram um recorde. 12 mulheres foram eleitas para o Senado, o maior número em uma única eleição desde a redemocratização. Em relação à cor ou raça, o predomínio também é expressivo. 57 senadores se declararam brancos, o equivalente a 70% da casa. Outros 19 se declararam pardos e apenas 3 pretos. Esses números contrastam, claro, com o perfil da população brasileira, formada aí por maioria de mulheres e por pessoas pretas e pardas. A nova composição também terá uma renovação importante. Das 54 cadeiras disputadas neste ano, 40 vão ser ocupadas por parlamentares que não conseguiram a reeleição ou não exerciam o mandato. O PL vai ter a maior bancada, 28 senadores, seguido pelo PT, com 9. A composição definitiva ainda pode mudar dependendo de eventuais substituições.
6: Nas urnas do primeiro turno, o PL elegeu a maior bancada da Câmara dos Deputados. O partido conquistou mais 23 cadeiras e alcançou a marca de 121 deputados federais eleitos para a próxima legislatura. E o avanço na nova composição do Congresso mexe de forma direta com o equilíbrio de forças em Brasília. O cientista político Leonardo Barreto, em entrevista à TMC, explica o impacto do novo desenho parlamentar e as tendências para os próximos anos.
15: Essa eleição ela produziu uma quantidade tão grande de mudanças que a gente precisa compreender que ela tem camadas, né? E a gente precisa fatiar esse processo de análise para a gente conseguir ter uma boa compreensão. Por exemplo, claramente você tem um realinhamento ideológico, né? E esse realinhamento ideológico, ele está expresso na diminuição do Centrão, né? Lá no Senado, por exemplo, que você estava citando, a direita avançou com o PL, e quem perdeu o espaço não foi a esquerda, quem perdeu o espaço foi o centro, né? foi o Centrão. No caso da Câmara, também, o PL avançou, e aí quem perdeu um pouco de espaço é uma parte da esquerda não ligada ao PT, que aí foi principalmente o PDT, e no caso do Centrão, quem perdeu espaço foi o União barra PP, que tem ali uma aliança, o PSDB. Então, assim, acho que talvez a gente esteja às portas de um realinhamento ideológico que pode durar algum tempo, né, na nossa história. Um outro aspecto que me chama muita atenção, e acho que se conecta com o seu comentário anterior, é a mudança geracional, né? Então, assim, a gente viu a aposentadoria de uma geração do final dos anos 60, né? E aí eu posso falar do senador Paim, do Rio Grande do Sul, que se aposentou, do Zé Dirceu, que não conseguiu a reeleição, e a entrada de líderes que provavelmente vão ficar aí pelos próximos 20, 30 anos. Né? Então a gente tem na esquerda, por exemplo, a Marília Campos, de Minas Gerais, a gente tem a Marília Reis, lá de Pernambuco, e na direita você tem o Nicolas, tem o Pavanato, tem a Carol de Tone, que teve que se impor ao PL de Santa Catarina para conseguir ser candidata, ou o Marcel Van Hatten. Então a gente está vendo aí uma mudança ideológica, mas também a gente está vendo uma mudança de geração.
2: Eu queria entrar nesse aspecto da discussão, aproveitando essa última parte da sua resposta e aproveitando também essa pergunta, esse comentário que a Joana trouxe, essa observação que a Joana trouxe antes da própria pergunta sobre a deputada estadual eleita aqui em São Paulo, que é antifeminista.

0: sociais. Ou seja, a agenda muda quando a geração muda? Isso é obrigatório, professor?
1: Eu acredito que sim. Eu acho que faz muito sentido, e essa é uma análise talvez das mais interessantes que a gente pode fazer, né? Por exemplo, a gente está chegando nessa eleição, acho que semana passada o Lula estava reclamando que os jovens não conheciam ele, né? E faz parte, assim, desde a Elis Regina a gente sabe que o novo sempre vem, né? Agora, essa conexão com as pautas, eu acho que essa ressignificação é um pouco do que vai definir o que a gente vai viver para frente, né? E aí, por exemplo, vamos pegar essa questão do feminismo. Essa questão do feminismo, ela está sendo completamente rediscutida dentro da direita, né? A Michelle Bolsonaro, por exemplo, Damares Alves, começou a fazer uma crítica do feminismo, de que essa agenda ela foi sequestrada pelos homens, no sentido em que virou uma pauta de gênero mais ampla e as mulheres passaram para um segundo plano. Então, eu acho que a gente está vendo aí também uma rediscussão de velhos paradigmas que orientaram a atuação política durante muito tempo. A direita do PL nem de longe era a direita do Democratas, ou uma direita que talvez possa ter sido representada ali pelo PSDB. Hoje, a esquerda está em crise, porque ela tinha o velho paradigma da luta de classes, achou que esse paradigma podia ser substituído pela pauta identitária. E hoje a pauta identitária, ela mostrou que ela não tem potência eleitoral para bancar um projeto majoritário. Então, hoje eles estão perdidos, eles não sabem para onde vão. Então, assim, eu acho que a gente precisa estar aberto. É claro, né? Aberto não significa vazio, né? Mas a gente precisa estar aberto para esse processo de ressignificação que vai acontecer a partir da ascensão dessas novas gerações, que eu concordo, assim, a maioria dessa turminha, ela não tá madura, não tá pronta, né? Mas é o pessoal que chegou e é o pessoal que vai ocupar as cadeiras e que vai iniciar um processo de aprendizado que vai ser importante para a estrutura política do nosso país.
2: Agora, por mais que nós precisemos questionar e até apontar o dedo para essas tendências, que são tendências muito infantis, como criticar o movimento feminista, é absolutamente infantil. Não tem o que ser criticado dessa forma. Há vertentes que podem ser questionadas, há formas que podem ser questionadas, mas você questionar algo como voto feminino não está em pauta. Isso aqui nunca será discutido. Agora, quando a gente olha para uma questão mais ampla, por exemplo, o conservadorismo feminino no Senado, a gente precisa entender que há grupos de mulheres que, por convicção, são grupos conservadores. Isso é uma coisa que nós, aqui nessa discussão, precisamos entender, colocar e perceber de onde vem esse incômodo, de onde vem essa presença, de onde vem essa vontade de levar pautas que talvez remetam a épocas passadas, mas que voltam com força, com tudo. De onde vem isso? É uma força que vem do eleitor, que vem das eleitoras e que se mostra com uma representação no Senado, no Congresso, de forma geral. Não pode ser descartada.
1: Eu acredito que uma parte dessa pauta, ela é um debate orgânico que acontece na sociedade, e a outra parte é estratégia política, né? Porque aí, o que que acontece, especialmente numa eleição proporcional, onde você está competindo com inúmeras pessoas, e o tempo de atenção é muito pequeno, né? A mídia, por exemplo, tem muita dificuldade de cobrir uma eleição para deputado, para vereador, porque ela não consegue dar atenção para todo mundo, né? É sempre uma agenda muito grande, mas muitas vezes uma parte da agenda do projeto é chocar, né? É chocar. Agora, eu acho que você trouxe uma questão muito relevante que me preocupa bastante para essa nova geração, que é um certo radicalismo, e eu acho que esse radicalismo ele é gerado pelas redes sociais. E por quê?

0: Antigamente, o cara era eleito no interior de São Paulo, e aí ele vinha para Brasília, ele passava a semana inteira aqui e ele voltava, né, para sua base. Nesse período que ele ficava em Brasília, ele tinha liberdade para poder mudar de opinião, de transigir, de discutir, de debater. Eu acho que hoje, em função, a gente tem muitos deputados de redes sociais que ficam se mostrando 24 horas para os seus eleitores, e esses deputados não podem mudar de opinião. Se eles mudarem de opinião, eles são linchados. Se eles votarem com o governo, se eles são de oposição, se eles votarem com o governo em algum tema, mesmo que fosse um tema relevante, etc., eles são linchados.
1: R$ 10,50. Uma idosa foi presa em Pernambuco depois que a polícia encontrou 76 pedras de crack escondidas em um pote de sorvete. A repórter Joely Santos conta mais pra gente.
2: Uma mulher de 62 anos foi presa em flagrante suspeita de tráfico de drogas no bairro de Candeias, em Jaboatão dos Guararapes, na região metropolitana do Recife. A prisão aconteceu na quarta-feira, dia 7, mas foi confirmada pela Polícia Civil nesta sexta-feira. Segundo o boletim de ocorrência, policiais da Delegacia de Afogados, na zona oeste do Recife, receberam denúncias sobre a venda de drogas na região. Ao chegarem ao endereço informado, os agentes perceberam uma movimentação de pessoas apontadas como usuárias de entorpecentes. A mulher permitiu a entrada dos policiais na casa e, de acordo com o registro da ocorrência, admitiu que vendia drogas. Ela teria dito que utilizava o dinheiro para pagar o aluguel e comprar alimentos. Durante a busca, os agentes encontraram 76 pedras de crack escondidas dentro de um pote de sorvete no quarto da suspeita. Também foram apreendidos R$ 74 em dinheiro. A mulher foi autuada em flagrante por tráfico de drogas e passou por audiência de custódia. A justiça concedeu liberdade provisória após manifestação favorável do Ministério Público. Isso significa que ela poderá responder ao caso em liberdade enquanto a investigação continua. Em nota, a Polícia Civil informou que o caso segue sob apuração e que não divulgará outros detalhes para não prejudicar as diligências.
1: Agora a gente fala do Círio de Nazaré, um evento enorme que acontece em Belém do Pará, um evento tradicionalíssimo e religioso. A Estela Ribeiro está por lá e vai trazer toda a cobertura de um dos maiores eventos de fé do país. A semana começou com o Varanda da Amazônia, fórum que traz mulheres e suas histórias de vida e empreendedorismo e debate as relações e ativismo no futuro. Vamos ouvir.
3: E a fé, que movimenta milhões de pessoas durante o Círio de Nazaré, também abre espaço para falar de cultura, de identidade e dos desafios da Amazônia. Há 16 anos, a cantora Fafá de Belém criou a Varanda de Nazaré, uma plataforma que reúne artistas, pesquisadores, lideranças comunitárias e representantes de povos tradicionais, formadores de opinião, durante um dos maiores eventos religiosos do país. Neste ano, a Varanda tem o conceito Coragem que Floresce na Fé. A proposta é destacar especialmente o protagonismo das mulheres. Mulheres que sustentam famílias, tradições e economias comunitárias, unindo devoção, resistência e a chamada economia do cuidado. E dessa iniciativa nasceu também o Fórum Varanda da Amazônia, que chega à sua quarta edição. Esse é o braço de debates da Varanda, que reúne lideranças femininas na ciência, nas políticas públicas, dos saberes ancestrais, da bioeconomia e também representantes de grandes empresas. A jornalista e escritora Isis Drummond é mediadora de um desses painéis, ela que ganhou relevância por promover o jornalismo de reflexão.
4: Quando a gente reúne mulheres para debaterem esses assuntos, a gente faz o que já era para ter sido feito há muito mais tempo em todos os lugares, porque estamos cansadas de sermos direcionadas por homens que se acham no direito de falar o que a gente pode, não pode, o que a gente deve, o que a gente não deve. Não tem protagonismo de uma pessoa, tem o protagonismo do coletivo feminino a partir de uma pauta que é para todos nós, porque mulheres têm essa capacidade de pensar no todo.
3: A Mariana Belém comanda o quarto fórum Varanda da Amazônia, que esse ano tem como tema Amazônia, substantivo feminino.
5: A gente tem toda a força da mulher, além de Nazinha, que é essa, né, nossa mãe, nossa amiga, nossa melhor amiga, nossa confidente. É, você pode olhar a força das mulheres, né? A mulher que quebra a castanha na coxa, seja na AMI, que é uma associação de extrativistas da Andiroba. Então, quando a gente tem essas histórias para você olhar a força da mulher, e hoje em dia acho que é muito importante a gente lembrar os direitos e a força da mulher, é um privilégio muito grande. E eu acho que não podia ter uma época melhor para a gente falar de todas essas conquistas que a gente não pode nunca perder.
1: A gente continua com cultura. Nesta semana, o Júnior de Castro conversou com o ator, roteirista e produtor Bruno Mazeu, filho do mestre do humor Chico Anísio. No papo, Bruno revelou curiosidades da carreira e também momentos de bastidores.
6: Bruno, vamos começar falando sobre o seu livro Brasil 2020, Socorro, o futuro chegou. Você lançou ele em 1996, há 30 anos. E o que você lembra desse seu trabalho? Existe alguma memória afetiva que você guardou dele?
7: Eu acho que a coisa mais legal do livro é o prefácio do Luiz Fernando Veríssimo, né? Eu me lembro claramente do dia em que ele chegou ao Rio, fui até ele, ele estava me esperando, com o prefácio impresso, assim, num papel, né? Que era como tinha na época, não tinha o e-mail nem nada. E aí ele me entregou o prefácio.
6: Agora eu quero falar sobre teledramaturgia. Você fez poucas novelas, mas uma delas, Beleza Pura, da Andrea Maltaroli, para mim, pelo menos, tem um ar especial. Como é que foi esse trabalho para você?
7: Engraçado, cara, você falar. Eu participei de 3 novelas e a que eu mais gosto é a Beleza Pura. Porque eu acho que, apesar dele ser um núcleo cômico, era a das todas que eu fiz a que tinha a melhor historinha. A historinha que eu achava mais legal. A trama ali com a Carol Castro e tal, com a Isa Valverde, o Marcelo Faria.
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6: E não tem como a gente não falar de Cilada, um trabalho seu que revolucionou o formato na TV e é um grande marco. Como que foi para você realizar essa produção?
7: O Cilada foi o primeiro programa de dramaturgia da história da TV a cabo brasileira, quer dizer, foi bem no início. Então, a gente está falando, assim, de, sei lá, 400 mil assinantes no Brasil inteiro, né? Eu me lembro que quando o Cilada ia passar, era uma programação de televisão, era assim, tipo, sexta-feira, 9 horas. Eu me lembro de eu mandando e-mail, assim, para quem tinha e-mail, falando, pessoal, é hoje, 9 da noite.
9: Qual o seu signo?
10: Touro. E o seu?
9: O meu é Leão.
10: Leão, olha só, coincidência.
9: Ué, como assim?
10: É, touro, leão, dois animais super bravos, né?
6: Pra gente finalizar, você tá em turnê pelo Brasil com o espetáculo Gostava Mais dos Pais. Você divide o palco com o Lucinho. Vocês dois, filhos de dois grandes artistas, Chico Anísio e Lúcio Mauro, que vieram do rádio, passaram pelo teatro, depois tiveram uma transição pra TV. O que o público pode conferir nessa peça?
7: Peça fala sobre o tempo, porque a gente também fala dos nossos pais, né? É uma questão também que percorre a peça, porque nossos pais também tiveram, e você falou isso muito bem na sua pergunta, que fazer essa transição. Eles também eram pessoas do rádio, que de repente tiveram que migrar para um território desconhecido, que estava chegando ali, né? Que é a televisão, que é o que seria a internet para a gente, né? Então, a gente fala deles, das referências deles pra gente, da nossa tentativa de ser nós mesmos também.
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1: Vamos falar de segurança dos alimentos às 10h58. Foi adiada para 1º de fevereiro a proibição de bisnagas de molho de uso compartilhado em bares, restaurantes e lanchonetes para todo o estado de São Paulo. Aquelas bisnagas com ketchup, maionese, mostarda, enfim. Para entender o que muda e quais são os riscos desse tipo de embalagem, a TMC conversou com o sanitarista e epidemiologista Daniel Bertuzzi Vilela. Vamos ouvir o que ele tem a dizer.
16: Na verdade, a proibição da... Não é exatamente uma proibição da bisnaga, né? E também ela não inclui todos os serviços de alimentação. O que a Vigilância Sanitária está exigindo nessa portaria é que o tempero, seja ketchup, mostarda, maionese, eles sejam entregues em uma dose única, né? Que não seja compartilhado. Então é a porção única, uma porção que ele vai usar uma vez só. E essa exigência, ela é específica para alimentação como hamburguerias, o sanduíche, o pastel, a coxinha. Ela não entra na parte de refeições, por exemplo, num restaurante que você pega um prato de refeição. Né? E qual que é o motivo disso? Quando você vai lá pôr com a bisnaga, você vai colocar você morde a coxinha, né, e vai colocar mais ketchup. E nesse momento você pode encostar ali a tampinha do ketchup e aí teria uma contaminação. A outra pessoa que vem vai pegar a contaminação da primeira pessoa que comeu e usou a bisnaga. Então eles estão pedindo que seja em uma dose única que só ele utilize, né? Que pode ser um sachê ou ele pode pôr num copinho, né? Tem várias formas de você colocar de seguir essa regra, né, da portaria.
1: E aí isso mudaria o dinamismo, então, dos bares, restaurantes? Como que ficaria isso na prática?
16: Então, vamos lá. Mudaria para quem serve esse tipo, porque ela é bem específica para sanduíches, pastéis, salgados. Então, para quem vende isso, por exemplo, num bar que tem aquele balcão que você pede um salgado, ou numa padaria, ou no comércio ambulante, ele não vai mais poder ter a bisnaga lá ou que compartilhe entre os clientes, né? Ele vai precisar servir isso, ou ele vai ter que comprar o sachê, aquele sachêzinho que vem, que você corta e põe, que é um sachê único, depois você joga fora, ou ele vai ter que servir num potinho, de alguma forma que ele entrega para o cliente e não pega de volta, o cliente descarta o que sobrou, né? Então essa dinâmica aí pode mudar a questão de custo, né? E muitos bares e restaurantes vão ter que se adaptar a isso. Às vezes a logística dele não está preparada para comprar isso, ou vai aumentar muito o custo, não vai valer a pena, ele vende um salgado muito barato, que o sachê não vai... Eu acho difícil, porque hoje já se usa em muitos lugares o sachê, né? Então acho que é uma medida que dá para seguir, né? Eu acho que a dificuldade vai ser chegar essa informação nos pequenos. Hoje os pequenos, eles não olham o diário oficial, né? Ou mesmo os ambulantes, né? Eu acho que essa vai ser a maior dificuldade, eles aprenderem a como se adaptar a isso, né? Agora, é importante também ressaltar que essa a portaria, ela foi, como vocês avisaram, antes ela foi adiada, né? Para fevereiro. Ia começar a valer desde segunda, desde domingo, né? Dia da eleição ela começaria a valer e ela foi adiada, mas não só por esse motivo, foi porque tem outras exigências que a Vigilância entendeu que ela deve amadurecer um pouco mais e dar mais tempo para se adaptar, né?
17: Bom, mas na prática então, em bares dessa característica que você trouxe aí, na prática a bisnaga compartilhada vai ficar proibida justamente por ser ali um item compartilhado. Agora tem uma dúvida, né? E acho também que o sachê, ele ajuda o consumidor porque ele tem a data ali. Às vezes, na bisnaga, você não sabe exatamente qual a qualidade do produto, qual que é a marca, qual que é a validade, certo?
16: Exatamente. Você sabe que em aeroportos, isso já era uma prática comum ainda, que são bem pessoas do mundo inteiro, e existe uma preocupação, e depois da pandemia essa preocupação aumentou ainda mais, né? Então, no quesito segurança, com certeza o sachê fornece muito mais segurança para quem está consumindo. tem a data de validade, tem a procedência, tem tudo ali. É muito mais fácil você controlar. Agora, num restaurante que não tem essa exigência e ele quiser usar a bisnaga, mesmo assim ele tem que pôr uma etiquetinha com a data que ele abriu, qual a data de validade depois de aberto. Ele tem que ter todas as informações ali, né?
1: Agora, uma dúvida. Tanto a bisnaga como o sachê, eles podem ficar num ambiente de sol, má conservação, não daria no mesmo? Uma dúvida.
16: Não, então, é importante essa pergunta, Fernanda. Em geral, quando a gente tem em casa o ketchup, a gente abre ele, usa e depois guarda na geladeira, né? Porque é uma recomendação que está no rótulo. O sachê, ele é para temperatura ambiente, né? O que vale é o que está no rótulo do produto, tá? É importante, o fornecedor é que vai dizer, o fabricante é que vai dizer, olha, meu produto pode ficar essa temperatura, ambiente, não tem problema, depois de aberto você tem que guardar na geladeira, ou não, depois de aberto você pode deixar onde você quiser. Quem vai dizer isso é o fornecedor e vai estar no rótulo do produto, né? Então, se o cliente não tem acesso ao rótulo, essa informação tem que ser repassada por quem vende o produto. Agora, quando a gente fala em temperatura ambiente, a gente está falando a temperatura de 25 graus Celsius, né? Agora, lógico, se você está na praia com uma bisnaga a 40 graus, aí pode ter algum problema, né? Então, é importante também ele saber qual é a temperatura ambiente, como que ele deve armazenar isso. Isso é uma questão que a vigilância sanitária, quando ela for fiscalizar, ela vai observar isso. Se ela achar que a temperatura está muito alta, ela pode sim falar, olha, esse produto vai ter que ser descartado.
1: 11 horas, 6 minutos, o News TMC fica por aqui. Eu, Andréia Ramos Bueno, volto semana que vem. E você fica agora com o Sobremesa, hoje entrevistando o músico Marcelo Tofani, um dos maiores virais da semana. Ele transformou um trava-língua numa música que bateu milhões de likes. Macarrão, camarão, caramelo. Você vai entender tudo agora, fica com Sobremesa. Até mais.
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20: Caro ouvinte que nos ouve com o seu ouvido, começa agora o Sobremesa, o seu programa favorito. E no nosso programinha de meu Deus, hoje a gente vai receber um cara que tá viralizando na internet. Ó, só pra você saber quem ele é, ele desafiou o Diogo Defante, aquele da Cazé TV, do programa do Luciano Huck, que viralizou também na internet. Também desafiou o rapper Djonga, de Djonga, e também ele veio aqui pra desafiar a gente com o trava-língua, macarrão, camarão e caramelo. Daqui a pouquinho, né, Batista?
21: Daqui a pouquinho, ó, já estamos no YouTube em imagem, TMC News BR. É o Sobremesa. Deixe lá seu comentário falando bem da gente, porque se falar mal, a gente apaga e bloqueia você. Você não participa nunca mais do programa, tá bom? Deixe seu like, compartilhe, ative o sininho pra receber quando o programa entra ao vivo e se inscreva no nosso canal. E pelo WhatsApp, que é o 11 972 21 1001, você responde pra mim: que adesivo, que frase daria um belíssimo adesivo pra você estampar, tipo, na traseira, na lateral, no vidro do seu carro, hein?
22: Cara, muito bom. Eu colocaria: andar com fé eu vou, que a fé não costuma falhar. Pronto.
21: E aquele povo que bota: foi Deus que me deu.
22: É, você nunca vê isso.
21: E anda num palio. Né, Deus acho que não gostava muito, você andou fazendo alguma coisa errada na vida. Mas acho que eu colocaria: meu carro, minhas regras.
22: Boa.
21: Se eu quiser dar certo, eu dou.
22: Não, aí não dá.
21: Se eu Batista, quiser dar certo, eu dou. Se eu quiser andar com farol apagado, eu ando.
22: Não,
21: tá?
22: Não dá. Não, aí você faz isso e aí prejudica quem tá atrás de você.
21: Se eu quiser frear do nada, eu freio também. Meu carro, minhas regras.
22: Bom, então manda aí pra gente qual a frase valeria um adesivo bem grande pra você colocar no seu carro. Manda pra gente no 011 97221 1001. E agora, meus amigos, pra vocês que estão ouvindo a gente, pode ser no rádio do carro, inclusive, tá ouvindo de carro? Você pode estar ouvindo a gente no carro, no fone de ouvido, no computador da sua casa, no aplicativo da TMC e até mesmo no trabalho. Eu quero te lembrar que terça-feira agora, dia 13 de outubro, é uma data muito especial, né, Batista?
21: É mesmo, eu vou fazer um exame.
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21: Rádio home office.
22: 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Sabe onde ele mora?
21: Onde ele mora?
22: Em Paris.
21: Em Paris?
22: O salário dele tem que ser muito bom. Ele tá trabalhando em Paris.
21: Nossa!
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22: Vamos lá, Batista. Você consegue fazer trava-língua?
21: Tipo, trava-língua? Depende. Depende o quê, né?
22: Depende.
21: Se tiver tendo um AVC, é mais fácil.
22: Dei 3 pratos de trigo pra 3 tigres tristes. Você consegue falar?
21: Ah, não, isso é muito difícil.
22: Essa é difícil.
21: Aquele ninho de mafagafos, tinha não sei quantos
22: magafavinhos.
21: É, não sei fazer.
22: Bom, mas sabe que tem um trava-língua que virou música. Tô falando de macarrão, camarão, caramelo. Você consegue falar rápido as 3 palavras?
21: Macarrão, camarão, caramelo. Macarrão, camarão, caramelo.
22: Você consegue falar um pouquinho mais rápido?
21: Mais rápido?
22: Um pouquinho mais.
21: Macarrão, camarão, caramelo. Macarrão, camarão, caramelo.
22: Você vê o que 37 anos de rádio fazem um homem, né? Ele foi o único que conseguiu. Que tem um pessoal na internet que não consegue.
21: Não consegue?
22: Não, teve um rapaz aí que é o dono de um dos maiores virais da semana e ele usou esse trava-língua macarrão, camarão, caramelo. Ele desafiou o Diogo Defante, o rapper de Djonga e também outras pessoas a falarem rápido e eles falharam. O que é que esse rapaz fez? Ele transformou em uma música que se chama Macarrão, Camarão, Caramelo. É o nosso convidado que com o seu violãozinho transformou o trava-língua em música e bateu milhões de likes. Senhoras e senhores, ele, Marcelo Tofani! Aê!
21: A música é caracol, né? Caracol.
0: Cabelo caracol, cabelo mais caracol. Macarrão, camarão, caramelo. Entende? Quando tem aquele parênteses ali.
22: Sei. É quando tem o pseudônimo da música,
0: exato,
22: né?
0: Exato. Porque a galera pegou muito a coisa do trava-língua, que eu nem imaginava que ia rolar isso. E aí a gente colocou no nome da música pra galera achar mais fácil também. Né? Do macarrão, camarão, caramelo. E você foi o primeiro que eu já vi na vida acertar de primeira e tão rápido.
22: Tá vendo só? Parabéns.
21: Tá vendo? Fiquei treinando, eu sabia que o convidado é Tofani ou Tofani?
0: Tofani.
22: Marcelo, seja muito bem-vindo. Obrigado por ter aceito o nosso convite. E ele, que já gravou com a Marina Senna. Tá pensando o quê? Você achou que fosse
21: só mais... Ai, que delícia o verão.
22: Fosse só mais um convidado de viral da internet? Não. Ele é músico, cantor e tem feito muito sucesso na internet com essa música que começou com trava-língua. Ô Marcelo, você é a sua primeira entrevista em rádio?
0: Não é minha primeira, mas é como se fosse, porque é isso, programa bom demais. E eu tenho uma carreira aí que começou com o Rosa Neon, que era minha banda, justamente com a Marina Sena.
2: Que legal.
0: É, lá em Minas. E a gente... uma banda que durou muito pouco. Banda é foda, né? Banda é um negócio que...
2: Quanto tempo, mais ou menos?
0: Um ano e meio, mas nesse um ano e meio...
21: Depende, né? Que banda. O Rolling Stones está...
0: Exatamente.
2: Não, mas ele falou que durou pouco.
0: Durou pouco. Rolling Stones é um milagre na Terra, né? Uma banda deve ser que pacto, dura não tanto tem tempo, como, não, tem, não tem jeito. Eu acho que eles não devem nem apertar a mão do outro fora do...
21: E a do época palco. Dessa Rosa Neon foi a do Ombrinho, né? Do isso, Ai Que Delícia isso. O Verão.
0: Exatamente.
2: Mas vocês, então, lançaram um sucesso. Ai, que delícia o verão. A gente mora um Ombrinho.
0: A primeira versão dessa música saiu com a gente, assim, e a gente tinha um esquema de lançar um clipe por mês, lançamos no final um álbum. É, rodamos o Brasil, fomos pra fora, Alemanha, Portugal, fomos indicados pro prêmio Multishow. E aí, um ano e meio, no olho do furacão, pandemia veio, e aí a gente falou, ó. Agora é carreira solo, vambora.
2: Entendi. Quem decidiu isso? Foram vocês da banda ou a Marina Sena, que era a vocalista?
0: Foi um acordo entre nós, porque estavam começando a rolar algumas coisas do tipo... se a gente... Na verdade, eu acho que eu nunca falei isso, mas o Djonga um dia, o rapper Djonga, tinha assinado com a gente um contrato no selo dele que ele tinha acabado de abrir, e aí ele pôs a gente na parede e falou assim, ó, na verdade ele me levou pro canto e falou assim, ó, se vocês não decidirem se vocês continuam com a banda ou não, eu acho melhor vocês pararem com a carreira solo por um tempo e focarem nisso, ou a parada tem que finalizar, porque já tem contratante querendo levar vocês solo, que é mais barato, pra juntar e fazer uma surpresa lá, Rosa Neon, e várias coisas do tipo. Marina tava gravando o álbum dela, que era o de primeira, foi o primeiro álbum solo dela, e aí a gente conversou, e ela foi muito corajosa, porque a gente tava muito bem, assim, e ela falou, não, eu não posso deixar de lançar esse álbum, e deu no que deu.
2: Entendi.
0: O negócio dela...
2: Foi uma aposta. Então, voou. Você que está ouvindo Sobremesa, você que está ouvindo a voz do Marcelo Tofani, ele que é autor do grande hit dessa semana e de outras também, o Macarrão Camarão Caramelo. Você viu, com certeza, na internet. Você pensou que fosse só aquele hitzinho que tem na internet? Não, o cara é de banda, o cara já cantou com Marina Sena, e que veio até o nosso programa para trazer mais curiosidade. Essa, por exemplo, eu não sabia que foi o Djonga, que tentou já quase produzir vocês e lançar vocês através do próprio selo. Achei isso fantástico.
0: Ele é um cara muito presente na minha vida desde o início, assim, a gente se conhece há 15 anos, não, sei lá, 11 anos, e aí ali em BH a gente nessa época tinha que se juntar, porque não acontecia nada desde o Jota Quest e o Skank, assim, que tivesse tomado uma proporção nacional. BH tava numa fase que os olhos do Brasil, culturalmente falando, não estavam ali. E aí, quando veio a galera do rap, o Djonga e vários outros nomes gigantes de lá, e depois veio a Lagoon, e aí depois veio o Rosa Neon, os olhos meio que voltaram pra que BH de novo, assim.
2: É um lugar muito bom. Cara, começar com um clube de esquina, tem tantos outros grupos que surgiram em Minas Gerais, nossa, são muito importantes pra música. Agora, eu queria te pedir uma coisa. Batista, você me permite?
21: Antes eu queria tirar uma dúvida, já que ele tá falando do Djonga aí.
0: Sim.
21: Você tem uma parceria daquela música, é raro, mas sempre acontece,
0: tenho,
21: né?
0: Tenho.
21: Que é a história que é um pegar ex do outro. Isso, você acha que isso pode, Lucas?
2: Peraí, explica.
21: Um pegar ex do outro pegar ex do um. É raro, mas isso acontece? É?
0: O negócio é, Belo Horizonte tem dessas coisas, entendeu? Você senta numa mesa de bar e aí de repente chega pessoas que você já teve uma história junta de outra pessoa que pode ser seu amigo ou não, mas... Rola esse negócio, assim, né, de parecer que lá é uma cidade grande, uma capital, mas tem uma vibe meio interiorana de nessa cidade geral se conhece.
21: E você já pegou a mulher de ex de amigo,
0: Maria,
21: ou não?
0: Maria, não, eu não gosto disso.
21: Ah, e quando já eu pegaram sei, a não, sua ex? Né?
0: Quando eu sei, a minha ex já pegaram. É foda. Mas, Depois que eu sou muito bem... Estou amando muito.
2: Está amando. Agora, uma dúvida que me surgiu aqui, eu achei bem interessante. Você tinha uma banda, Rosa Neon, com a Marina Sena, perfeito?
0: Certo.
2: E vocês estavam fazendo bastante sucesso. Vocês lançaram um hit, cara.
0: Tudo que é lugar.
2: E aí, depois a Marina Sena decidiu ir fazer uma carreira solo.
0: Uhum.
2: Seria Juliano Flores a Yoko Ono da Rosa Neon?
0: Poderia, muito bem, porém. Tô brincando, adoro ele. É, ele chegou bem depois, assim. A banda acabou em 2022, sabe? Ou 21. Então essa música já acontecia, ela já tinha milhões de plays e tal, mas depois quando Marina foi pra carreira solo e lançou uma outra versão, que era uma versão piseiro, alguma coisa que o DJ tinha feito, ela teve um revival e aí foi de vezes.
2: Que demais, que legal. É. Agora, a gente tá falando aqui de música, e cadê você tocando? Pra dar aquele gostinho pro pessoal.
21: Quero ver ele fazendo o cabelo caracol aí. Essa música, eu ouvi a música, é difícil, rapaz. Difícil, não é só o camarão caramelo, não.
2: Ó, então você que tá ouvindo agora o Sobremesa, vamos ouvir a música, Caracol? Cabelo,
0: perdão. Cabelo Caracol.
2: Cabelo Caracol, também conhecido pelo nome de Macarrão Camarão Caramelo. Com ele, Marcelo Tofani.
0: Tá, mas antes eu só queria que você tentasse falar rápido. Macarrão Camarão Caramelo.
2: Macarrão Camarão Caramelo. Macarrão Camarão Caramelo.
0: Que é isso, gente? Eu acho que eu não posso fazer esse desafio em rádio. Vocês são muito bons. Macarrão, camarão, caramelo de cabelo, caracol. 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

0: Olha aí, eu não consigo aplaudir você que eu tô segurando o microfone.
1: Marcelo,
0: faz só o negocinho do camarão, caramão, cabelo, caracol.
2: Eu vou aumentar a velocidade. Tá?
0: Olha lá.
2: Macarrão, camarão, caramelo de cabelo, caracol. Seu nome é Carolina, mas chamam de Carol. 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
0: Olha aí, tá, olha bem gostoso, essa fera, cara. Aí.
1: Essa aí, super maçã do mundo, galera.
0: Na verdade mesmo, muito bom. E isso que mais me impressiona é a galera ter comprado essa brincadeira nas redes sociais e ter tentado replicar, que é algo muito comum. Hoje em dia, muitos artistas acabam sendo lançados nas redes sociais. Você acredita que esse seja um dos seus casos?
2: Eu acho que... Eu tô na estrada já há um tempo e venho lançando coisas, tanto depois da banda, em carreira solo já, quanto escrevendo músicas para outros artistas também. Então, eu acho que foi uma construção e... Essa música, com certeza, me expôs pra muito mais gente agora, assim. Sei lá, eu tinha 80 mil seguidores e em um mês agora peguei hoje 200 mil. Então, acho que é uma coisa que veio e pra levar pra fora de um nicho alternativo ali, sabe?
0: E com 80 mil seguidores, você também já era conhecido pelo seu trabalho. Você, Marcelo, através da banda e também de outras composições. É. E agora, às vezes, é um viral que realmente abre uma porta interessante, né?
2: Eu acho que eu cheguei em muitas famílias, sabe? Uma coisa que não era tão comum antes, assim. Era uma coisa do público alternativo, um público mais indie, que ia em festivais. E agora... Com o viral dessa música, muita criança, muita família fazendo junto, assim. Inclusive, tem um vídeo de uma família que foi um dos responsáveis por acontecer isso, que são eles cantando dentro de um carro, assim. E o negócio explodiu, 8 milhões de visualizações.
0: Que demais!
2: E levou a música pra outros lugares mesmo, que antes não, meu trabalho ainda não alcançava. Então, acho
0: que legal.
2: Sou muito grato a ela por isso, assim.
0: Que bacana, Marcelo. Muito legal isso, né, Batista?
3: Exato. Agora, antigamente, ô xará, Marcelo, eu sou Marcelo.
2: Você
3: também.
2: Você é Marcelo também.
3: Eu sou também Marcelo. Eu sou Marcelo. Antigamente, a gente tinha uma proximidade com o artista que era a seguinte: você tinha um CD, aí você tinha um encarte com as letras, você apalpava ali, via quem escreveu, acompanhava. Hoje, com as redes sociais, a gente não tem mais isso, né? Se o cara entra no Spotify, entra no YouTube, e isso diminuiu de alguma maneira? Isso, como é que é a relação do artista com o fã em relação a isso? Como é que você vê?
2: Eu acho que, ao mesmo tempo que diluiu bastante e as coisas são muito mais rápidas, assim, né? A gente consome música de um jeito muito mais... agora qual que é a outra, o tempo todo a gente é bombardeado com informação, assim. Eu acho que o streaming democratizou e fez com que artistas como eu ou como a Marina, que antes só poderiam acontecer se tivessem sendo aportados por uma grande gravadora ou alguma coisa do tipo, acontecerem, assim. E eu acho que a relação com o fã é construída de artista para artista, assim. Hoje a gente tem grandes comunidades que a gente consegue ter um contato direto com o fã na hora ali, que não era possível também na época pré-internet, né? Então, eu não sei, acho que a galera teria que comunicar de uma forma diferente com o fã-clube ali de cada cidade.
0: Muito legal.
2: Hoje em dia, bem rápido.
0: Hoje em dia dá pra gente se adaptar e fazer esses encontros serem virtuais.
2: Total.
0: Agora, tão virtual que é esse encontro, que aqui no nosso chat do YouTube tem o André Colli 7591 dizendo que a música Brincadeira é a melhor do nosso convidado, Marcelo Toffani.
2: Olha só, eu amo muito essa música também.
0: Por favor, se você puder nos brindar com ela.
2: Vamos, claro.

0: 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Aí vai.
1: Olha aí! Porra, Marcelo
2: Tavares!
1: Ele é essas letras dele, é tudo do.
2: Eu gosto demais.
1: Né? É tudo rapidinho pra lembrar isso na hora do show, lascou, hein, meu?
0: Tem isso também. Tem essa parte, mas eu acho que geralmente sempre tem uma outra, um refrão que é uma melodia fácil de cantar, então a pessoa canta junto aquele refrão e chega a hora que tem essa parte, é tipo a hora que todo mundo quer pirar que ali no show.
2: É muito gostosinho te ouvir, de verdade, bate meio mineiro.
0: Ai, que
2: isso, juro, é muito gostoso mesmo. Você é de qual região ali de Belo Horizonte?
0: Eu sou da zona leste de Belo Horizonte, de um bairro que chama São Geraldo.
2: São Geraldo, eu conheço bem.
0: Você conhece?
2: Conheço, passei muitas férias em Belo Horizonte.
0: Beleza.
2: Juro por Deus.
0: E você conhece o São Geraldo?
2: Conheço São Geraldo.
0: Ai,
2: ele é uma tia de uma tia minha que morou em São Geraldo.
1: Ele dirigiu o carro do Google Street View, por isso que ele conhece.
2: Exatamente. Eu conheço bem. Eu passava um tempo ali, passava assim, inclusive vi muita gente de BH, inclusive Sim. Quem ouve a gente, 88,7, muita gente fazendo encontrinho de música. Isso é muito comum.
0: Fazendo
2: encontrinho de música.
0: Total.
2: É muito louco disso.
0: É.
2: Nós temos grandes artistas. Qual é o grande ídolo seu mineiro?
0: É o grande artista mineiro.
2: Grande artista mineiro.
0: Eu vou puxar a sardinha. Eu posso escolher dois? Um amigo e um que já está na história há muitos anos. É, primeiro, um grande amigo e um não só rapper, mas um artista maravilhoso que me ensina muito todos os dias e acabou de lançar a primeira parte do álbum dele, que eu escrevi todo junto com ele. Ele se chama FBC. É um artista foda de lá, assim, eu não sei se vocês conhecem aquela música que também viralizou uns anos atrás do Se Tá Solteira, Vamos Ficar de Casa.
2: Sim.
0: Essa música do FBC e ele tem várias outras pedradas. E um artista que eu gosto muito do Clube da Esquina é o Beto Guedes.
2: Ah!
0: Eu sou louco com o Beto Guedes.
2: Maravilhoso, todos eles são, né?
0: É, e eu acho que... o cara já tá com o nome cravado na pedra, assim, e se fala muito do Clube da Esquina e de grandes nomes gigantescos como o Milton Nascimento e o Lô. E eu acho que o Beto Guedes é um cara que é fenomenal e conhecido no Brasil inteiro, mas acho que ele deveria ser mais ainda.
2: Assim. Muito bom, boas palavras. Agora, ô Marcelo, você comentou aí de pessoas muito boas, talentosíssimas.
0: Ah, posso falar só mais uma menção?
2: Por favor.
0: Perdão, te interromper. Não. Dos meus preferidos, Vanderly, grande cantor e compositor, poeta, que tem aquela meu amor, deixa eu chorar até cansar, me leve pra qualquer lugar. Essa música é do Vanderly. Então, é gigantesco.
2: Ó, me surpreendeu, hein? Ter escolhido o Vanderly, muito bom. Agora, muitos aí que você citou acabaram sendo transformados em grandes ídolos por merecimento também e devido também às condições que eles surgiram em épocas que era necessário uma música, principalmente músicas revolucionárias. E hoje em dia você sente alguma pressão desse tipo? Por exemplo, muitos artistas ficam sendo cobrados para se posicionarem politicamente. Você, Marcelo, você acha que é uma obrigação do artista se posicionar politicamente?
0: Eu acho que nesse momento específico a gente está entrando num lugar perigoso que a gente já viu antes nos livros. Então, eu tento deixar claro, independente da forma, porque eu acho que a arte sempre é de algum jeito política, mesmo que você em uma música esteja falando macarrão, camarão, caramelo, em outra
1: do protesto. Talvez.
0: Pode ser, é uma expressão política. Sim. Se é um protesto ou não, eu acho que tem variáveis, às vezes sim, às vezes não. Mas eu acho que a gente tá entrando num momento que a gente vai ver a música nesse lugar de protesto, vamos dizer assim, usar essa palavra, é chegando mais forte, porque é sempre só uma reflexão do tempo que a gente tá vivendo, né? Então, eu creio nisso.
2: Assim. Muito bom. Palavras de Marcelo Toffoli, nosso convidado de hoje, o cantor. Ele que tem anos de carreira e que tá vem fazendo um sucesso de virais na semana aí, que você acompanha com a música Macarrão, Camarão, Caramelo. Muito obrigado pela sua participação.
0: Obrigado a vocês.
2: Você tem algum recadinho final, por favor? Agora é a hora.
0: Ouçam Cabelo Caracol, procurem também as minhas músicas, tamo lá no Spotify, é Marcelo Toffani, T-O-F-A-N-I, tamo em todas as plataformas, YouTube, escute onde você quiser e muito obrigado pelo convite. Hoje.
2: Obrigado a você, favorito. Hoje o nosso programinha de meu Deus, recebemos ele, Marcelo Toffani, ele que veio cantar as suas músicas aqui, foi bem divertido, né, Batista?
1: Sim, o... como que é? Macarrão Caramelo. Caramelo. Né? E a Mini Ruth, hein?
2: Mini Ruth, o que aconteceu? Cadê? Semana passada a Mini Ruth fez uma cirurgia. E aí. E aí. Peraí.
1: Foi pra caixa Cuca... prego?
2: O Cuca me desconcentra aqui. Hein? A Mini Ruth, ela fez uma cirurgia semana passada de assimetria, né, Batista?
1: É, sim, no braço. Ela tinha 13 centímetros, né? 13,5.
2: 13,5 de diferença.
1: Um maior que o outro. É.
2: E aí ela corrigiu. Foi lá na faca,
1: sim.
2: Corrigiu, tá ótima e tá em recuperação, mas eu acredito que segunda-feira ela já esteja de volta.
1: Segunda-feira.
2: Segunda-feira.
1: No feriado que ela vai voltar. Eu conhecendo aquela lá.
2: Vocês se conhecem há quanto tempo? Você é Mini Ruth?
1: 15 anos que ou mais.
2: Isso é muita coisa.
1: Sim.
2: Caramba.
1: 15 anos ou mais.
2: Você acha que ela faltaria?
1: Eu acho que ela vai faltar, tá? E o que falta também é você responder a nossa enquete pelo 11 972211001. Que é o seguinte: que frase daria um belíssimo adesivo pra você colocar no seu carro, né? Então manda aí pra gente, ó. O Wesley Souza, ele colocaria assim o adesivo dele: o grosso tá entrando, né? No tanque, porque a gasolina tá um absurdo. Mônica Ribeiro: meu carro é igual promessa de político. Me ilude, mas eu confio nele. Tá vendo? Mais um belo adesivo. É meio grande esse adesivo.
2: Oh, né? Esse é aquele adesivo, adesivão, hein?
1: E o Juliano Silva diz: não tenho pressa, tenho boleto. Tá vendo?
2: Essa é muito boa. É. No nosso YouTube, o Elício Almeida mandou: você é um corno no volante, seria a frase. O Thiago de SG falou que colocaria Deus em qualquer frase no adesivo do meu carro. Então você pode participar através do nosso WhatsApp também, do nosso YouTube, @ TMC News BR. O Sandro Silva 4615 também mandou: se buzinar, não ando. Essa é boa também.
1: É boa também, é boa.
2: Sua buzina não vai transformar meu carro em helicóptero.
1: Meu carro, minhas regras.
2: Muito bom. Agora, você que tá mandando mensagem pra gente aqui no YouTube, sabia que você pode também participar do nosso programa dizendo o que é que você tá achando dele? Sim, mas por favor, faça elogios, né, Batista?
1: Sim, faz elogio, claro que tem que fazer elogio.
2: Mesmo, né? Que você ainda não goste, faça um elogio, porque os chefes olham, ajuda a gente. Mas e se a gente perguntasse pra uma outra pessoa, Batista?
1: Quem?
2: Você acha que ele ia gostar do nosso programa?
1: Não?
2: Não. Vamos ao quadro,
1: já tá aí, já.
2: Que é daquele colaborador da TMC, que é o Faz Tudo. Ele simplesmente resolve qualquer problema. Ele é um dos melhores amigos dos donos. Vamos ouvir a opinião dele agora no quadro Pitaco do Leleco. Leleco, boa tarde.
3: Boa
2: tarde. O que você tá achando do programa e da gente? Tá gostando?
3: Não, eu tô até mexendo com as minhas chaves aqui. Eu acho que eu vou trancar vocês em algum lugar aí.
2: Que isso, Leleco?
3: Olha.
2: Não, Leleco,
3: não
2: assim
3: dá,
2: não.
3: Bicho, não dá.
2: Por que você não tá gostando, Leleco?
3: Que tá ruim, mano. Tá ruim.
2: Tá ruim, Leleco. Fala aí.
3: Tudo tá ruim.
2: Você.
3: Tudo.
2: Como é que você resolveria? Você quer assumir o programa? Quer sentar aqui, Leleco? Quer fazer?
3: Peraí. Pô. Posso perguntar aqui, não?
2: Pô, não.
3: Pode perguntar? Ele tá ali na sala ali.
2: Não, deixa ele, pelo
3: amor de Deus. Tá bom, vou deixar ele lá.
2: Você só reclama, você só reclama. Você vem pro programa e fica reclamando, falando que tá ruim. Aí você pediu 1.000 likes, a gente trouxe 1.000 likes. Você pediu 500 inscritos, a gente trouxe 500 inscritos. Vai lá no 360, bate lá de manhãzinha, toque, na Joana Trepton. Você só reclama da gente, Leleco. Porra.
3: Eu tenho culpa se você tem que ser o melhor? Vocês têm que produzir mais. Porque se você não produzir, o que eu faço? Qual que vai ser a relação com o chefe? Tem que melhorar, não adianta ficar nervoso, bater na mesa, não vai resolver.
4: Tá nervoso?
3: Nós precisamos ter mais perguntas legais pros convidados.
1: Porra, mas a gente
3: faz um barraco aí, faz um jeito.
1: Faz a pauta então.
3: É, faz você a pauta. A produção tá cuidando disso. Vocês lembra das canetas que vocês tiveram com a caneta na mão?
2: Lembro, você deu os presentes.
3: Tem sentido essa caneta aí. Cuidado, hein? Cuidado.
2: Peraí, Leleco, deixa eu fazer meu trabalho também.
3: Vamos deixar
2: quarta-feira, o Leleco veio aqui no nosso programa. E deu dois presentes, um pra mim e um pro Batista. Eram duas canetas. Eu não sei o que ele quis dizer com isso. Não sei, não entendi até agora.
3: Mas os ouvintes sabem.
1: Mas
3: vamos deixar o clima mais ameno, né? Que nós temos uma data muito importante. Você sabe que datas são essas?
2: Sim. Sim, eu sei, dia 13 de outubro, né, Batista? Sim.
3: Então avisa os nossos ouvintes o que, é que significa isso. Tá pelo menos já começa a ter um retornozinho, o pessoal fica mais contente. A gente pode ficar mais algum tempinho, tá?
2: Tá.
3: Dá licença, viu?
2: Tá bom.
3: Mas eu vou pensar em tudo que aconteceu hoje aqui, tá?
2: Tchau. Esse foi o quadro Pitaco do Leleco.
4: Tchau.
2: Obrigado, Leleco.
4: Tchau.
2: Nós amamos muito você. Você é uma pessoa muito querida.
1: Véio,
2: você é uma pessoa
1: suportável.
2: Cara, fica velho, fica ranzinza. Por isso que eu falo que tu não é velho. Você não é velho. Você não é ranzinza.
1: Não, eu sou chato.
2: Não,
1: mas
2: você é chato. Ranzinza não é.
1: Não nesse nível.
2: Só reclama,
1: não
2: cara.
1: Não nesse nível.
2: Só reclama.
1: Né?
2: Não fala um parabéns. Porra, a gente tá aqui sem a mini root, entendeu? Tamo aqui, pô, na raça e na coragem. Mas de terça-feira agora, ó, chama esse velho aí. Chama o velho careca aí do Lelé.
1: Não,
2: ele vai ouvir. Ele ouve no rádio.
1: Chama o velho.
2: Não, não.
1: Velho acabado do caramba.
2: Ele ouve no rádio. Pelo amor de
1: Deus, terça-feira, Leleco, a gente tava aqui mandando presente pro Vorcaro, tá bom? Vê se alguma outra rádio, algum outro programa foi fazer isso.
2: Fazendo ar, tentando agendar uma festa nova.
1: Mandando presente. Né? A gente ligou pra uma loja que você vai lá, compra tudo e manda pra uma pessoa que esteja presa, que é a loja do preso.
2: Sim.
1: Você que. Ah, não precisa. Às vezes você quer comprar uma coisa, roupa, tudo, comida. Vai lá na loja, você encomenda e pronto. Eu fiz isso. Eu liguei pra loja, marquei tudo, mandei presente, produzindo, entendeu? Ninguém deu a notícia, Batista.
2: Ninguém
1: terça-feira foi aniversário do Vorcaro. Passou em branco, quer dizer, passaria em branco se não fosse
2: o pelo sobremesa.
1: Sobremesa.
2: Respeita a gente, certo. Pelo amor de Deus. Bom, depois desse.
1: E o Cuca também, que é o soplasta do ratinho. Só faltava essa. Porra, a cada 5 segundos me mete uma vinheta lá, porra. Pelo amor de Deus. Porra, Cuca,
2: também.
1: Não consigo falar também,
2: tchau.
1: Pelo amor de Deus.
2: Vai, vamos para o que interessa, vamos, vai.
1: Então, porra, aí o Leleco reclama, ele não entende. Olha como a gente tá. Leleco, tá reclamando de convidar o Cuca, tirou a trilha.
2: Tirou tudo.
1: Ficou bravo. Ficou bravo, meu.
2: Ô, Cuca, a gente te ama. Brincadeira.
1: Seguinte,
2: Leleco, tá reclamando? Vem produzir sobremesa, vem ver como é difícil. É difícil, cara.
1: Aguentar. Nós somos guerreiros.
2: Não, o Zé Carlos é legal. Não, o Zé Carlos é uma pessoa.
1: Eu amo o Zé Carlos.
2: Vamos pro nosso quadro.
1: Vamos.
2: Vai, apresenta aí.
1: Agora é hora de trazer informação com diversão. É hora de dar a notícia, mas de um jeito que só a gente sabe. Chegou a hora do quadro. Girinho de notícias, vai!
2: Vai, Cuca.
1: Não tem vinheta, vai sem vinheta. Vai ter vinheta, vai sem vinheta.
2: Vai sem vinheta. Oi, acho que o Cuca saiu da mesa.
1: Saiu, abandonou o barco. Calma.
2: O Cuca, a gente ama, Cuca, de verdade. Olha, quem é o Cuca?
1: É o nosso sonoplasta.
2: Estamos juntos há quase 10 meses, né,
1: Batista? Sim, o sonoplasta.
2: Ele está conosco desde o início. Ele, ó, ajuda a gente. É um querido. Ele faz o
1: corrida de rua.
2: Faz corrida de rua, que eu vejo no Instagram dele.
1: E ele que coloca a trilha, ele que coloca os áudios, ele que coloca. Ele que põe o nosso microfone. Sem o Cuca, nada disso funcionaria.
2: Cuca. Ele tirou a gente do ar por 5 segundos, filho da.
1: É.
2: Filho da Yokozi.
1: No ar. Põe no ar, Cuca! Deixa! A gente já entendeu, Cuca!
2: Olha, tem
1: pode mosca fazer o que dentro. Você quiser, é brincadeira, a gente ama, tá bom?
2: Vamos lá então, é hora do quadro Girinho de Notícias, vai!
1: Olha aí, girando e
2: vai falar, Cuca.
1: Agora sim.
2: Se você quiser, eu te dou um lugar a SBT. Vai!
1: Primeira notícia do dia, essa aqui, amigos, é pra você que domingo foi lá votar e que agora, 25 de outubro, vai votar de novo. Você
2: que já tá com seu candidato em mente ou ainda não tá, preste atenção. Saiu a primeira pesquisa Datafolha do segundo turno. Flávio Bolsonaro fica com 52% dos votos e Lula fica com 48% dos votos. É da pesquisa, tá bom? Esses números são de votos válidos, que é quando excluem os brancos e nulos, certo? E aí, te surpreendeu ou não te surpreendeu,
1: Batista? Acho que tá seguindo o primeiro turno, né?
2: Tá seguindo essa métrica.
1: Acho que tá seguindo o primeiro turno. Se nada acontecer, não sei, né?
2: A Lene Sensitiva, que veio aqui no nosso programa, uma vidente, uma pessoa que diz prever o futuro, falou que ia acontecer uma revelação que ia mudar o resultado das eleições.
1: Inclusive, tá no Instagram lá, no arroba TMC News, tem ela fazendo a previsão dela. Ela já disse, inclusive, quem vai ganhar a eleição. Se quiser, você vai lá e vê.
2: Tem no YouTube também, sabia? Sim. A entrevista dela tá com quase 700 mil
1: visualizações. Então vai lá que ela falou quem vai ganhar a eleição. Ó, a Raquel Sherazade, sabe a...
2: Sim, a jornalista.
1: Jornalista, apresentadora. Foi da Fazenda
2: também.
1: Chata pra boneca. Ela foi processada por um motorista de aplicativo que tá pedindo para ela 60 mil reais.
2: Que isso?
1: Porque é o seguinte, ela se candidatou, inclusive, nas eleições.
2: Não foi
1: eleita. Ela entrou no aplicativo, no carro, né? Aí o motora tava lá ouvindo a rádio. Aí ela falou, você pode mudar de rádio? E o motorista falou, não vou mudar de rádio.
2: Tá.
1: Aí começaram a discutir. Aí ele falou, parou o carro, falou, a senhora pode descer que eu não vou mudar de rádio. Aí ficaram 40 minutos que no carro.
2: Isso, que loucura. Né,
1: com essa treta.
2: 40 minutos
1: discutindo. E ela ficou gravando vídeo e postando nas redes sociais.
2: Ah,
1: aí o motorista alegou que por causa desses vídeos ele ficou com medo de sofrer alguma represália e apanhar, né? Sim, por algum motivo. E ele ficou com medo, mas o nosso departamento de jornalismo apurou que o motorista estava ouvindo sobremesa.
2: Olha aí!
1: E por isso ela mandou mudar de estação, de rádio.
2: Entendi, Raquel, né? Foi mal aí, desculpa. É que aqui nós somos parceiro dos Ubers.
1: Então, uma estrela no aplicativo pra Raquel e 5 estrelas pro nosso motora.
2: Muito bom.
1: Tá?
2: Muito
1: 5 estrelinhas pro motora.
2: Muito bom.
1: Olha, você acha que tem que mudar? Quem você acha que tá com a razão? O motorista? O cliente tem sempre razão? Ou você acha que o cara tá ali, o carro é dele, ele ouve o que ele quer? Sim. Aí eu te pergunto, Lucas Salles, do alto de sua sabedoria.
2: Do alto da sabedoria. Eu não sei de porcaria nenhuma. É. Mas se eu fosse o motorista do Uber, eu cederia.
1: Sim.
2: O que isso quer dizer? Eu mudaria a rádio porque o passageiro quer. Se eu fosse o passageiro do Uber, eu não me incomodaria, eu não pediria pra mudar. Eu nunca peço pra mudar nem nada. Eu convido muitos motoristas de Uber pra ouvirem sobremesa. Alguns já conhecem, alguns falam, eu passo de vez em quando, eu dou uma olhada, eu dou uma ouvida. E tem muita gente que já conhece sobremesa e já tá lá na TMC. Então, o que eu faria como passageiro é não pedir.

0: Tem passageiro.
1: Mas aí o passageiro é muito mal amado.
0: Você não conhece, você não
1: mas
0: conhece.
1: Mas aí é uma pessoa muito mamada, pelo amor de Deus, Batista. Porra, gente, olha só. Essa coisa de nota é uma parada séria. Você vai dar nota porque o cara tava com o rádio quebrado, você tá prejudicando a vida do
0: mas trabalhador. Mas o passageiro, cara, tem nota também.
1: Eu sei, isso sei.
0: O passageiro tem nota. Eu, pô, vou ver minha nota, inclusive eu fiquei curioso agora.
1: Boa.
0: Bom, eu vou ver minha nota aqui no app. Onde é que vê aqui?
1: É, eu não sei. Eu acho que tem. Você clica no seu perfil.
0: Tem nota.
1: Você clica no seu perfil. É isso mesmo.
0: Mas eu cliquei no meu perfil.
1: Eu até
0: aqui.
1: Peguei meu celular.
0: Ó, minha nota é 4.98 no Uber.
1: Boa.
0: Não sei porque que eu não sou nota 5.
1: Peraí, que eu vou ver também.
0: Calma, quero ver você, motorista, que não me deu.
1: Eu acho que é impossível ser 4, ser nota 5.
0: Será?
1: Eu acho que é impossível. Mas eu vou. Quer que eu fale a minha nota?
0: É.
1: Minha nota é 4.89. É boa nota 3.
0: Aí, chato! Sabe por que eles te dão nota baixa? Eu vou, não vai me processar.
1: Não, pode falar por quê? O que é?
0: É que você estraga a suspensão do carro.
1: Filha da mãe, vá pra porra! Vá pra porra! Para com isso que eu peço sempre um Berbet, tá?
0: É, acho que é o bag que é melhor. Aqueles que levam pro aeroporto, que o tio chega com a espinha. O cara vem com essa ideia.
1: Ó, peraí que a gente acabou de receber.
0: Relaxa, é uma piada.
1: Mas eu não podia perder.
0: Foi ótima piada. Olha, no nosso YouTube, @TMCNewsBag, o pessoal tá entrando aqui na discussão, eu adorei.
1: O André Colli acabou de escrever: eu, como Uber, vou dizer, não somos obrigados a mudar o rádio, mas vale o bom senso. Olha aí que bacana, o André Colli também disse que na categoria Comfort e Black, o passageiro pode escolher se ele quer ir em silêncio ou conversando.
0: Tem aquele lá, com conversa ou sem conversa.
1: Sim, você pode escolher isso, eu já peguei. Eu sempre peço pra conversar. Que aí você vai conhecendo história, vai vendo.
0: Vai contando, falou, seu Francisco, eu terminei ontem, seu Francisco. E aí o tio conta as histórias também. É bom,
1: é bom demais.
0: É bom.
1: É terapia isso.
0: É terapia.
1: Você tá conversando com um cara que não tem nada a ver com sua vida, vai dar uma opinião. Olha, eu acho que você deveria fazer tal coisa. Pensa bem nisso. Ó, olha pro outro lado. Os caras são demais. Valeu, motoras do Uber. Tamo junto. Valeu, forte abraço. Agora, eu não sei quem tá mais junto. Se somos nós com os motoristas do Uber ou se é a perseguição contra o Eduardo Bolsonaro, que é o seguinte, não sei também se a gente pode usar a palavra perseguição. Vamos chamar de justiça. O Xandão mandou prender Eduardo Bolsonaro. Ele foi condenado por tentar interferir no processo sobre tentativa de golpe contra o pai dele, o Jair Bolsonaro. O Alexandre de Moraes também mandou cancelar os passaportes do Eduardo, que atualmente mora nos Estados Unidos. O cumprimento de pena foi determinado após o processo contra o Eduardo entrar no chamado trânsito em julgado, quando não são mais cabíveis de recursos na ação. Ou seja, é basicamente o decreto. Não dá pro Eduardo Bolsonaro agora tentar recorrer. Não dá. Acabou, agora ele vai ter que entregar os documentos e voltar ao Brasil. Agora, é isso aí. O que, que a gente chama de justiça? O que, que tá acontecendo com o Brasil? Será que tá certo e será que tá errado? Eu quero saber a sua opinião. Manda pra gente aqui no nosso no YouTube.
0: É, você falou no Instagram?
1: Falar no Instagram também, no Instagram. Se quiser mandar mensagem.
0: Vai lá. Sempre tem uns cortes legal, hein, do sobremesa lá no TMC News BR. E no seu Instagram também, no @LucasSalles.
1: E também no seu @Batista. Pode mandar pra gente, que a gente quer ouvir a sua opinião.
0: Bom, posso falar de futebol?
1: Vai.
0: Posso falar de futebol? Nesse Traga. Final de semana tem rodada do Brasileirão. E ó, em 29 rodadas, 19 técnicos já foram demitidos no Brasileirão. O Fernando Diniz, inclusive, que foi, levou um pé na busanfa agora essa semana do Coringão. Sim. Ele já havia sido demitido do Vasco.
1: Nossa.
0: Né? E aí, e os únicos times que mantêm os mesmos treinadores desde o início são Palmeiras, Bahia, Vitória, Curitiba, Red Bull Bragantino, Mirassol e o Atlético Paranaense. Tá vendo? E aí, o pior é que eles mandam embora, aí contrata o cara que eles mandaram, já tinham mandado embora.
1: Sim.
0: É sempre assim. Igual o Dorival. O Dorival foi mandado embora de São Paulo.
1: Eu lembro.
0: Aí foi pra seleção. Sim. Aí foi mandado embora da seleção. Aí o São Paulo falou, não, aquela época ele não servia, mas agora ele é o homem ideal para o nosso clube. Não é mesmo?
1: Eu não sei. Né? Isso me lembra, pessoal nos Estados Unidos, sabia?
0: É igual voltar com a ex, pô.
1: É diretor de filme. O cara vai lá.

0: dirige um filme, o filme é um fiasco. Não deu certo, não funciona em nada. Aí depois ele tá contratado pra fazer um outro filme. Só, ué, mas o cara já não tinha dado certo nesse, por que tá dando nesse? Mas é isso, as chances merecem ser dadas. Vai que o cara vai lá e faz uma mega diferença. Tá vendo? Então é isso. Isso aí eu tô dizendo, porque se vierem falar que a gente não deu certo no programa, a gente tá aqui fazendo dar certo com sobremesa, tá bom?
1: Sim,
0: tirem as oportunidades. E ó, falaram que o Flamengo também tá com o mesmo técnico.
1: Flamengo também?
0: É, tá com o mesmo
1: técnico. Não sei, desde o começo?
0: Desde
1: o começo?
0: Não. Confere aí.
1: Não sei, não.
0: Confere aí. Enquanto você confere, eu vou aproveitar pra falar o nome dos famosos que não se elegeram nessas eleições. Inclusive, alguns deles vieram aqui no Sobremesa e eu acho que de certa forma foram zicados. Nós vamos dar os parabéns aos famosos que não se elegeram. Então, por favor, Cuca, o melhor sonoplasta do Brasil. Muito obrigado. Parabéns ao Edmundo, jogador de futebol, não foi eleito. Luiz Fabiano também não foi eleito. Marcelinho Carioca também. Ó, o pessoal do futebol não conseguiu essa.
1: A informação, o Felipe Luiz era o técnico do Flamengo, mas ele foi demitido antes de começar o brasileiro. Ah,
0: então tá certo.
1: É, ele foi demitido após o Campeonato Carioca.
0: E ó, falando disso, tá falando de futebol, hein?
1: Técnico.
0: Edmundo, Luiz Fabiano e Marcelinho Carioca não foram eleitos. Nossos parabéns aí pra vocês. Agora, da televisão, Silvia Bravanel não foi eleita. Parabéns pra você, Silvia. Inês Brasil também não foi eleita. Parabéns pra você. O Datena também não foi eleito. Parabéns ao Datena. Ele aí, Datenão. Ei, Datenão. Manuel Gomes, o Caneta Azul, também não foi eleito, né, Batista?
1: Também não. Antônia Fontinelli também rodou. O MC Gui, sabe o MC Gui, o funkeiro?
0: Sim.
1: Também rodou. E o professor, o manager...
0: O
1: Vanderlei Luxemburgo, ele concorreu por Tocantins, um negócio Tocantins, assim, né?
0: Exatamente, Tocantins. Né? Poxa, não deu certo no Tocantins.
1: Não deu então, certo.
0: Palmas pra você, Vanderlei.
1: O projeto não deu certo.
0: Agora que vocês não foram eleitos, então a gente faz novamente esse convite a todos vocês para poderem vir aqui no Sobremesa. Agora vocês estão com tempo livre.
1: Agora tá todo mundo liberado pra participar do Sobremesa, né? Se é que eles vão querer. Ó, agora... Coitado, eu tô sentindo a dor desse homem, rapaz.
0: O quê?
1: O cara, ele teve o piu-piu dele.
0: Mentira.
1: Ele foi arrancado.
0: Que é isso?
1: Com uma navalha pela que mulher. Isso? Aconteceu em Atibaia, interior de São Paulo. Foi em 2023. A mulher descobriu que tinha sido traída. Né? No dia do aniversário dela. Olha a ideia de gênio que esse jumento teve. No dia do aniversário da minha mulher, eu vou trair ela. Né? Aí, como vingança, ela pegou e com uma navalha arrancou.
0: Ô, louco, bicho!
1: Arrancou o pipiu dele, né? E jogou na privada. Aí ele foi hospitalizado. Ele foi hospitalizado e as fotos da cirurgia viralizaram na internet. Vazaram,
0: isso não é legal,
1: né?
0: Não é legal, isso
1: aí
0: não.
1: Ele processou o hospital e ganhou 20 mil conto de indenização.
0: Pouco, hein? Pouco,
1: e
0: hein?
1: Agora, sabe o que ele vai fazer com esse dinheiro? Com esses 20 mil reais que ele ganhou de indenização?
0: O quê?
1: Sabe o que ele vai fazer?
0: O que é que ele vai fazer?
1: Ele vai casar novamente com a mulher que arrancou o piu-piu dele. Isso que é amor.
0: Eu não sei nem o que falar. Hein? Eu não sei nem o que falar.
1: O cara vai casar com a mesma mulher?
0: Eu não sei. Nossa, nossa. Não entendo, não dá. Não
1: tem
0: dá,
1: comentário não dá pra fazer numa notícia.
0: Não, pelo amor de Deus, que loucura, que loucura.
1: Você imagina.
0: Desejo felicidades ao casal. É isso, felicidades ao casal. É isso que eu desejo. Agora, uma dúvida.
1: Até que a navalha o separe. Né?
0: Uma dúvida, Batista. Se isso pega a moda, a gente teria o nosso pipi ou não teria, Batista?
1: Ah, eu tinha no mínimo um 6, acho que eu precisava.
0: Eu não teria. Se isso acontecesse.
1: Não é brincadeira.
0: Eu não teria. Não, então, eu confesso.
1: Não é brincadeira.
0: Não, pelo amor. Agora, não, é também. É brincadeira ou verdade, Batista?
1: Tô mentindo.
0: Tá mentindo?
1: Não, é verdade.
0: Cara, olha que loucura. Atibaia, a mulher descobriu que foi traída e rapou.
1: Nossa, eu não consigo imaginar a dor deste homem.
0: Cara, mas eu quero entender. O cara tava dormindo, ele tava sedado,
1: não
0: tava
1: sei.
0: Bêbado. Sei cadê lá. As informações que são realmente necessárias?
1: Sei lá, rapaz.
0: Cara, que loucura, que aflição.
1: Ou foi na hora de namorar pelado, né? Acho que já foi na hora de namorar pelado.
0: Eu já vi essa coisa na hora de namorar pelado, da mulher botar...
1: Às vezes a mulher fala...
0: Navalha.
1: Não, ou às vezes a mulher fala, né? Ai, amor, vamos fazer um negócio diferente, deixa eu te amarrar.
0: Não, aí é psicopata.
1: Então,
0: psicopata.
1: Mas a mulher fala. Oh, não, psicopata, ué, mulher, psicopata. Você acha que a mulher é traída? Oh, aí a mulher fala: fala, ai, deixa eu te amarrar, vamos fazer um negócio diferente. Aí amarra o cara e nessa.
0: No, late.
1: A primeira faz tchan, a segunda faz tchum, né? E vamos que vamos.
0: Cara, olha, a gente recebeu aqui um super chat. Ó, essa semana demos dinheiro pra TMC, hein?
1: Ó, só essa semana foi uns 16, 17 conto, meu.
0: O Hamilton Ferreira de Melo mandou R$5 e dizendo, boa tarde a todos, vocês são nota mil. Boa sexta-feira pra vocês, bom final de semana e abraço. Muito obrigado, Hamilton. Desejamos o mesmo a você e a todos os ouvintes.
1: Tá vendo? Cara, que loucura. Eu acabei de receber informação aqui do nosso jornalista que foi durante o ato.
0: Foi durante o ato?
1: Foi durante o ato. Na hora do vamos ver. Ai, que
0: aflição!
1: Na hora do vamos ver.
0: Mas será que ela botou a navalha lá?
1: Não sei. Lucas, sem detalhes, por favor.
0: Vambora.
1: Sem detalhes, né?
0: Vambora. Ah, essa me pegou. Tô com aflição.
1: Quer falar da enquete? O que, é que você quer fazer?
0: Eu quero. Vamos falar da nossa enquete.
1: Pode dar uma.
0: É. Né? Então vou dar essa próxima notícia, que essa aqui é boa. Ô, Cuca, põe trilha tensa aí, que é o seguinte. O cara mais falado nesse ano, que foi preso, o presidente do Banco Master, Daniel Vocaro, está negociando entrevista com a Globo e com a Record. Isso mesmo. Os intermediários, ou seja, as pessoas que estão falando no nome dele, estão conversando com a Rede Globo e com a Rede Record sobre a possibilidade do Daniel Vocaro ser entrevistado por uma dessas emissoras. Segundo o jornal Folha de São Paulo, Vocaro tem preferência pela Record. Caso ele concorde em dar uma entrevista, a justiça ainda terá que autorizar a equipe da emissora a entrar no presídio.
1: Tá vendo?
0: Com certeza vai ser o Cabrini, né?
1: Sim. Eu acho que nós do Sobremesa deveríamos entrar no páreo. Cadê o nosso departamento de produção do Sobremesa? Peraí,
0: a gente tem um ótimo argumento.
1: É, o presente a gente mandou. Tentamos fazer festa de novo lá do Vocaro.
0: Na terça-feira, 6 de outubro, que foi aniversário do Vocaro, ninguém deu parabéns. A gente deu parabéns.
1: Sim.
0: Olha só, deixa bem claro, tá? Dignidade não tem grade. Ele está preso, está cumprindo pelos seus crimes e que cumpra, que a justiça seja feita, mas é aniversário. Por que não mandar uma mensagem, um carinho, externar isso, não é mesmo?
1: Sim.
0: Nós somos superiores.
1: Nós vamos entrar no páreo atrás dessa entrevista.
0: Será que a gente consegue?
1: Vamos tentar.
0: Peraí, mas não isso custa. É bem legal. Vamos tentar realmente ligar,
1: vamos falar? Vamos tentar.
0: Tô falando
1: furar sério. O zóio da Globo isso e é da
0: genial.
1: Record.
0: Isso é genial. É?
1: Isso é bom. Vai que ele fala, vou dar entrevista pra esses caras que Record e Globo, sei lá o que eles vão fazer.
0: É,
1: talvez, né? Eles distorçam. Vou falar com esses rapazes.
0: Ô, Vocaro, aqui a sua entrevista vem na íntegra, tá?
1: Sim.
0: Na íntegra.
1: Sim.
0: A gente pega o horário do Link TMC, a gente pega o horário de tudo. Mas a tua entrevista, se você quiser falar 4 horas de sobremesa, tá?
1: Sim.
0: Nossa, que demais. Boa, vamos dar então. Quanto a gente vai preparando essa ideia, vamos dar uma olhada na nossa
1: ideia. A gente vai alinhavando. Que frase valeria uma frase? Que frase valeria um adesivo pra você colocar no seu carro, hein? Quem mais tem aqui, ó? Gabriel Oliveira. Meu combustível é ódio e gasolina. Lucas Rocha respondeu: se eu tô devagar é economia, se eu tô rápido é desespero. E Matheus Lima disse: não sou lento, tô dando tempo pra você me ultrapassar. Aí, muito ó.
0: Boa. Tá vendo? Esse foi o Sobremesa de hoje. Muito obrigado pela sua audiência. E segunda-feira estamos de volta. Estamos aqui trabalhando no feriado. Valeu, Batista. Bom final de semana.

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3: 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Vai começar agora o Sobremesa. Sim, depois do papo de craque, o bom humor e a resenha continuam aqui com a gente. E hoje, no nosso programa, a gente convidou o Gustavo Lima, né, Batista?
4: Opa, o embaixador, hein? O embaixador Gustavo Lima. Ó, será que ele... Tem coisas que irritam ele, é coisa simples, essa é a nossa pergunta. Que coisa simples te irrita, você vai responder já já.
3: É agora, não sobremesa, então Cuca, solta a vinheta.
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3: gente que nos ouve com seu ouvido, começa agora o Sobremesa, o seu programa favorito aqui na TMC. E o nosso programinha de meu Deus de hoje tá muito especial. Hoje a gente convidou o embaixador, o Gustavo Lima.
4: É, que maravilha. Eu nunca vi ele dando entrevista. É raro,
3: é
4: hein?
3: Muito raro.
4: É raro. Raro. É raro. Então, ó, já já. É o seguinte, tem a pergunta de hoje pelo WhatsApp 11 972211001. E também você pode responder pelo nosso YouTube TMC News BR. O programa já está ao vivo em imagem também, para você ver a nossa beleza. Você pode comentar por lá, pode deixar seu like, né, dar aquele joinha. Boa. Compartilhe com seus amigos e se inscreva no canal e ative o sininho. Que coisa simples que te irrita, hein, meu caro amigo Lucas Salles?
3: Batista, fila. Fila me irrita muito. E fila sem explicação. Você tá, por exemplo, num restaurante, eu quero pagar a conta. E aí, do nada, tem uma fila ali que você não sabe se é fila pra pagar, é fila pra sentar na cadeira. Aquilo me irrita num grau. É, me dá mesmo vontade de ir embora sem pagar.
4: Sabe uma coisa que me irrita? Que você falou de fila, eu lembrei agora. Você falou de pagar, eu lembrei. Eu lembrei de uma coisa. O que me irrita é quando chega o boleto do meu cartão de crédito e eles pedem a senha
3: para
4: eu abrir o meu boleto.
3: Nossa.
4: Ou seja, será que tem? Eles imaginam que alguém vai querer pagar o meu boleto?
3: Pelo amor de Deus. Faz... Eu até entendo que é um pouco de privacidade, que são suas compras, né? Mas pelo amor de Deus, para que colocar? Para que dificultar? É só mandar o boleto. Acabou. O boleto é uma coisa, a lista de compras é outra.
4: E ainda é aquele lá, digite os 3 números do meio do seu CPF. Aí você fica contando. 1, 4, 8. Pra saber. É assim. Aí você bota errado, dá erro. E outra coisa simples que me irrita também é o bom dia.
3: Bom dia?
4: O bom dia. Aquele bom dia muito feliz. Porque a pessoa de manhã, ela não tá feliz pra dar aquele bom dia. Bom dia!
3: Me irrita, me irrita. Eu te entendo. Outra coisa simples que me irrita, é, voltando ao assunto restaurante, é quando eu quero pagar a conta e a pessoa não vem na mesa pra receber o dinheiro. Isso me dói muito. Quando eu levanto o bracinho e falo, ô senhor garçom, por favor, eu queria pagar a conta. Ah, já, já. Aí demora aqueles 5 minutinhos, claro. Aí depois você levanta, oi, a continha, quero pagar, quero... Não, já, já, irrita, já tá vindo.
4: Irrita. Porra, e como é que você chama, garçom? Você chama...
3: Meu amigo,
4: tem campeão.
3: Campeão.
4: Mestre.
3: Companheiro.
4: Capitão.
3: Capitão é clássico. Cara, a gente tem que... Bom, calma aí, vamos lá. Então, olha, qual é a coisa simples que te irrita? Manda pra gente no 011-97221-1001. Agora, já foi feita a pergunta... Agora, continuando, a gente podia perguntar também, no futuro, na enquete do dia, qual a melhor maneira de chamar um garçom?
4: Boa.
3: Essa é boa também, né?
4: Boa.
3: Qual capitão, campeão? Inclusive, tem aquela música do Skank, né? O campeão, chefia,
4: capitão, chefia, camarada.
3: Desce mais uma rodada. Olha, acabaram. Olha, nosso diretor é bom. Comandante, capitão, tio, brother, camarada. Ele sabe. Chefia, amigão, desce mais uma rodada. Que isso, diretor? Conhece bem Skank, muito bom. A banda, pra deixar bem claro. Olha, o nosso programa Sobremesa começa nesse bom astral. E lembrando a você que tá ouvindo que hoje nós convidamos o Gustavo Lima. Ele foi uma sensação do sertanejo universitário.
4: Sim, um embaixador,
3: eu lembro dele magrinho. Sabe com quem eu já trabalhei?
4: Carta, me liga.
3: Eu trabalhei com um ex-assessor dele, uma pessoa que também investiu dinheiro nele. Não sei se hoje eles se falam, se eles ainda estão bem, mas cheguei a fazer um trabalho com um rapaz que investiu no Gustavo Lima. Falou que ele era muito querido e muito sonhador.
4: E olha que coincidência, foi ontem que a gente cantou a música do Gustavo
3: Lima. Foi exatamente ontem.
4: Do Fala Mal de Mim para Todos os Amigos Meus. Então daqui a pouco.
3: Daqui a pouco a gente convidou o Gustavo Lima, você vai ver.
4: Deixa
3: daqui
4: eu mandar um abraço aqui, ó, pro Hamilton Melo. Hamilton Melo, ele é metalúrgico, ele mandou uma mensagem no meu direct.
3: Que legal.
4: Falou que ele adora o Sobremesa e que ele trabalha com fone de ouvido, ouvindo Sobremesa. É aí que perde demais. O braço, perde a mão, né? Mas ele é ouvinte do Sobremesa.
3: Valeu, Hamilton! Um abraço, um mega abraço pra você e obrigado por nos fazer companhia aqui na TMC. Vou aproveitar também pra mandar um abraço pro César Salles, com um L só. Boa tarde, Batista Lucas. E ele já respondeu nossa enquete, hein? Ele disse que o que irrita ele no dia a dia é simples: cerveja quente. Isso também me irrita bastante, cara. E também o Felipe já respondeu aqui a nossa enquete no YouTube, tá dizendo que o que irrita ele são as pessoas que, quando vão passar na catraca do metrô, ficam procurando o bilhete único e ficam criando fila. Gente, realmente.
4: Irrita.
3: Dá raiva,
4: irrita,
3: né?
4: Irrita também, irrita. Aquela pessoa que vai fica na fila do fast food. Ele tem 40. A fila demora 40 minutos. Ele tem 40 minutos pra olhar o cardápio e escolher. Mas ele espera chegar a vez.
3: Mas me dá muita raiva.
4: Pra demorar.
3: Cara, pelo amor de Deus, cara. Assim, né? Dá muita raiva isso. E sabe o que me dá raiva também? A pessoa que não se toca que a outra pessoa quer ir embora da conversa. Você tá andando no meio da rua, encontra um conhecido, uma pessoa que você gosta. Fala, e aí, como é que você tá? Você tá bem? E a outra pessoa começa a falar da vida dela e você tá com horário, você tem que fazer as outras coisas, e você toda hora tenta terminar a conversa. Então tá. Então a gente vai se falando. Então vamos, me liga, manda. E a pessoa, não, mas escuta aqui, lembra da Flavinha? Ih, a Flavinha cresceu, agora tá com 3 filhos. E ela vai enrolando na conversa e você quer ir embora. Cara, eu não sei como me despedir dessas pessoas no meio da rua.
4: Eu também não sei.
3: Eu tô querendo criar coragem pra olhar pra elas e falar: olha, não consigo agora, mas vamos conversar no Instagram, no WhatsApp, manda mensagem, um beijo, valeu, tchau.
4: Eu finjo que eu nem vi. Eu faço que nem aquele estilo do Greenpeace que fica na avenida pedindo pra você ajudar a baleia. Eu falo, tô fora. Eu passo reto. Não tem um estilo que fica do Greenpeace, hein? Com as jaquetinhas do Greenpeace? Posso pedir uma ajuda pro senhor? Eu falei, não posso.
3: Daqui a pouquinho a gente vai dar a notícia de um preso numa operação contra o PCC. E ele recebeu 9 mil votos em São Paulo. Daqui a pouquinho a gente vai falar quem é esse preso. Ô, Cuca, coloca aí trilha de urgência.
4: Trilha de urgência.
3: Você que tá ouvindo Sobremesa, a gente vai dar uma notícia muito séria. Teve um preso em uma operação contra o PCC. E ele recebeu 9 mil votos em São Paulo. Quem é esse preso? A gente vai falar sobre ele daqui a pouquinho, tá certo?
4: Jesus.
3: Loucura, hein?
4: Tamo bem.
3: O quê?
4: Tamo bem, né? A política tá uma beleza. Vamos começar o nosso... Aí. Ah, não, tem que botar a vinheta.
3: Falar uma coisinha? Eu não sei muita diferença entre crime organizado e política. Eu não sei, eu não vejo muita diferença. Tá bom? Então daqui a pouquinho a gente vai trazer essa notícia. Mas agora que a gente já fez o convite,
4: chama aí.
3: Já estamos aqui com vocês, eu vou chamar o nosso quadro, mas eu quero dizer que o pessoal tá empolgado no nosso YouTube, hein? Juro por aqui, dá uma olhada.
4: Tá empolgado?
3: Tá. Muito obrigado a vocês.
4: Convidamos Gustavo Lima pro programa de hoje, hein? O embaixador diretamente de Goiânia.
3: Muito bom. Gustavo Lima foi o nosso convidado de hoje. Convidamos ele. E muito obrigado a vocês que estão mandando mensagem no nosso YouTube. Aproveite para responder a enquete do dia. O que é simples, mas te irrita. Já temos algumas aqui. E agora, amigos, vamos trazer informação com diversão? É hora de dar as notícias, mas de um jeito que só a gente sabe. É hora do quadro. Vai, Cuca. Lança aí o prelúdio.
4: Cheirinho de notícias, vai!
3: O que é prelúdio? Prelúdio é aquilo que vem antes de qualquer outra coisa. Prelúdio. Deixa eu confirmar.
4: Prelúdio.
3: Peraí, deixa eu confirmar pra ver se...
4: Tipo, não... noivado é um prelúdio do casamento?
3: Exatamente, então... prelúdio. É. Exatamente. Etapa aí no... Ai, graças a Deus, fiquei com medo de
4: como
3: falar
4: besteira. Como você fala um negócio que você não sabe o que é?
3: Não, é porque eu sei o que significa, mas eu não sei se a explicação que eu dei foi correta. Prelúdio é uma etapa inicial, introdução ou sinal que antecede um acontecimento principal. Então lança a trilha de prelúdio. Quando entendi. Ele vem com a trilha do peão da casa própria.
4: Entendi.
3: Agora começa o quadro.
4: fui muito a Cíntia Chagas deve chamar preliminar de prelúdio.
3: É provável.
4: Daqui a pouco nós vamos falar disso também. Vai, vamos começar.
3: Seguinte,
4: vai.
3: A gente começou falando do candidato, a gente vai dar essa notícia. O político que foi preso em operação. Rapaz, ele recebeu 9 mil votos e descobriram que ele é... Contra o PCC. Ele é contra o PCC, recebeu 9 mil votos e foi preso, tá? Numa operação contra o PCC. Você vai ouvir daqui a pouquinho que político é esse na operação contra o PCC. Olha isso. Bom, mas a primeira notícia de hoje é sobre 69 deputados e senadores que foram eleitos e também são alvo de investigação. Olha aí, a maioria dos processos envolve dinheiro público. 69 deputados e senadores que foram eleitos e são alvos de investigação. Entre os réus, ao menos 20 respondem por crimes como peculato, corrupção, desvio de verbas e fraude de licitação. Olha aí que loucura, cara. Há também acusações de violência doméstica, injúria racial e crime ambiental. Ou seja, quase 70 pessoas que foram eleitas aí nesse último domingo estão sendo investigadas por coisa sinistra, hein? Viu? Quase 70 pessoas que todo mundo no Brasil elegeu. Olha isso. Estão sendo investigadas por crime de corrupção, desvio de verbas e fraude em licitação e também violência doméstica, injúria racial, que nada mais é do que racismo e também crime ambiental. Ê, Brasilzão!
4: Ê, Brasilzão! Mas não tinha que ter um negócio... Né? Tinha
3: ficha aquela... limpa.
4: Ficha limpa.
3: Ficha limpa, óbvio.
4: Mas e aí?
3: Eu não... Cara, eu posso até ser bem babaca agora, mas eu acho que devia ter. Político. Tem que ter teste psicotécnico. Psicotécnico. Pra entrar na política. Teste psicotécnico.
4: Sim.
3: Tem que ter, eu acho que...
4: Antecedente
3: criminal. Ué, pra você tirar visto pros Estados Unidos, tem que ter antecedente criminal? Por que que pra ser político não precisa? Antecedente criminal também tinha que ter. Tinha que ter, eu acho... Posso ser meio elitista agora, mas eu acho que tinha que ter um ensininho fundamental, um básico, um ensino médio, vai. Sim. Pra ser político, tinha que ter um ensino médio, vai. Concorda comigo ou discorda?
4: Concordo.
3: Eu acho também que devia ter nome limpo no Serasa.
4: É mesmo?
3: Porque se o cara consegue organizar bem as finanças dele, vai cuidar das nossas finanças.
4: Acho que não ia ter ninguém pra gente votar, então, na eleição. Ia ter...
3: É, faz sentido.
4: Ia ter muito pouco deputado. Mas agora, vamos falar de futebol? Porque assim como a política, o futebol no Brasil também é uma zona, né?
3: Muito.
4: É uma zona. Você viu que o Diniz, o Fernando Diniz, caiu. O técnico do Timão, o Corinthians. Corinthians perdeu a sétima seguida no Brasileirão. Ontem tomou 42. De 2-1 do Colorado Internacional no Beira-Rio. Perdeu de 2-1. E aí, né, a diretoria do clube teve a magnífica ideia de mandar o Diniz embora. Por que que já não mandou antes? Eu fico perguntando, por que que não mandou antes? Né? O Corinthians já tinha perdido 6 jogos. Aí ficou 16 dias, acho, quase 3 semanas na data FIFA, treinando com um técnico que possivelmente já ia cair. Aí esperaram, podiam já ter colocado um outro técnico,
3: podia.
4: Ir treinando o time nessas 3 semanas, quase. Não, deixaram o Fernando Diniz, aí perdeu mais uma, falaram, olha, Fernando, eu acho que você não serve pro nosso time.
3: E te falar uma coisa, foi muito surreal, aos 42 segundos do primeiro tempo, o Coringão tomar o primeiro gol do Internacional.
4: E olha que o Internacional também segundos. Tá uma draga também, o Internacional.
3: Não tá bom, cara.
4: O Internacional tá uma draga e aí agora, eu li na internet que estão querendo trazer de volta o Ramon Dias, pra você ver a situação como tá no Coringão. O Coringão tá lá na parte de baixo da tabela. São Paulo também, o Dorival também, acho que a torcida não aguenta mais o Dorival Júnior. E o nosso grande Tite, o Adenor.
3: Ah, o Tite é muito bom.
4: Adenor assumiu o Botafogo, tá fazendo um trabalho magnífico. Dois jogos, duas derrotas e foi expulso ainda o Tite.
3: Mas a culpa não é do Tite.
4: Não,
3: a culpa é do Botafogo.
4: Do Botafogo.
3: Não é do Tite. Eu sou botafoguense e eu vou liberar o Tite dessa. O Tite é um bom técnico.
4: Você torce pro Botafogo?
3: Eu sou botafoguense.
4: É?
3: Te juro por Deus. Sempre falei isso aqui no programa, eu sou botafoguense. É do Rio de Janeiro. Eu primeiro fui América por conta do meu avô. E aí todo mundo que é América no Brasil só começa com um velho, um velho da família.
4: Romário era América.
3: Romário é América também, do time de coração dele. E aí eu decidi ser botafoguense, porque minha família toda é tricolor. Todo mundo é fluminense, eu queria ser do contra.
4: Entendi.
3: Aí eu decidi ser botafoguense.
4: Botafogo, tá Botafogo, campeão desde 1910.
3: Sabe o que é errado? Não é 1910, Botafogo ganhou em 1907.
4: É?
3: Te juro por Deus. Só que eles mudaram, porque na letra da música ficava mais sonoro 1910. Aí, Botafogo, olha, tá vendo como eu sou botafoguense? Eu sei até o ano em que foi campeão, 1907.
4: Entendi. E o Tite também, se não fosse o Diego Souza naquele jogo da Libertadores lá do Vasco, hoje ele seria técnico do Mirassol, né? Se não for, vamos falar a verdade também. Perdemos Copa por causa desse Tite, né? Só ganhou aquela liberta lá por causa do Diego Souza. Ele estaria treinando, não desmerecendo o Mirassol, mas ele seria técnico do Mirassol, do Cuiabá, né? Porque nunca foi bom técnico pra mim também.
3: Falando nisso, o Mirassol não é o time daquele cara que é casado com a Isa?
4: Não, é. Caiu? Ele parou de jogar.
3: Parou também?
4: Que parou de jogar.
3: Mas sabe, você perguntou se eu era botafoguense? Eu sou botafoguense no Rio. Em São Paulo, eu sou corintiano. Aqui é Corinthians, mano. E é assim, né? A gente vai mudando de casaca. Tal qual, sabe quem?
4: Quem?
3: André Surak.
4: André... Mas só uma coisinha antes desse negócio do futebol. O time dos corintianos lá, o Depay, perdeu gol na cara do... Os caras perderam 10 gols e a culpa vai pro técnico também, né?
3: Sempre assim.
4: Né? Sempre assim.
3: Vai. Agora, falando em mudar de casaca, pessoa que muda de lado, né? Uma hora torce pra um time, depois torce pro outro. Isso me lembra André Surak. A influenciadora, criadora de conteúdo adulto, André Surak, ela declarou apoio ao Lula, mesmo depois da sua fase bolsonarista. Essa notícia, inclusive, você consegue conferir no site da TMC, www.tmc.com.br. Preste atenção, a influenciadora e produtora de conteúdo adulto fez um post nas suas redes sociais. Muita gente foi pega de surpresa, já que nas últimas duas eleições, quando a André Surak era evangélica, ela declarou apoio ao Bolsonaro. Ela quase até colocou o nome do filho dela de Bolsonaro. Essa eu não sabia.
4: Eu também não sabia.
3: Porra, essa aí?
4: Eu não sabia. Nossa. Essa aí também muda mais de posição do que nos conteúdos que ela produz, hein? Eu vou dizer, viu?
3: E o convidado de hoje, nós convidamos ele, o Gustavo Lima. Gustavo Lima, que inclusive também já teve uma fé com o André Surak. Eu acho que ela chegou, ela era afim dele. Eu acho que ela se declarou afim do Gustavo Lima.
4: É.
3: Mas também, quem não foi, né? Gustavo Lima foi um sex symbol do Brasil. Mesmo...
4: Foi você sex ri symbol
3: é vacilo.
4: Depois que fez sucesso.
3: Você ri é vacilo.
4: Né? Foi sex symbol, Batista, depois que foi sucesso.
3: O problema é você rir. Se você não rir, não tem problema nenhum. Aí, para o momento que você rir, aí quebra a gente. Então, nós convidamos Gustavo Lima aqui para o Sobremesa. Já, já, a gente
4: vou
3: fala
4: falar
3: mais.
4: Vou falar na cara dele.
3: Que isso? Tô dando aqui.
4: Vou falar na cara dele.
3: Para com isso. Agora, ô, Batista, eu sei que você é um cara que curte muito música,
4: sim,
3: trabalha com rádio há 37 anos, mas tem alguns artistas que você não ouve de jeito nenhum.
4: Não
3: me diz. Me diz um deles, vai.
4: Não. Vou falar já, porque tem uma mulher, ela mora num condomínio, deve ser um condomínio chique.
3: Lá no Rio de Janeiro, né?
4: É. E ela tem um filho dela, o Miguel, o moleque Miguel.
3: Sim.
4: Sempre ele joga bola com a turma.
3: Tá.
4: Aí ela falava, vou lá jogar bola com o seu Chico.
3: Ah, legal.
4: Aí a mãe falava, mas que cazzo esse seu Chico com o meu... Ah, tô, ô mãe, tô indo lá bater uma bola com a turma lá do seu Chico.
3: Pô, demais, deve ser o cara aqui do condomínio, né? Chico,
4: né? Aí um dia ela falou, deixa eu ir lá ver. Ela pegou um dia e falou, deixa eu ir lá ver meu filho jogar bola. Aí ela viu que o seu Chico era nada mais né? Nada menos, ninguém mais, ninguém menos do que Chico Buarque de Holanda.
3: Cara, que sonho, hein?
4: Você vê?
3: Eu sou muito fã do Chico Buarque. Porra, se eu tenho a oportunidade de jogar bola com o Chico... Eu não, nem jogo bola, eu ia.
4: Sabe que o Chico Buarque jogou bola
3: no joelho dele?
4: Que isso?
3: Você não gosta do Chico? Por quê?
4: Chato demais.
3: Por quê?
4: Aquelas músicas chatas, tava à toa na vida, não, meu amor.
3: A banda, essa música chato é linda. Demais. Essa música
4: chato.
3: Foi... É, não é chato, não.
4: É você... minha opinião, eu não posso ter a minha opinião?
3: Deve. Você chato. Tem que ter sua chato. Opinião. Então, por favor, pessoal que tá acompanhando a gente no YouTube, vocês estão respondendo a nossa enquete do dia. Vamos aproveitar pra dizer qual é a opinião de vocês do Chico Buarque. Eu amo Chico Buarque. Eu tinha a coleção em CDs do Chico Buarque, juro por Deus, desse tamanho.
4: E por que não tem mais?
3: As cidades. Você quer que eu conte de verdade?
4: É.
3: Eu aprontei na escola. Eu juro por tudo que é mais sagrado na minha vida. Eu aprontei na escola. Meu pai pegou, guardou numa caixa, falou que só ia me devolver se eu passasse de ano. No meio de uma limpeza, pegaram essa caixa e jogaram fora, achando que era tralha.
4: Tá
3: jogaram
4: vendo?
3: Fora. Aí, ó, tá vendo? Juro por tudo que é mais sagrado. Vendo? Juro, eu tinha uma coleção, tinha os álbuns As Cidades, tinha o Carioca.
4: Qualquer música.
3: Três textinhos, vai.
4: Três músicas do Chico Buarque?
3: Vai.
4: É quem te viu, quem te vê.
3: Sucesso.
4: Quem
3: não
4: a... Porra, essa música é linda.
3: Qual a próxima?
4: Pô, pelo amor de Deus, Construção. Tropeçou como se fosse um bêbado. E não conhece Construção?
3: Nossa, isso aí é que, bom pra
4: final,
3: dormir, né?
4: Todas as letras.
3: Casa de Repouso toca Chico Buarque direto.
4: Para com isso.
3: Os tiozinhos dormir.
4: E se de repente a gente não sentisse a dor que a gente sente e finge. Não conhece?
3: Ó, tem a ó, essa aqui é a minha favorita.
4: Apesar de você, amanhã há de ser outro dia.
3: Essa é boa, mais ou menos.
4: Essa é boa, vai. Ainda pago pra ver essa o jardim florescer.
3: Você já
4: tal você
3: alguma...
4: não queria.
3: Aproveitando o ensejo dessa Diga. Notícia, você já teve algum amigo assim muito famoso? Tipo o moleque que jogava bola com o Chico Buarque?
4: Cara, um amigo assim
3: que, tipo... Não que trabalhou junto, amigo mesmo de coisa.
4: Cara, eu tenho amigos muito famosos, mas você diz assim, de surpreender, um amigo meu uma vez falou assim comigo, não, eu tô aqui com o Milton. Eu falei, ah, legal, bacana, quem é Milton, né? E aí quando eu me deparei, era o Milton Nascimento. O cara tava na casa do Milton Nascimento, conversando com o Milton Nascimento, trocando conversa com o Milton
3: mas
4: Nascimento.
3: Mas você?
4: Eu?
3: É.
4: Cara, a pessoa... Ah, tem um que eu amo. Da televisão. Aqui, ele não é tão famoso assim pra quem vê televisão, mas ele fez televisão. Homero Salles. Já fomos sair pra tomar uma olha, bebidinha.
3: O Brasil conhece Homero Salles.
4: Olha, famoso.
3: Olha, daqui a pouquinho a gente vai trazer uma notícia pra você de um preso em operação contra o PCC. Recebeu 9 mil votos. Gente, esse preso recebeu 9 mil votos e ele foi preso numa operação contra o PCC. Ele tá preso desde setembro. Desde setembro, numa operação que investiga suspeitas de infiltração do PCC no poder público.
4: Ou seja, quase não fez campanha.
3: É, e recebeu 9 mil votos.
4: 9 mil votos.
3: Daqui a pouquinho você vai entender quem é esse político que supostamente está envolvido com o PCC e desde então está preso e mesmo assim ganhou 9 mil votos. Daqui a pouquinho, tá certo? E lembrando que nós convidamos o Gustavo Lima para o programa de hoje, ou seja, realmente temos um programa chuchu beleza, um programa chuchuquinho. Mas
4: vamos antes... para a próxima, 14 horas e 22 minutos, acerte o seu aí que eu arredondo o meu aqui.
3: Seguinte, eu não sei se eu gosto muito de influenciador, não. Você gosta, Batista?
4: Não.
3: Eu não tenho. Tem uns influenciadores que você vê na cara que é tudo fake. Como, por exemplo, uma influenciadora que foi desclassificada de uma maratona após ser flagrada em uma bicicleta. Aconteceu na Alemanha.
4: Porra, tia.
3: Ela quis meter uma... Vai, papo. Aconteceu na Alemanha. Uma influenciadora chinesa, ela foi desclassificada de uma maratona depois de ter sido flagrada percorrendo parte do percurso em cima de uma bicicleta. O percurso era tipo quase uns 43 quilômetros. Pega aí, você vai pra cidade do interior. Dá quase uns 50 quilômetros, né? Então esse percurso aí que era pra fazer a pé,
4: correndo,
3: trotando, do jeito que desce,
6: ela pegou uma partezinha e meteu, ó, carona de bike, é, amigo. Foi na garupa da bicicleta. Uma mão à frente e outra atrás. Porra. E ela chegou a publicar fotos com a medalha e disse ter alcançado a sua melhor marca pessoal na ocasião. Olha aí, ela ainda meteu a louca dizendo que, ai não, foi muito esforço, eu consegui.
4: Muito esforço.
6: Eu mereço isso aqui.
4: Ah, pá, será porra. Que ela não confundiu que era triatlo, não? Que dá pra usar esses Iron Man, que dá pra usar a bicicleta, não dá?
6: Caraca,
4: tem que é nadar, usar bicicleta. Ai, ai, ó, daqui a pouco o nosso convidado, né?
6: Nós convidamos o Gustavo Lima.
4: Gustavo Lima, o embaixador. Ô Lucas, tem um eleitor em Pernambuco, né? Ele diz o seguinte, ó. A minha mulher pode até me botar chifre, mas se votar no Lula, aí eu não aceito, pode ir embora.
6: Como é que é?
4: É, ela falou.
6: Uma pessoa disse isso.
4: É, um eleitor do Flávio Bolsonaro. Ele falou, ó, se botar Gaia em mim, eu não ligo. Mas se votar no Lula, eu não quero mais, pode pegar e ir embora. Inclusive, que nós loucura. Temos o áudio. Você acha que eu tô falando da minha boca? Nós temos o áudio desse eleitor.
6: Vamos ouvir, então.
7: Se a mulher botar Gaia em mim, eu não ligo, não. Agora, se botar no Lula, aí eu não quero mais, não. Pode ir embora pra lá. Não tem, não.
8: Mas por que você vota no 22? Explica aí pro pessoal que tá em casa. Convença aí quem tá em casa, o Luiz, a votar no 22 aí agora. Convença aí.
7: É porque a gente já foi enganado demais pelo PT. Agora quer mudança. Mas quer mudança agora. É 22 e ninguém não abre.
6: Olha, pra quem não entendeu o que, que ele disse. Se botar Gaia em mim, que é chifre, eu não ligo, não. Mas se votar no Lula, aí eu não quero mais, não. Pode ir embora.
4: Pode ir embora. Tá, se não, o eleitor perdoa, vota em quem rouba ele. Você acha que não vai votar só por causa de uma Gaia, pô?
6: Cara, eu só digo uma coisa. Eu já vi relacionamento aberto. Agora, relacionamento escancarado é a primeira vez. Primeira vez. Boa sorte aí ao casal. É, espero que consigam chegar num acordo, né? Vai que ela vota no Lula e também quer terminar, ou vai que ela vota em outro candidato,
4: também, né?
6: Ou vai que ele tá solteiro também.
4: Com esse pensamento, ele deve estar solteiro.
6: Isso é uma boa pergunta. Você aceitaria um relacionamento onde a mulher fala, ó, eu namoro com você, mas se der vontade, eu fico com outra pessoa?
4: Não.
6: Não, é um não. relacionamento aberto, assim.
4: Não.
6: E se isso fosse com você? Você
4: o quê?
6: Fala.
4: Sim.
6: Eu aceito. Eu, bro, eu posso com o que eu quiser, ainda volto pra casa e ainda tem resposta. Porra, meu!
4: Não, porra. Mas não dá, não.
6: Tem um
4: dá.
6: Bando de gente em relacionamento aberto, mas não sabe, hein?
4: Não dá, esses trisal, esses negócios, não dá.
6: Que
4: não
6: loucura, dá. Né, cara? Que não loucura. Dá, né? Será que a pessoa que a gente convidou pro programa de hoje, ele aceitaria um trisal? Ele é o rei da embaixador.
4: Embaixador.
6: Que tem de mulher querendo ficar com ele. Ele às vezes tem que até.
4: Ele é casado com a suíta, né?
6: Eu acredito que
4: Andressa
6: sim.
4: Andressa Suíta, acho que é a mulher
6: casado.
4: Dele.
6: Agora não lembro.
4: Voltou, separou, voltou.
6: De quem que a gente tá falando, Batista?
4: Do embaixador, Gustavo Lima, que a gente convidou.
6: Nós convidamos hoje para o Sobremesa. E ele não aceitou.
4: É isso, né? A gente fez o convite, mandamos em papel timbrado da TMC, reconhecemos firma lá no cartório da Priscila Gapito, nossa amiga, mandamos com firma reconhecida, né? E ele respondeu, não.
6: Não, não aceitou, mas tudo bem, né? Nós convidamos.
4: É.
6: Nós a todo momento. Eu gostaria de mandar um abraço para o Adriano Rocha, que foi o primeiro a acertar isso no nosso YouTube.
4: É.
6: Adriano Rocha, 8831. Eles convidaram o Gustavo Lima, mas ele não aceitou.
4: É.
6: Essa vai ser a desculpa. Parabéns, Adriano.
4: E ele só escreveu assim, ó, no e-mail de volta, ele escreveu não e aquele AT ponto, que é atenciosamente. Só isso.
6: E o André Colli, 7591, disse, vocês convidaram. Agora, se ele vai, é outra história. Boa. Inclusive, a TMC vai completar o seu primeiro ano de vida. Dia 13 de outubro, vamos comemorar juntos aqui na rádio. O Brasil inteiro vai estar em festa para que a gente possa celebrar com uma programação especial. Desde o primeiro programa até o último, todos vão ser edição de colecionador, edição especial de aniversário TMC, o primeiro ano de todos os outros que virão, né, Batista?
4: Exatamente, exatamente. Vamos pra enquete agora?
6: Vambora!
4: Vamos pra enquete. Que coisa simples do dia a dia, talvez, te irrita? 11 972221 1001. Mônica Alves, o grampeador que não grampeia.
3: Boa.
4: Já tá trabalhando menos que funcionário público, tá vendo? É aquele que você vai dar umas apertadas e torta o grampo, né? É uma besteira. João Batista, vaga de emprego com salário a combinar. Eu combino, você me fala o salário e eu decido se continuo lendo ou não. Né? Por que que tem esse negócio, né?
3: Isso é chato demais.
4: E mais uma aqui, ó. Carla Mendes, gente mascando chiclete de boca aberta. Eu não sei se a pessoa tá mascando chiclete ou reformando a boca, que fica aquele...
3: Que engraçado, olha, mandaram uma mensagem parecida aqui no nosso YouTube, o arroba TMC News BR. Mandaram aqui também que se incomodam muito com quem mascla chiclete alto. E o Eduardo Santos também disse que o que irrita ele no dia a dia é o trânsito infernal. E o Thiago disse que o que irrita vai além, porque a geração atual é muito lerda. E ele tá vendo essa geração crescer e as pessoas estão cada vez mais lerdas, que não se tocam com falta de organização e também limpeza. E o Elétrica Instalações disse: boa tarde, eu odeio quando eu marco com a minha mina pra sair às 2 da tarde e ela começa a se arrumar às 2h15. Eu entendo vocês, sim, entendo. E também tem o Francisco, que falou que o que irrita ele é o chefe, falando que vai melhorar. Já fazem 10 anos que ele fala a mesma coisa.
4: Ah, mas isso aí da mulher também, o cara quer sair com a mulher dele feia.
3: Não, o grande problema não é isso. Não, não. Mulheres, que vocês fiquem as horas que vocês quiserem se arrumando. Mas se a gente marcou de sair um horário, vamos tentar sair nesse horário? Porque é isso, o cara falou, vamos marcar de sair 2 da tarde. Às 2h15 ela começa a se arrumar. Aí também não dá. Ah,
4: vai ver, tem muita coisa pra fazer, demora no banho, cabelo tem que passar produtos, maquiagem, não é? Tem muita coisa. E demora pra escolher a roupa. Homem mete uma calça jeans, sapatênis e camiseta e vai embora. Se bobear, vai com a camiseta do Corinthians ainda, sair com a namorada.
3: E ó! Acabamos de receber um superchat, Batista.
4: De quanto?
3: R$2.
4: R$2,
3: ó. O André Colli, 7591 no nosso YouTube, TMC News BR. Ele mandou a seguinte mensagem: chama o Alvarez pro debate na Lua. Ele tá no Brasil.
4: De novo o debate da Lua?
3: Ah, vamos lá, vamos contextualizar. De quem é que o nosso ouvinte tá falando? É do Rodrigo Alvarez, apresentador aqui da TMC, que logo, logo vai estar aqui no ar, com o link TMC. O Rodrigo Alvarez e eu, a gente uma vez discutiu por programa, né? Por mensagens indiretas de que o homem não tinha ido à Lua. Porque em julho fez aniversário a ida, a famosa ida do homem à Lua. Eu disse que eu não acredito que o homem foi à Lua lá em 1969. Ele diz que ele acredita. E aí a gente nunca ficou de marcar esse encontro e não fizemos até agora um debate.
4: Vocês não fizeram um dia? Vocês ficaram um dia no programa?
3: Eu fiquei uma hora, uma vez no Link TMC, uns minutinhos a mais, mas não deu pra gente debater, tirar um programa inteiro pra debater. Eles têm que trazer notícias e informações. A gente é mais do entretenimento, a gente tá mais liberado, né?
4: Entendi.
3: Então, Alvarez, se você estiver ouvindo, o convite ainda tá de pé, tá bom?
4: Entendi, entendi. Podemos continuar o nosso girinho de notícias?
3: Simbora, vai,
4: já,
3: Batista.
4: Já o candidato que foi preso na operação do PCC e teve 9 mil votos na eleição. Esse é o Brasil.
3: É o Brasil.
4: Agora vou falar de Portugal, porque o Cristiano Ronaldo também exaltou o Messi após o argentino, né, se aposentar da seleção. Você viu?
3: Eu vi.
4: É, o Messi publicou uma carta nas redes sociais falando sobre a sua despedida da seleção. E aí o Cristiano Ronaldo comentou: Léo, tantos anos defendendo o seu país e uma história que ficará para sempre. Todo o meu respeito pelo que você conquistou com a Argentina. Um abraço.
3: Eu achei bem bonitinha a mensagem. Achei bem legal.
4: Muito, né? Um abraço, um negócio frio, né?
3: Ah, o Cristiano Ronaldo, cara. O cara é assim na vida pessoal, não vai ser assim no profissional. Eu entendo. Tá tudo certo. Obrigado, Cristiano. O Messi agradece. Valeu. Em nome do Messi, sobremesa de
4: Será que ele postou agradece. Foto? Eu não vi. Será que ele postou? O Ney postou.
3: O Messi. Não. Ah, se o Cristiano postou foto em homenagem, vê.
4: Duvido que ele tenha postado uma foto com.
3: Também duvido um pouquinho. Só esse comentário já é muito, né?
4: Deixa
3: ainda ver. Vindo do Cristiano Ronaldo. Vamos convidar o Messi? Agora ele tá livre.
4: Não dizer, postou.
3: Ele
4: não.
3: Tá jogando lá no, em Miami, mas ele poderia vir ao nosso programa.
4: Não, não postou, rapaz.
3: Messi te invito a vir acá em Brasil para el sobremesa.
4: Ó, o Cristiano Ronaldo não postou, para... o Ney postou, o Cristiano não.
3: Para el programa El Postre. Entonces, si quiere, vine acá em Brasil para hablarmos sobre tu vida, carreira, futebol, sobre tudo, tá bem?
4: Ele só tem 680 milhões de seguidores no Instagram, Cristiano Ronaldo, só isso.
3: Próxima notícia, porque para tudo, para tudo. Vamos dar uma pausa em tudo que tá acontecendo, porque temos algo muito mais importante. Solta a vinheta, Cuca.
9: Agora o mundo para, agora o mundo para.
3: É isso mesmo, agora o mundo para, porque saiu no site Terra. Patrícia Bravanel aparece sem aliança de casamento.
4: A apresentadora Patrícia Bravanel chamou a atenção ao aparecer sem aliança durante gravações no SBT e nas redes sociais, gerando rumores de crise no casamento com o ex-ministro Fábio Faria.
3: Essa é a notícia que saiu no site Terra. Patrícia Bravanel aparece sem aliança de casamento. Bom, agora que o mundo parou, nós podemos voltar para notícias bem menos importantes do que essa. Agora, ô Batista, você tá solteiro?
4: Hã?
3: Tá solteiro
4: ou você ainda quer saber da minha vida?
3: Porque eu acho que você combina muito com a Patrícia Bravanel. Eu tô falando muito sério.
4: O Lucas, eu tô falando sério. Vida inteira ele quer arrumar namorada pra
3: mim. Te juro.
4: Um dia, não, eu tenho uma amiga que anda com o cachorro
3: a na Carol, praça. A Carol,
4: tem a sua cara.
3: É,
4: mesmo. Não, eu tenho uma amiga que é fonoaudióloga, que é a sua cara.
3: A Camila, sua cara.
4: É, eu tenho uma amiga que é atendente do banco, não sei o que, que é a sua cara.
3: É.
4: Agora é a Patrícia Bravanel.
3: Vocês combinariam muito, juro
4: por Deus. Eu e a Patrícia Bravanel?
3: Muito, você não tem noção.
4: Então agita aí.
3: Será? Não sei. Não sei se ela tá solteira, né? Ela apareceu sem aliança, mas é conturbada. Ela
4: Quantos anos tem a Patrícia? Uns 30 e pouco?
3: Não, 40 e alguma coisa, eu 40 acho.
4: Já. A Patrícia é bonita.
3: Ela é linda, ela é bonita. Muito bonita, talentosa demais.
4: É bonita.
3: E se estiver solteira, olha, só pra deixar claro, não estamos desejando que ela termine o casamento. Só estou dizendo que se
4: ela der bola pra mim, eu desejo sim que ela termine hoje.
3: Calma aí, não fala assim que pega a mão, calma. Ó, Patrícia, muita força, tá? Momento conturbado na sua vida. Te desejo do fundo do coração. E se porventura você estiver livre, leve, solta para conhecer novas pessoas, eu gostaria muito de te apresentar o Marcelo Batista. Eu acho que vocês iam se dar muito bem, tá? Ela tem 49 anos.
4: 49?
3: Não parece, né?
4: Você viu? Eu falei 30 e pouco.
3: Ela estudou com a minha ex-mulher, então por isso ela está na mesma idade.
4: Nem ferrando que ela tem 49
3: não
4: anos.
3: Não parece, não parece.
4: A Patrícia tem quase 50.
3: Parece que ela tem 39, 37, 38. Caramba. Não, não parece
4: que
3: mesmo.
4: Coisa, hein?
3: Patrícia, então, se você estiver à procura de um homem fiel, digno, um homem que possa te honrar e, quem sabe, até mesmo te alegrar, este homem está bem aqui, no Sobremesa.
4: Se tiver um Marcelo programa Batista. Pra mim também na grade do
3: SBT. Não chega fazendo falando isso, não.
4: Também
3: ele não quer um programa, ele quer o seu coração.
4: O Tioli tá muito tempo no ar, tá? É muito tempo. Se quiser, eu divido o domingo pra não ficar pesado pro Celção.
3: Ô, Cuca, música de romance.
4: Celção.
3: Patrícia Bravanel.
4: Em nome do amor.
3: Em nome do amor. Patrícia. Cara, Cuca, é sério que você botou? Isso é música de romance? Isso é jazz, cara. Música de romance de aonde, cara?
4: É chique, porque não. A Patrícia é uma mulher chique.
3: Vamos lá. Patrícia Bravanel. Eu lhe desejo tudo o que há de melhor e que você passe por essa turbulência. Você não tem nada a ver com isso, você é uma vítima, então que o melhor possa acontecer na sua vida. E esse melhor tem nome e sobrenome. Marcelo Batista.
4: Marcelo Batista, muito obrigado, em nome do amor. Ai, ai, ai. Ó, vai. Daqui a pouco, o candidato que foi preso numa operação do PCC e teve 9 mil votos.
3: Loucura.
4: Mas ao contrário dele...
3: Loucura.
4: Ao contrário dele, tem 7 candidatos no Brasil que terminaram a eleição com 0 votos. Será por quê? Porque teve candidatura que foi impugnada, talvez?
3: Não sei.
4: A
3: pessoa não votou nela mesma?
4: Ó, aconteceu no Acre, Goiás, Pará, Pernambuco e Roraima. Eles não tiveram nem os próprios votos, muito menos de parentes e amigos. Mas eu acho que isso deve ter sido porque a candidatura às vezes foi impugnada, o cara não pôde... Porque não é possível que você não vote em você mesmo, você não acredita em você.
3: Já aconteceu.
4: Eu não acredito muito em mim, mas eu votaria em mim.
3: Sei lá. a pessoa talvez estava tão nervosa, não votou nela mesma. É. Só que realmente tá estranho, hein? 7 candidatos não tiveram nenhum voto. Que loucura.
4: É muito...
3: Não, pelo amor de Deus. É. Ele ainda sai como deputado estadual. Então ele tem que votar no estado onde deputado ele tá se candidatando. Estadual. Que loucura, cara. Que
4: loucura. Igual a mulher lá de Pintópolis, lá, que teve um voto só.
3: Pois é, ela teve um voto.
4: Um voto em Pintópolis,
3: Minas Gerais. Ela vota, né? Ela tá saindo como deputada.
4: Sim.
3: E naquela cidade, onde ela não mora, naquele município, ela recebeu um voto. Aí, ó, tá vendo? Tem matemática por trás disso.
4: Sim.
3: Agora, o cara teve zero voto, nem na cidade onde ele mora.
4: Mas eu acho que foram candidatos. Eu acho que foram candidatos. Que devem ter sido invalidadas, impugnadas, eu acho
3: que deve ter sido loucura demais. Né? Agora, vamos falar daquele que fez aniversário essa semana, Batista?
4: Sim, Vorcarinho?
3: Vorcaro, Daniel Vorcaro, nós mandamos, inclusive, presente para o Vorcaro.
4: Sim.
3: O Batista tentou fazer uma festa surpresa, infelizmente não deu certo, e a gente mandou um presentinho para o Vorcaro. Vorcarinho, achou que a gente fosse deixar passar em branco? Mas é o seguinte... O cunhado do Daniel Vorcaro disse que na prisão ele não quer mais ficar calado. Olha aí, parece que o Daniel Vorcaro não quer mais ficar de boquinha fechada. Quem disse isso foi o cunhado dele.
4: Cunhado.
3: O Fabiano Zetel tentou fazer com que ele fizesse uma delação premiada em abril desse ano. Mas aí a proposta foi rejeitada. Agora, o Fabiano Zetel sinaliza de novo que o Daniel Vorcaro pode revelar novos fatos. Bem que... Vou te falar. Nossa, me arrepiei inteiro. Juro por Deus. Que tá todo mundo, todos os cartomantes, pessoal sensitivo, vidente, tá todo mundo falando que vai vir uma coisa à tona. Que vai mudar as eleições. Juro por Deus.
4: É mesmo?
3: Te juro, tá todo mundo falando isso. Ó, o Fabiano afirma que o Daniel Vorcaro tem informações relevantes a revelar, inclusive envolvendo autoridades. E ele foi o maior doador das campanhas de Bolsonaro e Tarciso em 2022. Caramba! Ô Fabiano, você que tá fazendo essa ponte aí, esse meio tempo. Vai, cara! Fala pro Daniel falar aí, fala o que tem que falar.
4: Duvido que antes da eleição saia alguma coisa, antes do dia 25. Ah, claro que
3: tem
4: não.
3: Tem muita coisa pra rodar ainda, hein?
4: Duvido.
3: Tem exatamente 14 dias. Não, 14 dias, desculpa. Eu achei que fosse dia 10. Mil perdões. Calma aí, gente. É o cunhado que não quer ficar calado, não é o Vorcaro, tá? Perdão. Eu vou deixar bem claro. O cunhado do Daniel Vorcaro disse que tem informações para revelar. E ele falou que essas revelações podem chocar, hein? Porque envolve autoridades. E o cunhado, Fabiano Zetel, foi o maior doador das campanhas de Bolsonaro e Tarciso em 2022. Esse cunhado aí, Fabiano, pode tentar fazer dar certo, hein?
4: Eu duvido.
3: Ou fazer dar errado também.
4: Eu duvido. Ô, Lucas, você faz conta assim de tipo, quanto você gasta por ano?
3: Não, nunca fiz.
4: Nunca fez?
3: Nunca.
4: Mas você não tem uma planilha?
3: Não, eu tenho, na verdade, do mês. Faço meio, mensal. Então, anual não faço, não.
4: Mas dá pra ter uma estimativa,
3: dá, né? Dá pra ter, vai.
4: É que os herdeiros do Michael Jackson, né, gastam mais ou menos... Gastam quase 100 milhões de reais por ano.
3: Isso.
4: Ou seja, 98,6 milhões de reais por ano. Esse valor é referente às despesas dos três filhos do Michael e também da mãe dele. As informações foram divulgadas por aquele site de fofocas norte-americano, o TMZ, né?
3: Sim.
4: E aí falaram que eles gastam essa grana aí, rapaz. E o patrimônio do Michael, o rei do pop, é avaliado em 5 bilhões de reais.
3: Que louco. Loucura, cara, que loucura.
4: Se não tiver bem aplicadinho aí, gastando 100 milha por ano.
3: Não, gastar dinheiro é fácil, né?
4: É.
3: Gastar dinheiro é muito fácil. Se os caras quiserem gastar isso em 2 dias, gasta. Compra uma ilha, compra, pô, todo mundo, acabam tudo. Acabam com a gente. Quer dizer, acabam com o dinheiro, né? Com a gente é até bom esse dinheiro sair da mão deles e ir pra outras mãos, 100
4: milhas.
3: Ó, recebemos mais um super chat aqui no nosso YouTube. O Hamilton da Vila Leopoldina disse: muito obrigado, Batista e Lucas, pelo abraço. Fiquei muito feliz. Vocês são nota mil. Valeu, meus amigos.
4: É o Hamilton?
3: É o Hamilton.
4: O da Metalúrgica.
3: Ele que ouve a gente. Um beijo, Hamilton. Sabe quanto ele deu pra gente?
4: É.
3: R$5
4: Já dá
3: metalúrgico pra gente... ganha bem, meu.
4: Tá vendo? É. Tá vendo? Cara, demais, hein? Demais. Aí já dá pra gente comprar alguma coisinha.
3: Já temos R$7 Falando em dinheiro, olha aí. Daqui a pouquinho, a gente vai trazer a notícia do político que foi preso numa operação contra o PCC e mesmo assim ele recebeu 9 mil votos. Daqui a pouquinho você vai entender que político é esse, de qual partido que ele é e por que que ele recebeu 9 mil votos.

0: pela mania de corrigir erros ortográficos até na hora H. Sim, Cíntia Chagas, que namorou com o Rubinho Barrichello.
1: É aquela que fica falando de português.
0: Que né? Dava aula para as pessoas passarem concurso, né? Dava aula de português. Ela, que é influenciadora, também teve esse namoro repentino com o Rubinho Barrichello. E no Instagram, um seguidor dela perguntou se ela costuma corrigir os erros de português das pessoas que vivem com ela. E ela respondeu: meu amor, eu corrijo até na hora H. Pior que é verdade.
1: Já pensou?
0: É? Cara, aquilo parou tudo. Parou
1: tudo.
0: Por
1: quê?
0: Porque eu fiquei pensando agora, imaginando a situação. Você tá lá na hora H, tendo aquele rala e rola, dando beijinho, namorando pelado. E você fala, o que você falaria que seria passível a ponto de ser corrigido na hora?
1: Menas
0: aí é fogo também, é. Até eu corrigiria.
1: Menas,
0: Cíntia, né? Te entendo. Menas, né? A mulher falando, ai, menas, aí não dá. Aí não dá.
1: Menas.
0: Seja.
1: É,
0: não sei. Não sei qual a frase.
1: Seja mais romântico. Né?
0: Seja mais romântico.
1: É
0: verdade.
1: Mas aí tem que falar como pra ela? Cíntia, a sua boca beijá-lo-ei. Como é que fala? Beijá-la-ei? Como é que fala? Tem que ser assim?
0: Beijá-lo-ei.
1: Beijá-la-ei.
0: Ou também pode usar o simples. Ah, isso, vai, ótimo.
1: Fica quieto, não fala nada. É a melhor coisa.
0: Né? Pessoal, você faz amorzinho de meia?
1: Eu não.
0: Tem pessoal que gosta de fazer de meia, sabia? Tem pessoal que gosta de fazer de meia, tem pessoal que gosta de fazer com roupa de roupão. Já vi isso em
1: documentário.
0: Te juro.
1: Quem é que vai fazer
0: amorzinho de roupão?
1: Quem vai fazer coisas gostosas de roupão?
0: Tem
1: Chiquinho gente que... Scarpa? Quem é que vai fazer amor de roupão?
0: Tem gente que faz, te juro por Deus. Tem gente que gosta, mas tem gente que tem gosto pra tudo. E olha, acabamos de receber mais dinheiro no nosso... E
1: pra onde que vai esse dinheiro?
0: Vai pro bolso São José Júnior. Seguinte, Hugo Rodrigues, 5046, disse gostei. E olha aí, quer dizer, na verdade apareceu embaixo, gostei. Sabe quanto ele doou? R$10,90. Muito obrigado. Eu me sinto no Teleton falando das doações.
1: Mais um ouvinte aqui, meu amigo Hugo Rodrigues, também tá na sintonia.
0: Valeu, Hugo. Um beijo. Doe dinheiro pra gente aqui no chat.
1: Esse meu amigo é casado e ele falou que ele larga tudo pra ficar com a Patrícia Bavanel também, ó, meu amigo. Safado.
0: Abriu concorrência, hein?
1: Safado.
0: Tá abrindo vendo? Concorrência. Próxima notícia, vai aí, ô Batista.
1: Já? Sou eu?
0: É você.
1: E daqui a pouco o político.
0: O político que foi preso na operação contra o PCC e mesmo assim obteve 9 mil votos. Você vai entender que político é esse, de qual partido, qual operação em que ele foi preso e por que ele recebeu 9 mil votos. Daqui a pouquinho, no Sobremesa.
1: Eu vou pra essa aqui, então. A passageira que ficou nua durante decolagem e desfilou pelo corredor de avião.
0: Que isso?
1: Isso aconteceu nos Estados Unidos. Enquanto o avião fazia aquela manobra para decolar, uma mulher simplesmente ficou peladona num avião, andou pelo corredor e até dançou. Ela ficou 25 minutos fazendo isso sem ninguém interromper.
0: Claro! Os caras vão interromper sim. Sim.
1: Até ela ficou fazendo isso até o piloto abortar a decolagem. A polícia foi chamada e prendeu a mulher.
0: Quem ia? Já pensou situação horrível? Você lá na aeronave, a tua mulher do lado, vai, faz alguma coisa. O cara, não, deixa ela. Deve estar brava, coitada. Deve estar passando por algum estresse pós-traumático.
1: Eu tenho uma amiga muito famosa que morre de medo de andar de avião, que já aconteceu isso.
0: Jura?
1: É.
0: Ela tirou a roupa?
1: Não, peraí. Tirou a roupa, mas na época não havia essas coisas de redes sociais e foi meio abafado pela companhia aérea.
0: Cara, mas ela tirou roupa por um estresse? Porque
1: ela ficava muito nervosa, muito nervosa. Você viajava do lado dela, ela enfiava a unha assim em você, parecendo um gato assim, ó.
0: Sim. Caramba, cara.
1: E aconteceu isso.
0: Caramba.
1: Aconteceu isso.
0: Um beijo, Galisteu. Adoramos você, tá bom? Bom, vamos lá então.
1: Não sei quem que é, não.
0: Vamos dar a próxima notícia. A notícia que nós estamos aqui aguardando. Senhor diretor, posso dar? O senhor me libera? Então vamos dar a notícia. Ó, presta atenção. Você que ficou com a gente até agora. Aconteceu o seguinte. Em setembro, uma pessoa foi presa, tá? E agora, em outubro, ela recebeu 9 mil votos. Que loucura, né? Como é que uma pessoa

0: é presa em setembro, em outubro ela ganha 9 mil votos. Vou te explicar. É o Danilo Morgado, do PL, o Partido Liberal, que está preso desde setembro, quando foi alvo de uma operação que investiga suspeitas de infiltração do PCC no poder público e também no sistema de transporte coletivo. E como é que ele recebeu esses votos? Com esses votos, ele virou suplente de deputado estadual em São Paulo. Suplente de deputado é tipo um deputado reserva, entendeu? E por isso ele recebeu esses 9 mil votos, mas está preso desde setembro aqui em São Paulo. O que me faz pensar que realmente precisa investigar cada vez mais e melhor qualquer candidato, qualquer que já tenha sido eleito, envolvimento de organizações criminais. Porque isso é muito sério. Nós estamos falando de uma situação horrível. Esse pessoal da organização criminosa tendo acesso ao poder público pode prejudicar e muito o Brasil. Não é só o estado de São Paulo e outros estados que porventura venham a descobrir. Estamos falando de prejudicar a nossa nação. Não podemos deixar que uma pessoa se envolva com qualquer organização criminosa e mesmo assim esteja no poder. Isso é completamente avassalador. Não podemos deixar. Isso aqui é muito errado. Então, desejo aí que a Polícia Federal faça mais encontros desses políticos que estejam envolvidos com as organizações criminosas. Foi o Danilo Morgado, do PL.
1: Danilo Morgado, meu amigo falou que ele que doou 10 conto aqui.
0: Foi ele?
1: É, ele falou, vê se me devolve, hein? Vê se me devolve. Vamos pra enquete?
0: Vamos pra enquete. Não dá pra devolver, desculpa, tá?
1: Que
0: não
1: coisa simples que te irrita, hein? Olha só. O Ricardo Souza diz o seguinte: acessar o gov.br pra entrar é uma faculdade. Pra recuperar a senha, então, aí é concurso público. O Fernando Lima: perguntar o valor do produto no direct e a loja responde: chama no WhatsApp, meu irmão.
0: Dá uma raiva.
1: Eu só queria saber quanto custa. Isso dá raiva mesmo, isso irrita. A pessoa anuncia um negócio no Instagram, aí você fala lá, quer saber mais, quer saber o valor, chama no direct. O cara bota o anúncio do apartamento, anúncio de carro, chama no direct.
0: Dá muita raiva, né? O Moreno 107 disse aqui no nosso YouTube: o que me irrita é dar bom dia pra pessoa e ela não responder. É uma coisa simples, mas também me irrita bastante. E o Alessandra Melo 651 disse: o vizinho que acha que todo mundo tem que ouvir a mesma música dele, de tão alto. E olha que fica tremendo o vidro da casa dela.
1: É, pancadão, aquele paredão do som. A Patrícia Almeida: cardápio QR Code irrita muito essa moça, que ela diz que sai pra comer, tem que levar o celular, tem que ter paciência e tem que ter internet também na hora de acessar.
0: Odeio,
1: né?
0: Cardápio de QR Code. Você, estabelecimento que tem cardápio de QR Code, eu te odeio. Fundo do meu coração.
1: E o Daniel Oliveira, aquele negócio sachê de ketchup e mostarda e maionese. Que você não consegue, você não sabe se abre ele de lado, na vertical, na horizontal.
0: É isso. Rapaz, me lembrou do negócio da bisnaga, depois eu tenho que falar. 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Muito obrigado pela sua audiência e amanhã, tamo de volta, né, Batista?
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2: Depois de um primeiro turno com um resultado que surpreendeu muita gente, a esquerda brasileira enfrenta um cenário cada vez mais difícil. Enquanto isso, a direita amplia o espaço no Congresso e fortalece sua presença na política nacional. Esse é o assunto do escritor e filósofo Luiz Felipe Pondé, na sua coluna Sem Dó.
3: Eu acredito que a situação que a esquerda se encontra hoje, pós primeiro turno, é uma situação bastante delicada, né? Ela é delicada não só pelo fato evidente de que a direita devastou a esquerda nesse primeiro turno, que ainda que o Lula consiga virar o jogo por alguns votos no segundo turno, que não é fácil, mas não é impossível, ele vai ter, digamos assim, um Congresso em grande parte que lhe será hostil. Alcolumbre, seu grande aliado, também está fragilizado, né? A maior parte dos governadores eleitos nos estados também não estão, digamos assim, sintonizados com o projeto do PT, ou mesmo o PT. Além do fato de que talvez o Flávio Bolsonaro continue navegando no crescimento que mostrou no primeiro turno e venha ganhar a eleição. Mas para além disso, desse fato, né, me parece que a esquerda ela está em dificuldade aqui no Brasil. Primeiro, o Lula é um candidato, um político antigo, de certa forma ultrapassado, né, populista, muito pouco sintonizado com o que seria, digamos, as pautas da esquerda, da moda ou da esquerda americana, que no Brasil é um tanto mais representado pelo PSOL. Só que o Brasil é uma sociedade profundamente conservadora e o alcance que o PSOL tem ainda é muito restrito para que ele pudesse vir ocupar o lugar do PT, que aparentemente parece ser um partido em recuo, datado, né? E não tem nem herdeiros para o Lula, inclusive pelo próprio Lula, quer dizer, centralizador, o PT virou uma espécie assim de cenário de irrelevantes, onde só o Lula é a única opção. E o ciclo do Lula acabou. Mesmo que ele venha a ser eleito no segundo turno agora, ainda assim ele vai estar num ambiente que ele será bastante hostil. A gente sabe do enfraquecimento do executivo aqui no Brasil desde o impeachment da Dilma. Portanto, para além do resultado imediato, a esquerda precisa pensar quem ela tem como candidato para 2030. Como ela vai se articular para apresentar opções? Que discurso ela vai assumir? Ela vai continuar no populismo petista, lulista, que acabou, né? Inclusive por conta de que o Lula já é um candidato de uma certa idade e o PSOL não parece falar com a população brasileira, fala com guetos, com nichos, discute temas que a maioria dos brasileiros não estão nem aí, não toca, não os toca. Então, acho que a esquerda deveria usar o que aconteceu, ao invés de ficar xingando todo mundo que votou no Flávio Bolsonaro na direita de fascista, deveria procurar reunir seus quadros e buscar talvez uma opção mais concreta. Porque no momento que a gente está, a direita está com a faca e o queijo na mão, inclusive tem muito mais opções de quadros do que a esquerda do PT.
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6: Olá, olá! Sejam muito bem-vindos ao Corre TMC. Eu sou Mirelle Mosquela. Quem cedo madruga já correu 2 quilômetros. E a minha pergunta de sempre para você é essa: você já tirou o popô do sofá hoje e foi fazer atividade física? Será que nesse final de semana você fez algum longão? Ou deixou para fazer uma distância mais curta? Ou resolveu colocar sim o seu boné, o seu óculos lá baixa pace, o seu tênis e foi testar a corrida, foi identificar ali que esse esporte vai fazer a sua cabeça? Então me conta, aproveita para me seguir também nas redes sociais, no @mimochela. Seja muito bem-vindo, que bom que vocês estão por aqui. Hoje eu tenho 2 grandes convidados. Uma que está presente na minha frente, maravilhosa. Já eu quero fazer uma abertura assim de gala, porque ela merece, ela sendo a mais veloz dos 42 quilômetros na maratona, claro, né? Adriana da Silva tá aqui comigo. Bem-vinda, Adri, tudo bem?
7: Oi, tudo bem? Muito obrigada pelo convite, fico muito feliz.
6: Show! Adriana Silva já está aqui comigo e online, agora sim eu vou falar com ele. Ele, gente, já fez milhões de corredores acreditarem que ficaram bonitos sofrendo ali no quilômetro 38, sabe? Você precisa fazer aquele sorrisão porque você tá chegando no final ali, no pórtico, para pegar a sua banana e a sua medalha. Sim, então seja muito bem-vindo. Ele que é CEO da Fotop, André Chaco. Bem-vindo, André, tudo bem?
8: Tudo ótimo, super obrigado pelo convite. Eu não corri hoje de manhã, mas eu pedalei. Vale? Vale meio ponto?
6: Mas vale muitos pontos, independentemente, né? Se for corrida, se for natação, se for bike, tá tudo ótimo. O importante é que você tirou o seu popô do sofá e fez uma atividade física, então nota 10 pra você. Ô André, agora veja bem, eu já quero saber aqui, como é que a Fotop, ela nasceu? Porque você é fotógrafo ou você é um empreendedor também? Você ama fotografia? Percebeu ali em qual momento que o corredor, ele queria um registro, ele queria uma lembrancinha? Porque hoje, se você é corredor, com certeza você já comprou uma foto lá na Fotop.
8: E continue comprando, por favor. A gente precisa disso, faz parte, né? A gente precisa disso. Eu sou dentista por formação, mas nunca exerci. Eu, durante a faculdade, junto com o Renato, meu sócio, a gente fez um site de esporte de aventura, que se converteu num site também de corrida de rua, maratona, triatlo, enfim, toda a parte endurance. Por um projeto lá atrás da Nike, em 2004, a gente criou o sistema para os corredores se identificarem e conseguirem baixar foto gratuitamente. Esse era um acordo que a gente fez com a Nike lá atrás. E dali transformar numa loja de fotos foi quase que uma consequência. Então, assim, se eu for te contar toda a história, é algo super longo. Eu lá atrás não acreditava no modelo de venda de fotos. Fiz um monte de contas e eu falava que esse modelo não parava de pé de jeito nenhum, e a gente tinha um concorrente que vendia fotos, e eu falava, pô, mas esse cara não é possível, ele tá trocando dinheiro, não funciona. E depois a gente percebeu que efetivamente funcionava. Não dá nem para comparar 2004, 2003, 2005 com o que existe hoje, mas a gente começou, não foi por acaso. Eu sempre fui apaixonado pela fotografia, eu já vendia fotos no Rally dos Sertões, já fotografava, acabei ainda por obra do destino, acabei ainda virando sócio de uma agência de fotografia em 2008, que é uma agência que existe até hoje. Então, eu acho que a fotografia sempre foi sendo inserida na minha vida em vários momentos, e hoje a gente vive da fotografia.
6: Olha só, jamais eu imaginaria que você fosse dentista por formação. Por isso que é legal, né? As histórias por trás das grandes empresas.
8: Sim, a gente ainda não é grande, a gente ainda vai ser muito maior do que a gente é hoje, mas a gente tem uma ambição realmente grande. Acho que a gente, eu brinco que a gente está sempre contente e nunca satisfeito. Acho que assim, a gente é muito contente com aonde a gente está hoje, o crescimento que a gente tem. Acho que ter saído também, não é o foco aqui, mas ter saído somente do mercado de running, ter saído do mercado esportivo, para a gente foi algo super assim, satisfatório, relevante, interessante, importante. E só que eu acho que a gente nunca está satisfeito, a gente ainda tem bastante lugares onde a gente quer estar.
6: Perfeito, André, agora você foi muito humilde, né? Vou crescer um pouco, queremos crescer mais, é claro que é isso que a gente, como vocês, né, como empreendedores, como dono, né, dos próprios negócios pensam, mas hoje a Fotop, ela é muito grande, ela está presente em praticamente assim, né, Dri? É. Você que acompanha, você que corre, né, as corridas de rua aqui no Brasil e também fora aqui de São Paulo, né, a gente vê como a Fotop está ali presente o tempo inteiro. Agora, você percebe isso também, Dri?
7: Não, e é engraçado que esses dias eu estava lembrando do meu recorde que eu fiz lá em Tóquio, né? E eu não tenho foto do registro do momento mais importante da minha vida.
8: Calma, que a gente ainda vai chegar lá.
7: E agora, eu termino a corrida, passa uma hora depois da corrida, eu já falo pra esposa do meu treinador, vamos lá ficar um pouquinho mais pobre, porque a gente não vai conseguir não comprar uma foto da corrida. E o que ele falou aí é verdade. A Fotop está presente em todos os momentos. Eu estava fazendo o Caminho da Fé o ano passado, né? A peregrinação até Aparecida. Quando eu vi um laranjinha lá no final, eu falei, gente, vocês estão aqui, não acredito, Fotop. No Sambódromo, né? Eu desfilo também pela Águia de Ouro. E o Fotop lá, meu, terminou o desfile, eu já estou indo lá pegar minhas fotos. Então é muito legal quanto a Fotop está crescendo em todos os segmentos, né?
6: Agora, André, em qual momento a Fotop, ela deixa de ser, então, uma empresa só de fotografia, mas também passa a ser uma empresa hoje de tecnologia? Como é que foi essa virada?
8: É que a minha história ela é um pouco bagunçada. Não sei nem se todo mundo sabe, mas a gente tinha o WebRun e o WebVenture, que eram dois sites de conteúdo que vendiam inscrições e vendiam fotos atuando. O WebRun no mercado de corrida de rua e o WebVenture trabalhando no mercado de esporte de aventura. Em 2014, a gente resolveu separar as operações, então a gente criou uma operação só de venda de inscrição, que era o Ticket Agora, que virou o Ticket Sports, que hoje acho que é a principal tiqueteira, para inscrição de eventos Endurance. Então, eu fui founder lá e fiquei até a venda da empresa em 2024, e a gente fez a Fotop com o intuito de vender fotos. Em 2016, a gente percebeu que, como empresa de venda de fotos, a gente não tinha mais como continuar crescendo no ritmo que a gente crescia, porque a gente dobrava de tamanho a cada ano. Foi quando a gente resolveu se transformar numa plataforma e possibilitar com que os fotógrafos fossem o nosso motor de crescimento. Quando a gente conseguiu criar um site white label para os fotógrafos poderem oferecer a Fotop em vários eventos. Então, muitos eventos que todo mundo acha que a Fotop que fez ou que a Fotop que tem um acordo, na verdade não somos nós, são os fotógrafos que fazem um acordo com a organização e trazem a nossa marca e trazem a nossa tecnologia para essa venda de fotos, o que é um modelo para o organizador muito ganhador, porque ele tem a melhor tecnologia, ele tem o melhor sistema, que é o que a gente desenvolve, pelo menos a gente batalha para isso, a gente trabalha todos os dias duramente para tentar entregar o melhor sistema possível, com a personalização ou com o tratamento personalizado que um fotógrafo local pode dar. Então hoje a maioria das provas que a gente tem são fotógrafos locais que têm acordo com o organizador, que conseguem dar um atendimento super exclusivo, que consegue ajudar no gerenciamento da prova, só que eles entram com a nossa tecnologia que traz a credibilidade, né, de rodar São Silvestre, rodar a Maratona do Rio, rodar a SP City, rodar uma série de eventos gigantescos que a gente faz na corrida, além do ciclismo, além do entretenimento, além dos outros mercados.
6: Excelente, é isso aí. Vocês estão presentes em todas as corridas, né, tradicionais aqui de São Paulo e, como você disse, também atuando agora fora do Brasil. É, e, André, é legal falar dessa tecnologia, porque agora, antes você tinha que, para você conseguir a sua foto ali no site, encontrá-la, né, fazer a busca, você subia uma foto sua. Você carregava uma foto sua, o site identificava ali, mas agora você tem um reconhecimento facial. E como é preciso aquilo e como é interessante. Então, é mais um passo da Fotoop junto com essa tecnologia, o reconhecimento.
8: A gente entrou com o reconhecimento facial, a tecnologia de reconhecimento facial, há muito tempo atrás. A gente entrou, acho que em 2016, a gente já tinha o reconhecimento facial. Então, é um negócio que virou... Hoje virou quase commodity, hoje todo mundo tem, mas a gente entrou com esse recurso em 2016. Eu acho curioso que você fala o quão eficiente ele é. Ele ficou tão eficiente que acabou virando um problema, porque vocês devem ter tido essa experiência ruim de subir uma foto de vocês, fazer a busca pelo reconhecimento facial, e vocês falam, pô, mas eu não tô na foto. Aí você vai ver lá no detalhe.
6: É.
8: Você tava lá de papagaio, de pirata, no quinto
6: numa outra plano, foto.
8: Você estava assim, acontece. Lá atrás, lá em último plano. Que você... Então, agora o que a gente fez, a gente lançou recentemente uma tecnologia aplicada em cima do reconhecimento facial, que a gente está chamando de Face Filter, onde a gente faz a busca, o retorno da busca, teoricamente viriam todas essas fotos, mas a gente exclui as fotos que você não aparece em primeiro plano. Então, todas aquelas fotos que você estava lá atrás... agora elas são removidas da busca. Então a experiência ficou muito melhor. Quando você faz a busca, a gente tenta, de uma certa maneira, só te entregar as fotos que sejam relevantes. Então, por exemplo, na Maratona do Rio, a gente cortou um terço das fotos, a gente cortou 34% das fotos, não foram entregues nos pacotes de fotos, não foram entregues na busca, porque eram fotos irrelevantes. E aí a experiência do atleta ficou muito melhor, porque ao invés dele ver 300 fotos, ele viu 200, que continua sendo um número obsceno, continua sendo um número enorme, mas as 200 fotos que ele era realmente em primeiro plano, que ele era o assunto principal da foto. A gente tirou de poluição 100 fotos que eram irrelevantes.
6: Perfeito, excelente. É isso aí, né? Então, olha só, desde 2016 vocês já trabalhavam aí com reconhecimento facial e agora aprimorando cada vez mais essa ferramenta. Pra gente encerrar, André, o que, que a gente pode esperar da Fotoop? Novidades? Eu sei que você tá sempre de olho no mercado, trazendo inovações, né, pra Fotoop. Quando a gente menos esperar, pá, vocês estarão lá. O que, que a gente pode esperar um pouco mais de vocês daqui pra frente nas próximas corridas, nos próximos anos, né, a curto ou a longo prazo?
8: Tá, eu espero que vocês nos encontrem mais lugares. A gente quer estar em cada vez mais eventos, a gente quer trazer essa experiência cada vez em mais lugares. A gente está com um crescimento super interessante fora do Brasil. Então, falando especificamente no mercado de corrida, a gente tem visto algumas corridas bastante interessantes, bastante grandes fora do Brasil. Aqui no Brasil ainda temos alguns alvos que a gente gostaria muito de ter, provas icônicas que ainda não estão com a gente. Em termos de tecnologia, a gente lançou recentemente um app, a gente relançou nosso app com algumas tecnologias legais para você já ir recebendo a foto, tem sistema de push, hoje em dia você pode fazer a compra das fotos pelo site, algo que não era possível, acho que até 3 semanas atrás, então hoje pelo nosso app você já consegue fazer isso. A parte de vídeos, a gente também conseguiu melhorar algumas coisas, hoje em dia é possível você ter os vídeos com som, coisa que antes a gente não tinha aberto essa possibilidade. Então, a gente está num momento muito focado no atleta, assim, na experiência do atleta. A gente tem alguns recursos, esse eu não posso te falar agora, mas muito em breve a gente vai ter alguns recursos para os atletas manipularem melhor as fotos, experiência melhor de visualização de foto, uma experiência melhor de compartilhamento. Então, a gente ficou com o nosso foco muito grande na tecnologia, em atender os fotógrafos, em ter uma infraestrutura para possibilitar o crescimento, para possibilitar as dezenas de milhões de fotos que a gente processa, às vezes, em um único dia. E agora a gente está um pouco mais apontando para a experiência do atleta. Então, tem um site novo vindo, com visualização de foto melhor. Então, agora o nosso foco é muito atleta, porque a gente está aqui no programa para atletas, mas é o consumidor final como um todo. Então, a gente quer melhorar muito essa experiência entre... ele ser fotografado e ele poder compartilhar as fotos nas redes sociais. Então, acho que aqui é um foco que tem de curto e médio prazo para entregar uma experiência ainda melhor.
6: Estou ansiosa para essas novidades.
8: Eu estou mais do que você.
6: André, muito obrigada de verdade por ter participado aqui do nosso Corre TMC. Esse foi o André, CEO da Fotop. Um beijo e até a próxima.
8: Obrigado, tchau.
6: Valeu, obrigado, um beijo. É isso, gente. Nossa, legal demais, né? Conversar com empresas que fazem parte, na verdade, do nosso dia a dia, do nosso treino, do nosso corre. Porque, sim, a Fotop tá sempre lá presente com a gente, né? Então, legal demais. Quem nunca comprou uma foto da Fotop é porque ainda não começou a correr, tá? Bom, vamos lá agora fazer a minha abertura perfeita, porque ela merece demais, tá? Olha só, atleta que tá aqui com a gente, ela merece muito, mas muito respeito, ter uma história de superação linda, ter uma história que realmente vai te emocionar. Ela detém ainda o recorde brasileiro da maratona, é a mais veloz que temos, tá? Então, muito respeito, é um ícone, referência na maratona brasileira. Seja muito bem-vinda, Adriana da Silva!
7: Oi, agora oficialmente, muito obrigada pelo convite, fico muito feliz de poder estar aqui com você hoje e poder falar sobre corrida, que faz parte da minha vida, né, da minha história desde muito cedo.
6: Adriana, muito legal que você está aqui com a gente. Eu realmente fiquei muito feliz nessa semana, quando eu soube que eu, né, que a produção, que nós traríamos a Adriana para cá. Eu comecei a ver muitas matérias suas, enfim, para já conhecia, claro, a sua história, mas entender um pouco mais a fundo. E confesso que me emocionei em algumas partes ali, em alguns momentos da sua trajetória. Uma vida que não foi nada fácil, né, Adriana? Mas com muita perseverança, com muito foco, e cara, como você é braba, como você é guerreira. Eu acho que talvez você tenha, já cansei de escutar isso, mas hoje você se emociona ou de algum modo você se sente tocada ainda por deter ainda esse recorde na maratona? Tipo assim, moral lá em cima, eu sou braba mesmo?
7: Eu acho que assim, sempre vem uma reflexão e pensando e olhando para trás de tudo que o esporte foi na minha vida e está sendo na minha vida, e o quanto que o esporte foi transformador na minha vida. Eu sempre falo que o atletismo, ele entrou na minha vida com um propósito, né? Então, quem já conhece um pouco da minha história vai entender lá no início como que tudo começou. E hoje eu olho para trás, essa semana mesmo eu estava relembrando algumas coisas, e eu fico pensando que de fato era uma coisa que era para acontecer, para mudar minha vida e a vida da minha família, né? E então, quando eu olho assim a minha história, né, e falando um pouco dos resultados, né, recorde e medalhas pan-americanas e tudo mais, eu fico muito feliz. Porque eu lembro o quanto foi difícil, né? O quanto foi sacrificante, assim, o quanto eu tive que abrir mão de muita coisa para poder ir em busca desse momento, desse sonho, e o quanto valeu a pena, né? Então, quando eu sempre sou lembrada, homenageada, e sempre a gente fala sobre os meus resultados, é um motivo de muito orgulho, porque eu lembro que aquele treino lá que eu achei que eu não fosse conseguir terminar, e eu insisti, eu fui determinada, eu fui resiliente, e foi isso que fez a diferença para que eu pudesse ter o resultado que eu tinha hoje. Então, assim, é um motivo de muito orgulho, né?
6: É isso, gente. Então, lembrando aqui que a Adriana, ela tem, né, tirando, claro, esse recorde que é incrível, recordista brasileira da maratona, não falei o tempo dela, tá? Então, escutem só, Brasil. 2 horas e 29 minutos e 17 segundos. É isso, Adriana?
7: Exatamente. Foi feito na maratona de Tóquio, de 2012, que foi quando eu precisava conseguir a vaga para os Jogos Olímpicos de Londres. Eu precisava fazer 2 horas 30.06. E eu fiz 2h29, que na época deu a vaga olímpica, o recorde brasileiro e o recorde sul-americano. O recorde sul-americano já foi quebrado, mas o brasileiro, agora no ano que vem, vai fazer 15 anos do recorde, né? Então,
6: Não, eu ainda tô chocada, tá, gente, com essa história. Sem contar que a Adriana, ela já foi bicampeã dos Jogos Pan-Americanos em Guadalajara, em 2011, e Toronto também, em 2015, e participando de duas Olimpíadas, uma em Londres de 2012, que nós acabamos de falar, né? E também no Rio, que aconteceu na Cidade Maravilhosa, 2016, eu estava lá cobrindo também, bem de pertinho, foi muito maravilhoso. Inclusive, estamos vendo agora a as imagens, essas imagens são de Guadalajara 2011.
7: Isso, é da maratona.
6: Para quem tá acompanhando a gente no YouTube.
7: Isso mesmo, é a chegada da maratona, né, dos Jogos Pan-Americanos, que foi quando eu bati o recorde pan-americano também ali, que era 2h37 e eu fiz 2h36.
6: Nossa, maravilhoso, gente. Quem tá acompanhando no YouTube, aproveite, siga a gente lá. E agora a gente tá acompanhando também esse vídeo da Adriana chegando, muito emocionada, sempre com a bandeira ali do Brasil, né, Adriana? Gente, vocês têm noção? 42 quilômetros em 2 horas. Esse aí foi 2h37?
7: Isso, 2h37 e 36.
6: É. Não, incrível. E daqui a pouquinho o Cláudio Castilho vai aparecer nesse vídeo também, que ele esteve aqui conosco, que é o seu treinador e virou um amigo também muito pessoal. Hoje, Cláudio Castilho é o diretor executivo da Confederação Brasileira de Atletismo. Ele tá aí, ó, abraçando você num momento muito, muito emocionante. E nessas palavras aí, o Cláudio Castilho disse: "Eu sabia que você ia conseguir." Incrível, né?
7: É, não, o Cláudio é praticamente um pai para mim, né? Eu sou praticamente da família, é, mas ele entrou na minha vida num momento muito difícil, né? Lá em 2006, eu tinha acabado de fazer cirurgia no pé, eu já estava 2 anos sem correr, sem competir, estava num quadro de depressão, né? E bem complicado esse momento. E eu já tinha abandonado a carreira, até então eu não tinha... O resultado que eu tinha expressivo até naquele momento era a terceira colocação na São Silvestre. E quando ele soube que eu tinha abandonado a carreira por conta de lesão e depressão, ele me chamou para conversar. E aí ele falou para mim: "Olha, eu não sou seu treinador, mas eu quero te ajudar, né?" E a partir daquele momento, ele era treinador do Esporte Clube Pinheiros. E aí ele conversou com a diretoria do Pinheiros para que eu pudesse ficar ali, mesmo não sendo atleta do Pinheiros, usando toda a estrutura. Então, para quem conhece o Clube Pinheiros, para quem não conhece, é uma estrutura fantástica, é um dos maiores clubes
6: bem
7: da América Latina.
6: Bem completinha, né, Adriana?
7: É. E eu usei toda aquela estrutura para me reabilitar, departamento médico, alojamento, tudo. E eu consegui voltar a correr, e depois que daí começamos essa trajetória de estrear na maratona, de poder conseguir os resultados que nós conseguimos. Então é uma trajetória muito bonita, assim. É assim, eu tenho o Cláudio como papel de pai, sempre que me aconselhava, né, me fazia acreditar. Por isso que quando ele fala ali, eu sabia que você podia, porque às vezes quando eu não acreditava muito em mim, ele me fazia acreditar, né, que eu era capaz de fazer o treino que eu precisava fazer, de encarar a competição que precisava ser, né, encarada ali. E quando vinha o resultado, era um motivo de muita comemoração.
6: Adriana, a vida de uma atleta olímpica, ela é fácil hoje aqui no Brasil?
7: É, a vida de um atleta, né, como um todo, assim, é sempre muito sacrificante, né? É, o atleta, ele não é um atleta olímpico formando em 4 anos, né, que é o ciclo olímpico. É, precisa no mínimo 10 anos de trajetória ali, com muita dedicação, muito planejamento, abrir mão de muita coisa, né? Você tá longe da família, você treinar de domingo a domingo, você treinar em dias de sol e chuva, mesmo quando você está cansada e às vezes até lesionada, né? Então, para conquistar uma vaga olímpica já é muito, muito difícil, né? Então, estar nos Jogos Olímpicos é um momento único do atleta. É, eu chegava a fazer, quando eu era atleta mesmo, né, olímpica, competia mesmo, eu chegava a fazer 220 quilômetros por semana de treino, né?
6: Meu Deus!
7: Então, para isso, eu precisava estar 24 horas totalmente me dedicando àquilo. Eu acordava pensando em ser atleta, dormia sendo atleta. Depois do treino, tinha toda uma rotina de se alimentar no horário certo, fazer fisioterapia, descansar, né, para o próximo treino. Chegava a treinar 3 períodos por dia. Então, na Colômbia, né, quando eu fazia treinos na Colômbia, chegava a fazer 21 tiros de mil. Na altitude, treinava 7 da manhã, depois ia para a pista treinar às 11 da manhã e no final do dia às 5 da tarde mais uma vez treino de corrida. Então assim, se não tinha energia para mais nada, era treinar, comer e dormir.
6: Não, você vive para corrida, né? A corrida, ela, exato, faz parte da sua vida 24 horas, como a gente percebeu agora que ela fazia parte da sua vida. 4 horas ali pensando na corrida, o tempo inteiro, às vezes por dia eram 3 treinos, você estava contando pra gente, era isso?
7: Isso mesmo, né? Tinha dias que para poder dar esse volume semanal de 220 km por semana, tinha treinos que eu fazia às 7 da manhã, eu corria 10 quilômetros, e aí eu voltava para casa, descansava, às 11 da manhã eu ia para a pista, fazia 2 tiros de 5 mil para 17,50, 18 minutos ali, aí eu voltava, almoçava, dormia, tinha que descansar, para à tarde, lá para 5 horas da tarde, eu rodar mais 1 hora de rodagem, que dava uns 14 quilômetros, então era mais de 35 quilômetros por dia, e fora os longões, né, no final de semana, que chegava a fazer longos, que já deu, um dos longos que eu fiz, né, dessa preparação, chegou a 45 quilômetros, mas geralmente dava entre 38 e 41 quilômetros.
6: Olha que interessante, então quando você treinava para maratona, esse longão ainda passava a distância da maratona.
7: Geralmente era o pico era 38 quilômetros.
6: Isso.
7: Já chegou a fazer um pouquinho mais em alguns treinos, mas geralmente era até 38 quilômetros.
6: Não, incrível. Estamos também acompanhando para quem está assistindo a gente pelo YouTube. A Adriana está mostrando ali a medalha das majors, né? Ou seja, das principais maratonas do mundo. Londres, Chicago, Tóquio, Berlim, Londres. Esqueci de mais alguma? Acho que é isso, né? É que agora nós temos quase, nós temos 7, vamos entrar para quase 8 maratonas principais, né? Com a entrada de Cape Town, tem também Sydney, né? Austrália, Sydney. Mas voltando a falar um pouco do recorde, o seu recorde da maratona de Tóquio foi em 2012, abaixo de 2 horas e 30. Por que hoje não bateram ainda esse recorde? O que está faltando, Adriana?
7: Eu penso assim, para eu conseguir fazer esse resultado, o planejamento ele faz, é muito importante, ele faz muito sentido, ele precisa ter um bom planejamento, tudo muito bem estruturado, né? Eu lembro que antes de eu começar a correr para maratona, eu chegava a fazer 23 provas por ano, né? Provas de 10 quilômetros, meia maratona. E depois que eu comecei a treinar para a maratona, e o foco principal era sempre os Jogos Olímpicos, mudou muito, né? Minha forma de trabalhar junto com o Cláudio, minha forma de treinar. Eu chegava a fazer 4 provas no ano. Depois de 23 para 4, já mudou muito, né? Porque as provas que eu entrava era mais para uma forma de preparação também para a maratona. Então, a forma de trabalhar, a forma de treinar e de competir, sempre as provas-alvos, era uma coisa que dava muito certo para a gente, né? E na época não tinha ainda as tecnologias, né? De tênis de placa de carbono.
6: Que hoje facilita um pouco, né?
7: Sem dúvida, né? Hoje a gente tem bastante, né, ferramentas, tanto de modelos de treinamento, quanto de tecnologias que nos ajudam bastante, né? Mas é muito importante, né? A gente hoje está ainda para quase 15 anos do recorde, mas é importante que essas próximas gerações venham trabalhando para ter um resultado expressivo, para que a gente possa voltar a ter representantes brasileiros, né, dentro da, dos Jogos Olímpicos e no cenário mundial da maratona e poder representar bem o Brasil, né?
6: Perfeito. Ela falou assim de nós temos agora, né, tecnologia. Eu falei, ah, isso facilita um pouco? Claro, facilita, mas assim, né, um tênis de placa de carbono no meu pé é uma coisa. Um tênis de placa de carbono no pé de Adriana Silva, da Silva, gente, é outra parada, né? Estamos falando de uma atleta de elite, uma atleta que representou o Brasil por muitos anos e vem representando também. Hoje, quando, né, nós falamos do nome dela, todo mundo conhece, sabe, lembra quando ela ganhou esse recorde e também nas participações da Adriana nas Olimpíadas. Então, isso é realmente muito legal. Agora, falando desse dia de 2012, no dia que você bateu o recorde, tava tudo perfeito nesse dia, Adriana, pra você? Sabe assim, você bem, feliz, o tempo bom, porque a gente precisa contar com tudo, né? É. Com as condições climáticas. Você, o que, que você lembra desse dia que ficou eternizado na história do atletismo brasileiro?
7: É, sem dúvida que assim, para o resultado sair, ele tem que ter tudo muito bem encaixado, né? A gente sempre pensou nisso, inclusive, para a gente sempre pensar também que para escolher as maratonas era sempre a escolha de uma maratona rápida, uma maratona que tivesse um nível técnico forte, para que, de fato, eu nem precisava ganhar a maratona, mas eu precisava correr uma marca. Então, eu precisava entrar numa prova que tivesse corredoras que corressem abaixo de 2h30, né? E eu lembro que o Cláudio tinha escolhido a maratona de Tóquio, foi logo depois que eu conquistei a medalha para os Jogos Pan-Americanos. Então eu estava muito bem, eu já tinha feito esses 21 tiros de mil, eu tinha feito os treinos assim, espetaculares, e eu estava muito bem preparada para correr abaixo de 2h30. E aí, quando nós fomos tentar, né, a inscrição para Tóquio, o organizador não aceitou que ocorresse Tóquio. Porque naquele ano, né, 2012, ela já estava naquele processo final para virar uma major. E um dos critérios era aceitar meninas que tivessem abaixo de 2h30. Se tivesse acima de 2h30 na maratona, não era aceita. E naquela época, o meu melhor era 2h32. Então, eu falei, não, ela não vai poder entrar. E ele insistiu junto com o meu manager, né, o Hugo Souza, né, ele é de Portugal, ele que cuidava de toda a minha carreira lá fora. E ele, não, mas por favor, aceita ela, ela acabou de ganhar os Jogos Pan-Americanos, ela tá bem, não vou aceitar. E o Claudio falou, olha, vai para Colômbia, treina, e como se fosse correr Tóquio. Se não der certo, vamos para Londres, porque eu já tinha recebido o convite para correr Londres.
6: Tá.
7: E aí, faltando 3 semanas para a prova de Tóquio, ele falou, olha, eu vou aceitar. O organizador falou, eu vou aceitar, mas eu não vou dar nada, porque geralmente quando aceita o atleta de elite, ele dá o hotel, né, enfim, dá as condições, mas ele falou, eu só vou dar a inscrição. Tudo bem.
6: Ai, que cara ruim, gente.
7: Falou, não, sem problemas. Daí a ASICS me deu o hotel, né, sou atleta ASICS já há 15 anos também. O Pinheiros me deu a passagem e fomos para Tóquio. E é engraçado que Tóquio, eu estava muito bem mentalmente também preparada. Podia vir, assim, a dificuldade que fosse, e eu estava preparada. Nós largamos a prova com menos 3 graus. Não era uma temperatura que posso dizer, é ideal para correr, né? Com chuva, e aquilo não me abalou, né? Então, eu estava muito bem preparada, eu passei o primeiro quilômetro até forte, depois eu fui ajustando o ritmo e eu passei a minha maratona para 1:15:06. 1:15:06 é muito apertado, é muito arriscado, né? Se desse uma dor de barriga, uma cãibra, sei lá o que for, um erro de ritmo, por exemplo, eu já estava fora dos Jogos Olímpicos, que eu tinha que fazer 12:30:06. Mas a segunda metade foi melhor ainda, né? Então, eu lembro que os últimos 5 quilômetros, eu estava entre 17:40, 17:45, as primeiras partes da prova ali, dos 5 quilômetros, e no final eu virei 17:25, né?
6: Meu Deus!
7: Que foi, assim, um sprinter negativo e que me deu a vaga. E aí, na hora que eu cheguei, assim, muito feliz, infelizmente, naquela época, não tinha foto. Hoje eu não tenho foto, não tenho registro, porque ainda as redes sociais, naquela época ainda era
9: tava ainda muito
6: low profile total, não tinha, né? A gente nem sabia direito.
9: Verdade. E aí eu cruzei a linha de chegada, assim, com o recorde brasileiro, pan-americano e vaga olímpica. Daí eu cheguei de cara com o Cláudio, assim, abracei ele, comemorando tudo. E quando a gente virou pro lado, o organizador de Tóquio tava ali. Aí ele olhou pra gente e ele falou... É, vocês cumpriram com a sua palavra.
6: É, gente, ninguém tava pra brincadeira não, querido organizador de Tóquio. O negócio era muito sério. E que bom, né, que deu tudo certo. Conseguiu, então, essa vaga depois. Conseguiu esfregar na cara desse organizador. Tipo assim, viu como a nossa atleta era muito boa. A gente não tava blefando. Não é verdade, Adriana? É. Não, gente, que legal. Que história bacana. E aí, quando a gente fala em atletismo, né, a gente, Adriana, a gente só vê ali, parece o atleta. Mas eu queria que você falasse muito rapidamente também pra gente, qual é o papel hoje da Confederação Brasileira de Atletismo nos bastidores? Ela realmente é muito decisiva pra formar um campeão, pra formar uma campeã?
9: É, o trabalho da confederação é muito importante, né? Extremamente importante. Eu lembro que, assim, eu tive muitas dificuldades na época que eu fui atleta, né? E hoje eu fico pensando que se na época tivesse sido diferente, as condições seriam até melhores ainda do que fui. Graças a Deus, assim, eu tive pessoas fundamentais na minha vida, o Esporte Clube Pinheiros, muito bem estruturada, e todos os patrocinadores. Mas hoje eu vejo também que o quanto que a confederação tem trabalhado muito para melhorar isso, né? Hoje a gente tem competições em todas as categorias, desde categorias de base até categoria master. Tem acontecido provas internacionais, né? Trazido para o Brasil, como campeonatos sul-americano, ibero-americano, mundial, tivemos mundial de marcha aqui no Brasil, né, de marcha atlética. Então essas coisas vêm fortalecendo cada vez mais, né, as condições para que os atletas possam cada vez melhorar os meus resultados, né. Então eu acho que esse é o papel da Confederação Brasileira, sempre ali pensar nas melhores condições para os atletas e tá cada vez melhorando mais, né, esse cenário. Tanto que nós recebemos o prêmio do melhor confederação do mundo, né? Então, por todos esses acontecimentos, esses feitos que estão sendo realizados.
6: Agora, Adriana, o que você acha que mudou na corrida de rua, com o boom que você acompanhou, né? A gente vem acompanhando em algumas corridas de rua ali da ASICS, você está sempre presente, nos encontramos também nos projetos, nos eventos da ASICS. Então um beijo para a galera da ASICS, para o Pontual, para a Constança, para a Femarques, né? Para a galera que está sempre presente. O que mudou hoje na corrida de rua? Você acha que hoje a corrida é uma modinha? Realmente é um fenômeno que a gente precisa entender o que aconteceu, é um esporte mais acessível, mais fácil, por isso que a corrida ela cresceu tanto nesses últimos anos. Qual a perspectiva que você tem desse esporte hoje na rua?
9: Eu fazendo uma reflexão de quando eu comecei em 1993, né? Então a corrida lá atrás era uma coisa assim que era chamada para louco, né? Quando você ouvia, você via alguém correndo na rua, falava, você é louco, vai para casa, né, para os meninos, vai trabalhar. E era uma coisa meio estranha até. E hoje a corrida ela é vista de uma outra maneira, né? E antes as pessoas tinham aquela percepção de que não, a corrida é só para quem corre rápido, né? E não é, né? A corrida ela é acessível, a corrida ela é democrática, a corrida ela transforma a vida de muitas pessoas, né? Você consegue acompanhar relatos de transformação de vida de muitas pessoas, desde pessoas que teve questões sobre obesidade, depressão, autoestima, as mulheres. Nossa, o quanto, se a gente pensar na história, né, do esporte feminino e da corrida em si, mulheres eram proibidas de fazer esporte. E hoje a gente tem o quanto de impacto que a gente causa na vida das mulheres, né, com relação à autoestima também. E hoje a gente vê corrida só para mulheres, né? E o quanto isso é legal e é importante, é saber que a corrida ela pode ser sim um sinônimo de qualidade de vida, né? E de poder ter essa oportunidade de fazer atividade física. Mas é importante também lembrar que, né, como às vezes a gente sempre fala, que a corrida ela pode ter virado moda, mas ela é uma forma de inclusão mesmo, né, de socialização. A gente só precisa ter muito cuidado com relação ao autocuidado, né? Então, às vezes, a gente sempre preza para escolher uma corrida que esteja bem organizada, que esteja, né, com segurança e com uma experiência bacana para o corredor, mas o corredor também ele tem que se preocupar em fazer os seus exames, em saber se você está apto a fazer atividade física, a poder ter uma orientação de profissional, né, de um professor, de um médico, nutricionista. É extremamente importante ter esse acompanhamento para que a sua experiência também seja da melhor maneira possível e que a corrida te traga benefícios, né, e não te faça um mal, né? Então é importante ter esse ponto de atenção.
6: Que te traga alegria. E é muito importante esse ponto que você trouxe aqui pra gente do Corre TMC. Antes de você começar qualquer atividade física, né, independentemente se for corrida, um Hyrox, que agora tá super na moda também, né, ou vários outros exercícios, faça primeiro, né, passe no médico, faça o seu check-up, coraçãozinho tá em ordem, tá tudo certo, corpinho tá em dia, beleza? Aí sim você começa esse exercício para você não ter uma experiência ruim, como você diz, para que essa experiência, para que essa jornada, ela seja realmente muito boa, não é verdade? Uhum. Falando agora de corredor, é óbvio que eu vou perguntar, né? Porque ela é uma atleta de elite. Qual é o maior erro dos corredores amadores, Adriana da Silva, nossa recordista da Maratona dos 42?
9: Acho que tem alguns pontos de atenção também nesse sentido, mas eu acho que o mais importante e que às vezes acontecem, né, com alguma frequência, é o corredor achar que tem que começar a correr e já correr uma maratona, né? E às vezes é porque o meu amigo correu uma maratona, eu também quero correr uma maratona. Então, quando você chega, né, eu também, né, trabalho na assessoria, na assessoria do Cláudio, sou professora lá na assessoria, e às vezes a gente tem contato com os alunos, né, amadores, nesse mundo de alunos amadores, e aí se vê que alguém chegou para começar a treinar e não está preparado e quer correr uma maratona. Então, existe um processo, né? Você precisa começar a correr primeiro para sentir como você está, seus condicionamentos, sua condição física. Começa a correr uns 5 quilômetros, depois um 10. Precisa passar por essas etapas, esse processo. Nós, atletas de elite, também precisamos passar por esse processo. E até você depois estrear numa meia maratona e você realmente está preparado para encarar uma maratona. Porque senão a maratona, ela, mais uma vez, né, acaba sendo uma experiência ruim. Então, se você quer ter uma experiência boa, tem que fazer esse processo de uma forma correta, dentro do seu momento, cada evolução, a cada momento, um passo de cada vez, uma evolução de cada vez dentro das distâncias, né?
6: Excelente, escutaram, né, gente? Um dia de cada vez. O Levinho, ele sempre diz assim, né? Respeite o processo, né? Então vamos respeitar este processo. Adri, qual a prova ou o lugar que você foi, que você gostaria de voltar e correr novamente por lá?
9: Olha, considerando todo o contexto, né, da história do recorde brasileiro, eu tenho vontade de voltar o ano que vem para a Maratona de Tóquio, para celebrar lá os 15 anos do recorde e desse momento que foi muito importante para mim. Então, eu tô com esse plano de tentar correr a Maratona de Tóquio para voltar lá e relembrar, né, 15 anos depois, como foi feito aquele momento, como que eu vivi aquele momento. Agora, de uma forma diferente, não para correr 12h29. mas para poder viver de uma outra forma, de uma experiência. Imagina, né? Se eu pensar 15 anos atrás, que não tinha nem... Quase não tinha gel na época. No, que, muita coisa mudou naquela.
6: Tem relógio, GPS, não tinha.
9: Tênis.
6: Meia de poliamida, né? Que a gente usa. Não tinha, né, Edri? Nada disso.
9: Mesmo, até mesmo a quantidade de corredores daquela época para agora, né? Então, assim, acho que quanta coisa mudou de 15 anos para cá. Eu quero ver como está a maratona de Tóquio agora, né?
6: Ai, nossa, seria incrível. Estamos aqui na torcida para que você volte, porque depois do recorde, você nunca mais voltou para Tóquio?
9: Não.
6: Não, creio.
9: Exatamente. Quero ver como tá Tóquio depois de 15 anos.
6: Nossa, porque quando você fez a Major, você foi antes.
9: Foi, então, porque naquele ano ela já tinha, já valeria como Major, né?
6: Ah, olha só.
9: Foi o primeiro ano.
6: Perfeita, agora faz total sentido. Em 2012, quando você bateu o recorde, aquela medalha já era maratona e já tinha essa história da Major, da Mandala, então já contou.
9: Isso.
6: Ah, não. Ô, dona Eidics, vamos levar a Adriana pra Tóquio, né? Vamos fazer essa história acontecer. Vamos fazer história também aqui no Corre TMC. A gente vai, acompanha todos os passos da Adriana. Já tô querendo aqui já fazer uma mega produção, porque a minha cabecinha como apresentadora e produtora já tá aqui a mil. Legal demais. Agora, Adri, só uma mensagem, então, pra galera que a gente tá quase finalizando aqui o Corre TMC. Pra quem quer dar o primeiro passo na corrida, pra quem, de repente, quer conquistar um RP. O que você diria pra essa pessoa, pra não desistir também, pra falar um pouco mais?

0: vai bater o RP, que quer fazer o seu RP, e tem aquela pessoa que ainda nem começou a correr, mas então pode começar a correr, caminhar, até um dia você conseguir correr, né, de forma contínua. E para quem quer bater o RP, acho que, como diz o Levinho, um grande amigo, já treinamos muito juntos, já fomos para treinos de altitude juntos.
1: Uau!
0: Fizemos maratonas juntos, grande amigo, o Bruno, bem levinho. É, respeite o processo. É preciso fazer uma etapa de cada vez, né? E sempre com muita disciplina. É, motivação é muito importante, mas a disciplina, se não tiver junto, ela não acontece. Então, aquele dia que você tá cansado, aquele dia que você tá desanimado, chovendo, né? Esse final de semana.
1: Ixi, Maria, eu já pulei 2 treinos porque eu sou feita de açúcar.
0: E mesmo chovendo, às vezes a gente precisa, né, ter essa disciplina de treinar. Então, acho que a disciplina é a palavra-chave para todos que querem alcançar uma meta, para todos que querem alcançar um objetivo.
1: Excelente. Agora, só pra gente finalizar, vamos pro ping-pong da TMC. Uma prova. Escolhe qualquer uma.
0: Uma prova?
1: É.
0: A minha é os Jogos Pan-Americanos 2011, que vocês, né, viram aí no vídeo. Foi emocionante e até hoje eu relembro e me emociono, né, com todo o contexto.
1: É isso. O ouro em Guadalajara 2011.
0: Isso.
1: 1 quilômetro.
0: 1 quilômetro? 1 quilômetro?
1: Qual quilômetro você escolheria, assim? Tipo assim, se fosse pra escolher 1 quilômetro ali especial, seria na quebra do muro, dos 30, ou na chegada, nos 42?
0: Ah, na chegada. O último quilômetro é sempre muito emocionante, você quer dar o máximo, mesmo você não tem mais energia, mas você vai sempre dar o seu máximo, e é o que fica marcado pra história.
1: Uma comida pós-prova.
0: Um bolo de chocolate com recheio de coco.
1: Nossa, quando, que delícia!
0: Quando eu tô lá no quilômetro 30 da maratona, que tá tudo doendo, que muitas vezes a gente, né, o corredor pensa, ah, acho que eu vou parar, eu não vou aguentar. Eu falo, Adriana, só mais um pouquinho. Se você conseguir, eu prometo que eu te dou um bolo de prestígio ali, um bolo de chocolate com coco.
1: Nossa!
0: Essa é a minha recompensa.
1: Eu amo também bolo de prestígio. Pena que eu não posso correr no mesmo pace que a Adriana. Se não juntas, eu fico esperando ela lá no pórtico com um bolo, porque correr junto não dá. E uma maratona, então, em uma palavra, Adri?
0: A maratona em uma palavra. Ai, de novo, vou falar dos Jogos Pan-Americanos de Guadalajara, esse ouro, esse recorde, porque eu lembro que quando um treino que eu quase desmaiei, o Cláudio não sabia ainda que eu tinha passado mal nesse treino, e quando eu cheguei ele me viu e ele falou, olha, você tem condições de bater o recorde dessa maratona, né, e ganhar a medalha de ouro. E foi o que aconteceu ali nos últimos quilômetros finais. Passei a Madai Pérez, a favorita, a mexicana.
1: Ai, que delícia!
0: O México quase bateu em mim, né? Porque eles esperavam, todo mundo esperava a medalha da mexicana. E eu passei ela nos últimos quilômetros finais. E por isso que aquele abraço do Cláudio no final.
1: Meu Deus do céu! Vai ter até cornetinha agora, ó.
0: Essa merece toda a comemoração.
1: Ai, muito bom, Adriana. Muito, muito, muito obrigada por você ter topado estar aqui com a gente no Corre TMC. Gente, nós conversamos assim 1/3 da história da Adriana, mas já fica aqui o meu convite. Na próxima temporada, você vem pra cá, a gente conversa mais sobre treino, sobre dieta. Eu quero pegar várias dicas com ela que eu vou pegar agora, pós Corre TMC. A todos vocês que nos acompanharam, muito obrigada. A gente se encontra, até o próximo Corre e fui! A gente se vê, gente. Valeu, até a próxima. Beijo.
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3: O assunto agora é cultura na TMC. O Teatro FAAP recebe o espetáculo O Pianista e o Poeta, com o maestro João Carlos Martins. A TMC teve a honra de conversar com o maestro, que comentou sobre o espetáculo.
4: O Pianista e o Poeta é uma relação, é uma volta ao passado.

0: Se você chegar no começo do século XX, os saraus que nós tínhamos pelo Brasil afora unia, esses saraus uniam poesia e música. E isso aconteceu no Brasil do começo do século XX até 1940, 50. O que que nós estamos fazendo? Nós estamos fazendo uma volta ao passado e uma viagem ao futuro. Porque o Gabriel Salita, da mesma forma que ele traz Clarice Lispector, Adélia Prado, Cora Coralina, eu trago Bach, Beethoven, e a gente vai intercalando e às vezes juntos expondo a música e a poesia para o público. Nós começamos por Manaus, corremos o Brasil. E no Rio de Janeiro, a Fernanda Montenegro, que estava assistindo, ela começou a chorar no meio do espetáculo de emoção e fez um depoimento da plateia. Então é um espetáculo que procura deixar o público com uma lágrima nos olhos e um sorriso nos lábios.
1: Maestro, e no espetáculo, o que nasce primeiro, a música ou a poesia?
0: Um dos maiores compositores da Espanha dizia, quando eu fui receber o prêmio da Rainha Sofia no final do ano passado, Toda uma Vida Profissional em Madrid, eu citei uma frase de um dos maiores compositores espanhóis que dizia que a música começa onde a palavra termina. Por quê? Na palavra nós temos centenas de idiomas e a música é universal. Então, a língua que nós usamos, evidentemente, é o português. Agora, a música é universal. Então, nós temos Clarice Lispector, nós temos Fernando Pessoa, nós temos os maiores poetas da língua portuguesa e nós temos os maiores compositores clássicos da história, inclusive algumas trilhas sonoras, como Ennio Morricone.
2: Maestro, o senhor tem uma trajetória marcada pela superação e pela relação muito forte com o piano. Então, como que essa história pessoal aparece no espetáculo?
0: Ah, o espetáculo também tem em LED uns quatro pequenos vídeos de como eu tocava piano no passado. Então, o público pode perceber que eu, através de uma doença rara, a distonia focal do músico, eu luto há 63 anos com dor e com problema, 31 cirurgias, mas sempre acreditando no meu sonho. E continuo aos 86 anos, já tenho 76 anos de carreira, até os 62 como pianista, como maestro, iniciei aos 62 anos, e agora começo a carreira de educador musical, sempre acreditando na trajetória da esperança. Agora, só eu e Deus sabemos o que significa com dor nas mãos, só na hora de dormir você não tem dor. E acostumei a conviver com a dor e acostumei a conviver com a esperança.
1: É, mas o senhor é uma inspiração para todos nós. Maestro, qual a sensação que o senhor gostaria que o público levasse para casa depois de assistir ao espetáculo?
0: Bem, no Brasil inteiro nós fizemos Manaus, fizemos Recife, Salvador, Rio de Janeiro, Vitória, Petrópolis. O público, o Xalita, ele fica de frente para o público e eu de lado, porque eu estou no piano, mas temos conversas depois eu contando a minha trajetória, ele contando como é que ele começou na poesia. Quer dizer que tem várias intercalações durante o espetáculo, que só demora 1h05 ou 1h10, porque eu não gosto de espetáculos muito longos. Agora, no Brasil inteiro, o público saiu com lágrimas nos olhos, mas com muita alegria.
2: Maestro, para a gente encerrar aqui, uma pergunta difícil. Existe alguma música nesse espetáculo que tem um significado especialmente importante para o senhor?
0: O espetáculo começa com o prelúdio número 1, porque eu tenho minhas limitações, eu tenho que usar as luvas biônicas, mas começa com o prelúdio número 1 de Johann Sebastian Bach, o maior compositor de todos os tempos. E outro dia, minha mulher olhou no chat GPT, e eu considero o maior intérprete de Bach no mundo, um pianista canadense chamado Ken Gould, mas no chat GPT está escrito que ele construiu a grande catedral de Bach no século XX, e eu fui a pessoa que iluminei essa catedral. Aí eu me sinto profundamente orgulhoso com essa comparação. Já me apresentei 30 vezes em Nova York, principalmente tocando obras de Bach, e esse prelúdio número 1 de Bach começa o nosso espetáculo.
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8: A gente sabe que existe um tempo na vida onde o mundo ele é imenso. Os minutos não têm pressa e cada cantinho esconde um mistério prestes a ser desvendado. Um lugar para onde a gente sempre quer voltar quando a vida lá fora fica pesada demais. E ao mesmo tempo que São Paulo vive em puro agito, existem lugares pela cidade que retomam esse olhar de descoberta e onde as crianças também podem se desenvolver. O nosso convite é para fazer uma pausa no barulho nos dias e olhar para o mundo através dos olhos da infância, para lugares pensados para esse contato puro. Mais do que celebrar uma data, hoje é dia de poesia do brincar, a pressa de crescer que um dia todos nós tivemos e a magia das primeiras descobertas. No episódio de hoje, a gente vai reaprender a sorrir sem motivo e resgatar então a criança que nunca deixou de morar em você. Hoje a gente vai para uma viagem inesquecível pelo universo da infância. A gente desembarca no zoológico para mostrar a importância da conexão das crianças com os animais e também com a natureza.
9: A ideia dos zoológicos, como eu disse, sempre foi esse tripé de conservação, pesquisa e educação. Mas claro que tudo avança, ainda bem, né? Conforme novas pesquisas, enfim. E aí a gente vem tendo um desenvolvimento também no que é a educação, a ciência da educação feita em zoológicos.
8: Em seguida, o aprendizado ele vira uma grande brincadeira no Museu Catavento.
10: O Catavento ele é um museu de ciências para não cientistas. Então, a ideia é despertar o interesse da ciência para todas as pessoas de todas as idades. E nesse contexto, a gente acaba atendendo muito bem as crianças. E o que a gente espera? Que esse despertar, quem sabe, não tem alguém envolvido nas ciências, que se formem cientistas, que se interessem realmente e desmistificar a ciência, porque a ciência não é um bicho de sete cabeças. Ciência é para ajudar a nossa vida a ficar melhor.
8: E depois a gente vai direto para a cúpula do Planetário do Ibirapuera, onde a ciência acende o encanto e a curiosidade dos pequenos.
11: Ensinar é uma consequência. Então, se uma criança sair daqui aprendendo alguma coisa, é ótimo, a gente sai feliz. Mas a palavra principal é fascinar. A gente fica aqui, as sessões têm em torno de 40 minutos, uma hora, e a gente não espera que você saia sabendo tudo sobre buraco negro em 40, uma hora. Nem eu sei, então, mas que você possa depois gerar essa pequena sementinha dentro de você, dessa fascinação que vai fazer que futuramente você acabe buscando isso.
8: Para fechar, a gente conversa com uma psicóloga para entender como todas essas novas experiências elas moldam o cérebro, o afeto e a criatividade no desenvolvimento infantil.
12: A infância, ela precisa de experiências, né, Pietro? Então, quando uma criança, ela vai a um parque, a um museu, a um zoológico, ou até mesmo a um espaço cultural, ela não está só passeando, né? Então, ela está observando, ela está fazendo perguntas, ela está experimentando, se movimentando e construindo conhecimento a partir daquilo que ela vive.
8: O nosso especial de Dia das Crianças está no ar. E a gente começa aqui no Zoológico de São Paulo, um lugar tão importante para a cidade, onde as pessoas têm a oportunidade de ter contato com os animais, também com o meio ambiente, entender um pouco mais sobre a preservação, principalmente as crianças. Vamos lá conhecer?

0: E a gente já veio aqui com ele quando ele era mais recém-nascido, antes dele fazer um ano. Então acho que ele não tinha muitas memórias ainda. Agora que ele já tem 2 anos, acho que as memórias vão estar mais frescas na mente dele, né?
1: Qual que é a importância desse lugar para a educação do Adam? Porque o que incentivou vocês a trazerem ele aqui?
2: Ajuda na criatividade, no desenvolvimento também. E ele gosta muito dos animais. Em casa fica falando, imitando o macaquinho, imita o leão, o elefante.
0: Ele vê os livrinhos em casa também,
3: é,
0: né?
3: É muito importante a gente viver esse momento com a natureza, né? Eu, desde criança, acompanho o zoológico. Eu já vim aqui diversas vezes com a escola. O pai da Maria também. As crianças, elas também conhecem um pouquinho. Mas hoje a gente veio mesmo na intenção de mostrar essa proposta para eles. Da natureza, dos animais, dos bichinhos.
4: E aí vem para aproveitar... Só vê pelo livro, né? Agora já reconhece um monte de animal e tira das telas também, né? Não fica refém lá da internet, dos bichinhos. Vem, interage, cansa e dorme a noite inteira.
1: E vocês estão animados?
5: Tô. Eu nunca vi uma águia na minha vida.
1: O que você mais quer ver aqui no zoológico?
6: Leão. O que eu quero mais ver é o gorila.

0: gente fica feliz, quanto mais pessoas souberem do nosso trabalho, melhor para a fauna também, né?
1: Com certeza, e é isso que a gente vai mostrar aqui, né, durante a nossa visita. Mas eu queria tocar num assunto da importância, né, desse lugar em São Paulo, numa cidade onde é repleta de prédios e uma vida urbana. Como que você enxerga a importância do zoológico dentro de São Paulo?
0: Bom, a gente sempre trabalha muito aqui com essa questão de reconexão das pessoas com a natureza. Como você falou, né? Tá todo mundo muito distante no dia a dia. Então é o momento dessa pausa, desse lazer que se torna educativo. Porque ele conhece os cuidados que a gente tem com os animais, por que que a gente realiza o trabalho, por que que esses animais estão aqui, que é uma das principais dúvidas das pessoas, né? São animais que vêm de resgates, de apreensões, de transferências entre zoológicos por parcerias de conservação, por exemplo, ou já nascidos aqui. Sim. Então são animais que precisam dos nossos cuidados para que a gente consiga garantir a conservação dessas espécies a longo prazo, né?
1: É, eu queria até que você falasse um pouquinho mais sobre isso, mais detalhado, sobre a questão da importância do zoológico para a preservação das espécies e também para essa educação, né, para as pessoas que vêm aqui, porque às vezes a gente pensa que zoológico é só entretenimento, mas não, tem muito além, né, tem a mais. Me explica, por favor.
0: Claro, a gente tem um tripé, digamos assim, que é conservação, pesquisa e educação. E para tudo isso acontecer, claro, bem-estar animal. Então a gente pode garantir que todos os animais aqui têm sua qualidade de vida, né, para sua rotina do dia a dia. E com o cuidado desses animais, a gente consegue ter mais conhecimento sobre as espécies, de protocolos, de cuidados, né? Quanto mais pessoas souberem como cuidar daquele animal, mais chances a gente tem de que ele continue existindo na natureza. Aliado a isso, os programas de conservação, efetivamente. Então é ter essas populações de segurança, essa reserva que a gente diz de animais, para qualquer trabalho que seja necessário de recuperação dessa espécie. E aliado a tudo isso, claro, a educação. Que todas as pessoas que vêm, que visitam, que conhecem os animais, né, as problemáticas, a gente tem ambientes que trazem isso, né, que a gente visitou, por exemplo, o espaço do axolote. Então tem toda uma comunicação falando sobre a espécie, sobre as ameaças, sobre como ajudar na conservação. Porque é assim, todo mundo vira um aliado. A gente quer aliados, multiplicadores. E até a nossa apresentação educativa, a gente tem uma nova apresentação, começou esse ano aí para o público, com participação de aves, né? Que são os nossos convidados especiais. E o foco é justamente que todo mundo saia entendendo o papel do zoológico e que eles, é a palavra que a gente usa, né? Podem ser protagonistas dessa mudança, né? Dessas ações de conservação.
1: A gente está fazendo esse especial Dia das Crianças também, né? A gente vê aqui muitas crianças visitando o zoológico. Queria que você falasse um pouquinho também sobre a importância desse lugar para a formação dessas crianças e o que que elas encontram aqui para aprender de uma forma leve, fácil e também divertida.
0: Então, esse é o nosso propósito, né? Sempre que a gente vai pensar numa atividade, é ver o que que o público já conhece para facilitar essa associação com o mundo, né, que eles têm no dia a dia, com as reportagens, com a TV, com a tecnologia, mas ao mesmo tempo com a informação que é importante sobre a espécie. Muitas espécies não são conhecidas, então a visita ao zoológico vai proporcionar que essas visitantes e as crianças conheçam animais até então desconhecidos. E a gente sempre fala que o primeiro passo é esse conhecimento, que agora eu conheço, tá, agora eu entendo o que que eu posso fazer. E aí a gente entra com essa ação educativa mais prática, né? E as pessoas entenderem como que elas podem ajudar no dia a dia com as suas ações.
1: E essas ações começaram há pouco tempo? Explica pra gente essa mudança também do zoológico, né? Em relação a trazer ambientes que as pessoas podem ali entender mais sobre os animais, sobre a natureza.
0: Então, a ideia dos zoológicos, como eu disse, sempre foi esse tripé de conservação, pesquisa e educação. Mas claro que tudo avança, ainda bem, né? Conforme novas pesquisas, enfim. E aí a gente vem tendo um desenvolvimento também no que é a educação, a ciência da educação feita em zoológicos. E com isso, novos ambientes, mais temáticos, os próprios recintos, né, com mais complexidade. E as ações que a gente faz educativas, a gente tem aí a remodelagem das visitas educativas e dessas atividades para o que a gente chama de público espontâneo. Então, estou lá com a minha família em casa, decido vir no fim de semana no zoológico, o que eu vou ter de atividade? Né? Não sendo uma escola que eu vou ter a visita guiada. A gente tem atividade para todos os públicos aqui.
1: Tem o zoológico, tem o safari. Explica para a gente também outras coisas que eles podem encontrar aqui.
0: Isso, então a gente tem aqui três parques, né, muito importantes, o zoológico, o safari, que é um passeio mais imersivo e que é um passeio totalmente guiado. Então cada caminhão vai um educador, então a visita por si só já é uma experiência educativa. Sim. E a gente também tem o jardim botânico, que aí é mais voltado à conservação de plantas, tanto plantas do Brasil quanto de outros países também, onde a pessoa pode ter maior proximidade com esse universo da vegetação, das florestas. Então são três parques imperdíveis.
1: Legal, e você tá aqui todos os dias? Conta pra gente como é que você enxerga as crianças tendo contato. Qual que é a reação delas? Como que elas saem daqui?
0: Então, é muito legal, né? Porque esse mundo novo pra elas. A gente diz que algumas crianças são mais atentas, outras menos. A gente passou por um momento bem legal agora, quando a gente tava passeando pra vocês conhecerem o zoológico. Sim. Tinha um painel, uma das crianças parou pra ler. Foi. E aí ela já viu uma curiosidade, falou, nossa, esse animal só existe em um lugar do mundo. A colega não queria, mas ela falou, você viu que só tinha esse animal em outro lugar? Então, assim, a gente vai fazendo essa questão de multiplicadores.
1: A Thaís comemorou, tá, gente?
0: Comemorei. O educador fica feliz quando alguém entende esse trabalho, né?
1: Então, fazendo essa questão de multiplicar a palavra ali, né? E as pessoas saírem mais educadas daqui.
0: Com certeza. Quando uma pessoa aprende e vai divulgando, então toda vez que você visita o zoológico, posta, divulga, comenta com amigo, familiar, fala, foi muito legal a visita, vai você também, esse trabalho tá sendo ampliado, né? Uhum.
1: E é muito legal pra geração que tá vindo aí, né? Porque a gente tem falado sobre essa geração muito ligada à tela, a celular, a rede social. Quando a gente tá nesse ambiente, a gente esquece um pouquinho o que tá aqui na nossa mão e começa a ter uma outra visão do mundo também.
0: Sim, a gente escuta muitos relatos, né? De pessoas que falam, nossa, até respiro diferente, esqueço que tô dentro da cidade de pé de São Paulo, porque é muita vegetação. A gente está dentro de um parque que é uma unidade de conservação, então tem toda essa mata nativa protegida também. E os pais, né? A gente vê muito esse incentivo de ter um momento em família, que às vezes cada um na sua tela se perde. Então é estar juntos naquele momento, conversando, vendo, observando, é uma dinâmica diferente.
1: Qual que é o principal objetivo, então, do zoológico com essa nova questão, né, de ter ambientes ali educativos? Qual que é o principal objetivo de vocês para as crianças que estão vindo visitar aqui o zoológico?
0: É justamente proporcionar que, mesmo que ela não esteja sendo acompanhada por alguém da equipe do zoológico, por conta própria ela possa ter acesso a essas informações, ter essa sensibilização, entender que ela pode sair daqui protegendo mais os animais.
1: Vocês estão vendo, né? Atrás da gente aqui, crianças passando, então o zoológico sim é um lugar para essas crianças saírem daqui muito bem educadas, né? E com muito conhecimento, que eu tenho certeza que vão aprender bastante por aqui. Inclusive, Dia das Crianças está chegando. Qual que é a programação especial que o zoológico está preparando?
0: Então, sempre as nossas programações, né, elas vão sendo divulgadas aí nas nossas redes sociais. Então, o que a gente está preparando vai estar por lá em breve. Mas, assim, o que a gente tem de atividade fixa, independente do período, é justamente essa apresentação educativa, né, com as aves. Todo mundo pode vir para entender mais o papel do zoológico e ter esse momento bem especial.
1: Das 10 horas da manhã e também 2 horas da tarde, é isso?
0: Duas vezes ao dia, 10 da manhã e 2 da tarde.
1: Todos os dias?
0: Todos os dias na nossa Arena Reconecta.

0: olha, a gente deu uma passadinha aqui no Mundo Dino pra Thaís explicar pra gente as atividades em paralelo, né, que tem aqui também no zoológico, que as pessoas podem aproveitar. Conta pra gente.
1: Isso, a gente tem atividades opcionais, né? Então faz o zoológico e ainda tem mais aventura. A gente tem o Mundo Dino, então pra todo mundo que é apaixonado aí pelo mundo dos dinossauros, da paleontologia. Claro, criança adora bastante, mas adulto também aproveita. E o passeio de barco, que é o Aquazoo. Também é um passeio muito família, com uma visita guiada, uma contemplação no lago, uma atividade bem bacana. E vale falar das estruturas que a gente tem para quem tá fazendo o passeio, que é sempre uma preocupação para os pais, né? Vou com criança pequena, a gente tem, por exemplo, banheiro família. Legal. Então, com toda a estrutura para trocar a criança, para esquentar alimentos se precisar. E aí, para isso, a gente também tem áreas de piquenique espalhadas ao longo do parque. Uma dessas áreas de piquenique, inclusive, conta com o parquinho, então o pai pode descansar da caminhada e a criança continua ali gastando energia, aproveitando tudo.
0: É legal a gente falar que o zoológico aqui é o maior da América Latina. Isso. Então tem que ter essa estrutura mesmo para receber todo mundo.
1: É, porque aqui é um passeio que você pode passar o dia mesmo. O legal é se programar para passar um bom tempo no zoológico, para caminhar, conhecer todos os animais, tirar fotos e aproveitar todas essas estruturas. Então descansa um pouquinho, continua o seu passeio. Tem bebedouros espalhados também, então você consegue fazer um passeio com toda a estrutura.

0: A gente tá aqui agora visitando o Palito, que é uma girafa, gente. Palito que é pai já, certo, Thaís?
1: Pai, vai ter um Dia das Crianças especial aí com seu filhotinho.
0: Tá vendo, gente? Ó, a gente veio entender um pouco como que funciona a vida dos animais, então, aqui no zoológico. O Palito, como eu falei, é pai, tem ali as suas crias. Como que funciona quando um animal nasce aqui no zoológico?
1: Primeiro, vale reforçar com todo mundo que a reprodução é controlada, né? Como a gente já falou em outros momentos, todo animal tem um propósito para estar no zoológico. Então, assim, é uma espécie que precisa ser reproduzida por uma questão de bem-estar ou de conservação, de manejo da população. Então, sim, a gente vai reproduzir, garantindo que vai ter estrutura e recursos suficientes para isso. Então, o primeiro passo é planejar se vai reproduzir ou não. E aí, a família vai crescendo, como aconteceu aqui.
0: Muito bom. E quantas espécies a gente encontra aqui? Quantos animais a gente encontra? Já que, como a gente falou, né, é o maior zoológico da América Latina, tem animal demais.
1: Sim. A gente tem aqui cerca de 300 espécies e mais de 2.500 animais para o público conhecer. E são de diversos grupos, né? Tem os mamíferos, que são os famosos, a fofofauna, que a gente fala, né? Como as girafas. A gente tem muitas aves também. E o grupo dos menos conhecidos, os répteis, os anfíbios, os invertebrados. Então tem aí animal para todos os gostos, digamos assim.
0: O que as crianças mais gostam de ver?
1: Ah, tem as crianças que são dos mais populares, como girafa, rinoceronte, leão, mas tem as crianças que já têm esse olhar direcionado, que preferem serpentes, que preferem aranhas, outros animais menores. Tem as crianças, esses dias conheci um que ele falou que ele quer ser ornitólogo. Então ele já sabe que o profissional especialista em aves é o ornitólogo, queria vir ver aves. Então tem várias diferentes querências aqui, né?

0: gente está aqui num lugar que ele é dedicado para as iniciativas de conservação do zoológico. Thaís, explica pra gente um pouco mais sobre essas iniciativas.
1: Sim, a gente tem várias espécies aqui no zoo que a gente participa dessas iniciativas de conservação, mas a gente criou esse espaço, que é o Bosque da Conservação, justamente para enfatizar muito isso com o visitante. Então, por exemplo, nesse espaço são apenas espécies brasileiras que estão em algum nível de ameaça de extinção e que o zoológico está inserido em alguma iniciativa de conservação, né? Além das outras que ficam aí pelo zoo.
0: A gente, inclusive, está na frente do ambiente onde fica a ararinha azul, né? Que é uma espécie que está em extinção. Conta pra gente como é que tá funcionando esse processo de conservação aqui.
1: Então, a gente, só esqueci de falar antes, complementando, a gente tem mais de 40 iniciativas ao todo. Um desses exemplos é o da ararinha azul. Então, uma espécie que agora já está novamente extinta na natureza, então não tem mais nenhum animal desses vivendo em natureza, todos eles estão sob cuidados humanos em zoológicos, né? Então, a gente tem aqui uma população dessa espécie justamente para ampliar os estudos e tentar a reprodução para aumentar essa população, pensando aí no futuro deles, né?
0: Quanto tempo que ela já está aqui?
1: Elas chegaram pra gente, está completando aí seus 3 anos, né? Então a gente já desenvolveu qual o protocolo de manejo, os cuidados que elas precisam, e agora é só torcida mesmo.
0: Vamos torcer demais. E tem uma outra espécie também aqui.
1: Tem, então nesse espaço a gente tem várias. A gente tem, por exemplo, o mutum de Alagoas, que é outra espécie já extinta em natureza, que os visitantes podem conhecer aqui. E as araras azuis de Lear, né? Até uma curiosidade, existem 3 espécies de arara azul. Todo mundo fala arara azul. São 3 espécies diferentes. Aqui no zoo a gente tem as 3 para conhecer. E a outra, né, além da ararinha azul, que é a famosa do filme, a gente tem a arara azul de Lear, que é uma espécie também que a gente atua aí na conservação. Já foram mais de 20 nascimentos que a gente teve. E, inclusive, desses animais nascidos aqui, 5 já voltaram para a natureza. Então, animais nascidos aqui no zoológico, né, com todo o nosso cuidado, nosso preparo, hoje já estão aí complementando, né, aumentando a população da espécie no ambiente natural.
0: É muito legal que as pessoas, elas vêm para cá para aprender um pouco mais sobre isso também, né? Porque o processo ali de conservação é um processo demorado. As pessoas têm que entender que quando tá extinto mesmo, e o negócio tem que melhorar cada dia mais com o processo de conservação, que é ali passinho de formiga, né?
1: Isso, é um processo muito complexo, que não é de um ano pro outro. Então são processos de longo prazo. A gente faz planejamento aí de 5, 10, 30 anos para a espécie, que dependem de muitos recursos, tanto humanos, né, de pessoas para fazer monitorias, cuidados, os preparos desses animais, planejamentos e também, claro, de recurso financeiro, né, para que a gente possa ter toda a estrutura necessária. Então, por isso que é um processo amplo, mas que o visitante estando aqui, ele nos ajuda muito.
0: Bom, e além desse espaço, né, de conservação, a gente também encontra aqui no zoológico animais que a gente não encontra aí pelo Brasil. Conta pra mim.
1: Isso, são o grupo de animais que a gente chama de exóticos, que eles não vivem nas florestas ou nos ambientes brasileiros, e sim em outros lugares do mundo, como África, Ásia, né, América do Norte ou Austrália, por exemplo.
0: Tem o feneco.
1: O feneco clássico, né, que as pessoas conhecem aí de personagem de filme, por exemplo, que é uma espécie africana, é considerada a menor raposinha do mundo. Então é um dos exemplos, pode conhecer aqui, mas vários outros, né? Tem os cangurus aí, símbolos, né, australianos, tem outros animais africanos emblemáticos, como rinocerontes, as hienas, e tem animais de outros continentes, como os tigres, que são asiáticos.
0: É legal a gente falar, gente, desses animais, porque às vezes, né, as crianças vêm nos desenhos. Então, quando elas vêm aqui pro zoológico, elas vêm real time. É muito legal isso.
1: É, e aí, às vezes, o que é bacana desse espaço? Ela vem pra conhecer um tigre, um rinoceronte, e aí descobre nesse espaço uma outra espécie brasileira que ela nem sabia que existe. E que aí vive na região, no estado dela, e que ela passa a conhecer e querer proteger também.
0: Obrigatória, que é o Museu Catavento, um lugar, gente, no centro de São Paulo, onde o conhecimento, ele ganha vida. Vamos lá conhecer? E além disso, a gente não poderia deixar de falar com a Ana Lima, ela que é coordenadora de exposições e também programações aqui, programações culturais, na verdade, aqui do Catavento. Ana, muito obrigada por você receber a gente. Casa tá cheia hoje.
2: Ai, muito obrigada por nos atender. Realmente a casa está cheia, a gente quer que a casa fique mais cheia até o final do mês de outubro aqui com a gente.
0: Até porque outubro, né, mês das crianças, tem que encher cada vez mais mesmo. Mas, Ana, eu queria trazer aqui para o nosso assunto essa questão do catavento ser tão importante para a infância. Eu queria que você falasse um pouquinho sobre isso, essa questão do catavento estimular as crianças, trazer o conhecimento.
2: O catavento, ele é um museu de ciências para não cientistas. Então, a ideia é despertar o interesse da ciência para todas as pessoas de todas as idades. E nesse contexto a gente acaba atendendo muito bem as crianças. E o que a gente espera? Que esse despertar, quem sabe, não tem alguém envolvido nas ciências, que se formem cientistas, que se interessem realmente e desmistificar a ciência, porque a ciência não é um bicho de sete cabeças. Ciência é para ajudar a nossa vida a ficar melhor.
0: A gente espera então que saiam cientistas daqui, né, Ana?
2: Quem sabe um Nobel, opa!
0: A gente quer bastante. Bom, a gente está numa era que é uma era muito do celular, das telas, né? E a gente vê as nossas crianças cada dia mais imersas ali a esses aparelhos. Como que o Museu Catavento faz com que essas crianças saiam dessas telas e coloquem ali a mão na massa?
2: Isso. Nós temos aqui que colocar as pessoas para experimentar. O Catavento parece que é tudo cheio de brinquedos, de diversão, mas tudo que tem aqui é um experimento. Um experimento que você entende o conceito científico de uma maneira divertida. É essa a nossa ideia, é essa a nossa pretensão em fazer com que as pessoas realmente, crianças, larga um pouquinho a tela, não fica só olhando o que os outros estão fazendo, venha fazer.
0: Inclusive, seria a minha próxima pergunta. A gente estava conversando aqui antes da entrevista sobre o impacto, né, das crianças brincarem e aprenderem brincando. Qual que é o impacto disso, você que trabalha aqui e vê essas crianças tendo contato, né, com tudo isso que o Catavento proporciona diariamente?
2: O Catavento já está aí com 16, 17 anos, acho, de existência, e nós já temos, assim, ex-crianças, vamos dizer, né? Eram crianças, vieram aqui e a gente já tem relatos, muitos relatos de pessoas que se incentivaram a uma formação científica, ou mesmo não científica, a uma formação cidadã, depois que passaram aqui pelo Catavento. Que estudar é bacana, é gostoso e é divertido.
0: Legal, então influenciando aí pro bem, né? Que eu acho que é o mais importante. A gente está falando de um lugar também que está no centro de São Paulo. Queria que você falasse um pouquinho sobre essa localização do museu, para a importância da cidade socialmente e culturalmente também, para as famílias que vêm, as famílias paulistanas que vêm visitar aqui o museu.
2: Nós estamos localizados aqui bem no centro, né? Aqui, ao lado do Mercadão, ao lado do Parque Dom Pedro, mas hoje é o Catavento. O Catavento já virou um ponto focal aqui. Agora as coisas estão próximas ao Catavento. Vamos ter um Sesc aqui ao lado. Então a gente acredita que o Catavento deu um pontapé muito importante para que esse espaço tão próximo, tão bom em questões de transporte e acesso, também seja um acesso para que as pessoas venham e se sintam em casa. Nós recebemos aqui muitas pessoas que, inclusive, elas vêm para cá para fazer piquenique nos nossos jardins. Já se sentem em casa. Então, é um local que realmente é um polo de atração e, apesar de ele ser totalmente para difusão científica. Não vamos esquecer disso. Mas ele é uma casa realmente que atende muito bem todas as pessoas e é para se sentir em casa mesmo.
0: Virou referência, a gente pode dizer assim, né? Queria falar um pouquinho sobre a programação, então, do museu. As crianças, as famílias vindo para cá, o que, que elas podem encontrar?
2: Nossa, tocou num assunto muito bom, porque nós temos novidades agora para esses dias. O atendimento normal aqui do Museu Catavento é de terça a domingo, certo? Né? E todas as terças-feiras é gratuito, mas nós temos novidades agora para esses dias. Domingo, dia 11, gratuito. Dia 12, segunda-feira, o museu vai abrir exclusivamente para atendê-los, também vai ser gratuito. E dia 13 já ia ser grátis mesmo. Então, gente, não tem como não vir ao Catavento. pode vir que não vai ser essa questão. Então, e temos uma programação especial que nós formamos para esses dias. Desde o dia 9, 9, 10, 11 e 12, vamos ter no nosso auditório um espetáculo que fala para todas as idades sobre a questão de mudanças climáticas e as questões ambientais. É curtinho, é para todo mundo ter aquela pausa aqui do passeio, da visita aqui no museu, levar meia hora, fica ali no nosso auditório, veja essa peça e lembrem-se, né? Nós temos aqui essa questão muito importante das mudanças climáticas. Temos uma parceria com a UFABC, que vai trazer duas oficinas temáticas, uma sobre por que a Lua tem buraquinhos, né? Vamos saber por quê. E qual o movimento das estrelas segundo os nossos povos originários.
0: Jornada de descobertas não para por aqui, tá? Saindo das experiências incríveis do Catavento, a gente segue direto pro coração do Parque Ibirapuera. É hora de entrar na cúpula do planetário e viajar pelo universo através do olhar das nossas crianças. O planetário do Ibirapuera é um dos patrimônios científicos e afetivos mais emblemáticos de São Paulo. Sob a sua cúpula icônica, a experiência vai muito além de uma simples aula de astronomia. É um mergulho onde o céu noturno, muitas vezes encobertos aí pelas luzes da metrópole, se acende com clareza absoluta sobre a cabeça dos visitantes. E para as crianças, a projeção de milhares de estrelas, planetas e galáxias transforma conceitos complexos do cosmos em pura magia visível. É um espaço onde o encantamento ele abre portas para o pensamento científico, despertando ali nas crianças a noção de escala, a curiosidade pelo desconhecido e o respeito pelo nosso próprio planeta, como comenta o supervisor de astrofísica do planetário, Marcelo Rubim.
3: Gosto de lembrar, né, que nós, os astrônomos de São Paulo, a gente é equivalente ao oceanógrafo de Minas. A gente não tem um ambiente de trabalho favorável. Então, o planetário ele acaba se tornando uma arca de um céu perfeito que muitas vezes muita gente aqui de São Paulo nem sabe como deveria ser o céu. A gente está tão acostumado com o céu vermelho, meio avermelhado, poluição meio nublado, esse clima de São Paulo bizarro, que noite faz frio, dia faz um calor absurdo, e a gente esquece como é o céu, como seria um céu perfeito. Então, o planetário, esse planetário aqui é o planetário professor Aristóteles Orsini, e é o primeiro planetário do Brasil. Esse foi aqui, a gente ainda existem discussões se foi o primeiro da América Latina, mas do Brasil ele foi o primeiro a ser trazido. E ele inaugurou assim, um ambiente em que a gente sai lá do centro de São Paulo, todo cheio de carros, de barulhos, e a gente entra no parque aqui do Ibirapuera, onde já é um ambiente verde, e a gente entra aqui no planetário, que é um ambiente mais silencioso, é um ambiente para a gente admirar as estrelas, admirar um céu que muitas vezes a gente não conhece, e esquecer um pouco do mundo lá fora, assim, e gastar o tempo aqui um pouco aqui. Eu até falo que não tem problema, tem muita gente que fala assim, eu fui dormir. Pode dormir, aqui é um ambiente para você estar seguro, e o ser humano é um dos poucos animais que dorme apreciando as estrelas, então tá permitido. Fica à vontade para você quiser observar. Então, sim, esse é um ambiente importantíssimo aqui para São Paulo, a gente entrar de novo em contato com a astronomia e a gente conhecer o céu como ele deveria ser. Principalmente aqui em São Paulo, cidade grande, as crianças às vezes elas crescem sem saber, sem ter a possibilidade de ir pro interior, né, de conhecer o céu conhecido é apenas um céu da internet, um céu de filme, e a gente não sabe, a gente não tem essa tradição de apreciar o céu aqui em São Paulo, e as crianças quando elas vêm aqui, conhecem aqui, elas se maravilham por esse momento. Esse é um momento em que a palavra aqui do planetário é fascinação. A gente não tem intenção de ensinar. Isso pode ser até chocante, porque ensinar é uma consequência. Então, se uma criança sair daqui aprendendo alguma coisa, é ótimo, a gente sai feliz. Mas a palavra principal é fascinar. A gente fica aqui, as sessões têm aí em torno de 40 minutos, uma hora, e a gente não espera que você saia sabendo tudo sobre buraco negro em 40, uma hora. Nem eu sei, então, mas que você possa depois gerar essa pequena sementinha dentro de você, dessa fascinação que vai fazer que futuramente você acabe buscando isso. Por isso que o planetário, às vezes, é culpado de muitos astrônomos se tornarem astrônomos, porque eles vieram no planetário, se fascinaram com esse céu, viram um ambiente maravilhoso e descobriram que essa ciência é incrível. Ao entrar aqui, a gente, por exemplo, não é permitido o uso de celulares. Isso não porque a gente não quer que a pessoa veja, mas justamente porque qualquer tipo de luz vai afetar a nossa visão do céu. Então, nesse momento que você entra aqui, você está meio que isolado do universo. E isso talvez seja uma coisa nova, mas você tem todo um ambiente de descobertas incríveis que você vai passar. Então, a gente tem muitos casos de crianças que saem com muitas questões, que ficam, param a gente na porta, falam, não, mas o que você quer dizer? Isso aqui, e começam a criar várias dúvidas, porque a gente abriu uma porta diferente para elas, talvez com algum conteúdo que ela nunca lidou ou pôde presenciar. E graças a isso pode gerar eventos futuros. A pessoa pode falar, eu gostei muito dessa área, eu gostaria de ir para uma, não só para a área da astronomia, ela pode parar na gostar, falar, olha, gostei tanto que agora vou virar biólogo, eu quero aprender para ver se eu conheço as outras criaturas desse planeta, e por aí vai. Eu vejo o planetário como uma porta de entrada para você conhecer um universo científico, você conhecer um pouco um ambiente que você talvez você passe a sua vida toda sem ver. Talvez você nunca vá pro interior e fique aqui em São Paulo e achando que o céu é sempre cinza, é normal, o céu tá cinza. O planetário, a gente tem sessões gravadas, que são sessões de áudio aqui que a gente toca para as pessoas, e tem sessões ao vivo. As sessões ao vivo são um astrônomo que, ou eu, ou algum dos outros astrônomos que trabalham aqui, apresentando a sessão mesmo, a gente fazendo ela. E elas são especiais porque a gente faz pelo menos uma vez por mês, geralmente ligada ao mês comemorativo, Dia dos Namorados, tem sessão de Natal. Esse mês de outubro a gente vai ter nossas programações normais, todas as sessões gravadas. No dia 10 a gente vai ter também a sessão especial ao vivo do Último Céu dos Dinossauros. Dia 11 também, de novo, o Último Céu dos Dinossauros. Dia 12, além da sessão que a gente tem uma sessão infantil do Show da Luna, acho que as pessoas conhecem o desenho animado Show da Luna, a gente vai ter uma sessão especial para a Theia. E essa sessão a gente reduz um pouco a luz, a gente não deixa a luz muito forte, a gente diminui um pouco o som e a gente faz alguns cuidados para atender esse público. Também é aberto para todo mundo. E ainda final do mês, na verdade comecinho do mês que vem, lá pro dia 2, a gente ainda vai ter nossa sessão de Halloween, que jogamos um pouquinho pro dia 2, que é dia dos finados, tem mais a ver com a gente.
0: E ver os olhos das crianças se fascinarem diante da imensidão desse céu é a prova viva de que o conhecimento, ele se consolida no encanto, né? Mas toda essa maratona, desde o contato com a natureza no zoológico, as descobertas do catavento e a imersão no planetário, tudo isso vai muito além de um dia de diversão. Cada nova textura, animal e estrela apresentados à criança funciona como um verdadeiro estímulo para o cérebro em formação. Para entender como essa bagagem e novas experiências e memórias afetuosas impacta diretamente o desenvolvimento cognitivo, emocional e a criatividade dos pequenos, a gente conversa então com a psicóloga infantil Mariane Martins. 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

0: gente fala sobre a infância, a gente diz que é o primeiro terreno, né, que a gente habita e que é onde a gente vai ter os primeiros estímulos de todos os sentidos para o desenvolvimento também cerebral. Porque é só lá na fase adulta que o cérebro ele termina de se desenvolver. Então, na infância que a gente tem que promover nessas estimulações para que esse cérebro ele consiga crescer, né, terminar de se desenvolver de uma forma mais saudável.
1: E a gente está abordando, né, a infância aqui em São Paulo, principalmente. São Paulo é uma cidade ali que, né, inteira de descoberta. Tem vários lugares para as crianças irem e para ainda mais ter essa bagagem de conhecimento, enfim. Eu queria entender um pouquinho como essa possibilidade de explorar novos lugares e ter diferentes experiências também contribui, então, para o desenvolvimento dessas crianças.
0: Ótimo. Bom, eu costumo dizer que a infância, ela precisa de experiências, né, Pietro? Então, quando uma criança, ela vai a um parque, a um museu, a um zoológico, ou até mesmo a um espaço cultural, ela não tá só passeando, né? Então, ela tá observando, ela tá fazendo perguntas, ela tá experimentando, se movimentando e construindo conhecimento a partir daquilo que ela vive. Então, muitas habilidades importantes para o desenvolvimento acontecem justamente por meio dessas experiências. Né? Então, a curiosidade, a linguagem, a criatividade, a autonomia e até mesmo ali a interação social.
1: E como que São Paulo agrega isso para essas crianças? Queria que você explicasse um pouquinho.
0: Tá. Tem muitos lugares, né, que não são tão frequentados dentro de São Paulo, que podem ser mais frequentados pelas famílias, né? Então, eu costumo dizer dos parques, dos museus, dos zoológicos, né? Então, o que eu tinha dito na resposta anterior, acho que são lugares que vale super a pena a criança poder ter essa oportunidade de estar frequentando junto com as famílias para poder auxiliar nesse desenvolvimento também dela.
1: Então, acho que você já até responderia essa próxima pergunta que eu vou te fazer, porque além da escola e da casa ali, que a gente fala muito, né, de quando a criança tá se formando, precisa muito pra escola, precisa também ter o conhecimento dentro de casa e tudo mais, que tipo de experiência uma criança precisa ter para ampliar, então, a forma como ela enxerga o mundo?
0: Isso. Então, são experiências que vão trazer essa exploração dos cinco sentidos que a gente fala, né? Então, experiências que vão ativar ali a visão, que vão ativar o tato, que vai ativar a audição, que a gente consiga explorar toda essa parte sensorial das crianças, né, de uma forma geral, que é o que vai ajudar no desenvolvimento também do cérebro, né? Que nem eu disse lá na nossa primeira pergunta, que a infância ela é tão importante, né, a gente ter essas estimulações, e se eu for levar as crianças, né, nesses ambientes, eu vou propor que ela também preste atenção nesses sentidos. Então, por exemplo, se eu levo ela num parque, eu vou ajudar ela a prestar atenção ao redor. Então, o que você está vendo nesse parque aqui? Você consegue me dizer se você vê cores diferentes? Qual que é o som que está vindo? Será que a gente consegue sentir um cheiro diferente do que a gente sentiu lá na nossa casa, por exemplo, hoje? Sabe? Então, ir auxiliando a criança a se conectar com os cinco sentidos quando ela estiver fora do ambiente da casa também.
1: Queria que você falasse dessa importância de ter esses lugares que as crianças, elas não têm a obrigação de aprender ali de uma forma chata, mas brincando, né, de uma forma leve e divertida. Qual que é a importância disso, de ter esses duas coisas juntas?
0: A gente fala do brincar livre, né? Então, tanto brincar livre quanto brincar estruturado, eles são importante para o desenvolvimento da criança. Porque o brincar, de modo geral, é a comunicação da criança, né? Então, é por meio do brincar que a criança ela vai expressar a forma como ela está se sentindo. Então, muitas vezes, ela não consegue trazer em palavras. Então, por meio desse brincar livre, é onde ela vai conseguindo comunicar as coisas que ela está vivendo. Então, é muito importante ela ter esses espaços, né, de conexões livre também, para que ela consiga, né, ir elaborando e criando possibilidades que sejam positivas aí para o desenvolvimento como um todo dela.
1: A gente está numa era também de muita tecnologia, né? Eu queria abordar isso aqui também na nossa pauta, porque hoje, com tanta tecnologia e informação assim ao nosso redor, como é que os pais podem equilibrar esse universo digital com essas experiências fora das telas?
0: Uhum. Essa é uma boa pergunta, inclusive, né? Eu costumo dizer que as crianças, elas costumam ser seres, né, que vão estar ali em constante observação também do ambiente, né? Então, se os pais estão em contato ali direto também com as telas, eles também já vão ser um ambiente que a criança, ela vai tendo ali como referência e exemplo. Se eu tiver uma rotina que é totalmente voltada para a tela, e aí eu falo pro meu filho que tela em excesso não é legal, se ele vê você fazendo, ele automaticamente vai querer também explorar mais, conhecer mais esse universo, né? Então, eu costumo dizer que é importante, antes de mais nada, a gente ter uma consciência do digital como um todo, sabe? Eu sei que a gente está numa era mais digital, né? Uma era onde é um pouco mais difícil realmente a gente ficar distante das telas, mas é importante a gente trazer essa consciência, primeiramente, enquanto cuidadores, né? Para a criança. E trazendo o equilíbrio no dia a dia, eu acho que vale a pena a gente se apoiar no limite que a Sociedade Brasileira de Pediatria já trouxe para a gente, né? Acho que a gente pode procurar isso, o que é esperado para cada faixa etária em referente ao limite de telas, né? E aí, a partir disso, a gente ir estimulando, a gente ir promovendo com a criança outras maneiras de acesso que ela possa, né, ali desenvolver, se brincar, que não seja com o uso da tela, por exemplo, né? Então, o que eu vejo muito dentro do meu consultório é a tela, ela entrando como se fosse um apoio, né, uma rede de apoio, vamos dizer assim, para os momentos assim quando os cuidadores não conseguem estar em tempo real ou presente com a criança, sabe? E aí a tela acaba entrando nesse lugar para auxiliar e dar esse apoio, mas a gente sabe o quanto que acaba sendo nocivo realmente quando entra em excesso ou quando a criança também não está sendo supervisionada, enfim. Então é importante os cuidadores entrarem nessa conexão com as crianças no sentido de pensar com eles em estratégias do que fazer fora da tela. Mesmo quando eles não conseguem estar em tempo integral, precisa ter mecanismos de segurança também para essas crianças quando elas estiverem estando, né, em acesso com a tela.
1: Perfeito. E no Dia das Crianças, né, eu queria trazer também essa abordagem aqui, além dos presentes aí, que realmente pode fazer diferente, pode fazer diferença na vida de uma criança.
0: Então, vamos usar essa frase que você acabou de iniciar, né? Além dos presentes, o que pode fazer diferença é a presença, né? Então, eu sempre falo isso para os pais, né, para as figuras de cuidado de modo geral, que a presença é o que vai trazer retorno lá no futuro também, porque é a partir da presença que a gente vai criando, né, conexões e vai gerando ali memórias, que são memórias afetivas, né? E aí lá na frente é onde a gente vai se lembrar mais. Então a gente vai se lembrar muito mais desses momentos de presença do que dos momentos dos presentes.
1: Mari, como é que você está vendo as crianças de hoje em dia, fazendo uma comparação então com a geração anterior? Principalmente porque a gente está falando sobre essa questão de Dia das Crianças e das crianças aprenderem, né, com outros, ou em outros lugares, de outras formas. Queria que você fizesse essa análise também.
0: Bom, são gerações diferentes, né? Então, se a gente for parar para poder falar aqui, fica até um pouco muito reducionista, né? Uhum. Porque tem vários estudos que vão trazendo esse lugar para a gente poder pensar sobre o desenvolvimento do ser criança nas eras anteriores e na era de agora, né? Mas o que a gente pode levar em consideração é que a geração que não tinha uso de telas, por exemplo, era uma geração que tinha mais contato com esse brincar livre que a gente fala, né? Uhum. E hoje, a geração que está já inserida, né, nesse universo telas, a gente consegue ver crianças mais conectadas com esse universo de tela e deixando de brincar, né, de brincar fora da tela. que a gente sabe que é tão importante, né? Então falamos aqui nessa entrevista sobre todos os aspectos de importância desse brincar livre também. E aí o que eu vejo de diferença é que lá atrás as crianças dessa outra geração que não estavam conectadas tanto com tela são crianças que tiveram mais oportunidades, né? Que tiveram mais estimulações que hoje essas crianças de hoje em dia não estão tendo tanto, né? Uhum. E aí a gente tá levantando a bandeira, né? Nós, enquanto profissionais da infância, né? Falando cada vez mais sobre a importância do brincar, né? A gente consegue ver várias literaturas trazendo esse tema. Eu mesma sou coautora de um livro que se chama Mamãe, Papai, Vamos Brincar, uhum. A importância do brincar e as nuances das relações pais e filhos, em vários livros com esse tema, justamente para que a gente possa resgatar, né, essa importância desse brincar que lá naquela geração sem telas tinha mais.
1: O que que nós adultos a gente pode aprender então com essas crianças, já que a gente está no Dia das Crianças?
0: Olha, eu costumo dizer que as crianças, elas são uma caixinha de surpresa e elas sempre têm muito que agregar para nós no quesito também de criatividade, sabe? Porque o adulto, quando a gente se torna adulto, a gente tem tanta responsabilidade do universo adulto, né? Que a gente vai deixando de se conectar com aquela criança que um dia a gente foi. Então, quando a gente tem essa oportunidade de fazer essa conexão, né, com as crianças, a gente vai vendo como as coisas elas podem ser leves também, né? Então, se conectar com crianças, eu falo que é isso. A gente pode aprender sempre junto com elas uma maneira diferente de olhar para o nosso viver, né? Então, maneiras mais criativas de lidar até com os problemas que a gente encontra no nosso universo enquanto adulto.
1: Com toda certeza. Inclusive, indo para esses lugares junto com essas crianças, a gente também volta a ser criança um pouquinho, certo, Mariana? A gente visitou o zoológico, visitamos o planetário, a gente foi, enfim, no Museu Catavento, a gente volta também a ser criança com essa, acompanhando essas crianças, com essa experiência com essas crianças também.
0: Com certeza. E é exatamente nesses momentos que a gente aproveita para fazer conexões e fortalecimento de vínculo, contando sobre as nossas experiências que a gente já teve enquanto criança, às vezes até em ambientes como esse.

0: a curiosidade, de desacelerar a rotina para brincar junto e de proteger esse olhar puro sobre o mundo. Um feliz Dia das Crianças para toda a sua família e até o próximo programa. Tchau!
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2: A tramitação da proposta de emenda constitucional que reduz a escala 6-1 segue no Senado. Para falar sobre o tema e as diferentes visões dos candidatos à presidência da República, o TMC 360 conversou com o cientista político Paulo Ramires, ele que é professor da ISPM.
3: Durante o primeiro turno, houve uma hegemonia, né, da campanha bolsonarista nas redes sociais. Isso justifica em boa medida a sua vitória no primeiro turno, né? Ou seja, de Flávio Bolsonaro. O PT acordou tardiamente para as redes sociais. Ontem circulou vários dados mostrando que o PT preferiu gastar muito mais recursos em panfletos, em material impresso do que necessariamente nas redes, e agora que o PT começa a se engajar, principalmente com esse tema da escala 6-1. O governo Lula, né, defende esse projeto desde o início do ano, mas chegou até alguns momentos de engajamento nas redes durante o ano, mas foi engolido pela oposição de Flávio Bolsonaro, inclusive com vários coaches e outros comentários dizendo que a redução da escala 6-1 seria contraproducente à produtividade brasileira. Mas agora, ontem, né, para ser mais exato, o governo Lula, com a sua campanha, se reuniu com uma série de influencers tentando alterar esse quadro. E o que a gente começou a ver já ontem mesmo foi uma avalanche nas redes sociais de influencers e outras tantas pessoas influenciadas por estes agentes que passaram a disseminar a defesa da escala 6-1 para que o Lula consiga tirar algum proveito eleitoral dessa eventual aprovação. Lembremos que a Colômbia havia prometido que após o primeiro turno das eleições colocaria em marcha todos os ritos, né, para que o projeto fosse que seja aprovado. E o PL dentro do Senado tenta de alguma forma esvaziar a pauta e até mesmo retardar a aprovação, exatamente para evitar que Lula tenha vantagens eleitorais com a questão da redução da escala 6-1.
4: É justamente sobre essa questão eleitoreira que eu gostaria de falar com o senhor, professor, porque houve uma série de medidas que foram anunciadas às vésperas do primeiro turno. Houve ali um esforço para anunciar medidas com apelo popular, apelo eleitoreiro, mas que não produziram todo esse efeito. Ou, se produziram efeito, dado que algumas pesquisas ficaram bem defasadas em relação ao que a gente viu de números e o que a gente viu nas urnas, se produziram algum efeito é porque o presidente estava ainda mais atrás de Flávio Bolsonaro, antes delas serem anunciadas. É capaz de a escala 6-1 ter algum tipo de efeito de fato? Ou quem tinha que ser assim convencido por essa pauta já foi? Tem algum apelo eleitoreiro ainda?
3: Claro que tem, né? Mas eu diria que hoje a vantagem ou desvantagem de uma pauta como essa, que é eleitoreira, querendo ou não, depende do uso das redes sociais. Por exemplo, quando nós tivemos toda a polêmica em torno da imagem de Nossa Senhora de Aparecida, foi o momento em que Flávio Bolsonaro mais utilizou recursos financeiros dentro das redes sociais, principalmente a Meta, para conseguir reverter esse quadro, enquanto que o PT dependeu unicamente, né, da espontaneidade das pessoas e influencers para que a mensagem fosse divulgada. E claro que perdeu a narrativa. O maior exemplo disso foi o fato de que essas últimas medidas do Lula, inclusive a proibição das bets, apenas atenderam às bolhas petistas e não necessariamente foram bem recebidas e nem foram vistas direito pelo grupo bolsonarista. Então me parece que agora a estratégia vai ser outra. Com a questão da redução da escala 6-1, a tendência é que haja monetizações, estratégias de viralizações, isso pode trazer algum algum benefício ao presidente Lula, até mesmo

0: uma reversão desse quadro. Tudo indica que as pesquisas que são feitas, por serem feitas nas ruas e não nas redes sociais, acabam criando esse contraste, né? Ou seja, entre, de fato, o resultado final que a gente teve no primeiro turno, muito mais favorável ao Flávio Bolsonaro, do que as pessoas que estão na rua, às vezes estão trabalhando, não tem muito tempo até mesmo de mexer tanto nas redes quanto outras pessoas que ficam boa parte do seu dia mexendo na internet, consequentemente tem uma influência maior sobre quem investe mais em algoritmos nas redes sociais.
1: Professor, a gente pode avaliar essa decisão, essa estratégia fracassada do governo Lula no primeiro turno de comunicação como uma ingenuidade ou como uma decisão deliberada, né? Cada um pode ter a sua interpretação, mas seria uma ingenuidade de forma. Eu queria falar um pouco sobre a ingenuidade de conteúdo, porque eu pergunto para o senhor, com relação à A6x1 especificamente, ela é uma pauta velha porque o mercado de trabalho mudou ou ela é uma pauta ainda atual e talvez até urgente por causa da precarização justamente das relações de trabalho?
0: Bom, do ponto de vista sociológico, né, existem inumeráveis pesquisas, né, mostrando os danos à saúde mental em relação à atual escala de trabalho. E o problema central está no uso das novas tecnologias, mais uma vez, né? O fato é que computadores, automação, aumentaram tremendamente a margem de lucro dos empresários e o salário dos trabalhadores não acompanhou esse aumento, né, da lucratividade. Aliás, ficou muito aquém. E fora o fato de que essas novas tecnologias, né, fazem com que não haja mais uma separação rígida entre trabalho, lazer e assim também como tempo de estudos. Tudo fica concentrado na mesma tela, no mesmo celular, então é muito comum que alguém que se divirta assistindo séries no computador é o mesmo computador onde ele trabalha ou mesmo onde estuda. Consequentemente, as mensagens de trabalho chegam muito mais rapidamente ao trabalhador, ele trabalha muito mais do que o comum, há uma relação de estresse, também de burnout, que prejudica a saúde mental do trabalhador. Então, existem vários estudos, né, tanto do ponto de vista psicológico, sociológico, que mostra que seria necessário fornecer uma redução da jornada de trabalho, até mesmo porque isso reduziria gastos da previdência social ou com sistemas de saúde com danos, exatamente como eu disse, à saúde mental. Esse é um argumento racional e não pode ser considerado ingênuo, né? A gente tem inúmeros casos de depressão, até mesmo suicídios, por conta das pressões que o mercado de trabalho oferece à força de trabalho, né? Agora, vale dizer que, de uma maneira ingênua, né, a discussão foi lançada ao ar nas redes sociais pelas esquerdas, teve algum engajamento ou outro, mas ingênua no sentido de que faltou estratégia, né, na disseminação e uso eleitoreiro dessa informação, né, capaz de reverter a opinião pública a favor do Lula. Ao contrário, o que se viu foram coaches, né, espalhados ali pela internet, muitos bolsonaristas anunciando o prejuízo da redução da escala 6x1 para a economia brasileira. E isso comoveu muita gente também, que se mostrou contra, mesmo profissionais que sofrem, né, com os males à saúde mental frente à escala atual e uso excessivo de tecnologias, né? Então, esse debate é importante, independentemente de qual seja o posicionamento do cidadão a favor ou contra, mas é preciso também que os meios de comunicação esclareçam mais quais são os prós e os contras, né, de uma política como essa. E o debate eleitoral, ainda mais esse período eleitoral, seria essencial, né? Para além de meras acusações recíprocas entre os dois candidatos, seria interessante pautar essa questão de um ponto de vista científico, ouvindo várias opiniões, e caberia ao eleitor decidir qual é o candidato que é a favor ou contra, e decidir o voto a partir desses posicionamentos dessas campanhas eleitorais.
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4: Olá, seja bem-vindo, bem-vinda ao Imprevista. Meu nome é Joana Trepto e este é o programa de entrevistas da TMC. Às vezes o caminho mais fácil não é descobrir aquilo que a gente quer fazer na vida. É confiar o suficiente nessa vontade para abandonar aquilo que parecia mais seguro. A nossa convidada de hoje, aqui no Sofá do Imprevista, cresceu numa família em que estudo e independência eram levados muito a sério. Estudou piano, erudito, durante 10 anos. Fez faculdade de Direito, trabalhou no Tribunal de Justiça de São Paulo e chegou a imaginar uma carreira como promotora. A música estava ali desde sempre, mas durante algum tempo a música parecia pertencer a outro compartimento da vida. Até que os dois mundos começaram a ficar difíceis de conciliar. À noite, ela cantava e no dia seguinte voltava para o tribunal. Até que um advogado que tinha assistido a um show encontrou aquela cantora atrás de uma mesa e perguntou o que ela estava fazendo ali, não é mesmo? Uma pergunta simples, mas uma pergunta que chegou na hora certa, porque ela escolheu a música. Só que escolher não significava encontrar um caminho pronto. Antes de lançar o primeiro disco solo, descobriu que uma gravadora que demonstrava interesse em contratá-la tinha recuado, porque já tinha outra cantora negra no elenco e tinha dúvidas sobre se o mercado comportaria duas. Paula seguiu. Vieram o soul, o samba, o funk, MPB, os discos, os palcos, a televisão, uma carreira que já atravessa mais de 3 décadas, sem nunca ter cabido perfeitamente dentro de uma única gaveta. Também veio a oportunidade de estar sentada numa bancada julgando novos artistas. Hoje, mais experiente, segue fazendo música, experimentando linguagens, escolhendo caminhos, uma carreira longa, linda, batalhada, que traz muitas perguntas. O que que acontece com a ambição depois que você já provou que consegue? O que uma mulher aprende depois de passar décadas sendo vista como forte, alegre, solar? E que parte daquela jovem que vivia a vida entre o tribunal e os palcos ainda está aqui com a gente? A nossa convidada de hoje é Paula Lima. Paula, muito bem-vinda ao Imprevista.
5: Bom dia, Joana. Bom dia, boa tarde, boa noite. Mas é um prazer estar aqui com você. Muito obrigada pela sua receptividade, pelas palavras, né? E vamos aí pensar, né, sobre caminhos de vida, escolhas.
4: Para a gente pensar sobre os caminhos, a gente olha um pouquinho para trás. Hoje, como é que você olha e você vê tudo o que você conquistou e também aquilo que você teve que abrir mão para conseguir chegar onde você chegou?
5: Bom, eu fico muito feliz, em primeiro lugar, por viver do meu ofício, dessa minha paixão, que é a música. E, obviamente, foram inúmeras batalhas. As batalhas continuam, elas seguem. Mas eu me realizo muito com o que eu faço. E eu encontro muita gente bacana no meu caminho. Desde músicos, produtores, amigos, enfim. Eu penso que eu fiz boas escolhas, porque eu estou feliz e realizada com o que eu estou fazendo. E eu estou sempre assim, tentando me renovar, tentando entender para onde o mundo caminha, assim, né? Sem deixar de lado a minha essência. E hoje eu estou num momento muito interessante, porque hoje eu faço parte da Black Service, que é o hub criativo do Seu Jorge, que é um grande amigo, parceiro, irmão de muitos anos. E a gente tem uma estrutura muito bacana e tem muitos planos para seguir. E o que eu diria para aquela garota lá atrás é acredite em você, não desista, siga seus sonhos e seja uma pessoa amorosa. Eu gosto muito da palavra amorosa, gosto muito da palavra independência que você citou aí. Gosto muito da palavra liberdade e eu gosto muito da coisa da solidez e da verdade. Eu acho que é mais ou menos isso.
4: Qual é a sua verdade?
5: A minha verdade é ser quem eu sou, é ser feliz dentro daquilo que eu acredito. Então, quando eu falo isso, eu falo dentro da música, dentro da minha família, dentro dos meus amigos. Enfim, a minha vida, assim. Eu sou muito poliana. Eu tenho uma coisa muito tipo, vai dar certo, é legal, vale a pena. E eu acho que é isso, assim, sabe? Eu gosto de ter bons sentimentos, assim. Não só em relação às pessoas, óbvio, eu acho que isso teria uma obrigação nossa. Mas eu gosto de me sentir bem. Eu não gosto de ter buraquinho, sabe? Então eu sempre tento resolver. Essa semana mesmo eu resolvi um buraquinho, um único buraquinho, assim, que tava me incomodando. Fui lá, resolvi, tô feliz, tô acordando, sorrindo ainda mais. Eu acho que tem um momento também que o universo vai abrindo portas pra gente e ele vai iluminando alguns pensamentos e desejos. Então, por exemplo, há 3 semanas atrás, eu fiz um show e de repente eu olhei e vi uma pessoa que tinha estudado comigo no pré. E foi tão legal, aí eu falei, Eriquinha, e aí ela apontou e ela falou assim, aí quando eu olhei eu falei, Paulinha, Fabinho, estudaram comigo do pré até a 8ª série. E a gente se encontrou como se a gente tivesse visto há 1 semana atrás. E o mais legal foi, fomos viajar esse final de semana. Ficamos 72 horas juntas, eu, Eriquinha e Paulinha, dormindo no mesmo quarto, falando das 7 da manhã às 2:30 da manhã, como se a gente nunca tivesse se separado. Então, isso é um sinal do universo, né? Esse meu reencontro com o seu Jorge, acontece também assim, a gente se conhece há 30 anos, e de repente a gente se encontra no passado, no Festival da Nova Brasil, e quando a gente se encontra, parece que a gente também nunca deixou de se ver, mesmo com o hiato, né, da correria da vida dele, da minha vida, enfim. E a gente agora se encontra, a gente fala de tudo, a gente dá risada. Eu encontro ele toda semana e a gente fala, obviamente, do nosso trabalho, que é o motivo, né, do nosso reencontro. Mas a gente tem uma intimidade. Então, talvez, assim, o universo esteja me mandando sinais de pessoas que realmente valem a pena, que importam, e sobre coisas que importam. Uhum. Eu estou muito ligada no que realmente importa. A gente fica dando muito, a gente perde muito tempo com o que não tem sentido, com o que não vale a pena.
6: Tempo e energia. Eu quero falar um pouquinho mais com você sobre o Hub do seu Jorge, mas eu queria antes só voltar para uma questão. Você falou sobre ser você mesma. No seu meio de artista, meio de celebridade, meio de cantor, é possível ser 100% você mesma sem que te peçam para que você se adeque?
5: Eu acho que é possível, né? Eu sou uma pessoa que... eu sempre fiz o que me dá prazer, o que faz sentido para mim. Eu não posso, trabalhando com arte, fazer algo que eu não acredite, né? Porque isso vai perder o significado, inclusive, do prazer que eu tenho em fazer. Então, é possível. Talvez seja um caminho mais doloroso. Mas é possível, sim, gente. A gente tem que tentar se adequar aos nossos desejos. Eu acho que não é se adequar ao outro. E, obviamente, na vida você tem sacrifícios. Isso faz parte. Então, uma hora ou outra, você se adequa ali, mas sem causar uma dor em você, né? Se adequa em algo que faça sentido para o seu próprio bem. Aí é diferente.
6: Agora, me explica um pouquinho mais sobre o Hub, me explica um pouquinho mais sobre essa parceria com o seu Jorge, sobre Black Service.
5: Pois é, seu Jorge criou esse Hub criativo, onde é um lugar de autenticidade e de caminhos artísticos. Então, tem desde podcast, as ideias, né? Podcast, gravação, tem um estúdio maravilhoso ali. Ele também trabalha com outros artistas, né? Partículas Acesas e a Flor, que é a filha dele, que é super talentosa. E eu acho que é um lugar de não finitude, de liberdade e de você poder dar vazão àquilo que você imaginou e que talvez aparentemente fosse impossível. Ou seja, é um lugar de possibilidades. É um lugar que tem um cara extraordinário, que é o Jorge. Ele é um gênio. Ele é um cara extraordinário mesmo. E ele dá ali um espaço para que você sonhe. e realize. Eu acho que esse é o hub criativo dele.
6: Isso tem tudo a ver com a sua história. Porque Sim. você sonhou, você realizou. Os caminhos que você percorreu, você imaginava que eram possíveis ou eram muito distantes para você?
5: Eu acho que eu sempre acreditei que era possível. Assim, eu fui criada nessa família, como você citou, uma família que muito empoderada e que acreditava muito em educação e muita liberdade emocional e financeira. Então, todas as mulheres e os homens também são formados. Eu tive um tio incrível que eu acho que é uma das minhas grandes referências. Ele foi chefe dos engenheiros da Mercedes-Benz. Aí você imagina, é um homem negro que hoje ele teria uns 90 anos de idade. Então ele alcançou o que hoje seria difícil de alcançar. Então esse tio era uma referência. Eu tive mulheres já com ensino superior na minha família. A gente está na quarta geração do ensino superior. Então eu tenho muito orgulho dessa família, sim. Porque é uma família que sempre acreditou no potencial de cada um ali. Diante disso, eu cresci acreditando que tudo era possível, que eu poderia ocupar qualquer lugar. Depois eu fui entender sobre preconceito, sobre racismo, embora isso tenha sempre sido dito dentro ali do meu habitat. Mas era uma coisa assim, tipo, ok, você vai ter mais dificuldade, mas tudo é possível, desde que você também se esforce. Quando eu digo isso, eu não quero cair no lado da meritocracia que não existe no Brasil, né? Então, fica parecendo que através do meu esforço eu consegui. Não, não é isso. As pessoas se esforçam muito e elas não conseguem. Então, eu tive alguns apoios, né? Por exemplo, eu nunca precisei me preocupar se a gente ia ter casa para morar, se a gente ia ter comida, se eu estudei em escola particular. Eu tive uma educação assim privilegiada, então eu fui trabalhar com 20 anos de idade, então a dificuldade que as pessoas têm normalmente eu não tive, então eu fui exceção. Diante disso eu pude também dar vazão a alguns sonhos. Ao mesmo tempo eu venho de uma classe média negra. A classe média negra é diferente da classe média branca. O que acontece na classe média negra é que você vai estudar em escola particular, você vai poder viajar, você vai ter uma casinha na praia. Casinha mesmo, estou falando que é na Vila Caiçara, na Praia Grande, eu cresci ali. Uma família super gostosa que tinha um sítiozinho em Campinas. Então, assim, eu vivi alguns confortos. Mas, por exemplo, quando eu entrei no Tribunal de Justiça, eu entrei para pagar minha faculdade, para poder comprar meu carro. E para poder, inclusive, dar vazão ao sonho de cantar. Por quê? Porque aí eu não tinha preocupação do tipo, caramba, eu não vou poder cantar, porque esse canto não me dá dinheiro agora, então eu preciso trabalhar para isso. Não, eu tinha meu salário, eu sei que muita gente desistiu nesse período, mas eu pude não desistir, porque eu tinha esse emprego que fazia parte ali da minha escolha, né, que era o direito, eu queria ser também uma promotora de justiça. Mas é isso, né? Eu acho que eu tive algumas sortes e tive muito apoio dos meus pais e dessa minha família deliciosa. E por isso também eu consegui dar vazão aos meus sonhos.
6: Agora, Paula, falando sobre racismo, por mais cursos de letramento e por mais que uma pessoa que não é negra tente entender, não dá para entender. O que a gente consegue ter é um pouquinho mais de cuidado, de sensibilidade na hora de falar.
5: De empatia.
6: De empatia de abrigar uma luta que não é necessariamente por natureza nossa, mas que tem que ser nossa. Eu queria falar com você melhor sobre isso, porque você trouxe um aspecto que é tão importante. Você nasce com uma bandeira, obrigatoriamente. Uhum. Você, de uma família de classe média, como tantas outras aqui no Brasil, com um pouco mais de possibilidade do que tantas outras que não são. Nós estamos num país muito pobre, muito desigual. Como é que é nascer e carregar uma bandeira? Você sempre vai falar sobre racismo. Uhum. E você sempre vai ser perguntada sobre racismo. Uhum. E sempre vai passar pela sua vida.
5: Uhum. Tudo isso. Pois é. O negro no Brasil e no mundo, ele ainda sofre com o racismo, com o preconceito, com a invisibilidade, com o não acesso, com a falta de oportunidade, com a questão da cor, né? Você mesma disse que eu tive essa oportunidade de gravar o meu primeiro álbum e não deu certo porque eu era uma pessoa negra. Ah, o único motivo era esse. Ah, ela é talentosa? É. A música é boa? É. Mas qual é o problema então? Ela é negra. Então ela não pode gravar porque já tem uma outra. Então assim, eu vivi coisas terríveis e cruéis por eu ser negra, mas eu simplesmente pulava esse obstáculo e seguia em frente, né? E obviamente também eu sempre digo que quando você é jovem, você é muito afrontoso, né? Você se acha muito incrível, muito único, muito espetacular. Então eu tinha isso comigo. Então eu falei, gente, isso está acontecendo, mas eu vou seguir em frente, porque eu acredito nesse meu potencial. Eu vou. E como disse você, eu sou uma mulher negra brasileira, e ainda somos mulheres, né? Ou seja, a mulher negra, ela está na base da pirâmide. Abaixo de tudo, né? Então a nossa luta é muito maior. E é importante a gente falar sobre racismo, sobre letramento. Eu acredito num mundo mais justo. Eu sou uma mulher do coletivo. Eu acredito em gente. Eu acredito que estamos bem quando todos estão bem. Porque sempre vai te afetar, sabe? Eu gosto muito daquela poesia onde fala: primeiro levaram os negros, eu não liguei. Depois levaram os operários, eu não liguei. Depois levaram os imigrantes, eu não liguei. Depois levaram os indígenas, eu não liguei. Agora chegou minha vez e eu não tenho quem me salve. Então é muito isso, assim, sabe? Eu acho que a gente está num momento, assim, de sociedade, com uma necessidade de humanidade, com uma necessidade de olhar para o outro, com uma necessidade de pensar que todo mundo realmente vale a pena e todo mundo é igual. Então, quando a gente fala dessa coisa da igualdade, né? Da justiça, da dignidade... Isso é tão importante. Então, como mulher negra, obviamente, eu sempre vou falar sobre isso. Tomara que um dia eu não precise falar. Pensou, daqui a 50 anos, quem estiver aqui possa falar, gente, está tudo bem, conseguir seguir meu caminho de uma maneira não dolorosa.
6: Não há diferenças.
5: As portas se abriram, não há diferenças, né? 50, 100 anos, né? Eu acho que a gente não vai estar aqui. Mas tomara, sim, eu torço muito para que cada vez menos a gente fale. E quando no Brasil a gente começou a falar sobre letramento racial, isso é coisa de 10, 15 anos atrás, né? O movimento negro, obviamente, fala desde sempre. Mas, no geral, assim, como um exército, todo mundo falando, é uma coisa ainda mais recente. Então, como é importante, né, a gente poder... Porque quando eu comecei a cantar, eu não podia falar sobre isso. Seria uma coisa taxada de difícil, uma pessoa que não dá para lidar. Ninguém falava sobre racismo. Era tipo, tá tudo bem. E hoje todo mundo fala, o que é muito bom para que as pessoas também possam se sentir apoiadas e talvez, assim... saibam que existe um outro igual e que conquistou e que, apesar das dificuldades, está ali ocupando aquele lugar.
6: Então, só para a gente se aprofundar um pouquinho na questão do letramento, por que não basta a gente ser empático e não ser preconceituoso? Por que é necessário o letramento? Porque tem muita gente que está nos ouvindo, a gente está aqui no Dial também, entrevistando agora, neste momento, no Imprevista, a Paula Lima. Muita gente está nos ouvindo e fala, não, mas eu sou uma pessoa, assim, né, empática, eu não tenho preconceito. Para que letramento? Para que eu preciso me aprofundar nisso?
5: Olha, eu acho que a gente precisa se aprofundar para ter um mundo mais igual. Eu acho que a gente vive isso na prática, né? O sistema... a estrutura racial, por exemplo, quando você chega num restaurante, é difícil você ver, você tem que olhar para o lado, nem que, não digo nem que seja difícil, mas você tem que olhar para o lado e falar assim, tem outras pessoas diferentes de mim? Quando você está na faculdade, tem outras pessoas diferentes de mim? Graças, né, às políticas públicas e ações afirmativas, isso hoje é possível. Quando você vai numa viagem, você fala, tem outras pessoas diferentes de mim? Então, tudo isso é importante para que a gente tenha um mundo mais justo. E eu acho que se não for no amor, vai ser na dor. Em que sentido? No amor é tipo, eu sou empático, eu acredito, eu gosto de gente, todo mundo merece ocupar os lugares. E na dor é tipo, caramba, se essa pessoa não ocupar o lugar, uma hora eu também não vou ocupar, uma hora também não vai ser bom para mim. Então é nesse sentido. Uma vez eu conversei com o diretor da Globo, e ele estava falando sobre a novela que tinha a Sheryl Menezes como protagonista, que eu esqueci o nome, e ele disse que foi meio na dor, que eles entenderam o poder da classe trabalhadora e dos negros. Ele falou assim, a gente passou a vender menos. Então foi na dor. A gente precisava dessas pessoas. A gente precisava com que elas ocupassem esse lugar para outras pessoas se identificarem com elas. Então eu penso no letramento dessas duas formas. Eu acho que primeiro é porque a gente é gente. E eu acho bacana te ver bem. Acho bacana ver ela bem. E eu acho que também tem uma coisa do tipo, se você não estiver bem, se ela não estiver bem, eu também não vou estar bem. Então, eu acho que tem essa coisa dos dois lados. Tem o lado humano e o lado do que você ganha e perde, né? Com a não posição das pessoas.
6: A pouca diversidade, inclusive mercado de trabalho. Tem tantas pesquisas que mostram que uma empresa pouco diversa, ela lucra menos.
5: Exatamente.
6: Então, assim, se não é pela empatia, vai pela conta.
5: Aconteceu isso que esse diretor me contou. Estavam lucrando menos. É um fato.
6: E quando é que você se vê, assim, na Globo? Globo sempre é um lugar...
5: Mas eu não sou global, eu adoraria.
6: Não, mas quando você
5: se vê... Eu adoraria me ver na Globo todos os dias.
6: Mas quando você se vê ali naquele meio, como é que você se sente?
5: Me sinto bem, me sinto em casa, eu tenho muitos amigos. A Maju Coutinho é uma amiga minha, minha irmã. Eu jantei com ela antes de ontem, inclusive. É, tá grávida, tá linda, a gente conversa sobre tudo. A gente se apoia, a gente tem um grupo ali. Eu, Thelminha, ela... A gente se curte, a gente vibra uma com a outra. É, ela me orgulha, obviamente. Ela ocupa um lugar muito único, singular, né? Como jornalista, como mulher negra. É, a Thelminha também, a Val, que está no encontro, que também está no mesmo grupo que a gente. É, eu tenho também o Seu Jorge para me inspirar. Tem Thaís Araújo, eu fiz agora, há pouco tempo atrás, uma homenagem a ela no Luciano Huck. É, eu tenho Ailton Graça, que está sempre nas novelas. A gente se admira muito, eu e Cris Viana. É muita gente, assim.
6: Muita gente?
5: É muita gente. É, e eu fico muito feliz de hoje... Ah, quando a Glória Maria estava viva, quando a gente se encontrava, era uma loucura. A gente sempre se amou, Flávio Oliveira, da Globo News... A gente se fala, se vê, se encontra. Benedita da Silva, Antônio Pitanga, vão no meu show.
6: Sim, mas essa lista aí, ela só vai aumentando o nível.
5: Samuel,
6: né?
5: De Assis, protagonista também. Eu acho que tem uma coisa da gente se ver como espelho. Uhum. Bater palma mesmo para a gente crescer cada vez mais. E entender que, assim... Tudo a gente pode, tudo é nosso, né? Que você perguntou como eu me vejo naquele lugar. Me vejo muitíssimo bem, sou sempre muito bem recebida. É, vou gravar Altas Horas com o Serginho, é uma delícia. Cantei com o Thiaguinho, com o Péricles.
6: Mas no momento em que você foi afrontosa, depois daquele não, terrível, você falou, não
5: gente,
6: quero.
5: Gente, eu preciso cantar.
6: E aí você vê agora onde você transita. Se você voltar para trás, para aquela menina... O que ela sentiria? Se sentiria incrédula ou, ok, a gente conseguiu porque a gente ia conseguir?
5: Não, a gente se sentiria feliz. Não é nem tipo, it's okay. Não é it's okay. Não, é tipo, caramba, deu certo, que bom. E a gente ainda tem muito mais água aí pra fazer rolar. Eu passei o ano novo com o Jorge Ben. É, a gente tava no Copacabana Palace. Não é porque tipo, eu vou lá. Não é isso. Eu recebi um convite de um amigo, Rodrigo Stocco, maravilhoso, que todo ano tem que passar no Copacabana Palace. Ele falou, Paula, você tem que estar com a gente. E aí eu tô lá e eu ouço, Paulinha. E era Jorge Ben, conclusão. Fiquei metade da noite com o Jorge Ben. Nem
6: Nossa.
5: Fiquei tanto com o Rodrigo, mas o Rodrigo falou assim, Paula, fica lá com o Jorge Ben. A gente se ama muito. Eu tenho uma história super bonita com o Jorge, que eu sempre fui fã desde criança. Ele tocava nas festas festas da minha família. Era um ídolo, um ícone. Aí de repente eu me vi gravando duas faixas num álbum dele, que é o 23, através do Escova. Eu muito tímida ainda, com 19 anos, Então só fiquei olhando, não falei nada, ele jogando alfazema no estúdio e tal. E aí depois, passam-se alguns anos, eu entro no Funk Como Lhe Gusta. Lá me perguntam que música eu gostaria de gravar. Eu escolho meu guarda-chuva, que eu ouvia desde que eu tinha 13 anos. O Funk Como Lhe Gusta estava num momento de explosão, assim, em São Paulo. E, de repente, alguém fala assim, eu acho que essa música é de Jorge Ben, mas ele nunca gravou. E eu tô ali numa casa noturna, que é o Blim Blim, e o alemão, que era o dono, chega e fala assim, tem uma surpresa para você. E quem entra? Jorge Ben. Depois de todos os anos que eu tinha gravado 23. Aí ele entra e ele fala, eu vim aqui só para entender quem era essa menina que tinha escolhido gravar uma música que nem eu tinha gravado e que era minha e tal. E se tornou um carro-chefe da minha carreira, meu guarda-chuva, é o meu hit maior, talvez. E Jorge senta lá comigo no camarim, eu lá maquiando o olho, aquela loucura que você sabe como é, e de repente eu entro pro show e ele vai atrás, ele fica nos bastidores ali, na coxia, e depois eu falo, Jorge Ben tá aqui. Aí ele entra, pede a guitarra emprestada do meu guitarrista e dá uma canja de 8 músicas. É muita coisa.
6: Não é uma canja, é um show.
5: Pois é, um show. Ele fez metade do show. E a partir dali, a gente cria uma conexão absurda. Nossa. Depois entramos no mesmo escritório, que era do Poladian. E aí eu passo... Aliás, antes disso, o Funk Como Lhe Gusta, ele começa a participar dos shows do funk. A gente faz shows... não vou dizer históricos, porque eu estaria muito me colocando num lugar histórico. Mas a gente está falando do Jorge Ben, numa retomada, com uma galera muito jovem... muito antenada de São Paulo ali, então foram shows inesquecíveis. E aí passa isso, eu gravo meu primeiro álbum solo, que é o Isso Aí, e entro nesse escritório do Poladian, que também era o escritório que ele fazia parte, e aí eu passo a abrir alguns shows do Jorge também, cantando com ele, mas eu abri no mínimo 30 shows dele. Então imagina, você cresce uma criança, ouvindo Jorge Ben na vitrola do seu pai, aí aquela pessoa é a pessoa que mais te inspira na vida, que eu amo aquele balanço, e de repente eu me torno amiga a ponto de passar o ano novo com ele. Termina no ano novo, né? Mas assim, a gente viveu coisas incríveis. E aí, it's okay? Não. São coisas incríveis que acontecem na vida da gente.
6: Ô Paula, mas a gente está aqui no Imprevista, a gente olha muito para trás e reconhece os caminhos. Mas quando a gente olha para o presente, você é o... Não é it's okay para muita gente. Você é referência. Você se tornou... E sim, eu acho que é muito honesto a gente também saber colocar as palavras certas no momento certo. Você fez história com Jorge Ben. Ok. Ambos juntos ali naquele momento histórico. Você tem facilidade de reconhecer isso em você? Ou quando você olha para dentro, você é um pouco mais... Como é que a gente pode dizer? Modesta.
5: Eu acho que eu sou exigente, né? Eu acho que eu estou sempre buscando novos caminhos, querendo mais, pensando no que eu poderia ter feito, óbvio. Mas eu celebro muito tudo que eu fiz, assim. Eu sou uma pessoa que celebra. Então, quando eu chego na minha casa, eu celebro minha casa. Quando eu chego quando eu faço um show muito importante, especial... Eu celebro aquele show, eu celebro meu público, eu celebro esses meus amigos, eu sou uma pessoa de celebração. Eu celebro uma música nova que chega, eu me divirto com a vida. E eu entendo as minhas conquistas, entendo talvez algo especial que eu tenha feito... Entendo também caminhos que eu abri para outras pessoas que vieram depois de mim, assim como eu celebro quem veio antes e abriu o caminho para mim. Então, eu sou uma pessoa de coração quente, sabe? E uma pessoa que, apesar de... obviamente, a gente sempre quer mais. Uhum. Você sempre visualiza lá na frente e algo maior e tal.
6: E mas, é saudável.
5: E é saudável, até para a gente não parar e até para a gente ter motivação. Mas eu consigo, sim, me abraçar, sabe? Eu consigo falar, pô, Paula, foi legal, hein? Poxa, Paula, você é uma pessoa que vale a pena, sabe? Eu gosto também de ser alguém funcional. Eu tenho usado muito a palavra adulto funcional, sabe?
6: Adoro. Dessas novas porque... que a gente passa a usar sempre.
5: É, porque... É muito chato não ser funcional,
6: muito.
5: Né? Olha, são duas coisas. É muito chato não ser funcional e é muito, muito chato ser chato. Às vezes você fala assim, pô, hoje eu não estou no meu melhor dia. Então, volta, sabe, faz aquela rebobina e começa de novo.
6: Eu tenho pra mim que chato é o pior insulto que alguém pode receber. Porque assim, se alguém te chama de feio, se alguém te chama... Você muda. Se alguém te chama de desagradável, mal educado, você muda. Agora, chato é uma coisa que nasce com a pessoa. Uhum. Então a gente não pode deixar isso, né, ir aumentando dentro da gente. Agora, é muito consolidada a imagem de que você é uma mulher forte, uma mulher solar. Tudo isso que você disse é reconhecido pelas outras pessoas. Pesa em algum momento?
5: Não.
6: Não. Nunca? Você não se sente na responsabilidade de continuar sendo?
5: Não, porque eu não é uma personagem, né, que tá aqui. Eu sou assim, assim. Eu acordo assim, eu ando assim, eu vivo assim, eu me comunico assim, eu... Enfim, essa sou eu. Então, eu não tenho como... eu não fico pensando assim, ai, mas será que eu estou andando certo, estou falando. Eu sou exatamente essa pessoa o tempo inteiro. Obviamente, tem coisas que eu só falo entre quatro paredes. Óbvio. Claro. Tem um veneninho? Claro que tem, gente. Eu sou gente, entendeu? Mas é um veneninho pra gente rir. Não é um veneninho na maldade. É isso, assim, né? E eu, quando eu falei de exigente, eu acho que eu lembrei agora da palavra. Eu me cobro muito, assim, né? E às vezes também eu fico pensando, quer saber? Tudo que eu tinha para fazer hoje eu já fiz. Acabou, agora é só amanhã. Então vou parar de me cobrar. Não, ou é só semana que vem, ou é só... Entendeu? Aí eu também vou me adaptando ao meu estado de espírito. Tem isso também.
6: E você atribui isso à personalidade, educação, terapia?
5: Eu acho que tudo isso, sabia? Eu acho
6: todas as opções anteriores.
5: Eu acho todas as opções anteriores. Eu acho que tem a coisa da minha família, assim. Minha mãe, minha avó, minhas tias foram pessoas muitíssimo importantes para mim, assim. E mulheres muito à frente do tempo delas, muito já independentes, mesmo todas sendo casadas e tendo o apoio masculino ali, a presença masculina, meu pai maravilhoso. Mas a força dessas mulheres, a inteligência, a sabedoria delas me fez enxergar o mundo de uma outra maneira. Eu me coloquei no mundo de uma outra maneira a partir delas. Depois, eu acho que tem uma coisa da minha índole, que é isso também, né? Eu conheço gente que foi super bem criada e não é funcional, e não funciona, enfim. Então, tem uma coisa da nossa índole. E tem, obviamente, agora nesse momento atual, assim, de terapia. Eu comecei a... eu sempre achei um pouco chato terapia, porque eu sempre encontrei terapeutas de escuta. E eu entendi isso depois. Eu preciso de alguém que troque comigo. E alguém que me dê uns puxões de orelha também, assim, sabe? E de igual para igual, sem... Ah, mas será? Ou então sem... Aí você fala, o mundo tá caindo. Aí a pessoa fala, mas como foi a história, a sua história com a sua mãe? Aí você fala, gente, mas o mundo tá caindo agora. Não tenho problema com a minha mãe. Eu não quero saber de coisa passada da minha mãe. Eu quero saber de agora. Vamos resolver agora. O mundo tá caindo. Então, eu achei uma terapeuta maravilhosa, encontrei. A gente se dá muito bem. E ela é aquela que fala assim, hã? Eu não tô acreditando, né, Paula? Nessa altura do seu campeonato, você achar que você não pode tal coisa ou você não tomar uma decisão a respeito disso. Você não deve estar se olhando no espelho. Eu tô preocupada. Então, assim, esse tipo... E assim, olha, eu acho que se a gente fizer assim, assim, assim... E essa pessoa resolveu uns três problemas profundos, assim. Todos profissionais. Mas problemas profundos, assim, de uma maneira que eu não tava... Porque a gente tem sempre medo de ofender alguém, de passar do limite, de ser inconveniente, de constranger. Não, tem formas de você resolver isso de uma maneira muito objetiva, direta, transparente, elegante e sem deixar vestígios de tipo, será que ela quis dizer? Não, ela quis dizer. Então eu entendi, eu me tornei uma pessoa muito mais empoderada e muito mais forte. Eu já tinha isso comigo, Mas a partir da terapia, isso fez diferença na minha vida, vale a pena?
6: E você não acha que isso tem a ver com a infância? Tô brincando, não podia deixar passar, tô brincando. Desculpa.
5: Não, mas claro que... Não, mas não, óbvio que tem. Eu já tenho uma essência.
6: Mas a relação...
5: E eu já tenho um apoio, pois é. Eu já tenho um apoio, já tenho uma base familiar muito forte, saudável, bonita, amorosa. E então eu já tenho uma segurança em ser quem eu sou. E aí as inseguranças, porque a vida vai te jogando inseguranças, né? A vida vai dando uma chicoteada aqui, uma chicoteada ali. E aí você fica, às vezes, um pouco frágil, um pouco vulnerável.
6: Agora, eu não vou falar sobre a infância, mas se você fosse homem, você teria essas mesmas inseguranças, você acha?
5: Acredito que não, né? Acredito que não, mas... Eu não sou uma expert nesse assunto, mas pelo que eu converso, pelo que eu leio... sobre homens negros, aí a história é diferente. O homem, em geral, eu acho que principalmente o homem hétero, ele tem uma segurança que a gente fala, nossa...
6: Tinha que vender, né?
5: Meu Deus, mas que autoestima incrível, meu Deus, entendeu? Porque, infelizmente, o mundo ainda é dominado por essa força. E eu acho que tem a ver com força física, porque intelectual é que não é, né? Então, eu acho que se eu fosse homem, eu obviamente teria algumas facilidades, mas o homem negro, ele tem muitas questões psicológicas, de saúde mental, de não reconhecimento, de não valorização, de não poder ocupar determinados lugares, de precisar muito fazer, ter um terapeuta, de vulnerabilidades, de desrespeito, de perseguição. A gente agora, eu posso falar, né, um jovem negro é morto a cada 23 minutos, é diferente das mulheres negras, as mães todas que têm filhos homens, mães negras, morrem de medo do filho não voltar para casa. Então a questão do homem negro é um pouco diferente, mas tem uma coisa masculina, geral, que tem essa autoestima, mas tem esse outro lado seríssimo, profundo e grave da existência do homem negro.
6: Você é muito política enquanto animal, enquanto animal político, né? Porque eu acredito realmente que todos somos seres políticos, mas tem pessoas que passam direto e reto. Sim. Você aprofunda uma conversa como aqui, um podcast de uma hora, e que não respinga de forma alguma, não passa por esse assunto. E você fala de uma forma natural, sem que seja chato, sem que pareça que você é aquela pessoa difícil que disseram que você era porque você abordava esses assuntos. Isso sempre esteve em você?
5: Eu acho que eu fui evoluindo, eu acho que eu fui entendendo essa estrutura racial brasileira, acho que eu fui passando por algumas coisas, sentindo coisas na pele. Fui vivenciando, talvez também, outros acontecimentos com outras pessoas negras. E fui também me conectando com movimentos negros, com pessoas interessantes, entre elas Djamila Ribeiro, por exemplo, ouvindo Marielle Franco. Tudo isso faz com que a gente tenha um outro olhar sobre a nossa existência, sobre o outro e sobre o mundo. Então eu fui também aprendendo, lapidando, tive essa família já um pouco letrada, e que obviamente o letramento foi crescendo absurdamente no decorrer da vida, e eu acho isso assim, né? Eu não sei, pensando agora, eu parei de falar porque eu lembrei que eu estudei num colégio particular, que era o São José, e eram 800 alunos, eu era a única negra. A única. A gente estava falando isso com essas minhas amigas que estudaram comigo do pré até a oitava série, e elas falaram assim, como eu era muito boa aluna, eu saía muito na frente. A gente fala muito da linha de partida, né? Então, a minha linha de partida, apesar de mulher negra, obviamente ela começa lá atrás, diferente da sua, né? Porque a gente fala de escravidão, a gente fala de invisibilidade, a gente fala de marginalização. Então, coisas que outras pessoas não viveram. Mas, pensando a partir da minha existência já presente, eu como criança, naquela linha de partida ali no Colégio São José, eu saio muito na frente, porque eu era, talvez, dos 800 alunos, uma das 10 melhores. Então, eu sempre fui muito paparicada pelos professores, pela diretora, pelos meus próprios colegas. É engraçado porque criança não tem julgamento, né? Uhum. Então, para não dizer que eu nunca sofri um preconceito dentro da escola, eu já conto já, mas era uma coisa muito assim... Paulinha, era Paulinha 1, Paulinha 2, agora mesmo a gente estava lá nesse quarto, na praia.
6: Vai sair um livro, né?
5: Vai sair um livro. E aí uma hora a gente estava assim, as três no mesmo quarto, e aí era uma bicama, imagina. E eu na parte de cima, Eriquinha no meio, Paulinha na cama de casal ali, a gente 7 horas da manhã rindo, falando sem parar, para depois fazer o nosso ovinho e tal, não sei o quê. E aí a Eriquinha... Ela acordava, ela me dava a mão. Aí ela me dava a mão. Ficava fazendo carinho na mão. Ela falava assim, eu tô tão feliz que a gente tá aqui. Aí dava a mão pra Paulinha, que é minha xará. Aí a gente já ria, já tipo, ai, bom dia, bom dia. Pois ela botava o pé em cima do meu. E isso tem a ver com essa verdade de criança, uhum, né? Então, a gente
6: uma ingenuidade.
5: Uma ingenuidade, uma inocência. E algo muito verdadeiro. Eu olho para você e te vejo como igual. Para mim, você não tem diferença nenhuma. E a gente... enfim, eu tive esse período maravilhoso. E depois teve um preconceito que eu vivi, assim, pesado dentro da escola. Eu estava na terceira série e tinha a festa junina. E eu era uma das mais altas da turma naquela época. Hoje eu não sou mais, mas naquela época eu era uma das mais altas. E aí, o menino que era da segunda B, eu era da segunda A. O da terceira B, eu era da terceira A. Ele falou assim, eu não vou te dar mão. Aí eu falei, por que você não vai me dar mão? Aí ele falou, porque você é preta. Aí eu fiquei assim, porque eu não tinha ouvido ainda isso na escola. Aí eu fiquei olhando pra ele, eu falei, meu, esse cara é doido? Eu tipo assim, eu fiquei chocada, óbvio, mais do que hoje. Mas eu fiquei assim, eu falei, que estranho. Aí eu contei pra minha mãe. Aí minha mãe falou o seguinte, você quer que eu vá na escola resolver ou você mesma quer resolver? Você pode escolher. Aí eu falei, eu resolvo. Aí eu chamei a tia Ovécia, que era minha professora maravilhosa, eu tive professores incríveis, chamei, contei para ela o que tinha acontecido, ela falou assim, entendi. Aí quando chegou na hora do intervalo, a gente andava em fila, colégio de padre, a gente andava em fila, aí passou na fila, ela falou assim, vem cá, Paula. Ela falou, quem é? Aí eu falei, ah, ele ali. É o Maurício, tadinho.
6: Ai, tomara que chegue até o Maurício de alguma forma, nem seja pra ele ficar um pouquinho envergonhado.
5: Aí eu falei assim, é o Maurício. Só que eu não sabia o que ela ia fazer. E era um tempo que professor, imagina, eu tinha 9 anos. Professor tinha um outro tipo de liberdade em relação ao aluno. Então ela tirou o Maurício da fila, sacudiu o Maurício, ela ficou tão nervosa. Ela começou a ficar vermelha, aí ela falou assim, o que que você falou pra ela? Aí ele, tadinho, ficou rosa assim, aí ele assim, ai, não sei o que, aí ela falou assim, aí ela gritava, ela falava assim, aonde você acha que você é diferente dela? Qual é a diferença que você vê entre ela e... qual é a diferença entre ela e você? E ele não sabia o que responder, e aí ela só falou o seguinte, se eu souber de mais alguma coisa que você faça pra ela, você vai se ver comigo. E aí, obviamente, ia chamar pai, diretor, não sei o quê. Então, tadinho, ele ficou meu amigo. Então, ficou, teve que dançar comigo, me deu a mão. Tadinho, eu tinha pena. Eu falei, mas é isso. Mas foi a única vez que no colégio aconteceu isso comigo.
6: É impossível passar ileso. É
5: total,
6: muito difícil.
5: Sim.
6: Agora, Paulo, quero aproveitar que você está aqui. A gente está conversando com Paula Lima para te pedir ajuda sobre decisões difíceis. Porque olhando para a tua vida, dá para ver que você tem um pulso firme em relação à tomada de decisão.
5: Precisamos ter, não tem jeito. Tem horas que eu fico muito libriana, não sei, viajante, no ar, mas a gente precisa saber decidir.
6: Qual foi a decisão mais difícil que você já teve que tomar?
5: Nossa, mais difícil? Ter que sair de uma banda, por exemplo, talvez. Eu tive que sair do Funk Como Legusta. Foi uma decisão muito difícil. Era uma banda que estava explodindo, eu amava aquelas pessoas, mas eu optei por fazer o meu trabalho solo. Né? Eu optei por ter a minha vida, mesmo na insegurança, porque eu me sentia muito segura ali com eles. Né? Era uma parede sonora, uma força incrível, mas eu falei, não, está na minha hora. Eu vou precisar me escolher. E outras coisas também que eu fui tirando do meu caminho, assim, sabe? Coisas que eu... Esse problema não me pertence. Isso eu aprendi.
6: A falar não.
5: A falar não. Esse problema não me pertence. E falar o seguinte, olha, você resolve, eu tô aqui para te apoiar, mas este problema não fui eu quem causou. Então, depois de você resolver, de toda forma, eu tô por aqui.
6: Profissionalmente, onde você tá agora? Para onde você quer ir? Quais são os seus próximos passos?
5: Pois é, profissionalmente, eu sou uma cantora realizando. E o meu próximo passo é lançar um single novo, maravilhoso. Lançar um álbum novo com a produção do Seu Jorge.
6: Já tem algo aí?
5: Tem muitas músicas. Dia 14, inclusive, de outubro, eu apresento algumas dessas músicas que vão entrar nesse álbum. Algumas músicas inéditas. E vai ser, obviamente, um trabalho brasileiro, solar. Eu preciso dessa solaridade. Outro dia eu estava conversando com o Emicida, meu amigo, que eu falo que ele é um dos grandes pensadores dessa nossa geração. E eu falei para ele que... Mostrei algumas músicas para ele. Aí ele falou, Paula, você é uma pessoa do abraço. Impressionante como você tem, através da sua música, essa forma de abraçar, essa forma amorosa de ser. Porque eu não quero levar problema para ninguém. Eu não quero. Ao mesmo tempo, eu quero mensagens sólidas, positivas e inteligentes, né? Eu não posso falar sei lá o quê, eu preciso falar alguma coisa de útil. Então, tudo isso tem a ver com esse meu novo trabalho, que vai sair provavelmente na primeira semana de maio.
6: Já tem nome? Título?
5: Tem. Mas eu acho que eu não posso falar aqui, porque vai que rola.
6: Tem a ver com o solar?
5: Talvez.
6: Não, eu não vou insistir porque o teu argumento foi muito bom. Vai que roubam. Entendeu? Não pode, não. Alguém tudo
5: lança,
6: bem. Não...
5: Alguém lança um álbum aí com esse nome.
6: Eu não quero ser responsável.
5: Exatamente,
6: por isso.
5: Pois é.
6: E agora, nesse momento de tanto amadurecimento, você ainda tem o mesmo olhar sonhador que você tinha quando você não sabia se essa carreira ela ia se consolidar?
5: Eu sou uma adolescente. Eu ia falar que eu sou uma criança, mas eu não sou mais. Mas uma adolescente eu sou. Sou muito... eu tenho um lado, assim, muito menina. E não quero que ele vá embora. E tenho um lado muito mulher, assim, também. De quem tem consciência das coisas em geral que estão ao meu redor. E consigo ter uma leitura sobre situações e pessoas. Que isso me ajuda muito, assim, né? Acho que também tem uma coisa da maturidade quando você fala, vou seguir o meu feeling, vou seguir a minha intuição. Você tem também déjà vus, né? Porque você tem coisas que se repetem, você fala, já vivi isso, eu não vou viver de novo, né? Então, tem isso, mas... qual era a pergunta?
6: A pergunta era sobre você olhar com um olhar sonhador.
5: Sonhador.
6: Para esses projetos.
5: Eu continuo querendo coisas que ainda eu não vivi.
6: Uhum.
5: Continuo achando que tem muita água para rolar. Continuo entusiasmada com coisas pequenas e coisas grandes. Continuo muito apaixonada por gente, assim, cada vez mais.
6: Já que você está falando de gente, uma ideia de quem estará nesse álbum novo?
5: Bom, produção do Seu Jorge.
6: Daí a gente já larga bem, né?
5: Exatamente. Aí eu já falo, produção do Seu
6: Pronto.
5: Jorge. Obviamente, ele vai ser obrigado a cantar comigo. Tô brincando. Ele vai cantar, mas obviamente ele vai ser obrigado a cantar comigo. Então, ele vai cantar comigo. Tem música inédita de Lued Luna, Tássia Reis, Raquel Reis, Zélia Duncan. Emicida tá aí me prometendo. Ele já fez uma música pra mim, mas agora eu quero uma nova pra esse álbum. Deixa eu ver quem mais. Tem provavelmente Rashid. E eu não estou dizendo das participações, porque eu não fechei isso ainda.
6: Uhum.
5: Mas eu estou dizendo das músicas dessas pessoas que fizeram e estão fazendo músicas para mim.
6: Altíssimo nível.
5: Altíssimo nível.
6: Nossa, Paula. É. Muito feliz em ter conversado com você. Adorei. Te admiro, muito sou obrigada. Sua fã.
5: Também realmente, te admiro.
6: Sua energia, realmente, assim, ela é muito leve abrangente. Ela abraça, de fato. Muito então, obrigada por você estar aqui com a gente, por você compartilhar a sua forma de ver o mundo, de ver a vida, de ver as pessoas. É importante a gente fazer isso, a gente deixar um pouquinho de nós por onde quer que a gente passe.
5: É, eu acho.

0: de imperfeições, mas eu acho que a gente, com consciência, já que a gente está percebendo isso, a gente corrige, né?
1: Trabalha, né?
0: Para ser mais legal. Foi um prazer te conhecer. Muito obrigada pelo seu carinho, pelas colocações todas, por me fazer pensar, né? Porque quando a gente começa a conversar, a gente vai falando coisas que a gente nunca falou.
1: Quase uma terapia.
0: É quase uma
1: boa conversa, exatamente. É quase uma terapia.
0: Então, foi um prazer. Parabéns pelo seu trabalho. Obrigada pela sua potência, né? Mulheres potentes, né? Uma mulher potente, né? Sendo dona de si. Então, muito bom te encontrar. Obrigada.
1: Obrigada. Esse foi o Imprevista com Paula Lima, um podcast sobre histórias que não cabem mesmo em currículo, sobre tudo aquilo que a vida faz com os nossos planos. Obrigada pela companhia. Na semana que vem tem um episódio novo, sempre às quintas-feiras, no nosso canal do YouTube TMC News BR e no fim de semana aqui no na TMC. Um beijo pra vocês, tchau.
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4: A inflação oficial no Brasil voltou a subir e fechou setembro em 0,82%, acima do que o mercado esperava. Segundo o IBGE, o resultado foi puxado pelo fim do desconto de Itaipu nas contas de luz, benefício que tinha derrubado preços do mês anterior. No acumulado de 12 meses, a inflação chegou a 4,58% e estourou o teto da meta do Banco Central. A alta acende o alerta sobre a taxa básica de juros, a Selic, hoje em 13,75% ao ano e põe em dúvida ritmo de cortes nos próximos meses. Em entrevista ao TMC 360, o economista da Fundação Getúlio Vargas, André Brás, avaliou os dados.
1: É sobre isso, então, que a gente conversa agora aqui no TMC 360 com o André Brás, que é economista do FGV Ibre. Bom dia, André. Obrigada por estar aqui.
5: Bom dia. Eu que agradeço o convite.
1: Bom, então, para entender melhor esse número, a inflação fechando acima do que o mercado esperava, em 0,82%. O que significa? Qual é o recado que fica, André?
5: Então, nós temos uma influência muito grande nesse resultado de alimentos in natura, que a gente conhece, são alimentos que têm uma volatilidade muito grande no preço, né? Sobem com muita facilidade. E a gente está atravessando por um período em que o El Niño vem se manifestando cada vez mais forte, principalmente no sul e no sudeste do país. Então, safras como de cebola, batata, cenoura, que foram exatamente os itens que apresentaram alta forte dentro do grupo alimentação nessa apuração, acabam justificando uma parte desse número um pouco fora da curva. Tivemos também aumento em serviços importantes, né? Alimentação fora de casa, né? Comer em bares e restaurantes, e a passagem aérea, que subiu quase 10%. Então, tem uma certa resistência em serviços, que insistem em 12 meses a sustentar uma taxa que corresponde ao dobro da meta, 6%, e também uma nova aceleração em alimentação, principalmente concentrada em itens sazonais, né, que tem alguma influência climática. Sem contar que setembro também foi marcado pela normalização da cobrança da energia elétrica, né, lembrando que em agosto nós tivemos o bônus de Itaipu, e isso foi um salto, uma diferença muito grande em comparação ao mês de agosto, e provocou também um salto já esperado no grupo habitação.
1: André, você que tem uma bola de cristal e sabe nos dizer exatamente o que vai acontecer no futuro, para quem está em casa nos ouvindo, esse aumento significa que o custo de vida vai continuar subindo nesse ritmo nos próximos meses? É o que as pessoas menos querem neste momento.
5: Exato. Principalmente em alimentação, há um risco muito grande de a gente continuar vendo a cesta ficar mais cara. Exatamente por fatores sazonais que pertencem ao verão, né, ao aumento da temperatura. Então é uma época que normalmente faz alimentos in natura subirem muito de preço. Além disso, existe um consumo um pouco mais forte nessa época do ano. A gente já está chegando perto das férias de final de ano, das festas de final de ano, e existe sim uma injeção, né, de recursos na economia, né, tanto por trabalhos temporários quanto pelo pagamento de 13º. Então muita gente já começa a fazer planos com esses recursos. Isso aumenta a demanda nessa época do ano, e isso também provoca um aumento de preços, né, tanto em alimentos quanto em serviços. Então não vamos passar por um período de inflação muito contida, né, tanto por fenômenos climáticos

0: climáticos que se apresentam cada vez mais fortes e comprometem nossas safras, quanto também por um período do ano que é marcado por um consumo um pouco mais forte.
1: E esse resultado, ele é suficiente para adiar cortes de juros? O Banco Central precisa olhar além desse número, pensando na expectativa não só do mercado, mas também das pessoas que tinha sido alimentada, vem sendo alimentada uma esperança desse corte de juros?
0: Eu acredito que não. Eu acho que ainda há espaço para o corte de 0,25, fechando a Selic a 13,5, né, em 2026. Isso porque muitos aumentos que a gente percebeu nessa inflação de setembro, um pouco já eram esperados e são fatores sazonais. A política monetária não vai influenciar o clima ou baixar o preço do tomate ou da cebola, que explodiram aí nos últimos meses, né? Isso está fora do alcance da política monetária. Então, eu diria que as outras variáveis que poderiam, né, trazer uma resiliência maior da inflação, não estão assim mostrando uma piora significativa a ponto do Banco Central interromper esse corte de juros. Pelo menos essa é a minha opinião. E eu vejo que serviços anda muito resiliente, eu comentei, 6% em 12 meses, né, muita coisa, o dobro da meta de inflação, mas os monitorados, que é um outro grupo importante, que compromete aproximadamente 25% do orçamento das famílias, que é a conta de luz, água, é a parte de transporte público, esse está com uma variação em 12 meses de 4,1, se eu não me engano. Então, não está exatamente na meta, mas está muito abaixo do que estava meses atrás, quando essas variações ultrapassavam, né, 5%, quando monitorados tinha uma inflação em 12 meses acima de 5%. Agora, com essa inflação um pouco mais baixa, isso traz um alívio um pouco maior e é provável que, passando esse período de maior flutuação, né, nos preços, a gente retome o caminho para a meta de inflação.
1: Era sobre isso que eu queria perguntar, só para a gente encerrar. O que é necessário para que a inflação ela volte a ficar sob controle ou na meta?
0: Olha, a estabilidade climática é bem importante, porque a alimentação tem um peso muito grande no custo de vida aqui no Brasil. Então, se a gente atravessa por um período com safras ruins, né, como as nossas safras estão ameaçadas aí pelo El Niño, isso dificulta muito o alcance mais rápido na nossa meta de inflação. Um outro ponto é desindexar um pouco a nossa economia. A nossa economia ainda é muito indexada, né? Os preços monitorados nessas tarifas públicas e alguns serviços importantes, como aluguel, condomínio, escolas particulares, ainda sofrem reajustes que vêm bem acima da nossa meta de inflação. E aí a gente tem uma inércia grande, né? Esses preços demoram muito tempo para desacelerar. Então a gente tem que atacar isso, né? Exatamente para que aumente as chances da gente atingir a meta de inflação mais rapidamente.
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6: Olá, um abraço para você que está acompanhando aqui a programação da TMC. Estamos chegando com o nosso Dinheiro TMC de toda semana. Eu sou o Thiago Matheus, Estela Ribeiro volta numa próxima comigo, mas hoje a gente vai tocar num assunto que vai resgatar a memória de tanta gente. Vamos falar do Dia das Crianças, mas vamos falar com muita responsabilidade. É claro, a gente vai trazer os números, a movimentação do mercado, dois mundos diferentes que tem pela frente, cada vez mais presentes aí no dia a dia das nossas crianças. É o mundo digital, é o mundo virtual, cada vez mais presente, né, no dia a dia, no joguinho do videogame, no computador, no celular, no tablet, mas também tem aquele mundo lúdico, tem o outro lado, né, dos brinquedos mais antigos, dos brinquedos educativos, tudo isso e muito mais. A partir de agora, claro, sempre com aquele olhar clínico para as finanças, para o nosso bolso, pro nosso din-din. Aqui você fica sempre bem informado e acaba virando o melhor amigo do seu bolso, das suas finanças também. Bom, gente, ó, Dia das Crianças tá chegando, então, para além da alegria aí dos pequenos, data que também movimenta demais, um mercado gigantesco que envolve, como eu falei, brinquedos, eletrônicos, roupas, viagens, lazer, tem muita coisa envolvida nessa data especial. E no programa de hoje a gente vai tratar desse assunto, vamos falar de preços também, a gente vai visitar grandes estruturas e trazer convidados especiais, mas é claro, contando com a sua participação também aqui no nosso WhatsApp 11 972211001. Já manda desde já como é que vai ser o Dia das Crianças. Um pouco mais contido, vai ter presente, vai ser um pouco mais generoso, um pouco mais tímido, você participa e manda sua mensagem pra gente também. 11 972211001. E logo de cara, nesse primeiro momento aqui do nosso Dinheiro TMC, durante essa semana, eu fui acompanhar e fiz uma visita numa loja física do Kabum, que é a maior plataforma de e-commerce aqui da América Latina, mas tem também uma loja física lindona, gigantesca, ali na Avenida Paulista, grande centro comercial, grande cartão postal da cidade de São Paulo. E tudo isso para entender como é que o setor de games, de tecnologia, se preparou para atender as compras nesse Dia das Crianças e quais são as tendências de consumo para essa data tão especial. Vamos acompanhar. Dia das Crianças está chegando e o setor do varejo já sente aí os impactos da busca por essa demanda que cresce cada vez mais. E por conta disso, o Dinheiro TMC especial desse fim de semana está aqui, ó, dentro de uma loja do Kabum, que fica dentro da Magalu, no Conjunto Nacional, na Avenida Paulista. E a gente vai saber dos profissionais, a partir de agora, como é que eles estão se preparando, principalmente no setor de games, de computadores, para essa data tão importante no calendário nacional. A combinação de um e-commerce consolidado, além da experiência de uma loja física, talvez seja a estratégia das grandes empresas, das grandes lojas, das grandes marcas, para atrair cada vez mais um consumidor mais exigente e ter uma experiência completa. Eu conversei com a Sulamita Leite, ela que é gerente comercial do Kabum, e ela vai explicar quais são as estratégias, as expectativas para essa data tão especial. Lamita, então, obrigado, viu, por receber a gente aqui nesse espaço tão bonito. Você estava mostrando agora há pouco, são diversos setores, diversos exclusivos, mas todos relacionados à mesma empresa. E nesse cantinho aqui, cantinho que a molecada, a criançada adora, né? Sim. Onde tem os games, os computadores e tudo mais. E a gente já vê um bom movimento ao longo dessa semana aqui de Dia das Crianças. Já queria perguntar para você, baseada aí nessa movimentação, expectativa para esse ano, como é que tá? Tá lá nas alturas? De superar anos anteriores, ou seja, 2026 promete para o mundo online dos games e dos computadores?
7: Promete, promete. Sejam muito bem-vindos. A loja é incrível, nós temos vários setores de muita experiência aqui. É uma loja que tem muita interação aí de jogos, de eventos, meet and greet. Então, o Kabum aqui traz essa experiência de compra e experiência de jogos para os clientes. Então, estamos com a expectativa lá nas alturas. E com certeza é uma época do ano que é muito aguardada aí, que é quando a gente faz a felicidade dos pequenos.
6: Agora, em números, vocês já têm alguma expectativa mesmo? Dados anteriores que comprovam que 2026 pode vir um pouco mais forte até? Ou mesmo a movimentação aí dessas últimas semanas, já com a loja tão bonita, tão decorada e com tanta gente comparecendo, a gente sabe que o universo dos games, cada vez mais, né? Sim. Tá no mundo da criançada, né? Os pais estão cientes disso também. Sim. Então, com relação a esses números, são dados positivos que vocês observam em relação aos últimos anos?
7: Olha, sim, até porque o Kabum, ele é fortíssimo no e-commerce, né? Nós somos aí a maior empresa de tecnologia da América Latina, porém muito forte no site. Nós trazemos agora, viemos de uma inauguração de dezembro do ano passado, então não temos uma base anual ainda, mas todos os meses a gente vem superando os números, porque o gamer, ele gosta da vivência, de ver o produto, de comprar, ter experiência de levar, de tocar. Aqui ele pode escolher e ver o seu produto sendo até montado. Então, toda essa parte de experiência no Kabum traz uma realidade que ele não tinha ainda, né? Então, hoje, com a loja física da Paulista, onde a gente tem muitas interações, é muito gratificante. É uma venda emocionante, né? O cliente, ele não compra por necessidade, muitas das vezes. Ele compra com os olhos brilhando,
6: com a experiência.
7: De ver, de jogar. Então, ele pode experimentar uma máquina, ele pode experimentar um console e aí ter a certeza do produto que ele quer e comprar.
6: E é sobre essa experiência aqui na loja física que eu queria falar um pouquinho com você agora, né? Porque a gente observa, né, que existe ainda uma grande demanda aí pro mundo dos brinquedos, dos jogos, brinquedos físicos mesmo, né? bonecas, bonecos e tudo mais. Mas não dá para dizer, né, que o universo online digital dos games, computador, é uma parcela gigantesca, talvez muito maior do que, sim, desses brinquedos. É, mesmo com vendas a todo vapor pela internet, acredito eu também que no site do Kabum também as vendas vão muito bem. A diferença de ter uma mega store, podemos dizer assim, uma loja tão linda, né, tão convidativa como essa, faz a diferença ainda na hora da compra final, na hora da compra do consumidor?
7: Faz a diferença, porque o cliente quer levar na hora, ele quer ter a experiência de ver o produto. Quando você compra digital, é uma super experiência, mas quando você vem e tem o contato físico com o produto, com a loja, e a equipe de vendas também, que fica muito empolgada junto ao cliente, mostra a melhor experiência. Muitas das vezes ele vê no online, mas ele não tem certeza do que ele precisa. Aqui na loja são detalhes de configuração, mas que muda toda a experiência dele, quer seja para estudo, quer seja para jogos. Então, o físico trouxe a experiência do cliente olhar e sair daqui com os olhos brilhando e ter a proporção de pegar o seu produto, de pagar, de levar na hora. Além de toda a experiência que ele pode fazer em relação a jogos, jogar na nossa arena gamer e jogar nos consoles que nós temos aqui na loja.
6: Agora, Sulamita, o que está mais saindo, então, nesses últimos dias que você observa? É ainda o joguinho esportivo, né, que está sempre no gosto, sim, aí da molecada, os pais sabem muito bem. É, muito se falou, né, do tal do GTA novo, tinha aquela, uhum, expectativa.
7: Sim.
6: Enfim, o que está sendo o carro-chefe nesse momento, nesse Dia das Crianças de 2026?
7: Olha, nós estamos aí entrando no último quadrimestre do ano, né? É uma época muito esperada e veio muitos lançamentos. Então, nós chegamos com o lançamento de Wolverine, que foi um jogo que nós tivemos aí, foi fortíssimo. Nós tivemos a estreia aqui, foi incrível. Passamos agora com a ansiedade do GTA e do Zelda, que são, sim, dois jogos de console. E assim, a galera muito ansiosa, brilho nos olhos, cliente ligando no telefone, perguntando se já tá rolando a pré-venda também na loja. E assim, a gente entende que nesse momento, os jogos que vão ter mais repercussão, que vão sair, são esses que a galera tá mais ansiosa mesmo aí pra novembro e dezembro.
6: E como que vocês lidam na logística de estoque?
7: Sim.
6: Porque muita coisa acaba voando, né? Acaba, sim, evaporando. Tem as preferências, a gente sabe quais são, né? Os pais, principalmente, que estão assistindo a gente agora, sabem muito bem que seus filhos gostam, mas parece que é aquela coisa meio que geral. É, como é que vocês estão lidando com isso? Com demanda, com oferta, com esses pedidos que chegam, né? Por, uhum, e-mail, por ligação. E aí, ainda tem aquele joguinho, já foi embora? Como que vocês estão trabalhando para esse ano?
7: Olha, nós estamos bem abastecidos e bem prevenidos também, porque como nossa venda tem aumentado gradativamente aí todos os meses, nós estamos bem abastecidos com todos os produtos, quer seja PC, quer seja console, quer seja só periféricos, porque muitas das vezes o cliente vem comprar um headset, um teclado, um mouse, um notebook também, que serve também para jogos e estudos. Então, nós estamos bem abastecidos aí, com estoque bem redondo para atender todo mundo que precisa.
6: E, Sulamita, quantos anos de existência tem o Kabum?
7: Olha, o Kabum, como empresa, tem mais de 20 anos já de existência. O maior comércio de tecnologia da América Latina.
6: Ou seja, estava lá nos primórdios, né?
7: Sim.
6: Da internet.
7: Sim.
6: Vocês têm alguns dados que mostram a mudança do perfil, do público das pessoas, do digital para a loja física, ou sei lá, 10 anos atrás, 5 anos atrás? Vocês percebem também que esse universo tem uma mudança gradual no seu perfil do público, ou é sempre aquele mesmo perfil? São os jovens, são as crianças, os adolescentes, de gerações novas, obviamente, mas são sempre esses perfis.
7: Olha, nós atendemos todos os públicos, desde os mais idosos até o público jovem e muitas das vezes as crianças. Hoje a gente percebe muito que os jovens, inclusive os adolescentes, estão muito antenados sobre toda a tecnologia. Então, quando tem uma experiência de compra com o cliente na loja, muitas das vezes o pai ou a mãe, o padrinho, o tio, a avó vem para acompanhar. E quem domina a negociação, escolhe qual que é a configuração que vai levar, é de fato o jovem.
6: Tá aí, ó. Perdi de novo. Agora no videogame aqui pra Sulamita. Não é minha praia, eu não sou tão jovem mais assim. Mas Sulamita, até aproveitando esse espaço tão bacana de muita interatividade que a gente tem aqui na loja do Kabum, tem uma percepção por parte de vocês, sim ou não, e aí eu queria perguntar também no geral, que essa migração, a gente já observou a migração, né, do analógico para o digital já há muitos anos, não tem como fugir disso, mas parece que as crianças agora estão trocando um pouquinho o videogame pelos notebooks, pelos computadores, os chamados computadores gamers. Isso é uma realidade? Vocês percebem isso aqui no Kabum? Ou ainda tá meio a meio, tá meio que dividido?
7: Olha, é uma realidade. Hoje, além dos consoles, as máquinas montadas, onde a gente faz toda a montagem aqui na loja, e os notebooks atendem muito bem. Quer seja para estudo, quer seja para jogos. E para jogos, nós temos notebooks que atendem muito bem, que tem placas de vídeo dedicadas para isso também. Então, ele consegue unificar, usar o notebook ali tanto para estudo, para levar no seu trabalho, quanto para jogar, para esporte e lazer.
6: Essa pode ser uma tendência, inclusive, já que você citou isso, dos pais observarem a médio e longo prazo. Assim, ou seja, o videogame só vai servir para o jogo. O notebook vai servir para o jogo, para o estudo, para outras dedicações e tudo mais. Então isso pode pesar também aí na escolha do pai e da mãe na hora de comprar um presente aí no Dia das Crianças?
7: Sim, com certeza, porque ele consegue unificar e num produto só ele atender todas as necessidades, né?
6: Agora, para a gente encerrar nesse momento, nesse espaço que nós estamos aqui, a gente falou agora há pouco do GTA 6, que foi uma polêmica danada, né? Lança, não lança, vai vir esse ano, não vai vir, preço nas alturas, enfim, independente de preço. Como vocês estão com essa demanda? Como vocês lidaram, aliás, ao longo desse 2026 com relação a esse título em específico? E como que vocês estão preparados agora para esse Dia das Crianças 2026?
7: Olha, eu confesso que nós estamos tão ansiosos quanto os consumidores, porque essa data já prolongou por algumas vezes e agora nós temos, né, de fato, a veracidade que será em novembro o lançamento do jogo. Então, já estamos com o estoque abastecido aí para jogar e já estamos com jogos para virem para a loja. Então, temos recebido muitas ligações de clientes procurando, querendo saber como que vai ser na loja. Teremos ações aqui na loja. Então, assim, muita ansiedade e agora vem. Agora GTA vem.
6: Agora GTA vem. Enquanto GTA vem, você me dá mais uma chance aqui no Super Mario? Vamos
7: só
6: lá para revanche?
7: Uma.
6: Vamos
7: bora lá.
6: Revanche,
7: então, vai.
6: Você também percebe, porque é uma questão que muita gente acaba trazendo, a diferença do universo digital pro universo analógico, físico, que a gente pode falar, sim, que ainda são os jogos de tabuleiro e tudo mais. Acredito que nos últimos tempos, essa parcela de jogos, de brinquedos, de boneca, voltou a ganhar força. Sim. Acho que no mercado, depois de uma avalanche aí do digital, dos jogos eletrônicos, que já vem, né, aqui no nosso país há muito tempo. Você acha que isso, na sua experiência, pode trazer experiência, quem está acompanhando a gente deve ter filha na família, criançadinha e tudo mais.
7: Sim.
6: Eu mesmo, por experiência própria, tenho a criançada na minha família. É só no digital, é celular, sim, é computador, é videogame, verdade, e tudo mais. Mas eles acabam se interessando também pelos jogos. Vocês conseguem ter esse comparativo, esse feeling?
7: Sim.
6: Cada vez mais, os games, o digital, os computadores, eles estão abocanhando aí uma parcela do mercado?
7: Então, de fato, o digital tem superado a expectativa. Hoje, todos as operações que tem o mundo digital, elas são mais fortes, mas ainda temos as pessoas que colecionam, que gostam de ter o jogo físico na casa dela, que gostam de guardar, muitas das vezes, como recordação, ainda mais falando de um lançamento. Porque quando você tem um lançamento de um jogo, é algo que muitas das vezes traz uma memória afetiva muito grande. Então, algumas pessoas ainda preferem ter, de fato, o físico para guardar, para colecionar e, às vezes, até para vender ou presentear.
6: Agora, Sulamita, quando a gente tem um evento como esse, Dia das Crianças, uma data tão importante para esse tipo de comércio, assim como o Natal também, né, e tudo mais. Mas como que é a preparação? Como que é a expectativa de vocês? Com quanto tempo de antecedência vocês se preparam? E daqui 2 meses tem Natal, né?
7: Sim.
6: Então, assim, uma coisa vai emendar na outra. Só pra gente ter uma noção, uma loja desse porte tem que se preparar para atender essa demanda. Quanto tempo de antecedência e de organização?
7: Olha, no mínimo 3 meses de antecedência e organização para a gente ter um estoque saudável, um estoque que consiga atender essa demanda e para a gente se preparar também psicologicamente, para criar eventos, para trazer pessoas, influencers, fazer meet and greet na loja, trazer algumas pessoas que as crianças se identificam também, trazer datas comemorativas e fazer dessa loja experiência. Então, a gente se prepara não só com estoque físico, mas com emocional também, para que seja de fato uma experiência. E precisa ter a diferença do digital pro físico, mas isso não precisa ser só no produto. Ele tem que ser num contexto geral, entre experiência, comportamento do cliente aqui na loja e tudo mais.
6: E você falou agora há pouco, né, que é a criança que decide, a criança que dá a martelada final. Então a criança vai falar assim: ah, pai, eu quero o joguinho do Mario. Ah, eu quero o futebol novo, futebol 2027, sim, 2026. Mas para aqueles pais que não têm esse tipo de conhecimento e vai por conta própria, vou tentar surpreender a criançada. Que conselho que vocês dão? É tentar aí surfar a mesma onda aí do que mais chama a atenção? É tentar achar um caminho alternativo, até por conta da barganha do preço e tudo mais?
7: Sim.
6: Que você orienta os pais que vêm a uma loja física ou mesmo entra, né, em grandes conglomerados aí na internet, do Kabum, inclusive, para fazer a sua compra digital sem a dica, sem a orientação da criança?
7: Tá.
6: Porque a gente sabe que criança é exigente, né?
7: Sim, sim.
6: O que vocês orientam para os pais?
7: Olha, aqui nós temos uma equipe que ela é tanto comercial quanto técnica. Então, muitas das vezes, quando você quiser dar um presente pro seu filho, para o seu sobrinho, para um amigo, o que quer que seja, você pode buscar um especialista que nós temos na loja, porque hoje eles entendem num conjunto de um todo, então ele pode tirar muitas dúvidas, esclarecer. De repente, um perfil que você traga, a gente consiga aí esclarecer melhor o que seria melhor pro presenteado. E caso mesmo assim não agrade, nós temos a troca aí por insatisfação, sim, né? Porque é um período que a gente entende que muitas das vezes é presente. E aí, se você não acertar ainda assim o presente, a gente consegue atender aqui na loja.
6: E tem aquele diferencial, né? Sim. De quem tem a loja física e tem a loja online. Sim. Existe também essa possibilidade, por exemplo, uma compra online que pode ter a troca numa loja física. É, isso é possível aqui também?
7: Ainda não. Ainda como não. Nós somos muito novos em relação a posicionamento físico, hoje a gente ainda não consegue atender a modalidade do site com troca.
6: Mas isso já é uma realidade, uma estratégia no mercado. Sim. Que provavelmente, com o passar, sim, do tempo, muita, não, gente
7: já,
6: vai
7: já tem projeto adquirir. Desenhado, com certeza, e nos próximos meses nós vamos ter muitas mudanças em relação a isso.
6: Sulamin, tá pra gente ir encerrando aqui esse bate-papo especial no nosso Dinheiro TMC. Qual a mensagem que você passa para quem ainda é reticente, fica com o pezinho atrás, de tecnologia, de modernidade, mundo dos games? Não tem como fugir dessa onda, não é só uma moralinha, né? uma grande onda. Está cada vez mais presente no universo infantil e você acredita que é daí para mais, desses números atuais que a gente acaba observando hoje, para crescer, para abocanhar ainda mais o mercado do mundo infantil?
7: Hoje nós vemos o quanto a tecnologia ela é importante na vida dos nossos filhos, do adolescente, do jovem. Para a gente que trabalha também, é importante a gente estar atualizado. E tecnologia todos os dias muda muito, né? Atualiza sempre. Então, quanto a jogos, eu sei que muitos pais ficam receosos, os filhos estarem lá no momento de lazer, mas ele precisa ser acompanhado e disciplinado. E quando essa junção da disciplina, do acompanhamento junto ao pai, em relação ao horário, a propósito ali, acordos, é sucesso. E outra coisa também, o pai ele consegue usar essas mesmas ferramentas para jogos e para estudo também. Então você linka ali, compra um PC, o seu filho, o seu presenteado, ele pode jogar, ele pode estudar e fazer aí o momento dele.
6: Sulamita Leite aqui conosco, né, nesse Dinheiro TMC especial Dia das Crianças. Ó, boa data para vocês, boas vendas, bons negócios e obrigado por receber a gente aqui na TMC.
7: Eu que agradeço, TMC, até logo.
6: Tá aí, bom demais, e muita gente participando aqui, seja na nossa live, no arroba TMC News BR, mas também no WhatsApp, 11972211001. E aí, dentro da sua casa, a brincadeira é mais eletrônica, mais digital, ou é mais analógica, é mais as antigas, na velha guarda? Manda pra gente, participe conosco aqui nesse Dinheiro TMC especial. Ó, o Dia das Crianças deve movimentar o comércio da região sul, mas as famílias estão um pouco mais cautelosas na hora de gastar. Tem uma pesquisa da Federação de Comércio do Paraná, em parceria com o Sebrae, que revela como que o consumidor está se preparando para essa data. E o nosso repórter Luiz Fernando Ranich, ele mostra como os pais estão presenteando, mas sem se endividar.
8: A pesquisa da FEComércio Paraná, em parceria com o Sebrae, mostra que a disposição para comprar presentes saltou de 48% no ano passado para quase 64% em 2026. Um avanço de quase 16 pontos percentuais. Em compensação, o valor médio das compras caiu de R$ 188,65 para R$ 171,32. A maioria dos presentes está prevista entre R$ 101 e R$ 150. Os brinquedos seguem como os preferidos, citados por 60% dos entrevistados. Depois, na lista, vêm as roupas, calçados e jogos educativos. O coordenador do desenvolvimento econômico da FEComércio Paraná, Rodrigo Schmidt, destacou que a cautela faz parte dessa rotina de compras.
9: Ainda assim, o consumidor está mais cauteloso com os gastos. Os pais são os principais responsáveis pelas compras, mas tios, avós e padrinhos também participam. Em muitas famílias, a intenção é presentear mais de uma criança e a decisão sobre o presente costuma ficar com os adultos.
8: E na hora de pagar, as modalidades à vista levam vantagem. O Pix é o meio mais aceito, com 31,8%. Seguido pelo cartão de crédito. A internet deve ser o principal canal de compra para os pais, usado por quase metade dos consumidores. 7 a cada 10 dos interessados costumam pesquisar os preços online. E com o consumidor que compara antes de comprar, Schmidt afirma que também cresce a exigência sobre quem vende.
9: O consumidor paranaense deseja presentear, mas valoriza a qualidade, preço justo e uma boa experiência de compra. que em oferecer bom custo-benefício e comunicação eficaz, especialmente no ambiente digital, tende a se destacar nessa data.
8: A servidora pública Daniela Liberal é mãe da Luísa, de 5 anos, e faz parte desse grupo que planeja a data com o orçamento na ponta do lápis. Para não se endividar, a estratégia dela começa na própria loja.
10: Assim, a Luísa é bem tranquila, a gente leva junto, a gente explica para ela o que, que ela pode, em questão assim, de valores, e ela entende.
8: Mas o Dia das Crianças não depende só do que se compra. Em casa, a diversão também pode vir de materiais simples que não pesam no bolso.
10: Uma caixa de papelão em casa faz maior sucesso. Nem deixa jogar fora as caixas, porque então, construir um castelo, balões, adoro brincar, caixa de papelão. Então, nem sempre é comprado o brinquedo que vai trazer a felicidade para a criança.
8: Entre a pesquisa de preços e a criatividade em casa, o Dia das Crianças, comemorado nesta segunda-feira, mostra que dá para celebrar a data com planejamento e sem deixar o orçamento da família de lado.
6: Valeu, Fernando. Obrigado pelas informações. Um abraço para você. Aí em Curitiba, de Curitiba, vamos para Belo Horizonte. Quase 80% dos comerciantes de Minas Gerais esperam aí um impacto positivo nas vendas com a chegada dessa data, Dia das Crianças. Otimismo do setor, otimização também das redes sociais e novas formas de pagamento impulsionam a expectativa do mercado. Os detalhes de BH na reportagem de Júnior de Castro.
11: O Dia das Crianças segue como uma das datas mais importantes para o comércio. Um levantamento feito pela Fecomércio Minas mostra que o período movimenta grande parte do varejo no estado, impulsionado tanto pela expectativa dos lojistas quanto pelo apelo emocional. Quem traz os números e o cenário é a economista Gabriela Martins.
12: O período que envolve o Dia das Crianças impacta 78,2% dos empresários do comércio varejista de Minas Gerais. Desses, 29,1% esperam que as vendas desse ano sejam melhores do que as vendas do ano passado. Essa expectativa está atrelada principalmente ao otimismo do comércio e também ao valor afetivo da data.
11: Para garantir um bom desempenho e atrair o consumidor, os comerciantes estão preparando estratégias específicas de atração e diversificando os produtos nas prateleiras. Gabriela detalha quais são as principais apostas das lojas neste período.
12: Para aquecer ainda mais as vendas, os empresários pretendem investir principalmente no atendimento diferenciado, nas promoções, nas propagandas e também no marketing digital. Além disso, os produtos que devem mais sair no período são os brinquedos, as balas e os doces, as roupas e os calçados.
11: E para quem vai às compras na reta final, os estabelecimentos também ajustaram as preferências de pagamento do público, além de preverem uma estimativa de quanto o consumidor pretende gastar.
12: Os principais meios de pagamento deverão ser, principalmente, o Pix, seguido pelo cartão de crédito parcelado e pelo cartão de crédito com uma única parcela. Além disso, o ticket médio deverá ser entre R$ 70 e R$ 200.
11: A orientação da Fecomércio para os lojistas nesta véspera de comemoração é manter o estoque preparado e dar agilidade ao atendimento, justamente para absorver o volume de clientes nos últimos dias.
6: Valeu, Júnior. Obrigado pelas informações. Um abraço para você. O estado do Rio de Janeiro, ele tem uma queda de 11% na estimativa financeira para as vendas para o Dia das Crianças em relação ao ano passado, em relação a 2025. A repórter Larissa Cardoso traz os detalhes para a gente.
13: O Dia das Crianças deve movimentar 432 milhões de reais no estado do Rio, segundo o levantamento realizado pelo Instituto Fecomércio de Pesquisas e Análises. O estudo mostra que a intenção de presentear recuou em relação ao ano passado, mas a data continua relevante para o comércio fluminense. O levantamento foi realizado entre os dias 9 e 11 de setembro, com 922 consumidores da região metropolitana do Rio. Segundo a pesquisa, 59% dos entrevistados pretendem presentear alguém no Dia das Crianças em 2026. O percentual representa uma queda de 7 pontos percentuais em relação a 2025, quando 66% declararam intenção de comprar presentes. Entre os consumidores que pretendem presentear, os brinquedos aparecem como principal escolha, citados por 49%. Na sequência estão roupas com 27%, calçados com 5% e eletrônicos com 3%. O gasto médio previsto por consumidor é de R$ 201,00, praticamente estável em relação ao ano passado, quando ficou em R$ 202,00. Já a estimativa financeira total é 11% menor que a de 2025. A pesquisa também aponta mudanças no comportamento de compra. As compras em lojas físicas caíram 65% para 58%, enquanto as realizadas pela internet passaram de 24% para 31%. Já a parcela de consumidores que pretende comprar tanto no presencial quanto no virtual permaneceu estável em 8%.
6: Obrigado, Larissa. E o comércio em Recife está animado, viu, para o aumento aí da procura por presentes para o Dia das Crianças. O nosso repórter Kennedy Lacerda traz as informações agora.
14: Lojistas relatam maior movimentação e apostam em estratégias para garantir novos consumidores. Entre os produtos mais procurados estão os brinquedos sensoriais, jogos educativos, slimes e pelúcias. Mas para quem ainda não garantiu o presente, é preciso pesquisar bastante. Uma dica é conferir levantamentos dos PROCONs estaduais e municipais, pois o mesmo produto pode apresentar diferenças significativas em relação aos preços. A data deve aquecer o comércio pernambucano. No ano passado, a estimativa era de uma movimentação econômica de R$ 235 milhões de reais para o Dia das Crianças, valor que pode ser superado em 2026.
6: Valeu, Kennedy. Já rodamos pelas praças, então. Recife, Curitiba, Belo Horizonte e para você no Rio de Janeiro também. Agora, e em São Paulo? É, a capital paulista, a movimentação é muito grande. Aliás, em São Paulo, além dos brinquedos tradicionais, opções educativas também ganham espaço entre as escolhas das famílias. E você acompanha agora uma reportagem bem legal, bem especial com o Samuel Alvarenga, que foi numa loja dessas conferir como está a movimentação neste fim de semana tão corrido.
15: O Dia das Crianças se aproxima e as lojas já se preparam para um dos períodos mais movimentados do mercado infantil. Além dos brinquedos tradicionais, opções educativas também ganham espaço entre as escolhas das famílias, unindo diversão e aprendizado.
16: Aqui na Pindorama, loja de brinquedos em São Paulo, a produção já está a todo vapor e a expectativa é que a movimentação aumente nesse feriadão de Dia das Crianças.
17: A gente tem feito compras, porque a gente tem uma expectativa muito boa. Essa semana a gente já sentiu o movimento no site, principalmente no site e na loja física também, o movimento vem aumentando. Vai se aproximando da data, as pessoas vão querendo se antecipar, né?
15: Na hora de escolher o presente, a variedade é grande. Jogos, livros, quebra-cabeça e outros brinquedos educativos são algumas das opções que podem estimular a criatividade, o raciocínio e a coordenação das crianças. Mas quais são os produtos que devem fazer mais sucesso neste ano?
17: A gente tem de recém-nascido a adulto, então cada cliente vem com uma busca específica. Então a gente não tem algo que eu posso dizer, sai mais jogos. São mais, eles procuram mais coisas para estimular. O que mais sai são, independente da idade, são mais brinquedos que estimulam mais a criança. Então a nossa loja ela é dividida por idade, então cada cliente às vezes vem com, eu quero um presente para 4, 5 anos, então a gente tem como direcionar e aí fica muito mais fácil do cliente também achar, né?
15: Para quem ainda não escolheu o presente, pesquisar as opções e comparar preços pode ajudar a encontrar um produto que combine com a criança e também caiba no bolso. No fim, entre tantas possibilidades, o desafio é encontrar um presente que agrade, divirta e, por que não, também ajude a aprender.
6: Tá aí, valeu, Samuel Alvarenga, então, circulando aí pelas ruas de São Paulo, e não apenas em São Paulo, mas em diversas regiões, localidades do nosso país, a gente consegue observar essa prática, né, de lojas com brinquedos educativos, o pessoal que ainda tá no mundo analógico, podemos dizer, né, mais cedo já trouxemos aí o outro lado, o mundo digital, dos games, da informática, mas é aquilo, né? Tem mercado para todo mundo. E falando em todo mundo, de forma bem abrangente, todo mundo vai querer presentear as crianças nesse Dia das Crianças. Mas será que todo mundo deveria também cuidar da educação financeira dos pequenos? Pois é, a pergunta que fica, né? Aliás, pergunta que muita gente acaba fazendo, e a gente conversa agora com a Cíntia Sena, ela que é educadora financeira e vai explicar como que a gente pode, portanto, né, usar a educação financeira com as crianças e como esse aprendizado pode ser o melhor presente que a gente pode dar para os nossos pequenos, né, Cíntia? Seja bem-vinda aqui ao Dinheiro TMC. Muito obrigado pela participação.
18: Eu que agradeço o convite. É sempre importante envolver, aproveitar desse momento as crianças quando a gente fala em dinheiro, porque não é só número, mas decisões que vão impactar a vida como um todo.
6: E Cíntia, já a forma de presentear, já na próxima segunda-feira, dia 12, dia das crianças, não é por si só talvez uma forma de educar ou deseducar, né? Dependendo da forma como os pais, os adultos responsáveis acabam lidando com isso, e falando do ponto de vista financeiramente aí para uma criança, então, mesma forma de dar um presente, já é uma maneira de educar ou mesmo deseducar? Você também concorda com isso?
18: Excelente ponto de vista. A gente tem, né, esse movimento de presentear quando a gente pensa em educação financeira, que começa no lar. Eu posso estar ajudando nesse processo ou até mesmo atrapalhando. A gente pode ter algumas crianças com iniciativas de querer algum presente, de querer algum objeto de desejo e até querer guardar, reservar. E aí, muitas das vezes, os familiares com dó falam: nossa, ele está ali, sacrifício, guardando, eu vou lá e dou aquele presente que ele tanto deseja. Quando a gente pensa em educação, a gente pode estar criando uma ruptura, ou seja, o esforço que aquela criança estava empregando para a sua conquista própria, ela pode, dentro lá da consciência que está sendo construída e desenvolvida, entender que ela não precisa mais fazer isso, que sempre alguém vai fazer por ela. Ou seja, eu posso estar deixando de desenvolver ali uma habilidade, uma competência de que ela pode ter conquistas próprias. Então, a gente também tem que ter essa avaliação. Eu estou presenteando algo que a criança já estava buscando, já estava desejando e até construindo, e eu posso fazer essa ruptura. Ou não, vou presentear, não é algo que ela já estava desenvolvendo, é além daquilo, para não ter esse processo. Então, parece algo assim totalmente, né, fora, mas uma decisão ali que eu possa fazer com a criança, eu posso sim estar ajudando ou atrapalhando.
6: E outra observação que dá para fazer também, Cíntia, você que é especialista no assunto, pode concordar ou discordar, fica à vontade, você que é educadora financeira, mas a educação financeira, ela vem antes mesmo dessa data, né, do Dia das Crianças, antes mesmo do famoso cofrinho da criança ou da mesada, né, não sei se ainda existe até os dias atuais, ou seja, começa bem antes mesmo. Como é que pequenas situações, pequenos gestos no dia a dia, no ensino, em que momento a criança já consegue perceber e entender que ela está tendo um tipo de educação financeira e começar a lidar melhor aí com os presentes, com o dinheirinho e tudo mais?
18: Olha, a educação financeira, sim, ela começa antes de qualquer data comemorativa, inclusive até antes da alfabetização. Olha que interessante. A criança, a gente fala que é uma esponja, né? Ela observa, ela percebe. Então, mesmo que ainda ela não saiba fazer conta, mesmo que ainda ela não entenda, né, o que é o dinheiro e cada vez mais no mundo digital, o que é o cartão ou o celular que aproxima, ela está observando. Então, as nossas interações enquanto adulto, pais, responsáveis, né, familiares, que tem ali no dia a dia, nas decisões do que comprar, do que abrir mão, quando fazer, quando deixar de fazer, a criança já está observando, já está percebendo como que funciona. Então, nessas pequenas ações, nós já estamos educando essa criança. A gente fala que começa o processo da educação dentro de casa, a gente tem aí até iniciativas para educação nas escolas, mas tudo começa no ambiente familiar. Muitas das vezes, quando eu vou fazer uma compra no supermercado, qual que é esse movimento da família? Eu faço ali uma lista, coloco a criança para participar, ela está observando como que é a decisão de compra no mercado, eu tenho um valor estipulado, eu faço conta, ou eu pego tudo ali sem pensar e descubro o valor na hora que vou pagar. Qual que é esse planejamento? Então, a criança está observando. Ah, quero comprar tal item, ah, não posso, não tenho dinheiro. Então, parece que essas falas, ações, vai incluindo ali na criança como que ela lida com essas decisões. Quando a gente fala de dinheiro, a gente fala muito em comportamento, em escolhas. E se a gente for pensar e observar, lidar com dinheiro é para a vida como um todo. Sim, então, sim. Hoje temos que decidir, amanhã tem outra decisão acontecendo. Então, a gente precisa saber lidar com essas decisões. Então, não só apenas em datas comemorativas, como agora Dia das Crianças, a gente tem que incluir, inserir essa criança nas decisões para que ela comece a entender como que a família lida com esse dinheiro, com as escolhas, o que que ela prioriza, o que que ela às vezes prorroga um pouquinho mais. Então é importante sim a gente envolver, mesmo ainda ele não sendo alfabetizado, e conforme ele vai acrescentando ali, né, vai sendo alfabetizado, vai entendendo mais dos números, vai ficando mais fácil, vou ter mais elementos, mas é importante sim a gente estar atento e colocar essa criança ali para participar.
6: Curioso que você falou de inserir cada vez mais as crianças nesse tipo de conversa, nesse tipo de assunto dentro de casa. Você observa também uma mudança geracional, Cíntia? Porque eu não sei você, mas eu sou de uma época, né, que os pais, os mais velhos, falavam que não, esse assunto não é para criança. Nesse assunto vocês não palpitam, ou mesmo não deixavam nem, né, as crianças, os mais jovens, ouvir. Faz parte de uma mudança geracional também? Você acha que é uma evolução aqui do nosso país, de nós brasileiros, cada vez mais os pais estão inserindo as crianças nesse contexto de educação financeira, dentro de casa mesmo, ou ainda é um longo caminho para ser traçado, ainda estamos engatinhando nisso tudo?
18: Olha, eu diria que tem sim uma evolução, principalmente porque falar de educação financeira é algo novo, né? Algo recente. Então, se a gente for pensar, os nossos pais, avós, não tinham esse domínio, não sabia até mesmo como lidar com dinheiro. Então, a gente teve aí uma modernização da forma de pagamento, a gente teve uma questão muito importante que foi a questão de uma estabilidade da moeda, mesmo ainda tendo inflação. Então, isso também fez, né, culturalmente, com que a gente tivesse mais capacidades de pensar não só a curto prazo, mas a médio e a longo prazo. Então, com essas percepções, fica mais fácil também a gente querer passar decisões, passar conhecimento, orientar nossos filhos. Então, acho que tinha muito também essa ideia que, ah, meu filho só vai precisar saber lidar com dinheiro quando ele começar a trabalhar. Só que a gente percebe que as crianças compram, principalmente agora, Dia das Crianças, presente, acaba ela decidindo, sim, ela escolhendo. Então, tem um papel ali de influência muito forte. Então, eu entendo que existe essa evolução. Estamos caminhando ainda, tem muitos passos a acontecer, a gente entende porque isso é muito a questão de família, do núcleo familiar, como que essa família está inserida. E eu acho que um ponto principal também, até pensando nos indicadores de inadimplência, endividamento que está alto, eu diria que até por conta disso existe também uma questão ainda de tabu, né, de falar sobre dinheiro. Eu vou falar que eu estou devendo, eu vou abrir que eu não estou sabendo lidar com dinheiro. Então eu diria que tem esses dois lados, tanto a questão cultural, que a gente teve uma melhora nesse aspecto, mas ainda existe essa dificuldade de nós enquanto adulto ainda de saber lidar com esse dinheiro, e quando eu tenho essa dificuldade também não vou conseguir fazer essa passagem.
6: E eu quero inclusive pedir para os nossos ouvintes que estão participando, ouvindo aqui a gente, que participem do WhatsApp 11972211001 para ver se isso já é uma prática corriqueira aí dentro da sua casa, educação financeira, falar sobre o assunto com a criançada e tudo mais. A gente está recebendo aqui a Cíntia Sena, ela que é educadora financeira nesse Dinheiro TMC especial, já que estamos aí em véspera aí dos dias, do Dia das Crianças. Ô Cíntia, vamos falar um pouquinho de limite da conversa? Por que que eu digo limite, né? Porque a gente sabe que é importante, você mesmo falou, trazer as crianças para essa conversa, para o dia a dia. Mas como não passar e transformar essa numa conversa tensa, pesada, né? Talvez trazendo uma carga excessiva para uma criança que não tem obrigação nenhuma de ter a preocupação que nós adultos temos, né? Ela precisa apenas aprender, a gente precisa apenas ensinar, como você mesmo falou, as crianças são esponjas, elas acabam absorvendo bastante coisa. Mas como tirar o peso e não sobrecarregar uma criança, né? Um ser muito ingênuo ainda pro que vem aí pela frente na vida adulta. Como é que fica esse limite? Como é que o adulto tem que ter o tato certo para abordar o assunto?
18: Bom, é sempre importante a gente lembrar que a criança não é responsável, né, financeira ali do ambiente familiar. A gente tem que sempre pensar que é um processo de educação para que ela possa entender como funciona, o que ela pode contribuir ali nas decisões da família, mas não ser a responsável pelas decisões que a família está ali fazendo. Então, vamos pegar alguns exemplos. E o que é bastante a gente olhar e trabalhar com as crianças é com motivações. Então, muitas das vezes, nós, pais responsáveis, acabamos falando assim: olha, filho, não fica lá muito tempo no chuveiro, tá gastando energia, tá gastando água. Só que ele não entende o que é esse gastar água, o que é esse gastar energia. Então, a gente precisa trazer o que a gente fala, né, muito pro lúdico. Eu vi você fomentando, né, do analógico, do digital. Então é necessário ainda muitas coisas do analógico para a criança. Ela precisa ver, perceber. Então, uma coisa que eu posso fazer para não trazer esse peso: olha, tá gastando muito, vamos entender como funciona o consumo de energia, vamos lá no relógio dar uma olhada, olha, deixa tudo ligado, rodou agora, viu que tá aumentando, tá contando, então cada número aqui corresponde a alguns centavos. Vamos olhar a conta? Aqui na conta vai mostrar quanto que a gente consumiu ali nesse mês. Que tal um desafio? Se no próximo mês a gente conseguir reduzir esse consumo, parte do valor que a gente economizar, a gente pode destinar para o sonho, para o desejo, para aquele objeto que você quer conquistar, comprar, adquirir. Então, a gente começa a trazer uma ferramenta. Olha que interessante, eu estou ao mesmo tempo ensinando como funciona o consumo de energia, como que acompanha, e estou colocando a criança ali como um desafio, que ela não vai só parar ou diminuir o tempo de banho por o que os pais estão pedindo. Ela vai ter uma motivação: por favor, eu contribuir, e parte dessa economia eu vou receber para conquistar aquele meu videogame, a minha bola, né, minha bicicleta. Então, são coisas assim do cotidiano que a gente pode começar a inserir a criança para ela ir entendendo como que a cada decisão impacta no bolso da família. Então, são elementos, eu diria, simples, não obrigatórios, e importante a gente não pensar que a criança, né, vai ali estar trabalhando, vai estar desenvolvendo algo nesse sentido, porque criança tem que estar ali aproveitando a sua jornada de criança e não trabalhar, mas ela pode sim contribuir. Isso. Mas desde que eu traga esses elementos, né, de como a gente pode inserir essas decisões.
6: Essa é a palavra, né, Cíntia? Contribuição, colaboração. Isso é diferente de mesada? Porque, voltando no tempo novamente, mesada, para quem tá ouvindo aí e acompanhando a gente, isso era coisa de famílias mais abastadas, né? Quem tinha dinheiro, a molecadinha ganhava a mesadinha e tudo mais, mas isso obviamente não fez parte da infância, da adolescência de tanta gente. A mesada, no dia de hoje, ela funciona? Esse exemplo que você trouxe anteriormente funciona melhor na prática do que aquele valor fixo que a criança sabe que vai receber por mês? Como é que funciona e como é que os adultos, os profissionais também, lidam com o tema mesada hoje em dia?
18: Perfeito, excelente pergunta, e é legal a gente trazer que muitas das vezes o nosso conceito de mesada, ele está muito atrelado a isso, a essa entrega, né, mensal ou semanal de um valor fixo para a criança. Essa mesada a gente até chama, dentro de algumas pesquisas que foram desenvolvidas, de mesada financeira. Só que além dela, eu tenho outras mesadas que eu posso desenvolver, e até já pensando, não preciso ser aquela família que já tem um recurso ali, que eu tenho essa capacidade. Inclusive famílias que às vezes não vai ter essa condição, esse exemplo que eu trouxe, né, da conta de energia, seria um tipo de mesada. É uma mesada que a gente fala que é a mesada econômica, ou seja, eu já iria gastar com aquela energia, não é algo que eu vou gastar a mais, só que ao invés de pagar para a companhia de energia, eu posso utilizar esse valor economizado para destinar para aquilo que faz mais sentido para a família. E com isso eu estou envolvendo a participação. Então, o que é legal da gente já começar a pensar? A mesada não é só essa entrega periódica ali fixa, seja mensal ou semanal. Eu posso ter o que a gente chama de mesada voluntária, quando eu entrego às vezes eu sou um tio, um familiar, né? Eu entrego um valor ali no aniversário, ou agora no Dia das Crianças. Não é algo recorrente, acontece esporadicamente. Então, também pode acontecer essas entregas aí não periódicas. A gente tem também a mesada empreendedora, ou seja, a iniciativa é da criança, ela tem lá, quer comprar bola, bicicleta, videogame, e ela pensou, falar, eu gostaria de fazer um bolo, eu quero lavar os carros. Então, é uma decisão da criança, dela buscar formas de fazer esse dinheiro com foco na realização de sonhos. Então, isso também seria uma mesada empreendedora, e a gente até sabe que muitos empreendedores, né, atualmente começaram a sua jornada com essas iniciativas lá na infância, na adolescência. A gente tem também o que a gente fala, né, a mesada... Essa econômica, ela é interessante para quem até não tem renda, porque vai manter. A gente pode chamar também de mesada de terceiros, quando a gente ganha de pais, avós, familiares, de outros membros. Então, o que, que é legal a gente pensar? A mesada é qualquer valor que essa criança possa receber, que não seja somente ali dos pais, pode ser iniciativa própria, pode ser vinda da economia, que vai ajudar nesse processo de aprendizado. A gente entende que mesada é uma das ferramentas que a gente pode sim utilizar para que essa criança comece a entender o funcionamento das escolhas, das decisões, do que ela vai fazer com esse dinheiro, vou gastar tudo, vou guardar uma parte. Então, essas decisões do que ela vai fazer com esse valor também já vai nos trazendo, né, elementos dos comportamentos que ela pode desenvolver ao longo da vida. E aí eu já vou trabalhando e ajudando essa criança nesse movimento.
6: Agora, Cíntia, tem um outro assunto que eu quero abordar, e eu tenho certeza que, né, vai ser um debate importante, que é o tema comparação, né? Depois do tema de mesada, ajuda dentro de casa, é a comparação. Por quê? Porque a gente, né, cada vez mais a gente está num mundo conectado. Então as crianças, elas se comparam, não tem jeito. Foi assim por diversas gerações, na escola existe essa coisa de comparação, a internet está aí, né, as crianças cada vez mais observando os chamados influencers, e a gente ainda vive num país muito desigual. Como tratar dessa situação de educação financeira em vista que ainda vivemos num país com muita desigualdade, e como fazer com que a criança não compare o presente dela, a vida dela, o que, que ela tem com a grama do vizinho, né? Que é aquela frase batida, mais antiga, que vale, que está sempre mais verde. Como é que entra a questão comparação dentro de uma educação financeira para a criança?
18: Perfeito, excelente pergunta, né? Quando a gente pensa, eu preciso ensinar essa criança que a comparação que ela pode sim fazer e desenvolver é com a própria jornada. Olha, esse ano você está conseguindo, né, conquistar a bola, a bicicleta, para o próximo ano você já está evoluindo. Então, é trazer muito mais elementos de construção, de evolução, dentro do próprio conhecimento. Então, a gente tem que mostrar para essa criança qual é a nossa realidade, qual é o nosso dia a dia, o que nós, enquanto pais e responsáveis, também temos de condições e capacidades, e apresentar para elas que a gente não sabe a realidade das outras famílias, dos outros pais, né, daquela criança, como que eles fizeram para chegar ou ter aquele bem. E também aproveitar, às vezes, dessa comparação, falar, será que você quer aquilo mesmo porque o outro tem, ou porque é um desejo seu? Já começar a trazer também essa percepção, esse entendimento, para a criança também começar a entender, né, o que ela quer, o que é desejo próprio, o que é desejo influenciado, que a gente acaba sendo, né, bastante influenciado pelos próximos, e trazer elementos. Tá bom, você quer isso mesmo? O que você poderia fazer, pensar para que isso aconteça? Então, começar dessas comparações, avaliar se é desejo genuíno e trazer desafios. Como que a gente pode fazer para você ter isso dentro da nossa realidade? Então, por isso eu entendo sim que educação financeira precisa ser um diálogo, precisa ser algo dentro do lar. As escolas vêm para ajudar, mas o papel principal é no ambiente familiar, para que a gente possa moldar essas crianças, né, na sua vida como um todo, que vai continuar existindo todo esse processo, mas ela entendendo a comparação consigo próprio, entendendo o que de fato ela quer, para que ela não seja, como que a gente vê muito, né, envolvida, né, no comercial, no marketing, e ela tome as suas decisões de maneira consciente.
6: Pois é, e Cíntia, para a gente encerrar então aqui a sua participação no nosso programa, nesse Dia das Crianças, o que, que os pais, né, antes de passar o cartão, qual pergunta que os pais precisam fazer a si mesmos antes de adquirir um brinquedo, fazer uma compra, até como uma forma de mensagem final, porque a gente sabe que talvez seja uma compensação, né? Muitos pais que acabaram passando por dificuldades na infância,

0: ser que a gente entenda e descubra que o que, que de fato aquele meu filho quer, que pode ser muito mais do que o presente que a gente esteja ali adquirindo, e muitas das vezes estou adquirindo um presente que eu não tenha condições de pagar naquele momento. Então, o diálogo é necessário, é importante, a gente saber também qual presente que eu vou poder naquele momento assumir, para que a gente não tenha mais um endividamento por conta de uma questão temporária. Então, é importante a gente saber o que, que essa criança quer, qual a minha capacidade, quanto que eu posso me responsabilizar nesse momento, para que a gente não traga mais endividamento e também acabe substituindo só ali a questão do tempo por um presente. Então, converse, presenteie dentro daquilo que você pode, da sua realidade, converse com seus filhos, explique e comece esse processo de educação financeira que vai contribuir bastante.
1: Cíntia Sena, educadora financeira, que contribuiu bastante conosco aqui também no nosso Dinheiro TMC especial. A gente agradece demais. Bom feriado para você. Até uma próxima.
0: Até mais. Obrigada. Tchau, tchau.
1: Valeu. E com isso, a gente vai colocando o ponto final também no nosso Dinheiro TMC. E fica essa mensagem, né, de Dia das Crianças, que a gente possa ensinar cada vez mais os pequenos que felicidade não cabe numa caixa, não, viu? Não vem com selinho de preço, se é mais caro ou não, nem depende do cartão de crédito. Então, que todos possam educar financeiramente os pequenos e que você possa aproveitar também o seu feriado. Um ótimo Dia das Crianças para todos. Dinheiro TMC vai ficando por aqui. Bom feriado também. A gente se fala numa próxima.
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1: Como a esquerda se relaciona com a parcela da população que pode ser chamada de pobre de direita? Essa é a discussão que o escritor e filósofo Luiz Felipe Pondé propõe na coluna Sem Dó.
3: Vamos nos perguntar uma coisa. Quem você acha que sente uma experiência de mais dignidade no dia a dia? Uma mulher que recebe dinheiro do governo, do Lula? A Bolsa Família, ou uma mulher que é manicure, trabalha muito, de repente faz uma carteira de clientes grande, está cansada no final do dia, mas começa a fazer planos, quem sabe, de abrir um pequeno salão, fazer uma sociedade com uma amiga, colega. Quem você acha que tem um sentimento de mais dignidade e autoestima, como se fala por aí? Eu acho que um dos problemas que a esquerda precisa olhar para si mesma é porque ela vem se tornando já há algum tempo, não é? Tem muita gente que já aponta isso, mas infelizmente a esquerda é orgulhosa, né? Ela vem se distanciando muito das pessoas comuns. Ela olha para essas pessoas comuns a partir de uma lógica de classe, ou de uma lógica de oprimido e opressor. Nos estudos de religião, tem-se uma anedota que é mais ou menos assim. Por que que, durante algum tempo, evangélicos, né, as igrejas evangélicas, vêm tomando espaço da Igreja Católica no Brasil? E a resposta anedótica é que, enquanto a Igreja Católica fez opção pelos pobres, os pobres fizeram opção pelos evangélicos. Então, a categoria pobre como categoria social é uma coisa. Essa mulher que começa a trabalhar, a pintar unhas e monta uma carteira de clientes com isso, com o seu trabalho, percebe como essas clientes gostam do que ela faz, reconhece, e aí ela se interessa por outros produtos que ela poderá, quem sabe, oferecer às suas clientes. Essa mulher é a mulher real. Ela não quer se ver como uma mulher pobre. A mesma coisa vale para o homem, tá? Eu estou usando o exemplo da mulher porque me veio à cabeça a ideia da manicure. Ela não quer se ver como pobre que precisa dinheiro do Lula, ou seja lá de quem for.

0: Porque a condição de depender de dinheiro do Estado, que muita gente depende mesmo para poder comer, não ajuda você a sair dessa condição de uma forma tão simples. Se você se vê trabalhando e ganhando com o suor do seu rosto, como diz a tradição bíblica, você percebe que a sua vida está acontecendo com as suas mãos. Isso gera experiência de dignidade. Infelizmente, o que a esquerda tem feito com esse chamado pobre de direita é tirar do sarro, dito que ele é um ignorante. O rapaz que fica feliz dirigindo Uber porque se sente dono do seu tempo, decidindo quando trabalha, quando quer mais dinheiro, quando quer menos, também é visto como um idiota, como um explorado, ao invés de se perceber que esse chamado pobre de direita existe e ele pode cada vez mais votar na direita, ao contrário do que a esquerda encastelada nas universidades, nos sindicatos que hoje são instituições quase mortas, nas redações da imprensa, nos filhos de banqueiros que fazem documentários porque não precisam ganhar a vida, essa esquerda encastelada talvez devesse descer do salto alto e começar a olhar esse pobre de direita e aprender com ele sobre o mundo, não?
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1: Começar agora o Sobremesa. Sim, depois do papo de craque, o bom humor e a resenha continuam aqui com a gente. E hoje, no nosso programa, a gente convidou o Gustavo Lima, né, Batista?
2: Opa, o embaixador, hein? O embaixador Gustavo Lima. Ó, será que ele... Tem coisas que irritam ele? É coisa simples? Essa é a nossa pergunta. Que coisa simples te irrita? Você vai responder já já.
1: É agora, no Sobremesa. Então, Cuca, solta a vinheta.
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1: Gente que nos ouve com seu ouvido, começa agora o Sobremesa, o seu programa favorito aqui na TMC. E o nosso programinha de meu Deus de hoje tá muito especial. Hoje a gente convidou o embaixador, o Gustavo Lima.
2: É, que maravilha. Eu nunca vi ele dando entrevista. É raro,
1: é,
2: hein?
1: Muito raro.
2: É raro, raro. É raro. Então, ó, já já. É o seguinte, tem a pergunta de hoje pelo WhatsApp 11 972 21 1001. E também você pode responder pelo nosso YouTube TMC News BR. O programa já está ao vivo em imagem também, para você ver a nossa beleza. Você pode comentar por lá, pode deixar seu like, né, dar aquele joinha. Boa. Compartilhe com seus amigos e se inscreva no canal e ative o sininho. Que coisa simples que te irrita, hein, meu caro amigo Lucas Salles?
1: Batista, fila. Fila me irrita muito. E fila sem explicação. Você tá, por exemplo, num restaurante, eu quero pagar a conta. E aí, do nada, tem uma fila ali que você não sabe se é fila pra pagar, é fila pra sentar na cadeira. Aquilo me irrita num grau. É, me dá vontade de ir embora sem pagar.
2: Sabe uma coisa que me irrita? Que você falou de fila, eu lembrei agora. Você falou de pagar, eu lembrei. Eu lembrei de uma coisa. O que me irrita é quando chega o boleto do meu cartão de crédito e eles pedem a senha
1: Não.
2: pra eu abrir o meu boleto.
1: Nossa.
2: Ou seja, será que tem... Eles imaginam que alguém vai querer pagar o meu boleto?
1: Pelo amor de Deus. Eu até entendo que é um pouco de privacidade, que são suas compras, né? É. Mas pelo amor de Deus, pra que colocar aí? Pra que dificultar? É só mandar o boleto. Acabou. O boleto é uma coisa, a lista de compras é outra.
2: E ainda é aquele lá, digite os 3 números do meio do seu CPF. Aí você fica contando. 1, 4, 8. Pra saber, aí você bota errado, dá erro. E outra coisa simples que me irrita também é o bom dia.
1: Bom dia?
2: O bom dia, aquele bom dia muito feliz. Porque a pessoa de manhã, ela não tá feliz pra dar aquele bom dia. Bom dia!
1: Me irrita. Eu te entendo. Outra coisa simples que me irrita, voltando ao assunto restaurante, é quando eu quero pagar a conta e a pessoa não vem na mesa pra receber o dinheiro. Isso me dói muito. Quando eu levanto o bracinho e falo, ô senhor garçom, eu queria pagar a conta. Ah, já, já. Aí demora aqueles 5 minutinhos, claro. Aí depois você levanta, oi, a continha, quero pagar, quero... Não, já tá vindo.
2: Irrita. Porra, e como é que você chama, garçom? Você chama...
1: Meu amigo,
2: tem campeão.
1: Campeão.
2: Mestre.
1: Companheiro.
2: Capitão.
1: Capitão é clássico. Cara, a gente tem que... Bom, calma aí, vamos lá. Então, olha, qual é a coisa simples que te irrita? Manda pra gente no 011-97221-1001. Agora, já foi feita a pergunta... Agora, continuando, a gente podia perguntar também, no futuro, na enquete do dia, qual a melhor maneira de chamar um garçom?
2: Boa.
1: Essa é boa também, né?
2: Boa.
1: Qual capitão, campeão? Inclusive, tem aquela música do Skank, né? O campeão, capitão, chefia, camarada. Desce mais uma rodada. Olha, acabaram. Olha, o nosso diretor é bom. Comandante, capitão, tio, brother, camarada. Ele sabe. Chefia, amigão, desce mais uma rodada. Que é isso, diretor? Conhece bem Skank, muito bom. A banda, pra deixar bem claro. Olha, o nosso programa Sobremesa começa nesse bom astral. E lembrando a você que tá ouvindo que hoje nós convidamos o Gustavo Lima. Ele foi uma sensação do sertanejo universitário.
2: Sim, um embaixador.
1: Um embaixador, eu lembro dele magrinho. magrinho. Sabe com quem eu já trabalhei?
2: Capa, me liga.
1: Eu trabalhei com o ex-assessor dele, uma pessoa que também investiu dinheiro nele. Não sei se hoje eles se falam, se eles ainda estão bem, mas eu trabalhei, cheguei a fazer um trabalho com um rapaz que investiu no Gustavo Lima. Falou que ele era muito querido e muito sonhador.
2: E olha que coincidencial, foi ontem que a gente cantou a música do Gustavo
1: Lima. Foi exatamente ontem.
2: Do Fala Mal de Mim para todos os amigos meus. Então daqui a pouco.
1: Daqui a pouco a gente convidou o Gustavo Lima, você vai ver.
2: Deixa eu mandar um abraço aqui, ó, pro Hamilton Melo. Hamilton Melo, ele é metalúrgico, ele mandou uma mensagem no meu direct.
1: Que legal.
2: Falou que ele adora o sobremesa e que ele trabalha com fone de ouvido ouvindo sobremesa. É aí que perde demais. O braço, perde a mão, né? É, mas ele é ouvinte do sobremesa.
1: Valeu, Hamilton! Um abraço, um mega abraço pra você e obrigado por nos fazer companhia aqui na TMC. Vou aproveitar também pra mandar um abraço pro César Salles, com um L só. Boa tarde, Batista Lucas. E ele já respondeu nossa enquete, hein? Ele disse que o que irrita ele no dia a dia é simples: cerveja quente. Isso também me irrita bastante, cara. E também o Felipe já respondeu aqui a nossa enquete no YouTube, tá dizendo que o que irrita ele são as pessoas que, quando vão passar na catraca do metrô, ficam procurando o bilhete único e ficam criando fila. Gente, realmente.
2: Irrita. Irrita.
1: É, dá raiva,
2: irrita,
1: né?
2: Irrita também, irrita. Aquela pessoa que fica na fila do fast food. Ele tem 40... A fila demora 40 minutos. Ele tem 40 minutos pra olhar o cardápio e escolher. Mas ele espera chegar a vez.
1: Mas me dá muita raiva.
2: Pra demorar.
1: Cara, pelo amor de Deus, assim, cara. Né? Dá muita raiva isso. E sabe o que me dá raiva também? A pessoa que não se toca que a outra pessoa quer ir embora da conversa. Você tá andando no meio da rua, encontra um conhecido, uma pessoa que você gosta. Fala, e aí, como é que você tá? Você tá bem? E a outra pessoa começa a falar da vida dela e você tá com horário, você tem que fazer as outras coisas e você toda hora tenta terminar a conversa. Então tá, então a gente vai se falando. Então vamos, me liga, manda. E a pessoa, não, mas escuta aqui, lembra da Flavinha? Ih, a Flavinha cresceu, agora tá com 3 filhos. E ela vai enrolando na conversa e você quer ir embora. Cara, eu não sei como me despedir dessas pessoas no meio da rua.
2: Eu também não sei.
1: Eu tô querendo criar coragem pra olhar pra elas e falar, olha, não consigo agora, mas vamos conversar no Instagram, no WhatsApp, manda mensagem, um beijo, valeu, tchau.
2: Eu finjo que eu nem vi. Eu faço que nem aquele estilo do Greenpeace que fica na avenida pedindo pra você ajudar a baleia. Eu falo, tô fora. Eu passo reto. Não tem um estilo que fica do Greenpeace, hein? Com as jaquetinhas do Greenpeace? Posso pedir uma ajuda pro senhor? Eu falei, não posso.
1: Daqui a pouquinho a gente vai dar a notícia de um preso numa operação contra o PCC. E ele recebeu 9 mil votos em São Paulo. Daqui a pouquinho a gente vai falar quem é esse preso. Ô, Cuca, coloca aí trilha de urgência.
2: Trilha de urgência.
1: Você que tá ouvindo sobremesa, a gente vai dar uma notícia muito séria. Teve um preso em uma operação contra o PCC. Ele recebeu 9 mil votos em São Paulo. Quem é esse preso? A gente vai falar sobre ele daqui a pouquinho, tá certo?
2: Jesus.
1: Loucura, hein?
2: Tamo bem.
1: O quê?
2: Tamo bem, né? A política tá uma beleza. Vamos começar o nosso... Aí. Ah, não, tem que botar a vinheta.
1: Deixa eu falar uma coisinha. Eu não sei muita diferença entre crime organizado e política. Eu não sei, eu não vejo muita diferença. Tá bom? Então daqui a pouquinho a gente vai trazer essa notícia. Mas agora que a gente já fez o convite...
2: Chama aí.
1: Já estamos aqui com vocês, eu vou chamar o nosso quadro, mas eu quero dizer que o pessoal tá empolgado no nosso YouTube, hein? Juro por aqui, dá uma olhada.
2: Tá empolgado?
1: Tá. Muito obrigado
2: a vocês. Convidamos Gustavo Lima pro programa de hoje, hein? O embaixador diretamente de Goiânia.
1: Muito bom. Gustavo Lima foi o nosso convidado de hoje. Convidamos ele. E muito obrigado a vocês que estão mandando mensagem no nosso YouTube. Aproveite para responder a enquete do dia. O que é simples, mas te irrita. Já temos algumas aqui. E agora, amigos, vamos trazer informação com diversão? É hora de dar as notícias, mas de um jeito que só a gente sabe. É hora do quadro. Vai, Cuca. Lança aí o prelúdio.
2: Cheirinho de notícias, vai!
1: O que é prelúdio? Prelúdio é aquilo que vem antes de qualquer outra coisa. Prelúdio. Deixa eu confirmar.
2: Prelúdio.
1: Peraí, deixa eu confirmar pra ver
2: tipo,
1: se...
2: Tipo, noivado é um prelúdio do casamento?
1: Exatamente,
2: então?
1: Prelúdio. É. Exatamente. Etapa aí no... Ai, graças a Deus, fiquei com medo de
2: como
1: falar
2: é besteira. Como você fala um negócio que você não sabe o que é?
1: Não, é porque eu sei o que significa, mas eu não sei se a explicação que eu dei foi correta. Prelúdio é uma etapa inicial, introdução ou sinal que antecede um acontecimento principal. Então lança a trilha de prelúdio. Quando ele vem com a trilha do peão da casa própria.
2: Entendi.
1: Agora começa o quadro. Fui
2: muito elitista. As Chagas deve chamar preliminar de prelúdio.
1: É provável.
2: Daqui a pouco nós vamos falar disso também. Vai, vamos começar.
1: Seguinte,
2: vai.
1: A gente começou falando do candidato, a gente vai dar essa notícia. O político que foi preso em operação. Rapaz, ele recebeu 9 mil votos e descobriram que ele é contra o PCC. Ele é contra o PCC, recebeu 9 mil votos e foi preso. Tá numa operação contra o PCC. Você vai ouvir daqui a pouquinho que político é esse na operação contra o PCC. Olha isso. Bom, mas a primeira notícia de hoje é sobre 69 deputados e senadores que foram eleitos e também são alvo de investigação. Olha aí, a maioria dos processos envolve dinheiro público. 69 deputados e senadores que foram eleitos e são alvos de investigação. Entre os réus, ao menos 20 respondem por crimes como peculato, corrupção, desvio de verbas e fraude de licitação. Olha aí que loucura, cara. Há também acusações de violência doméstica, injúria racial e crime ambiental. Ou seja, quase 70 pessoas que foram eleitas aí nesse último domingo estão sendo investigadas por coisa sinistra, hein? Viu? Quase 70 pessoas que todo mundo no Brasil elegeu. Olha isso. Estão sendo investigadas por crime de corrupção, desvio de verbas e fraude em licitação e também violência doméstica, injúria racial, que nada mais é do que racismo e também crime ambiental. Ê, Brasilzão,
2: mas não tinha que ter um negócio, né? Tinha
1: ficha aquela... limpa.
2: Ficha limpa, óbvio.
1: Mas e aí? Eu não... Cara, eu posso até ser bem babaca agora, mas eu acho que devia ter. Político, tem que ter teste psicotécnico. Psicotécnico pra entrar na política. Teste psicotécnico.
2: Sim.
1: Tem que ter, eu acho que um
2: pouco. Antecedente
1: criminal. Ué, pra você tirar visto pros Estados Unidos, tem que ter antecedente criminal? Por que que pra ser político não precisa? Antecedente criminal também tinha que ter. Tinha que ter, eu acho. Posso ser meio elitista agora, mas eu acho que tinha que ter um ensininho fundamental, um básico, um ensino médio, vai. Sim. Pra ser político, tinha que ter um ensino médio, vai. Concorda comigo ou discorda?
2: Concordo.
1: E eu acho também que devia ter nome limpo no Serasa.
2: É mesmo?
1: Porque se o cara consegue organizar bem as finanças dele, vai cuidar das nossas finanças.
2: Acho que não ia ter ninguém pra gente votar, então, na eleição. Ia ter...
1: É, faz sentido.
2: Ei,
1: faz
2: ia
1: sentido.
2: Ter muito pouco deputado. Mas agora, vamos falar de futebol? Porque assim como a política, o futebol no Brasil também é uma zona, né?
1: Muito.
2: É uma zona. Você viu que o Diniz, o Fernando Diniz, caiu. O técnico do Timão, o Corinthians. Corinthians perdeu a sétima seguida no Brasileirão. Ontem tomou 42. De 2-1 do Colorado Internacional no Beira-Rio. Perdeu de 2-1. E aí, né, a diretoria do clube teve a magnífica ideia de mandar o Diniz embora. Por que que já não mandou antes? Eu fico perguntando, por que que não mandou antes? Né? O Corinthians já tinha perdido 6 jogos. Aí ficou 16 dias, acho, quase 3 semanas na data FIFA, treinando com um técnico que possivelmente já ia cair. Aí esperaram, podiam já ter colocado um outro técnico, pra ir treinando o time nessas 3 semanas, quase. Não, deixaram o Fernando Diniz, aí perdeu mais uma, falaram, olha, Fernando, eu acho que você não serve pro nosso time.
1: E te falar uma coisa, foi muito surreal, aos 42 segundos do primeiro tempo, o Coringão tomar o primeiro gol do Internacional.
2: E olha que o Internacional também segundos. Tá uma draga também, o Internacional.
1: Não tá bom, cara.
2: O Internacional tá uma draga e aí agora, eu li na internet que estão querendo trazer de volta o Ramon Dias, pra você ver a situação, como tá no Coringão. O Coringão tá lá na parte de baixo da tabela. São Paulo também, o Dorival também, acho que a torcida não aguenta mais o Dorival Júnior. E o nosso grande Tite, o Adenor.
1: Ah, o Tite é muito bom.
2: Adenor assumiu o Botafogo, tá fazendo, ó, um trabalho magnífico. 2 jogos, 2 derrotas e foi expulso ainda o Tite.
1: Mas a culpa não é do Tite.
2: Não.
1: A culpa é do Botafogo. Não é do Tite. Eu sou botafoguense e eu vou liberar o Tite dessa. O Tite é um bom técnico.
2: Você torce pro Botafogo?
1: Eu sou botafoguense.
2: É?
1: Te juro por Deus. Sempre falei isso aqui no programa, eu sou botafoguense. É do Rio de Janeiro. Eu primeiro fui América por conta do meu avô. E aí todo mundo que é América no Brasil começa com o velho, com o velho da família.
2: Romário era América.
1: Romário era América também, o time de coração dele. E aí eu decidi ser botafoguense, porque minha família toda é tricolor. Todo mundo é fluminense, eu queria ser do contra.
2: Entendi.
1: Aí eu decidi ser botafoguense.
2: Botafogo, tá, Botafogo, campeão desde 1910.
1: Sabe o que é errado? Não é 1910, não? Botafogo ganhou em 1907.
2: É?
1: Te juro por Deus. Só que eles mudaram, porque na letra da música ficava mais sonoro 1910. Aí, Botafogo, aí, ó. Tá vendo como sou botafoguense? Eu sei até o ano em que foi campeão. 1907.
2: Entendi. E o Tite também, se não fosse o Diego Souza naquele jogo da Libertadores lá do Vasco, hoje ele seria técnico do Mirassol, né? Se não for, vamos falar a verdade também. Perdemos Copa por causa desse Tite, né? Só ganhou aquela liberta lá por causa do Diego Souza, ele estaria treinando, não desmerecendo o Mirassol, mas ele seria técnico do Mirassol, do Cuiabá, né? Porque nunca foi bom técnico pra mim também.
1: Falando nisso, o Mirassol não é o time daquele cara que é casado com a Isa?
2: Não, é. Caiu? Ele parou de jogar.
1: Parou também? Acho
2: que parou de jogar.
1: Mas sabe, você perguntou se eu era botafoguense? Eu sou botafoguense no Rio. Em São Paulo, eu sou corintiano. Aqui é Corinthians, mano. E é assim, né? A gente vai mudando de casaca. Tal qual, sabe quem?
2: Quem?
1: André Surak.
2: André... Mas só uma coisinha antes desse negócio do futebol. O time dos... Os corintianos lá, o Depay, perdeu gol na cara do... Os caras perderam 10 gols e a culpa vai pro técnico também, né?
1: Sempre assim.
2: Né? É sempre assim.
1: Vai. Agora, falando em mudar de casaca, pessoa que muda de lado, né? Uma hora torce pra um time, depois torce pro outro. Isso me lembra André Surak. A influenciadora, criadora de conteúdo adulto, André Surak, ela declarou apoio ao Lula, mesmo depois da sua fase bolsonarista. Essa notícia, inclusive, você consegue conferir no site da TMC, www.tmc.com.br. Preste atenção, a influenciadora e produtora de conteúdo adulto fez um post nas suas redes sociais. Muita gente foi pega de surpresa, já que nas últimas duas eleições, quando a André Surak era evangélica, ela declarou apoio ao Bolsonaro. Ela quase até colocou o nome do filho dela de Bolsonaro. Essa eu não sabia.
2: Eu também não sabia.
1: Porra, essa aí?
2: Eu não sabia. Nossa. Essa aí também muda mais de posição do que nos conteúdos que ela produz, hein? Eu vou dizer, viu?
1: E o convidado de hoje, nós convidamos ele, o Gustavo Lima. Gustavo Lima, que inclusive também já teve uma fé com o André Surak, eu acho que ela chegou, ela era afim dele, eu acho que ela se declarou afim do Gustavo Lima.
2: É.
1: Mas também, quem não foi, né? Gustavo Lima foi um sex symbol do Brasil. Mesmo.
2: Foi sex symbol.
1: É vacilo.
2: Depois que fez sucesso.
1: Você ri é vacilo. Né?
2: Foi sex symbol depois que foi sucesso.
1: O problema é você rir. Se você não rir, não tem problema nenhum. É. Aí, para o momento que você ri, aí quebra a gente. Então, nós convidamos Gustavo Lima aqui para o Sobremesa. Já, já, a gente
2: vou
1: fala
2: falar
1: mais.
2: Na cara dele.
1: Que isso? Tô dando aqui.
2: Vou falar na cara dele.
1: Para com isso. Agora, ô, Batista, eu sei que você é um cara que curte muito música,
2: sim,
1: trabalha com rádio há 37 anos, mas tem alguns artistas que você não ouve de jeito nenhum.
2: Não
1: me
2: ouve.
1: Me diz um deles, vai.
2: Não, vou falar já, porque tem uma mulher, ela mora num condomínio, deve ser um condomínio chique.
1: Lá no Rio de Janeiro, né?
2: É. E ela tem um filho dela, o Miguel, o moleque Miguel.
1: Sim.
2: Sempre ele joga bola com a turma.
1: Tá.
2: Aí ela falava, vou lá jogar bola com o seu Chico.
1: Ah, legal.
2: Aí a mãe falava, mas que gato sou esse seu Chico com o meu... Ah, tô indo lá bater uma bola com a turma lá do seu Chico.
1: Pô, demais, deve ser o cara aqui do condomínio, né? Chico,
2: né? Aí um dia ela falou, deixa eu ir lá ver. Ela pegou um dia e falou, deixa eu ir lá ver meu filho jogar bola. Aí ela viu que o seu Chico era nada mais, né, nada menos, ninguém mais, ninguém menos, do que Chico Buarque de Holanda.
1: Cara, que sonho, hein?
2: Você vê?
1: Eu sou muito fã do Chico Buarque. Porra, se eu tenho a oportunidade de jogar bola com o Chico... Eu não nem jogo bola, eu ia. Você vê que o Chico Buarque jogou bola
2: no joelho dele?
1: Que isso? Você não gosta do Chico? Por quê?
2: Chato demais.
1: Por quê?
2: Aquelas músicas chatas, tava à toa na vida, meu amor.
1: A banda? Essa música chato é linda. Demais. Essa música
2: chato.
1: Não é chato, não.
2: É minha opinião. Eu não posso ter a minha opinião?
1: Deve. Você chato, tem que ter sua chato. Opinião. Então, por favor, pessoal que tá acompanhando a gente no YouTube, vocês estão respondendo a nossa enquete do dia. Vamos aproveitar para dizer qual é a opinião de vocês do Chico Buarque. Eu amo Chico Buarque. Eu tinha uma coleção em CDs do Chico Buarque, juro por Deus, desse tamanho.
2: E por que não tem mais?
1: As cidades. Você quer que eu conte de verdade?
2: É.
1: Eu aprontei na escola. Eu juro por tudo que é mais sagrado na minha vida. Eu aprontei na escola. Meu pai pegou, guardou numa caixa, falou que só ia me devolver se eu passasse de ano. No meio de uma limpeza, pegaram essa caixa e jogaram fora, achando que era tralha.
2: Tá
1: jogaram
2: vendo?
1: Fora. Aí, ó,
2: tá vendo?
1: Juro por tudo que é mais sagrado. Vendo? Juro, eu tinha uma coleção. Tinha os álbuns As Cidades, tinha o Canta Carioca.
2: Três, qualquer música.
1: Três textinhos, vai.
2: Três músicas do Chico Buarque?
1: Vai.
2: É quem te viu, quem te vê.
1: Sucesso.
2: Quem não
1: a...
2: Porra, essa música é linda.
1: Qual a próxima?
2: Pô, pelo amor de Deus, Construção. Tropeçou como se fosse um bêbado. E não conhece Construção?
1: Nossa, isso aí é que, bom pra
2: final,
1: dormir, né?
2: Todas as letras.
1: Casa de Repouso toca Chico Buarque direto.
2: Para com isso.
1: Os tiozinhos dormir.
2: E se de repente a gente não sentisse a dor que a gente sente e finge. Não conhece?
1: Ó, tem a hora. Ó, essa aqui é a minha favorita.
2: Apesar de você, amanhã há de ser outro dia.
1: Essa é mais ou menos.
2: Essa é boa, vai. Ainda pago pra ver essa o jardim florescer.
1: Você já teve
2: você
1: algum...
2: não queria.
1: Aproveitando o ensejo dessa dia. Notícia, você já teve algum amigo assim muito famoso? Tipo o moleque que jogava bola com o Chico Buarque?
2: Cara, um amigo assim...
1: Tipo... Não que trabalhou junto, amigo mesmo de coisa.
2: Cara, eu tenho amigos muito famosos, mas você diz assim, de surpreender, um amigo meu uma vez falou assim comigo, não, eu tô aqui com o Milton. Eu falei, ah, legal, bacana, quem é Milton, né? E aí quando eu me deparei, era o Milton Nascimento. O cara tava na casa do Milton Nascimento, conversando com o Milton Nascimento, trocando conversa com o Milton
1: mas
2: Nascimento.
1: Mas você?
2: Eu?
1: É.
2: Cara, a pessoa... Ah, tem um que eu amo, da televisão. Aqui, ele não é tão famoso assim pra quem vê televisão, mas ele fez televisão. Homero Salles, já fomos sair pra tomar uma bebidinha.
1: Olha, o Brasil conhece Homero Salles.
2: Olha, famoso.
1: Olha, daqui a pouquinho a gente vai trazer uma notícia pra você de um preso em operação contra o PCC. Recebeu 9 mil votos. Gente, esse preso recebeu 9 mil votos e ele foi preso numa operação contra o PCC. Ele tá preso desde setembro. Desde setembro, numa operação que investiga suspeitas de infiltração do PCC no poder público.
2: Ou seja, quase não fez campanha.
1: É, e recebeu 9 mil votos.
2: 9 mil votos.
1: Daqui a pouquinho você vai entender quem é esse político que supostamente está envolvido com o PCC e desde então está preso e mesmo assim ganhou 9 mil votos. Daqui a pouquinho, tá certo? E lembrando que nós convidamos o Gustavo Lima para o programa de hoje, ou seja, realmente temos um programa chuchu beleza, um programa chuchuquinho, mas
2: vamos antes... para a próxima, 14 horas e 22 minutos, acerte o seu aí que eu arredondo o meu aqui.
1: Seguinte, eu não sei se eu gosto muito de influenciador não, você gosta, Batista?
2: Não.
1: Eu não tenho, tem uns influenciador que você vê na cara que é tudo fake. Como, por exemplo, uma influenciadora que foi desclassificada de uma maratona após ser flagrada em uma bicicleta. Aconteceu na Alemanha.
2: Porra, tia.
1: Ela quis meter uma... vai, papo. Aconteceu na Alemanha. Uma influenciadora chinesa, ela foi desclassificada de uma maratona depois de ter sido flagrada percorrendo parte do percurso em cima de uma bicicleta. O percurso era tipo quase uns 43 quilômetros. Pega aí você, vai pra cidade do interior, dá quase uns 50 quilômetros, né? Então esse percurso aí que era pra fazer a pé,
2: correndo,
1: trotando, do jeito que desce, ela pegou uma partezinha e meteu, ó, carona de bike, amigo. Foi na garupa da bicicleta, uma mão à frente e outra atrás. Porra. E ela chegou a publicar fotos com a medalha e disse ter alcançado a sua melhor marca pessoal na ocasião. Olha aí, ela ainda meteu a louca dizendo que, ai não, foi muito esforço, eu consegui.
2: Muito esforço.
1: Eu mereço isso aqui.
2: Ah, será que ela não confundiu que era triatlo, não? Que dá pra usar esses Iron Man, que dá pra usar bicicleta, não dá?
1: Caraca,
2: tem que nadar, usar bicicleta. Ai, ai, ó, daqui a pouco o nosso convidado, né?
1: Nós convidamos o Gustavo Lima.
2: Gustavo Lima, o embaixador. Ô Lucas, tem um eleitor em Pernambuco, né? Ele diz o seguinte, ó: a minha mulher pode até me botar chifre, mas se votar no Lula, aí eu não aceito, pode ir embora.
1: Como é que é?
2: É, ela falou.
1: Uma pessoa disse isso.
2: É, um eleitor do Flávio Bolsonaro. Ele falou, ó: se botar gaia em mim, eu não ligo. Mas se votar no Lula, eu não quero mais, pode pegar ir embora. Inclusive, que nós loucura. Temos o áudio. Você acha que eu tô falando da minha boca? Nós temos o áudio desse eleitor.
1: Vamos ouvir, então.
4: Se a mulher botar gaia em mim, eu não ligo, não. Agora, se botar no Lula, aí eu não quero mais, não. Pode ir embora pra lá. Tem, não. Mas por que você vota no 22? Explica aí pro pessoal que tá em casa. Convença aí quem tá em casa. O Luiz vai votar no 22 aí agora. Convença aí.
5: É porque a gente já foi enganado demais pelo PT. Agora quer mudança. Mas quer mudança agora. É 22 e ninguém abre.
1: Olha, pra quem não entendeu o que, que ele disse. Se botar gaia em mim, que é chifre, eu não ligo, não. Mas se votar no Lula, aí eu não quero mais, não. Pode ir embora.
2: Pode ir embora. Tá, se meu eleitor perdoa, vota em quem rouba ele. Você acha que não vai votar só por causa de uma gaia, pô?
1: Cara, eu só digo uma coisa. Eu já vi relacionamento aberto. Agora, relacionamento escancarado é a primeira vez. Primeira vez. Boa sorte aí, o casal. É, espero que consigam chegar num acordo, né? Vai que ela vota no Lula e também quer terminar, ou vai que ela vota em outro candidato, né? Ou vai que ele tá solteiro
2: deve
1: também.
2: Com esse pensamento, ele deve estar solteiro.
1: Isso é uma boa pergunta. Você aceitaria um relacionamento onde a mulher fala, ó, eu namoro com você, mas se der vontade, eu fico com outra pessoa?
2: Não.
1: Não, é um relacionamento aberto, assim.
2: Não.
1: E se fosse com você? Você
2: o quê?
1: Fala,
2: sim.
1: Eu aceito. Eu, bro, eu posso com o que eu quiser, ainda volto pra casa e ainda tem resposta. Porra, meu!
2: Não, porra. Mas não dá, não.
1: Tem um
2: dá.
1: Bando de gente aí, relacionamento aberto, mas não sabe, hein?
2: Não dá, esses trisal, esses negócios, não dá.
1: Que loucura, né, cara? Que
2: não loucura. Dá,
1: né? Será que a pessoa que a gente convidou pro programa de hoje, ele aceitaria um trisal? Ele é o rei da embaixador.
2: Embaixador.
1: Que tem de mulher querendo ficar com ele. Ele às vezes tem que até.
2: Ele é casado com a suíta, né?
1: Eu acredito que sim.
2: Andressa Suíta,
1: acho que é a mulher casado, dele. Agora não, acho que
2: voltou, separou, voltou.
1: De quem que a gente tá falando, Batista? A gente
2: do
1: tá falando...
2: embaixador, Gustavo Lima, que a gente convidou.
1: Nós convidamos hoje para o Sobremesa. E ele não aceitou.
2: É isso, né? A gente fez o convite, mandamos em papel timbrado da TMC, reconhecemos firma lá no cartório da Priscila Gapito, nossa amiga, mandamos com firma reconhecida e ele respondeu não.
1: Não, não aceitou, mas tudo bem, né? Nós convidamos.
2: É.
1: Nós a todo momento. Eu gostaria de mandar um abraço para o Adriano Rocha, que foi o primeiro a acertar isso no nosso YouTube.
2: É.
1: Adriano Rocha, 8831. Eles convidaram o Gustavo Lima, mas ele não aceitou.
2: É.
1: Essa vai ser a desculpa. Parabéns, Adriano.
2: E ele só escreveu assim, ó, no e-mail de volta, escreveu não e aquele AT ponto, que é atenciosamente. Só isso.
1: E o André Colli, 7591, disse, vocês convidaram. Agora, se ele vai, é outra história. Boa! Inclusive, a TMC vai completar o seu primeiro ano de vida. 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Desde o primeiro programa até o último, todos vão ser edição de colecionador, edição especial de aniversário TMC, o primeiro ano de todos os outros que virão, né, Batista?
2: Exatamente, exatamente. Vamos pra enquete agora?
1: Vambora!
2: Vamos pra enquete. Que coisa simples do dia a dia, talvez, te irrita? 11972221001. Mônica Alves, o grampeador que não grampeia.
1: Boa.
2: Já tá trabalhando menos que funcionário público, tá vendo? É aquele que você vai dar umas apertadas e torta o grampo, né? É uma besteira. João Batista, vaga de emprego com salário a combinar. Eu combino, você me fala o salário e eu decido se continuo lendo ou não. Né? Por que, que tem esse negócio, né?
1: Isso é chato demais.
2: E mais uma aqui, a Carla Mendes, gente mascando chiclete de boca aberta. Eu não sei se a pessoa tá mascando chiclete ou reformando a boca, que fica aquele...
1: Que engraçado, olha, mandaram uma mensagem parecida aqui no nosso YouTube, o arroba TMC NewsBR. Mandaram aqui também que se incomodam muito com quem mascla chiclete alto. E o Eduardo Santos também disse que o que irrita ele no dia a dia é o trânsito infernal. E o Thiago disse que o que irrita vai além, porque a geração atual é muito lerda. E ele tá vendo essa geração crescer e as pessoas estão cada vez mais lerdas, que não se tocam com falta de organização e também limpeza. E o Elétrica Instalações disse, boa tarde, eu odeio quando eu marco com a minha mina pra sair às 2 da tarde e ela começa a se arrumar às 2h15. Eu entendo vocês, sim, entendo. E também tem o Francisco, que falou que o que irrita ele é o chefe, falando que vai melhorar. Já fazem 10 anos que ele fala a mesma coisa.
2: Ah, mas isso aí da mulher também, o cara quer sair com a mulher dele feia.
1: Não, o grande problema não é isso. Não, não. Mulheres, que vocês fiquem as horas que vocês quiserem se arrumando. Mas se a gente marcou de sair um horário, vamos tentar sair nesse horário? Porque é isso, o cara falou, vamos marcar de sair 2 da tarde. Às 2h15 ela começa a se arrumar. Aí também não dá.
2: Vai ver, tem muita coisa pra fazer, demora no banho, cabelo tem que passar produtos, maquiagem, não é? Tem muita coisa. E demora pra escolher a roupa. Homem mete uma calça jeans, sapatênis e camiseta e vai embora. Se bobear, vai com a camiseta do Corinthians ainda, sair com a namorada.
1: E ó! Acabamos de receber um superchat, Batista.
2: De quanto?
1: R$2.
2: R$2,
1: ó. O André Colli, 7591, no nosso YouTube, TMC News BR. Ele mandou a seguinte mensagem. Chama o Alvarez pro debate na Lua. Ele tá no Brasil.
2: De novo o debate da Lua?
1: Ah, vamos lá, vamos contextualizar. De quem é que o nosso ouvinte tá falando? É do Rodrigo Alvarez, apresentador aqui da TMC, que logo, logo vai estar aqui no ar, com o link TMC. O Rodrigo Alvarez e eu, a gente uma vez discutiu por aqui, por programa, né? Por mensagens indiretas de que o homem não tinha ido à Lua. Porque em julho fez aniversário, a ida, a famosa ida do homem à Lua. Eu disse que eu não acredito que o homem foi à Lua lá em 1969. Ele diz que ele acredita. E aí a gente nunca ficou de a gente ficou de marcar esse encontro e não fizemos até agora um debate.
2: Vocês não fizeram um dia? Vocês ficaram um dia no programa?
1: Eu fiquei uma hora, uma vez no Link TMC, uns minutinhos a mais, mas não deu pra gente debater, tirar um programa inteiro pra debater. Eles têm que trazer notícias e informações. A gente é mais do entretenimento, a gente tá mais liberado, né?
2: Entendi.
1: Alvarez, se você estiver ouvindo, o convite ainda está de pé, tá bom?
2: Entendi, entendi. Podemos continuar o nosso girinho de notícias?
1: Simbora, vai,
2: já,
1: Batista.
2: Já o candidato que foi preso na operação do PCC e teve 9 mil votos na eleição. Esse é o Brasil.
1: É o Brasil.
2: Agora vou falar de Portugal, porque o Cristiano Ronaldo também exaltou o Messi após o argentino, né? Se aposentar da seleção. Você viu?
1: Eu vi.
2: É, o Messi publicou uma carta nas redes sociais falando sobre a sua despedida da seleção. E aí o Cristiano Ronaldo comentou: Léo, tantos anos defendendo o seu país e uma história que ficará para sempre. Todo o meu respeito pelo que você conquistou com a Argentina. Um abraço.
1: Eu achei bem bonitinha a mensagem. Achei bem legal.
2: Muito, né? Um abraço, um negócio frio, né?
1: Ah, o Cristiano Ronaldo, cara. O cara é assim na vida pessoal, não vai ser assim no profissional. É. Eu entendo. Tá tudo certo. Obrigado, Cristiano. O Messi agradece. É. Valeu. Em nome do Messi, sobremesa.
2: Será que ele postou agradece. Foto? Eu não vi. Será que ele postou? O Ney postou.
1: O Messi... Não. Ah, se o Cristiano postou foto em homenagem, vê.
2: Duvido que ele tenha postado uma foto com...
1: Também duvido um pouquinho. Só esse comentário já é muito, né? Ainda vindo do Cristiano Ronaldo. Vamos convidar o Messi? Agora ele tá livre.
2: Não postou.
1: Ele tá jogando lá em Miami, mas ele poderia vir ao nosso programa.
2: Não postou, rapaz.
1: Messi te invito a vir acá em Brasil para el sobremesa.
2: Ó, o Cristiano Ronaldo não postou. O Ney postou, o Cristiano não.
1: Para el programa El Postre. Entonces, si quiere, Vine acá en Brasil para hablarmos sobre tu vida, carrera, fútbol, sobre todo, ¿está bien?
2: Só tem 680 milhões de seguidores no Instagram, Cristiano Ronaldo, só isso.
1: Próxima notícia, porque para tudo, para tudo. Vamos dar uma pausa em tudo que está acontecendo, porque temos algo muito mais importante. Solta a vinheta, Cuca.
6: Agora o mundo para, agora o mundo para.
1: É isso mesmo, agora o mundo para, porque saiu no site Terra. Patrícia Bravanel aparece sem aliança de casamento.
2: A apresentadora Patrícia Bravanel chamou a atenção ao aparecer sem aliança durante gravações no SBT e nas redes sociais, gerando rumores de crise no casamento com o ex-ministro Fábio Faria.
1: Essa é a notícia que saiu no site Terra. Patrícia Bravanel aparece sem aliança de casamento. Bom, agora que o mundo parou, nós podemos voltar para notícias bem menos importantes do que essa. Agora, ô Batista, você tá solteiro?
2: Hã?
1: Tá solteiro
2: ou você quer saber da minha vida?
1: Porque eu acho que você combina muito com a Patrícia Bravanel. Eu tô falando muito sério.
2: O Lucas,
1: a vida
2: inteira ele quer arrumar namorada pra mim.
1: Te juro.
2: Um dia, não, eu tenho uma amiga que anda com o cachorro
1: na Carol, praça. A Carol.
2: Tem a sua cara.
1: Não,
2: eu tenho uma amiga que é fonoaudióloga, que é a sua cara.
1: A Camila, sua cara.
2: Eu tenho uma amiga que é atendente do banco, não sei o quê, que é a sua cara. Agora é a Patrícia Bravanel também.
1: Vocês combinariam muito, juro.
2: Eu e a Patrícia Bravanel?
1: Muito, você não tem noção.
2: Então agita aí.
1: Será? Não sei se ela tá solteira, né? Ela apareceu sem aliança, mas é conturbado. Ela
2: Quantos anos tem a Patrícia? Uns 30 e pouco?
1: Não, 40 e alguma coisa, eu acho.
2: A Patrícia é bonita.
1: Ela é linda, ela é bonita. Muito bonita, talentosa demais.
2: É bonita.
1: E se estiver solteira, olha, só pra deixar claro, não estamos desejando que ela termine o casamento. Só estou dizendo que se...
2: Não, se ela der bola pra mim, eu desejo sim que ela termine hoje.
1: Calma aí, não fala assim que pega a mão, calma. Ó, Patrícia, muita força, tá? Momento conturbado na sua vida. Te desejo do fundo do coração. E se porventura você estiver livre, leve, solta para conhecer novas pessoas, eu gostaria muito de te apresentar o Marcelo Batista. Sim. Eu acho que vocês iam se dar muito bem, tá? Ela tem 49 anos.
2: 49?
1: Não parece, né?
2: Você viu? Eu falei 30 e pouco.
1: Ela estudou com a minha ex-mulher, então por isso ela está na mesma idade.
2: Nem ferrando que ela tem 49 anos.
1: Não parece.
2: A Patrícia tem quase 50.
1: Parece que ela tem 39, 37, 38. Caramba. Não parece mesmo.
2: Pois, hein?
1: Patrícia, então, se você estiver à procura de um homem fiel, digno, um homem que possa te honrar e, quem sabe, até mesmo te alegrar, este homem está bem aqui, no Sobremesa.
2: Se tiver um Marcelo programa Batista. Pra mim também na grade do SBT.
1: Não chega fazendo falando isso, não.
2: Também
1: ele não
2: aceito.
1: Quer um programa, ele quer o seu coração.
2: O Tioli tá muito tempo no ar, tá? É muito tempo. Se quiser, eu divido o domingo pra não ficar pesado pro Celção.
1: Ô, Cuca, música de romance.
2: Celção.
1: Patrícia Bravanel.
2: Em nome do amor.
1: Em nome do amor. Patrícia. Cara, Cuca, é sério que você botou? Isso é música de romance, é jazz, cara. Música de romance de aonde, cara?
2: É chique, é porque a Patrícia é uma mulher chique.
1: Vamos lá. Patrícia Bravanel. Eu lhe desejo tudo o que há de melhor e que você passe por essa turbulência. Você não tem nada a ver com isso, você é uma vítima, então que o melhor possa acontecer na sua vida. E esse melhor tem nome e sobrenome. Marcelo Batista.
2: Marcelo Batista, muito obrigado, em nome do amor. Ai, ai, ai. Oh, vai. Daqui a pouco, o candidato que foi preso numa operação do PCC e teve 9 mil votos.
1: Loucura.
2: Mas ao contrário dele...
1: Loucura.
2: Ao contrário dele, tem 7 candidatos no Brasil que terminaram a eleição com 0 votos. Será por quê? Porque teve candidatura que foi impugnada, talvez?
1: Não sei.
2: Não é possível.
1: A pessoa não votou nela mesma?
2: Ó, aconteceu no Acre, Goiás, Pará, Pernambuco e Roraima. Eles não tiveram nem os próprios votos, muito menos de parentes e amigos. Mas eu acho que isso deve ter sido porque a candidatura às vezes foi impugnada, o cara não pôde... Não. Porque não é possível que você não vote em você mesmo, você não acredita em você.
1: Já aconteceu.
2: Eu não acredito muito em mim, mas eu votaria em mim.
1: Sei lá. Ah, a pessoa talvez estava tão nervosa, não votou nela mesma.
2: É.
1: Só que realmente tá estranho, hein? 7 candidatos não tiveram nenhum voto. Que loucura.
2: É muito...
1: Não, pelo amor de Deus. Ele ainda sai como deputado estadual. Então ele tem que votar no estado onde deputado ele está se candidatando. Estadual. Que loucura, cara. Que
2: loucura. Igual ninguém. A mulher lá de Pintópolis, lá, que teve um voto só.
1: Pois é, ela teve um voto.
2: Um voto em Pintópolis,
1: Minas Gerais. Ela vota, né? Ela tá saindo como deputada.
2: Sim.
1: E naquela cidade, onde ela não mora, naquele município, ela recebeu um voto. Aí, ó, tá vendo? Tem matemática por trás disso.
2: Sim.
1: Agora, o cara teve zero voto, nem na cidade onde ele mora.
2: Mas eu acho que foram candidatos. Eu acho que foram candidatos. Que deve ter sido invalidadas, impugnadas, eu acho
1: que deve ter sido isso. Loucura demais. Né? Agora, vamos falar daquele que fez aniversário essa semana, Batista?
2: Sim, Vorcarinho?
1: Vorcaro, Daniel Vorcaro, nós mandamos, inclusive, presente para o Vorcaro.
2: Sim.
1: O Batista tentou fazer uma festa surpresa, infelizmente não deu certo, e a gente mandou um presentinho para o Vorcaro. Vorcarinho, achou que a gente fosse deixar passar em branco? Mas é o seguinte... O cunhado do Daniel Vorcaro disse que na prisão ele não quer mais ficar calado. Olha aí, parece que o Daniel Vorcaro não quer mais ficar de boquinha fechada. Quem disse isso foi o cunhado dele.
2: Cunhado.
1: O Fabiano Zetel tentou fazer com que ele fizesse uma delação premiada em abril desse ano. Mas aí a proposta foi rejeitada. Agora, o Fabiano Zetel sinaliza de novo que o Daniel Vorcaro pode revelar novos fatos. Bem que... Vou te falar. Nossa, me arrepiei inteiro. Juro por Deus. Tá todo mundo, todos os cartomantes, pessoal sensitivo, vidente, tá todo mundo falando que vai vir uma coisa à tona, que vai mudar as eleições. Juro por Deus.
2: É mesmo?
1: Te juro, tá todo mundo falando isso. Ó, o Fabiano afirma que o Daniel Vorcaro tem informações relevantes a revelar, inclusive envolvendo autoridades. E ele foi o maior doador das campanhas de Bolsonaro e Tarciso em 2022. Caramba, ô Fabiano, você que tá fazendo essa ponte aí, esse meio tempo. Vai, cara. Fala pro Daniel falar aí, fala o que tem que falar.
2: Duvido que antes da eleição saia alguma coisa, antes do dia 25. Ah, claro que
1: tem
2: não.
1: Tem muita coisa pra rodar ainda, hein?
2: Duvido.
1: Tem exatamente 14 dias. Não, 14 dias, desculpa. Eu achei que fosse dia 10. Mil perdões. Calma aí, gente. É o cunhado que não quer ficar calado, não é o Vorcaro, tá? Perdão. Eu vou deixar bem claro. O cunhado do Daniel Vorcaro disse que tem informações para revelar. E ele falou que essas revelações podem chocar, hein? Porque envolve autoridades. E o cunhado, Fabiano Zetel, foi o maior doador das campanhas de Bolsonaro e Tarciso em 2022. Esse cunhado aí, Fabiano, pode tentar fazer dar certo, hein?
2: Eu duvido.
1: Ou fazer dar errado também.
2: Eu duvido. Ô, Lucas, você faz conta assim de tipo, quanto você gasta por ano?
1: Não, nunca fiz.
2: Nunca fez?
1: Nunca.
2: Mas você não tem uma planilha?
1: Não, eu tenho, na verdade, do mês. Faço meio, mensal. É? Então, anual, mas... não faço, não.
2: É. Mas dá pra ter uma estimativa,
1: dá,
2: né?
1: Dá pra ter, vai.
2: É que os herdeiros do Michael Jackson, né, gastam mais ou menos... Gastam quase 100 milhões de reais por ano.
1: Isso.
2: Ou seja, 98,6 milhões de reais por ano. Esse valor é referente às despesas dos três filhos do Michael e também da mãe dele. As informações foram divulgadas por aquele site de fofocas norte-americano, o TMZ, né?
1: Sim.
2: E aí falaram que eles gastam essa grana aí, rapaz. E o patrimônio do Michael, o rei do pop, é avaliado em 5 bilhões de reais.
1: Que loucura, cara. Que loucura.
2: Se não tiver bem aplicadinho aí, gastando 100 milha por ano.
1: Não, gastar dinheiro é fácil, né?
2: É.
1: Gastar dinheiro é muito fácil. Se os caras quiserem gastar isso em 2 dias, gastam. Compra uma ilha, compra, pô, todo mundo, acabam tudo. Acabam com a gente. Quer dizer, acabam com o dinheiro, né? Com a gente é até bom esse dinheiro sair da mão deles e ir pra outras mãos, 100 né?
2: Milhas.
1: Ó, recebemos mais um super chat aqui no nosso YouTube. O Hamilton da Vila Leopoldina disse: muito obrigado, Batista e Lucas, pelo abraço. Fiquei muito feliz. Vocês são nota mil. Valeu, meus amigos.
2: É o Hamilton?
1: É o Hamilton.
2: O da Metalúrgica.
1: Ele que ouve a gente. Um beijo, Hamilton. Sabe quanto ele deu pra gente? R$5.
2: R$5.
1: Já dá
2: Metalúrgica pra gente ganhar bem, meu.
1: Tá vendo? É. Tá vendo? Cara, demais, hein? Demais. Aí já dá pra gente comprar alguma coisinha. Já temos R$7. Falando em dinheiro, olha aí. Daqui a pouquinho, a gente vai trazer a notícia do político que foi preso numa operação contra o PCC e mesmo assim ele recebeu 9 mil votos. Daqui a pouquinho você vai entender que político é esse, de qual partido que ele é e por que que ele recebeu 9 mil votos. Ele foi preso numa operação contra o PCC, organização criminosa do Brasil, que estão dizendo por aí que já até tem em outros lugares, né?
2: Ah, isso aí deve ter em tudo quanto é lugar do mundo.
1: Já, já disseram que tá em Portugal, né? Tudo. Sim. Já disseram. Bom, daqui a pouquinho você vai entender essa notícia do político que foi preso na operação contra o PCC. Mas agora, meu amigo...
2: Falei dela no começo do programa.
1: Falou dela no programa. Que tal se a gente falasse daquela que também é assunto, mesmo quando não quer?
2: Influenciadora.
1: Influenciadora. Ela também saiu como candidata já uma vez, né?
2: Sei lá. É,
1: se eu não me engano, acho que ela foi candidata. Ah. Posso estar equivocado. Mas Cíntia Chagas revela mania de corrigir erros ortográficos até na hora H. Sim, Cíntia Chagas, que namorou com Rubinho Barrichello.
2: É aquela que fica falando de português.
1: Que dava aula para as pessoas passarem concurso, né? Dava aula de português. Ela, que é influenciadora, também teve esse namoro repentino com o Rubinho Barrichello. E no Instagram, um seguidor dela perguntou se ela costuma corrigir os erros de português das pessoas que vivem com ela. E ela respondeu: meu amor, eu corrijo até na hora H. Pior que é verdade.
2: Já pensou?
1: É? Cara, aquilo parou tudo. Parou
2: tudo.
1: Por
2: quê?
1: Porque eu fiquei pensando agora, imaginando a situação. Você tá lá na hora H, tendo aquele rally rola, dando beijinho, namorando pelado, e você fala, o que que você falaria que seria passível a ponto de ser corrigido na hora H?
2: Menas.
1: Menas aí é fogo também, é. Até eu corrigiria.
2: Menas.
1: Menas, Cíntia, né? Te entendo. Menas, né? A mulher falando, ai, menas, menas, aí não dá. Aí não dá.
2: Menas.
1: Dá. Seje.
2: Seje?
1: É. É, não sei. Seje. Ai, você, não sei. Qual a frase?
2: Seje mais romântico. Né?
1: Seja mais romântico.
2: Seja mais romântico.
1: É verdade.
2: Mas aí tem que falar como pra ela? Cíntia, a sua boca beijá-lo-ei. Como é que fala? Beijá-la-ei? Como é que fala? Tem que ser assim?
1: Beijá-lo-ei.
2: Beijá-la-ei.
1: É, ou também pode usar o simples. Ah, isso, vai, ótimo.
2: Fica quieto, fica quieto, não fala nada. É a melhor coisa.
1: Né? Pessoal, você faz amorzinho de meia?
2: Eu não.
1: Tem pessoal que gosta de fazer de meia, sabia? Tem pessoal que gosta de fazer de meia, tem pessoal que gosta de fazer com roupa de roupão. Já vi isso em
2: documentário.
1: Te juro.
2: Quem é que vai fazer
1: amorzinho de roupão?
2: Quem vai fazer coisas gostosas de roupão?
1: Tem
2: Chiquinho Scarpa? Quem é que vai fazer amor de roupão?
1: Tem gente que faz, te juro por Deus. Tem gente que gosta, mas tem gente que tem gosto pra tudo. E olha, acabamos de receber mais dinheiro no nosso... E
2: pra onde que vai esse dinheiro?
1: Vai pro bolso São José Júnior. Seguinte, Hugo Rodrigues, 5046, disse gostei. E olha aí, quer dizer, na verdade apareceu embaixo, gostei. Sabe quanto ele doou? R$10,90. Muito obrigado. Eu me sinto no Teleton falando das doações.
2: Mais um ouvinte aqui, meu amigo Hugo Rodrigues, também tá na sintonia.
1: Valeu, Hugo, um beijo. Doe dinheiro pra gente aqui no chat.
2: E esse meu amigo é casado e ele falou que ele larga tudo pra ficar com a Patrícia Bavanel também, ó, meu amigo. Safado.
1: Abriu concorrência, hein?
2: Safado.
1: Tá abrindo vendo? Concorrência. Próxima notícia, vai aí, o Batista.
2: Já? Sou eu?
1: É você.
2: E daqui a pouco o político.
1: O político?
2: O político que foi preso na operação contra o PCC e mesmo assim obteve 9 mil votos.
1: Você vai entender que político é esse, de qual partido, qual operação em que ele foi preso e por que ele recebeu 9 mil votos. Daqui a pouquinho, no Sobremesa.
2: Eu vou pra essa aqui, então. A passageira que ficou nua durante decolagem e desfilou pelo corredor de avião.
1: Que isso?
2: Isso aconteceu nos Estados Unidos. Enquanto o avião fazia aquela manobra para decolar, uma mulher simplesmente ficou peladona no avião, andou pelo corredor e até dançou. Ela ficou 25 minutos fazendo isso sem ninguém interromper.
1: Claro! Os caras vão interromper sim.
2: Até ela ficou fazendo isso até o piloto abortar a decolagem. A polícia foi chamada e prendeu a mulher.
1: Quem ia? Já pensou situação horrível, você lá na aeronave, a tua mulher do lado, vai, faz alguma coisa. O cara, não, deixa ela. Deve estar brava, coitada. Deve estar passando por algum estresse pós-traumático.
2: Eu tenho uma amiga muito famosa que morre de medo de andar de avião. Que já aconteceu isso.
1: Jura?
2: É.
1: Ela tirou a roupa?
2: Não, tirou a roupa, mas no, na época não havia essas coisas de redes sociais e foi meio abafado pela companhia aérea.
1: Cara, mas ela tirou roupa por um estresse?
2: Ela ficava muito nervosa, muito nervosa. Você viajava do lado dela, ela enfiava a unha assim em você, parecendo um gato assim, ó. Sim.
1: Caramba, cara.
2: E aconteceu isso.
1: Caramba.
2: Aconteceu isso.
1: Um beijo, Galisteu. Adoramos você, tá bom? Bom, vamos lá então.
2: Eu não falei nada. Não sei quem que é, não.
1: Vamos dar a próxima notícia. A notícia que nós estamos aqui aguardando. Senhor diretor, posso dar? O senhor me libera? Então vamos dar a notícia. Ó, presta atenção. Você que ficou com a gente até agora. Aconteceu o seguinte. Em setembro, uma pessoa foi presa, tá? Foi presa. E agora, em outubro, ela recebeu 9 mil votos. Que loucura, né? Como é que uma pessoa é presa em setembro, em outubro ela ganha 9 mil votos? Vou te explicar. É o Danilo Morgado, do PL, o Partido Liberal, que está preso desde setembro, quando foi alvo de uma operação que investiga suspeitas de infiltração do PCC no poder público e também no sistema de transporte coletivo. E como é que ele recebeu esses votos? Ó, com esses votos, ele virou suplente de deputado estadual em São Paulo. Suplente de deputado é tipo um deputado reserva, entendeu? E por isso ele recebeu esses 9 mil votos, mas está preso desde setembro aqui em São Paulo. O que me faz pensar que realmente precisa investigar cada vez mais e melhor qualquer candidato, qualquer que já tenha sido eleito, envolvimento de organizações criminais. Porque isso é muito sério. Nós estamos falando de uma situação horrível. Esse pessoal da organização criminosa.

0: Meu amigo falou que ele que doou 10 conto aqui.
1: Foi ele?
0: É, ele falou, vê se me devolve, hein? Ele falou, vê se me devolve. Vamos pra enquete.
1: Não dá pra devolver, desculpa, tá?
0: Que
1: não
0: coisa simples que te irrita, hein? Olha só. O Ricardo Souza diz o seguinte: acessar o gov.br pra entrar é uma faculdade. Pra recuperar a senha, então, aí é concurso público. O Fernando Lima: perguntar o valor do produto no direct e a loja responde: chama no WhatsApp, meu irmão.
1: Dá uma raiva.
0: Eu só queria saber quanto custa. Isso dá raiva mesmo, isso irrita. A pessoa anuncia um negócio no Instagram, aí você fala lá, quer saber mais, quer saber o valor, chama no direct. O cara bota o anúncio do apartamento, anúncio de carro, chama no direct.
1: Dá muita raiva, né? O Moreno 107 disse aqui no nosso YouTube: o que me irrita é dar bom dia pra pessoa e ela não responder. É uma coisa simples, mas também me irrita bastante. E o Alessandra Melo 651 disse: o vizinho que acha que todo mundo tem que ouvir a mesma música dele, de tão alto. E olha que fica tremendo o vidro da casa dela.
0: É, pancadão, aquele paredão do som. A Patrícia Almeida: cardápio QR Code irrita muito essa moça, que ela diz que sai pra comer, tem que levar o celular, tem que ter paciência e tem que ter internet também na hora de acessar.
1: Odeio, né? Cardápio de QR Code. Você, estabelecimento que tem cardápio de QR Code, eu te odeio. Fundo
0: do meu coração. E o Daniel Oliveira, aquele negócio sachê de ketchup, mostarda e maionese. Que você não consegue, você não sabe se abre ele de lado, na vertical, na horizontal. É isso.
1: Rapaz, me lembrou do negócio da bisnaga, depois eu tenho que falar. 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
0: Batista? Tamo de volta amanhã a partir das 2 da tarde com sobremesa na TMC.

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17: Horas e 56 minutos, eis que o Start TMC está no ar com as principais notícias, com os principais destaques para você nesse feriadão, 12 de outubro, segundo. Bom dia para você e bom dia, Rafael Tebas.
18: Muito bom dia, Fernanda, muito bom dia para você que nos acompanha então em todo o país, você que está em Brasília, em Belo Horizonte, no Rio de Janeiro, no Recife, Curitiba, em São Paulo também, estamos com imagem no YouTube, no @TMC. News BR, nesse dia 12 de outubro de 2026. Seja bem-vindo aqui ao Start TMC. Vamos às manchetes do dia. TSE mantém no ar canal de WhatsApp de apoio a Lula após Cássio Nunes Marques, do STF e presidente também do TSE, determinar a suspensão do grupo.
17: Ministro Ricardo Villas Boas Cueva derrubou a ordem de suspensão do canal, que reúne mais de 3 milhões de seguidores e é coordenado pelo deputado eleito André Janones.
18: Magistrado também enviou o caso ao plenário do tribunal. O grupo é alvo de questionamentos da campanha de Flávio Bolsonaro por suspeita de disseminação de informações falsas. E essa é uma das principais informações que o Start TMC traz nesta segunda-feira, dia 12 de outubro. E tem mais.
17: Flávio Bolsonaro diz que cenário é favorável à vitória, mas cobra mobilização no segundo turno.
18: Em encontro com prefeitos paulistas organizado por Ricardo Nunes em São Paulo, o candidato do PL pediu que aliados intensifiquem a campanha para garantir que eleitores do primeiro turno voltem às urnas em 25 de outubro. Tarcísio de Freitas também participou do evento.
17: Lula faz ato na Avenida Paulista e convoca eleitores a buscar quem não votou no primeiro turno.
18: O presidente pediu mobilização para o segundo turno, defendeu a votação do fim da escala 6-1 e criticou Jair Bolsonaro pela condução da pandemia.
17: Mensagens de Vorcaro revelam detalhes de relações com políticos e autoridades.
18: Áudios e conversas extraídos do celular do ex-banqueiro foram divulgados neste domingo pelo jornal O Globo.
17: Governo federal pede proteção para a deputada eleita do PT de 21 anos.
18: Ana Elisa foi eleita por Minas Gerais e deverá receber medida de segurança.
17: Ratinho Júnior confirma apoio a Flávio Bolsonaro no segundo turno.
18: Governador do Paraná recebeu ligação do candidato, mesmo após seu grupo político ser derrotado por Sérgio Moro nas urnas.
17: E nos destaques internacionais, ataque russo danifica casas e deixa moradores sem energia na cidade ucraniana de Izium.
18: Míssel atingiu área residencial durante a madrugada desta segunda-feira. Danificou 15 casas e um prédio de apartamentos e deixou uma pessoa ferida. Danos à rede elétrica também interromperam acesso à internet em algumas ruas.
17: Papa Leão XIV anuncia cirurgia para retirar nódulo do pulmão em estágio inicial.
18: O Vaticano não informou se o nódulo é benigno ou maligno, nem se a viagem à América Latina em novembro será mantida.
17: E no esporte, Palmeiras goleia o Corinthians, Flamengo vence o Fluminense e segue na liderança do Brasileirão.
18: É, Verdão faz 4-1 no derby, chega a 63 pontos, um atrás do Flamengo, que venceu por 1-0 o clássico contra o Fluminense, então, e foi, portanto, a 64 pontos. Daqui a pouco, informações do esporte.
17: São Paulo e Atlético Mineiro também vencem por 2-1 contra Vitória e Santos. No Grenal, Grêmio e Internacional empatam em 1-1. Vasco e Remo ficam no 0-0. 6 horas em ponto.
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17: Previsão do tempo chegou nesse feriadão. Vamos começar por São Paulo no 100.1, tempo nublado pela manhã, com abertura de sol e previsão de pancadas de chuva e trovoadas à tarde. Mínima de 18 e máxima de 25 graus.
18: Rio de Janeiro, sol entre nuvens pela manhã, pode chover pancadas de chuva aí ao longo do dia, enfim, mínima de 22 e máxima de 26.
17: Aí a gente vai para Belo Horizonte, sol pela manhã com aumento da nebulosidade e possibilidade de pancadas de chuva à tarde. A mínima é de 20 e a máxima de 31 graus.
18: Curitiba, céu nublado com períodos de sol e previsão de pancadas de chuva e trovoadas a partir da tarde, mínima de 16 e máxima de 21.
17: Recife, calor com sol entre nuvens e possibilidade de pancadas de chuva, principalmente pela manhã. Mínima 25, máxima 31.
18: E pra gente fechar aqui, Brasília, capital do país, tempo ensolarado, algumas nuvens, baixa possibilidade de chuva, mínima de 20 graus e máxima de 33 na capital do país. Agora são 6 horas e 1 minuto.
17: 6 horas e 31 minutos, a gente vai fazer
18: 31
17: uma...
18: não, 1.
17: Eu falei 6:31? Calma, gente. 6:31 vai chegar, mas agora 6 horas e 1 minutinho, quase 6:02. A gente vai para uma pausa e daqui a pouquinho a gente volta. Vamos boletim então? Então vamos de boletim. Nós vamos com o último trimestre do ano que reúne eleições, Black Friday e Natal. Em um cenário de grandes expectativas para o mercado publicitário. Isso tudo na coluna de João Faria.
10: Olá, semana começando e já começou também o último trimestre deste 2026, um período agitado com eleições, vem Black Friday, um ano que teve Copa do Mundo. E o que esperar daqui para frente? O que esperar dessa reta final? Na pauta da semana, nos nossos boletins diários, vamos perguntar a algumas das principais agências de publicidade do mercado brasileiro quais são as expectativas delas para o último tri. Então vamos começando pelo Luiz Fernando Musa, o Musa que é presidente do grupo Ogilvy e também fundador da agência David.
15: Eu não sei se eu preciso viver os próximos 3 meses para poder saber o que vai acontecer no próximo minuto. Eu acho que é um pouco esse o desafio que a gente tem. A situação muda a cada minuto, a cada cliente, a cada segmento lida com uma novidade, o consumidor na outra ponta também ansioso diante de um ano com instabilidade política, econômica, jurídica. Então eu acho que os desafios e as dores são diferentes e comuns para os diferentes segmentos. Eu acho que o nosso papel nesse momento é saber que a gente tem que agir com tranquilidade, pulso e acompanhando, sabendo que mudar de opinião e rever o negócio amanhã é fundamental. Então, eu acho que nunca a gente teve que planejar e agir no curtíssimo prazo e criar alternativas, mas a busca do resultado, eu acho que é um divisor comum para todo mundo, a busca de eficiência, a busca de conseguir ultrapassar e chegar, talvez, num momento de um pouquinho mais de estabilidade e previsibilidade, que é uma coisa muito complicada hoje quando a gente entende o momento atual do país.
10: As mudanças acontecem o tempo todo, o cenário é de transformação e em grande velocidade. O Musa, que é um dos executivos mais respeitados do mercado publicitário e conhece a nossa indústria como poucos. Amanhã, quem vai participar da coluna comigo é o Antônio Fadiga. O Fadiga, presidente da Artplan e sócio do grupo Dreamers. Até lá.
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1: Seis horas e nove minutos, Start TMC no ar para você nesse feriadão de 12 de outubro, segundona. A gente aqui com os nossos principais destaques e também com a nossa reportagem. Vamos então com a Giovana Giulga. O presidente Lula participou de um ato de campanha neste domingo na Avenida Paulista, em São Paulo. Ele atendeu a imprensa e falou sobre a escala 6x1 e os direitos dos trabalhadores. A Giovana Giulga, nossa repórter, acompanhou tudo e traz todos os detalhes para a gente.
2: O domingo foi de movimentação política aqui na Avenida Paulista, no centro de São Paulo. Apoiadores do presidente Lula se reuniram em frente ao MASP, com a concentração começando antes mesmo das 11 horas da manhã. Lula chegou por volta do meio-dia e meia e atendeu a imprensa. O ato também chamou a atenção pela mobilização dos chamados fandoms, a comunidade de fãs que se movimentaram nas redes sociais nos últimos dias e se organizaram para participar da manifestação. Durante a entrevista, Lula falou sobre a votação prevista para a quarta-feira relacionada à escala de trabalho 6x1 e cobrou um posicionamento do PL. O presidente também criticou possíveis cortes de direitos sociais e comparou as medidas que atribui ao adversário a política de ajuste econômico do presidente argentino Javier Milei. Lula disse que pretende continuar questionando o adversário sobre essas propostas e, ao falar sobre o que espera da votação, cobrou uma posição clara do PL.
3: Vai votar na quarta-feira o fim da escala 6x1, que é uma coisa extremamente importante para se provar como é que o partido do meu adversário vai votar. Se ele vai querer manter os trabalhadores trabalhando 6 dias descansando um, ou ele vai votar para que o trabalhador tenha 2 dias de descanso.
4: Acompanhamos então a reportagem da Giovana Giulga, que foi até a Avenida Paulista nessas últimas horas, onde aconteceu essa manifestação em apoio à candidatura de Lula. E como sempre, ponto e contraponto aqui na TMC. O candidato à presidência da República, Flávio Bolsonaro, também cumpriu a agenda em São Paulo neste domingo. Ele teve um encontro com vereadores, com prefeitos também da região metropolitana, e a repórter Luísa Mutoni acompanhou e tem as informações.
5: Na disputa pelo segundo turno, o candidato Flávio Bolsonaro elevou o tom contra o atual presidente Luiz Inácio Lula da Silva. O candidato do PL acusou o PT de usar fake news como estratégia eleitoral. O senador também disse que espera uma atuação mais rígida da Justiça Eleitoral contra o que considera notícias falsas e negou que vá acabar com programas sociais como o Benefício de Prestação Continuada, o BPC e o Bolsa Família.
6: Eu espero de verdade aqui que a Justiça Eleitoral continue, seja mais ágil, inclusive, porque os caras criaram até um canal de divulgação de mentiras em massa, porque é um absurdo. E como foi dito, algumas pessoas acreditam nisso. O Flávio vai acabar com a luz do sol. Eles acreditam, tem gente que acredita.
5: Ao lado de aliados políticos no maior colégio eleitoral do país, como o governador reeleito Tarcísio de Freitas e o prefeito Ricardo Nunes, ele pediu para que prefeitos e vereadores da região metropolitana engajem a campanha de segundo turno ao Palácio do Planalto. O foco é reduzir a abstenção e buscar o voto de eleitores que ainda não decidiram em quem votar. Também estiveram presentes no encontro os senadores eleitos André do Prado e Guilherme Derriti e o deputado federal mais votado pelo estado de São Paulo, Lucas Pavanato.
1: Todas as informações com a Luísa Mutoni, agora 6 horas e 13 minutos. E agora a gente vai lá para Belo Horizonte. O TSE determinou a suspensão do canal Exército do Lula, criado por André Janones, para mobilizar apoiadores do presidente no segundo turno. O grupo reunia cerca de 3 milhões de seguidores no WhatsApp e o Júnior de Castro, ao vivo, tem todas as informações para a gente. Júnior, que está nesse feriadão com a gente também, acordou cedinho para nos trazer todos os detalhes. Júnior, estamos contigo.
7: É isso, Fernando. Ótimo dia para você, ótimo dia, Rafael. Excelente segunda-feira para todo mundo ligado com a gente aqui na TMC. Uma segunda-feira bem tranquila, esperamos, né? Mas, pois é, esse canal Exército do Lula, que foi criado justamente, como você disse, Fernanda, pelo André Janones, foi suspenso por determinação do TSE neste domingo, ou seja, ontem. A medida, ela foi solicitada pela campanha de Flávio Bolsonaro, que acusou o canal de promover desinformação e de orientar a divulgação em massa de conteúdos considerados falsos pela Justiça Eleitoral. O presidente do TSE, ministro Cássio Nunes Marques, determinou que a Meta, empresa responsável pelo WhatsApp, retirasse o canal do ar até às 3 horas da manhã desta madrugada. A gente lembra também que o deputado Nicolas Ferreira também criou um canal, um Instagram aí pro Flávio Bolsonaro, intitulado Tropa do Flávio, justamente também para divulgar informações sobre a campanha do Flávio Bolsonaro. Os dois grupos, eles se tornaram aí ferramentas de mobilização política, no meio digital principalmente, claro, em uma disputa que a gente lembra já havia sido registrada em diferentes lugares, inclusive diferença de 2 milhões de seguidores tinha cada uma dessas contas, viu? Como você bem disse, Flávia, a conta do Lula tinha 3 milhões e 400 mil seguidores, já o perfil Tropa do Flávio tinha 1 milhão e 300 mil seguidores. A gente vai continuar acompanhando, trazendo todas essas atualizações aqui durante a nossa programação. 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
4: Valeu, Júnior de Castro, então, em Belo Horizonte. Sabe, porque jornalista falar que vai ser tranquilo é um problema.
1: Ah, tem que falar baixo,
4: Tem que falar baixinho aí,
1: Júnior de Castro. Baixinho, pra ninguém ouvir.
4: 6h15, a gente vai lá pro Rio de Janeiro. Gustavo Sleman, tem um ato previsto para hoje em Copacabana, na zona sul do Rio. Sleman, bom dia para você, boa segunda-feira, bom feriado. Ato de quem, como que vai ser, conta pra gente.
8: Bom dia, pessoal. Bom dia para todos que nos acompanham. Ótimo feriado para os ouvintes, apresentadores, toda a equipe aqui da TMC. É um ato em prol, né, de Luiz Inácio Lula da Silva. São apoiadores do atual presidente, candidato à reeleição pelo PT. Mais um ato que acontece em Copacabana, na zona sul do Rio de Janeiro. Já tivemos, né, durante o último final de semana de setembro, e agora volta a acontecer. Dessa vez no feriadão, né? Dia de Nossa Senhora Aparecida, também Dia das Crianças. Esse ato que tem aí a previsão de começar por volta de meio-dia, né? E deve perdurar durante grande parte da tarde. Segundo os organizadores, vai ser uma espécie de Carnalula, né? Como vem sendo batizado os atos que acontecem naquela região, ou seja, utilizando aí equipes, né, dos blocos de carnaval aqui do Rio de Janeiro, que manifestam apoio público ao atual presidente candidato à reeleição. Há previsão, né, de outras turmas, digamos assim, de outras equipes saírem de outros locais, marchando rumo à Copacabana também. Já há também uma concentração marcada para sair da região da Praia Vermelha, na Urca, na zona sul da capital fluminense, também em direção à Copacabana, e outras concentrações, como por exemplo na Lapa, na região central do Rio de Janeiro. A gente vem acompanhando, né, diversos movimentos nesse estilo aqui no Rio de Janeiro. Já tivemos atos reunindo alunos e também operários e também grande parte ali dos políticos voltados para a esquerda e apoiadores de Lula no centro do Rio de Janeiro. Lembrando que a gente teve uma ampla agenda, inclusive, do candidato de Luiz Inácio Lula da Silva nesse segundo turno, Flávio Bolsonaro, do PL. Ele cumpriu uma extensa agenda no Rio de Janeiro entre sexta e sábado em diferentes pontos, não só da capital, como também da região metropolitana. Sobre o ato de hoje, não há expectativa para que Lula participe, né? Mas a gente já conversou com alguns interlocutores e a articulação de que há sim, né, uma previsão que Lula apareça, né? Cumpra agendas, atos no Rio de Janeiro nos próximos dias. Claro, a gente vai trazer todas as informações aqui no 360 e também no Start TMC e durante toda a nossa programação.
1: Combinado, Sleman. Obrigada pelas informações. Agora, 6h18. Vamos para Brasília. Mensagens e os áudios extraídos do celular do ex-banqueiro Daniel Vorcaro, divulgados neste domingo pelo jornal O Globo, revelam novos detalhes sobre a relação dele com políticos e autoridades de Brasília. E nós vamos, então, agora com as informações com a Lívia Brás.
9: Em uma das reportagens, o jornalista Lauro Jardim revelou que o senador Flávio Bolsonaro
1: e o senador Ciro Nogueira se encontraram com Daniel Vorcaro na casa dele, no Lago Sul, aqui em Brasília, no dia 20 de agosto do ano passado. Essa data chama a atenção porque foi a mesma em que o então governador aqui do DF, Ibaneis Rocha, sancionou a autorização para que o BRB comprasse parte do Banco Master. As mensagens, no entanto, elas não revelam o conteúdo da conversa e elas nem comprovam que o negócio tenha sido discutido nesse encontro. O presidente da Câmara dos Deputados, Hugo Mota, também aparece nas conversas e ele foi convidado para ir à casa do ex-banqueiro, só que não há nenhum tipo de confirmação de que ele tenha comparecido de fato. Em um outro áudio que foi divulgado também pelo jornal, o ex-ministro das Comunicações, Fábio Faria, ele fala sobre uma possível viagem a Trancoso, na Bahia, no feriado de 7 de setembro, também do ano passado. Na gravação, ele diz que Alexandre de Moraes não iria e usa a expressão, abre aspas, só não vai o careca, fecha aspas, ao se referir ao ministro do Supremo Tribunal Federal. Faria diz ainda que, naquele momento, a presença do ministro representaria muito risco para ele. O áudio, porém, não comprova que a viagem tenha de fato acontecido e nem que Alexandre de Moraes tivesse confirmado a presença. Nossa reportagem procurou as assessorias do senador Ciro Nogueira e também do presidente da Câmara, Hugo Mota, mas não tivemos resposta até agora. Nós também entramos em contato com a defesa de Daniel Vorcaro, que respondeu que desconhece e, por isso, a defesa não irá se manifestar. Já sobre Alexandre de Moraes, a gente teve uma resposta obtida da assessoria do Supremo, que diz que não houve nenhum posicionamento sobre o assunto.
4: Lívia Brás em Brasília, e a gente vai, claro, continuar acompanhando as investigações e apurando também as informações relacionadas ao Banco Master. A gente vai para o Paraná agora, olha essa, hein, gente, Paraná, Santa Catarina, Mato Grosso do Sul também, estão com alerta para temporais, isso vale para hoje, chuva de até 100 milímetros e ventos também muito fortes. Leonardo Gomes ao vivo, a preocupação então para hoje, né, Léo?
9: É, para este feriado, onde a chuva pode vir de uma vez só, em grande quantidade, e acompanhada de rajadas de vento, que, como você disse, de até 100 quilômetros por hora. Além disso, podemos ter queda de granizo. Isso consta no boletim mais recente do Instituto Nacional de Meteorologia, que emitiu, portanto, este alerta laranja para esses três estados. Eu repito, Paraná, Santa Catarina e Mato Grosso do Sul. Mas os estados vizinhos de São Paulo, chega até mesmo a Minas Gerais, mas também o Rio Grande do Sul, além dos três estados que eu já citei, Santa Catarina, Paraná e Mato Grosso do Sul, estão em alerta amarelo, ou seja, existe esta mancha, podemos dizer assim, no mapa do Brasil, a laranja, que pega mais a região oeste do Paraná, sul do Mato Grosso do Sul e região noroeste de Santa Catarina, mas todos os estados, de modo geral, estão com algum tipo de alerta, mesmo que seja um menos severo para chuvas nesta segunda-feira. A semana toda, inclusive, deve ser chuvosa nessas regiões. Aqui em Curitiba não é diferente e fica o alerta das autoridades, no caso aqui o Instituto Nacional de Meteorologia, para que a população busque abrigo em caso de uma tempestade, que normalmente as tempestades elas têm chegado durante a tarde, já a partir do meio-dia, uma hora da tarde, e podem sim provocar estragos. A gente vai acompanhar, monitorar junto dos meteorologistas e a qualquer novidade a gente traz aqui na programação da TMC.
1: Combinadíssimo, Leonardo Gomes, obrigada pelas informações, um ótimo trabalho para você também nesse feriadão. 6:22, agora a gente vai para o Paraná. A gente continua no Paraná.
4: Isso, exatamente.
1: As chuvas incessantes que atingem o estado fizeram com que a passarela que dá acesso às cataratas do Iguaçu fossem fechadas devido à possibilidade do rio transbordar. Vamos então com essas informações com o Brian Valêncio.
10: A vazão das cataratas do Iguaçu chegou a 8 milhões e 800 mil litros de água por segundo e a passarela de acesso às quedas foi interditada preventivamente em Foz do Iguaçu, no oeste do Paraná. O volume equivale a quase 6 vezes a média histórica de 1 milhão e 500 mil litros por segundo. O fechamento começou às 8 horas da manhã do domingo e ainda não tem previsão de término. A restrição não impede a visitação ao Parque Nacional do Iguaçu. A trilha das cataratas e os mirantes continuam abertos, enquanto os caminhos das bananeiras e do Poço Preto foram fechados temporariamente devido ao risco de alagamentos provocados pela elevação do nível do rio. A reabertura da passarela depende da redução da vazão a níveis considerados mais seguros. A concessionária Urbia Mais Cataratas e também o Instituto Chico Mendes de Conservação da Biodiversidade, o ICMBio, monitoram as condições do Rio Iguaçu. E isso porque está chovendo muito no Paraná e vai continuar chovendo ao longo da semana. Essa passarela já havia sido interditada outras duas vezes só em 2026, por causa do aumento da vazão. Em setembro, o acesso ficou fechado durante 4 dias, quando o volume ultrapassou 10 milhões de litros por segundo. Em julho, a estrutura também foi fechada preventivamente, após a vazão superar 9 milhões de litros por segundo, e agora um terceiro fechamento, devido à possibilidade do rio transbordar.
4: 6 horas e 24 minutos, a gente passando então as informações do Paraná, e agora a gente vai conversar com Bruno Chesi ao vivo aqui no estúdio. 4 policiais militares foram afastados após a morte de um jovem de 20 anos, atingido por 27 tiros durante uma abordagem em Moema, aqui em São Paulo. Bruno Chesi, as informações então, eu estou observando aqui o boletim de ocorrência. Segundo esse boletim, os agentes confundiram um celular com uma arma. Nossa, mas que história, Chesi.
11: É, infelizmente, bom dia, se é que dá pra gente desejar bom dia pra alguém dessa forma, né? Gustavo Muniz de Santana, de 20 anos, ele foi morto na madrugada de sábado em Moema, na zona sul de São Paulo. Os 4 policiais, como o Rafael Teles mencionou, dispararam 45 vezes durante a abordagem e a perícia identificou que pelo menos 27 tiros feriram o corpo do jovem, né? Segundo o boletim de ocorrência, os agentes foram acionados para atender uma ocorrência envolvendo um homem que estaria transportando e ameaçava tirar a própria vida. Os policiais relataram que Gustavo saiu de uma área escura e estendeu os braços na direção deles, segurando um objeto não identificado. Os agentes disseram ter interpretado o movimento como uma ameaça com arma de fogo e atiraram. Ao lado do corpo, a perícia encontrou um celular de uma marca Samsung, que foi apreendido para análise. A Secretaria de Segurança Pública informou que os 4 policiais foram afastados das atividades operacionais e um inquérito da Polícia Militar foi aberto e os policiais e as polícias civil e militar também investigam as circunstâncias dessa morte. As armas dos policiais e os celulares foram apreendidos e as imagens das câmeras corporais foram solicitadas para análise para averiguar quais foram, de fato, as abordagens e, enfim, o desenrolar dessa história, que é até comovente, triste, né?
1: Porque confundiram um celular com uma arma e atiraram 27.
11: 45 vezes. 27 atingiram ele. Então, poxa. Enfim.
1: Se eles tivessem confundido com uma arma, então, como que seria?
11: Uns 80 tiros, talvez.
1: Provavelmente, né?
11: Mas, enfim. Infelizmente, mais um caso desse que acontece aqui na cidade de São Paulo.
4: E a gente vai continuar, inclusive, atento a esse caso ao longo de toda a nossa programação, no jornal local aqui de São Paulo também. Traremos mais informações sobre essa ocorrência. Valeu, Bruno Chesi.
1: Obrigada,
4: Chesi. A gente volta a Brasília aqui no Start TMC. O ministro André Mendonça, do TSE, determinou que a CUT apague 5 publicações no Instagram com críticas a Flávio Bolsonaro. A Lívia Braz, mais uma vez, tem informações para a gente a respeito, então, dessa decisão. Lívia, bom dia.
12: Oi, Rafa, bom dia para você, bom dia para Fernanda, todo mundo que acompanha a gente. Pois é, essa decisão foi tomada ontem a pedido da campanha de Flávio Bolsonaro e determinava a retirada desses conteúdos em até 3 horas, o que a gente acabou de verificar e já aconteceu. A página da CUT já não tem mais essa publicação. Bom, entre as publicações que estão sendo questionadas, uma que associava Flávio ao chamado escritório do crime e também a milícias. E outras que diziam que, se ele fosse eleito, poderia haver o congelamento das aposentadorias, fim do PIX e também a manutenção da escala de trabalho 6x1. Para André Mendonça, há indícios de propaganda eleitoral irregular em um perfil institucional. E aí o ministro, ele entendeu que essas publicações, elas não só expressavam posições da entidade sobre os direitos trabalhistas, mas também procuravam desestimular o voto agora no segundo turno em Flávio Bolsonaro. Essa decisão também prevê uma multa diária de R$5.000 em caso de descumprimento e determinava também que os arquivos dessas publicações não fossem apagados, que eles fossem mantidos ali como referência, né? Bom, das 5 postagens, a CUT já deixou 3 restritas na página, elas já não aparecem mais, mas esses arquivos devem estar de fato preservados, como determina o ministro, né? Mas a CUT fez inclusive uma postagem falando sobre essa decisão do tribunal, mas mostrando quais foram as matérias de jornal, segundo a Central, que serviram de base para essas postagens que foram apagadas. Fernanda, Rafa.
1: Obrigada, viu, Lívia, por todas as informações. É claro que a gente vai continuar acompanhando esse e outros destaques, outros assuntos. Um ótimo trabalho aí para você em Brasília, nesse feriadão também. Agora, 6:29. Tem gente aqui no YouTube dando bom dia para a gente. Para mim, Fernanda Câmara, e também para Rafael Tebas, o Marcelo Ferreira do Tatuapé, São Paulo, a Júlia Cavalcante do Recife. Bom dia, Tebas e Fernanda. Também estou trabalhando nesse feriadão 12 de outubro, entre outras pessoas que a gente vai falando aqui ao longo do Start TMC. Agora, 6:29, TMC, compromisso com a verdade.
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3: Seis horas e 33 minutos, excelente segunda-feira, um ótimo feriado para você, ligado aqui na Transamérica, que agora é TMC, quem escuta sabe, eu sou Júnior de Castro e esta manhã tranquilíssima, como está para você? Tá tudo de boa, tudo tranquilo também? Você me conta aqui pelo nosso canal no WhatsApp, DDD 31 999 44 8870. Já já a gente vai conversar, vai bater um papo, mas agora vamos para o anel rodoviário, que o Eliseu Júnior tem os destaques para a gente do trânsito desta manhã. Bom dia para você, Eliseu.
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5: 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Um bom dia para você, bom dia ouvinte TMC, uma excelente semana. Abro meu destaque de hoje falando de anel rodoviário, que neste momento tem cenário muito bom para quem segue rumo ao Rio de Janeiro, inclusive na passagem pelo Viaduto São Francisco e Praça São Vicente, pontos já conhecidos pela lentidão. Neste momento o cenário é positivo. Quem segue rumo a Vitória, caminho livre também na manhã desta segunda de feriado. 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
3: Oh, que beleza! Como diria o outro, trânsito tá uma uva, né? Feriadão de Dia das Crianças, dia de Nossa Senhora Aparecida. E você, o que está fazendo por aí? Tá aproveitando? Hoje o tempo tá bem tranquilo aqui, bem gostoso em BH também, região metropolitana, né? Não faz muito calor hoje não, pelo menos agora, né? 20 graus na capital mineira, mas a máxima prevista para hoje é de 30, então vai esquentar, a sensação térmica pode chegar aos 32 graus. Dá para você ainda pegar uma piscininha, quem sabe, hein? Aquela sua piscininha, pegar uma prainha para quem tá indo para a praia, porque ainda dá tempo também. Você vai contar tudo para mim, o que você está fazendo, o que você pretende fazer nesse feriadão pelo WhatsApp. Você que me acompanha aqui pelos 88.7 FM em BH e região metropolitana, de todo o Brasil, de todo o mundo, pelo aplicativo oficial da TMC. 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Lembrando também que já já tem eleições de segundo turno, hein? Dia 25 de outubro, fora este domingo próximo.
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6: 6 horas e 37 minutos, Start TMC para você de São Paulo, Brasília, Rio de Janeiro, Curitiba, Belo Horizonte e Recife, com as nossas principais manchetes, destaques e os principais assuntos. Vamos lá para o Rio de Janeiro então, porque nesta segunda-feira, feriado de Nossa Senhora Aparecida, o Cristo Redentor também está em festa. Um dos principais cartões postais do Brasil completa 95 anos, com programação especial no Rio de Janeiro. É claro que a gente não ia ficar fora dessa. Então, quem traz todas as informações ao vivo é a Luísa Rodrigues. Bom dia, Luísa.
0: Bom dia a todos que nos acompanham aqui nessa manhã de feriado do Rio de Janeiro. Pois é, hoje aí tendo uma programação especial aqui no Rio de Janeiro, uma programação inclusive que conta com comemorações aí, celebrações religiosas, exposições artísticas e também ações sociais gratuitas. 95 anos então do Cristo Redentor que está sendo comemorado hoje, além, é claro, né, dia de Nossa Senhora Aparecida. E a gente está aqui no Centro Visitantes Paineiras, que fica no Corcovado, e a programação começa então pela manhã com a abertura da mostra. A gente está aqui nessa mostra, inclusive, Cristo Redentor, 1 aos 100 anos. Essa exposição, ela está reunindo, então, peças históricas do monumento, fotografias, maquetes e obras de artistas, inclusive, como Romero Brito, além de um vídeo especial da atriz Fernanda Montenegro. E olha só, essa mostra, ela vai ficar aqui para o público, viu? Durante 6 meses, é uma entrada gratuita, quem puder querer ver aqui essas exposições, essas peças, para nossos ouvintes que estão acompanhando. De segunda a sexta, de 10 às 4 da tarde, essa mostra vai ficar aqui durante 6 meses, até então a inauguração do museu, um museu que essas peças vão ser encaminhadas, que vai ficar também aqui no Centro de Paineiras, para que todo mundo possa visitar e conhecer. Só que essa comemoração continua, viu? Bispo, né, o cardeal Bispo Dom Orani vai estar aqui também celebrando uma missa em homenagem aos 95 anos do Cristo e também a essa inauguração, né, dessa mostra sobre o Cristo Redentor, e vai aqui, é claro, abençoar todo mundo. A gente vai acompanhar, é claro, e lembrando também que essa programação também terá um forte braço social. Na Catedral, né, Metropolitana de São Sebastião, no centro da cidade, a ação Amor do Cristo Redentor vai oferecer atendimentos gratuitos em áreas como saúde, cidadania, educação e empregabilidade. Esses serviços, inclusive, vão ter aí consultas médicas, exames, orientação jurídica. Isso vai ficar durante 3 meses lá na Catedral. Todo mundo vai poder, então, fazer isso. E lembrando dessa mostra aqui, 6 meses, para poder conhecer um pouco mais da história do Cristo Redentor.
4: Muito bom, então. Obrigado, Luísa Rodrigues, com essa programação do dia 12 de outubro no Rio de Janeiro. E a gente agora vai fazer o contato com a Giovana Giuga. A gente retoma então a conexão. Ela que acompanha o trânsito em direção à Aparecida, no interior de São Paulo. Giovana, com você.
7: Pois é, Rafael, Fernando, bom dia para vocês, né? Muito bom dia para quem está acompanhando a gente, os nossos ouvintes. Olha, nesse momento a gente está em direção ao quê? À Aparecida, né? Hoje é dia de Nossa Senhora Aparecida. Sigo aqui, ó, na rodovia Presidente Dutra. Chegar agora por Pindamonhangaba, muita movimentação na estrada, viu? Agora consigo ver nesse momento, né, o pessoal pelo acostamento, cones de apoio. Passamos por uma base agora também com muitas pessoas com mochilas nas costas, capa de chuva, as pessoas se dirigindo à cidade de Aparecida, um lugar que principalmente no ano inteiro, né, mas principalmente no dia de hoje, é muito procurado pelos fiéis, né, muitos brasileiros fazem o trajeto, muitos romeiros pegam a estrada, caminham por horas e até por dias, muitas vezes, para chegar ao Santuário Nacional de Aparecida. Muitos vão para agradecer por uma graça alcançada, pedir proteção para a família, renovar a fé, e a gente está a caminho de Aparecida para acompanhar de perto essa movimentação. Inclusive, tem grande expectativa de público para esse feriado de 12 de outubro, que também é Dia das Crianças, claro. Mas a principal expectativa é superar os anos anteriores, né? A gente tem registros de mais de 37 mil pessoas em 2024, em 2023, mas para esse ano mais de 40 mil devem se dirigir e devem acompanhar as celebrações e as missas também na cidade de Aparecida. Então, nesse momento, a gente já está pertinho da cidade, já passamos por Taubaté, Pindamonhangaba, e acompanhando, claro, essa movimentação aqui na estrada, né? É sentido a Aparecida. Muitas pessoas já preparadas, muitos grupos, né? Até pela segurança de não ir sozinho. E daqui a pouquinho eu volto, viu, ao longo da nossa programação com mais detalhes. Aqui nesse momento, né? Nessa quilometragem que a gente passa agora, o trânsito ainda está tranquilo, mas já está se intensificando, né? Conforme as horas vão passando, a programação também se aproxima e tem a pressa das pessoas em chegar à cidade e a nossa também para contar, né, em tempo real, como vão acontecer as coisas em Aparecida. É com vocês.
8: Obrigada, Giovana Giuga, que estava ali, então, passando por Pindamonhangaba, né? Pindamonhangaba, que fica na região metropolitana do Vale do Paraíba e litoral norte do interior do estado de São Paulo. E a distância, só para a gente mais ou menos ter uma noção, a distância entre Pindamonhangaba e Aparecida é de aproximadamente 32 quilômetros aí pela estrada, variando entre 30 quilômetros e 34, dependendo do trajeto exato, e cerca de 25 quilômetros em linha reta. E aí ela já observou aí os romeiros também fazendo essa locomoção, né, Aparecida, que a gente sabe que lota, milhões de fiéis vão a Aparecida, então, nesse dia 12 de outubro.
4: É importante mesmo, desde cedo, então, a Giovana acompanhando a movimentação, as primeiras horas dessa manhã, e Aparecida, que é um município, então, importante do interior do estado e que fica a 180 quilômetros da capital paulista. Bom, vamos lá para o Paraná, então, mais de 200 fiéis são esperados nas celebrações de Nossa Senhora Aparecida nesta segunda-feira em Curitiba e região metropolitana também. Leonardo Gomes, mais uma vez conosco, tem mais detalhes, Léo.
9: Programação extensa que começou já cedo, ainda no finalzinho da madrugada, começo do dia, e deve, claro, percorrer o dia todo, esta segunda-feira, 12 de outubro, com missas, procissões, solenidades, romarias e por aí vai. Como vocês muito bem disseram, não só na capital paranaense, mas também na região metropolitana. Mas aqui em Curitiba, a gente tem a maior celebração, que já é realizada há alguns dias, mas hoje, claro, por ser o dia de Nossa Senhora Aparecida, a gente deve ter uma concentração de fiéis ainda maior, que é lá no Santuário Perpétuo Socorro. Para quem já visitou Curitiba, sabe que é uma das maiores igrejas da cidade, fica do ladinho do estádio do Couto Pereira, que é o estádio do Curitiba, região muito movimentada no Alto da Glória por si só, e hoje ainda mais isso, porque a gente tem as celebrações de Nossa Senhora Aparecida com a imagem peregrina de Nossa Senhora Aparecida, que chegou, já está aqui desde a semana passada, vinda de Aparecida, no interior de São Paulo. Então, desde então, muita gente tem ido até lá para agradecer a graça alcançada ou para fazer algum pedido a Nossa Senhora Aparecida. A gente tem hoje, daqui a pouco, às 7 horas da manhã, a primeira missa prevista para acontecer lá no Santuário do Perpétuo Socorro. Depois, 9 horas da manhã, meio-dia, 3 da tarde, 7:30 da noite. E às 6 horas haverá a oração do Santo Terço, seguida de uma procissão com a imagem peregrina às 7 horas da noite. Além da venda do tradicional bolo de Nossa Senhora Aparecida, isso apenas em um santuário aqui em Curitiba. Outras paróquias menores, maiores, semelhantes, também irão realizar uma programação, repito, com mais de 200 mil fiéis, pelo menos, que devem sair de casa ao longo desta segunda para agradecer e celebrar Nossa Senhora.
8: É muita gente, Leonardo Gomes, obrigada pelas informações. 6 horas e 49 minutos, participe conosco aqui no 11972211001 e também no arroba @TMCNewsBR. Bom, agora a gente volta a falar de eleições. O deputado eleito Jones Manuel, um dos mais votados em Pernambuco, denunciou uma ameaça de atentado contra universidades. A Polícia Federal investiga o caso e a Joely Santos tem mais informações ao vivo, diretamente do Recife. Joely.
10: Bom dia para vocês no estúdio, bom dia para todos que acompanham o Start TMC. Pois é, segundo o que foi falado pelo deputado eleito Jones Manuel, né, e também segundo a representação apresentada à PF, as mensagens estariam circulando em grupos de WhatsApp contrários à reeleição do presidente Lula. Nos registros que circulam nas redes sociais, aparecem ameaças de ataques com explosivos contra as instituições de ensino. Jones Manuel pediu que a Polícia Federal investigue a origem das mensagens e identifique os responsáveis. A denúncia acontece depois de uma semana marcada por episódios de violência e ameaças no ambiente universitário. Em Pernambuco, a UFPE teve um incêndio de grandes proporções na noite da última quarta-feira, que destruiu laboratórios e atingiu pesquisas científicas. A Polícia Federal ainda investiga as causas do incêndio. É importante destacar que no momento não há confirmação oficial de que o incêndio tenha sido criminoso ou que exista alguma relação entre o fogo e as ameaças denunciadas. O caso agora envolve duas frentes de apuração: a investigação sobre o incêndio na UFPE e a denúncia das ameaças contra as universidades. A Polícia Federal deve buscar identificar a autoria e a autenticidade das mensagens. A votação, lembrando que também a votação está chegando para o dia 25 de outubro, e a gente segue acompanhando os desdobramentos deste caso. É com vocês.
4: Combinado, obrigado pelas informações, Joely, então, no Recife, trazendo a informação que importa para você aqui no Start TMC. Bom, dia 12 de outubro, dia das crianças, a gente vai falar de hábitos saudáveis e combate à obesidade infantil também, agora no Start TMC. A OMS, né, a Organização Mundial da Saúde, reforçou a importância da atividade física e também da alimentação equilibrada e do sono. É fundamental, dormir bem é fundamental. E na nossa coluna de hoje, a pediatra Elizabeth Canova tem mais informações. Bora!

0: tratamento de obesidade infantil. E qual que é o pilar fundamental para o tratamento da obesidade infantil? Mudanças do estilo de vida. Aumentar a atividade física vigorosa, pelo menos 3 a 4 vezes por semana. Estimular hábitos de alimentação saudável. Reduzir tempo de tela. Reduzir o sedentarismo na casa. Melhorar a higiene de sono. E tem que entender que a obesidade é uma doença crônica recidivante. O que quer dizer? Que ela pode melhorar e voltar várias vezes na vida. E não é estética. E pela primeira vez, essas diretrizes liberam o uso dos medicamentos que ajudam no emagrecimento, que o pessoal fala de canetas emagrecedoras, mas a gente não gosta desse termo, né? Então, a Organização Mundial de Saúde liberou o uso desses medicamentos a partir de 10 anos de idade. Mas desde que essa mudança do estilo de vida foi estruturada de uma forma correta e não teve sucesso, aí sim você pode pensar no uso desses medicamentos. Abaixo de 10 anos não está liberado, acima de 10 anos tem uma indicação individualizada. É muito importante a família entender que o tratamento de obesidade não é culpa da criança, não é falar, ah, você que está comendo demais. Não, a família tem que estar inserida no tratamento, nesses hábitos saudáveis, para a gente ter um sucesso e melhorar, e perder peso, e melhorar os índices, né? E melhorar até a saúde da criança a longo prazo. Diminui muito a chance de hipercolesterolemia, hipertensão arterial e outros problemas cardiovasculares. Então vamos lá, começa hoje já fazendo uma atividade ao ar livre, com brincadeiras, e esquece as telas, tá bom?
1: Obrigada pelas informações. 6:51 e a gente continua girando aqui os nossos assuntos no Start TMC. Agora temos a honra de receber aqui Ricardo Spárvoli e também Felipe Bueno para falar de esporte, aqui, campeonato invasão brasileiro, que teve clássicos. Palavra contigo, Ricardo Spárvoli, e também depois a gente vai falar de futebol internacional com o Felipe Bueno. Bom dia para vocês.
2: Bom dia, Fê. Bom dia, Rafael Tebas. Bom dia, Felipe Bueno.
3: Que honra.
2: Bom dia para você que acompanha o Start TMC. Eu gostaria só de
1: inclusive,
2: destacar.
1: Antes de você começar, tô vendo aqui no YouTube os dois iguaizinhos aqui, ó.
3: Não, mas teve uma orientação lá fora. Teve uma orientação.
1: Teve uma orientação.
3: Memorando. É, o memorando.
1: Ah, então vocês estão cumprindo com a regra. Entendi.
2: Exatamente. Eu queria só destacar aqui rapidamente, Fê, porque o Start já está terminando.
1: Exato.
2: O placar mais elástico de ontem,
4: não, não
2: né?
4: Precisa, não precisa, não precisa.
2: Eu acho que é bem necessário, sim, Rafael Tebas, que a gente teve o famoso derby paulista ontem.
4: Não vou ouvir.
2: Derby esse, que é um dos clássicos mais importantes do Brasil, e terminou 4 pro Palmeiras e apenas 1zinho pro Corinthians. O Palmeiras venceu com gols de Alexander Barbosa, 2 de Agustin Giai e 1 contra de Matheus Bidu. Um gol contra bizarro, inclusive.
4: Não estou ouvindo aqui, hein?
2: Tá igual o Memphis Depay, né, Rafael Tebas?
1: Eu tô ouvindo bem.
2: O Corinthians ontem que anunciou a contratação de Seedorf como novo técnico. Corinthians agora está em 16º na tabela de classificação, a nenhum pontinho do Z4, está empatado com o Internacional, que é o primeiro time dentro da zona de rebaixamento. Os dois com 32 pontos, só estão separados por uma vitória. O Corinthians tem uma vitória a mais que o Inter, mas o Grêmio em 18º tem 31 pontos, também está pertinho do Corinthians. Logo, Corinthians também está perigando ali para entrar na zona de rebaixamento. Agora, vamos falar um pouquinho de futebol internacional com o nosso Felipe Bueno.
4: Vamos.
2: O maior torcedor da história do Napoli.
4: É,
3: vocês são lindos. Eu só queria comentar uma coisa que tem a ver com futebol internacional também.
4: Claro.
3: Agustin Giai, que foi um dos melhores em campo na despedida de Lionel Messi.
4: Na verdade.
3: Né? Poucos dias atrás. É. Aliás, 3 pessoas ficaram até o fim daquele jogo. O próprio Lionel, Dibu Martínez e Agustin Giai. E aí ele volta como outro jogador. Então a torcida do Palmeiras e dos adversários que aguente agora, porque o homem vai fazer no mínimo 2 gols e 4 assistências por jogo, tá certo?
2: Já vai contar com a sua torcida, com certeza.
3: Já vai contar com a minha torcida. Bom, pra falar de campeonato italiano, que é o que eu tenho certeza que mais interessa pra vocês, a Inter continua em primeiro lugar, mas tem uma coisa muito esquisita acontecendo esse ano, que é o altíssimo desempenho da Lazio e o altíssimo desempenho da Roma, os dois times da capital. A Lazio tá em segundo com o mesmo número de pontos da Inter, a diferença
4: jogam
3: é o saldo.
4: No mesmo estádio ou não?
3: Jogam no mesmo estádio, Olímpico de Roma,
4: Olímpico de Roma,
3: né? Que é um estádio construído na época de Benito Mussolini, o Duce, que aliás foi lembrado em alguns posts aí, mas isso é outra história, né? O grande Napoli

0: está neste momento na oitava posição, massacrou o Frosinone nesse fim de semana por 3-0, né? Mas ainda está atrás da velha senhora, né? Então os quatro primeiros, Inter, Lazio, Roma e Cagliari, outra surpresa do campeonato, e lamentavelmente entre os três rebaixáveis estão o Parma, a Fiorentina,
1: tradicional,
0: tradicionalíssima. O ano passado ela bateu na trave e nesse ano, pelo visto, vai embora.
2: Igual o Corinthians, será?
0: Igual, não sei, né? E não, o Venezia também, que sempre sobe e desce.
1: O Coringão vai se safar.
0: O que aconteceu com o Liverpool esse fim de semana?
2: Ah, esse fim de semana foi bem triste pra torcida do Liverpool, viu? Tava jogando bem contra o Manchester City, líder do campeonato inglês, mas...
1: Como que tava jogando
2: assim
1: bem? Foi
2: 3-0, tô olhando aqui. Calma,
0: Rafael Tebas. Aí o juiz apitou o começo do jogo.
2: Você tá muito ansioso, Rafael Tebas. Tava jogando até o final do primeiro tempo. O primeiro tempo acabou em 0-0. Inclusive o Liverpool terminou o primeiro tempo com mais finalizações do que o City. O problema foi que logo no início da segunda etapa, o volante holandês Gravenberg foi expulso. E aí saíram 3 gols em, se eu não me engano, 13 minutos. Aí derrota acachapante.
0: E lá vem eles de novo.
2: Exatamente. Ekitike não jogou, Isaac não jogou, Szoboszlai não jogou, então o Liverpool despedaçado.
1: E o Tottenham tá na zona de rebaixamento, tô olhando aqui. Bom,
2: jogando muito mal,
1: 18ª colocação.
0: Se tiver alguma palmeirense aqui nessa mesa, não sei se tem, eu vou... Nós dois vamos usar camiseta do GI.
1: Não, eu quase coloquei hoje um muro aqui, porque a Fernanda Câmara tá desde cedo...
3: Eu não imaginaria que fosse assim, né? De goleada.
1: É, nossa.
2: Foi demais.
3: Claramente achei que fosse ganhar, né? Mas não de goleada.
2: Poderia ter sido pior. Perderam um pênalti.
0: Corneta.
1: Bom, 6:56 minutos. Reta finalíssima aqui do Start TMC. Com a presença, então, de Ricardo Spárvoli e de Felipe Bueno, que vai continuar
3: Felipe
1: aqui no
3: nem
1: estúdio.
3: Vai levantar.
1: Porque
3: não,
1: eu vou levantar. O TMC 360 chega em instantes com o Felipe e também com a Joana Trepto. Valeu, parceira Fernanda Câmara.
3: Valeu, parceiro. Beijo, tchau, gente. Valeu. Beijo. Ah.
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1: Observatório Nacional, 6 horas, 59 minutos, 40 segundos. Observatório Nacional, 6 horas, 59 minutos, 50 segundos.
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15: Agora são 7:11. Uma das notícias mais chocantes e impressionantes desse fim de semana: policiais militares que mataram um jovem com 27 tiros após confundirem um celular com uma arma. Isso foi em Moema, zona sul de São Paulo. São afastados das ruas. Repórter Luísa Mutoni tem as informações. Bom dia para você, Luísa.
16: Bom dia, Felipe, Joana, a todos que estão com a gente nesse feriado. Pois é, 4 policiais militares estão envolvidos nessa ocorrência. Ao todo, eles fizeram 45 disparos contra Gustavo Muniz de Santana, de 20 anos, durante uma abordagem policial que aconteceu na madrugada de sábado em Moema, na zona sul de São Paulo. E como você bem disse, Felipe, ao todo desses 45 tiros, 27 atingiram o Gustavo. Bem, eles foram afastados então das ruas pela Secretaria de Segurança Pública. As armas desses policiais também foram apreendidas, assim como o celular de Gustavo, que foi encontrado ao lado do corpo dele e que foi confundido com uma arma por esses policiais militares. Tanto as armas quanto o celular de Gustavo então serão levados para a perícia. A Secretaria de Segurança Pública também solicitou as imagens das câmeras corporais, que serão levadas para análise. O Gustavo trabalhava em um hospital, ele morava com a mãe e com as irmãs aqui em São Paulo, e segundo relataram os familiares dele aos investigadores, ele lutava desde o ano passado contra a depressão e contra a dependência química. Inclusive, o chamado a esses agentes que participaram da ocorrência inicialmente era para um homem que estava transtornado e estaria ameaçando tirar a própria vida, segundo os detalhes do boletim de ocorrência. A Secretaria de Segurança Pública se manifestou através de nota informando que não tolera desvios de conduta dos agentes e que, caso seja constatada alguma irregularidade, esses agentes serão de fato punidos. O Gustavo será enterrado hoje no cemitério Congonhas, em Jardim de Marajoara. A morte dele é investigada pelo Departamento de Homicídios e Proteção à Pessoa.
8: Obrigada, Luísa, pelas informações. Agora, só para a gente entender direito, a polícia foi chamada para conter um homem que estava ameaçando tirar a própria vida. E foi a polícia que tirou a vida desse homem com 27 disparos. Errou. Mais da metade dos disparos, se tivessem acertado, seriam mais de 40 tiros. Uma pessoa que poderia estar em surto, poderia estar, não estava armada. Ela estava ameaçando a sua própria vida. E a polícia confundiu um celular com uma arma e estraçalhou esse homem. É impressionante como isso não está em todos os lugares. É revoltante a gente ver esse tipo de notícia. E a polícia militar diz que não tolera desvio depois de um homem ser praticamente... Como é que a gente caracteriza 27 tiros matando um homem? Isso, para qualquer perito, se não souber que é uma polícia, que foi um policial, é execução. Uhum. 27 tiros é praticamente um crime de ódio. Isso, um tiro, acho que se acerta, já é capaz de imobilizar uma pessoa. Digo eu aqui do alto da minha ignorância. 27 faz o... 27 tiros. Eu tô absolutamente impressionada. Assim, 27 que a gente sabe que acertaram esse homem. Foram...
15: 45 disparos ao todo para você imobilizar. 4 agentes da lei que têm o monopólio da violência, que é o Estado que tem o monopólio da violência. Aliás, segurança pública foi um tema da campanha eleitoral no Estado de São Paulo e no Brasil inteiro ainda é. E aí me vem a polícia de São Paulo com uma dessas.
8: Pois é, e a gente precisa cobrar uma investigação séria. Uhum. Os policiais foram afastados das ruas, ok, o começo. Agora nós precisamos saber como é que uma abordagem termina dessa forma. A gente não está nem falando de um jovem morto, a gente está falando de uma pessoa que foi completamente estraçalhada. A gente vai continuar cobrando uma resolução dessa investigação.
15: Bom, dando sequência aqui nos destaques de São Paulo desse fim de semana, um manifestante rasgou a bandeira, uma bandeira dos Estados Unidos durante o ato político da Avenida Paulista em São Paulo neste domingo. Imagens mostram um homem sobre uma banca de jornal tentando queimar o tecido, arremessando pedaços à multidão que aplaudiu e gritou ofensas contra o presidente dos Estados Unidos, Donald Trump. Essa mobilização reuniu milhares de apoiadores do governo federal em defesa da educação, ciência e soberania nacional, com presença do vice-presidente Geraldo Alckmin e governadores aliados, como a gente trouxe a reportagem agora há pouco, né? Críticas a Donald Trump ganharam força na campanha após a imposição de tarifas contra produtos brasileiros e debates sobre suposta ingerência externa na eleição. Hipótese descartada pela Polícia Federal, por enquanto, por falta de indícios.
8: Manifestantes no ato pró-Lula deste domingo na Avenida Paulista picharam e depredaram parte de entradas das estações de metrô Consolação e Trianon MASP. Segundo relatos da Polícia Militar, portas e grades de acesso foram quebradas na estação Consolação. Além disso, vídeos que foram postados nas redes sociais mostram algumas dessas ações na estação Trianon MASP. Esses atos aconteceram no momento da dispersão das pessoas, depois do encerramento do ato. Também há vídeos nas redes sociais que mostram pessoas pichando muros e paredes.
15: Importante citar aqui, a reportagem esteve no local aqui em São Paulo. Joana e você que está nos acompanhando. Foi um evento que teve várias dispersões, né? Uma das dispersões, claro, quando o presidente Lula terminou de falar e já tinha muita gente indo embora, mas metrô lotado, acessos, inclusive a estação Trianon MASP fica no meio, vai, aspas, da Paulista, meio geográfico assim, chegou a ser fechada por algumas horas porque não havia possibilidade física de que as pessoas entrassem e saíssem por essa estação. Então ficou aberta a Brigadeiro, ficou aberta a Consolação. É, em algum momento também a linha amarela, o acesso foi restrito também por uma questão de gestão do próprio metrô, né, por causa do fluxo de pessoas à Paulista. Então também é preciso tomar cuidado com relação a eventuais generalizações para o bem e para o mal, né? Afinal de contas, um ato político, sim. Há quem diga que teve 1 milhão de pessoas, a gente não tem os números confirmados ainda. 7, 8 quarteirões de Avenida Paulista ocupados totalmente no ápice da manifestação e, obviamente, muita gente circulando pela rua, pelas ruas do entorno nesta tarde de domingo. O candidato do PL, Flávio Bolsonaro, também esteve em São Paulo, mas as reuniões foram fechadas, né? Foram de campanha, foram administrativas, ainda teve para coroar um jogo entre Corinthians e Palmeiras no próprio fim de semana, começando às 5:30 na Zona Oeste de São Paulo. Então, o que não faltou foi gente na rua em São Paulo neste domingo, especialmente da manhã para tarde. Agora são 7:19.
8: Hoje é dia de Nossa Senhora Aparecida e o Santuário Nacional de Aparecida, no interior de São Paulo, comemora a festa da padroeira do Brasil com missas, consagrações, procissões, uma festa linda. A repórter Giovana Giuga está chegando em Aparecida, está se deslocando para lá para nos contar tudo, para ver tudo com os próprios olhos e contar aqui para gente na TMC. Então ela vai contar a expectativa das comemorações. Fala, Giovana, bom dia.
17: Exatamente, Ana. Bom dia para o Felipe, para estar acompanhando a gente. Chegando, viu? Estamos a caminho aqui do Santuário Nacional.
8: Acho que o áudio estava ruim da ligação. Vamos tentar ligar novamente para ela?
15: Isso,
8: manter uma ligação telefônica apenas talvez ajude mais.
15: A gente toma contato.
8: Porque a estrada é difícil também, né? Uhum. Imagina, na estrada, sem estrada, se paradinho, o sinal da internet já é o ó. Imagina na estrada.
15: Como é que é o ó?
8: O ó se movimentando. Enquanto isso, vamos falar sobre o Papa Leão XIV. Uma notícia que pegou todo mundo de surpresa neste final de semana. Ele anunciou que os médicos detectaram um nódulo em estágio inicial no pulmão dele. Então ele disse que ele vai ser submetido a uma cirurgia.
15: Uma cirurgia nos próximos dias. Leão XIV tem 71 anos de idade, fez o anúncio diretamente a fiéis durante a oração dominical na Praça de São Pedro, no Vaticano, o chamado Ângelus, né? Ele afirmou que o nódulo foi detectado em estágio inicial, o crescimento está controlado, bem controlado, e ele disse o seguinte, né, no pronunciamento: queridos amigos, durante alguns exames médicos recentes, os médicos encontraram um nódulo localizado em meu pulmão. Editando aqui, a cirurgia já está agendada para os próximos dias. Agradeço pela proximidade espiritual de vocês e confio-me as suas orações.
8: Só não falou se era um tumor benigno, maligno, mas a gente vai aguardar mais informações e, claro, torcer para que fique bem depois dessa cirurgia. Agora 7:21.
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1: A nossa rede está reunida, 7 horas 22 minutos. Uma ótima segunda-feira a todos, um ótimo feriado para quem é do feriado, uma ótima segunda normal para quem é do não feriado, não é mesmo? Felipe Bueno, bom dia para você.
2: É mesmo, Jona Trepton, bom dia, seja bem-vinda, seja bem-vindo. Dia 12 de outubro de 2026, agora todos juntos aqui em todos os dials, todas as frequências e também, é óbvio, no YouTube. Vamos então aos principais destaques do noticiário. Ministro corregedor do TSE derruba a decisão de Cássio Nunes Marques sobre o canal Exército de Lula no WhatsApp de Brasília. Lívia Brás.
3: A decisão é provisória, a palavra final caberá ao plenário do Tribunal Superior Eleitoral.
1: Campanha de Flávio Bolsonaro critica a revogação de suspensão de canal. Em nota, a equipe do candidato do PL classificou a decisão como estarrecedora.
2: Flávio Bolsonaro pede investigação contra o diretor da Polícia Federal, diretor-geral. Candidato à presidência pelo PL acusa Andrei Rodrigues de usar a estrutura da corporação para favorecer Lula no primeiro turno.
1: 500 mil pessoas são esperadas no Santuário de Aparecida no Dia da Padroeira. A celebração religiosa deve movimentar mais de 3 bilhões e meio de reais.
2: Mas atenção, São Paulo tem alerta laranja para tempestade justamente nesse feriado. Luísa Mutoni.
4: O estado de São Paulo pode ter chuvas fortes, ventos intensos e até queda de granizo.
1: Ontem já choveu bastante por aqui. A Arábia Saudita promete resposta igualmente séria aos ataques dos Houthis. Uma pessoa morreu e 11 ficaram feridas em uma nova ofensiva no aeroporto de Riad.
2: No Rio de Janeiro, Cristo Redentor completa 95 anos com programação especial. Luísa Rodrigues.
5: A data será marcada por missa, exposição histórica e ações sociais gratuitas, com atendimentos de saúde, cidadania e empregabilidade.
1: Palmeiras faz 4-1, humilha Corinthians e amplia a crise do rival. Flamengo bate Fluminense por 1-0 e segue na liderança do Campeonato Brasileiro.
2: 7 horas 23 minutos, TMC 360 de hoje está no ar.
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1: Muito bem, vamos começar aqui o nosso noticiário com uma das principais notícias destes últimos dias e que segue com repercussão hoje. O corregedor-geral eleitoral derrubou a decisão do presidente da corte, Cássio Nunes Marques, que suspendeu o canal Exército do Lula. É um canal criado no WhatsApp para postagens de apoio ao candidato à reeleição do presidente Lula. O grupo conseguiu reunir quase 3 milhões e meio de seguidores no WhatsApp. Foi organizado por André Janones e foi criado no momento em que Lula sai do primeiro turno desfavorecido e bem desfavorecido em relação a Flávio Bolsonaro. Então, para reunir apoiadores e para dar instruções sobre como virar voto. Aí tivemos esse imbróglio, ministro dando uma decisão e ministro dando outra decisão contrária. Lívia Brás, tudo parecido, tudo nos conformes, né? De acordo com o que está acontecendo nos últimos, no último mês, nas últimas semanas. Bom feriado para você, bom dia.
2: Travou. Travou. Então a gente retoma o contato com ela. Tá voltando aqui a Lívia, direto de Brasília. Oi, Lívia. Daqui a pouco, segue. Bom, uma coisa que você observou aqui, Joana, antes da gente voltar, mudar de assunto e voltar a esse assunto um pouquinho mais tarde, é que há uma disputa, né, entre dois ministros reproduzindo aquilo que há em demasia no tribunal, ou melhor, no Supremo Tribunal Federal. E a gente já previa isso, né? Até porque há uma parte da composição do TSE que vem do STF. Se o STF está dividido, né, e age política ou ideologicamente, aí você tire suas próprias conclusões, a gente está trazendo apenas fatos, a tendência é que isso se reproduziria no TSE, ainda mais numa campanha eleitoral. Com a velocidade que lhe é peculiar da justiça eleitoral e com os integrantes que, né, já se prova, já se mostra que estão tendo divergências que podem mudar a velocidade para frente ou para trás, para cima ou para baixo, para mais ou para menos das decisões da Justiça Eleitoral que dizem respeito a essa eleição.
1: Agora, é curioso, aqui no TMC 360, nós passamos o ano falando sobre como o Tribunal Superior Eleitoral precisava se preparar para as decisões que teriam que ser tomadas durante o pleito. E, claro, que a nossa opinião aqui, a nossa reivindicação aqui, faz pouco barulho, mas não fomos só nós. Muitos jornalistas, muitos especialistas falaram sobre isso. Agora, Alexandre de Moraes tomou medidas parecidas contra conteúdos e canais digitais em eleições anteriores a essa, em 2022. Agora, a eleição deste ano tem uma tomada de decisões que ela vem num sentido mais amplo. Essa decisão de Cássio Nunes Marques suspende o canal inteiro, com milhões de seguidores. Há divulgação de notícias falsas lá? Há divulgação de notícias falsas. André Janones não é bobo nem nada. Há instruções de como divulgar e propagar essas notícias falsas com muita rapidez, porque há um desespero em relação à campanha? Ah, sim, mas essa decisão ampla, claro, que é contestada, porque eles conseguiram reunir esses eleitores, conseguiram se mobilizar, é uma parte importante da mobilização, precisa ser retirada essas notícias falsas com celeridade. Agora, o todo é que causa uma grande estranheza. São milhões de pessoas que estão apoiando o presidente Lula e que precisa haver uma organização, claro, mas uma organização é muito diferente de você censurar o canal inteiro, que é um canal de comunicação.
2: Um canal de comunicação.
1: Então, havendo rapidez, havendo celeridade, ó, isso daqui não pode. Não pode falar que Flávio Bolsonaro é tal. Não pode. Ok, corta.
2: Não é não pode falar.
1: Não é não pode falar. Mas a gente tem visto, e isso é algo que preocupa bastante. A organização da esquerda nesse primeiro turno, ela está sendo feita muito em cima de fake news, muito em cima, o que é algo que é lamentável, porque há muitos fatores que poderiam ser explorados para essas 3 semanas entre um turno e o outro.
2: Que são news de verdade, né? Tá retomado o contato aqui com Brasília, agora sim, seja bem-vinda, bom dia, Lívia Brás, conta toda essa história pra gente, justamente dessa discussão aí, dessa disputa dentro do TSE. Bom dia.
6: Oi, Felipe, bom dia para você. Como eu vinha falando aí, né, a Joana falou que é isso que vem acontecendo nos últimos meses, nas últimas semanas principalmente, de que um ministro ele toma uma decisão e outro vem e anula essa decisão na sequência, mais um domingo marcado por essa decisão e outra decisão em cima. E ontem o Corregedor-Geral da Justiça Eleitoral, o ministro Ricardo Villas Boas, ele suspendeu de forma preliminar aquela decisão que tinha determinado a retirada do canal de WhatsApp, o Exército do Lula. Com isso, esse canal, que como a Joana já explicou, né, reúne mais de 3 milhões de integrantes, de inscritos, que é coordenado pelo deputado André Janones, ele agora pode voltar a funcionar, é uma decisão provisória, a palavra final vai ficar com o plenário do Tribunal Superior Eleitoral. E aí a gente explica o que foi que aconteceu. Esse ministro, né, o desembargador, ele suspendeu a ordem do presidente do TSE, ministro Cássio Nunes Marques. Essa decisão tinha sido tomada no domingo mais cedo e tinha determinado a derrubada do canal a pedido da campanha de Flávio Bolsonaro. Na decisão de domingo cedo, o Nunes Marques, ele alegou que esse espaço, esse canal do WhatsApp, ele era usado para divulgação em massa de conteúdos que a Justiça Eleitoral já teria considerado falsos, inclusive com afirmações aí sobre algumas possíveis mudanças em benefícios sociais, em aposentadorias também. E aí, no final da noite de ontem, Cueva reverteu essa medida, destacou ainda que esse caso já estava sob a relatoria dele e questionou a intervenção da presidência do Tribunal Superior Eleitoral antes que as diligências fossem concluídas. E aí o ministro também determinou que essa controvérsia agora vá para o plenário do TSE. No perfil pessoal que tem no Instagram, André Janones, ele comemorou bastante essa decisão, fez um vídeo curtinho, mas muito enfático, como ele costuma ser, né? E aí ele comemorou bastante essa decisão do corregedor e fez ainda um chamamento para que mais pessoas, mais eleitores de Lula, possam se inscrever, então, nesse canal. Joana, Felipe.
2: Tá certo, então. Valeu, Lívia. A gente volta a acompanhar essa... A gente segue acompanhando essa história, né?
1: A gente já fala com a Lívia novamente. Uhum. Só pra gente encerrar esse assunto, a campanha do senador Flávio Bolsonaro do PL, candidato à presidência da República, criticou a decisão do Corregedor-Geral da Justiça Eleitoral de suspender provisoriamente a retirada do canal do WhatsApp. Em nota, a campanha classificou a decisão como complacência com a disseminação de notícias falsas favoráveis ao presidente Lula. Segundo a campanha de Flávio, o canal não apenas divulgava informações falsas, como também orientava seguidores a agir para evitar controles da justiça e da própria plataforma. Então, a nota classificou a situação como assintosa.
2: Agora, voltando a Brasília, voltando a conversar com a Lívia, que está aqui no nosso estúdio na capital do país e segue conversando conosco. Vamos falar dessas mensagens novas, desses áudios novos que saem do celular do ex-banqueiro Daniel Vorkado, lembrando que são vários, mas por enquanto a cornucópia, já ouviu falar dessa palavra?
1: Não.
2: Jonathan? Ela vem da mitologia, depois eu explico o que significa, mas é um negócio de onde não para de sair coisa nunca para de sair, e é meio que o celular do Daniel Vorkado. Mas tem mais, chega de enrolar, tem mais detalhes aqui de relações do grande unificador nacional Daniel Vorkado, que pelo visto tem ligação com todo mundo, só não tem com a Lívia Brás, com a Jona Trepto e comigo. Diga, Lívia.
6: Com a gente definitivamente não tem, não, viu, é? Felipe? Mas vamos lá, com o resto da galera tem sim, e muita gente vai detalhar para vocês aqui quais são as novidades, né, dessas mensagens extraídas aí de um dos celulares do ex-banqueiro, lembrando que são 9, né, que já foram pegos e cooptados pela Polícia Federal. Bom, em uma das conversas que foi interceptada aí de fevereiro de 2025, Vorkado disse ao cunhado, o Fabiano Zettel, que ele pretendia investir 10 milhões de reais no nome do sobrinho, que tinha apenas um ano de idade na época. E aí a ideia era deixar esse dinheiro aplicado até que esse menino, que na época tinha um ano, completasse 18 anos. Mensagens, porém, elas não comprovam aí que esse investimento tenha sido feito. Outro episódio, viu? Vorkado, ele autorizou a concessão de um camarote para um dos filhos do então presidente da Câmara, Arthur Lira. Pedido teria sido feito a Vorkado por meio do pai dele. A assessoria de Lira nega que ele ou que os filhos tenham pedido qualquer ingresso ou qualquer tipo de benefício à família de Daniel Vorkado. E essas mensagens também, elas não confirmam se de fato esse camarote foi usado, foi concedido ou não. Conversas também apontam uma estratégia de controle de imagem do Banco Master. E aí, nesse caso, são conversas entre Daniel Vorkado e Luiz Felipe Mourão, conhecido como Sicário. A gente lembra também desse episódio, né? O Sicário, ele teria articulado junto com Daniel Vorkado a criação de 20 sites para publicar conteúdos favoráveis ao banqueiro e também alguns outros textos negativos sobre pessoas que eram consideradas adversárias de Daniel Vorkado. E aí, um quarto episódio também, envolvendo aí essas mensagens, envolve Flávio Bolsonaro. Ele teria se encontrado com Daniel Vorkado em agosto de 2025, na casa do ex-banqueiro, aqui no Lago Sul, em Brasília, uma área nobre da nossa capital. Senador Ciro Nogueira, ele também teria participado dessa reunião. O encontro aconteceu. O que chama atenção nessa história toda é que esse encontro, em agosto do ano passado, aconteceu no mesmo dia que o então governador aqui do Distrito Federal, Ibaneis Rocha, ele assinou uma autorização para que o BRB comprasse parte do Banco Master. Operação que a gente lembra também acabou rejeitada pelo Banco Central, mas aí há essa coincidência de pessoas na casa de Daniel Vorkado ter sido no mesmo dia da autorização, da assinatura da autorização para compra do banco, que foi o que desencadeou toda essa história que a gente está acompanhando desde novembro, né, do ano passado, vai fazer um ano já. E aí todos esses 4 episódios que eu mencionei aqui, eles foram revelados pelo Poder 360 a partir de mensagens e também de registros que foram obtidos pela Polícia Federal, e pelo jeito essa novela não acaba, né, gente?
1: Não acaba, e as investigações, elas estão paradas. A gente está há 3 meses e meio sem nenhuma nova operação. E há um mês, tem exatamente um mês, que a investigação sobre o caso Master, ela está parada nas mãos de quem? Edson Fachin, presidente do STF. Então.
7: O moderador.
1: Tá moderando bastante, moderando bastante. Mas como tudo se misturou, como caso Master se infiltrou tanto, ou melhor, Daniel Vurcaro se infiltrou tanto no Supremo Tribunal Federal, e o Supremo Tribunal Federal, por sua vez, se infiltrou tanto nas eleições, realmente, agora, vamos acreditar que é para não respingar no processo eleitoral e que assim que virar o segundo turno, nós teremos mais informações. Inclusive, amanhã está prevista a entrega de um relatório para o ministro Edson Fachin, presidente do STF, com o nome dos ministros ou todas as autoridades do judiciário que estão envolvidas com Daniel Vurcaro. Essa lista, ela deve ser grande.
2: Agora, Joana, você conhece a cabra amalteia?
1: Não conheço, Felipe.
2: A cabra amalteia era uma cabra, segundo a mitologia greco-romana, que tinha um dos chifres que estava quebrado e ela amamentou Zeus. E por isso, esse chifre quebrado era mágico, e daí que vem a expressão cornucópia, que em latim, corno, né, chifre, né, e cópia, abundância. Por isso que essa cornucópia é ligada à abundância, à fartura, à felicidade. Agora, cultura pop, isso eu não sabia, tá? Jogos Vorazes tem uma cornucópia, é uma estrutura em forma de chifre que fica na arena. Que arena que é, não sei porque eu nunca assisti, mas aí, enfim, quem assiste sabe.
1: Nesse caso, para quem começou a acompanhar aqui o MC 360 agora, a abundância é a abundância de Daniel Vurcaro.
2: E dos celulares dele.
1: E dos celulares dele. Vamos mudar de assunto? Vamos falar do tempo agora, informações importantíssimas. Minas Gerais enfrenta calor intenso durante o feriado prolongado. Então, nós estamos sob efeito do El Niño fortíssimo e calor intenso. Significa o quê? Possibilidade de chuva, é isso, Mariana Reis, ao vivo de Belo Horizonte. Bom dia para você.
8: Muito bom dia, Joana, Felipe, a todos que nos acompanham. Pois é, como já é de praxe aqui em Minas Gerais, outubro é o mês mais quente por aqui, como afirma, né, o Instituto Nacional de Meteorologia, mas o El Niño vai causar temperaturas ainda maiores aqui no estado nos próximos meses. Segundo o INMET, o fenômeno deve atingir o pico entre novembro e dezembro, aumentando a possibilidade de calor acima da média para os próximos meses. A previsão para hoje é de que os termômetros alcancem os 33 graus aqui em Belo Horizonte e ultrapassem os 40 graus em algumas regiões do estado, como o norte de Minas, Triângulo Mineiro e também o Vale do Jequitinhonha. De acordo com o INMET ainda, o El Niño está com mais impacto este ano sobre as temperaturas do que sobre o volume de chuvas na região sudeste, e a partir de hoje chega um refresco, uma frente fria aí que atua sobre o litoral sudeste e deve aumentar a formação de nuvens e as condições de chuva aqui no estado, como a gente já percebe, um tempo aqui mais nublado, e entre amanhã e quarta praticamente todo o estado com possibilidade de pancadas de chuva a qualquer momento. Volto com vocês.
2: Tá certo, então, Mariana Reis trazendo as informações de Minas Gerais. Tem mais informações sobre a questão climática no sudeste do país. Agora a gente fala de São Paulo, capital, mas o estado inteiro tem alerta laranja durante este feriado de Nossa Senhora Aparecida, Dia das Crianças também, muita gente na rua, muita gente nas estradas de São Paulo. Pois não, Luísa Mutoni, conta pra gente, bom dia.
9: Bom dia novamente, Felipe. Pois é, aqui em São Paulo o feriado vai ser de chuva, chuva inclusive com volume bastante alto, que pode chegar a 100 milímetros por dia. E essa chuva aqui também vem acompanhada de ventos fortes, que podem chegar a 100 milímetros, pode ter granizos aqui no estado de São Paulo. E aí, com todas essas condições adversas, a gente sabe que podem causar transtornos também aqui na cidade de São Paulo e nos outros municípios do estado, como quedas de árvores, também riscos em plantações, fornecimento de energia elétrica cortada e até mesmo ruas alagadas. Então, a Defesa Civil emitiu alguns alertas e também alguns cuidados que as pessoas devem ter para se proteger durante a chuvarada que está prevista de cair aqui em São Paulo e em outras cidades. Por exemplo, evitar se abrigar embaixo de árvores por conta do risco de queda, né? Também do risco de tomar um choque, por exemplo, de ser atingido por um raio, risco de descarga elétrica, também evitar ficar perto de postes, de torres de energia, evitar inclusive de estacionar carros perto desses objetos que podem cair por cima dos veículos, enfim. Ontem, aqui em São Paulo, o dia começou bastante ensolarado, estava um calorzinho gostoso, mas no fim do dia, como todo mundo que mora aqui em São Paulo já é acostumado com essa mudança drástica de temperatura, caiu uma chuva forte que pegou muita gente desprevenida. Então, hoje, a segunda-feira já amanheceu um pouco mais nublado, um tempo um pouco mais fresquinho, né? Temperatura máxima não deve passar aí dos 24 graus. Aqui na região da Avenida Paulista, por exemplo, a média, a temperatura média está em 18 graus neste momento.
2: Tá certo então, Luísa Mottoni. Agora exatamente a gente vai para o noticiário local para a gente desembrulhar com mais detalhes as informações de cada praça que compõe a nossa rede. Falando de meteorologia, falando de tempo, movimento nas estradas também. E quando a gente voltar no TMC 360, a gente traz para você as informações sobre os mercados financeiros pelo mundo. Daqui a pouquinho, agora 7h42.
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1: Sete horas e 45 minutos, segunda-feira chegou, né, gente? Segundou, um feriadinho de 12 de outubro de 2026, uma ótima segunda, ótimo dia pra você. Como é que tá tudo por aí, hein? Tudo certo? Uma excelente semana pra todo mundo que tá curtindo com a gente. Eu tô por aqui, Letícia Benassi, atualizando o seu noticiário. Bora saber do trânsito nesse momento. Eliseu Júnior traz informações pra gente lá do Complexo da Lagoinha. Como é que tá por aí, Eliseu? Bom dia!
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32: 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Destaque agora de Complexo da Lagoinha, vejo por aqui.
0: chegadas pela Cristiano Machado e Antônio Carlos, de cenário positivo. Quem está no complexo segue rumo à Praça da Estação, no Viaduto Leste, trânsito flui bem, e também no Viaduto Oeste, rumo ao Barro Preto. Quem sai do centro e segue rumo ao bairro Cristiano Machado e Antônio Carlos também, com trânsito fluindo bem. 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
2: Tá aí, valeu pelas informações. Eliseu Júnior trazendo tudo a respeito do trânsito aqui na região neste feriado. E aí, como é que tá o seu feriado? Conta aí pra gente, compartilha comigo, participe aqui do 31-999-44-8870. Me conta se você viajou, se você ainda está em viagem, tá acompanhando a gente de onde, tá em casa, tá trabalhando que nem a gente. Compartilha aqui comigo agora 7 horas e 46 minutos e hoje é dia das crianças, né, gente? E o Parque das Mangabeiras preparou uma programação especial e totalmente de graça, viu? De 9 da manhã, daqui a pouquinho, até as 4 da tarde, o espaço vai receber o projeto Ambientar. O evento é aberto para todas as idades e não é preciso fazer inscrição, viu? Gente, a festa é uma mistura diversão com educação ambiental, né? As famílias podem participar de oficinas, bate-papos e jogos sobre mudanças climáticas e reciclagem. Um dos destaques é o Ambientar Robótica, que é uma trilha guiada onde as crianças observam a natureza para cumprir desafios ecológicos. A programação também conta com uma exposição de itens do acervo do Zoológico de BH, oficina sobre combate a incêndios florestais e um alerta sobre os impactos do tráfico de animais silvestres. E é claro, não pode faltar, né, a tradicional rua de lazer. A prefeitura montou uma estrutura com brinquedos infláveis e várias atividades recreativas para garantir a diversão dos pequenos durante todo o feriado. Então, se você ainda não tem programação para hoje, tá com a criançada aí na sua casa, tem essa história aí lá no Parque das Mangabeiras, viu? Essa programação especial, totalmente gratuita, viu? Lá no Parque das Mangabeiras. Vale a pena você conferir, tá bom? 7 horas e 48 minutos, a rodoviária de BH deve receber cerca de 270 mil passageiros entre embarques e desembarques, né? Entre os dias 9 e 19 de outubro, período que reúne aí o feriado de Nossa Senhora Aparecida e também a Semana das Crianças. Do total estimado, 136 mil pessoas devem embarcar na capital e 133 mil devem desembarcar. A movimentação inclui mais de 11 mil operações de ônibus entre chegadas e partidas. Para atender o aumento da demanda, empresas de transporte programaram cerca de 400 viagens extras para destinos de Minas Gerais e outros estados. Entre os destinos mais procurados estão Rio de Janeiro, São Paulo, Vitória e Guarapari, Porto Seguro também, Caldas Novas

0: O embarque nos veículos por aplicativo acontece na área exclusiva no pátio leste, lá embaixo, né, no piso inferior. O atendimento ao público funciona 24 horas pelo telefone e o WhatsApp 31-2342-2600. Tá aí atendimento lá na rodoviária. Eu nem sabia que tinha esse número, gente. Tô sabendo agora. Bom saber, viu? Porque várias vezes eu preciso falar lá na rodoviária. 31-2342-2600. Cuidado, viu, com o embarque. É importante chegar pelo menos com uma hora de antecedência para você não perder, né, o seu ônibus. E realmente nessas épocas, gente, aquela rodoviária fica lotada. Muita gente realmente embarcando, muita gente chegando aqui em BH. Quem usa transporte pelo aplicativo realmente deve chegar naquela parte de cima, né, no terminal ali. Às vezes até dá um engarrafamentozinho naquela subidinha para chegar no terminal. E para você sair, né, tem um embarque ali específico lá no Pátio Leste, que é um lugar só para receber aplicativos. Agora 7h50.
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2: Tá no ar mais uma edição do É da Sua Conta, com assuntos que mexem no nosso bolso, uma parceria com o Banco PicPay. Chegou o Dia das Crianças, data que foi criada em 1924 para incentivar a sociedade e o governo a voltarem atenção para a saúde, educação e bem-estar infantil. E um ótimo presente que nós podemos dar às nossas crianças de qualquer idade é educação financeira, não é mesmo, Alilupe? Bom dia!
3: Olá, bom dia! É isso aí, uma criança que cresce aprendendo a lidar bem com seu dinheiro tem grandes chances de se tornar um adulto com autonomia, mais responsável e mais apto a prosperar na vida financeira, né? 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Isso é ótimo para a criança entender como funcionam os juros, mas também comece a compreender sobre a importância de guardar dinheiro desde cedo. 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Então fica aí a sugestão de presente para o Dia das Crianças, como uma conta para menores que ajuda os pequenos a aprenderem finanças na prática, com liberdade e segurança. Amanhã eu estou de volta com mais uma dica aqui no É da Sua Conta. Até lá, gente!
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2: Dia de liquidez reduzida com feriado no Brasil, bolsa fechada, enquanto praças de Nova York operam normalmente, até porque é feriado só aqui no Brasil. Sabia, Felipe Bueno?
5: Sim.
2: Dia de aparecido é só aqui. Quem acompanha o início dos negócios é o nosso colunista Guilherme Ravache, Mercado e Inovação. Bom dia, Ravache.
6: Muito bom dia. Feriado no Brasil, a bolsa não vai abrir, não teremos operações. Nos Estados Unidos também é feriado, mas diferentemente daqui, as bolsas vão abrir. Nos Estados Unidos é o Columbus Day, né? Dia para celebrar a cultura italiana nos Estados Unidos. Para outros, né, que não gostam da questão do colonialismo, como Colombo, né, chegou na América, o impacto nos indígenas. Para outros, se comemora o Dia dos Povos Indígenas nos Estados Unidos. Independentemente de qual feriado você esteja comemorando lá, a bolsa vai operar sim, inclusive a expectativa é de que abra em alta quando se trata do índice SP500, que deve operar aí próximo de suas máximas históricas. Dow Jones também opera com tendência de alta e a Nasdaq, né, que se reúne as gigantes de tecnologia, uma leve queda por enquanto, a expectativa aí para abertura no mercado. Europa fechou com tudo operando positivamente. As notícias de um possível acordo entre Ucrânia e Rússia animaram o mercado. O Trump anunciou esse acordo, mas ao que tudo indica, esse acordo não vai ficar de pé, ou tem poucas chances de ficar de pé, porque a Rússia não se manifestou, não reconheceu o acordo, enquanto a Ucrânia disse que só respeitaria o acordo se a Rússia parasse de bombardear sua infraestrutura de energia.

0: energia, na infraestrutura de energia da Ucrânia, e a Rússia não tem feito isso. Teve bombardeio, né, em infraestrutura de energia. Então Zelensky falou que não vai respeitar um acordo que a Rússia não respeita. O Trump aparentemente anunciou esse acordo sem combinar com a Rússia e com a Ucrânia, pegou todo mundo de surpresa, mas não está valendo. Então tem ainda uma oscilação nos preços de energia, mas na Europa particularmente, né, foi muito positivo, a Bolsa reagiu bem, porque a notícia ainda não tinha tido esses desdobramentos do Trump, do Putin, comentando em mais detalhes. Então parecia que valia o acordo, mas o Zelensky botou água no chope aí de todo mundo. Talvez amanhã a gente veja a Europa operando em baixa. Na Ásia, ações de gigantes de tecnologia recuaram, né? Tem uma visão mais negativa. A ASML, que é uma fabricante de máquinas que fazem chips, reporta essa semana também, tem uma expectativa grande. Outra gigante de chips que reporta é a TSMC. Essa vai reportar os seus resultados e ela produz chips. Então são dois termômetros importantes aí para o mercado. Para a demanda de fabricação de chip, a gente vai ver o resultado. Tem também divulgação importante de resultados de inflação nos Estados Unidos, e aí isso vai ser importante para determinar taxa de juros, não só nos Estados Unidos, mas acaba sendo no mundo inteiro, porque o que acontece nos Estados Unidos com taxa de juros reflete globalmente.
1: 7:56. Daqui a pouco o Guilherme Ravache volta para conversar conosco mais uma vez aqui no TMC 360. Vamos falar mais de números, mas agora pessoas que recebem prêmios por descobertas, por teorias, por criações. Prêmio Nobel de Economia, concedido aos pesquisadores norte-americanos Robert E. Hall e Michael Woodford. Bom, o anúncio foi feito hoje pela Real Academia de Ciências da Suécia, que premiou estudos sobre como decisões... Isso é sempre muito legal, porque muitas vezes tem a ver... São coisas absolutamente complexas, mas tem a ver com a nossa vida. Então, o prêmio desse ano foi para estudos sobre como decisões de consumo e negócios influenciam a estabilização macroeconômica. Acho que deveria ser uma das pautas da disputa da campanha eleitoral de 2026 e geralmente é soterrada por outros assuntos menos relevantes, né? O professor Hall leciona na Universidade de Stanford, professor Woodford na Universidade de Columbia. Os modelos criados pelos dois economistas mostram como o comportamento de empresas e famílias afeta o controle da inflação e o crescimento das nações. Com a divulgação de hoje, termina a temporada do Prêmio Nobel deste ano de 2026.
2: E já que a gente está falando de economia, quando a gente fala de economia, a gente fala do Brasil, a gente pensa em quê? Inadimplência. Esse ano é isso. Perda de poder de consumo, inadimplência, preocupação, dor de cabeça. Com as dívidas pesando no bolso e as despesas básicas mais caras, você precisou mudar seus hábitos de consumo? Essa é a pergunta que nós fazemos para você hoje, segunda-feira, dia 12 de outubro, na enquete que todos os dias nós fazemos no nosso canal do YouTube, nosso canal do WhatsApp, TMC News BR, para que você participe e que para a gente entenda quais são as suas angústias, preocupações, posicionamentos. Claro que a enquete, ela é anônima e a gente sente a temperatura, é o termômetro da nossa audiência. Então vá lá e vote na nossa enquete. Agora, 7:58.
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1: O José Calil está conosco para falar da rodada do Campeonato Brasileiro e a gente conversava na sexta-feira e falava que ia ter mudança na parte de baixo da tabela. Ô Calil, conta tudo pra gente, seja bem-vindo, bom dia!
4: Bom dia, Felipe, bom dia, Joana. Joana estava falando de inadimplência, não sei porque eu lembrei do Corinthians, viu, Felipe?
2: Nossa.
4: Inadimplência futebolística.
2: Exato. Nossa, inclusive ontem, Calil, e eu acho que vale o registro, teve um desabafo impressionante no pós-jogo, né?
4: Sim, foi o zagueiro Gabriel Paulista, ele foi o único a falar. Veja que interessante, né, Joana? Seria cômico se não fosse triste. Nenhum dirigente do Corinthians apareceu, nenhum jogador quis falar depois do vexame, a derrota de 4-1 para o Palmeiras. E eu estive no estádio, na narração do Éder Luiz, 4-1 foi pouco. O placar normal, pelo que foi o jogo, seria o dobro. O melhor jogador em campo foi o goleiro do Corinthians. Então, por aí, você já imagina a superioridade, o massacre, né, que foi do Palmeiras. E ninguém apareceu. Aí o zagueiro Gabriel Paulista resolveu falar, desabafou e disse, entre outras palavras, eu estou aqui para proteger meus colegas jogadores. Só protejo a eles. A diretoria não protejo, porque eles também não nos protegem. E por aí foi, né? O desabafo do atraso de salários, da contratação de um técnico, Joane e Felipe, ontem, o Corinthians anunciou Clarence Seedorf, um dos grandes jogadores da história da Holanda, para ser o seu treinador. Agora, veja só, o Seedorf não treina um time há 7 anos. Outra coisa, todos os times que ele treinou fracassaram. Inclusive o La Coruña da Espanha foi rebaixado numa situação semelhante à que está o Corinthians. E ele só vai poder chegar quarta-feira. Então, quer dizer, não há o senso de urgência. O Corinthians só não entrou na zona de rebaixamento ontem por causa do empate no Grenal. Empatou no Rio Grande do Sul, Grenal 1-1. Se houvesse um vencedor nesse clássico gaúcho, ultrapassaria o Corinthians. O Corinthians é o primeiro time fora da zona de rebaixamento. É verdade que foi beneficiado por alguns resultados paralelos. Por exemplo, o Bahia ganhou do Mirassol ontem, o Mirassol estacionou, o Mirassol perdeu um pênalti no último minuto, o São Paulo ganhou do Vitória no sábado, o Vitória ficou para trás, e o Vasco só empatou com o Remo, também no sábado não avançou. Então o Corinthians está aí ainda sendo beneficiado por resultados paralelos, mas o futebol do time é medíocre, e agora vamos ver se o holandês Seedorf vai dar jeito na situação. Tivemos ontem ainda, além do Grenal e do jogo do Corinthians contra o Palmeiras, o clássico no Rio, né, Joana e Felipe? Não sei se vocês acompanharam, o bicho pegou lá também. Muita reclamação de arbitragem, o Flamengo venceu por 1-0, gol do colombiano Carrascal, mas o Fluminense não se conformou com a derrota, reclamou, o presidente chegou a insinuar até um roubo, né, contra o seu time, o presidente do Fluminense, e assim vai indo o Campeonato Brasileiro, cheio de tumultos.
1: Agora faltando, cheio de tumultos, agora faltando 8 rodadas, e um último comentário aqui, antes da gente se despedir, Calil, o novo maior craque da seleção argentina aparecendo aí, Agustín Gyáe, que voltou inspirado pela despedida do Messi e agora ninguém segura, viu?
4: O Gyáe acordou. Você sabe que eu criei uma frase, né? Quando ele chegou ao Palmeiras, nos jogos, eu perguntava assim: quem contratou o Gyáe? Porque ele não jogava nada. Mas realmente ele cresceu de produção. O jogador é assim, né, Felipe? Quando ele se sente adaptado a uma nova cidade, quando ele se sente prestigiado, ele ganhou confiança por ter ido à seleção argentina, aí o emocional do cara cresce e ele joga bem. Ontem fez 2 gols, poderia ter feito mais um. É, até quando o Palmeiras perdeu o pênalti, deram pro Paulinho, bateu, o Paulinho perdeu. O Palmeiras perdeu um pênalti ainda. Podiam ter dado pro Gyáe, que seria, se ele marcasse o terceiro gol dele na partida, né? E só para terminar, Felipe, tem 3 jogos hoje ainda, hein? A rodada do campeonato não acabou. Às 16h, Coritiba e Botafogo, jogo preocupante aí para a parte de baixo da tabela ainda. Às 19h30, Chapecoense e Atlético Paranaense. A Chape, que já caiu, recebe o Atlético Paranaense, que briga lá em cima. E às 21h tem jogo também. Quando você estiver se preparando para dormir, que eu sei que você dorme cedo, a Joana também, para poder apresentar o jornal, mas você pode ligar a TV e assistir 21h, Bragantino e Cruzeiro em Bragança Paulista. Felipe, Joana.
1: Tá certo, então, com aquela pipoquinha. Carinho, um abraço para você, boa semana, boa jornada.
4: Um bom jornal para todos. Tchau, tchau.
1: Valeu, 8h04. E daqui a pouco no TMC 360 a gente fala mais sobre as campanhas eleitorais para o segundo turno.
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2: 8:06, vamos direto às principais notícias desta manhã. Lula e Flávio Bolsonaro não devem participar das celebrações do Dia da Padroeira em Aparecida. Presidenciáveis evitam polêmicas após fake news e confirmam agenda nos atos religiosos de Brasília.
3: Ratinho Júnior confirma apoio a Flávio Bolsonaro no segundo turno. Governador do Paraná disse que tomou a decisão após reunião com Tarcísio de Freitas e fala em, aspas, caminhar juntos pelo Brasil.
2: Prefeito de Nova York determina a abertura de investigação após agentes do ICE atirarem imigrante. O dominicano Oscar Belgal foi baleado em frente a uma criança de 5 anos.
3: O Prêmio Nobel da Economia vai para uma dupla dos Estados Unidos. O prêmio foi entregue por um estudo de estabilização econômica. 8:06.
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2: Volodymyr Zelensky disse que a Ucrânia vai responder militarmente se Moscou rejeitar o cessar-fogo energético anunciado por Donald Trump. Em conferência, o líder ucraniano condicionou a suspensão dos ataques a refinarias russas ao fim imediato dos bombardeios contra cidades e a rede elétrica da Ucrânia. Assunto para o nosso correspondente Jamil Chad, de Genebra, na Suíça. Diga, Jamil, bom dia.
5: Bom dia, Joana. Bom dia, Felipe. Bom dia a todos. Bom feriado para todos vocês. Joana, você leu a postagem de Donald Trump no fim de semana?
2: A postagem de Donald Trump no final de semana, não. Quero que você me conte em primeira mão. Já não vai ser em primeira mão, mas em segunda mão.
5: Então, nem Vladimir Putin leu, porque ele dizia nessa colocação, nessa postagem dele, que havia um cessar-fogo energético entre a Rússia e a Ucrânia. Esse foi um anúncio, basicamente, de Donald Trump. Aparentemente, Vladimir Putin não leu. Por quê? Porque nesta noite ele continuou atacando justamente as instalações elétricas da Ucrânia e deixou várias cidades, Kharkiv e uma parte de Kiev, num apagão total. Ou seja, o cessar-fogo que Donald Trump anunciou ontem, aparentemente, não foi cumprido por Vladimir Putin. Agora, o que o Zelensky diz? Ele estaria disposto a cumprir essa nova etapa do cessar-fogo, ou esse novo cessar-fogo, se, claro, Putin seguisse na mesma direção. O problema é que, neste conflito que há anos ninguém se entende, fica muito difícil você imaginar que haja qualquer tipo de entendimento, principalmente quando é uma terceira parte, no caso Donald Trump, que faz o anúncio por aqueles que estão envolvidos no conflito. Aí fica muito complicado, né, Joana? Um outro detalhe também importante, o presidente Donald Trump anunciou há poucos dias justamente a retomada da compra do diesel russo que estava sob sanções desde o começo praticamente da guerra, claro, por conta de uma espécie de punição à Rússia, claro, por conta da invasão da Ucrânia. Mas olha só como a história é curiosa. Donald Trump, que tem eleições marcadas agora para novembro nos Estados Unidos, está muito preocupado com o preço dos combustíveis nos Estados Unidos. E isso tem levado justamente a uma situação muito complicada de Donald Trump no seu próprio eleitorado. O que ele faz? Fecha um acordo com Putin para que o diesel russo possa voltar ao mercado internacional, para que o preço do diesel e do combustível sejam reduzidos e que, eventualmente, ele volte a ganhar eleições nos Estados Unidos. Ou seja, é sempre um debate local que move, aparentemente, Donald Trump.
3: E a gente, né, Jamil, achando que na Guerra Fria as coisas eram difíceis de entender. Vai entender hoje, 2026. Agora, mudando de página aqui, Jamil, um outro tema que a gente queria que você trouxesse para a gente, uma rede chamada de Voto Solidário, que foi criada para combater a abstenção no segundo turno das eleições brasileiras, né, de eleitores e eleitoras que votam fora do Brasil. Conta para a gente como é que é o funcionamento, o que está acontecendo com essa rede aí.
5: Felipe, muito interessante. Pela primeira vez, nós temos quase 1 milhão de brasileiros aptos a votar no exterior. Mas o que aconteceu no primeiro turno? Uma abstenção bastante grande, mais de 60% de abstenção. Em alguns locais, como na Espanha, Roma, até mesmo em outras cidades pelo mundo, abstenção de mais de 70%, ou seja, um volume impressionante de brasileiros que poderia ter votado, não foi às urnas. Claro, tem vários problemas. Um deles é que, claro, essas pessoas não moram na mesma cidade onde fica o consulado brasileiro. São muitos consulados brasileiros pelo mundo, sem dúvida nenhuma, mais de 120, mas, claro, não chegam a todos os locais do planeta. Então essas pessoas, Felipe, precisam viajar até o consulado. Alguns precisam percorrer talvez 400, 500 quilômetros para chegar até o consulado para poder votar. O que é que tem acontecido para esse segundo turno? Associações de brasileiros, grupos basicamente de imigrantes que começam a organizar caronas, inclusive voto solidário. O que é o voto solidário? Você vem até a cidade onde tem o consulado e você pode pernoitar na casa de um outro brasileiro que simplesmente abre a sua casa para que aquela pessoa possa dormir, possa votar, possa dormir e no dia seguinte votar para a sua cidade de origem. Então, é realmente uma organização absolutamente espontânea, não tem nenhum partido político envolvido nessa história, são mesmo os brasileiros imigrantes preocupados, claro, com a eleição no Brasil e que querem justamente que todos os brasileiros possam votar. É uma rede difusa, não há um comitê central, nada disso, é realmente uma iniciativa muito espontânea de muitos brasileiros pela Europa toda, em outros países também, para garantir que essa abstenção possa ser um pouco reduzida, porque, claro, numa eleição tão apertada como a que nós estamos vivendo, imagine só, Felipe, saber que tem 1 milhão de votos em jogo no exterior.
2: Muita gente,
3: e isso que o Jamil falou é importante, é apartidária, até porque, dependendo do país, se você pegar no primeiro turno, Lula venceu, Flávio Bolsonaro venceu, então, enfim, é para todos e todas, né? O voto é secreto e o acesso está sendo dado para que as pessoas possam exercer um direito básico da cidadania e da democracia, que é votar.
5: Jamil? É verdade, e tem um argumento que é interessante, né? Porque muita gente fala, mas vocês nem estão aí no Brasil. Bom, a Constituição permite que todos os brasileiros, em qualquer lugar do mundo, claro, desde que tenha transferido o título, possa fazer esse voto, inclusive os que estão de forma irregular, ou seja, o imigrante brasileiro que está sem documentos em Portugal, ou nos Estados Unidos, ou qualquer parte do mundo, ele ainda assim tem sim o direito de votar para presidente do seu próprio país, ou seja, não há nenhum tipo de relação, ele está lá de forma irregular, pode ser deportado, pode, sem dúvida nenhuma, mas o voto, ele continua tendo o direito.
3: Jamil, um grande abraço para você, muito bem ponderado. A gente volta a se falar amanhã. Boa semana, até mais.
5: Boa semana, bom feriado a todos.
2: O ministro de Energia da Arábia Saudita admite que ofensivas recentes testaram a infraestrutura nacional e promete uma resposta contra os rebeldes Houthis do Iêmen. Durante a conferência em Riad, príncipe Abdulaziz bin Salman declarou que a segurança energética exige reação firme diante dos episódios mais graves enfrentados pelo reino. Ataques com mísseis e drones atingiram aeroportos de Riad e Dammam no fim de semana, com um saldo de pelo menos 14 mortos de diversas nacionalidades. Mais de 300 pessoas ficaram feridas. Autoridades suspenderam voos na capital saudita e interceptaram novos projéteis perto de bases militares no sul do país. A coalizão árabe classificou as investidas como crimes de guerra e já retaliou com bombardeios sobre áreas rebeldes do Iêmen.
3: Lembrando que é importante dizer, trazer um contexto para você que não acompanha direto essa história, né? Os Houthis não são personagens legais na realidade do Iêmen. Eles são dissidentes e ocupam uma parte do território e são historicamente aliados do Irã, o que já explica para você toda a confusão que está acontecendo nesse pedaço do Oriente Médio. E os Houthis são importantes também porque eles bloqueiam, eles têm capacidade para bloquear ou pelo menos criar problemas numa rota alternativa do petróleo, no momento em que, desde o fim de fevereiro, nós estamos testemunhando uma circulação de petroleiros absolutamente anormal nessa região. Tem mais destaques do noticiário internacional aqui para você que está nos acompanhando. Ouça só, olhe só. A Argentina perde mais de 30 mil empresas formais desde o início do governo Javier Milei. Ele foi eleito em 23, toma posse em 24. Né? Dados oficiais apontam queda para 480 mil companhias ativas em julho, o menor patamar registrado em 19 anos, com ritmo de fechamento superior ao período da pandemia. Preste atenção. Essa retração empresarial reflete um cenário de juros altos, valorização cambial, corte em investimentos públicos, que pressionam todos esses fatores, custos produtivos. A crise também atinge postos formais de trabalho, com eliminação de mais de 120 mil vagas em 12 meses. Diante desses indicadores negativos, o Banco Mundial cortou a projeção de crescimento do produto interno bruto argentino para 2,1% em 2026, lembrando que no ano que vem há eleições previstas presidenciais, eleições previstas para a Argentina. Milei busca a reeleição. São 8h16 agora.
2: Vamos falar de eleições? Depois do primeiro turno, ficou uma sensação, ou seja, nessa última semana, que completa hoje, de fato, uma semana, ficou uma sensação de que a comunicação, ela evoluiu para a parte da direita, mas a comunicação, ela estancou na esquerda. E que comunicação? A comunicação num formato novo, a comunicação com conteúdo novo, a comunicação de forma geral. Eu pude, inclusive, perguntar ao vice-presidente Geraldo Alckmin, numa entrevista que nós fizemos na última sexta-feira aqui na TMC, sobre isso. E Alckmin disse que eles ficaram, de fato, com a sensação de que existe uma palavra de ordem agora, que é mudança, e estão tentando se adaptar. Quem acompanha as redes sociais, seja do presidente Lula ou as redes sociais de forma geral, percebeu...
3: Do ecossistema,
2: das eleições, vai. Percebeu uma mudança muito importante, desde o presidente Lula fazendo um monte de vídeo em formato de selfie, que não fazia, até porque, a título de curiosidade, o presidente não gosta de celular, não tem celular, não manuseia celular, não usa o WhatsApp, e isso, inclusive, é algo que dificulta a comunicação com ele, porque passa por outras pessoas. E nós queremos falar sobre essa nova comunicação agora, não só da esquerda, mas também da direita. Vamos conversar com a Adriane Buarque, que é coordenadora do Esfera Lab, um laboratório de comunicação política e pública da SPM, para nos ajudar a entender melhor que mudanças são essas. Professora, bom dia, obrigada por estar aqui com a gente nesse feriado.
6: Bom dia, Joana e Felipe. É um prazer estar aqui com vocês.
2: Prazer é todo nosso. Bom, vamos então entender que nova comunicação é essa. Existe uma dificuldade de falar fora da bolha, seja para a esquerda, para a direita. Flávio, Lula precisam agora conversar com eleitores fora da bolha. Mas fato é que a direita conseguiu se organizar nos últimos anos numa comunicação que parece ser muito mais espontânea do que a esquerda, muito mais orgânica. O que que aconteceu? O que mudou? E como é que a política se apropria dessa nova comunicação?
6: Eu não diria que é tão nova a comunicação. Eu já venho acompanhando há muitos anos, né, campanhas eleitorais, e o que a gente vê exatamente é um novo modelo que as novas gerações estão consumindo, né? Então, se a gente for observar, as gerações Z, a geração Alpha, né, essas gerações mais novas, eles não consomem conteúdos de mídias tradicionais. Então, muitas vezes é necessário que, dentro de uma campanha, utilize as mídias que falem com ele. Então, o ecossistema digital, eu não diria só as redes sociais, porque a gente vê também os canais dentro do WhatsApp, os canais no Telegram, né, o próprio YouTube. Então, a gente tem inúmeros canais diferentes para falar com esse eleitor, né? A gente já vê a direita, né, vindo com esse... olhando para esse espaço, né, digamos, para essa nova ágora política digital, né, que é um novo palco digital que a gente está vendo, né? Antigamente a gente usava o site do candidato, né, a gente usava muito a campanha na rua, né? Não que a gente não use isso, né, a gente tem que usar isso, porque isso é também espaço de construção de conteúdo. Então, o que a gente está vendo é exatamente olhar o que, que as redes nos aproximam, porque a gente tem uma questão também de interatividade, né, em que o eleitor ele pode interagir em tempo real, ele pode ajudar na produção do conteúdo, ele pode distribuir esse conteúdo e fazer com que esse conteúdo viralize. É isso que a gente olha hoje para essa questão algorítmica. É, o que a gente tem dentro das redes sociais é essa questão de ajudar e fazer com que um determinado conteúdo se espalhe rapidamente, o que nenhuma mídia tradicional conseguia antigamente, né? Você precisava estar na frente da televisão, né? Então era algo bidirecional. Hoje a gente está vendo algo multidirecional.
3: Professora, tem uma, a senhora usou uma expressão que os jovens dessas duas gerações mais recentes, né, não consomem a mídia tradicional. E me parece que também, de certa forma, não consomem o político tradicional, ou pelo menos o discurso tradicional desse político. Porque o que a gente vê também, e eu queria que a senhora comentasse um pouco disso, que eu sei que a senhora estuda isso, é essa questão, especialmente do eleitor mais jovem, mas não só, acho que a gente pode até incluir os millennials, né, nesse recorte aí, de se identificar com um eleito, né, com aquela pessoa que ele escolheu, em detrimento de outro ou outros, independentemente da proposta para o Brasil, ou para o Estado, ou para a cidade, enfim, é mais isso, de se identificar com aquela... É uma personificação, podemos dizer assim. Vamos dizer que é uma leitura moderna do culto à personalidade. Estou exagerando ou é mais ou menos isso?
6: Mais ou menos isso, mas eu diria que junto a isso tem a mensagem. Uhum. Eu acho que eles se identificam muitas vezes com a mensagem. O que me preocupa muito desse jovem é o conteúdo fragmentado. O conteúdo que eles consomem a partir dessa mensagem só, é como se eles tivessem consumido só manchetes, e eles não conseguem ir além dessas manchetes. Então isso é bem preocupante hoje, né, para essa geração, que é uma geração que não lê um livro, é uma geração que não tem uma informação. Né? A informação deles é muito fragmentada porque a própria rede possibilita isso. É tudo em segundos, é mais do que isso, eles não conseguem, né, consumir. Então são preocupações que a gente tem com essa geração quando a gente fala, principalmente em época eleitoral, época política, né, que muitas vezes eles acabam escolhendo algo por uma mensagem e não algo por uma proposta, né? Eles não vão buscar propostas, eles vão realmente consumir o que as mensagens estão mostrando.
2: Mas, professora, qual é a tendência? Eu sei que quando a gente fala sobre novas tecnologias é muito difícil a gente adivinhar qual é a tendência, e as coisas mudam de rumo muito rapidamente. Se não fosse assim, a gente conseguiria se antecipar e conseguiria também se modernizar. Mas me preocupa isso porque quando a gente quer discutir de uma forma mais ampla qualquer assunto, a gente precisa de referências. As minhas referências são diferentes das referências da professora, que são diferentes das referências do Felipe. A gente se interessa por assuntos diferentes e a gente usa esses assuntos, os filmes, as músicas, tudo. Tudo que a gente consome, toda a informação que chega até o nosso cérebro, a gente vai usando para colocar ali nas discussões, nos nossos posicionamentos. Qual é o futuro em relação a isso? Porque, numa última instância, isso afeta a cabeça das pessoas. A gente passa a ficar, literalmente, muito limitado.
6: Eu vejo isso que você está falando, Joana, é a questão de falta de repertório. Né? É uma palavra que a gente tem usado muito, é repertório. Porque não tem essa busca, né, em outros espaços, como a gente, nossas gerações, costumavam e costuma fazer muito ainda. O que me preocupa muito é a chegada da inteligência artificial. Eu também pesquiso inteligência artificial e trabalho muito com isso dentro de sala de aula. E eu vejo muito o não debater com a inteligência, o aceitar o que a inteligência artificial, né, a generativa, está te trazendo. Então, eles têm uma leitura de rapidez. É aquilo, ponto, e não aprofunda sobre aquilo. Porque a gente sabe que a gente pode emburrecer, mas a gente pode aumentar o nosso repertório também se a gente souber debater. Mas para a gente debater com a inteligência artificial precisa de conhecimento. Então é algo preocupante hoje nessa sociedade, que é o conhecimento dessa juventude.
3: Nós ouvimos aqui na TMC, no TMC 360 desta segunda-feira, a professora Adriane Buarque de Holanda falando sobre esse assunto que é muito sério, e já conversamos outras oportunidades. tenho certeza que vamos conversar mais ainda. Não sei se antes ou depois do segundo turno, mas talvez o segundo turno para analisar tudo isso que aconteceu. Professor, ótima semana, muito obrigado.
6: Obrigada, vocês também. Bom feriado para todos.
2: Obrigada.
3: Valeu. Agora que horas são? 8h26.
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2: As entregas mundiais da Volkswagen caíram mais de 14% no terceiro trimestre, o que marca o pior desempenho da montadora alemã em 4 anos. Para analisar o cenário, Guilherme Ravache está de volta, mas Ravache, eu lembro que foi na semana passada ou retrasada, a gente falou sobre um melhor desempenho do setor automotivo de forma geral. Eu acho que uma das respostas para esse desempenho da Volkswagen está aqui na palavra montadora alemã versus montadora chinesa. Será isso? Conta pra... Ó, tô chutando.
7: Bom dia, Joana. Bom dia. Pois é, olha, na verdade, é mais complicado do que parece. As quedas globais são de 14%. Mas tem lugares que a Volkswagen até vai bem. No Brasil ela vai bem. A gente tem um bom número de venda de carros aqui no Brasil, não só da Volkswagen, mas de diversas outras montadoras. O que tá pegando e explica essa crise geral do setor, que não é só da Volkswagen, diga-se de passagem, até as montadoras chinesas estão sofrendo, porque a China hoje é um mercado que passa por uma crise, o mercado de carros da China. Na verdade, a economia interna chinesa está muito aquém do que seria o ideal. Como a economia chinesa não vai bem, a China exporta. A empresa chinesa que não está conseguindo vender dentro da China como ela gostaria para crescer, ela vai para outros mercados e aí ela acaba espremendo os mercados internacionais, né? É o que aconteceu no caso da Volkswagen e das montadoras. A Volkswagen caiu 14% do mundo, mas na China, nesse terceiro trimestre, né, ela caiu 38,5% as vendas, 38,5% em relação ao mesmo período do ano passado. De novo, essa crise interna na China faz com que as empresas busquem novos mercados, tá? As próprias montadoras chinesas estão tentando vender mais aqui no Brasil, na própria Europa, e os países estão começando a impor barreiras, né? Eles têm que impor barreiras ou são pressionados pelas montadoras a impor barreiras, porque senão a montadora local perde espaço. Não foi só a Volkswagen, no caso da Alemanha, que perdeu vendas, né? Ou que caiu venda, e inclusive caiu venda forte na China. A Porsche também reportou um resultado ruim, negativo. Mercedes também reportou um resultado negativo semana passada. Mercedes, que inclusive 10% da Mercedes, 9,9% da propriedade, do controle da Mercedes, do grupo Mercedes, é de empresas chinesas. Então, mesmo quando uma empresa chinesa controla uma empresa ocidental, essa empresa está tendo dificuldades de vender lá na China, porque o mercado interno está em retração. O Antônio Filosa, que é o CEO da Stellantis, né, que tem a Fiat, a Jeep, concorrente da Volkswagen, ele disse hoje, numa entrevista à CNBC, que a Europa precisa defender o seu mercado local. Ele está pressionando, assim como outras montadoras, para que a Europa crie barreiras de importação para os carros chineses, e de fato é o que está começando a acontecer. A Europa fechou um acordo para limitar o número de veículos híbridos que vão ser exportados para a Europa. Então tem uma negociação hoje da Europa com a China para limitar o número de veículos da China vendidos na União Europeia. Por que que os países não estão simplesmente impondo barreiras, dizendo assim, olha, China não vai mais vender aqui? Porque a China é muito poderosa hoje em dia. No caso da Europa, o receio é que a China deixe de vender terras raras, que são minerais, né, muito difíceis de extrair, que a China tem mais de 93% desse tipo de mineral, desse mercado. Se a China parar de exportar esses minerais de terra, essas terras raras para a Europa, a indústria europeia fica paralisada. Então também não dá para chegar na China e falar, não quero mais. Mesma coisa aqui no Brasil. As montadoras locais podem não gostar da entrada de carros chineses no Brasil, mas o Brasil tem a China como maior parceiro comercial. Se a gente chegar para a China e falar assim, olha, não quero mais produto chinês aqui, a China pode falar, então tá bom, eu também não compro mais produtos do Brasil, eu vou reduzir a compra de produtos do Brasil. Então é um momento difícil, todo mundo sabe que a resposta é a China voltar a vender mais internamente. Mas isso por razões econômicas não tem acontecido lá na China por enquanto, Joana.
3: Você tem que ser protecionista, mas não pode falar que é, né, Ravache? É mais ou menos isso, né?
7: Basicamente. É tipo isso, Felipe.
3: Uma boa semana para você, Ravache. Valeu, até mais.
7: Igualmente, até.
3: Muito bem, daqui a pouco no TMC 360 a gente conversa, é segunda-feira, a gente conversa com a nossa Dani Lima e a gente fala sobre esse cabo de guerra entre as campanhas de Lula e Flávio Bolsonaro e outros assuntos também, 8h30 agora.
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3: Horas 34 minutos. Bom dia, BH. E aí, tudo bem, gente? Segundou, né? Segunda-feira, dia 12 de outubro de 2026, dia das crianças. Feriado aí de Nossa Senhora Aparecida também. Feriadinho pra você. Começando a semana já com feriado, né, gente? Como é que tá por aí, hein? Me conta, compartilha aí com a gente. Falando em compartilhar, quem tá compartilhando informações com a gente aqui do trânsito é o nosso Eliseu Júnior, ele que vai contar pra gente como é que tá lá na MG10, não é isso, Eliseu? Bom dia pra você.
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5: 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Destaque agora para você, motorista que dirige rumo a Confins. Neste momento, você que sai do centro, acessa Cristiano Machado, trânsito vai fluindo muito bem. Na sequência, na MG10, cenário também é positivo até a chegada à LMG 808, com acesso a Confins. No caminho oposto, quem segue rumo à BH saindo de Confins, cenário também positivo nesta manhã. 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
3: Tá aí, valeu Eliseu pelas informações pra gente. Agora 8 horas e 36 minutos desta segunda-feira, feriadinho de 12 de outubro. E ó, programação especial pra criançada, tá demais hoje, tá cheio de coisa pras crianças fazerem aqui em BH. E o Metrô BH preparou também uma programação de graça, viu? Especial pra celebrar hoje esse dia aqui em Belo Horizonte. A partir das 9 da manhã, daqui a pouquinho, o público infantil vai poder aproveitar brinquedos infláveis, futebol de sabão, pintura facial e distribuição de guloseimas no campo dos ciganos, lá no bairro São Gabriel, na região nordeste aqui da capital. Guloseimas, gente, docinhos, besteirinhas, brinquedinhos, né? Entre as atrações está o futebol de sabão, que promete diversão e pode deixar a criançada molhada demais por lá. Por isso, a recomendação é que os participantes levem roupas adequadas para aproveitar a brincadeira. Importante, né? Levar uma roupinha extra aí para sua criança, viu? O evento também vai ter distribuição de pipoca, picolé e algodão doce, além de atividades recreativas, tá? A comemoração também vai chegar a 3 estações do metrô, de 9 da manhã até o meio-dia desta segunda-feira. Vai ter distribuição de pipoca e algodão doce aos passageiros nas estações Eldorado, Central e Vilarinho. Eu queria algodão doce também, gente. Não sou criança, não, mas amo algodão doce. Queria. Vou passar por lá, por essas estações, para provar um pouquinho, então. Então, fica a dica para você que tá com a sua criança em casa, não sabe o que fazer com a sua criança. Tem essa programação especial do Metrô BH e de graça para você celebrar aí o Dia das Crianças aqui em Belo Horizonte, viu? Agora, 8 horas e 37 minutos. Olha só, vamos mudar de assunto. Falando de política, o Partido dos Trabalhadores confirmou que o presidente e candidato à reeleição, São Luiz Inácio Lula da Silva, retorna a Minas Gerais nesta sexta-feira, viu, gente? Essa vai ser a primeira agenda do petista no estado desde neste segundo turno. O anúncio foi feito pela deputada federal eleita e tesoureira do PT, a Gleide Andrade. Pela manhã, a partir das 10 horas, o Lula vai estar na Praça da Estação, em Juiz de Fora, na Zona da Mata, cidade onde venceu no primeiro turno. À tarde, o presidente segue para Ipatinga, no Vale do Aço, onde tem encontro marcado às 5 da tarde. O objetivo da campanha é tentar ampliar a votação ali na região, que deu ampla vantagem ao adversário, Flávio Bolsonaro, no último domingo. Segundo interlocutores do partido, o Lula ainda tem o desejo de cumprir a agenda no Vale do Jequitinhonha. A coordenação da campanha também defende que o candidato faça uma nova visita aqui a Belo Horizonte antes do dia da votação, mas as datas ainda não foram definidas. E é claro, a gente vai saber direitinho essas datas e trazemos essa informação quentinha para você. Aqui você que é ouvinte da Transamérica, que agora é TNC. 8:38, lembrando que você pode participar com a gente. Daqui a pouquinho, logo mais às 10 da manhã, tem o nosso Minas TMC, primeira edição, comigo, Letícia Benassi, e hoje também com Mariana Reis. Vamos trazer as principais notícias, só informação de qualidade para você, ouvinte TMC. Participe com a gente no 31999448870, é o nosso WhatsApp. Manda aí de onde você está falando, manda aquele abraço para quem você quiser. Me conta como é que está o seu feriadinho por aí, participa aqui, interaja com a gente. Lembrando que tem também o nosso Instagram, você pode assistir todas as nossas matérias por lá, tudo de importante, toda informação de qualidade, vídeos que viralizaram por aí, você pode assistir lá no nosso Instagram também, @TMC Minas Gerais. Vamos de volta ao TMC 360.
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6: Agora são 8:39. Golpes, conteúdos impróprios e até a aproximação de adultos mal intencionados estão entre os riscos enfrentados por crianças e adolescentes na internet. São tantos que é difícil até listar. O ECA Digital criou novas obrigações para as plataformas, ampliou a proteção de menores no ambiente online. Vamos falar sobre essas mudanças e qual é o resultado que a gente já pode apontar. Conversamos ao vivo com Cristiano Vicente, que é especialista em cibersegurança. Cristiano, bom dia, obrigada por estar aqui. Bom, vamos lá entender se de fato já mudou bastante coisa, a gente já está se encaminhando então para um ambiente mais seguro para crianças, ou ainda precisamos ajustar bastante?
7: Bom, Joana, 6 meses depois, a lei ela já protege no papel, mas a proteção de verdade ela ainda está sendo construída. Então, desde 17 de março, quando o ECA Digital passou a vigorar, há um período de transição que se prevê que a partir do próximo ano, então, é que começarão a existir as sanções via a ANPD, que é a Agência Nacional de Proteção de Dados, para as empresas e plataformas que eventualmente não sigam as orientações e regras previstas no ECA Digital. Obviamente, a gente já temos conhecimento de alguns movimentos, inclusive no mês passado, em agosto, o próprio Ministério da Justiça solicitou à ANPD uma investigação sobre alguns companheiros de IA, algumas ferramentas de inteligência artificial que atuam como se fosse um parceiro, um apoio, um amigo de pessoas que queiram dialogar, interagir com essa inteligência artificial o tempo inteiro. E aí, obviamente, o Ministério da Justiça entendeu que isso tem um potencial, tem um risco quando for utilizado por crianças e adolescentes. E isso, obviamente, no passado não existia, essa preocupação. Então, entendemos que sim, já é um primeiro passo, mas, de fato, a partir do próximo ano é que entendo que veremos ações mais concretas para essas plataformas que eventualmente não cumprirem o ECA Digital.
8: Cristiano, nesse período de transição que nós estamos analisando aqui, acho que essa pergunta tem dois jeitos de se fazer, né? De quais são as responsabilidades e o que podem fazer três lados da questão: poder público, plataformas e família, pais e responsáveis. Qual que é o papel de cada um nesse momento de transição?
7: Bom, o poder público já está no seu caminho de, obviamente, a partir da criação do ECA Digital, juntamente com o acompanhamento da ANPD. Esse é um primeiro ponto. Quando falamos das famílias, entendo que já vamos para um caminho um pouco mais sensível, porque, inclusive, temos indícios, tem estudos que evidenciam que as crianças têm utilizado, cerca de 65% das crianças e adolescentes que utilizam a internet já utilizam também inteligência artificial. E uma parte considerável dos pais se atualizam ou tomam conhecimento sobre tecnologia com as crianças. Então, veja, a gente já está num ciclo um pouco vicioso em que é uma inteligência artificial que dá orientação para crianças que, por conseguinte, dão orientação para os seus próprios pais. Então, a gente precisa mudar um pouco esse contexto para que os familiares e pais possam utilizar outros mecanismos de atualização sobre utilização e educação digital para que possam, então, orientar os seus filhos. Esse ponto, eu não vejo nenhuma ação concreta nem de apoio de poder público, nem das próprias plataformas e grandes big techs, né, que a gente chama, nesse sentido de dar uma orientação para famílias e pais.
8: Ponto importante esse, ponto importante. A gente segue acompanhando. Quero agradecer a participação, nós queremos agradecer a participação aqui do Cristiano Vicente, especialista em cibersegurança, pleno feriado aqui conversando conosco sobre a evolução desse processo de transição aí do ECA Digital. Muito obrigado e um bom feriado. Até uma próxima.
7: Obrigado, Felipe. Obrigado, Joana. Até a próxima.
8: Agora, 8h44.
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6: Nobel de Economia de 2026 foi anunciado agora há pouco pela Real Academia de Ciências da Suécia.
8: Sabe o que eu ia fazer aqui? Eu ia fazer uma proposta para o Guilherme Ravache para ele explicar em um minuto e meio o modelo econômico que esses... Porque é muito
6: do
8: difícil,
6: jeito
8: né?
6: Que o Ravache é, eu acho que ele consegue, sim.
8: Ele consegue, claro que consegue.
7: Mas eu vou tentar de maneira bem, bem, bem direta e fácil de entender.
8: Oba!
7: Ó, às vezes o que vem muito complicado, porque assim, lá no prêmio diz assim, eles, por que eles foram premiados, né? Porque eles fizeram pesquisa sobre os fundamentos microeconômicos da estabilização macroeconômica. Olhando assim, assusta, né? Mas vamos traduzir isso. O que são os fundamentos microeconômicos? É como a decisão que cada casa, cada pessoa, né? Cada pai de família toma, e cada pequena empresa, grande empresa, cada empresa toma. Isso é o microeconômico. É como a gente no dia a dia toma as decisões e aí como isso impacta na estabilização macroeconômica, na fala aqui do Prêmio Nobel. Ou seja, como a decisão que cada pessoa, cada pequena, média empresa toma, inclusive empresas grandes também, né? Como esse conjunto de decisões impacta a economia como um todo, que é o macro, né? A macroeconomia. Então, esse prêmio, ele na prática, o que, que ele faz? Nos anos de 1970, a gente teve os choques do petróleo, né? Os choques de energia no mundo inteiro, que os preços oscilavam muito, aumentavam muito. E aí se descobriu que toda aquela teoria que se usava desde 1930, se usou por quase mais de 40 anos, para explicar como o mundo funcionava, como a economia do mundo funcionava, deixou de funcionar. Ou seja, o Maynard Keynes, que postulou aí o que a gente usava durante quase 50 anos, parou de funcionar. Parou de funcionar e tinha que ter uma explicação nova. E essa dupla de senhores aí, o Robert Hall, que é de Stanford, e o Michael Woodward, que é de Columbia, eles trouxeram a explicação. E na visão deles, o Banco Central, ou os bancos centrais do mundo inteiro, se comunicavam mal com as pessoas, eles não explicavam direito o que ia acontecer. E na dúvida, essas famílias, essas empresas, no conjunto, faziam muita diferença para a macroeconomia. Essa foi a grande mudança e é por isso que eles estão sendo premiados, porque eles desenvolveram uma série de teorias, ou um conjunto de teorias, que explicaram como o Banco Central ou os bancos centrais precisam se comunicar melhor com as pessoas também, com o pai de família, aquele, a pessoa que toma a decisão de comprar mais, comprar menos, de investir mais, investir menos. Aí pais de famílias, empresas pequenas, médias, simples assim. O que esses dois senhores postularam e virou a base da comunicação dos bancos centrais no mundo inteiro é que o Banco Central, o governo, né, quando toma decisões econômicas, precisa se comunicar melhor, precisa ter previsibilidade. Por isso que hoje a gente vê o Banco Central dizendo assim, ou dando indicações de que a taxa de juros daqui a alguns meses, semanas, vai subir ou vai cair ou tende a ficar a mesma. Essa comunicação, e que a gente traz aqui sempre, né, Felipe e João? A gente está falando, taxa de juros deve subir, taxa de juros deve cair. Esse tipo de comunicação que o Banco Central faz, ou os bancos centrais fazem, foi defendida por eles, e aí o mundo hoje caminha muito em torno disso. Essas decisões econômicas de grande escala dos bancos centrais são comunicadas de maneira mais transparente, dando previsibilidade até para que pequenos investidores, pais de família, empresas possam se organizar. E aí essa comunicação mais clara faz com que a economia funcione melhor, fique mais estável, evitando grandes choques. Espero que eu tenha sido claro o suficiente, tenha me comunicado bem aqui, como eles postulam para os bancos centrais.
8: A gente tinha certeza que isso ia acontecer, Ravache. Você foi brilhante, como sempre. Próximo passo é a gente trazer aqui o Woodford e o Hall aqui para a gente fazer uma entrevista, nós três aqui, com eles dois. O que, que você acha da ideia?
10: Seria uma honra, hein?
8: Né?
10: Pra gente, pra quem gosta de economia, seria honra. O duro seria fazer inglês, né? Porque como que a gente faria isso ao vivo aqui? Em inglês a gente poderia falar, né? Mas para traduzir em tempo real só com a IA. Quem sabe a gente não traz a dupla e ainda vai usar a IA em tempo real aqui para fazer a tradução.
8: E muito aí o Guilherme Ravacho, nosso colunista, no dia seguinte ele faz uma coluna sobre a entrevista e o uso da IA. Olha só, olha só. Um abraço, Ravacho.
10: É verdade. Um abraço.
8: Valeu.
10: Boa semana.
8: Agora, 8h49.
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0: em setembro, quando foi divulgada a inflação ali do mês de setembro, na sexta-feira, é que ela veio acima do esperado pelos economistas. Os economistas estavam esperando uma inflação por volta de 0,73% em setembro, e ela veio em 0,82%. Ou seja, com isso, se você for pegar ali o que houve nos últimos 12 meses, a inflação encerrou esses 12 meses com 4,58% de alta, né? O que significa que ela está acima do teto do Banco Central. O Banco Central, ele tem uma meta de inflação, e aí ela tem um piso e tem um teto. E esse teto é de 4,5% ao ano. Está um pouquinho acima, não está tão acima assim, mas vamos lembrar que é o teto, né? Deveria estar muito mais próximo do centro da meta do que desse teto. E aí houve alguns motivos específicos para isso ter acontecido. O primeiro foi a alimentação, que voltou depois de 3 meses de queda a aparecer ali na inflação, e os alimentos voltaram a subir. Teve também o fim do desconto de Itaipu, que estava barateando um pouco o preço da energia, mas talvez acima de tudo, o fato de que o fechamento do Estreito de Hormuz, mesmo ali com o governo zerando as alíquotas de PIS e COFINS para tentar conter o preço do combustível, ainda assim toda essa história da guerra do Irã, do fechamento do Estreito de Hormuz, isso repercutiu sim no preço dos combustíveis, repercutiu no preço dos fertilizantes e consequentemente em todo o resto da economia, né? Então não foi só combustível que aumentou, a alimentação acaba ficando mais caro também por conta disso, porque envolve frete, envolve fertilizante, envolve tudo que a gente importa lá de fora. Então, talvez torcendo aqui para esse fantasma não voltar, porque a gente estava numa trajetória interessante de queda, mas acho que vale ficar de olho também. Agora, vamos falar de coisa boa que aconteceu, porque a semana passada foi uma semana muito boa, principalmente para os investidores, né? A bolsa como um todo, ela subiu muito, e aí um dos motivos pelo qual ela subiu muito assim, depois desse resultado do primeiro turno, economicamente falando, né, em termos técnicos, foi porque a taxa de juros de longo prazo aqui do Brasil caiu. E essa taxa de juros caiu porque a gente teve justamente essa redução do risco país. O que é o risco país? O risco país hoje, ele é medido pelo preço que os investidores pagam para comprar um seguro para se proteger caso o governo dê um calote na dívida dele, que parece completamente inconcebível hoje em dia, mas quando a gente está falando de um fundo de pensão americano, de um fundo soberano da Noruega, ele tem que tomar esse cuidado. Então o que ele faz? Ele investe, ele empresta dinheiro aqui para o Brasil, mas ele compra esse seguro que garante que se o Brasil porventura desse um calote, ele receberia o dinheiro dele de volta. E aí esse risco país, ele é medido justamente pelo preço que esse investidor está pagando para conseguir pegar esse dinheiro emprestado. O fato é, o preço desse seguro caiu, a taxa de juros de longo prazo caiu, e tudo isso barateou muito para o governo pegar dinheiro emprestado. Hoje, eu sempre falo disso aqui, 53% da dívida do governo, ela é atrelada à taxa Selic. Isso é péssimo. Por quê? Porque a taxa Selic é justamente aquela taxa de juros que o Banco Central usa para controlar a inflação. Se ele quer que a inflação caia, o que ele faz? Ele joga a taxa Selic lá em cima. E o governo, como tem uma dívida atrelada à taxa Selic, quando o Banco Central faz isso, ele acaba encarecendo muito a dívida do governo. O que seria o mundo ideal? O mundo ideal seria o governo ter toda a dívida dele, ou a maior parte da dívida dele, em pré-fixados, ou seja, numa taxa fixa. Ele sabe exatamente o quanto que ele vai pagar por essa dívida, uma taxa de juros que já está combinada, ela não sobe e cai de acordo com o que o Banco Central tem que fazer para controlar a inflação. E aí o governo vendo isso tudo, o Tesouro vendo isso tudo, ele falou, olha, taxa de juros caiu, risco do país caiu, vou aproveitar aqui para captar dinheiro para mim, tirando dali da taxa Selic e jogando para esses pré-fixados. Vou captar dinheiro com prazo mais longo, podendo pagar daqui a mais, num tempo maior, para poder me planejar melhor. E isso vai baratear o custo da minha dívida. Esse foi o maior leilão do Tesouro desde dezembro de 2020. Ele vendeu 33 bilhões de reais em títulos pré-fixados, ou seja, pegou 33 bilhões de reais emprestados. E aí, com isso, ele consegue melhorar um pouco mais ali o perfil da dívida dele. Tem muito trabalho para fazer ainda para a gente conseguir ter uma dívida que não dependa tanto assim do Banco Central aqui no Brasil, não dependa tanto da taxa Selic, mas ainda assim foi um passo em direção a isso.
1: Um passinho entre muitos que são necessários ainda. Siqueira, um abraço para você, ótima semana, valeu!
0: Valeu, muito obrigado. Grande abraço.
1: Siqueira volta nesse horário aqui na quarta e na quinta-feira, sempre segundas, quartas e quintas. E agora a gente muda de assunto aqui no nosso TMC 360. Ministros do Tribunal Superior Eleitoral e do Supremo Tribunal Federal avaliam que o presidente da corte, qual corte? A eleitoral, TSE. Cássio Nunes Marques adotou uma postura mais incisiva no segundo turno das eleições, ele que foi indicado ao STF por Jair Bolsonaro. Quem traz os detalhes de Brasília é o Murilo Hernandes, pois não?
2: É, pessoal, o presidente do Tribunal Superior Eleitoral, ministro Cássio Nunes Marques, ele tem provocado desconforto por integrantes do TSE e pelo Supremo pela forma como ele vem conduzindo os trabalhos agora no segundo turno das eleições.

0: os ministros das duas cortes, eles avaliam que ele assumiu uma postura bem mais impositiva e é discreta nos bastidores que ele acionou o modo tratoraço. Essa expressão, ela faz referência à percepção de que o ministro estaria acelerando a condução dos trabalhos e impondo sua maneira de atuar, gerando aí divergência entre os magistrados, né? E o que chama atenção é porque o TSE é responsável por coordenar a organização do processo eleitoral e julgar questões que podem ter impacto direto sobre as campanhas neste período, né? Essas críticas aí desses bastidores expõem um possível desgaste na relação de Nunes Marques também com integrantes das duas cortes, né? Esses relatos aí, eles são baseados justamente nas avaliações dessas fontes, só que ela não representa necessariamente uma posição institucional, tanto do Supremo Tribunal Federal quanto do TSE, nessa questão que envolve o ministro Cássio Nunes Marques e nesse modo tratoraço dele. Volto com vocês.
1: Agora então vamos conversar com a Dani Lima. Segunda-feira é dia de conversarmos com a Dani, sempre. Vamos ficar nesse assunto, nesse cabo de guerra entre as campanhas de Lula e Flávio Bolsonaro. Na verdade, o cabo de guerra entre as campanhas é algo que já é esperado, né? Tá ali, é do jogo. Agora, o cabo de guerra entre ministros e entre decisões é algo que não é tão esperado. Dani Lima, bom dia para você.
2: Bom dia, Joana. Bom dia, Felipe. Bom dia para quem está nos ouvindo aqui na TMC. Joana, de saída, as pessoas poderiam imaginar que o clima de animosidade que tomou conta do Supremo foi, atravessou a rua e chegou ao TSE. Poderia ser isso lá atrás, lá no início. Isso ajudaria a explicar o nascedouro, digamos assim, desse impasse. Agora não mais, né? Agora o que você tem são uma coleção de decisões do ministro Nunes Marques, seja concedendo pedidos de tutela antecipada, que é isso, né? Falando português, claro. É quando o ministro dá uma decisão que ele considera emergencial sem nem sequer ouvir as outras partes, né? Por entender que aquilo pode estar causando um dano irreparável para o candidato que reclamou. Nunes Marques tem proferido uma série dessas decisões em desfavor de Lula e em favor, ou seja, dando ganhos imediatos a Flávio Bolsonaro. A mais rumorosa delas aconteceu no final de semana, quando Nunes Marques deu ordem para a derrubada de um canal inicialmente organizado por André Janones, né, o deputado eleito em Minas Gerais, reeleito em Minas Gerais, no WhatsApp, que havia arregimentado em poucos dias 3 milhões de pessoas. Houve ali um pedido da campanha de Flávio para que esse canal fosse desativado. Ele foi feito ao corregedor do TSE, que pediu informações para saber o que é que estava circulando no canal. 41 minutos depois foi feito ao ministro Nunes Marques o mesmo pedido, que atropelou o colega, foi lá e concedeu, sem que tivesse sido levantado o conteúdo de circulação naquele grupo de 3 milhões de pessoas. O Matheus Leitão, hoje no Metrópolis, faz uma reportagem mostrando o que é que tinha ali. E isso acabou ampliando o desconforto interno com o Nunes Marques, porque é difícil cravar que uma medida tão gravosa, que tirou de novo do ar um canal de troca de informações entre 3 milhões de pessoas, com uma canetada, sem que houvesse avaliação pormenorizada do material que estava circulando lá dentro. De todo modo, não é só essa decisão, né? Você teve aí uma série de medidas, por exemplo, interrompendo julgamentos no plenário, que aconteciam de modo virtual, ou seja, os ministros inseriam seus votos nos sistemas quando havia maioria formada a favor de Luiz Inácio Lula da Silva contra uma contenda de Flávio. E aí o que acontece quando você interrompe esse julgamento? A medida liminar de tutela antecipada, emergencial, que havia sido dada antes, continua valendo até que esse julgamento se encerre. E essas medidas que continuam valendo, mesmo já havendo uma maioria para derrubá-las, também favorecem Flávio Bolsonaro. O que a gente tem nesse momento agora no TSE é uma acusação bastante grave de integrantes da corte, que aí vão dizer que são ligados ao ministro A, ao ministro B do Supremo Tribunal Federal, mas o fato é que isso está se desdobrando lá dentro, de novo com uma série agora de medidas que colocam decisão contra decisão, de que há um engajamento excessivo do presidente do Tribunal Superior Eleitoral, Cássio Nunes Marques, em favor ou em desequilíbrio de decisões para uma campanha só, que viria a ser a campanha de Flávio Bolsonaro. É ruim, Joana, porque o que a gente tem nesse momento é uma espécie de clima de vale tudo nas instituições todas, inclusive na que arbitra o processo eleitoral. Isso está tomando conta do discurso da militância da esquerda. Nunes Marques já vive um clima de pressão bastante grande dentro do plenário do Supremo Tribunal Federal, onde é alvo de pedido de investigação por conta de suas relações com o Daniel Vorcaro. Vamos lembrar aqui para quem está nos ouvindo que o ex-dono do Banco Master teve a presença do ministro em festas privadas que bancava, seja em seu apartamento aqui em São Paulo, apartamento que ficava no nome do cunhado que pagava propina, o pastor Fabiano Zetel, seja em uma casa no Rio de Janeiro que alugou uma casa milionária, né, para que se passasse ali junto a outras autoridades, o carnaval, o ministro Nunes Marques e um desembargador de quem ele é muito próximo. Essas presenças, digamos, VIP do ministro estão registradas numa série de troca de mensagens, algumas delas bastante constrangedoras, já de conteúdo conhecido que eu não preciso replicar aqui. Há ainda menções ao pagamento de R$500 mil mensais para o filho do ministro Nunes Marques, Kevin Marques, também nas mensagens coletadas no celular do ex-dono do Banco Master. Então, todo esse caldo cria ali tanto uma desconfiança sobre o andamento que terão esses pedidos de investigação no Supremo Tribunal Federal, seja sobre os próprios integrantes do Supremo, seja sobre o caso Master em si, dado o cenário político, e também sobre como vai se dar a reta final da eleição nesse clima, como você disse, de cabo de guerra entre os próprios integrantes do Tribunal Superior Eleitoral, Joana e Felipe.
3: Tá certo, a Dani Lima volta daqui a pouquinho com outro tema aqui pra gente conversar e em instantes também aqui no 360 a gente vai falar sobre os incêndios no norte do país, não só em Manaus, mas também Itacoatiara, Parintins, no Amazonas. Em instantes aqui no 360, 9 horas em ponto.
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3: 9 horas e 1 minuto. Seja bem-vinda, seja bem-vindo. Terceira e última hora hoje do nosso TMC 360 deste feriado, 12 de outubro de 2026. Eu, Felipe Bueno, ela, Joana Trepto, você nos acompanhando, a gente trazendo para você destaques do noticiário como este aqui. Fim da escala 6x1. Tem semana decisiva no Senado com a luz verde de Davi Alcolumbre. O presidente Lula garante que a votação vai ocorrer na quarta-feira.
1: Ministro do Meio Ambiente classifica o quadro de incêndios florestais no Amazonas como mais grave do que o previsto. 36 municípios permanecem em situação oficial de emergência.
3: O Nepal pede que a população busque locais seguros após mais uma enchente. 5 pessoas estão desaparecidas. 49 foram resgatadas.
1: Palmeiras faz 4x1, humilha Corinthians e amplia a crise do rival. Flamengo bate Fluminense por 1x0 e segue na liderança do Campeonato Brasileiro, agora 9x3.
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3: Daniela Lima está de volta e a gente segue falando sobre esse ecossistema das eleições, desse segundo turno das eleições presidenciais. E seja nas redes sociais, seja nas ruas, os dois candidatos buscam apoiadores, buscam novos votos, especialmente, é claro, o presidente da República, que precisa literalmente virar o jogo. O que é que você conta sobre isso, Dani?
2: Na verdade, tem uma caçada aí aos ausentes, né? A abstenção foi recorde no primeiro turno, nunca foi tão alta. E contra a necessidade de Luiz Inácio Lula da Silva, porque, para quem está nos ouvindo, né? A abstenção, ou seja, a não ida à urna, tem uma correlação muito clara com a situação socioeconomicamente mais vulnerável do eleitor. Então, a abstenção, o não comparecimento, ela chega a quase 50% entre os eleitores que são analfabetos e chega a valores absolutos bem mais altos do que a média entre os que ganham até um salário mínimo. Porque para essa pessoa, ir até o colégio eleitoral, ir até a urna, pode ser equivaler a abrir mão do almoço ou do jantar pela passagem, pelo preço da passagem, pelo custo da ida e da volta. Então, a abstenção ela é mais alta entre os mais pobres e os menos educados, que votam majoritariamente, segundo as pesquisas e historicamente, como a gente sabe, em Luiz Inácio Lula da Silva. Então, o Lula precisa reverter essa abstenção para ter chances de produzir algo inédito, que é uma virada em segundo turno de um candidato à presidência da República que largou atrás de seu adversário. Por que que isso é ainda mais difícil? Não fosse já difícil fazer uma virada, algo de novo, inédito. Porque, tradicionalmente, no Brasil, a abstenção no segundo turno é maior do que no primeiro. E isso tem algumas explicações. Neste ano, inclusive, vai ser especialmente mais desafiador. Você veja que pro petista tá água morro acima, né? Diversos colégios eleitorais, 20 agora com o Rio de Janeiro, resolveram suas disputas a governador no primeiro turno. Mas isso aconteceu em colégios importantes da região Nordeste, como Bahia e Ceará, que são muito numerosos. Lá os governadores foram reeleitos em primeiro turno. Isso tira a energia de campanha das ruas, de engajamento, faz com que outras máquinas que poderiam se somar às campanhas da presidência, essas máquinas de campanha dos governadores, parem de funcionar a 100% para engajar esse eleitor aí para a urna, porque é do interesse deles também, né? Então você tem aí uma tendência histórica de abstenção maior no segundo turno do que no primeiro, num momento em que o presidente da República, para tentar a reeleição, precisa que ela caia. Daí você está vendo essa grande mobilização nas ruas, desde os estudantes, porque o voto dos 16 aos 18 anos ele não é obrigatório, até a terceira idade, nas ruas, para engajar pessoas mais velhas a saírem de casa para votar. De novo, de olho nessa tentativa de diminuir o estoque de votos que está disponível para Lula, mas que não chega até a urna. Os eleitores mais de 60 anos, segundo as pesquisas, votam mais em Lula do que em Flávio Bolsonaro, e os estudantes de 16 a 18 também. Por isso esse foco. Marco aí o comparecimento brutal de apoiadores do petista à Avenida Paulista ontem, num ato que ocupou 10 quarteirões da Avenida Paulista, se espraiou por outros 4 pontos, marcando talvez uma das maiores manifestações ali de cunho político, naquele que já foi um palco marcado pelo, digamos, domínio bolsonarista, e que ontem o petismo foi capaz de produzir, petismo não, o lulismo foi capaz de produzir uma imagem de monta suficiente para fazer frente a isso. Mas, de novo, né, é bastante difícil, é grande a missão e historicamente jamais executada a que está se propondo Luiz Inácio Lula da Silva, de diminuir a abstenção no segundo turno. Historicamente, ela é sempre maior do que as abstenções no primeiro turno, e a do nosso primeiro turno já foi recorde, com esses 33 milhões de eleitores que você mencionou, Felipe.
1: A cada ano que vai passando, a cada ano que passa, ela vai se tornando maior, a abstenção, uma escadinha que só pique pouquinho em pouquinho, mas vai subindo bastante. Esse pouquinho em pouquinho é porque a gente vê o gráfico, parece que é pouco, mas quando você olha o número...
3: Aponta para cima. Eu pensei que você estava falando da Dani Lima, cada vez ela fica maior, porque ela, para nós, cada vez ela é maior e mais importante.
1: Mas é de pouquinho em pouquinho, é de grandão em grandão.
2: É isso. Ai, que ridículos.
1: A Dani Lima, ela tem sempre o gatinho dela no ombro dela. Isso é só pra quem nos assiste, não pra quem nos ouve. O Nietzsche tá sempre, tipo assim, o diabinho santinho no ombro, ela só tem o santinho que é de um lado só.
3: Ou...
2: meu anjo da guarda.
1: Dani, volta daqui a pouco. Vamos fazer o seguinte, a gente vai ver como é que tá a agenda dos presidenciáveis e a gente volta a falar com você em instantes. Até já.
2: Maravilha.
1: Bora lá.
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3: Bom, o presidente Lula participa agora, no início da manhã, de uma missa em homenagem à Nossa Senhora Aparecida na capela do Palácio da Alvorada, Brasília. Murilo Hernandes tem as informações, pois não? Bom dia para você.
10: Oi, Felipe. Oi, Joana. A todos que estão nos acompanhando. Pois bem, a gente está aqui no Palácio da Alvorada, onde o presidente Lula está participando agora de uma missa em homenagem à Padroeira do Brasil. Nossa Senhora Aparecida começou agora por volta de 9 horas, deve acabar mais ou menos por volta de 10:30, onde depois o presidente Lula também vai dar uma fala para nós da imprensa que estamos aqui posicionados, né? Então, tudo isso acontece hoje, nesse dia de Nossa Senhora Aparecida. Coincidentemente, também o Flávio Bolsonaro, senador Flávio Bolsonaro, candidato à presidência da República, logo mais às 11 horas da manhã. Ele também, Felipe, participa de uma agenda, só que na Catedral Metropolitana de Brasília, uma missa também em celebração à Nossa Senhora Aparecida. A gente também está com uma equipe mobilizada já na pauta para apurar os bastidores, tudo certinho, né? Ele vai participar junto com o candidato a vice-presidente Alfredo Gaspar. Aí falando em candidato a vice-presidência, Geraldo Alckmin também se encontra também festejando Nossa Senhora Aparecida, só que ele está em Aparecida, na cidade de Aparecida, em São Paulo. Essas duas agendas, elas acontecem em meio a essa repercussão dessa polêmica que envolveu Flávio Bolsonaro e as publicações que o associaram a uma suposta proposta de retirar Nossa Senhora Aparecida como padroeira do Brasil, né? Esse projeto que deu origem à discussão, que foi apresentado em 2007 por outro parlamentar e arquivado em 2008, né? Essa coincidência dessas agendas religiosas no feriado coloca Lula e também Flávio Bolsonaro em compromissos ligados a datas nesse contexto, que também ganhou repercussão política em torno da campanha. Portanto, então, nós temos os dois candidatos à presidência participando então dessas missas, celebrando a padroeira do Brasil. Volto com vocês.
3: Tá certo, então, Murilo Hernandes trouxe as informações de momento de Brasília e a gente fala nesse cenário, nesse contexto de feriado nacional, dia da padroeira do Brasil, de que estão fazendo os dois candidatos à presidência da República, Lula e Flávio Bolsonaro, assunto também para a nossa Dani Lima, que está cada vez maior e mais importante para nós aqui e para nossa audiência também. Isso é absoluta verdade, Dani Lima?
2: Olha, eu vou divergir do relator, hein? Mas vambora. O cansaço está tão grande que a pessoa está murchando, assim, ó.
1: Murcha não.
2: Mas vambora. Vamos lá, é o seguinte, a polêmica religiosa está instalada, assim, na eleição. Os bispos e padres voltaram a se manifestar nas redes sociais, alguns mais abertamente, outros menos. Eu acho importante a gente colocar um contexto nessa história que está sendo reduzida à discussão de um projeto já arquivado. Essa história não nasce daí. Ela nasce de uma constatação de que Flávio Bolsonaro, o candidato, é batizado na Igreja Evangélica, mas está cercado. O pastor que o batizou, por exemplo, é autor de publicações que tratam de uma teoria bastante preocupante para a Igreja Católica, chamada Teoria do Domínio. Ela prega a ascensão de líderes ligados à Igreja a postos de poder, para que nesses postos de poder eles possam redirecionar a crença nacional. Muitos dos líderes que o cercam, como os personagens da Igreja Batista da Lagoinha, a que fazia parte Fabiano Zetel, a que fazia parte Daniel Borcado, e a que fazem parte apoiadores muito vocais, agora nem tanto, porque a Igreja está meio que afogada também nessas menções do caso Master, de Flávio Bolsonaro, que pregavam abertamente a queda da Igreja Católica. Então, essa é uma preocupação que nasce daí, dessa presença histórica de líderes muito vocais desta teoria, chamada Teoria do Domínio, que trata da ampliação dos canais e da influência da Igreja Evangélica por meio de eleitos apóstolos de poder. Essa discussão, ela nasce aí, ganha um outro formato a partir da história do projeto. Com essa história do projeto é que Flávio Bolsonaro consegue vitórias na justiça para tentar encerrar o assunto, o que não aconteceu. Dito isso, Lula, que é católico, mantém aí um padrão histórico que ele flertou com a ruptura ao segurar, por exemplo, uma imagem de Nossa Senhora Aparecida num ato em Belém do Pará. Lula nunca havia feito, sempre disse que tinha orgulho de não levar a religião para o palanque, mas dado o cenário dramático fez o que fez, recolhe os flaps, faz uma missa no próprio Palácio da Alvorada e fala depois à imprensa. Flávio Bolsonaro faz um gesto para a Igreja Católica, ele é evangélico, a mulher dele é evangélica, e vai a uma missa em homenagem à padroeira na catedral. Isso é uma tentativa de novo, mitigar essa desconfiança que nasce entre estudiosos da Igreja Católica que discutem esse assunto, Joana e Felipe, não há 4, não há 6, não há 8, mas há mais de 10 anos. Isso aparece em estudos publicados e discutidos pela Conferência Nacional dos Bispos do Brasil, a CNBB, e outras entidades da Igreja Católica. Isso é registrado. Então ela não nasce agora, mas ela se avoluma com o círculo mais próximo ao candidato à presidência da República que lidera as pesquisas de opinião. Então Flávio vai fazer um gesto. A ida de Alckmin para a Basílica de Nossa Senhora Aparecida é uma tradição que vem a calhar. Por que uma tradição? O vice-presidente, sim, é católico devotíssimo. A mulher dele, Lu Alckmin, sempre faz, inclusive, a peregrinação de São Paulo até Aparecida, para honrar a Nossa Senhora Padroeira. Ela participa todos os anos da mobilização pela peregrinação e o acompanha hoje na visita à Basílica em Aparecida. Por que que eu digo que é uma tradição que vem a calhar? Porque ela acontece agora no meio de uma eleição onde até a religiosidade ganhou um caráter de embate, né? Há muita gente enxergando aí essa clivagem entre os católicos e os evangélicos como um componente que é indissociável desta eleição e indissociável sobre o que vai ser do futuro do país nas discussões sobre liberdade religiosa, porque aí não se trata só de católicos versus evangélicos, mas de uma tradição, por exemplo, de determinadas vertentes, em especial do neopentecostalismo, de condenação, né, de religiões de matrizes africanas, por exemplo, também muito numerosas no Brasil, em especial na região Nordeste. Então, o dia de hoje espelha um pouco a importância que ainda há para o debate religioso no meio de toda a contenda eleitoral, Felipe e Joana.
1: Muito bem, Dani. Muito bem nada, mas muito bem a gente aqui. Voltamos a falar na próxima segunda-feira. Todas as segundas-feiras a gente tem a participação da Dani Lima aqui na nossa programação. Temos mais uma segunda-feira antes de já falarmos sobre a vitória do candidato, que não vai ser mais candidato, vai ser o presidente eleito. Então temos mais uma segunda-feira com análises, depois teremos uma segunda-feira com perspectiva para o futuro.
3: Perspectiva, desenhando 2027 e além.
1: Valeu, Dani, um beijo para você, boa semana.
2: Obrigada, gente, um beijo e ótimo trabalho, até mais.
3: São 9:16. A defesa do candidato à presidência da República pelo PL, Flávio Bolsonaro, aciona o TRE do Distrito Federal contra o diretor-geral da Polícia Federal. Tem mais esse recorte, a nossa conversa também. Vamos trazer mais informações direto da capital do país com o repórter Murilo Hernandes.
11: Oi, pessoal, ótimo dia a todos. Flávio Bolsonaro apresentou à Justiça Eleitoral uma notícia-crime contra André Rodrigues, diretor-geral da PF, em que ele acusava Andrei de usar a estrutura da corporação para favorecer o PT. A representação foi protocolada neste domingo e questiona o anúncio de uma investigação feito pelo diretor no dia do primeiro turno, em 4 de outubro. O procedimento ele apurava uma suposta interferência dos Estados Unidos no processo eleitoral brasileiro, só que ele acabou sendo arquivado 3 dias depois. Para a defesa do senador, a divulgação do caso ela foi justamente aí em volta da votação e prejudicou sua candidatura. Os advogados eles pedem que eventuais investigações sobre o episódio sejam conduzidas pelo Ministério Público Eleitoral ou ao menos realizadas sob sua supervisão. Também solicitaram acesso à gravação completa da coletiva. A nossa equipe ela tenta contato com o André Rodrigues, só que até o momento a gente não obteve ainda o retorno por parte do diretor da Polícia Federal. Volto com vocês.
1: O presidente Lula disse que a proposta que prevê o fim da escala de trabalho 6x1 deve ser votada nesta quarta-feira, dia 14, no Senado. A Lívia Braz vai trazer detalhes.
12: A declaração foi feita neste domingo durante um ato de campanha que aconteceu na Avenida Paulista, em São Paulo. Segundo o presidente Lula, a data já foi acertada com o presidente do Senado, Davi Alcolumbre, e a proposta de emenda à Constituição prevê mudanças na jornada de trabalho, com o objetivo de acabar com o modelo em que o trabalhador tem 6 dias de trabalho para 1 dia de descanso. Lula também transformou a votação em um tema de disputa presidencial. O presidente cobrou um posicionamento do PL, partido do adversário dele agora no segundo turno, Flávio Bolsonaro, e defendeu que os parlamentares digam que se são a favor ou se são contra essa mudança. Além da proposta sobre a jornada de trabalho, Lula citou a PEC da Segurança Pública, que prevê ampliar a participação do governo federal no combate à criminalidade. A votação da escala 6x1 ainda depende de deliberação dos senadores. Por se tratar de uma proposta de emenda à Constituição, esse texto agora precisa ser aprovado em 2 turnos no Senado para avançar.
3: Agora, 9h20, mudando de página, chuvas incessantes que atingem o estado do Paraná fizeram com que a passarela que dá acesso às cataratas do Iguaçu fosse fechada, isso por causa da possibilidade de o rio transbordar. Quem conta pra gente é o Brian Valêncio.
13: A vazão das cataratas do Iguaçu chegou a 8 milhões e 800 mil litros de água por segundo e a passarela de acesso às quedas foi interditada preventivamente em Foz do Iguaçu, no oeste do Paraná. O volume equivale a quase 6 vezes a média histórica de 1 milhão e 500 mil litros por segundo. O fechamento começou às 8 horas da manhã do domingo e ainda não tem previsão de término. A restrição não impede a visitação ao Parque Nacional do Iguaçu. A trilha das cataratas e os mirantes continuam abertos, enquanto os caminhos das bananeiras e do Poço Preto foram fechados temporariamente devido ao risco de alagamentos provocados pela elevação do nível do rio. A reabertura da passarela depende da redução da vazão a níveis considerados mais seguros. A concessionária Urbia Mais Cataratas e também o Instituto Chico Mendes de Conservação da Biodiversidade, o ICMBio, monitoram as condições do Rio Iguaçu. E isso porque está chovendo muito no Paraná e vai continuar chovendo ao longo da semana. Essa passarela já havia sido interditada outras 2 vezes só em 2026, por causa do aumento da vazão. Em setembro, o acesso ficou fechado durante 4 dias, quando o volume ultrapassou 10 milhões de litros por segundo. Em julho, a estrutura também foi fechada preventivamente, após a vazão superar 9 milhões de litros por segundo, e agora um terceiro fechamento, devido à possibilidade do rio transbordar.
1: O ministro do Meio Ambiente, João Paulo Capobianco, classificou o quadro de incêndios florestais no Amazonas como mais grave do que o previsto após um sobrevoo na região metropolitana. Em coletiva em Manaus, o ministro denunciou focos criminosos em áreas preservadas para desmatamento futuro e cobrou punição contra infratores. A União mobilizou 11 aeronaves, o que inclui cargueiros C-390, brigadistas, apoio de força-tarefa de bombeiros paulistas com produtos químicos retardantes. Densa camada de fumaça encobre Manaus. Pelo 4º dia consecutivo, aumenta atendimentos por crises respiratórias e deixa o índice de ar em nível crítico, com suspensão de eventos abertos pela prefeitura. Ou seja, a prefeitura diz para as pessoas evitarem fazer atividades ao ar livre. As imagens são impressionantes. 36 cidades do estado estão em situação de emergência.
3: Impressionante, para quem vê as imagens, algumas imagens dão a entender que parece que você está vendo uma pintura, né? E não uma fotografia, tal a falta de nitidez causada pela fumaça, né? Bom, a gente vai falar mais sobre esse assunto. A Força Aérea Brasileira vai enviar 2 aviões, está enviando 2 aviões para ajudar no combate aos incêndios florestais. A gente falou de Manaus, Itacoatiara também, Parintins. Previsão é de que essas operações sejam iniciadas o mais rápido possível, muito provavelmente nesta segunda-feira. E para comentar a situação em todo o estado do Amazonas, nós vamos ouvir aqui no 360 o tenente-coronel Adriano Barufaldi. É um prazer falar com o senhor. Muito bom dia. Qual que é a situação de momento? O que está mais grave e urgente nesse momento, nessa segunda-feira? Bom dia.
14: Muito bom dia a todos. Bom, então hoje nós estamos com as equipes no primeiro dia, né? Eles chegaram ontem lá à tarde, então ontem foi o dia de desembarcar equipamento, se acomodar, fazer contato com as autoridades locais, né? E hoje é o dia do reconhecimento, né? O realmente operacional, é o dia que eles estão em contato direto ali com o Corpo de Bombeiros, Defesa Civil do Amazonas, para ver exatamente a área onde eles vão atuar em apoio lá ao bombeiro amazonense. Então, a esse momento, eles estão fazendo um reconhecimento em campo para ver onde vai ser melhor empregado. Nós estamos lá com 30 homens e mulheres, né, do Corpo de Bombeiros são 25, Corpo de Bombeiros de São Paulo, e da Defesa Civil Estadual de São Paulo mais 5. Estamos com diversos equipamentos, né? Os equipamentos estão indo para lá hoje, né? Num voo de carga. Ontem já foram equipamentos mais leves, né? E hoje o equipamento mais pesado está chegando lá.
1: Agora, sobre a situação de risco para as pessoas, a gente tem informação de que não é recomendada a atividade ao ar livre, 36 cidades estão em estado de emergência. Como é que está perigosa a situação para as pessoas, não só pessoas, para animais também, enfim, para quem mora lá?
14: Sim, é para qualquer um que respira, né?
1: Exatamente.
14: O ar está bastante... O ar, ele fica muito poluído, né? E com o índice de oxigênio, ele baixa. Então, realmente, as pessoas têm que se proteger, evitar atividade ao ar livre, se possível, né? Evitar sair para a rua. Em casa, manter umidificadores, né? Se não tem lá um umidificador, uma bacia com água, né? Nos cômodos, né? Em cada cômodo, deixar uma bacia com água. Se hidratar bastante, né? Então, procurar dobrar a hidratação normal, né? Sempre manter o corpo bem hidratado. E evitar a exposição, realmente é uma situação que ela traz agravos, principalmente para quem já tem problemas respiratórios, né, então traz mais irritação, a fumaça ela é tóxica, né, em grandes quantidades, né, então a gente percebe que ela irrita os olhos, né, então é bom manter sempre também uma boa, colocar lá um colírio hidratante no olho também, né, um lubrificante, né, e o principal é evitar a exposição. A gente sabe que é difícil, né? Todo mundo tem que sair de casa, tem que trabalhar, tem que viver suas vidas normais, mas tomar esses cuidados, proteger com máscaras, né? Lembrar lá da época do Covid, aquela mascarazinha, né? Para proteger um pouquinho, né? Da fuligem, e manter bastante a hidratação, sim.
3: Tenente Coronel Adriano Barufaldi, uma última pergunta. A gente está falando para todo o Brasil, muita gente não conhece a região amazônica, não conhece o estado do Amazonas, enfim, as suas peculiaridades, né? Para quem está nos acompanhando, por exemplo, do Sudeste ou do Sul, a realidade geográfica é totalmente diferente. Então, eu queria que o senhor falasse um pouco do desafio, do deslocamento, né? Do deslocamento da Defesa Civil, do Corpo de Bombeiros, das autoridades de modo geral, para poder, né, combater de modo satisfatório não só o fogo, mas as consequências do fogo, como o senhor está trazendo para a gente, a descrição da atmosfera carregada, da necessidade do uso de máscaras, deslocamento de eventuais pacientes para áreas que tenham atendimento hospitalar. Então, tudo isso é muito diferente quando a gente está falando de uma área florestal, quando a gente está falando de região amazônica, né?
14: Sim, é tudo diferente, é tudo muito distante, grande, né? Até a nossa ida para lá, ela já é complicada, a gente está aqui no Sudeste, até o apoio para lá é bem complicado. Estamos levando alguns materiais, algumas cisternas, né, que servem como pontos de reservatório de água. Estamos levando 11 mil litros de retardante, que é um produto que é adicionado à água, né, que é jogada pelas aeronaves. Então, um produto que ele potencializa o efeito da água, e ele proporciona que não haja reignição. Então, onde cai esse retardante, o fogo apaga e não tem mais reignição. Então, estamos levando 11 mil litros, já com possibilidade, né, durante a semana, enviar mais quantidade desse produto. A dificuldade grande para chegar lá com tudo isso, né? Chegar lá com esse produto, estamos tendo apoio aí de companhia aérea, né, para fazer esse transporte. E lá no local também, o apoio lá do governo do Amazonas, né, do Corpo de Bombeiros, para fazer o transporte para as áreas de incêndio. A gente sabe que a floresta amazônica ela é imensa, né? E os acessos são muito difíceis, né? Então, para chegar nos pontos de combate, por isso o emprego de aeronave é importante, por isso esse retardante usado nas aeronaves, ele potencializa o apoio da aeronave, e o combate terrestre também, ele tem que ser feito também, né? Principalmente próximo a moradias, né? Tem que se acessar as pessoas que estão sendo vitimadas. A gente sabe que esses incêndios, eles chegam nos sítios, nas fazendas, chegam perto das casas das pessoas. Então, as pessoas têm que ser acessadas por terra também, e a dificuldade é muito grande por conta desses acessos e o próprio fogo dificultar a aproximação. Então, estamos com um efetivo lá de 30 homens e mulheres sempre para apoiar o Corpo de Bombeiros do Amazonas nessa missão por terra também, né, com uso de bombas costais, de abafadores, de se aproximando dos locais que mais precisam aí de acesso, principalmente para acessar essas pessoas que moram em comunidades mais isoladas.
3: Muito bem, nós ouvimos aqui no 360 o Tenente Coronel Adriano Barufaldi, diretor da Defesa Civil, falando sobre essa questão do combate aos incêndios no Amazonas. Muito obrigado, parabéns pelo trabalho e bom trabalho, né? Cada vez mais a nossa torcida para que tudo dê certo, seja resolvido mais no tempo mais rápido possível, e até uma próxima oportunidade. Uma boa semana para o senhor.
14: Uma excelente semana, eu que agradeço, e o governo do estado de São Paulo está aqui à disposição sempre, estamos de portas abertas. Muito obrigado.
1: Obrigada e até a próxima. Seguimos aqui com o nosso noticiário. O tenente coronel Geraldo Neto mantém a afirmação de que Gisele Alves cometeu suicídio, mas a perícia aponta inconsistências na versão dele. Um caso de repercussão nacional, um caso que foi muito falado, uma mulher que apareceu morta na sala da casa dela enquanto o marido estava em casa. E ele disse que ela teria se suicidado. Depois, dadas as evidências, as provas, a situação em que ela foi encontrada, foi, enfim, constatado que ela não poderia ter cometido o suicídio. Ele está preso e é sobre isso que o Ricardo Sparvoli vai trazer agora mais detalhes sobre esse caso. Fala, Sparvoli.
15: Durante o interrogatório, Joana, realizado no Fórum Criminal da Barra Funda, na Zona Oeste de São Paulo, e divulgado pelo Fantástico ontem, ele voltou a afirmar que Gisele tirou, sim, a própria vida em fevereiro deste ano, no apartamento onde o casal morava, na região do Brás, no centro de São Paulo. Ele também questionou as conclusões da perícia e afirmou que a esposa tinha cerca de 10 centímetros a mais do que 1,65 m registrados nos laudos. A altura é um dos pontos fundamentais de toda a investigação, porque, segundo a versão dele, a arma usada teria sido utilizada por cima de um armário. A Gisele teria pegado essa arma em cima de um armário bem alto. A perícia do Instituto de Criminalística, porém, concluiu que era impossível que Gisele tivesse atirado contra a própria cabeça nos termos que aconteceu. O laudo também aponta que os vestígios encontrados no apartamento são incompatíveis com a hipótese de suicídio, e um outro ponto questionado no depoimento foram as mensagens trocadas pelo casal. O celular desbloqueado e teve mensagens apagadas minutos depois do disparo. Os textos recuperados indicam que ela manifestava de se divorciar antes de morrer. O tenente-coronel contestou o conteúdo dessas conversas e afirmou que a esposa simulava a intenção de terminar o relacionamento, mas não terminaria de fato. A defesa da família da vítima questiona toda essa versão do coronel. E a gente relembra, Gisele foi encontrada baleada na cabeça em 18 de fevereiro e morreu no mesmo dia. Esse foi o primeiro de um dos 4 casos que aconteceram neste ano envolvendo policiais militares, em que eles disseram que a esposa se matou, mas na verdade a polícia investiga se os 4 casos tenham sido, na verdade, feminicídios. Geraldo está preso preventivamente desde março e nega ter cometido o crime. Agora, depois da fase de interrogatórios, a acusação e defesa deverão apresentar as alegações finais. Depois disso, a justiça vai decidir se o coronel vai ser levado a júri popular ou se vai ser absolvido, Joana.
1: Obrigada, Ricardo, pelas informações.
3: Bom, a Guarda Municipal do Rio de Janeiro abre apuração sobre uma abordagem que deixou o entregador desacordado em Copacabana. Da capital fluminense, fala o repórter Rafael Alves.
16: Esse caso aconteceu durante esse domingo. Segundo a corporação, o homem estava conduzindo uma bicicleta pela ciclofaixa e desobedeceu uma ordem de parada junto à travessia de pedestres, o que quase provocou o atropelamento de uma idosa que fazia a travessia na faixa. Ainda de acordo com a Guarda Municipal, o entregador se chocou contra uma placa de trânsito e desacatou os agentes. Imagens publicadas nas redes sociais mostram o homem sendo imobilizado. Em um determinado trecho, é possível ver o momento em que ele tem convulsões e chega a desmaiar. Em nota, a corporação afirmou que os guardas deram ordem de prisão ao entregador, que resistiu à abordagem. Os agentes chegaram a utilizar uma pistola de eletrochoque e o entregador se recusou ao atendimento médico. A ocorrência foi registrada em uma delegacia da Polícia Civil como desacato, desobediência, resistência e lesão corporal. Joana e Felipe.
3: Muito bem, 9h34, obviamente a gente vai seguir acompanhando esse e outros casos. Tivemos um caso em São Paulo também que foi uma aberração, né? 27 tiros, levou um suspeito na zona sul da cidade de São Paulo. Foram 45 tiros disparados por policiais, 27 acertaram. Essa pessoa, obviamente, morreu na hora. A polícia militar retirou de circulação esses 4 policiais. A gente também vai acompanhar. E daqui a pouco, no 360, a gente fala também sobre as comemorações do Dia da Padroeira do Brasil, 12 de outubro, dia de Nossa Senhora Aparecida, 9h34.
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14: 9:38, excelente segunda-feira, excelente feriadão para você ligado aqui nos 88.7 FM, a nossa Transamérica, que agora é TMC. Eu sou Júnior de Castro e você tá aproveitando bastante, tá descansando, tá aí na piscininha, amor, você vai contar tudo para mim aqui pelo nosso WhatsApp 31999448870, aqui você que nos acompanha de todo o Brasil, de todo mundo também, pelo aplicativo oficial da TMC, pelo site tmc.com.br. Aproveita, segue a gente no Instagram, @TMC Minas Gerais, curte, comenta, compartilha e de quebra você ainda vê o dia a dia, os bastidores da nossa Transamérica TMC. Agora são 9:39, a gente vai para a Avenida Cristiano Machado com Eliseu Júnior, que traz para a gente atualizações do trânsito. Fala, Eliseu.
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16: 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Destaque agora de Cristiano Machado, quem segue rumo à Venda Nova. Tem ponto de atenção, tem fila. Na passagem pelo bairro Providência, 1º de maio, o motivo, uma ocorrência por lá. A fila é pequena, você motorista que passa por este caminho, vale insistir, claro, redobrando a atenção. Quem segue no caminho oposto, quem dirige pela Cristiano Machado rumo ao centro, trânsito é bom. 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
14: 20 minutos agora para as 10 horas da manhã. Daqui a pouco, às 10, tem Minas TMC, primeira edição, com Letícia Benassi e Mariana Reis, trazendo para você os destaques do noticiário aqui de BH, região metropolitana, de todo o nosso estado de Minas Gerais, das 10 ao meio-dia, TMC primeira edição, Minas TMC primeira edição, e a partir das 5 da tarde tem Minas TMC segunda edição, com tudo que foi destaque durante o seu dia, com Bruno Marum e a Marina Matos. Agora a gente te atualiza aqui falando sobre o feriado de Nossa Senhora Aparecida, que infelizmente começou com registros de vários acidentes, nas rodovias que cortam o nosso estado de Minas Gerais. Na BR-040, um carro capotou na altura do quilômetro 662, próximo a Cristiano Ottoni, isso no sentido Belo Horizonte. Uma faixa acabou ficando interditada durante a manhã, mas graças a Deus não houve registro de feridos. Ainda na BR-040, em Santos Dumont, na Zona da Mata, uma batida entre dois veículos mobilizou equipes da concessionária responsável pelo trecho. Já na rodovia Fernão Dias, em Itaguara, na região metropolitana aqui de BH, um acidente no quilômetro 569 provocou interdição parcial do trânsito durante a manhã. E com a expectativa de aumento no movimento das estradas durante o retorno agora do feriado, a orientação aos motoristas, claro, é redobrar a atenção, respeitar os limites de velocidade e manter a distância segura dos outros veículos. 19 minutos agora para as 10 horas da manhã, já a gente volta a reunir a rede TMC com São Paulo, Rio de Janeiro, Brasília, Curitiba, Recife, trazendo para você os destaques do noticiário nacional e internacional no ar o TMC 360 com a Joana Trepton e o Felipe Bueno. E aqui, muita notícia, muita informação, como sempre, você sempre sintonizado com a gente e participando, contando aí o que você vai fazer neste feriadão, feriadão prolongado, que já termina, né? Mas você vai contar aqui pra gente. Queremos saber se você vai levar a criançada pra passear, já tá na rua, você vai contar tudo aqui. Quero saber e quero saber também o que você pretende fazer aí no restante da sua semana. E se você pegar algum congestionamento, trânsito agarrado, você vai contar pra gente também para ajudar seu coleguinha, sua coleguinha que de repente já tá voltando aqui pra BH nesse feriadão prolongado. Se você vir buracos na via, sinal em flash, você vai contar tudo aqui pra gente, tá certo? Tá combinado? Então tá bom, olha só, a Polícia Civil investiga o desaparecimento de Beatriz Vitória Aparecida Neves Mota em Jaboticatubas, na região metropolitana aqui de Belo Horizonte. A mulher de 27 anos foi vista pela última vez na sexta-feira, dia 9.
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17: O ministro do Tribunal Superior Eleitoral, André Mendonça, determinou que a Central Única dos Trabalhadores, a CUT, apague 5 publicações com críticas ao candidato à presidência, Flávio Bolsonaro, do PL. A Lívia Braz está de volta com os detalhes.
18: A decisão foi tomada neste domingo a pedido da campanha de Flávio Bolsonaro e determinava que a retirada do conteúdo fosse feita em até 3 horas. Entre as publicações questionadas, uma associava Flávio ao chamado escritório do crime e também a milícias. E outras diziam que se ele fosse eleito, poderia haver o congelamento das aposentadorias, o fim do Pix e também a manutenção da escala de trabalho 6x1. Para André Mendonça, há indícios de propaganda eleitoral irregular em um perfil institucional. O ministro entendeu que as publicações não apenas expressavam posições da entidade sobre direitos trabalhistas, mas que também procuravam desestimular o voto em Flávio Bolsonaro. Essa decisão também prevê multa diária de R$5.000 em caso de descumprimento e determina que os arquivos das publicações sejam preservados. Mendonça ainda encaminhou esse caso para análise do plenário do Tribunal Superior Eleitoral. Ele também negou, por enquanto, o pedido para proibir genericamente futuras publicações eleitorais da Central Sindical. Das 5 postagens, a CUT deixou 3 restritas na página e fez, inclusive, uma outra postagem falando sobre a decisão, mas mostrando quais são as matérias de jornal que, segundo a Central, serviram como base para as postagens apagadas.
17: Seguimos nesse assunto porque o presidente do TSE, Cássio Nunes Marques, pediu agora há pouco uma apuração técnica urgente sobre a circulação de conteúdos falsos em redes digitais e no canal Exército de Lula. Esse é mais um capítulo do embate com o corregedor-geral, ministro Ricardo Villas Boas Cueva, que tinha revogado ontem a suspensão do canal administrado pelo deputado do Partido Rede de Minas Gerais, André Janones. A equipe técnica deve checar se mensagens suspeitas circulam de forma coordenada na internet. O despacho pede urgência para identificar o alcance dos conteúdos no canal Exército de Lula e em outras plataformas digitais. Cássio também convocou uma reunião com representantes das campanhas do presidente Lula e do senador Flávio Bolsonaro para amanhã e o PT estuda entrar com pedido de suspeição contra o presidente do TSE, Cássio Nunes Marques, acusando-o de engajamento pró-Flávio Bolsonaro na campanha eleitoral. Lideranças e autoridades que fazem parte da equipe de Lula disseram que a censura, que eles chamam de censura, a esse perfil Exército de Lula, lançado pelo deputado federal André Janones no WhatsApp, foi a gota d'água e a evidência que faltava para demonstrar que o ministro não está tendo uma conduta imparcial, como exige a lei. A decisão de Cássio, então, como a gente já falou aqui, ela foi revertida pelo corregedor eleitoral do TSE, ministro Ricardo Villas Boas Cueva. Em nota, a campanha de Lula disse que a medida de Nunes Marques é uma censura. O documento diz, abre aspas, essa medida viola um princípio fundamental da Constituição Federal, que é a liberdade de expressão. Ela cala um canal inteiro e inibe a mobilização espontânea de mais de 3 milhões e 400 mil pessoas que entraram por vontade própria. Cássio Nunes ainda usurpou a competência do corregedor do TSE para julgar essas ações. Além disso, ele também usa do processo administrativo para impedir a participação dos demais ministros com um julgamento no plenário do tribunal, fecha aspas. 9h46. Hoje é dia de Nossa Senhora Aparecida e o Santuário Nacional de Aparecida no interior comemora, claro, a festa da padroeira do Brasil, com missas, consagrações, procissões, um clima de muita comemoração entre os fiéis. Enquanto isso, claro, os candidatos à presidência estruturam as agendas de campanha para o feriado. A repórter Giovana Gilga está em Aparecida, chegou por lá e vai nos contar como é que está a movimentação. Oi, Giovana!
19: Oi, Joana. Oi, Felipe. Agora sim, um bom dia para vocês. Muito bom dia para quem está acompanhando o TMC 360. Pois é, chegamos aqui em Aparecida. Muitas pessoas aqui, muitos fiéis, todos repetindo a palavra gratidão, que esperam ansiosamente essa data chegar, o dia 12 de outubro, para vir até aqui, né? Ou com amigos, ou com familiares. Esse é o maior templo católico do país, o Santuário Nacional de Aparecida, e que ao longo do dia ainda deve receber muitos fiéis. Durante a festa de hoje estão previstas 6 missas, shows, celebrações e diversas atrações aos devotos. A programação conta com 6 missas e começou ainda de madrugada. Quem não conseguiu vir até aqui, não vai conseguir estar em Aparecida, também pode acompanhar as transmissões ao vivo nas redes sociais do Santuário Nacional, no aplicativo Aparecida e também no site da Basílica. E chegaram há pouco, estão aqui agora acompanhando a missa desse momento, algumas autoridades, alguns políticos. O vice-presidente da República, Geraldo Alckmin, chegou acompanhado da esposa, está acompanhando aqui a celebração, além também de Alexandre Padilha, ministro da Saúde, Gilberto Kassab, presidente do PSD, Tabata Amaral, deputada federal eleita por São Paulo, e também, junto com a Tabata Amaral, chegaram acompanhados João Campos, presidente do PSB. A festa, então, ela percorre, né? Segue durante todo o dia, com muitas pessoas ainda chegando por aqui. Lembrando que hoje também é dia das crianças, né? Dia de brincadeiras, momentos especiais com a família. E essas duas datas têm essa grande relação, está sendo citado aqui também, né, durante esse dia de feriado de Nossa Senhora Aparecida. E eu continuo por aqui para acompanhar essa festa, para acompanhar também as próximas programações, os próximos horários, porque ainda já está cheio e vai encher ainda mais de pessoas que vêm com esse objetivo, vêm de longe e esperam ansiosamente essa data chegar. É com vocês aí do estúdio.
20: Tá certo, são 9h50. O Cristo Redentor celebra 95 anos também nesta segunda-feira. É dia de celebração por causa disso também. Durante as comemorações no Alto do Corcovado, o arcebispo do Rio, cardeal Dom Orani Tempesta, falou sobre as expectativas para a reta final do segundo turno. Rio de Janeiro, Luísa Rodrigues.
21: O cardeal Dom Orani João Tempesta celebrou uma missa aqui no Centro de Visitantes Paineiras, no Corcovado,

0: Mercadão acredito que exercer livremente, né? E o Mercadão exerce com responsabilidade, ao mesmo tempo sabendo as consequências do seu voto, e desejamos que aqueles que já foram ou que serão eleitos façam o melhor para o nosso estado, para o nosso país, para que nós possamos ter dias de paz, tranquilidade e prosperidade.
1: O cardeal também se manifestou sobre o futuro do governo do estado. Em carta divulgada neste domingo pela Arquidiocese do Rio, Dom Anani parabenizou Douglas Ruas pela eleição e defendeu uma gestão marcada pelo diálogo e pela justiça social.
2: 9:51. A tradicional procissão do Círio de Nazaré reuniu mais de 2 milhões de fiéis neste domingo nas ruas de Belém, no Pará. A grande caminhada levou a imagem da padroeira da Amazônia, da Catedral da Sé até a Praça Santuário, encerrando o percurso principal depois de 5 horas de devoção, sacrifício e fé dos romeiros. Promesseiros de diversas partes do país acompanharam o trajeto e disputaram espaço na tradicional corda, um dos momentos mais marcantes da festividade. Considerada uma das maiores manifestações religiosas do mundo, a celebração aconteceu sem grandes incidentes e mobilizou um forte esquema de segurança e apoio aos devotos.

0: Ministro Alexandre de Moraes do STF autoriza a retomada das visitas do candidato do PL à presidência, Flávio Bolsonaro, ao pai, o ex-presidente Jair Bolsonaro. No documento divulgado há pouco, Moraes diz, abre aspas, autorizo a retomada do regime de visitas de Flávio Nantes Bolsonaro nos mesmos horários, condições e medidas de segurança anteriormente fixados, estando vedada a finalidade político-eleitoral e a divulgação de quaisquer manifestos ou declarações, inclusive por terceiros, independentemente do meio utilizado, fecha aspas. Contextualizando aqui, a proibição das visitas havia sido aplicada após Flávio usar uma dessas ocasiões para obter uma carta do ex-presidente, você se lembra disso, a gente trouxe aqui no 360, e divulgá-la nas redes sociais, descumprindo medidas cautelares impostas contra o ex-presidente da República, Jair Bolsonaro, que está preso em regime domiciliar por tentativa de golpe.
1: Se eu não me engano, foram liberados as visitas, foram liberadas as visitas, acho que aos domingos, e se eu não me engano, tem mais um dia da semana. Então, Carlos Bolsonaro é um dos filhos que visita semanalmente o pai e que sempre faz quase um resumo da visita depois nas redes sociais. Então, Flávio Bolsonaro está autorizado a ter as mesmas condições do que outros filhos de Jair Bolsonaro. Prova chegou um vídeo da campanha de Lula afirmando que Flávio Bolsonaro pretende cortar o Bolsa Família, Pé de Meia, SUS e Educação para economizar 250 bilhões de reais. O veredito, a afirmação não tem comprovação. Existe um estudo da equipe econômica de Flávio para reduzir despesas, mas não há decisão anunciada para cortar esses programas. Flávio nega os cortes. O coordenador econômico da campanha afirma que os programas sociais vão ser preservados. A campanha de Flávio, porém, ainda não explicou como pretende economizar os 250 bilhões de reais sem atingir as despesas que afirma preservar. Portanto, o estudo sobre o ajuste fiscal existe, mas os cortes apresentados no vídeo de Lula como consequência desse ajuste não estão comprovados. 9h55.
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0: Ah, mas ele está entre nós nesta segunda-feira para falar da rodada emocionante do Campeonato Brasileiro, que teve sacolada, goleada. E, aliás, agora aos 40 e poucos do segundo tempo, a chegada de um ex-jogador de nível internacional, mas será que é um técnico de nível internacional também? Diga, Éder Luiz, seja bem-vindo. Bom dia, meu querido.
3: Bom dia, Felipe. Bom dia, Joana. Uma rodada cheia de emoção no Campeonato Brasileiro. Restando agora 8 rodadas para o final de tudo isso, né? A rodada começou no sábado, a vitória do São Paulo, Futebol Clube São Paulo, está se afastando aí da zona do rebaixamento. Melhorou bastante a posição no campeonato. Uma vitória contra a equipe do Vitória da Bahia, 2-1. O Vasco da Gama empatando em casa, perdendo pontos preciosos contra a equipe do Clube do Remo. O Atlético Mineiro, com uma vitória importante ontem diante do Santos. O gol da rodada foi marcado pelo

0: Borbas, né? Jogador do Atlético Mineiro, uma virada sensacional, uma bicicleta, 2-1 pro Atlético. Vitória do Flamengo no Maracanã. O Flamengo desperdiçou muitos gols. O Pedro continua em má fase. A verdade é que o Flamengo ontem poderia ter aplicado até um volume maior de gols no time do Fluminense, mas venceu por 1-0, gol de Carrascal. O jogo teve bons momentos, Flamengo com boas oportunidades, mas o Carrascal resolveu o jogo, o que deu os 3 pontos que foram fundamentais para a sequência de campeonato do Flamengo, mantendo a liderança da competição. Outro jogo na rodada, o clássico, a vitória do Palmeiras contra o Corinthians, 4-1. Corinthians vive a pior crise administrativa de todos os tempos. Ontem, no final da partida, inclusive, o Gabriel Paulista discutindo e criticando muito a diretoria corintiana, que não está dando o apoio necessário aos jogadores. O fato é que agora a novidade é Seedorf, o holandês Clarence Seedorf, que depois de 7 anos de inatividade vai voltar a comandar um clube de futebol do tamanho do Corinthians. Ele já teve 4 experiências na vida dele, uma delas dirigindo o La Coruña da Espanha. E naquela oportunidade, o La Coruña ameaçado pelo rebaixamento. Ele não conseguiu reverter o quadro. A situação do Corinthians no campeonato é muito difícil. Ontem, uma goleada, 4-1 para o Palmeiras, com direito a um gol contra, bizarro, uma coisa absolutamente imprevisível, Bidu cabeceando para o próprio gol. O Corinthians disputou até agora no campeonato 90 pontos. Desses 90 pontos, tem minguado os 32 pontos, um aproveitamento de 35%. Tem 8 jogos pela frente. Desses 8 jogos, Corinthians precisa performar para entrar na marca de risco de corte ali dos 45 pontos. Corinthians precisa ter 54% de aproveitamento. Será que com o Seedorf vai conseguir? O momento é dramático para o torcedor corintiano. Grêmio e Internacional empataram 1-1. Tecnicamente, um jogo muito fraco. O Internacional saiu na frente, o Grêmio conseguiu um empate no segundo tempo e o Bahia venceu a equipe do Mirassol pelo placar de 1-0. Gol do Luciano Juba, cobrando penalidade máxima. Esse resultado ajudou muito o time do Corinthians, porque o Mirassol se manteve com 33 pontos na tabela de classificação. O empate do Vasco também ajudou um pouquinho. O fato é que nós vamos ter aí rodadas emocionantes, decisivas do Campeonato Brasileiro. Na parte de cima, hoje restrito a Flamengo e Palmeiras, Flamengo liderando com 64 pontos, Palmeiras com 63 pontos. E na parte de baixo, o que separa o Corinthians da zona do rebaixamento, Joana e Felipe, é uma vitória a mais que o Internacional de Porto Alegre. A rodada vai ser completada hoje, tem mais 3 jogos nesse feriado. Curitiba enfrentando a equipe do Botafogo, a Chapecoense enfrentando o Atlético Paranaense e o Bragantino jogando contra o Cruzeiro. No meio de semana, voltam as atenções aí para Libertadores da América. Palmeiras embaladíssimo, vai jogar contra o Fluminense. O Flamengo pega o Estudiantes da Argentina.
1: Saudade da data FIFA, que a tabela não mudava, né? boa semana para vocês.
0: Ótima semana para vocês.
2: Tchau, Éder.
1: Tchau, João. Valeu.
2: O TMC 360 fica por aqui. Amanhã a gente está de volta bem cedinho para fazer companhia para você e também para levar as principais informações do dia para sua vida. Um beijo. Até amanhã, Felipe.
1: Valeu. Até amanhã. Tchau.
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2: Bem, gente, agora 10 horas e 2 minutos, partiu Minas TMC no ar, né? Um ótimo dia para você nesse dia 12 de outubro de 2026, é hoje, né? Feriadinho, começando aqui no 88.7 aqui em Minas Gerais, muita informação para você. A partir de agora aqui em BH, informações e assuntos que realmente te interessam aqui na capital. Nas próximas duas horas deste programa, você fica comigo, Letícia Benassi, e também com a Mariana Reis. Bom dia para você, Mari, que estava no Rio de Janeiro, né? Aproveitando aí a folga. Guinha, Mari, bom dia. O seu microfone não estamos ouvindo.
3: Cadê? Opa, e agora?
2: Agora você tá aqui.
3: Ah,
2: fala,
3: sim,
2: Mari.
3: Eu falei que é muito bom dar uma descansada lá em terras cariocas, sabe? Voltou mais prainhas. Voltei mais bronzeada também.
2: Voltou com o seu carioca em dia?
3: Sim, sabe?
2: Ai, queria muito.
3: Pois é, muito bom dia pra você, Letícia Benassi. Também para o nosso ouvinte que está sintonizado aqui nos 88.7. Lembrando que você pode e deve participar com a gente. Nós queremos sua participação por aqui. Mande o seu comentário sobre trânsito, previsão do tempo, o que você está fazendo nesse feriadão. Também comente aqui o que a gente vai trazer ao longo do noticiário, além, claro, da sua crítica construtiva, seu elogio pra gente. Deixe lá no nosso WhatsApp, o número é o 31 99944-8870, e também pode acompanhar pelas nossas redes sociais no Instagram, @TMC Minas Gerais.
2: É isso, gente, 10 horas e 4 minutos, bora então, vamos começar esse jornal, bora para os destaques de hoje.
3: Feriado de Nossa Senhora Aparecida e a Semana das Crianças devem movimentar cerca de 270 mil passageiros na rodoviária de Belo Horizonte.
2: No aeroporto de Confins, a expectativa é de mais de 355 mil viajantes, com pico de movimentação previsto para terça-feira no retorno do feriado.
3: Feriado começou com uma série de acidentes nas principais rodovias que cortam Minas Gerais, com registros de capotamentos e colisões.
2: Ocorrências na BR-040 e na Fernão Dias provocaram interdições parciais e motoristas devem redobrar a atenção com o aumento do movimento na volta do feriado.
3: E um levantamento do Unicef aponta diferenças nas propostas de Lula e Flávio Bolsonaro para a proteção de crianças e adolescentes.
2: É um debate que ganha força diante dos dados da violência infantil no Brasil. Em 2025, mais de 2 mil crianças e adolescentes tiveram mortes violentas, uma média de quase 6 por dia. Dez horas e 5 minutos aqui na Transamérica, que agora é TMC, e o calorão parece que voltou, né, Mari?
3: Muito calor por aqui nos últimos dias, e nosso ouvinte deve se preparar, porque o fenômeno El Niño vai causar temperaturas ainda mais elevadas aqui em Minas Gerais nos próximos meses.
2: Exatamente, gente. Segundo o IMET, né, o Instituto Nacional de Meteorologia, o fenômeno deve atingir o pico entre novembro e dezembro, aumentando aí a possibilidade de calor acima da média na primavera-verão.
3: A previsão para hoje é que os termômetros cheguem aos 33 graus aqui em Belo Horizonte e ultrapassem os 40 graus no norte de Minas, Triângulo Mineiro e também no Vale do Jequitinhonha.
2: De acordo com meteorologistas do IMET, o El Niño este ano está com mais impacto sobre as temperaturas do que sobre o volume de chuva na região sudeste.
3: O refresco temporário chega a partir de hoje com uma frente fria que avança pelo litoral sudeste e deve aumentar a formação de nuvens e as condições de chuva aqui no estado.
2: Entre amanhã e quarta-feira, praticamente todo o estado terá muita instabilidade com possibilidade de chuva a qualquer momento. Ai, que bom que vai refrescar, né, gente?
3: É, hoje já tá mais fresquinho,
2: tá,
3: né?
2: Mais.
3: Já
2: é,
3: tá
2: ontem
3: nublado, já tá com um tempo mais ameno também.
2: Peguei um calorão ontem, gente. Eu acho que a sensação térmica tava de quê? 120 graus, minha sensação ontem, que tava muito quente. Fui lá aproveitar o Dia das Crianças, fim de semana das crianças no Parque Guanabara. Gente, muita coisa para fazer lá, né? Mas muito sol, muita água. Lembrar você de hidratar as nossas crianças, qual que seja o programa que você vai fazer com o seu filho, com o seu sobrinho hoje, viu, gente? O tempo tá muito seco, né?
3: É verdade. Agora, 10 horas e 7 minutos, atenção a quem precisa passar pela região da estação Eldorado no metrô em Contagem hoje nesse feriado, porque a Rua dos Bonifácios segue totalmente interditada para as obras na rede de esgoto da Copasa. O bloqueio, no entanto, termina hoje às 5 da tarde.
2: Pois é, gente, até a liberação da via, os pontos de ônibus dentro da estação Eldorado continuam desativados.
3: Os passageiros devem embarcar e desembarcar em um ponto provisório no canteiro central da Praça Milton de Freitas Carvalho, perto da marginal da Via Expressa. De lá, é preciso usar as faixas de pedestres para acessar o metrô.
2: Os ônibus que seguem em direção à cidade industrial também estão fazendo um desvio. Os coletivos precisam pegar a alça de acesso do viaduto da Avenida Teleférico e fazer o retorno em direção à Avenida Babita Camargos. Agentes da Transcom estão no local para orientar o trânsito até o fim da tarde. E falando em trânsito,
4: vamos saber agora, ao vivo, né, o Eliseu Júnior traz um balanço aí das estradas pra gente. Como é que foi esse final de semana, né? Vamos ouvir.
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6: 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Um bom dia para vocês, bom dia mais uma vez, ouvinte em Confidência. Abro o meu destaque aqui no jornal falando de estradas, um balanço de estradas. Vejo por aqui hoje Fernão Dias com um cenário positivo, tanto para quem segue rumo à capital, quanto quem segue rumo a São Paulo. Do outro lado da cidade, na saída rumo ao Rio de Janeiro, cenário positivo também na BR-040, tanto quem sai da capital, quanto quem dirige rumo à capital. Na BR-040, no caminho para Brasília, trânsito também é bom neste momento. 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
2: Valeu, obrigada Eliseu pelas informações do trânsito pra gente. Esse balanço aí das estradas é um feriadão aqui em Minas, sempre, infelizmente, daqui a pouco a gente conta, né, Mário, dos acidentes aqui em Minas Gerais, mas a gente continua falando de trânsito porque os passageiros aí de Contagem, né, o transporte público municipal funciona com um cronograma especial nessa semana justamente por causa desse feriado.
3: Exato, hoje, segunda-feira, dia de Nossa Senhora Aparecida, todos os ônibus estão rodando com quadro de horários de domingo e feriado. É uma medida da Transcom que serve para adequar a frota a queda no número de passageiros.
2: Pois é, amanhã e quarta-feira a operação volta ao normal, mas fique atento você que utiliza essa linha. Na quinta e na sexta-feira os ônibus vão rodar com um quadro de horários de dia útil atípico.
3: Para não ficar esperando no ponto, a orientação é conferir o horário dos ônibus em tempo real pelo aplicativo SigaBus. Dúvidas também podem ser esclarecidas pelo telefone da Transcom no número 118 ou pelo 31-3329-3390.
2: Muito bem, agora 10h10, 10h10. Vamos falar da movimentação, né, gente? No final de semana, do feriado, a rodoviária aqui de BH deve receber cerca de 270 mil passageiros entre... 270, falando feminino, né, gente? 270 mil passageiros entre embarques e desembarques entre os dias 9 e 19 de outubro, que é o período aí que reúne o feriado de Nossa Senhora Aparecida e também a Semana das Crianças.
3: Desse total estimado, 136 mil pessoas devem embarcar na capital e 133 mil devem desembarcar. A movimentação inclui mais de 11 mil operações de ônibus entre chegadas e partidas.
2: Para atender esse aumento da demanda, as empresas de transporte programaram cerca de 400 viagens extras para destinos de Minas Gerais e também de outros estados.
3: Entre os destinos mais procurados estão Rio de Janeiro, São Paulo, Vitória e Guarapari, Porto Seguro, Caldas Novas e Goiânia.
2: Aqui em Minas aparecem entre os municípios com maior demanda Governador Valadares, Ipatinga, Uberlândia, Uberaba, Juiz de Fora, Montes Claros, Teófilo Otoni, Poços de Caldas, São João del Rei e Diamantina.
3: A administração do terminal reforçou as equipes de segurança, limpeza e controle de tráfego durante o período. A orientação aos passageiros é chegar com pelo menos uma hora de antecedência, principalmente nos dias de maior movimento. Documentos e bilhetes devem ficar em local de fácil acesso.
2: Quem utilizar o transporte por aplicativo para chegar à rodoviária deve acessar o terminal pela pista superior em frente às portarias.
3: Para deixar o local, o embarque nos veículos por aplicativo ocorre na área exclusiva do Pátio Leste, no piso inferior.
2: O atendimento ao público funciona 24 horas, viu, pelo telefone e WhatsApp 31-2342-2600. Então, qualquer coisa, você pode ligar aí nesse número, anota aí 31-2342-2600. Você foi pro Rio de ônibus, de avião?
3: Fui de avião.
2: Tá.
4: Desculpa.
3: Voltei de avião também.
4: Muito chique, gente.
3: E tava movimentado,
4: a cara dela,
3: viu?
4: Foi de avião. Ela não teve que pegar esse movimento na rodoviária, viu, gente?
3: Felizmente, então, porque a estrada não tá fácil, né?
4: Você que tem que pegar esse movimento todo aí. Então é muita gente, então fica esperto, vai com antecedência. Inclusive naquela meiuca da rodoviária ali, ó, se você for... Independente da forma que você for, ela engarrafa muito antes de entrar na rodoviária, naquela subidinha. Então, vá com antecedência, é a dica que a gente tem. E agora, ela, né, que foi de avião, como é que vai estar nos aeroportos? Qual a previsão, Mari?
3: Muito cheio também. Esse feriado deve movimentar mais de 355 mil passageiros no aeroporto de Confins. A expectativa de movimento é para o período entre os dias 9 e 18 deste mês, porque tem uns feriados aí, né, mais prolongados também, principalmente... Dia dos professores, né? Essa semana também, né? Se não me engano, o servidor público, que é no dia 18 também. Então, tá mais extenso no aeroporto.
4: Segundo a concessionária, gente, o pico de movimentação deve acontecer amanhã, terça-feira, dia 13, no retorno, né, desse feriado. E a previsão é de que quase 41 mil viajantes circulem pelo Terminal Mineiro apenas na terça-feira.
3: Para dar conta desse fluxo, as companhias aéreas programaram 114 voos extras durante o mês. Na lista adicional, os destinos mais procurados pelos mineiros são Ilhéus, na Bahia, e Parauapebas, no Pará.
4: Muito bem, 10 horas e 13 minutos. Vamos falar do tempo nas outras cidades mineiras. Já falamos aqui de BH, mas agora atenção para mais de 200 cidades mineiras que estão aí em estado de alerta para tempestades até o final da noite de hoje, tá? Esse aviso foi emitido pelo Instituto Nacional de Meteorologia, o IMET.
3: O alerta laranja prevê chuvas fortes com acúmulo de até 100 milímetros por dia. Além disso, há previsão de queda de granizo e ventos intensos que podem chegar aos 100 km por hora.
4: Pois é, entre as regiões que podem ser atingidas estão o Triângulo Mineiro, Alto Paranaíba, região oeste, sul de Minas, Zona da Mata e o Campo das Vertentes. Tem risco aí de alagamentos, queda de árvores e corte de energia elétrica.
3: A orientação durante o temporal é não se abrigar debaixo de árvores e não estacionar perto de placas ou torres de transmissão. Em casa, a recomendação é tirar os aparelhos da tomada. Em caso de emergência, ligue para a Defesa Civil no número 199 ou para os bombeiros no 193.
4: Gente, sempre ficar alerta, né? A gente sabe que é muito difícil, deve ser uma coisa muito complexa abandonar a sua casa, tudo que você comprou, tudo que você construiu, mas em caso de risco de vida, cuidado. Vai, abandona mesmo, tem aquelas rachaduras, né, Mari, que a Defesa Civil pede pra gente ficar sempre de olho. Qualquer sinal ali de qualquer problema, qualquer risco de vida na sua casa,
3: isso,
4: você corre, que é a sua vida e a da sua família que tá em jogo, e liga lá pra Defesa Civil no 199, né, ou pros bombeiros no 193. Cuidado aí, cuide da sua vida, claro. Agora 10 horas e 14 minutos.
3: Agora a gente fala dos acidentes, né, que tiveram aí nesse feriadão, com muita violência nas estradas.
4: Verdade. No sábado, gente, uma tragédia destruiu uma família de Juiz de Fora. 5 parentes morreram em uma batida no Rio de Janeiro, a caminho de Paraty. Entre as vítimas estava um adolescente de 13 anos, que inclusive era bicampeão brasileiro de hipismo.
3: No domingo, outro acidente fatal, dessa vez na MG-252, em Perdigão, no centro-oeste mineiro. Um casal morreu preso às ferragens depois de uma batida entre dois carros e o filho deles, um bebê de apenas 10 meses, sobreviveu a essa tragédia, mas quebrou as duas pernas.
4: Oh, meu Deus, que tragédia, realmente, só um bebezinho, né?
3: Sim.
4: Já na manhã de hoje, gente, segunda-feira, ocorrências sem vítimas graves complicaram o trânsito, né? Teve um capotamento na BR-040 perto de Cristiano Ottoni e outra batida na mesma rodovia em Santos Dumont. Na Fernão Dias, um acidente causou interdição parcial na altura de Itaguara.
3: Como o fluxo de veículos deve aumentar ainda mais nas próximas horas, fica o alerta para você que vai fazer a sua viagem de volta. Redobre a atenção, respeite a velocidade da via, mantenha a distância também de segurança, dirija com cautela.
4: É o que a gente sempre fala, né, gente? Muito cuidado aí, principalmente nos feriados. Infelizmente, a gente sempre noticia, né, Mari? Depois de feriado prolongado, tem sempre aquele volume alto de acidente. Então, assim, gente, por favor, muito cuidado aí nas rodovias, cuidado nas ultrapassagens, né, que eu acho que é um momento, pelo menos eu acredito que seja o momento mais perigoso ali da direção.
3: Sim.
4: Na rodovia. Então, vai ultrapassar? Só ultrapassa com certeza absoluta. Cuidado com os caminhões, com os ônibus, com veículos maiores. Então, a gente tem que se cuidar. A gente falou aí agora de um acidente terrível, né? Um adolescente de 13 anos morreu. Já outro perdeu os pais, né? Um nenenzinho aí de 10 meses sobreviveu a uma tragédia e sofreu fraturas aí nas pernas. Então, assim, é muito trágico a gente ter que noticiar isso. E a única forma é a prevenção, é a gente ter muito mais cuidado aí nas rodovias. e ter cuidado, cuidar de quem tá perto, dirigir, igual minha mãe falava, gente, dirigir para você e pros outros.
5: Meu pai tem também que... fala isso.
4: É a direção defensiva, né? É. A famosa direção defensiva que a gente precisa aí ter, principalmente nas rodovias, né? Agora 10 horas e 17 minutos, vamos para uma notícia triste também, a gente faz uma atualização dessa notícia, né? Um clima aí de forte emoção e homenagens na despedida dos 3 policiais militares que morreram em um acidente aéreo no Vale do Aço na última sexta-feira, inclusive a gente fez a cobertura completa aqui na TMC.
5: Depois do velório na Academia da Polícia Militar, que contou com a presença do governador Matheus Simões e do prefeito de Belo Horizonte, Álvaro Damião, os corpos seguiram para o cemitério Bosque da Esperança, na região norte aqui da capital.
4: A cerimônia foi marcada por homenagens e honras militares. Os caixões foram recebidos com uma salva de tiros e o tradicional toque de silêncio. Em seguida, as bandeiras que cobriam as urnas foram entregues aos familiares.
5: Logo após o ato, os corpos das tenentes Alice Almeida e Gabriela Rezende foram sepultados. Já o tenente-coronel Luiz Fernando Silvestre, que pilotava a aeronave, foi cremado no fim da tarde.
4: Todos os nossos sentimentos aí, então, as famílias que perderam, né, essas pessoas nesse acidente aéreo no Vale do Aço, que aconteceu na última sexta aqui.
5: E, né? Se não me engano, uma dessas tinha acabado de voltar de licença maternidade, ai, não foi, Deus, isso? Assim, tinha voltado, sei lá, uma semana.
4: Nossa, que tristeza, né? E deixou uma criança pequenininha, né, nesse momento. Muito triste.
5: Muito triste.
4: 10 horas e 18 minutos, a Polícia Civil investiga o desaparecimento de Beatriz Vitória Aparecida Neves Mota em Jaboticatubas, na região metropolitana aqui de BH.
5: A mulher de 27 anos foi vista pela última vez na última sexta-feira, dia 9, ao sair de um bar. Desde então, familiares e amigos procuram por informações que levem ao paradeiro.
4: Neste último domingo, dia 11, ontem, né, a Polícia Civil informou que um inquérito foi instaurado e pede que informações sobre o caso sejam passadas ao Disque Denúncia Unificado por meio dos telefones 181 ou 0800 2828-197. O sigilo e o anonimato são garantidos. Então, se você teve algum convívio, se tem alguma informação importante para a polícia a respeito da Beatriz Vitória Aparecida Neves, lá em Jaboticatubas, é só você entrar em contato nesses telefones 181 ou 0800-2828-197, lembrando que o sigilo e o anonimato são garantidos, né? 10 horas e 19 minutos, hoje é dia das crianças, né, Mari?
5: Hoje é também de Nossa Senhora Aparecida.
4: Exatamente. E a gente fala hoje, né, a gente tem vários assuntos, vários contextos aí para falar das crianças, e a gente começa falando que BH recebe a partir de amanhã, terça, até o próximo sábado, gente, a 42ª edição do Congresso Brasileiro de Pediatria, que é um evento que deve reunir mais de 5 mil profissionais da saúde aqui na capital.
5: Uma das principais pautas do encontro este ano é o impacto das mudanças climáticas na saúde infantil. Os médicos vão debater como o calor extremo, a fumaça das queimadas e também o aumento dos casos de dengue, além das constantes enchentes, estão afetando diretamente a vida e o bem-estar das crianças.
4: Pois é, para explicar para a gente esse cenário, como é que a gente pode proteger os menores, né? A gente conversa agora com o Dr. Rinaldo Tavares. Ele é presidente do Departamento Científico de Toxicologia e Saúde Ambiental da Sociedade Brasileira de Pediatria. Dr. Rinaldo, obrigada pela sua participação. Bom dia, seja bem-vindo aqui à TMC.
7: Bom dia a todos, bom dia aos ouvintes, e é um prazer estar participando com vocês, né, de um cenário, de uma época tão importante, né, para conhecimento e para a proteção, né, das crianças brasileiras. É um prazer.
5: Verdade, doutor Rinaldo, obrigada pela participação. Mariana falando com o senhor agora. Queria saber, na prática, dentro de casa, né, o que os pais podem, precisam fazer para blindar a saúde dos filhos, principalmente em dias como os que a gente tem tido aqui, né, de ar muito seco, muito poluído, ligar o umidificador, espalhar toalhas molhadas, ainda são boas saídas ou existem protocolos mais atuais?
7: Essas saídas, né, são importantes, né, para a gente combater. Existe uma preocupação e deve existir dos pais e das autoridades na promoção dessa saúde pública nessa era de aquecimento, de temperaturas mais elevadas, de mudanças climáticas. E uma das coisas que pode se fazer, sem dúvida, quer dizer, num ar muito seco, é a umidificação, né, através desses aparelhos, né, panos, evitar, né, tarefas extensivas ou mais exaustivas em ar ambiente. Então a gente orienta até as escolas para que elas, né, atividades às vezes de educação física sejam suspensas, né, esse período, e é importante que no ambiente escolar também tenham, né, determinadas salas com esses, né, umidificadores. Então a necessidade do consumo aumentado de água por parte dessas crianças e que seja orientado, né, fazer isso. Então existe uma série de cuidados individuais dos pais e a nível assim público, né, principalmente do nível escolar, para que se tenha o cuidado maior nesse período, né, para que não cause danos maiores à saúde das crianças, né, isso é importantíssimo.
4: Doutor Rinaldo, esse aumento, né, de temperatura também tem prolongado aí a temporada de doenças como a dengue, que antes era uma preocupação que era só no verão. Então aumentou esse tempo que a gente fica preocupado com esse tipo de doença. As crianças estão chegando nos consultórios com quadros mais graves por causa dessa mudança climática?
7: Sim, quer dizer, a gente espera, isso depende muito das políticas públicas, né, exatamente de combate aos vetores e de vacinação, né, para controle de muitas dessas doenças. E exatamente com esse aumento da temperatura, né, e da umidade, e alguns setores, né, que vai atrair chuvas, né, algumas áreas do Brasil vão ter mais chuva e mais umidade, então o calor, né, aumentado com o aumento da umidade, pode, né, e a gente espera, não é nem pode mais, né, agora já é algo assim que a ciência já sabe, que vai aumentar a quantidade de vetores, né, de mosquitos, e isso é quase que inevitavelmente a gente vai ter um aumento da procura, né, por conta de, se não houver um controle adequado, né, e a vacinação, é um aumento, sim, na procura das emergências por conta das arboviroses, entre elas a dengue, né? Mas existem muito outras doenças também que veiculam na água, que veiculam no ar seco, tá? Que veiculam nos poluentes, né? E fora o estresse social também dessas mudanças climáticas e tempestades, inundações, isso tudo pode causar um estresse adicional a uma população já vulnerável, né? Isso pode aumentar muito até as doenças que a gente chama assim, as doenças de desenvolvimento, ou as doenças, né, psicossomáticas, as doenças neurológicas, que a gente espera também.
5: Doutor Rinaldo, e esse congresso está reunindo, né, mais de 5 mil pediatras aqui em Belo Horizonte, cidade que é conhecida como Cidade Jardim, pelo menos os antigos nomeavam assim, né, e vinham muitas pessoas de fora para tratar problemas respiratórios aqui na cidade, que era conhecida por ótimos índices de qualidade do ar, mas hoje isso já está muito diferente, né? Acho que nenhuma capital hoje escapa aí de uma poluição mais elevada. Queria saber como que a medicina está se adaptando, atualizando os protocolos para tratar, cuidar dessa geração, né, que já nasce em um planeta aí naturalmente mais quente, com eventos extremos quando a gente fala em clima.
7: Sim, a gente sabe que a saúde ambiental, ela não é um tema novo, né? Porém, ela ganhou novos contornos, novas evidências e uma urgência que a gente não pode mais ignorar. Né, as mudanças climáticas, poluição do ar, contaminação da água, do solo, né, microplásticos, metais pesados, disruptores endócrinos, a gente tem o desmatamento também, as queimadas, né, as ondas de calor, né, deixam de ser cenário assim distante e passa a se tornar realidade cotidiana, né, nos consultórios, nas emergências, né, pediátricas, na comunidade, isso em todo o Brasil. E é fundamental dizer, né, com clareza, que as crianças, elas não são pequenos adultos, né? Elas respiram mais rápido, ela tem pele mais permeável, elas metabolizam de forma diferente, elas brincam no chão, elas levam a mão à boca, né? Dependem de outros para se proteger, né? Por isso elas são desproporcionalmente vulneráveis aos riscos ambientais, né? Uma exposição que um adulto produz um desconforto, né, alguma coisa mais leve, e uma criança pode comprometer o neurodesenvolvimento, a função pulmonar, o sistema imunológico e o futuro de uma vida inteira. Então é muito importante, né, quando falamos isso, falamos em justiça, falamos de crianças que vivem próximas aos aterros, a indústrias, rodovias, né, áreas de mineração, falamos em populações ribeirinhas, indígenas, quilombolas e periferias, né, que sentem primeiro e mais intensamente todos esses efeitos de degradação ambiental. Então é importante a gente falar de equidade, né? Porque a crise ambiental não é democrática, ela atinge, né, com mais força quem já enfrenta menos proteção, né? Isso é que é importante. A gente vai estar discutindo bastante isso, né, durante esse 42º Congresso Brasileiro de Pediatria e durante o simpósio, né, de saúde ambiental que começa amanhã aí em BH, né? E o terceiro simpósio de saúde ambiental em pediatria, que vai discutir todos esses assuntos. Então, assim, já existe uma preparação, né, da Sociedade Brasileira de Pediatria e na orientação aos pediatras através do Departamento Científico de Toxicologia, né, no enfrentamento, né, da crise climática e da crise ambiental, né, que a gente está passando. Então a gente vai discutir tudo isso, inclusive esse tema, né, das promoções de saúde, né, tanto a nível individual quanto a nível de política pública, né, que é muito importante.
4: Agora, doutor, eu tenho uma criança que tem asma, então eu sei que a fumaça para ele é como se fosse um veneno, assim, né? Fumaça, quando ele sente, já tem que ir com a bombinha, já é extremamente perigoso se ele tiver contato com essa fumaça. Eu queria saber se a gente está tendo um volume maior de queimadas, infelizmente, nesses climas, né? Eu queria saber se essa fumaça de queimadas pode provocar problema respiratório, mesmo em crianças que nunca tiveram asma, nunca tiveram problemas, bronquite, nem nenhum tipo de problema respiratório?
7: Sim. Quer dizer, quem tem problema respiratório, quem já tem uma broncorreatividade, né, brônquica, quem já tem uma predisposição genética para asma, com certeza vai sofrer mais. Mas mesmo as populações saudáveis, né, a criança saudável, ela exposta, né, a fumaça, aumento de temperatura, mais secura do ar, isso irrita a árvore respiratória e aumenta a frequência de visitas à emergência, né, por distúrbios respiratórios e a incidência também de doenças respiratórias, né? Então a gente sabe que mesmo a criança saudável, né, ela vai ter um aumento, né, tanto da sua broncorreatividade quanto possivelmente às vezes até de infecções relacionadas, né, à qualidade do ar ruim, né? A gente espera isso, né? Os trabalhos já mostram isso.
5: Doutor Rinaldo, eu queria saber se os senhores reparam mais em consultório, né, em virtude talvez dessas questões climáticas, crianças que chegam com mais demanda por cirurgias, como por exemplo retirada de amígdalas ou qualquer outro procedimento aí ambulatorial relacionado à respiração.
7: Existem muitos trabalhos que estão sendo feitos, né, mundialmente em relação a essas mudanças climáticas. O que a gente leva um efeito direto, né, e mais importante vai ser o aumento das visitas nas emergências, né, por conta de broncorreatividade, asma brônquica, bebê chiador, né, que é aquele nenenzinho pequeno sempre tossindo e com sintomas respiratórios, né, e se esse aumento da fumaça, né, da fuligem do ar exposto à impureza se junta em casa, por exemplo, com os pais que fumam, né, ou outro componente, né, que possa aumentar essa irritação, logicamente essa criança vai ter muito mais problema. Então o que a gente espera inicialmente é esse aumento nas visitas na emergência, com certeza, tá? E o aumento dos problemas respiratórios, né? Logicamente, aí os trabalhos vão mostrar se de repente essa exposição crônica a uma série de substâncias, né, novas e aumentando no ar, pode causar de repente alguma outra incidência mais tardia, né, que os estudos estão começando a mostrar isso, mas ainda de uma forma mais incipiente. O que se tem mais em voga é justamente a questão da broncorreatividade, das infecções respiratórias, das frequências, né, de aumento de consumo e de emergência, né? E isso tudo tem um ônus, né? E isso o adulto também sofre. A gente está falando da criança por ser mais vulnerável, né?
4: Tá aí, doutor Rinaldo, muito obrigada pela sua participação com a gente. Eu acho que esse assunto é muito importante a gente debater, não só no Dia das Crianças, né, doutor, mas sempre a gente tem que falar das nossas crianças e proteger a saúde, principalmente nesse período seco e essa mudança tão, tão grave de clima que a gente tem tido. Muito obrigada pela participação do senhor aqui com a gente continua de portas abertas aqui à TMC, tá bom?
7: Agradecemos e um bom dia a todos os ouvintes. Obrigado.
5: Ótimo dia.
4: Obrigada. Ótimo. Doutor Rinaldo aí com a gente, debatendo esse assunto tão importante, não só hoje, né, como eu disse, mas a gente precisa falar, inclusive criança e idosos são os mais afetados, né, com essa questão das mudanças climáticas e com a questão da questão respiratória, né, Mari? Fica calor, fica frio, aí a criança tá ali com o narizinho sempre, eu falo porque eu tenho o meu ali que tá com o narizinho tempo inteiro o narizinho dele tá fungando, tá com a questão ali, então é sempre muito difícil, a gente tem que cuidar deles e quanto mais a gente souber, a gente falar sobre isso, melhor, né?
5: É verdade, é o que o doutor falou, né? Não é algo de agora, é algo que veio para ficar, infelizmente. É o novo normal, igual a gente falava na pandemia. Então tem que se adaptar realmente, né, para garantir a saúde, assim, dos pequenos.
4: Exatamente. 10 horas e 31 minutos, vamos falar com o pessoal do Sindicato dos Administradores aqui de Minas Gerais. Quem tem um recadinho pra gente hoje é a Jordana. Bom dia para você, Jordana.
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4: Valeu, Jordana. Obrigada. Um abraço para você e todo mundo lá do SAENG. Agora 10h32. E aí, bora pro break, Mari?
5: Vamos faturar.
4: Vamos nessa. Daqui a pouquinho a gente volta, hein? Não sai daí, não.
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2: 10:37, você está ouvindo Minas TMC aqui na sua Transamérica, que agora é TMC, comigo, Letícia Benassi, e com a Mariana Reis. E aí, Mari?
3: Vamos chamar o trânsito, saber como é que está a situação para o motorista neste feriado?
2: Bora saber lá da BR-381 com Eliseu Júnior. Conta pra gente, Eliseu.
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5: 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Destaque agora de 381 para quem segue rumo à capital. Pontos de lentidão no decorrer do caminho, como na passagem pelo bairro Bom Destino, Maquiné. Nada que faça o motorista precisar desviar. Vale insistir com um pouquinho de paciência. Quem segue no caminho oposto, quem deixa BH e segue rumo à Vitória, vejo por aqui caminho livre. A Ecovias das Gerais chegou na BR-251 e na 116. 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
2: Muito bem, valeu Eliseu Júnior pelas informações aqui pra gente, aqui na nossa TMC, né, gente? Vamos que vamos, 10:38, continuamos com assuntos importantes pra você. Agora vamos falar de um policial penal, gente, de 50 anos, foi morto a tiros por um policial militar na madrugada dessa segunda-feira em um bar no bairro Casa Branca, na região leste, aqui de Belo Horizonte.
3: A vítima foi identificada como Wellington Silvio da Costa e o suspeito é o policial militar Ronei Wanderson de Souza, de 58 anos, que foi conduzido pela polícia.
2: Segundo o boletim de ocorrência, o militar alegou que estava saindo do estabelecimento quando foi abordado pelo policial penal, que teria feito um movimento para sacar uma arma. O suspeito afirmou que reagiu e disparou contra a vítima.
3: O tiro atingiu o lado esquerdo do tórax de Wellington e, após o disparo, o militar teria tentado prestar os primeiros socorros.
2: O policial penal foi levado por clientes do bar para a UPA Leste, mas não resistiu aos ferimentos.
3: A perícia da Polícia Civil esteve no local e o caso foi encaminhado à central de plantão para ser investigado.
2: Complicado, né, gente? Claro, a gente traz atualizações desse caso para você aqui na TMC. 10:39, um idoso de 66 anos morreu afogado em uma piscina no distrito de Ravena, em Sabará, na região metropolitana aqui de Belo Horizonte. A tragédia aconteceu na tarde de ontem.
3: Quando o corpo de bombeiros chegou ao local, na rua Capoa, uma equipe do SAMU já estava tentando reanimar a vítima com massagem cardíaca. Os militares ajudaram nas manobras de socorro, mas o homem não resistiu e a morte foi constatada lá no local.
2: O Rabecão foi acionado para remover o corpo. Após o caso, o Corpo de Bombeiros reforçou o alerta para os cuidados e a prevenção de acidentes em piscinas e cachoeiras, especialmente nesse feriado. Todos os nossos sentimentos, então, à família que perdeu esse idoso. E a gente reforça também esse alerta, né, para os cuidados e a prevenção desse tipo de acidente, principalmente com idoso e com criança. Piscina, gente, não é brincadeira. Claro, a gente não sabe qual foi o contexto, né, dessa morte, desse afogamento, mas é sempre muito perigoso. Tem que ficar alerta em piscina, cachoeira, rio. Onde quer que você vá, a gente sabe que está muito quente, seria uma delícia mesmo ir na piscina. Mariana está aqui, ó, foi no mar, foi na praia, nas últimas
3: folgas. Como é revigorante.
2: Mas a gente tem que ter muito cuidado, né, Mari? Tem que ter cuidado, tem. Principalmente com idosos, com crianças, gente, redobre a atenção. Hoje é dia das crianças, mas a gente tem que protegê-las todos os dias, então redobre a atenção aí, principalmente nesse feriado, que eu sei que todo mundo aí vai viajar para dar uma espairecida, né, gente? Muito importante. Agora, 10:40, o que a gente fala agora, Mari?
3: Cuidado também com o descarte que você faz no lixo aí da sua casa, porque um alerta grave sobre isso aqui na capital está sendo feito pelas redes sociais. Um gari encontrou várias seringas usadas jogadas no meio do lixo comum, isso em um condomínio do bairro Castelo, na região da Pampulha.
2: Kirk Douglas, de 39 anos, trabalha na limpeza urbana há quase 2 décadas. No último sábado, ele se deparou com um saco furado, onde estavam escondidas cerca de 8 seringas misturadas aos resíduos domésticos.
3: Indignado com o risco de se machucar e de contaminação, o trabalhador gravou um vídeo ao lado dos colegas e postou no Instagram. Eles fizeram um apelo à população para que tenha mais cuidado na hora de jogar esse tipo de material fora.
2: De acordo com o profissional, esse tipo de descaso com o lixo perfurocortante tem se tornado uma rotina cada vez mais frequente e perigosa para quem trabalha na coleta aqui em Belo Horizonte. Gente, muito cuidado. Eu lembro que minha mãe já fazia isso. Isso quando eu era adolescente ainda, gente. Eu lembro da minha mãe separar as coisas. Não entendi por que ela fazia isso. Quando ela ia jogar remédio fora, o vidrinho, se era de líquido, ela jogava o líquido todo fora, na pia, assim, para proteger, para ninguém beber errado. Ela falava assim, eu tenho medo de alguém beber, ou de alguém beber errado, de fazer mal para alguém. Comprimido, eu lembro que ela despedaçava o comprimido todo antes de descartar. Então, assim, a gente tem que ter esse cuidado. Eu não entendi porque ela fazia isso, mas, óbvio, depois eu entendi. E é importante ter esse cuidado, né? Ele achou várias seringas. Imagina, Mari, se eles se cortam, os garis que fazem um serviço tão importante para a comunidade, né?
3: Pois é, Césio 137 ensinou isso pra gente, né? Sobre pois o lixo. A sua mãe fez muito bem. E eu também tenho essa memória de infância, de lembrar dos meus pais, assim, caiu um copo, quebrou, né? Ter todo o cuidado de embalar aquilo num jornal, isso, num papel de pão de padaria, envolver em durex, para aquilo não ficar realmente exposto ali no lixo, né? Não machucar ninguém, principalmente.
2: Exatamente. Muito cuidado, principalmente com vidro, né? Como a Mari disse. E seringa aí, gente, que situação, né? Vamos tentar separar aí o lixo sempre. Cuidado, proteger sempre antes de jogar fora. A gente tem que se preocupar com eles também. Os garis fazem um serviço importantíssimo pra gente aqui na cidade, em todas as cidades, todo o nosso país, na verdade, né? 10 horas e 42 minutos aqui em BH. Agora uma história de honestidade que merece um destaque, gente. Um motorista de aplicativo achou e devolveu uma mala com cerca de R$30 mil em pertences ao verdadeiro dono.
3: A bagagem pertence ao servidor público aposentado Joel Magalhães e tinha caído de uma caminhonete na última quarta-feira no bairro Ipiranga, região nordeste de Belo Horizonte.
2: Pois é, o motorista de aplicativo Guilherme Carvalho estava esperando uma corrida, viu a mala cair e ainda tentou alcançar o veículo, mas não conseguiu. Com isso, ele e a noiva dele decidiram recorrer às redes sociais e à imprensa para tentar localizar a família.
3: A mobilização deu certo e depois de dias de muita angústia para o dono da bagagem, esse encontro aconteceu no último sábado. A mala foi devolvida intacta, garantindo o alívio do aposentado. Esse é o tipo de notícia que a gente gosta de trazer, que a gente quer trazer mais vezes, né? Incentivar esse hábito e até mesmo para os ouvintes terem esse alívio, né? Para a gente também, que a gente gosta de saber que ainda existem pessoas com esse tipo de consciência.
2: É, de honestidade.
3: De empatia, né?
2: De dignidade, né, gente? Que coisa linda que eu achei. E ele pegar essa mala e pensar em devolver, né, gente? Hoje em dia é tão difícil, como a Mari disse, as pessoas estão tão... A gente anuncia tantos casos, né? É morte, é roubo, é assalto. Então, a sensação que a gente tem é que as pessoas estão tão más, tão desonestas, mas, na verdade, ainda tem gente boa nesse mundo, né? Vale aí o velho clichê da gente achar, a gente acreditar nas pessoas e saber que ainda tem gente boa no mundo. Muito legal essa história de devolver. Que alívio, né? Devolver essa mala. Agora, 10 horas e 44 minutos. Vamos falar de esporte, Mari, porque o Pompeliano já está aqui nos estúdios com a gente.
3: É esse mesmo, seu gentílico?
6: Pompeliano.
3: Pompeliano.
2: Eu gosto de Pompeliano. Eu acho que parece...
6: De onde
2: eu gosto de Pompeliano.
6: Eu não entendo.
2: Acho bonito.
6: É a mesma coisa daquele... Aquele cataclisma, aquela grande catástrofe que aconteceu na história da humanidade, superior, inclusive, ao meteoro que extinguiu os dinossauros, quando passaram a chamar o Clube Atlético Patrocinense de CAP.
3: Aí lá vem eles com essas histórias de patrocínio e Pompeu.
2: Bom dia, Alex, nesse clima.
6: Mas bom dia nesse clima, feriado. É um feriador, tá tudo bem, tá tudo lindo. Teve rodada sensacional ontem no Campeonato Brasileiro. O Atlético entrou em campo contra o Santos. Eu, particularmente, achei que ia tomar uma lavada do Santos, porque o Atlético iria entrar com um time alternativo. E o Santos vinha, inclusive, falando que era melhor de três, foi eliminado da Sul-Americana. Mas ontem o Atlético deu... O Atlético foi galo de novo. Se não é sofrido, não é galo. Empatou o jogo aos 45 do segundo tempo. E fez um golaço com o Thiago Bovas da vitória aos 51 do segundo tempo. Então venceu por 2-1 aí o Atlético. Nesse momento, sétima posição da tabela, 47 pontos. Apenas dois do Bahia, que é o quinto primeiro que entra aí na zona de classificação para Libertadores, para pré-Libertadores, aliás. E 2 pontos para o Atlético Paranaense, o quarto colocado, vaga direta para Libertadores. Então, tá ali na briga. Tá na briga. Hoje, Cruzeiro entra em campo pela 30ª rodada, aliás, fecha a 30ª rodada. Cruzeiro enfrenta o Bragantino, pode ir até para a terceira posição na tabela. Então, o Cruzeiro tá aí. O Joãozinho voltou a trabalhar?
2: Joãozinho ainda não.
6: Pois
2: Joãozinho
6: é, mas está... você sabe o motivo.
2: Ele vai. Por qual que é o motivo?
6: O William foi escalado aqui. O William vai jogar, eu sei que o Joãozinho tem problemas, o Fagner não foi nem relacionado, ou seja, 99,9% de certeza que o William será titular. Então, realmente, o Joãozinho vai continuar abalado. Não tem como. Ele tem um problema aí.
2: Joãozinho Augusto, que é o nosso produtor cruzeirense, gente.
6: Uma dificuldade.
2: Está em licença médica. Um beijo pro Joãozinho. Certeza que ele está nos ouvindo.
6: Então, o Cruzeiro, vencendo hoje, tem que jogar para vencer. Tem que jogar para vencer. O Fluminense perdeu do Flamengo ontem por 1-0. Então, deu espaço aí pro Cruzeiro. Vencendo, já fica na quarta posição. Vaga direta para Libertadores. Se por acaso o Atlético Paranaense perder, o Cruzeiro pode pegar a terceira posição na tabela. Então, é fazer a parte dele, vambora, e a gente vai discutir mais no Papo de Craque, primeira edição, daqui a pouquinho, a partir do meio-dia.
2: Daqui a pouquinho tem Papo de Craque. Antes de você ir embora, quero te falar uma coisa. Ah. Você sabe quem estava circulando aí nas redes sociais com camisa do Flamengo?
6: Quem?
3: Ai, lá vem ela.
2: Não
3: lá. Gente, eu gosto de conhecer os
2: falou
3: times,
2: que entendeu?
3: Tava por lá no Rio de Janeiro.
2: Por que será?
3: Ah, vou lá conhecer a torcida do Flamengo.
6: Que absurdo. Alô, Realengo. Nós tava só no Realengo lá.
2: No Rio e virou.
6: Aquele abraço. Ai, que entendeu? É isso?
2: Não. Como
6: tá,
2: assim?
6: Tá traindo
2: assim?
6: O movimento. Tá traindo o movimento. Mas tudo bem. A gente sobrevive a isso. Beleza?
2: Alex Barbosa, temos um encontro marcado então meio-dia.
6: Meio-dia
2: às 2 da tarde. Aliás, depois, logo mais também temos.
6: Meio-dia e 10.
2: É, porque hoje tem horário eleitoral.
6: Tem, né, propaganda
2: tem
6: eleitoral.
2: Propaganda. Meio-dia e 10 que a gente tem esse encontro,
6: então,
2: né?
6: Até lá.
2: Valeu, Alex
6: Até
2: Barbosa.
3: Alex.
2: Abraço para todo mundo aí do esporte que tá curtindo com a gente. Então, logo mais, você tem esse encontro marcado aí, esse encontro marcado com o Alex Barbosa e com o esporte. Vamos de trânsito, antes da gente falar de um assunto super importante, Mário. Hoje a gente tá cheio de assuntos, inclusive o nosso programa Dia da Criança, né? A gente vem falar sobre criança daqui a pouquinho, em outro contexto, mas antes, vamos pro trânsito. Vamos lá, o Eliseu Júnior tem informações pra gente. Adivinha onde, Mari?
3: De onde, Eliseu?
2: Anel rodoviário, tá?
3: Opa!
2: Ferroviário, como dizem. Fala comigo, Eliseu. Bom dia mais uma vez.
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5: 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Destaque agora é o anel rodoviário. Cenário por lá positivo neste momento para quem segue rumo ao Rio de Janeiro. Trânsito flui bem, inclusive nas passagens pelos pontos já conhecidos como Viaduto São Francisco, Praça São Vicente e chegada à altura do Olhos d'Água. Quem segue no sentido oposto, quem dirige rumo à Vitória, cenário por lá também positivo, caminho livre. 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
3: Muito obrigada, Eliseu Júnior, com notícias do trânsito aqui para os nossos ouvintes. Agora, 10 horas e 49 minutos, neste Dia das Crianças, além dos brinquedos, o incentivo à leitura surge como um dos melhores presentes para o desenvolvimento infantil. Esse contato com os livros desde a infância estimula a imaginação, melhora o raciocínio e ajuda na construção da empatia e da linguagem. Eu sou a tia dos livros. Sempre que eu tenho que dar um presente para uma criança, eu opto pelo livro. E eu demoro escolhendo, porque eu escolho como se fosse para mim. Acho muito bonitinho. Gosto daqueles que tem um dedo, um fantoche, assim, pra você contar a historinha.
2: Muito,
3: acho muito bonitinho.
2: Muito esses dedinhos. Eles adoram.
3: É.
2: Eu adorava. Ó, gente, mas no entanto, né, é maravilhoso esse hábito, mas criar esse hábito de ler num mundo cada vez mais digitalizado é um desafio, nossa, constante. Inclusive, eu que o diga, tá? É um desafio constante para pais e educadores. Quem fala sobre essa importância, né, do incentivo à leitura na infância e dá dicas de como tornar o livro mais atraente para os pequenos é o André Teles, ele que é sócio-diretor da Livraria Leitura. Oi, André, bom dia para você. Obrigada pela participação com a gente aqui na TMC, viu?
7: Boa tarde, bom dia. Muito obrigado pelo convite, Letícia e Mariana.
3: Bom dia, André.
7: É um prazer estar aqui.
2: Bom dia, André. O prazer é nosso, viu? Então, é tão difícil, né? Como eu e Mari comentamos aqui, hoje em dia é um mundo tão digitalizado, né? Como é que a gente desperta o interesse pela leitura numa criança que hoje prefere ficar no

0: E a gente vê, por exemplo, nas Bienais do Livro, né, a Bienal do Livro de São Paulo, a Bienal do Livro do Rio, a Bienal do Livro de Belém, de Pernambuco, a Bienal do Livro de Minas Gerais. A gente vê aí um público cada vez maior infantil, né, mostrando que esse público está cada vez mais interessado nos livros também.
1: André, e qual que é a idade certa para a gente começar a introduzir, né, a leitura para as crianças? Muita gente acha que deve dar esse presente só quando a criança já está ali alfabetizada. Eu estava até brincando aqui que eu sou a tia dos livros, porque eu tenho esse hábito muito antes disso, né? Eu tenho uma colega que tem filhos gêmeos, eu levei um para cada um, e são meninos assim de 2 aninhos de idade, né? Mas tem esses livros mais adaptados. Mas qual que é, na sua percepção, o momento ideal da gente presentear com livros?
0: Acho que, em primeiro lugar, assim, não precisa ter um movimento ideal. Qualquer época é uma época boa, porque os livros, eles têm conteúdos muito diversos, né? O livro é uma plataforma de conhecimento, mas você tem conteúdos médicos, de direito, de filosofia, e tem, igual você falou, livros de doces, livros sonoros, livros de fantasia, livros de ficção, né? Livros de autodesenvolvimento, né? Você tem livros para todas as faixas etárias. Eu acho que quando você fala de primeira infância, né, já que a gente está hoje no Dia das Crianças, quanto antes, melhor. Né, os livros de banho, né, já são livros para crianças, com figuras e imagens, às vezes sem nenhuma palavra, para as crianças terem o primeiro contato aos 2, aos 3 anos. Mas se não foi aos 2, aos 3 anos, não tem problema, pode ser aos 4, aos 5, e se não foi, pode ser aos 6, aos 7. Né, a gente tem livros para todas as idades, nas livrarias, no país, né, e para todos os assuntos também, dependendo da preferência da criança, jovem ou adulto.
2: André, e quando a criança, por exemplo, diz que não gosta de ler, o que a gente faz? O que é o melhor? Assim, é insistir? Tem outras estratégias? Como é que a gente aborda? Como é que os pais podem abordar numa situação dessa?
0: Acho que até os anos 80, e também um pouco nos anos 90, né, a gente tinha no mercado editorial brasileiro uma predominância muito forte de livros educacionais e paradidáticos e didáticos, né? Livros que eram para, né? Livros que o professor considerava de muito boa toada, que o professor considerava muito educativo, né? Talvez, né, a educação minha, de muitos dos pais aí, foi meio que nesse objetivo, né? A criança com 12 ou 13 anos tendo que ler José de Alencar, o Machado de Assis. Hoje em dia, né, em 2026, você tem títulos para lazer e para todas as idades, né? Então você tem, por exemplo, o Diário do Banana, as Aventuras de Mike, você tem, sempre teve, né? As revistinhas da Turma da Mônica, né? As revistinhas da Disney, Tio Patinhas, o Mickey, coisas que você pode fazer da leitura um lazer, né? Então quando a criança ainda não tem, né, na leitura um lazer, é encontrar um tema que ela gosta. Você tem, por exemplo, O Mundo Estranho, né? Que são livros, né? Eles têm um canal de YouTube, são influencers, mas tem livros com experiências científicas, né, para os pais fazerem junto com a criança, que são super divertidos. Então eu acho que sair de livros educacionais e ir para livros do interesse da criança, talvez um personagem que ela goste, né, se a criança gosta muito da Barbie, comprar um livro da Barbie, se ela gosta muito de colorir, comprar um livro de atividades, né, são jeitos de quebrar o gelo e trazer ela para o universo e para o mundo da leitura.
1: André, e até aproveitando esse gancho aí, né, da faixa etária, como a gente comentou, a gente tem 2 espaços aqui em Belo Horizonte, um deles da UFMG, que são as bebetecas, né? Na UFMG tem mais de 3 mil, um acervo com mais de 3 mil exemplares, tem um outro também que é da prefeitura, aqui no hipercentro de Belo Horizonte, na Rua Espírito Santo. Eu queria que você comentasse um pouco, porque é mais voltado para essa primeira infância, como você comentou, né? Então ali, crianças de 0 a 6 anos, às vezes a prefeitura faz umas rodadas de contação de histórias com bebês mesmo, bebês de colo. Queria que você falasse um pouco assim dos benefícios, né? Do que a gente pode observar de uma criança que é mais inserida nesses contextos assim de literatura, né? Em que alguém lê para elas ou que ela tenha ali contato, que ela possa pegar realmente em um livro, que é muito diferente, né, dos Kindles hoje que a gente vê tão popularizados.
0: No mercado editorial, cara, a gente vê que assim, ali nos anos 2010, a gente viu uma grande tendência global de tentar testar a educação virtual, né? Então você teve adoção de iPads, adoção de tablets nas escolas, né? E aí, nos anos 2020, né, quer dizer, na última toada, especialmente depois da pandemia, a gente vê muitos países retrocedendo nesse assunto. Então, a Dinamarca, a Noruega, a Finlândia, né, que é países que, por exemplo, tinham ido com muita intensidade no uso de tablets digitais, agora estão voltando

0: voltando atrás, né, e proibindo o uso de tablets digitais nas escolas. A gente viu também alguns governos, principalmente estaduais no país, no Brasil, testando isso, né, sempre com alguma polêmica, né, porque os celulares também têm outras utilidades, né, um contato com a família, a comunicação, às vezes, na hora de ir embora, né, às vezes, um dinheiro para a hora do lanche, né, o celular tem tudo isso, mas ele é uma distração muito significativa, que o livro, né, ele traz o conteúdo sem a distração. Então, o uso de livros no ensino, né, é tão forte quanto sempre foi, e é muito bom. O espaço de livros para primeira infância, igual você falou, de 0 a 6 anos, é fundamental. Sem dúvida, bibliotecas públicas, né, como você comentou, o espaço do FMG e da prefeitura são muito bons. Agora, a maioria das escolas tem esse espaço também, né, se o aluno puder usar, ou se ele puder ir lá ver, né, porque a proximidade com o aluno também é muito importante, né. A UFMG é um espaço fundamental para Belo Horizonte, muito bom, mas a cidade é gigante, né, e outras cidades, e outros estados, né, se você puder ir na escola municipal do seu bairro, né, se você puder ir na creche do seu bairro, se você puder visitar a livraria, né, aí do seu bairro, você vai encontrar esses livros e a oportunidade de ter esse primeiro contato com a livraria, com o livro, com a educação e com a leitura, né, a hora da contação de histórias, né, que é uma coisa que a gente fala ali dos 3 aos 5 anos, tem alguns títulos que se encaixam muito na contação de histórias, por exemplo, é uma área lúdica de conhecer as crianças, das crianças conhecerem as histórias, os textos, a literatura, né.
1: André, será que, com tanta tecnologia, né, disputando a atenção das crianças, o que você acha que um livro ainda consegue oferecer que uma tela não substitui? Queria aproveitar também para você dizer para a gente o que você lia quando você era criança, quando você era pré-adolescente. Eu já falei algumas vezes aqui nesse programa, que eu era fã da edição Vagalume, não sei se a Mari lembra. O Júnior já falou que lembra, era uma edição com vários livros, não sei se o André lembra disso também. Tinha uma edição, gente, que eu era viciada nessa edição, tinha vários livrinhos assim, tinha livros de terror, né, de suspense, tinha uns livrinhos bonitinhos, era edição Vagalume, eu era apaixonada por isso. André, o que você gostava de ler quando você era criança e adolescente, e o que você acha que o livro pode oferecer pra gente que as telas não substituem?
0: A coleção Vagalume continua ativa, né, ela é da editora Ática, né, já teve mais de 200 títulos, O Escaravelho do Diabo, O Mistério dos Cinco Estrelas, agora O Mistério dos Cinco Estrelas não tá mais na coleção, ele mudou de editora. Mas muitos outros títulos, é uma coleção clássica, importante e muito válida aí. A coleção Vagalume vai ali, talvez, né, aí de cabeça, né, mas talvez, eu não tenho certeza, mas talvez ali de 10 a 12 anos. Você tem a Vagalume Júnior, de 9 a 8 anos. Você tem a Reencontro, né, ali de 7 a 9 anos. Tem a Reencontro Infantil, de 4 a 6 anos. São similares da editora Scipione. Então, são materiais que continuam disponíveis, né, para nossa leitura e continuam atuais, né, e continuam sendo impressos. Eu, pessoalmente, conheci os livros um pouco no meu, né, fundamental, pela obrigação da escola. Então, não foi um amor à primeira vista, né, sentia contrariado por ter que ler. Mas já na minha adolescência, né, o livro que me apaixonei foi O Senhor dos Anéis, né, e foi um livro que trouxe para mim todo o universo da literatura e me fez um aficionado por fantasia, depois por ficção científica, né, e de lá para cá a gente lê um pouco de tudo, mas acho que são meus dois gêneros literários que eu mais gosto, né, cara? O livro é uma forma muito profunda e íntima de reviver com intensidade as histórias, né? Os seres humanos contam histórias desde sempre, né, contam histórias da luz e da fogueira, contam histórias para dar sentido à vida, para explicar os fenômenos, né. É claro que a televisão, os filmes também conseguem isso, mas a imersão que você tem com o livro é diferente. A experiência que você tem com o livro é super legal, como ele consegue, né, celebrar, contar com detalhes o que está acontecendo, as atividades das personagens, os sentimentos da personagem. É uma experiência muito legal. O Senhor dos Anéis, para mim, né, foi um grande livro, né, eu gosto até hoje, depois li vários, né, Crônicas de Nárnia, vi lá, vários outros naquela época, similares.
1: Muito bom, eu adorava também Senhor dos Anéis, mas não li. Eu gostava, gosto, né, do filme, da trilogia do filme. E você, Mari, você não falou quais os livros?
2: Eu gostava muito de Irmãos Grimm. Eu tinha uma coleçãozinha assim, tipo uma barcinha. Sabe, assim, com os livros bem pequenininhos e bem infantis, assim. E minha mãe tinha um ótimo hábito de levar eu e meu irmão todas as férias, assim, pra passar uma tarde ali na biblioteca da Praça da Liberdade. Então a gente ficava...
0: Luiz de Bessa.
2: Isso, exatamente. É, e era tipo um clube do livro. Então ela lia com a gente, perguntava, o que você entendeu? O que você gostou? Qual era o personagem que você mais gostou? Quem que você queria ser nessa história? Então isso também foi puxando muito a gente, sabe, pra esse lado de leitura.
1: Nossa, muito bom. Que memória incrível.
0: Aliás, uma biblioteca muito boa, né? A Biblioteca Estadual Luiz de Bessa, na Praça da Liberdade, continua ativa, é ótima, é uma excelente biblioteca, cara. E num lugar super legal, né?
2: Sim.
0: Que é, você caminha na praça, né? Pode visitar um museu, né? Pode estar ali na biblioteca, é super gostoso, né?
2: É verdade.
1: Muito bom, André Teles, ele que é sócio-diretor da Livraria Leitura. André, muito obrigada pelo bate-papo aqui com a gente. Lembrando que é importante a gente falar sobre essa preocupação da criança, não só hoje, né, da leitura da criança. Eu acho que sempre, todos os dias, é importante a gente lembrar disso. Obrigada pela sua participação. Seja sempre bem-vindo à TMC, viu?
0: Muito obrigado pelo convite. 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A gente está sempre disponível e disposto e com a intenção de atender muito bem aos leitores e ajudar você, criança, jovem, adulto, a encontrar a leitura certa, né, para o seu desenvolvimento, para o seu lazer.
1: Valeu, abraço, obrigada, André.
2: Até a próxima, André.
1: Vamos nessa, gente. 11 horas e 3 minutos. E aí, bora para a segunda hora deste programa, Mari?
2: Vamos lá, nosso giro de manchetes. O presidente Lula volta a Minas Gerais na sexta-feira para a primeira agenda de campanha no estado durante o segundo turno das eleições.
1: O candidato à reeleição vai passar por Juiz de Fora e Ipatinga. E o PT também articula novas visitas a Belo Horizonte e ao Vale do Jequitinhonha. O governo federal pediu medidas de proteção para a deputada federal eleita por Minas Gerais, Ana Elisa, do PT.
2: As ameaças teriam sido feitas pelas redes sociais e o caso levanta preocupações sobre a segurança de mulheres que ocupam espaços na política.
1: Pesquisa do site Mercado Mineiro revela que a diferença no preço das carnes em Belo Horizonte, na região metropolitana, pode ultrapassar os 200% entre os estabelecimentos.
2: A carne bovina e o frango ficaram mais caros no último mês e o levantamento mostra que pesquisar os preços pode fazer uma grande diferença na hora das compras.
1: Pois é, agora 11 horas e 4 minutos. Gente, o Partido dos Trabalhadores confirmou, né, que o presidente e candidato à reeleição, Luiz Inácio Lula da Silva, retorna aqui a Minas Gerais nesta sexta-feira. Essa vai ser a primeira agenda do petista no estado neste segundo turno.
2: O anúncio foi feito pela deputada federal eleita e tesoureira do PT, Gleide Andrade. Pela manhã, a partir das 10 horas, Lula estará na Praça da Estação, em Juiz de Fora, na Zona da Mata, cidade onde venceu no primeiro turno.
1: Pois é, já no período da tarde, o presidente segue para Ipatinga, no Vale do Aço, onde tem encontro marcado às 5 da tarde. O objetivo da campanha é tentar ampliar a votação na região, que deu ampla vantagem ao adversário Flávio Bolsonaro no último domingo.
2: Segundo interlocutores do partido, Lula ainda tem o desejo de cumprir a agenda no Vale do Jequitinhonha. A coordenação da campanha também defende que o candidato faça uma nova visita a Belo Horizonte antes do dia da votação, mas as datas ainda não foram definidas.
1: Claro, quando for definido, você fica sabendo de tudo aqui na sua Transamérica, que agora é TMC. A gente continua falando desse assunto, né, Mari? Porque o Corregedor-Geral da Justiça Eleitoral, o ministro Ricardo Villas Boas Cueva, suspendeu neste domingo a ordem do presidente do Tribunal Superior Eleitoral, do TSE, o Cássio Nunes Marques, e reabilitou o funcionamento do canal de WhatsApp Exército do Lula. A nova decisão é preliminar e deve ser discutida pelo plenário no TSE.
2: Apesar da decisão de manter o funcionamento do canal, Cueva determinou que não será permitido a vinculação de conteúdos falsos que já foram analisados pelo TSE e, em caso de descumprimento, poderá suspender novamente a página.
1: Na manhã de ontem, Nunes Marques atendeu a um pedido da campanha de Flávio Bolsonaro, do PL, e determinou a suspensão do canal Exército do Lula. Coordenado pelo deputado André Janones, do Rede de Minas, o canal tem mais de 3 milhões de inscritos. O objetivo é compartilhar áudios, vídeos e orientações para apoiadores do presidente Luiz Inácio Lula da Silva.
2: Na decisão, Nunes Marques afirmou que o canal deveria ser suspenso porque a utilização de estrutura de transmissão a milhões de pessoas sob comando único para replicar conteúdos que esta corte já reconheceu como inverídicos, disse aí Nunes Marques.
1: Pois é, o relator ainda apontou que a defesa de Flávio Bolsonaro não tinha apresentado provas para o pedido de suspensão do canal no pedido inicial. E após a primeira decisão proferida por ele, os advogados fizeram um apelo à presidência do tribunal, enviando todo o conteúdo que justificaria a solicitação.
2: Na decisão, Cueva apontou divergência com o ministro Nunes Marques no entendimento da solicitação feita pela equipe de Flávio Bolsonaro. Para ele, não existem provas que justifiquem a suspensão de todo o canal, mas de algumas publicações.
1: Além disso, o corregedor ainda afirma que não faz sentido suspender o funcionamento de todo o canal sem que as investigações sejam concluídas. É, por um lado, a gente tem que combater, de fato, né, a desinformação, principalmente quando ela é distribuída para milhões de pessoas, como é o caso das questões eleitorais, mas, por outro, suspender um canal inteiro, né, é uma medida que exige provas, no mínimo, consistentes, né?
2: É verdade. Agora a gente segue aqui o noticiário ainda de eleições e agora mais especificamente com a data de hoje, que é o Dia das Crianças, porque um levantamento feito pela Unicef, o Fundo das Nações Unidas para a Infância, apontou que as propostas de Lula do PT reservam 37 citações aos direitos de crianças e adolescentes, enquanto o plano de Flávio Bolsonaro do PL contabiliza 28 referências. Ambas as candidaturas abordam prioridades diferentes em setores essenciais, como educação, saúde e amparo social.
1: A bandeira central apresentada pelo PL foca na implantação de um cheque creche. Por esse mecanismo, nas localidades em que faltarem vagas nas creches públicas, o Estado vai repassar um voucher para que os responsáveis matriculem a criança em uma unidade particular conveniada até que haja a liberação na rede pública.
2: A plataforma eleitoral do parlamentar também reúne medidas voltadas ao endurecimento de punições, reforço do patrulhamento ostensivo e reformulações em regras socioeducativas. O político já manifestou apoio direto à diminuição da idade penal. No entanto, a Unicef pondera que faltam pesquisas para comprovar o impacto real desta medida na diminuição da criminalidade.
1: Em contrapartida, as diretrizes de Lula priorizam ações preventivas no combate aos abusos e agressões contra menores. A entidade internacional destaca que o caminho mais eficiente exige a integração contínua entre as redes de ensino, suporte comunitário e atendimento médico, evitando que os episódios de violência cheguem a se concretizar.
2: No projeto petista, a meta é estruturar uma etapa inédita do programa de aceleração do crescimento, direcionando mais verbas aos municípios para assegurar as metas do Plano Nacional de Ensino. A proposta visa ainda expandir a jornada escolar integral, combinando recursos federais e do Fundeb, além de investir na capacitação dos educadores.
1: Esse debate, gente, ganhou urgência diante de números alarmantes. Ao longo de 2025, o Brasil registrou a morte violenta de 2.079 menores de idade, o que equivale a praticamente 6 assassinatos diários, conforme dados divulgados pelo Fórum Brasileiro de Segurança Pública.
2: No mesmo intervalo, as ocorrências de violência doméstica e maus-tratos ultrapassaram a marca de 38 mil casos, uma alta superior a 100% na comparação com o ano anterior. O relatório contabilizou ainda 61 mil episódios de violência sexual, apontando que a expressiva maioria das agressões ocorreu no próprio lar e foi cometida por pessoas do convívio familiar.
1: Eu acho que o que importa, gente, é saber se essas medidas são realmente viáveis, se tem recurso previsto e, principalmente, se elas vão sair do papel, né? Qual que é a prioridade que o Brasil está dando para as nossas crianças, né? E quando a gente fala de segurança pública, a gente discute como punir quem comete esse tipo de crime, mas a gente tem que discutir também como que impedir, como é que previne, né? Como que impedir que uma criança se torne vítima de violência. E, infelizmente, quando a gente olha esses dados, a gente vê que a gente fala em proteger muito as crianças, mas vários desses casos... acontece esses crimes no lugar que elas deviam estar seguras.
2: Protegidas, né?
1: Protegidas, que é dentro de casa, né? Então, assim, nesse dia, talvez a maior reflexão que a gente precise é essa. Proteger a infância não tem que ser só uma promessa de campanha, né? Não tem que só ter só um discurso bonito em datas comemorativas, gente. Criança não tem que ter, não precisa só de presente, como a gente está falando. Precisa de escola, de saúde, de segurança, de acolhimento. E precisa que os adultos e o poder público assumam essa responsabilidade de proteger essas crianças. Eu acho que a gente falha totalmente enquanto país se a gente não faz isso. Um país que não consegue proteger as suas crianças tem que se perguntar qual que é o futuro que a gente está construindo, né? Então, isso é muito sério e muito importante. Principalmente, fica aí o recado, né? O segundo turno está chegando. Então, vamos pensar, vamos votar pensando também nas nossas crianças, né?
2: É verdade. Agora, 11 horas e 10 minutos, a gente muda um pouco de assunto. Continuamos falando aqui em eleições. O governo federal pediu medidas de proteção para a deputada federal eleita por Minas Gerais, Ana Elisa, do PT, de 21 anos. Ela denunciou ameaças de morte e estupro pelas redes sociais. Quem tem mais detalhes é o Júnior de Castro.
3: Segundo Ana Elisa, os ataques se intensificaram depois do primeiro turno das eleições, principalmente após a circulação de informações falsas a respeito dela. Com o aumento das ameaças, a equipe decidiu desativar o perfil da jovem na rede social X, o antigo Twitter. O Ministério dos Direitos Humanos acionou o Programa Estadual de Proteção de Minas Gerais. O pedido inclui uma avaliação dos riscos, a articulação com órgãos de inteligência policial e a investigação das mensagens para identificar os responsáveis. Ainda não há confirmação de que o esquema de segurança já tenha sido implantado. A gente lembra que Ana Elisa é natural de Divinópolis, na região central do estado, estudante de direito e foi eleita deputada federal com mais de 524 mil votos. O caso também reacende um debate sobre a violência política contra mulheres, que inclui justamente ameaças e intimidações para tentar dificultar a participação feminina na política. 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
1: Tá aí o Júnior de Castro trazendo esse assunto muito importante pra gente, né? Eu acho que toda, independente de partido, né, gente? Eu acho que é triste isso que tá acontecendo com a Ana Elisa, né? Muito triste, principalmente pra gente que é mulher falar disso. Né? Eu acho que independente do partido, as mulheres na política precisam de proteção, né?
2: E de novo, né? Eu sempre trago esse marcador aqui porque é algo que remete a mim também. Ela falando, né? Eu sou uma mulher negra de 21 anos... entre as mais eleitas. Ela deu uma entrevista nos últimos dias aí para um canal fechado de televisão onde ela fala exatamente isso. Eu sou o sonho mais sonhado da minha ancestralidade. Isso é muito forte, né? Eu fico muito emocionada com todas as vezes que eu vejo ela falando isso.
1: Muito arrepiada e muito forte essa fala dela. Então, é muito grave isso, né? A gente tem que falar sobre isso realmente. Agora, 11 horas e 13 minutos, a gente continua o nosso programa especial aí, Dia das Crianças. Vamos falar agora, Omari, quem nunca ouviu aquela frase, né? Eu apanhei quando era criança, nem por isso me tornei uma pessoa pior. Fecha aspas. Mas será, gente? Será mesmo que a palmada, ela realmente educa ou só faz a criança obedecer por medo?
2: Um levantamento divulgado pelo Unicef mostra que quase metade das famílias brasileiras admite já ter batido nos filhos. E muitos pais ainda não enxergam essa palmada como uma forma de violência.
1: Pois é, mas como é que a gente coloca limite sem recorrer à agressão? E como romper com esse comportamento que passa aí de geração em geração, geralmente, né? Sobre isso a gente conversa agora aqui na TMC Minas Gerais com a terapeuta, palestrante e analista comportamental, a Gisele Bosco. Oi, Gisele, bom dia para você. Obrigada pela sua presença com a gente.
4: Bom dia, Letícia. Bom dia, Mariana. É um prazer, é uma honra estar aqui com vocês. Agradeço aí o convite, né? Fico muito feliz de poder contribuir.
1: Ótimo, Gisele. A gente que agradece, viu? Muito bom estar aqui falando sobre isso, né? Sobre um assunto tão importante. Inclusive, acho que tudo sobre a criança é importante, né, gente? Como eu falei anteriormente, eu acho que é o futuro do nosso país. A gente precisa falar deles. Agora, Gisele, por que tantos pais ainda acreditam até hoje, né? Essa frase ainda é muito falada, né? Ah, eu apanhei, mas estou aqui vivo. Por que muitos pais ainda acreditam que uma palmada é necessária para educar as crianças?
4: É muito cultural, né? Eu vejo assim, fazendo palestras educativas, né, nas escolas contra a violência. Inclusive a gente usa um cartaz até, nesse cartaz ele está sendo colado em cada sala de aula de cada escola pública aqui na região onde eu moro e fala dos tipos de violência. E para quebrar essa cultura, sabe? Porque eu vejo que é muito cultural e tem muita essa história, ah, apanhei foi pouco, apanhei não morri. Daí eu falo, não morreu por fora, né? Porque por dentro a autoestima morre, o amor próprio morre, o respeito morre, a alegria morre, morrem as emoções, né? Os traumas ficam e as emoções boas morrem. Então, eu acho que é muito cultural, né? E, infelizmente, as pessoas não conhecem a lei, né? Porque existe lei hoje para proteger a infância contra a violência física e psicológica, mas muitas pessoas não sabem. Até os profissionais da infância, quando eu vou fazer palestra nas escolas, que a gente pega aí, às vezes, uma escola com 500, 600 alunos, eu sempre chamo os profissionais antes, faço uma reunião com eles, trazendo essa conscientização de que bater é violência, gritar é violência, xingar é violência, não é forma de educar, porque nem eles sabem, imagina os pais, né?
2: Gisele, e mais de 60%, né, nessa pesquisa da Unicef afirmam que já gritaram, como você disse aí, com as crianças. 27% dos ouvidos nesse levantamento confessaram ter usado objetos para poder bater nessas crianças. E eu fico me perguntando, queria que você trouxesse a sua percepção em relação a isso. Eu fico mais preocupada com as meninas. Porque as meninas que podem sofrer isso por parte de um pai, por exemplo, eu acredito muito que ela seja a adulta que se torna, que relativiza um namorado batendo nela, gritando com ela, né? Porque ela já cresceu assim, cresceu com esse tipo de comportamento por uma figura masculina que ela entendia ali como autoridade. Eu acho que quando ela, né, leva isso para o lar, né? Um lar já aí, ela adulta, dona de si, mas pode perpetuar essa violência, né?
4: Na verdade, eu vou bem mais profundo, né? Essa menina que sofreu violência uma vida inteira, e geralmente as meninas são as mais violentadas em todos os tipos de violência, ela cresce, é violentada pela sociedade, é violentada muitas vezes pelo companheiro, né? E aí pelo chefe, por tantas pessoas, e ela reproduz essa violência, essa mãe, essa menina se torna mãe e reproduz essa violência nos filhos, meninos e meninas. E os pais, que já estão acostumados, também reproduzem, né? E aí, esse menino que apanhou dessa mãe, ele se torna também um violentador. E a menina que sofreu dessa mãe e desse pai, e geralmente as meninas e os meninos sofrem mais, infelizmente, por parte das mães, porque são as que mais cuidam, mas a maioria dos pais batem também, gritam também, humilham e ofendem também, então cria nas meninas essa percepção de que está tudo bem. Eu já ouvi de alunos dizendo, ah, está tudo bem, mas eu já estou acostumado, eu mereci. A menina fala, ah, mas eu aprontei, tia, eu mereci, é minha mãe, é meu pai, pode me bater. Então, assim, o que que eu percebo, né? As meninas acham normal apanhar e os meninos acham normal o homem apanhar e bater, sabe? E só que os meninos geralmente não aceitam, quando crescem, não aceitam estar apanhando. Eles acabam levando essa agressividade, né, para o relacionamento, para os filhos. É tudo muito profundo, assim. Tem uma linha muito profunda de que as mulheres agredidas, as oprimidas oprimem. E aí oprimem filhos e filhas, né? E o menino que apanhou na infância, ele reproduz a violência nos mais fracos também, que geralmente é a mulher e os filhos. E assim segue uma bola de neve, assim. Inclusive, eu estou até aqui, eu peço para eles, no final de cada palestra que a gente faz, cada roda de conversa, principalmente alunos até o sexto ano do fundamental, são os que mais apanham, meninos e meninas em geral. E aí, um aqui, por exemplo, ó, eu tenho aqui tudo relatado, assim, eles escrevem cartinhas para mim e eu vou documentando tudo, porque eu estou, inclusive, escrevendo um artigo sobre isso. Um aqui, um menino. O meu pai me deu uma chinelada que não saiu a marca até hoje. E eu pergunto, geralmente, em sala, quando a gente faz a palestra, assim, no auditório, em torno de 100 crianças. Quem aqui nunca apanhou dos pais? Geralmente, de 100, 2, 3, no máximo, levantam a mão. Que não apanharam. Ou nunca foram xingados. Seu isso, seu aquilo, eu dou exemplos, né? E aí eu pergunto assim, mas assim, os que falam que nunca apanharam, eu falo, mas nem um beliscão, puxão de orelha, eles abaixam a mão, fica um com a mão levantada. Então, as denúncias, elas mostram muito pouca violência física comparado com a realidade. É raríssimo uma criança ou um adolescente, quando eu pergunto para os adolescentes do ensino médio, quem aqui nunca apanhou no ensino médio, é um também que levanta a mão e olha lá. E a violência psicológica, então, humilhações, gritarias ou presenciar violência doméstica, a violência psicológica, essa daí é 100%. 99,9%, vamos dizer assim, que já ou presenciaram brigas ou já foram humilhados de alguma forma, ou chantageados, ou ameaçados. É muito triste de ver. Porque assim, ó, eu tô, inclusive, né, eu até separei aqui, eu tô com uma sacola aqui de denúncias para fazer, ó. Isso aqui é tudo que os alunos me relatam. Aqui é de cada escola. Eu vou separando, sabe, por escola, e é triste de ver, porque é uma triste realidade. E os pais falam, ah, mas só obedece se apanha, só obedece quando eu ameaço. Porque foram educados assim desde pequenininhos e crescem num ambiente hostil, violento, então reproduzem a violência. E na escola você percebe que os alunos mais violentos são aqueles que mais sofrem violência em casa ou presenciam violência doméstica.
1: Triste, né?
4: Triste. Porque os números realmente, os oficiais, estão bem longe, é muito subnotificado. Porque a maioria das crianças nem denuncia que apanha. Não tem consciência, né?
1: É, talvez porque já tenha acostumado com essa realidade, como você disse, né? Agora, Gisele, eu queria te pedir uma coisa aqui, que eu lembro que eu li, antes de ser mãe, eu li um artigo que me ajudou muito, que falava sobre a importância de você não adjetivar a criança. Eu vi que você falou aí que muitos alunos sofrem xingados e tal. Eu queria que você falasse um pouquinho sobre isso, que isso me ajudou bastante. É que a gente tem mania, infelizmente, falar, você está muito isso hoje, você é isso, você é aquilo. E quando, eu acho que tem um peso muito importante quando os pais falam isso, né? Quando os pais adjetivam essa criança. Eu queria que você comentasse um pouquinho sobre isso pra gente.
4: Então, a voz, né? Tanto a voz dos pais quanto o exemplo dos pais falam muito alto na criança. A criança, ela está com o cérebro em formação, né? E, na verdade, o córtex pré-frontal acaba de se formar ali em torno de 25 anos, né? Então, assim, ali o controlar os impulsos, tudo ali depois dos 25. Mas até os 13 anos, assim, geralmente a criança é uma esponja. Então, ela tanto observa, tanto ouve, e ela acredita no que ela ouve dos pais, quanto ela observa o comportamento. E é muito sério isso, porque uma criança crescer ouvindo que ela é rotulada, né, que ela é algo, isso é muito sério, ela acredita, porque são as pessoas que ela mais confia, que dizem isso para ela, são as pessoas que ela mais ama. Então, se essas pessoas estão dizendo que eu sou isso, então eu sou isso mesmo, né? As crianças acreditam e elas começam a organizar, a moldar seus pensamentos, suas reações, suas atitudes, tudo em cima daquilo. Eu tenho até um exemplo, eu tenho um cunhado que ele já está com mais de 60 anos e ele contou que em casa ele era muito adjetivado. Na família do meu marido, eles tinham muito essa questão de adjetivar. E aí ele disse que ele tinha certeza que ele era burro, que ele era incompetente. E aí um dia, e aí a importância dos profissionais da infância, né, serem pessoas realmente preparadas. Ele disse que um dia uma professora olhou para ele e falou: nossa, como você é inteligente, você é muito inteligente. Olhou nos olhos dele e disse isso para ele. Graças a Deus, no caso dele, funcionou. E aquela palavra dela tanto anulou as palavras que ele já tinha ouvido em casa, quanto ele acreditou. E ele realmente, dali, ele falou assim: Gisele, daquele dia para frente, eu me tornei quase um gênio. Assim, ele tomou gosto por estudar, parece que o cérebro dele destravou, porque realmente os adjetivos, os gritos, né, tudo isso atrapalha o cognitivo da criança, o sistema cognitivo, né, de aprendizagem, dificultam a aprendizagem. E ele disse que naquele dia ele acreditou, ele falou que a sorte da minha vida foi eu ter acreditado naquela professora. Mas se ela não tivesse dito aquilo para mim, e era uma professora, por isso eu acreditei, porque era uma pessoa da educação, do ensino. Se ela não tivesse dito aquilo para mim, eu tinha certeza que eu era burra e eu já pensava, nem adianta ir para a escola, porque eu não aprendo mesmo, eu não vou aprender nada. Então, assim, é muito importante os pais saberem, né? Eu ouço, às vezes, crianças pequenas, né, sendo adjetivadas de, essa menina é impossível, esse menino é um encapetado, né? Esse tipo de palavras, isso é muito forte, né? É um burro, é um bagunceiro, como é que é? É burro, né? Ou é surdo, seu burro, seu surdo, esse tipo de coisa, gente, dói na alma, assim, né? E as pessoas, eu sei que os pais não fazem porque não amam, né? Não é porque odeiam os filhos, é ignorância. Por isso a importância de se ter, né, entrevistas, palestras, falar-se sobre isso para começar a trazer uma conscientização realmente do poder da fala de um adulto na vida de uma criança. Quanto menor, mais poder tem, né? E o exemplo, né? Então, por exemplo, a criança, às vezes, ela nem é ofendida, adjetivada, mas ela ouve os pais falando de outras crianças, de outras pessoas, ela aprende a adjetivar os outros também. Então, são hábitos que são levados de geração em geração por ignorância, por falta de conscientização mesmo, e conscientização em massa, né? Então, a gente vai fazendo um trabalho aí de pouquinho em pouquinho.
2: Gisele, eu queria aproveitar essa sua resposta, né? Porque muitos pais e mães ouvidos nessa pesquisa da Unicef, eles relataram arrependimento depois de episódios de agressão, mostrando ali vontade de educar por uma forma com mais diálogo. Mas o grande obstáculo que eles apontaram foi não ter acesso à orientação ou ferramentas para mudar essa postura no dia a dia. Também acho que muito disso que você falou. Muitos já cresceram apanhando, então acha que repetir isso com o filho não vai ter nada demais, é a medida, é a saída ali. Qual que você acha que é a forma, então, né? O que esses pais poderiam ter para educar melhor sem ter que lançar mão, né, de uma agressão física nesse processo aí de educar a criança?
4: A linguagem que eles conhecem é essa, né? Eles não, eu costumo dizer nas escolas, né? Os pais de vocês não fazem o que fazem por mal, né? Mas a gente precisa que você nos conte para que a gente possa orientar os pais de vocês. Porque se vocês não nos contarem o que acontece, os pais de vocês vão continuar achando que isso é certo e eles não conhecem outra linguagem. Eles não estudaram para ser pais, né? Eu, para ser mãe, eu tenho dois filhos, para eu ser mãe, eu não precisei fazer um curso, uma faculdade para ser mãe. Então, a gente simplesmente só reproduz, os pais só reproduzem. Então, uma das formas, né, que eu trago, já fiz reunião em escolas, já tentamos fazer reunião com os pais nas escolas, paralelamente ao nosso projeto, que geralmente dura uma semana em cada escola, os pais não vão. Os pais não estão interessados no assunto porque vão ter que sair da zona de conforto, né? Então, assim, agora a última reunião que nós tentamos fazer com pais de 300 alunos foram 5 pais. Então, assim, os pais realmente não entenderam ainda a importância dessa conscientização. Então, qual é o que nós temos feito no nosso projeto, né, nas escolas? Pedimos para os alunos para escreverem, nos contarem o que acontece, se eles apanham, se eles são humilhados, o que acontece. E aí eu falo, não se preocupem que os pais de vocês não vão ser presos. A ideia aqui não é prender o pai de vocês, as mães de vocês, levar para vocês para um abrigo, não é isso. A ideia aqui é trazer a consciência para os pais, mas partindo de um adulto profissional e não de vocês mesmos. Não adianta vocês chegarem em casa e falar, ah, não pode mais bater, porque inclusive é lei, não adianta, né? Vocês precisam trazer para nós que vamos, adultos, conversar com esses pais, ou o conselho tutelar vai conversar, mas no sentido de, usando a lei, orientar, né, em cima da lei do menino Bernardo, né, que é a lei da palmada. E aí a gente conversa em cima da lei e diz, olha, não só porque é uma lei, não só porque isso é proibido por lei, mas porque a gente traz aí a parte psicológica, pedagógica, os resultados, os traumas que isso gera na vida de uma criança e futuro adulto. Então, eu acredito que a orientação, à medida que as denúncias vão sendo feitas pelos próprios alunos, essa orientação, ela vai nela, a ideia é que ela seja eficaz. A ideia também, eu até criei um grupo de mães, no meu caso, né, uma das soluções que eu tenho encontrado. Eu criei há mais de um ano um grupo terapêutico comunitário, né, de mães online, gratuito, para tratar as emoções, pelo menos das mães, porque as mães são as que acabam ficando mais com os filhos, né, mas eu não consigo atender pais e mães. Mas tem tido muito resultado, porque essas mães terapeutizadas, essas mães tendo um espaço, né, quinzenal, esse encontro online nas terças-feiras, essas mães têm sentido muita diferença em ter um espaço para colocar suas dores, suas angústias, suas emoções para fora. Elas têm percebido que têm sido mães mais autorreguláveis, né, emocionalmente mais saudáveis, e não têm derramado sobre os filhos essa violência toda. E então eu acredito que a terapia é fundamental, porque os adultos estão muito doentes, tanto que eu tenho pacientes, pessoas que me procuram para atender os filhos, né? Eu tenho pacientes, crianças e adolescentes, que falam, ah, tem que dar um jeito, porque tá assim, tá assado, e eu sempre trabalho primeiro com os pais. Eu sempre trago os pais para a terapia, para trabalhar com eles o emocional deles, porque não adianta tratar a criança é muito rápido de ser tratada. O problema é que se ela está num ambiente sujo, doente, ela vai adoecer e vai se sujar de novo. Então, eu acredito que os pais se colocarem nesse lugar de trabalhar suas emoções, de aprenderem a se autorregular, de aprenderem a ter inteligência emocional, de estudarem inteligência emocional, de estudarem, né, formas de disciplinar, porque a ideia não é deixar correr solto. Que tem gente que pensa, ah, não pode bater, não pode xingar, agora vai deixar correr os outros, por isso está cheio de criança sem limite. Sim, por falta de educação emocional dos pais que não estão encontrando uma linguagem com seus filhos, não estão criando vínculos com seus filhos para poder, com que sua fala, o diálogo resolva, discipline, coloque limites sem precisar usar a violência, né?
1: Agora, Gisele,
4: e eu tive uma ideia, desculpa, pode falar.
1: Não, pode falar, pode continuar, desculpa.
4: E eu tive uma ideia também, até tá em primeira mão aqui para vocês, eu criei agora, assim, faz pouco tempo que eu gravei um curso. E esse curso é um curso educando filhos emocionalmente saudáveis. É um curso para pais também, um curso online, e vamos ter aulas ao vivo. E esse curso é justamente para isso. Eu digo para eles, olha, existem cursos para pais, existem muitos vídeos gratuitos na internet, tem muita informação que os pais podem buscar orientação, mas eu gravei um curso justamente para isso, para trazer técnicas de educação, de forma emocionalmente saudável, sem usar a violência. Então, assim, a gente vai procurando todas as opções possíveis. E é terapia, estudar, buscar novas formas, né? Trabalhar as emoções e, às vezes, a criança precisa de terapia junto, mas, na maioria das vezes, quem precisa de terapia são os pais.
1: Agora, Gisele, uma dúvida. A gente, enquanto cidadã, né? Quando a gente presenciar, se a gente presencia uma criança apanhando em público, o que você aconselha a gente a fazer? A gente interfere? O que você aconselharia nesse tipo de situação?
4: Assim, tem duas questões, né? Tem a questão mesmo pessoal, né? Humana, que você não vai ver uma pessoa... Assim como você não vai aceitar ver uma mulher sendo agredida em público e você vai ficar parado olhando... Geralmente as pessoas reagem, né, quando é uma mulher apanhando, muito mais uma criança que é mais indefesa ainda, né? Então, o certo é tentar paralisar a ação, mas eu particularmente, eu ainda sou a favor de chamar o 190 na hora, de forma discreta, e sim, conversar com as pessoas, com os responsáveis, dizer, olha... Vem aqui, por favor, vamos conversar, tentar separar a briga, né? Apartar a briga, se possível, se não for possível, mas enquanto isso é um crime e precisa ser chamada a polícia na hora, isso é o certo. Essa é a atitude certa, claro, tem casos e casos. Ah, eu conheço a pessoa, é uma pessoa que dá para eu conversar com ela, que aceita eu chamá-la num canto e falar, olha, né, não é assim, vamos conversar, né? Mas também... não resolve muito de imediato ali, né? Porque vai parar na hora, mas vai chegar em casa, a criança vai apanhar igual. Uhum. Então, eu acredito que, infelizmente, no geral, o correto, na minha opinião, é chamar o 190. É chamar a polícia na hora, dependendo do caso, sim. Para que os pais comecem a ter a consciência de que, opa, isso é crime. Isso é crime. Porque é crime. Porque se vê um cachorro apanhando, vai chamar a polícia? Vai paralisar, né? Se vê um animal apanhando, vai querer paralisar a ação e, dependendo do caso, vai chamar a polícia. A mesma coisa se vê uma mulher apanhando. Muito mais se vê uma criança apanhando, porque uma criança ainda é mais indefesa do que um adulto, né? Então, a criança e um adolescente precisam ser, na hora, precisam ser protegidos. Isso aí é imediato a ação.
1: Exato.
4: Esse é o correto.
1: Pode falar, Gisele.
4: É isso, esse é o correto, né? É paralisar, se possível, mas, de qualquer forma... Até é interessante, ano passado eu estava num show e tinha uma mulher, um homem batendo numa mulher. E a primeira reação de todo mundo foi, né? Olha lá e tal. E eu já liguei para a polícia na hora. Eu falei, olha, tem uma mulher aqui assim, apanhando. E aí já pedi para o meu marido ir lá e ajudar a paralisar a ação, entendeu? Uma criança é a mesma coisa. Só que as pessoas... Eu ouvi de uma pessoa, de uma coordenadora geral... das escolas públicas do estado, dizendo para mim assim, mas a gente não pode interferir na disciplina dos pais. Eu falei com ela, oi? A lei nos obriga, inclusive a lei Henri Borel, né? Aí já é uma outra lei, que é a lei Henri Borel, que obriga qualquer pessoa que souber de uma criança sofrendo algum tipo de violência, porque o Henri Borel, ele morreu de tanto apanhar nas mãos do padrasto, né? E a babá sabia, e ela foi, inclusive, processada junto, né? Então, a lei obriga qualquer pessoa que presenciar ou souber ou suspeitar que tem uma criança sofrendo qualquer tipo de violência, precisa fazer a notificação, precisa fazer a denúncia ou chamar a polícia na hora.
1: Eu acho que é igual aquele ditado horroroso, né, que fala em briga de marido e mulher, ninguém mete a colher. Eu
2: mete
1: que,
2: sim.
1: Mete sim. Eu acho que sim. A gente tem que
4: mulher, de sim. Filhos, mete sim.
1: Exatamente.
4: É mais frágil? Mete sim.
1: Exatamente. Gisele, muito obrigada por esse bate-papo aqui com a gente. Eu acho que, como eu falava aqui em outras ocasiões aqui com a Mari, não é só no Dia da Criança que a gente tem que falar disso, né? É um assunto muito importante que a gente sempre tem que debater. A gente viu esse levantamento aí, né? Que todo mundo, várias famílias achando, né, que a violência é um método de correção. Então, assim, é um assunto importantíssimo que a gente sempre tem que falar. Eu quero te agradecer aqui muito pelos seus esclarecimentos. Seja sempre bem-vinda à TMC, viu?
4: Imagina, eu que agradeço a oportunidade, desejo a todos os ouvintes, a vocês aí, né, Letícia, Mari, Lucas, a todos um excelente feriado aí e Deus abençoe vocês e até a próxima, o que precisarem de mim, estou à disposição para auxiliar no que eu puder.
2: Muito gratidão. Obrigada e até a próxima, Gisele. Agora 11:36, nós seguimos o noticiário por aqui, vamos voltar ao giro político para falar sobre os orçamentos estaduais dos partidos, porque com a confirmação da vitória de Douglas Ruas no Rio de Janeiro, o Partido Liberal e o Republicanos garantiram de vez o controle das principais máquinas públicas do país neste primeiro turno. As duas legendas vão comandar os estados com os maiores orçamentos do Brasil.
1: Pois é, o Republicanos garantiu a reeleição de Tarcísio de Freitas em São Paulo e a eleição de Cleitinho aqui em Minas. Já o PL vai governar o Rio de Janeiro e todos os três estados da região sul, incluindo o Rio Grande do Sul, com Luciano Zucco.
2: O peso dessas vitórias é gigante. Juntos, São Paulo, Minas, Rio de Janeiro e Rio Grande do Sul representam 46% de toda a arrecadação estadual do país e reúnem quase 40% dos eleitores brasileiros.
1: Já o PT, o partido do presidente Lula, garantiu no primeiro turno os governos da Bahia, do Piauí e do Ceará. Somados, esses três estados representam pouco mais de 10% dos orçamentos estaduais. A legenda ainda disputa o segundo turno no Distrito Federal e também no Rio Grande do Norte.
2: Agora 11:37.
1: Hora de break?
2: Vamos para um rápido intervalo?
1: Daqui a pouco tem mais Minas TMC para você. Não sai daí, hein?
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1: Onze horas e 41 minutos, estamos de volta no nosso Minas TMC, primeira edição dessa segunda-feira, feriadinho de Nossa Senhora de Aparecida e também Dia das Crianças. Ô Mari, você tem alguma recordação do seu Dia das Crianças? Algum assim que você tenha passado, que foi mais legal?
2: Ah, eu foi isso que eu lembrei na entrevista que a gente fez, que minha mãe levava a gente pra biblioteca ali da Praça da Liberdade, a gente tinha um dia super legal, assim.
1: Que bacana, né, gente? Leituras, quando a gente é criança, assim, é muito importante, né?
2: É.
1: Eu tenho, daqueles dias, aquelas coisas que faziam, que era de rua, que eles distribuíam coisas de rua, de prefeitura. Eu lembro que na minha rua tinha um monte de coisa, um monte de distribuição, e a gente brincava bastante. Eu tenho essa não tenho recordação, assim, uma memória específica, mas eu tenho essas lembranças, assim, de dias das crianças, que a gente passava na escola também. Tinha coisas muito legais na escola. Eu lembro, assim, de ter essas recordações, assim, de ser muito importante, gente. 11 horas
2: e
1: 42.
2: Eu gostava de ganhar presente, claro. Continuo gostando, inclusive.
1: Sim, quem quiser, inclusive, estamos aqui para isso. Ó, o Legravino já apareceu aqui. Bom dia, Letícia e Mariana. Segunda-feira de feriado e nós estamos trabalhando, né? Pois é, você também tá, Legravino, nessa? A gente tá aqui trabalhando para levar informação para você, ouvinte TMC, né, gente? 11 e 42. Falar informação, Mari. Vamos de quê agora, hein?
2: Trânsito.
1: Vamos de trânsito nesse momento. Iago Proença, bom dia para você, Iago. Ele traz informações lá da BR-381, sentido BH.
2: Bom dia.
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23: 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Muito bom dia para você, Letícia Benassi, para você, Marina Matos. Destaque BR-381, chegada à capital com ponto de lentidão para o motorista, na altura do trevo de Santa Luzia, em Sabará, seguindo assim até o Borges. Reflexo do estreitamento de faixas, no momento vale a pena o motorista insistir. No sentido inverso, BR-381 com ponto de lentidão para o motorista, na chegada ao bairro Jardim Vitória. Só excesso de veículos no trecho com pista simples, vale a pena o motorista insistir. 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
1: Valeu, Iago, pelas informações do trânsito pra gente. 11 horas e 43 minutos. Vamos falar dos acidentes aéreos, Mari?
2: Vamos. Minas Gerais registrou 140 acidentes aéreos e 71 mortes nos últimos 10 anos. Esses dados são do CENIPA, o centro responsável pela investigação e prevenção de acidentes aeronáuticos. E quem traz essa análise é o Júnior de Castro.
24: Só neste ano já são 9 ocorrências e 4 mortes aqui em Minas Gerais. Na última sexta-feira, 2 aviões caíram em menos de 5 horas. Um deles atingiu a área dos trilhos do metrô perto da estação São Gabriel, aqui em BH. O piloto, infelizmente, morreu na hora. Já no fim da tarde, um avião da Polícia Militar caiu na região do Vale do Aço, matando 3 integrantes da corporação. Mas a dúvida que fica é o que explica esse tipo de acidente. Entre as principais ocorrências, as mais comuns, estão a perda de controle durante o voo, problemas no motor e saídas da pista durante pousos ou decolagens. Segundo especialistas, o fator humano está entre os principais contribuintes para acidentes aéreos. E neste domingo, ontem, também ainda existe um marco trágico aqui para o estado de Minas Gerais. 2 anos da queda de um helicóptero do Corpo de Bombeiros em Ouro Preto, na região central do estado, que matou 6 pessoas.
1: Valeu, Júnior, pelas informações aí pra gente. Muito trágica, né, essa lembrança que ele trouxe aí do avião em Ouro Preto. E realmente, o índice de acidentes aéreos aqui em Minas parece que cresceu bastante, né?
2: É, eu me lembro, são coberturas sempre muito marcantes, né? Eu me lembro, a minha primeira aqui desse tipo pela TMC foi aquele avião que atravessou um prédio, né? Aquela imagem de filme, assim, muito, muito impactante, realmente. E sempre, né, na grande maioria das vezes, são com vítimas que não sobrevivem, né? Desse caso que eu citei especificamente, até sobreviveram, acho que 2 pessoas. Mas, geralmente, é o tipo de notícia que a gente já traz, assim...
1: Imaginando pior, porque é muito grave,
2: infelizmente,
1: né?
2: Sim.
1: O avião é muito grave, infelizmente. Agora, 11 horas e 46 minutos, aqui na TMC, vamos mudar um pouquinho o assunto para falar de economia, gente. A regra para quem vai ao açougue nessa semana é uma só, viu? Pechinchar e pesquisar aí os valores. Um levantamento do site Mercado Mineiro, feito aqui em BH e na região metropolitana, mostrou que a diferença de preço da carne entre um estabelecimento e outro pode passar dos 200%.
2: Pois é, você que vai fazer o seu churrasco aí neste feriadão, já fica de olho, porque a carne bovina foi a que mais pesou no bolso nesse último mês. Quase todos os cortes tiveram algum reajuste, com destaque para a picanha, que teve o maior aumento. Além disso, dependendo do supermercado, o valor de carnes como alcatra, chã de dentro e contra filé podem mais do que dobrar.
1: Já a carne de porco teve um comportamento mais estável nas últimas semanas. Mas cuidado, viu? É aí que estão as maiores variações entre as lojas. O pé suíno, por exemplo, é o campeão da diferença e chega a custar 3 vezes mais caro, dependendo de onde você compra.
2: Para quem prefere frango, a notícia também é de alta. Todos os itens pesquisados ficaram mais caros, especialmente o coraçãozinho. Por isso, a dica é bater perna antes de levar para casa. A pesquisa completa está no site mercadomineiro.com.br.
1: Tá aí a dica para você que vai fazer um churrasquinho, tá pensando nesse churrasco. O Legravino mandou foto da piscina aqui, ó.
2: Ah, não, Legravino, poxa vida, ajuda a gente aí. Deixa pelo menos acabar o jornal para você mandar essa foto aí, para torturar a gente um pouco menos.
1: Passando vontade na gente, o Legravino, trabalhando e olhando para a piscina.
2: E tá sol lá no Legravino, aqui não tá esse sol, não.
1: É, Legravino, perde a chance não, viu, gente? Ó, e hoje é feriado também de Nossa Senhora Aparecida, né, gente? Hoje, dia 12 de outubro, fiéis de todo o Brasil celebram nesta segunda este dia, né? Ela que é padroeira do nosso país. A data é marcada por missas, orações e homenagens à santa, considerada um símbolo de fé e devoção para milhões de católicos.
2: Na Grande BH, o Santuário Arquidiocesano Nossa Senhora da Conceição Aparecida, no bairro Novo Eldorado, em Contagem, preparou uma programação especial para receber os devotos. O templo tem capacidade para mais de 600 pessoas.
1: As celebrações começaram pela manhã com uma missa presidida pelo bispo auxiliar Dom Nivaldo dos Santos Ferreira. Outras missas estão previstas para as 16h.
2: Em Belo Horizonte, a Catedral Cristo Rei também preparou uma celebração especial com bênção para as crianças, já que a data coincide com o dia delas.
1: Para os católicos, a celebração é um momento de agradecimento, renovação da fé e pedidos de proteção. Nos santuários, a tradição reúne famílias que prestam homenagens à padroeira do Brasil em uma das datas mais importantes do calendário religioso do país. Eu lembro que eu fui com os meus pais lá em Aparecida do Norte.
2: Eu ia falar isso, eu tenho muita vontade de ir. Eu não sou católica, mas eu tenho uma relação, assim, sabe? Acho a imagem muito forte de Nossa Senhora Aparecida. A história também é muito forte, né? Nossa. Eu tenho muita vontade de ir. O que você sentiu? Dizem que a energia lá é diferente.
1: É maravilhoso, lá é maravilhoso. A energia de lá é maravilhosa. Júnior de Castro mostrando ali o chaveirinho dele de Nossa Senhora Aparecida. Lindíssima. Gente, quando eu fui lá, e é engraçado, assim, que é uma história muito marcante pra mim, porque aquele lugar é um lugar que lembra muito a minha avó. Lembra muito a minha avó. Minha avó ia sempre, ela ia e trazia aqueles souvenirs de lá, aquelas fotinhas.
2: Estive em Aparecida do Norte, lembrei de você.
1: E aí a minha avó faleceu, assim, a gente ia com ela, né? E aí nesse ano que a gente foi, eu lembro que a minha mãe, filha da minha avó, né, se emocionou bastante. E a gente chegou e já vimos, é lindo, né? Um santuário muito grandioso, né? Então quando a gente chegou e a gente viu aquele santuário, a gente lembrou da minha avó na hora, assim. Foi muito emocionante. Então é uma viagem que eu recomendo para todo mundo, que é realmente, né, independente da religião que você tenha, é um lugar muito bonito, tem uma energia maravilhosa. E é interessante você ver a fé das pessoas lá também.
2: Sim.
1: Muita gente em todos os lugares, pagando promessas, pessoas no chão,
2: ajoelhadas, né?
1: Pagando promessas. Então, assim, culturalmente lindo. Eu achei lindíssimo, inclusive, quero voltar, preciso voltar em Aparecida do Norte.
2: E deve ter também, sempre tem nesses templos maiores, a tal da Sala dos Milagres, né? Que é onde as pessoas mandam aqueles relatos de graças que elas alcançaram. Eu adoro passar um tempo nesses espaços, assim, lendo o que as pessoas mandam pra lá.
1: É super bonito. O velário também é lindo, o velário imenso, com várias velas, as pessoas pedindo ali, fazendo as suas orações. É muito, muito bonito, gente. 11 horas e 50 minutos, faltando 10 minutinhos já para meio-dia. Daqui a pouco você tem encontro marcado com o pessoal do Papo de Craque. Mas antes, tem muitas informações aqui para você. Vamos falar da criançada, o que tem hoje para essas crianças fazerem. Você que está aí desesperado em casa, gente, o que eu vou fazer com a minha criança hoje? Lá no Parque das Mangabeiras tem uma programação especial e de graça para você. De 9 da manhã já começou, até as 4 da tarde o espaço recebe o projeto Ambientar. É um evento aberto para todas as cidades e não tem que fazer inscrição, viu, gente?
2: A festa mistura diversão com educação ambiental. As famílias vão poder participar de oficinas, bate-papos e jogos sobre mudanças climáticas e reciclagem. Um dos destaques é o Ambientar Robótica, uma trilha guiada onde a criança vai observar a natureza para cumprir desafios ecológicos.
1: A programação também conta com uma exposição de itens do acervo do Zoológico de BH, oficina sobre combate a incêndios florestais e uma

0: cuidam de todos, mas esquecem da própria saúde, né?
1: O bate-papo destaca 5 hábitos de autocuidado, como movimento, alimentação, sono, rede de apoio e autoestima. A mensagem é clara, a mulher também precisa ser prioridade e a responsabilidade de cuidar precisa ser compartilhada.
2: Antes de decolar o avião, a aeromoça informa: coloque a primeira máscara de oxigênio em você e depois em quem está do seu lado. E por que as mulheres modernas fazem ao contrário? E hoje vamos falar da realidade de tantas mulheres entre 30 e 50 anos. Trabalham, cuidam da casa, dos filhos, dos pais e dos compromissos. E muitas vezes deixam a própria saúde para depois. Na coluna Corpo São Mente Sã, o recado de hoje é para mulheres e para a sociedade. A mulher moderna precisa rever suas prioridades e se incluir entre elas. E a sociedade também precisa rever a expectativa de que se tem sobre todas as mulheres deste mundo. Dado interessante, a Organização Mundial da Saúde informa que mulheres realizam 76% do trabalho de cuidado não remunerado no mundo. Então fica a pergunta: e quem cuida de quem cuida de todos? Será que sobra tempo para a mulher fazer atividade física, ir ao médico, descansar e até cuidar da sua beleza? Eu sou o Dr. Guilherme Assunção, médico especialista em saúde mental e emagrecimento saudável. Hoje eu trago 5 hábitos que podem ajudar. Primeiro, faça 30 minutos de movimento na maioria dos dias. Serve caminhada, academia, dança. Escolha algo que encaixe na sua rotina e comece no seu ritmo. A Organização Mundial da Saúde recomenda de 150 a 300 minutos de atividade física moderada por semana, mas comece no seu ritmo. Segundo, cuide da qualidade da alimentação. Inclua frutas, verduras, feijão, fontes de proteína como carne, ovo, leites e derivados, conforme suas necessidades. E tente reduzir os alimentos ultraprocessados. E não precisa ser perfeito. O básico, bem feito, sempre funciona. Terceiro, desacelere e cuide do seu sono. Ler um pouco, reduzir o uso de telas e redes sociais à noite, evitar cafés e energéticos no final do dia, preparar um ambiente confortável para que você tenha uma boa noite de sono. Quarto, peça ajuda quando precisar. Acione a sua rede de apoio, divida tarefas, procure ajuda médica se o sofrimento ou cansaço persistirem. Você não precisa esperar chegar ao limite. E quinto, faça algo por você. Cuidar da aparência, se arrumar, ir ao salão de beleza podem trazer prazer, contribuir com a autoestima. E se isso fizer sentido para você, faça. Priorizar-se não é abandonar quem você ama. É entender que você também merece cuidado e que esse cuidado precisa ser compartilhado. Para acompanhar mais conteúdo sobre saúde mental e emagrecimento, siga o meu Instagram, é o @drguilhermeassuncao. Lá você terá mais informações sobre o meu trabalho. Até a próxima.
0: Tá aí, muito obrigada, doutor Guilherme Assunção, falando aí pra gente sobre a importância, né, da saúde aí, corpo, são, mente, são. Hoje ele falou das mulheres, gente, eu acho importante falar isso mesmo, que a gente, geralmente a gente cuida do outro e esquece muito da nossa saúde, né, então a gente tem que pensar na gente, né, Mari, principalmente todas as mulheres que estão ouvindo, tem que pensar em nós em primeiro lugar, viu, gente? Agora 11h55, faltando 5 minutinhos no final do programa. O que nós vamos fazer, Mariana?
1: Vamos entrevistar aqui um convidado especialíssimo que veio hoje para participar do Dia das Crianças. O nome dele é Gael Jacoldo. Você conhece ele, Letícia Benassi?
0: Conheço, menina. Você
1: Por
0: acredita?
1: Acaso você conhece ele?
0: Por acaso ele saiu do meu útero há 10 anos atrás e agora virou esse rapazão aqui que está hoje aqui em pleno Dia das Crianças. Gael, fala com a gente aqui, tudo bem, meu filho? Pode falar aí no microfone. Ele que está acostumado com o microfone desde pequenininho, agora vai falar no microfone. Ele nunca falou no microfone, gente, agora vindo comigo aqui nos estúdios, né? Sempre vi o estúdio na vida e agora está falando, né, meu filho? Tudo certo? Conta para o pessoal o que você acha, o que é mais legal de ser criança? Me conta.
3: Legal a aproveitar a infância, né?
0: Aproveitar a infância.
1: Com o quê? Com brincadeiras? O que você mais gosta de fazer, assim?
3: Jogar.
0: Jogar o quê? Conta pro pessoal.
3: Jogar jogos, né? Virtuais, esporte.
0: E qual esporte você mais tem gostado?
3: Basquete, futebol e ping-pong.
1: E o que você quer ser quando crescer, Gael?
3: Ainda não sabe? Eu já pensei em ser militar e algum atleta de alguma coisa.
1: Algum atleta de alguma coisa? Futebol, por exemplo?
3: É, o basquete.
1: Ah, legal.
0: Ele tava falando um monte de coisa de futebol ontem. Tava no falatório da galera de futebol, né, filho?

0: fala uns nomes dos jogadores aí. Daqui a pouco tem papo de craque, meio-dia, tá? E o Gael já vai antecipando aí o nome dos jogadores. Você tava falando altos jogadores ontem, inclusive uns que eu nunca vi na minha vida, gente. Você fala aquele goleiro que é... Como é que é o nome daquele goleiro?
1: O Yashin.
0: Yashin. Quem que é o Yashin?
1: Ele é o melhor goleiro do mundo. Ele é russo e ele foi o único goleiro a ganhar uma bola de ouro.
2: Olha!
0: História que
2: inspirador, futebol, Gael. Gente. Eu sou dessa teoria, sabe, Letícia Benassi? Eu falo que se eu tiver um filho e for menino, é escolinha de futebol, ó, desde 2 meses de idade, porque a minha aposentadoria está ali. Quem sabe eles podem ser a sua?
0: Pois é, menina, eu já vou pensar nisso mesmo.
2: Eu acho que é muito válido. Já, aproveita que já existe um interesse, entendeu? Não vai ser nada moldado, forçado, igual eu pretendo fazer.
0: Eu pretendo, ela já confessa.
2: Aí, Gael já pode ir, ó, quem sabe?
0: Gael já pode garantir minha aposentadoria. Não, e ele fala, inclusive, eu preciso, inclusive, achar uma escolinha, gente. Atenção, pessoal do esporte, me ajuda, me dê sugestões aí pra eu colocar ele realmente numa escolinha, que ele já joga, né? Joga na escola e tudo mais. E já sabe, o Gael me fala algumas coisas de futebol, que eu não tenho a menor ideia de jogadores, essa história aí de alguns jogadores, né, filho? Ele fala aí de uns jogadores internacionais, faz joguinho aí com os jogadores. Então tem o Yashin, quem mais que tem pra você falar pra nós?
1: Tem o meu favorito, que é o Kaká.
0: Kaká é seu favorito. O Kaká que jogou, não joga mais, né, gente? O Kaká que jogou muitos anos.
2: Olha, você nem lembra do Kaká jogando, né?
1: Eu não consegui assistir, mas eu vejo.
2: É, você recuperou, assim. Entendi.
0: Essa memória aí, né, filho? 11h57, você está ouvindo Gaelzinho, 11h58, Gaelzinho dando seu depoimento aí, afinal de contas hoje é dia da criança, a gente tinha que falar com uma criança aqui nesse estúdio, né? Filho, é legal vir pro estúdio com a mamãe?
1: Muito, legal.
0: Muito, você vê um monte de gente, né? Você vem pro estúdio desde que você era pequenininho, menorzinho, tá acostumado já, né?
3: Joga xadrez,
0: estava jogando xadrez com o Júnior de Castro, quem ganhou?
1: Ele duas vezes.
0: Ganhou. Júnior, não tem nem dó do menino. Deixa ele ganhar uma vez em brincadeira. Tem que ensinar ele a jogar, tá certo. Filho, obrigada pela sua participação.
2: Desejo um feliz dia das crianças para as crianças que estão ouvindo a gente, Gael.
1: Feliz dia das crianças para todos vocês.
2: Ah, bonitinho.
0: Obrigada, filho. Um beijo, meu amor. Obrigada, viu? Te amo. Pode voltar lá pro seu xadrez.
1: Tchau.
0: Tchau, tchau, meu amor. Olha só o Alex correndo, se adentrando aqui aos estúdios. Daqui a pouquinho temos horário eleitoral antes do Papo de Craque, né? Tem Papo de Craque para você já já, informando aí muita coisa do esporte, muita atualização aí do esporte, dos campeonatos para você. Mari, obrigada aí pela sua participação com a gente.
2: Muito
0: aqui no
2: obrigada
0: a
2: você
0: neste
2: feriado, voltarei mais vezes.
0: É isso, Mariana Reis aqui com a gente. Amanhã tem mais Minas TMC. Agora você fica com o horário eleitoral, depois tem Papo de Craque aqui na sua Transamérica, que agora é TMC. Beijo, gente, até amanhã!

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1: Muito bem, a partir de agora está no ar o Papo de Craque. Primeira edição, que acontece sempre de segunda a sexta-feira, de meio-dia até as 14h. A segunda edição espera por você de 18h às 20h, popular de 18h às 20h, hein? Você participa com a gente aqui, vem junto e a gente já começa querendo saber quais são os destaques do programa de hoje. Bora lá!
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1: Giovana Oliveira, por gentileza, e o Galo?
2: Toso, Alex. Com golaço do Borbas, Galo vence o Santos e Gabriel Barbosa. Só resta as redes sociais para ele.
1: Marcos Botelho e o Cabuloso.
3: Feriadão Olha. Com Cruzeirão em campo. Equipe Celeste encara o Bragantino na noite de hoje, de olho no G4 do Brasileirão. Uma vitória basta para a Raposa. Zagueiros se recuperam e ficam à disposição. Volante é baixa por questões clínicas e experiente lateral fica de fora por opção.
1: Palmeiras atropela o Corinthians, Flamengo vence o Flu e Grenal mantém dupla gaúcha na zona. Clarence Seedorf é o novo técnico do Corinthians. É, o holandês não comanda uma equipe desde 2019.
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1: E o negócio é o seguinte, hein? Você participa pelo 999-44-8870. Pode acompanhar a gente pelo WhatsApp. Pode vir lá, vem junto. Pode pelo site, pode ouvir pelo site. Claro, com certeza, sem dúvida alguma. tmc.com.br. Aproveita para baixar o aplicativo TMC, hein? Baixa aí, digita TMC. E acompanha a gente nas nossas redes sociais também, no @ TMC Minas Gerais, vem junto com a gente, vem participando por aqui. Gerência geral da TMC Belo Horizonte é dela. Marcele Melaço, coordenação de esportes de Laura Dolabella. Produção de Matheus Murici, apresentação é minha, Alex Barbosa. E comentários hoje com ele, Danilo Marra. Boa tarde, meu caro.
4: Uma ótima tarde para você, meu querido Alex. Uma ótima tarde para Giovana, que tá aqui presente. Para todo mundo que tá acompanhando a gente. Um dia muito especial, né, Alex? Dia de Nossa Senhora Aparecida e Dia das Crianças.
2: Você descobriu em 10 minutos que é Dia da Nossa Senhora Aparecida.
4: Não, essa daí eu já sabia. Eu só não sabia que a casa do lado ia começar a tocar música quando desse meio-dia. Essa daí me surpreendeu.
1: Normalmente tinha foguetório, né? Normalmente tinha foguetório.
2: Dia de Mamãe Oxum também.
4: É. Hoje em dia é melhor fazer o foguetório sem barulho, né? Pra
1: sem
4: não ficar
1: barulho.
4: Assustando os cachorrinhos.
1: Isso, os cachorrinhos. E também temos os comentários dela, Giovana Olivier. Temos convidado especial?
4: Convidado especialíssimo.
1: Quem é o nosso convidado especial? Ah, perfeito. Muito boa tarde pra você, meu queridíssimo Gael. Tudo bem com você?
5: Tudo.
1: Ah, beleza. Chega junto aí, vem com a gente. Você gosta de esporte, curte futebol? O que você tem conferido aí do mundo esportivo?
5: Eu gosto de basquete, futebol e ping-pong.
1: Ah, basquete, futebol e ping-pong. Então lá vamos nós. Lá vamos nós. Eu quero saber o seguinte, basquete, o que você tem curtido aí do basquete? Dá pra falar aí pra gente? Ou é na escola mesmo? Você fica jogando basquete?
5: Os dois, eu gosto de assistir um pouco de basquete, eu gosto de ver o Steph Curry, né?
1: Ó, que
4: olha
1: isso?
4: Olha lá, tá bom de ídolo,
1: que
4: hein?
1: Isso, tá bem na fita, não tá, ô Danilo?
4: Tá bem, o Curry joga bola demais,
1: Pois é, ué. E agora no futebol, hein? O que você tem acompanhado no futebol aí?
5: Futebol, eu... Barcelona e Real Madrid, né?
1: Ah, Barcelona e Real Madrid são times, assim, de segunda divisão, né? Segunda divisão. É, você já foi apresentado ao CAP, o Clube Atlético Pompiano, o único e original CAP, não é verdade? O maior time do mundo. Mas pra você, então, a pergunta que não quer calar.
6: Gente, CAP é patrocinense, tá? É o Clube Atlético Patrocinense. Ele fica falando que é Pompiano, não é, viu,
1: não,
6: gente?
1: Seu horário... Letícia Benassi invadindo aqui, termina desculpa. Meio-dia. Seu horário termina meio-dia. Não venha propagar fake news aqui nesse horário, tá certo? Mas quem foi maior pra você? Cervejinha ou Tonzinho Corraleiro? Dois dos maiores craques da história do CAP.
4: Se avacalhou com o menino agora, hein?
1: Oh, poxa!
2: A carinha com dele tá tipo assim, que é isso?
1: É porque ele não acompanha. Ele não acompanha os times da primeiríssima divisão. Entendeu? Ele só acompanha da segunda divisão pra baixo, que é Real Madrid e Barcelona. Mas e aliás? Então vamos pra pergunta que não quer calar.
4: Faça essa.
1: Yamal ou Mbappé nesse momento? pra você? Qual que você prefere?
4: Quem que você gosta mais hoje em dia?
1: E a mão no Barcelona destruindo? Ou Mbappé que tá meio lá, meio cá, no Real Madrid? É. Chega aí juntinho, vamos lá.
5: Eu acho que o Mbappé, ele consegue ser melhor, porque o Yamal, ele ainda é jovem, mas quando o Yamal crescer mais, eu acho que ele fica melhor que o Mbappé.
1: Ah! Eu também, tá bom, também tá acho bom. O Mbappé.
4: E o artilheiro da história da Copa do Mundo, né? Assim, tem que respeitar a opinião do menino.
1: Maior,
4: né?
1: Artilheiro da história das Copas. Mas eu acho que Giovanna Oliveira é Neymarzete. Eu acho.
4: Você vai arrumar uma briga.
1: Eu acho que ela ficou meio mordida, não ficou,
2: eu sou
1: não?
2: Eu Neymarzete. Neilton Zete.
4: Ah, nossa senhora, Jesus Cristo. Ao submundo do submundo, né, Giovanna?
1: É o submundo
2: do submundo. Ué, eu gosto de segunda divisão também. Que é isso? Só pra gostar de verdade. Mas assim, ó, tenho que lembrar, Gael. Yamal foi campeão agora da Copa do Mundo.
4: É verdade, é verdade.
2: Em cima
4: verdade.
2: De quem? Nem foi do Mbappé, na verdade.
1: Nem foi do Mbappé, foi de Los Hermanos.
2: O Mbappé ficou em terceiro.
1: Foi de Los Hermanos.
5: É o Messi?
2: É, em cima do Messi. E o Messi? Você gosta do Messi? Pensa o Cristiano Ronaldo.
5: O Cristiano Ronaldo.
1: É mesmo? Cristiano Ronaldo? Que isso? Mas por que o Cristiano Ronaldo? Você acha mais legal? Pela maneira que ele comemora o gol? Oh. Ah, argentino não.
2: Adorei as asas dele, argentino já, nunca.
1: Já, Gael já tá contaminado.
2: Já. Já. Tem que ser assim. Já, e aqui em BH? Tá. Galo Cruzeiro?
5: Galo.
2: Ah! Tá
1: eu fechadão, falei contaminado? Tá quem que você acha que colocou essa sementinha aí no ouvido de Gael?
2: A mãe gigante.
1: Ah, que isso? É ela.
2: Sempre tem que ter uma voz
1: feminina. Let's aqui, Benassi. Letícia Benassi foi lá e fez o caminho. Mas. Gael, e aí, o que mais que você gosta? Você gosta do Vini Júnior lá no Real Madrid? Ou o Rafinha no Barcelona? Qual dos dois? Se fosse pra você colocar, montar o seu time, é o Rafinha ou o Vini Júnior? Só pode escolher um. E aí? Pode escolher um só. Rafinha ou o Vini Júnior? Hã?
5: Não sei.
1: Não sabe? Não sabe porque os dois pra você são bons? Ou porque agora você tá meio lá, meio cá, porque o Rafinha não fez nada na Copa do Mundo, o Vini Júnior até fez na Copa, mas agora não tá fazendo no Real Madrid.
5: Porque os dois é o contrário, né? Porque o Rafinha, ele não joga muito bem na Copa, mas ele é muito bom no Barcelona.
1: Isso.
5: Mas o Vini Júnior joga muito bem na Copa, mas não é muito bom no Real Madrid.
1: É. E pro seu time? Qual a sua aposta? Você tem que escolher um dos dois. Agora não tem jeito. Você tá com a... Rafinha?
2: Ah, Rafinha
1: no já que era time, ficou com o Rafinha. Ah, sensacional. E se fosse pra você escolher um presentaço hoje? Um presente, você quer ganhar um presente sensacional pra complicar a vida de Letícia Benassi.
4: Além de arrumar problema pro menino, você quer arrumar problema pra mãe agora, né?
1: Ué, ela veio e chegou aqui falando que o CAP era o de patrocínio, agora eu vou arrumar confusão pra ela também. Clube Atlético Pompeiano, isso é que é CAP. É o único e verdadeiro CAP. Vamos lá, Gael. Presentar se você pudesse escolher qualquer coisa pra você ganhar hoje, Dia das Crianças, dia 12 de outubro de 2026. Qual presente você gostaria de ganhar?
5: Hein? PS5.
1: Hã? Qual?
5: PS5.
1: Ah, bem baratinho. Arrumou um problema facilitar a vida. Pera aí.
6: Pode ser pro Natal, gente? Pode dar tempo? Aí, as crianças não dá tempo mais, não.
1: Aqui, a Letícia Benassi tá precisando de uma linha de financiamento. Não, casa própria não, é mais caro um pouquinho. É mais caro. Posso? Beleza, eu vou falar com ela pra te ligar.
6: Obrigada, viu, papo de craque, por essa dica, tá? Muito obrigada, tá?
1: É isso? Estamos aqui. Sempre para ajudar, nós estamos juntos aqui. Nós temos muito carinho com todo mundo que trabalha com a gente aqui na TMC. A gente gosta bastante de todo mundo. Mas, Gael, felicidade de montão pra você, meu caro, mas eu preciso que você estude mais sobre futebol. E da próxima vez eu quero que você nos fale quem é melhor, Tonzinho Curraleiro ou Cervejinha. Beleza? Você tem que estudar os clássicos. Beleza?
5: Beijo, tchau.
1: Grande abraço, meu caro.
2: Brilhou, obrigada, Gael.
1: Valeu, Gael. E parabéns pra todas as crianças através do Gael aqui. Dessa segunda divisão pra baixo, beleza? Barcelona, Real Madrid, Atlético, Cruzeiro. São times assim que nunca venceram um torneio classista aqui. Alguma vez Atlético e Cruzeiro venceram o classista aqui de Betim, que é a maior competição do mundo do futebol?
2: Ninguém, né, Alex? Ninguém.
4: Acredito que não, acredito
1: pois
4: que
1: é,
4: não.
1: Ué,
2: A gente tem que correr muito ainda
1: pra
2: aprender contigo.
1: Mas fazer gol no Santos é fácil, né?
4: Aparentemente
1: no ficou, Santos né? É fácil, no Santos é fácil.
2: Até o Cacirra, mentira, aí forçou.
1: Pois é.
4: Aí exagerou.
1: Ó, mas vamos lá, antes do gol, eu tenho que dar um toque aqui pra galera, um recado sensacional. Porque a galera importante. 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Agora, sobre o que vamos falar? Eu tava falando que fazer gol no Santos é fácil. Não é verdade? Fazer gol no Santos é fácil, meu caro. Disputar o classista aqui, fazer a final em Betim, é que é complicado o negócio.
4: Tem não sido é assim, pra qualquer tem sido um. Assim.
1: Aí, de repente, você tá lá jogando, tem nada pra fazer, toma um golzinho. Beleza?
4: Beleza.
1: Você não tem nada pra fazer. Você fala assim, quer saber de uma coisa? Agora eu vou começar a fazer gol, já que acabou o tempo desse jogo. Já que deu 45 minutos, pra dar emoção, eu vou começar a fazer gol. Isso. Acabou o tempo aqui agora. Tem que ter emoção.
4: Só liga nos acréscimos, né?
1: Quem fez o primeiro gol?
4: O primeiro gol foi o Vitor Hugo.
1: E quem narrou esse jogo?
4: Quem narrou esse jogo foi o nosso querido Luiz Soares.
1: Com reportagem de quem?
4: Com reportagem de Giovanni Oliveira.
1: Ah, então bora lá pra conferir esse primeiro gol já aos 45 do segundo tempo.
2: Bizarro, né?
1: Bora lá.
7: Vai chover o bombom no formigueiro, Maicon. Cruzamento pra dentro da área de calcanhar, é fé!

0: uma bola que ele veio de puxeta, buscou essa bola pra explodir no fundo do gol. Vitor Hugo dá um mortal no meio da crise, chama o Galo, é, meus amigos, chama ele, Vitor Hugo, o bicho papão tem medo dessa criatura chamada Vitor Hugo. Ô, Vitor Hugo, que golaço, hein, castiga, meu parceiro, castiga, que o gol é seu. Giovana, me conta que você viu desse gol, Giovana.
1: Ô, meu caro, ele ama fazer gol de cabeça, mas se não tem esse artifício, se não tem essa possibilidade, vai de qualquer maneira, faz uma letra toda embaralhada, mas é pra deixar tudo igual, é pra explodir no fundo da rede, pra explodir no fundo do gol. É o zagueiro artilheiro atleticano, é o Vitor Hugo deles. Ô Diógenes, ô Diógenes, pode aproveitar, pode continuar saindo errado, e lembre-se, aqui tem dono, aqui na Casa do Galo, quem canta mais alto é o Galo doido, pra explodir no fundo da rede, pra explodir no fundo do gol e deixar o Galo empatando o placar aqui na Arena MRV. 1-1-1 para o Galo, Vitor Hugo neles.
2: Opa, Vitor Hugo neles. Ó, oh, vocês ficam falando do próximo gol que eu vou mostrar, mas esse gol foi bonito.
3: Foi lindo, foi demais. Foi bonito. Ele pegou o pé, entortou o pé todo de esquerdo, foi lindo.
2: E dançando valsa ainda. Não, ele não lembra quem, né? Do Santos, dançando a valsa lá na área. Ele ainda pegou e fez esse gol. Escanteio extremamente bem batido pelo Maicon.
4: Sim. É verdade. Pois é. E também tem que destacar também, que é uma coisa que a gente sempre pega no pé, o goleiro perdido no meio da área, né? O Diógenes, goleiro do Santos, sai pra tentar cortar, né, no soco, acaba não achando bola e deixa o gol vazio. É. A gente sempre, quando são os goleiros, por exemplo, quando foi com o Otávio na seleção, a gente destacou. Então, sim, agora o goleiro do Santos, o Diógenes, também cometendo uma falha muito parecida.
2: Ó, goleiro, gente, às vezes pode até estar certo, mas se saiu da área, tem que resolver.
4: É.
2: Ele não pode sair da área sem resolver, porque senão o gol fica livre.
4: Até porque a finalização do Vitor Hugo foi fraca, né? Sim, ele fez o que ele conseguia fazer, foi uma coisa de recurso ali, até pra um zagueiro considerado meio durão, né? Conseguiu fazer assim, foi bem surpreendente até, né? Mas se o Diógenes tivesse plantado ali em cima da linha do gol, ele teria defendido a bola. Ele saiu errado e aí ficou catando borboleta.
2: Só que não parou por aí, não.
4: Não parou.
2: Você acha que bastava um empate? Aos 45 do segundo tempo?
4: Jamais.
2: Aí tiveram que esperar mais um pouquinho. Falar, não, vou esperar lá pelos 51.
3: Último minuto quase.
2: Isso, senão não dá emoção. Sim. Tem que ter emoção. Aí foi lá e o golaço. Oh, mas também, eu vou passar aqui pro gol, depois a gente conversa sobre as tabelinhas antes do gol. Sensacional. Bora lá.
0: Na ponta direita, bola linda. Vai ter o cruzamento pra dentro da confusão. Cruzamento pra dentro da área. Bola! Que golaço! Que golaço! Senhoras e senhores, peguem o seu ingresso, rasguem ele, compre outro e venha assistir o show do circo do Thiago Borbas. Acrobacia é com ele. O uruguaio acertou uma bicicleta sensacional. Gol do Clube Atlético Mineiro. E que golaço do Thiago Borbas. E que golaço do Thiago Borbas. Pra matar na gaveta. Numa virada fenomenal, acertou na veia, foi lá na onde que a menina gosta, no fundo do gol, aos 51 minutos, que pintura, me perdoe Leonardo da Vinci, mas temos Thiago Borbas, viu, com licença Van Gogh, mas temos Thiago Borbas, pintando 7 aqui na Arena MRV, o bicho papão tem medo dessa criatura, viu Giovana?
1: Torcida do Santos, vá e volte sempre, vocês sempre serão bem-vindos aqui na Arena MRV. Thiago Borbas tá morto, tá destruído, não aguenta mais nada, mas ele falou, eu vou cravar mais uma vez diante do Santos pra mostrar que aqui tem dono, de voleio, que pintura, que coisa mágica que eu acabei de presenciar aqui no Gigante do Califórnia. Thiago Borbas deles, Santos, pra explodir no fundo da rede, pra explodir no fundo do gol e deixar todo mundo todo mundo extasiado, é a massa da loucura, porque o Galo virou mais 3 pontos. Thiago Borba dele, 2 para o Galo, Santos.
2: Opa, aí a Giovana aí emocionada com esse golaço também, e o Luiz Soares querido, que é isso? Quase perdeu até a voz.
3: É. Mas é que corretivo. Tem que rasgar o ingresso mesmo e pagar de novo.
2: Que isso? Que golaço. Ó, mas atenção, você aí com IPVA, você não pode fazer isso, não. Você já viu que a gente tá na estrada e fica um carro no meio de duas faixas? Eu acho que chega o boletim, o carnezinho do IPVA, ele vai e paga duas vezes. Sim. Aí ele anda em duas faixas. Mas aqui é diferente. Aqui você pode pagar o ingresso de novo, sim, mas, ó, que tabelinha. Preciado CC.
4: Sim.
2: Jogada bem depois, construída.
4: Aí abrindo pro Minda,
2: aí
4: né?
2: Aí abriu pro Minda. Minda foi lá na linha de fundo, praticamente no final do campo, pra jogar essa bola aqui. Bom dia também, mas que assistência do Minda também.
4: Sim, colocou a bola praticamente com a mão, né? Sim. Acho que é um momento também que eles, os jogadores do Atlético, souberam aproveitar a oportunidade, porque era um jogo que o time, o treinador escolhe ir com o time reserva, vários jogadores ali que a torcida em alguns momentos sentiu que poderiam ser titulares, como o Alexander, como o Minda, o próprio Preciado, e os caras conseguiram aproveitar essa oportunidade, né? Claro que o Preciado, por exemplo, é um cara que vem sendo muito questionado, o próprio Minda também, os dois entraram na segunda etapa, né? Mas souberam aproveitar. No primeiro momento, o time que tinha começado o jogo jogado a maior parte, tinha deixado uma boa impressão. Uhum. Aí, quando entra a segunda unidade ali, tem muitas mudanças e o Atlético acaba sofrendo o primeiro gol, fica uma impressão de que quando entra o Cissé, quando entra o Minda, quando entra o Preciado, o time diminui um pouco o ritmo. O próprio Maicon, né, que entra também, a impressão que fica é que o time diminui um pouco o ritmo. Mas o time que tinha, entre aspas, perdido essa intensidade, conseguir buscar esse resultado com o senso de urgência que o jogo demandava, acho que também dá um bom recado, né? Porque mesmo, entre aspas, os reservas dos reservas estão buscando aí esse resultado e buscando ter boas atuações para que se credenciem a disputar uma vaga por titularidade.
2: Sim.
4: Nas competições que o Atlético vai realmente disputar com os titulares, né? Que são Copa do Brasil e Sul-Americana. O brasileiro, claro, vão ter alguns jogos, sim, com titular, mas nesse momento o Atlético vai encarando a competição como muito mais uma forma de se preparar bem para as competições de mata-mata.
2: Sim, sem dúvida alguma. Agora, o Santos estava falando que era melhor de 3, é porque tem que perder 3 seguidas?
3: É.
2: Já perdeu 2.
3: Pelo jeito.
2: Falta perder mais uma?
3: Pelo jeito é, né? E o pior ainda, acharam que estava em casa, Alex.
2: Pois é.
4: É complexo.
2: Impressionante esse negócio. É, o Neymar jogou? Só para tirar uma dúvida? É,
4: pôquer, talvez.
2: É. Ah, beleza, então. Então, ótimo. Mas agora, então, já que ela já tá por aqui, vamos fisgá-la. Giovana Oliveira, que... Uai, esse peixe.
4: Esse daí é o peixe onça.
2: Vamos, então, chamar a Giovana Oliveira pra falar mais desse galo pra gente, dessa vitória impressionante. Vai falar de Gabigol provocando também?
3: Temos que falar, né?
2: Giovana Oliveira.
3: O homem gosta, então a gente tem que retribuir também, né, um pouco sobre ele, porque causador, se não fosse por ele ontem, o Galo não teria vencido. Isso é muito certo. Mas é isso,

0: vitória muito importante ontem da equipe do Clube Atlético Mineiro, né? Vence o Santos por 2-1, um resultado que faz com que ajude bastante no Campeonato Brasileiro, né, amigos? Hoje, o Galo é o sétimo colocado, permanece naquela sétima colocação com 47 pontos, mas tá aí a 2 pontos de diferença do Bahia, que é o quinto colocado. Então tá chegando, tá fisgando. Ontem o técnico Eduardo Domingues, que promoveu mudanças em toda a equipe atleticana, né? Já sabíamos que teremos mudanças por conta realmente dos desfalques. Mas assim, também cogitando questão, né? Que hoje, essa semana, teremos então quarta-feira a Copa Sul-Americana, diferente do Santos. O Santos que não tem Copa Continental essa semana.
1: Não, é engraçado.
0: Não tem, engraçado isso.
1: Porque foi eliminado, será? Foi eliminado.
0: E assim, não sei se eles lembram, mas aqui na Arena MRV também.
1: Nossa.
0: Foi lindo demais.
1: Que isso, mas, acho assim, que estão esquecidos.
0: Pois é, eles estavam. Aí chega, então, ontem técnico Domingues, então, promoveu mudanças em todas as partes, realmente. Tivemos mudança no sistema defensivo, né? Gabriel Delfim no gol, Natanael, Léo Duarte, como entrando, então, entre os 11 titulares, Vitor Hugo e Cauã Passini. No meio de campo, Kevin Castanho, Alan Franco, Levado Alexander. Na frente, o VH, Thiago Borbas e Igor Gomes. Então, realmente, foi um time bem modificado em relação do que estávamos imaginando, né? Aí chega um Santos, realmente, que veio para ser titular, efetivamente tentar os 3 pontos, mas ficaram realmente totalmente fora. E ontem, né, tivemos 2 gols importantes, como já passamos aqui anteriormente, né? Thiago Borbas e o zagueiro Vitor Hugo marcando então os 2 tentos alvinegros. Bora conferir aqui na TMC o técnico Eduardo Domingues falando então um pouquinho mais também na questão de como que ele analisa a partida, mas principalmente o gol marcado pelo Thiago Borbas.
2: Esperamos no estar hasta el último minuto todas las partidas, porque más aconteceu otra vez, Ochimi acredita hasta la última jugada, hay que destacar eso a los jugadores. Hicimos algunas mudanzas y Ochimi continúa respondiendo. Es muy difícil lo que están haciendo. Yo quiero destacar a ellos cómo se están preparando, cómo jugaron hoy. Hoy hicieron una buena partida, pero tenemos que mantener el pé no chão. Hay que continuar. Recién el camino está iniciando en esta secuencia de juegos que tenemos a French. Y de Thiago, cuando él llegó, no tenía una pretemporada, entonces tenía que tener tiempo para se preparar, para hacer todo ese esfuerzo para estar bien. Se lesionó en un momento, entonces retrasó para que él esté ya bien. No sabemos la capacidad que él tiene y que ofrece a Ochimi. Entonces, el golazo de hoy fue muy grato para nosotros y para él, sobre todo.
0: Muito grato então aí ao técnico Eduardo Domingues por tudo que aconteceu no jogo de ontem, né? Virada de chave realmente para a equipe atleticana, que é muito impressionante. Vemos que anteriormente, né, o Galo começava perdendo e era muito difícil ter o psicológico realmente restabelecido para conseguir uma virada. E agora é bizarro. O Galo é impossível perder dentro de casa. Já são 16 partidas consecutivas sem nenhuma derrota, então, dentro da Arena MRV, conseguindo, então, inclusive, transformar em um caldeirão, que foi realmente a proposta da Arena desde que foi inaugurada, né? De fazer com que não perdesse lá dentro. E agora sim, né, meus amigos? Graças a Deus, isso está sendo acontecido recorrentemente, né? E agora eu quero falar um pouco sobre Gabriel Barbosa. Ele marcou o primeiro gol e o único do Santos ontem, na partida, então, diante do Galo. E nas redes sociais, ele tentou de todas as maneiras provocar o Galo, porque só assim realmente que um atleta que ele, no caso, conseguiria provocar, né? Tivemos então um primeiro story dele, postando dele batendo na bandeirinha ali do escanteio, né? Que tem o escudo do Galo, e colocando assim, em casa, gol. E depois repostando um dos posts do Galo em que o Atlético havia postado. Chute aqui, no caso da bandeirinha, né? Só quem já foi eliminado pelo Galo. E o Gabriel Barbosa colocou assim, abre aspas, só pode chutar o primeiro campeão nesse estádio. Eu, fecha aspas, então, de Gabriel Barbosa, que não é mais Gabigol, né? Que ele não tem gol. realmente ele até pode ser chamado de Gabriel Barbosa. Mas eu quero citar sobre isso, que aí já pega até um pouco para o nosso grande Marcos Botelho. Que eu não sei vocês, meus amigos, mas essa forçação de barra que ele vem fazendo é, desde também da semifinal, das quartas de final da Copa Sul-Americana aqui na Arena MRV, é tudo pra tentar puxar muito o saco do torcedor cruzeirense.
1: Acredito.
0: Tipo assim, acredito. E perdendo, ele tá perdendo. E pois isso é. Eu fico com vergonha. Eu quis citar isso porque, gente, eu fico com vergonha. Que ele perdeu o jogo de forma vergonhosa. Depois ainda tivemos brigas dentro de campo. E é horroroso, gente. Você perdeu na bola, você perdeu os três pontos.
3: Da definição. Horroroso, gente.
0: É, horroroso. Ele perdeu na bola, perdeu na porrada, perdeu em tudo ontem que o Santos tentou fazer com que acontecesse. E ainda foi pra rede social tentar provocar, sendo que assim, você foi eliminado. Você perdeu no brasileiro também, sabe?
1: Sim.
0: É vergonhoso, gente. Ah,
1: sem dúvida alguma. Pra mim, a jogada é essa. Ele acredita que pode ser que no fim do ano volte para o Cruzeiro, né? Ele pertence ao Cruzeiro. Então, se o Santos não fizer a negociação, que o Cruzeiro, que ele vai voltar para o Cruzeiro, inclusive, está querendo que só continue se pagar totalmente os salários, e o Santos está em situação financeira complicada. A gente não sabe se ele vai pagar tudo, 100%. Se não pagar 100%, provavelmente volta para o Cruzeiro. Voltando para o Cruzeiro, ele tem que chegar bem. Para chegar bem, ele já está fazendo média há um bom tempo aí.
0: Forçação.
1: É, sem dúvida alguma.
0: Porque, no final das contas, perdeu ontem.
1: Perdeu mais uma. Mas falta mais uma, hein? Que ele falou que é melhor de três.
3: Melhor de três já foi, não?
1: É, deve ser três derrotas.
3: Ah, entendi.
1: Entendeu?
3: Então tá empatado, né?
1: Tá empatado?
3: Tá empatado. No Campeonato Brasileiro, a ida no primeiro turno o Santos ganhou e depois ganhou a ida da Copa do Brasil.
1: Eu pensei que tava juntando a Sul-Americana.
3: Não, então, no Campeonato Brasileiro, o Santos ganhou um, o Atlético ganhou um, na Sul-Americana, perfeito. O Santos ganhou um, o Atlético ganhou outro. Na lógica deles, esse é o melhor de três,
1: nossa,
3: entendeu?
1: Nossa, então tem agora vai ser melhor de cinco. Terceira. Então agora vai ser melhor de cinco.
3: É.
1: Que é isso?
3: Na cabeça dele deve ser isso.
1: Poxa, não, depois dessa eu vou para as informações do trânsito aqui.
3: É melhor.
1: Porque a galera voltando de feriado, fazendo igual eu ontem, eu voltei ontem achando que ia estar tranquila, se não tava tão tranquilo assim. Inclusive na sexta-feira que eu pedi para ninguém pegar 0,40 depois das
3: três. Pegaram.
1: Entupiram a 0,40 até o sábado de manhã, que eu nem tive coragem de sair na sexta-feira à noite. Sábado de manhã lotado, tive que passar por Pará de Minas. Um absurdo isso que vocês fizeram comigo. Mas Diego Costa, 381 já tem congestionamento, meu caro? Explica pra gente aí, bora.
4: 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Fala, Alex. Boa tarde para você também, meu caro, e para o ouvinte do Papo de Craque. Nesse feriadão já tem filas, viu? Na BR-381 vindo para BH, são mais de 7 quilômetros de congestionamento. Já na volta para casa aí, para muita gente, filas começam em Ravena, Sabará, até as proximidades da ponte sobre o Rio das Velhas. A opção de rota alternativa neste momento é passar por Taquaraçu de Minas e depois Santa Luzia. 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
1: Opa, valeu Diego, obrigado pelas informações, meu caro. Se tiver mais detalhes aí, já passa tudo pra gente. Pessoal que foi pra Serra do Cipó ontem, meu Deus do céu, nesse feriado, esse fim de semana, tava complicado. Se tiver informações ali da MG10 pra gente, passa já aí, Diego. Estamos esperando por você. Mas falando do jogo de ontem, o Atlético venceu o Santos. Quando colocou o time, eu já vinha pensando há muito tempo, já tinha falado isso aqui. Assumo totalmente que eu tinha falado. Eu achei que o Galo ia perder. Achei que o Peixe ia passar por cima. Porque o Peixe vinha mordido, né? Já tinha sido mordido aqui, já tinha sido eliminado.
3: Bicado, né?
1: Bicado, da Sul-Americana. E o que acontece? O Atlético entraria com um time alternativo. Entrando com um time alternativo, eu pensei, opa, vai sobrar bom tempo, tá jogando muito. E continuou jogando muito, jogou.
3: Sim, muito bom.
1: Ele joga, é muito bom. Joga muito bem, gente. Quiser contratar um bom jogador aí, Gabriel Bom Tempo.
0: E até falando de Gabriel também, Gabriel Barbosa não jogou nada, né?
1: Mas fez um golzinho.
3: Como um todo, né?
0: Como um todo, como a partida, um todo. Assim, não jogou nada. Que jogo horroroso
3: dele. Ele até, inclusive, poderia ter feito mais gol, né?
1: Teve aquele defesa... pênalti que ele perdeu?
3: Pênalti que ele perdeu?
1: É.
3: Não, aí foi há umas semanas atrás,
1: não.
3: Já.
1: Não foi um que ele ficou cara a cara com o Gabriel Delfim?
3: Ah, sim, é pra, talvez até melhor do que um pênalti.
1: Tava, né? Melhor do que um pênalti aquela bola.
3: Mas ali. é exatamente esse lance. Uma chance muito clara, né?
1: Claríssima. Cara, assim, claríssima.
3: Que tem a envergadura, a história que o Gabriel Barbosa tem, e tem a obrigação de fazer esse gol.
1: Cara. Obrigação moral de fazer
3: o aquele torcedor gol. Atlético só agradece, né? Mas assim, um cara com o peso que esse cara tem, ia ter a obrigação de fazer aquele gol.
1: Sim, sem dúvida alguma. Mas aí colocou Gabriel Delfim no gol, beleza. Tá jogando demais.
0: Nossa.
1: Tá, continua jogando demais.
3: Demais.
1: Defendeu
3: demais.
1: Muito ontem. Defendeu uma bola, inclusive, se não me engano, do Gabigol.
3: Qual deles?
1: Não, essa cara a cara do essa cara a cara. Não me engano, não. Essa cara a cara do Gabigol, ele defendeu sensacional. E quase defendeu o gol. Ia falar isso do Gabigol.
3: Sim.
1: Quase defendeu o gol. Chutou ali no cantinho, canto esquerdo do Gabriel Delfim. E ele quase defendeu essa bola ainda por cima. Faltou um pouquinho só.
0: É muito absurdo.
1: Mas aí na linha defensiva, veio novidade. Tivemos Léo Duarte titular.
3: É verdade, primeira vez.
1: Ah, como foi Léo Duarte titular, primeira vez?
3: Assim, acho que do jeito que um zagueiro que tá estreando tem que ser, discreto. Acho que não chamou muita atenção, nem pro lado bom, nem pro lado ruim. Uhum. Entrar aí com ritmo de jogo, tá voltando de lesão, acho que o mais...
0: O Vitor Hugo cagou mais que ele.
3: Sim, sim. Porque o Vitor Hugo é um cara muito de altos e baixos, né? Ele tem algumas questões...
0: O Gabriel mesmo.
3: É,
0: foi o Vitor Hugo que deu espaço,
3: né? Porque também, assim, o Vitor Hugo é um cara que é um zagueiro canhoto. Quando o Gabriel corta pra perna esquerda dele, ele tá cortando em cima da perna direita do Vitor Hugo. Que ele, por ser canhoto, não tem tanta facilidade de utilizar ela assim. Acaba dando muito espaço ali naquele momento, né? E o Léo Duarte, cara, assim, acho que o mais importante pra ele é pegar ritmo de jogo nesse momento. Acho que na prática, com o Vitão se tornando uma realidade antes do previsto, o Léo Duarte se torna muito mais uma contratação pro ano que vem. Vai cumprir aí seu papel, tapar buraco no elenco até o final desse ano, se enturmar aí com um grupo de jogadores. Eu tentei achar uma palavra melhor, mas não apareceu. Mas assim, se familiarizar, pode ser? Pode ser, Giovana? Familiarizar? Oi. Se pode familiarizar ser. Com um grupo de jogadores aí pra ser alguém mais útil na próxima temporada.
1: Pois é, agora outro que tem jogado muito, inclusive o Rodolfo já é um fã das antigas de carteirinha.
3: Ai, ai, ai.
1: Pacini.
3: É porque o nosso querido Rodolfo odeia o senhor Alan Franco. O senhor Alan Franco. E o Alan Franco fez uma grande partida ontem. Eu achei que você tava sendo irônico.
1: Não,
3: entendeu?
1: Não. Agora eu fui. Não fui irônico, não. Agora eu fui sincero.
3: Eu achei que você tava sendo irônico.
1: Pacini
3: é muito bom. Pacini é muito bom.
1: É. A gente conversando, o Rodolfo falou: já acompanha há muito tempo. Não é por conta de ontem, nem nesses jogos recentes, não. Acompanha há muito tempo. Olha, cara, vou dar uma.
0: Então, do 36.
1: Hã?
0: Fala pra ele comprar uma camisa, 36 Pacini.
1: Ó, beleza. Não, se falar, provavelmente ele compra.
3: É.
1: Provavelmente ele compra.
3: Tem
1: aí tava Alan Franco lá, me colocam um Cicê no lugar. Eu penso assim, caramba, não vai dar certo.
3: É, você tira um defensor e bota um pra frente, né?
0: Ah, ele arma muito mais.
3: É. Mas... eu até acho que o Cicê não foi tão bem, não. O Alan Franco acho que tava muito bem na partida. Mas é isso, assim. No final das contas, era um jogo. Quando você começa o jogo com os reservas, você tá meio que dando o recado que o resultado me importa menos do que você seguir o planejamento de botar certos caras pra jogarem. É melhor que o planejamento venha com resultado, mas...
0: Mas eu mesmo penso muito que é pensando na quarta-feira.
3: Pois é.
0: Porque a saída dele foi totalmente nisso.
1: Sim, pra dar uma descansada ali. Mas sem o Cicê não teria o gol.
3: Sim, é verdade.
1: Porque foi preciado Cicê e Minda.
3: Sim, é verdade, é verdade. Ele tem participado muito mais distante do gol, né? Diferente do Cicê que a gente tava vendo mais no início do ano, que chegava, finalizava mais. Nesse jogo ele até chegou a finalizar uma de fora da área. Mas ele tem sido muito mais ativo na construção das jogadas do que chegando e pisando dentro da área, como era o Cicê da primeira metade do ano, né? Talvez com menos liberdade.
1: Sim. Mas vamos fazer o seguinte, ó, bora lá pro intervalo, porque eu pedi informação da MG10 e o Diego Costa chegou com informação aqui pra gente. Galera que foi ali, a galera também, ó. Quais detalhes você tem aí pra gente, Diego? Conta tudo, meu caro. Intervalo rapidão, a gente volta 12:46. 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
6: 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Então, Alex, tem perrengue também para o motorista agora na volta para casa, passando pela MG10, saindo ali da região da Serra do Cipó. Vejo filas chegando ao bairro Campinho de Baixo, em Lagoa Santa. Por lá tem sistema Parisiga, passando ali pela ponte sobre o Rio das Velhas. Depois também o motorista encontra dificuldades na MG10, já na região do bairro Serra Verde, por causa de uma ocorrência próximo ao Trevo de Santa Luzia. Neste último caso, se quiser ouvinte, tem o desvio passando por dentro do próprio Serra Verde. 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
15: De volta por aqui com Papo de Craque, primeira edição, que segue até as 14h. Lembra de seguir a gente lá nas redes sociais, hein? No arroba TMC Minas Gerais. E você participa aqui pelo WhatsApp, pelo 99944-8870. Bora falar de quem joga hoje? É o Cabuloso na área. Hoje tem jogo, 30ª rodada do Campeonato Brasileiro. Precisamos de mais informações, por isso chamamos ele. Marcos Botelho. Botelho, fala tudo desse Cabuloso pra gente, meu caro. Bora!
16: Salve, salve, meu! Muito boa tarde aos amigos, boa tarde, ouvinte, em especial ouvinte mirim. Feliz Dia das Crianças para todas as criancinhas deste nosso Brasil. Feriadão também de Nossa Senhora Aparecida, padroeira do Brasil. E que neste feriado da padroeira, neste feriado das crianças, o Cruzeiro esteja inspirado, né, turma? Bora lá falar do Cabuloso, que entra em campo hoje, logo mais às 21h. Jogo lá em Bragança Paulista, interior de São Paulo. Jogo no estádio Cícero de Souza Marques. Vamos falar sobre este compromisso agora, porque ontem o Cruzeiro embarcou rumo a São Paulo, está hospedado muito próximo à Bragança Paulista, e daqui a pouco o Cruzeiro rumando para a cidade, o palco do confronto. É o seguinte, ontem o Cruzeiro fechou preparação, foi para a viagem, Cruzeiro contando com retornos dos zagueiros, Fabrício Bruno e Lucas Vidalba. Fabrício Bruno, que foi baixa contra o São Paulo por conta da pancada que ele tomou na panturrilha direita em um dos treinamentos em preparação para o duelo contra o São Paulo, que foi na quarta-feira passada, vitória por 2-0. Fabrício Bruno não foi para o

0: tem lesão, ele tem um estresse muscular na panturrilha esquerda, por isso foi preservado do duelo. Sem lesão, mas com estresse muscular, o que poderia ocasionar um edema, até mesmo agravar em uma lesão pequena, mas poderia agravar. Tom Romero fora da partida. E o experiente lateral direito Fagner, de 37 anos, vice-garçom do Cruzeiro na temporada, 6 assistências para gols. O Fagner ficou de fora, aí opção do técnico Arthur Jorge. Cauã Moraes mais uma vez segurando no banco de reservas, e a tendência é que o William seja titular do Cruzeiro. Falei sobre o retorno do Fabrício Bruno, então você ouvinte pode pensar e imaginar, então ele retorna ao time titular? Pouco provável, a tendência é que João Marcelo seja mantido como dupla de Jonathan Jesus no 11 inicial do Arthur Jorge. Com isso a gente projeta um Cruzeiro com Otávio no gol, William na lateral direita, a zaga com Jonathan Jesus e João Marcelo, e o Rojas deve ser mantido na lateral esquerda, mesmo com a boa estreia do Vinha no segundo tempo do jogo contra o São Paulo. Ainda não reúne condições físicas ideais, o Vinha deve ficar no banco de reservas. O meio de campo deve ter o Zé Lucas na vaga do Romero, bom Zé Lucas, jovem, só 18 anos, vivendo grande fase, deve ser o titular ao lado de Gerson e Matheus Pereira no meio de campo, fechando um trio ofensivo, quem sabe até falando uma dupla ofensiva, colocando o Felipe Moraes no meio de campo, né? Mas o Felipe Moraes deve ser aquele atacante que ajuda e recompõe no meio de campo ali pelo lado esquerdo, o Arroio na ponta direita e o Caio Jorge a referência do Cruzeiro. Com isso, Otávio, William, João Marcelo, Jonathan Jesus, Rojas, Zé Lucas, Gerson, Matheus Pereira, Felipe Moraes, Kenny Arroio e Caio Jorge deve ser o time titular do Cruzeiro para encarar a equipe do Bragantino. No jogo contra o São Paulo, Wilton Pereira Sampaio foi o dono do apito. Contra o Bragantino, o irmão dele vai ser o apitador de latinha, o Sávio Pereira Sampaio. E o Cruzeiro tem 11 jogadores pendurados para o duelo, tá? Então a turma precisa ficar atenta com os cartões. Dá pra formar um esquema ali, um 3-5-2 com os amarelados do Cruzeiro. Otávio, Cauã Moraes, o Rojas, 3 zagueiros, João Marcelo, Fabrício Bruno, Ividjalba, Lucas Silva, Gerson, Felipe Moraes, também o Wesley e Caio Jorge. Lembrando que o próximo jogo do Cruzeiro depois do Bragantino é o Grêmio. E é um jogo muito importante, turma, porque o Cruzeiro entra em campo de olho no G4, tá? Esse jogo contra o Bragantino. Cruzeiro atualmente em sexto, porque o Bahia venceu ontem a equipe do Mirassol, que sufoco, hein? Quase que o Mirassol empatou no finalzinho lá na Fonte Nova. O Bahia pulou para a quinta posição. O Fluminense perdeu ontem para o Flamengo, isso foi bom para o Cruzeiro. E tem a situação que o Atlético Paranaense entra em campo hoje também, mas o Cruzeiro não depende do resultado do Atlético Paranaense contra a Chapecoense em Chapecó para entrar no G4, eu explico por quê. O Fluminense perdeu, ficou com 51 pontos, Cruzeiro vencendo hoje, pode também chegar a 51 pontos, só que tem um detalhe muito importante, se o Cruzeiro vencer, vai a 15 vitórias, o Fluminense tem 14, então o Cruzeiro ultrapassaria o Fluminense no primeiro critério de desempate, que é o número de vitórias, Cruzeiro, portanto, podendo chegar ao G4 do Campeonato Brasileiro, dormindo, de fato, ao término da rodada no G4 pela primeira vez nesta atual edição. O time já foi lanterna, hein, turma? Podendo fechar a 30ª rodada, de fato, no G4 do Campeonato Brasileiro, que é uma boa notícia e é o que o Cruzeiro quer. Quem sabe até terminando o campeonato no G3, hein? Ficando atrás somente de Flamengo e Palmeiras, aí fica mais difícil de alcançar, né? Mas é isso, jogo importante hoje, Cruzeiro e Bragantino, lá em Bragança Paulista, turma.
1: Opa, valeu Botelho, muitíssimo obrigado pelas informações, meu caro. Eu já falei hoje no Minas TMC, na primeira edição, o jornal da manhã, que acontece de 10 ao meio-dia, que nosso querido Joãozinho não voltou por conta disso. Culpa desse técnico, queridíssimo Arthur, que pega e deixa um Fagner de fora e coloca o William como titular. Joãozinho tem uma dificuldade com o William. Mas o William tem ganhado mais espaço e Fagner tem perdido espaço.
2: É difícil de compreender, né? Na verdade, se não me engano, os dois têm contrato até o final do ano, então é difícil de compreender porque qualquer um dos dois ganha espaço nesse momento, assim, sinceramente, né? Acho que já era o momento de dar chance pro Cauã Moraes com maior frequência. O menino novo tem aí 19 para 20 anos, né? Chegou no Cruzeiro ainda com menos de 20 anos, fez algumas boas partidas, foi forçado para jogar do lado esquerdo algumas vezes. Devido à falta de elenco, que o próprio Cruzeiro foi se construindo desse jeito, né? Tanto que depois o Vidalba teve que deixar de ser zagueiro pra virar lateral e tapar buraco. O Cauã Moraes foi, nesse sentido, alguém que foi colocado ali como um tapa-buraco do lado esquerdo, e isso

0: acabou prejudicando, de certa forma, a carreira dele dentro do Cruzeiro, sob o comando do Arthur Jorge, né? Porque antes ele até ganhava algumas oportunidades pelo lado direito, né? No ano passado chegou a ganhar algumas também. Cara, eu acho que... O que eu acho, hein? É difícil. Porque os dois, a grande chance é que os dois saiam ao final do ano.
1: Então, vamos lá. Giovanni Oliveira sabe de carteirinha que tinha um jogador do outro lado. Que toda vez que era pra renovação de contrato, o cara começava a jogar muito.
0: Mas eu duvido muito. Duvido. Mas continua a sua historinha que tava legal.
1: Falar do Eduardo Vargas. O Vargas. Dudu. Passava tranquilaço o tempo todo. Chegava perto ali, precisava renovar o contrato. Meu cara, minha cara.
2: Ele subindo.
1: Jogava absurdo. Virava um monstro em campo e conseguia a renovação do contrato. O William não estava jogando. Não estava ganhando espaço.
0: É verdade.
1: Pelo contrário, tinha perdido muito espaço no Cruzeiro. Aí, de repente, agora passou a jogar muito e você me chega com essa informação de que o contrato dele encerra no fim do ano.
0: Sim, só que eu acho que.
2: Ele jogando bem para ir pro Inter.
0: Ele já.
2: A questão que o Inter tá para cair, né?
0: Você tem um detalhe interessante agora que eu não tinha me atentado.
2: Então ele tá bem que, tipo assim, ó. Ou eu jogo muito bem pra ficar no Cruzeiro.
1: Isso.
2: Porque ir pra Série B ele não vai querer. Ou eu jogo muito bem pra vai que o Inter permaneça na Série A pra ele ir pro Inter.
1: E o salário vai ser menorzinho, porque a verba cai bastante.
0: Mas você sabe que agora eu tô confiante que o Inter tem chances boas de permanecer na Série A. Porque não sendo derrotado pelo Grêmio, como não foi, né, no clássico, no Grenal agora, e conseguindo, com um novo treinador, ter novas ideias, ser um time que continua sendo ruim do jeito que sempre foi o ano todo, mas que pelo menos agora é mais interessante de ver e demonstra claramente vontade de sair.
1: E com o Corinthians querendo cair?
0: O Corinthians querendo cair, contratando um treinador que não treina desde 2019.
1: Cara, tem que ter muita coragem pra fazer uma mexida dessa.
0: Não, tem que ser muito burro, é diferente.
2: Deus, na hora que eu peguei meu celular e eu vi lá Sidor, falei assim, o que aconteceu?
0: Deve ter contratar mais um meia?
1: Devem ter ganhado a Champions agora e pagaram um dinheirão pra trazer o cara.
2: Mas a gente fala sobre isso depois, né?
0: Vamos. Nossa, depois a gente senhora, vai falar Jesus sobre Cristo isso. Amado.
1: Mas
0: inacreditável.
1: Corinthians quer cair, Internacional quer sair fora da zona de rebaixamento. Você acredita que é possível? E isso pode levar o William pra lá?
0: O William, ele já flertou com ir pro Internacional algumas vezes durante essa passagem dele pro Cruzeiro, né? Já flertou algumas vezes. Durante a construção da temporada, eu tinha alguma convicção de que renovariam o contrato do Fagner, até mesmo pensando no filho do Fagner, que tá aí na base do Cruzeiro, né? Você dá aquele agradinho também. Então, assim, eu imaginei que isso fosse acontecer, só que nenhuma negociação se iniciou.
1: Não, e ele nem vai pro jogo, não
0: pois
1: foi
0: é.
1: Relacionado
0: pois
1: pra
0: é.
1: Partida hoje.
0: Então assim, o caldo tá azedando, né?
1: Tá, muito, muito, eu fiquei impressionado com isso.
0: E agora, só pra... Porque a gente tava falando desses outros times, o Grêmio, diferente do Inter, os dois trocaram de treinador recentemente, mas o estalo inicial do Grêmio foi conseguir um empate milagroso contra o Palmeiras em casa, um 0-0. O estalo inicial do Inter foi ganhar um jogo importantíssimo, um confronto direto contra o Corinthians, e depois empatar num confronto direto fora de casa contra o Grêmio.
1: Conseguiu passar na frente do Grêmio, né?
0: Sabe aquela sinais fortes sinais? Uhum. Os sinais fortes sinais são mais fortes pro Inter do que pro Grêmio.
1: Vamos ver o que vai rolar.
0: Ou os do Grêmio são fortes pro outro lado.
1: Agora, a gente falou do William, certo? Que vai pra lá, e do Fagner, que ficou aqui, não foi nem relacionado. A gente vê aí que o Arthur Jorge pode não querer renovar. Pelo menos com o Fagner, tá caminhando pra não renovar.
0: Sim, sim.
1: Né? Tá caminhando pra isso. Mas tem os retornos hoje de Fabrício Bruno e Vidalba. Fabrício Bruno, titular, inabalável.
0: Você sabe que eu tenho aquele medinho de botar jogador que tá voltando de lesão direto, né?
1: Dois.
0: Eu acho que isso depende muito mais da avaliação do corpo médico aí do Cruzeiro. Se tiver algum nível de restrição, começa no banco, joga uns minutinhos de titular na próxima partida. Se tiver completamente liberado, aí joga 90 minutos, tá bom demais.
1: E aí?
0: Aí tem outra questão também que eu acho que, na verdade, talvez precise ser explorada, né? O João Marcelo, ele não merece mais a titularidade do que o Fabrício Bruno nesse momento, tendo em conta que o Fabrício Bruno esteve fora por conta de lesões e o João Marcelo foi bem?
1: Sim.
0: Eu acho que nesse momento, talvez sim. Agora, o normal, se você pensar no resto da temporada ou no ano que vem, é o Fabrício Bruno retornando à titularidade.
1: Sim. E o que nasceu, Giovana? foi o problema do Fabrício Bruno, que ficou 9 meses com problema aí, e, ou nasceu essa melhora dele? 9 meses com problema, agora tá retornando.
0: 9 meses?
1: É, ué, ele falou que ficou 9 meses jogando machucado. Ele falou que tinha 9 meses que ele tava jogando aí.
0: Ah, eu tô jogando. Mas aí recuperou em 3 semanas o problema das costas, que ele tava com 9 meses.
1: Eu acho que nasceu. Alguma coisa nasceu.
0: Pariu. Assim, ele devia tá muito sobrecarregado, de fato, assim, mas o jogador geralmente joga com dor, né, gente? Assim, num geral, o jogador joga com dor. Ele devia estar sobrecarregado e deu só uma aliviada. Eu acho muito difícil que o cara tá sentindo dor há 9 meses e pare em uma semana e meia.
1: Ah, não. É extraordinário. Isso devia fazer um artigo científico.
2: É uma benção.
1: Vamos publicar.
0: Chuva de benção.
1: Amém,
0: né?
1: Irmão. Amém, irmão. E Vidalba continua reserva?
0: Ah. Acho que sim, né, cara? Porque o Vidalba não é titular de lateral, não é titular de zagueiro.
2: Mas é um jogador primordial pra ter elenco.
0: É, sim, eu renovaria com o Vidalba pro ano que vem. Exatamente por conta dessa versatilidade. E eu acho que, além dessa versatilidade, é o único cara que possivelmente seja um zagueiro canhoto pro time do Cruzeiro, né? Ele, além de ter essa versatilidade, tem um diferencial. Mas ele é reserva, né? Eu acho que bem claro que ele é reserva.
1: Mas falando em reserva, eu quero saber quem vai entrar no lugar de Lucas Romero. Mas antes, tem informação do trânsito chegando.
0: Prioridades.
1: Tem Diego Costa com detalhes pra gente. Ô Diego, chega aí, meu cara, destaque. Aí, 040. Eu espero que ele fale do outro lado. Do outro lado, que eu tô contrariado com esse pessoal que pegou a 040 na sexta e sábado de manhã. Nem peguei a 040. Nem peguei. Chega aí, Diego.
3: 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Então, Alex, se você fosse pegar a BR-040 agora, seja no caminho para Sete Lagoas ou voltando para BH, ou então indo no sentido Rio de Janeiro e voltando, tá tudo tranquilo, viu? Você iria se dar bem, não há dificuldades agora. Para o nosso ouvinte motorista na 040, então, reforçando entre BH e Sete Lagoas nas duas direções, assim como para quem está na 040 ali na região de Nova Lima, mais à frente também Itabirito, nos dois sentidos. 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
1: Valeu, Diego. Obrigado pelas informações, meu cara. Aí o pessoal pergunta, por que o Alex toma remédio? Por conta de vocês. Por conta de vocês que fazem isso comigo. Sexta-noite agarradaço. Sábado de manhã agarradaço a 040. E agora 040 completamente livre. Bonito isso.
0: É pra te contrariar.
1: É pra contrariar mesmo. Não. Falando em contrariar.
0: É tipo aquele grupo.
1: Eu acho que agora você não vai me contrariar. Eu quero saber. Lucas Romero tá lá. Teve um estresse.
0: Eu acho muscular. Que tem grande chance da gente concordar, hein, Alex?
1: Estresse muscular. Quem vai pro lugar de Romero?
0: O nosso querido Zé Lucas, é claro.
1: Que isso, estamos de acordo. José? Só precisamos saber se Giovana Oliveira também concorda.
2: Nossa,
1: Zé Lucas inabalável na posição, então. Perfeito. E foi muito bem, deixou até gol, né?
2: Moleque joga muita bola.
0: Ele é muito bom.
1: Tá muito bem. Então, ali no meio de campo, ele vai fazer uma duplinha ali com o Gerson?
0: Muito provavelmente sim, né? Zé Lucas, Gerson e Matheus Pereira, acredito.
1: Zé Lucas, Gerson, Matheus Pereira, beleza. Beleza, não temos Mateuzinho na área.
0: Melhor assim, melhor. Não. Melhor assim.
2: O Matheus Henrique é melhor no banco, gente.
1: O Matheus Henrique, eu tenho uma insegurança gigante com ele na parte defensiva. A parte construtiva, eu vejo uma certa genialidade da parte dele.
2: Eu só sei de um
1: uma
2: jogo,
1: criatividade.
2: Você lembra de um jogo que o Matheus Henrique jogou bem? Contra o Corinthians ano passado na Copa do Brasil.
0: Ele foi muito bem, esse jogo ele foi muito bem.
1: Caramba.
0: Mas dentro da característica dele, né? Que, eu até concordo que ele consegue fazer algumas coisas bem diferentes no momento de construir. Mas raramente com um passe, né? Eu, pelo menos na minha visão, acho que é um cara que muito mais arranca bem com a bola e consegue abrir um clarão pra achar um outro jogador do que daquela grande inversão ou participar tão claramente de uma tabelinha. É um cara mais pra aproveitar o espaço que o adversário dá. Talvez jogando ao lado de um Zé Lucas, ele melhore. Eu acho muito ruim quando ele é o substituto do Romero. Porque o cara que é o primeiro volante não pode sair correndo e desguarnecer a posição que ele ocupa, né?
1: E ele não tem nem o corpo pra poder parar algumas jogadas, né? Já viu algumas
0: pois
1: vezes
0: é,
1: ele
0: pois
1: sendo
0: é.
1: Atropelado em campo.
0: Defensivamente, né? O que você falou, né? Defensivamente deixa a desejar
1: isso,
0: mesmo.
1: Isso. Eu tenho...
0: Seja no físico ou até mesmo na... intensidade defensiva. Muitas vezes o cara domina e tá sendo marcado por ele e acaba tendo um espaço que com o Romero, com o Zé Lucas, esse cara não ia ter esse espaço.
1: Mas o que ganha e perde na sua visão se ele ficar no lugar de um Gerson, por exemplo? Você acha menos terrível?
0: Eu acho que faz mais sentido, é.
2: Mas perde muito físico.
0: Então. Não, é, mas eu digo, faz mais sentido do que entrar no lugar do Romero. Você colocar ele no lugar do Gerson. Mas eu não vejo muito por que tirar o Gerson nesse momento, assim. Não tem. Cara, o Matheus Henrique, ele pode ajudar em diversos momentos, claro. Eu acho que talvez até junto do Gerson e com o Matheus Pereira, mais pra frente seria uma possibilidade, mas eu não vejo o Arthur Jorge fazendo isso nesse momento, pra você reforçar mais ainda o meio de campo, né?
1: Você ter fazer três volantes no meio de campo?
0: Ah, o Matheus Pereira vindo da direita pra dentro, ou da esquerda pra dentro, independente de qual lado, mas assim, preferencialmente da esquerda pra dentro, né? Porque aí você coloca o Rojas, que tá acostumado a atacar mais, e o Fagner, que sabe defender melhor pelo lado direito, e coloca o Arroyo aberto pelo lado direito. Você faz aquela proporção parecida, entre aspas, com o que o Atlético faz. De um lateral ficar, o outro subir, um dos pontas vai pra dentro e o outro ponta fica aberto. Eu acho possível de fazer isso.
1: Mas
0: o Arthur Jorge não vai fazer isso.
1: Bem, né? Perto de um 4-4-2. Ou não seria um 4-4-2?
0: Não, é mais
1: um 4-3-1-2?
0: Não, é porque você tá querendo numerizar demais. Acho que o número mais atrapalha do que qualquer outra coisa. É uma movimentação que acontece no jogo mesmo.
1: Entendi.
0: É o lateral que vai mais pro final, o outro lateral vai mais pra dentro. É uma movimentação normal, né? Assim,
1: não uma mudança fixa no sistema.
0: Pode ser visto como um 4-3-3, mas que um ponta vira um segundo atacante, um meia, e o outro lateral vira um ponta, entendeu?
1: Entendi. Agora vamos pro ataque lá. Felipe Moraes, Arroyo e Caio Jorge, é a intenção do Marcos Botelho aí. Se a caneta estivesse na mão dele, é quem ele colocaria. Pra você, tudo bem, Giovana?
2: Corretíssimo.
0: Felipe Moraes, mas quem?
2: Arroyo e Caio Jorge. Arroyo
0: tá certo, Jorge. A resposta é essa.
2: Correct firm. Arthur Jorge vai fechar nessa
1: Botelho
2: também?
1: Pode assinar embaixo lá?
0: Eu acho que sim, e acho que vai ser isso, né? Com o Zé Lucas, Gerson e Matheus Pereira, Felipe Moraes, Arroyo e Caio Jorge mais na frente. Acho que vai ser exatamente assim. E é o melhor time que o Cruzeiro tem nesse momento.
1: Perfeito. A linha defensiva, Otávio no gol, inabalável.
0: É, tem que ser, claro.
1: Beleza. E a gente falou muito do William, que tá lá, provavelmente vai ser ele mesmo.
0: Se tiver jogando bem, que mal tem.
1: Mas você gostaria de ver o...
0: O Caio Moraes, é o único que tem contrato pro ano que vem, né? Né?
1: Não.
0: Tipo assim,
1: e provavelmente,
0: que planejamento é esse?
1: E provavelmente o Cruzeiro paga menos e ganha mais com ele.
0: Com certeza absoluta, porque é o único que, visto que é o único que tem contrato pro ano que vem, é o único que você tem perspectiva de vender.
1: Sim, e um jogador jovem, a chance de valorização também é maior.
0: Claro.
1: É, esse tipo de coisa eu fico por entender aí. Aí, William, Jonathan Jesus, João Marcelo ou Fabrício Bruno, qual seria essa dupla aí de zaga?
0: Na minha opinião, para esse jogo, preservar um pouquinho ainda o Fabrício Bruno, deixa ele jogar no segundo tempo e vamos com JJ e JM. João Marcelo e Jonathan Jesus.
1: Pera, fez JJ, Giovana Oliveira.
2: Hoje em dia Nossa Senhora Precisa e Oxum, né? Então deixa que o filho dela trabalhe.
1: Perfeito, então. Jesus vai lá.
2: Religioso,
1: hein? Beleza.
2: Meu Deus.
1: Então, nós vamos de Vinha ou Rojas?
0: Sim. Difícil, né? O Vinha tem aí até esse final de Campeonato Brasileiro pra ver o que ele vai fazer da carreira dele, porque senão ele volta pro River. E ele já deu umas lenhadas aí no River, vai... Melhor para o jogador é jogar e convencer a torcida do Cruzeiro. Agora tem a questão que o Botelho falou, ele tá fisicamente apto? Daí, não sei, né?
1: E o Cruzeiro já tá meio traumatizado com esses problemas físicos aí.
2: Não. E lateral esquerda é difícil, né?
0: É.
2: Depois do Kaique... Deus também.
1: Pois é, ali eu acho que abriu mão cedo.
2: Aí, porque no mesmo ano, né? Sai Cauã Prates, sai Kaique.
0: Eu acho que o erro foi vender o Cauã Prates, cara. Porque o Kaique tinha uma situação de contrato mais delicada. O Cauã Prates dava pra ter segurado mais tempo.
2: Mas aí os empresários do Cauã Prates também estavam fazendo um jogo muito duro, tava muito insuportável.
0: É.
2: Eles não estavam querendo nem renovar antecipadamente.
0: No caso do Kaique também, os empresários também foram um problema, né?
2: Então assim, é difícil demais.
1: Mas é aquela velha história. O pessoal tá com o jogador pode machucar, o jogador pode cair numa má fase. Então ele tá numa fase, tá jogando, não tá machucado, recebe uma proposta boa, os caras, opa, nós temos que negociar, é agora.
2: Cresce o olhão já.
1: Eu mesmo fico pé atrás, falar não pode, poxa, que pena, que mal que negociou tal jogador. Mas eles olham principalmente essas questões. Cai numa fase ruim aí, desvaloriza.
0: Sim.
1: E se machuca, não vai conseguir acordo nenhum.
2: Um ponto, Caio Jorge, né?
0: É, que se foi segurada a venda, né? Poderia ter vendido o jogador.
2: Sim, sim. Só que eu concordei com o Cruzeiro à época de não ter vendido para o Flamengo.
1: Naquela época não deveria.
0: Eu concordei discordando, porque, tipo assim, é o tipo de coisa que você fala assim: beleza, pro Flamengo eu não vendo, mas eu vou achar alguém de fora que compra. Ah. Porque com esse valor, era um valor muito interessante. Era um valor muito interessante. O Cruzeiro chegou a recusar negociações de 30 milhões de euros, gente.
1: É, só que a expectativa era brigar pelos títulos, né? Aí o ano acabou seguindo outros caminhos.
2: Só que as coisas mesmo assim, não alinharam. Você tem que pensar, mesmo estando mal, o Caio Jorge ainda é o artilheiro do Cruzeiro na temporada com 18
1: sim,
2: gols.
1: Sim, sim.
2: Então, assim, eu ainda acho que não deveria ter vendido ele e permanecido com ele mesmo. Ah. E pro ano que vem tentar segurar ainda mais, que agora ele tá tendo uma crescente. Caio Jorge sim. agora que tá melhorando. Sim. Pro ano que vem, sim. cara, fechando esse time certinho, fazendo as contratações que o Arthur Jorge deseja, o Cruzeiro vai ter um time bem alinhado pra próxima temporada.
1: É, assim a gente espera, né?
0: Eu acho que, assim, a reformulação pra encaixar dentro do esquema de jogo do Arthur Jorge vai ser um pouco grande, mas eu tenho confiança de que o trabalho tá sendo conduzido da maneira que o treinador deseja. Agora, pra ter um time que funcione dentro do esquema do Arthur Jorge pro ano que vem, vai precisar de pelo menos mais um zagueiro, vai precisar de pelo menos um lateral direito que chegue na linha de fundo, seja bom de cruzamento e que tenha capacidade de defender meio que aos moldes do que o Kaique fazia. Lateral esquerdo depende do que vai acontecer com o Vinha, né? Se ele conseguir se firmar e o Cruzeiro contrata ele, porque tem opção de compra. Mas, assim, acho que os principais problemas do Cruzeiro pra formar o elenco para o ano que vem são os lados de campo, seja as duas laterais ou a ponta pela esquerda, principalmente, porque pela direita tem Arroio e tem Peck, né?
1: Uhum.
0: Pela esquerda tem o Sinisterra, que é isso daí que a gente tá vendo há muito tempo. É um cara que tem dificuldade de se fazer disponível, tá sempre lesionado. E o Cruzeiro escolheu não contratar um reserva pra ele. Tanto que saiu correndo no mercado pra buscar o Wesley, pra buscar João Costa. Então tem que ter...
2: João Costa, né?
0: Tem que ter um titular do Sinisterra. E se o Sinisterra estiver vivo, aí ele vai ser titular porque ele é muito bom de bola. Mas tem que ter um titular do Sinisterra. Se o Vinha ficar, quer dizer que ele deu certo, então ótimo. Mas se não, tem que trazer outro lateral esquerdo e tem que trazer algum lateral direito que consiga marcar e também seja bom de cruzamento, ajude na fase ofensiva. O miolo do time do Cruzeiro tá ajeitado, meio de campo, centroavante, até os zagueiros ali, eu ainda acho que precisa de mais um pra competir por titularidade. Porque o Fabrício Bruno tá demonstrando que não é tão confiável assim. Apesar de que eu acho que o João Marcelo talvez consiga dar esse salto, né? Agora, as laterais e a ponta na esquerda, o Cruzeiro precisa urgentemente resolver. Precisa. Senão o time não vai virar.
1: Isso eu ia dar a dica de um jogador pro Cruzeiro contratar. Quem? Tá lá no Krasnodar da Rússia.
0: É?
1: Chama Christian.
0: Ah, diz que é bom.
1: Cara,
0: diz que é bom.
1: Esse eu acho que encaixa no esquema aí do Arthur Jorge.
0: É, parece que agrada a torcida também.
1: Eu acho que encaixa no esquema. Agora, você falando do Fabrício Bruno, a gente tava separando algumas coisas pra amanhã, porque amanhã completa um ano de TMC, meu cara. Um ano de TMC, amanhã dia 13 de outubro, Transamérica, agora é TMC, Transamérica, TMC. Vai cantar parabéns?
0: Não, tô te perguntando se você vai botar pra tocar parabéns.
1: Eu acho que tem que ter bolo também.
2: Nossa, inclusive vai ter bolo.
1: Eu acho que tem que ter
2: bolo. Laura do Labela! Assim, eu preparo um bolo de chocolate.
1: Eu acho que tem que ter. E uma das coisas que a gente tava vendo ali é que a TMC começou no dia 13, a virada foi pro dia 13 de outubro.
0: Aham.
1: Dia 15 já teve clássico, foi Atlético Cruzeiro.
0: É verdade.
1: Pois é, até falei na abertura, no primeiro papo de crack, perguntando se o pessoal da TMC tinha pedido pra alterar aí, pra CBF alterar justamente pra começar com o clássico. E nisso, o que a gente tava falando? Que o Fabrício Bruno era simplesmente, na época, o melhor zagueiro do Brasil.
0: Sim, tava muito bem.
1: Sim, tava correndo demais, tava jogando demais, mas de repente se perdeu. Será que não é isso que tem ele? Ele mesmo falou que vem jogando com dores, ele não quis abrir o jogo, ele ficou pé atrás, porque de repente não começou muito bem, e aí vieram as dores e ele ficou sem jeito de falar? Não pode ter algo assim?
0: Ah, cara, assim, sei lá, hein? Eu acho muito difícil. Porque, que nem eu falei, o normal de um jogador de futebol é conviver com dores, né? É claro que a gente não tá no corpo do cara, não sabe qual é o nível de dor que ele tá se referindo. Ele ficou parado agora um tempo pra amenizar essa questão. Duvido que tenha melhorado 100%. Com certeza influencia em algum nível. Mas, cara, teve parada pra Copa aí, né? Como é que ele tá sentindo dor há 9 meses? teve uma parada pra Copa, 40 dias parado?
1: É, ali, essa é a minha contrariedade. Qualquer dor ele tinha que ter corrigido.
0: Eu tô falando de maneira muito sutil, mas eu não acredito no que ele tá falando. É isso daí que eu estou dizendo. Pronto.
1: Entendi.
0: Eu não acredito no que ele tá falando.
1: Foi mais direto aí ao ponto. Mas aí, ano passado, ele era o melhor do país. O que que aconteceu? Onde foi que ele se perdeu, meu cara?
0: Não, eu acho que ele é afetado primeiro pela mudança de treinador, né? O começo com o Tite é muito ruim. Depois ele tá tentando se adaptar durante um período. Teve uma fase muito boa antes da parada pra Copa do Fabrício Bruno, jogando muito bem, inclusive. E, além disso, teve a crescente do Jonathan Jesus, né? Que passou a se destacar mais ainda. Então, eu acho que sim, ele tá abaixo. Muito provavelmente isso tem alguma coisa a ver com as dores que ele se expôs depois, né? Eu não acho que isso atrapalhe tanto assim, e acho que ele tá numa fase abaixo, fase pior mesmo, talvez decepcionado por não ter ido pra Copa do Mundo, porque até a parada pra Copa ele tava muito bem. Acho que são diversas coisas que podem influenciar. E o próprio time do Cruzeiro agora tem mais problemas, né? Acho que é mais fácil também você estar numa linha de zaga que você está sendo defendido pelas laterais por Fagner e Kaique do que por William e Rojas, digamos assim, também. Então, acho que são muitas questões que vão formando esse caldeirão. O time do Cruzeiro, esse ano, ele está pior, né? Do que ano passado como um todo. Eu não consigo individualizar demais assim. Entendi. Também não acho que seja uma temporada ruim do Fabrício Bruno, talvez pior do que ele poderia fazer, mas ruim não é.
1: Perfeito, mas falando em temporada ruim, peraí, vamos pra informação do trânsito aqui?
0: Ok.
1: Diego Costa tem detalhes do anel rodoviário pra gente. Diego, conta aí, meu cara.
3: 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É, Alex, hoje é feriado, muita gente descansando, mas o anel rodoviário não quer saber de folga pro motorista não, viu? Tá com lentidão agora no sentido Rio de Janeiro, próximo ali à estação São Gabriel, um pouco antes do viaduto da Cristiano Machado. Tem ocorrência por lá, ainda não há detalhes, a fila ainda não é muito grande, então é mesmo paciência. Para você, ouvinte TMC, no sentido Vitória, tem sinalização ali próximo à Praça São Vicente. Mais cedo por lá tinha uma carreta com defeito. Apesar disso, por lá você dirige com tranquilidade, motorista. Se ele segue você por aí, é violência doméstica. 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
1: Opa, valeu, muitíssimo obrigado pelas informações, Diego Costa. Mas teremos amanhã o Wilton Pereira Sampaio no jogo.
0: Wilton.
1: Certo?
2: Ele lá.
1: Não é ele?
2: Não, é irmão.
1: Não, é irmão. Irmão gêmeo?
0: Gêmeo?
1: Ah, só pode ser irmão gêmeo. E Sávio aí, Pereira aí Sampaio? E aí? Sua expectativa de Sávio Pereira Sampaio vai apitar muito? Vai apitar
0: meu amigo, se o original é ruim, imagina o irmão. Cara, o Sávio apitou dois jogos do Cruzeiro nessa temporada, né? Nessa Série A, foram dois jogos fora de casa. Aliás, apitou um e vai apitar o outro, né? É porque aqui tá 0x0, mas o jogo não aconteceu. Olha só o site da CBF. Tá prevendo o futuro, aparentemente, né? Não sei. Então apitou apenas um, que foi o fora de casa contra o Palmeiras. Vai apitar o segundo, fora de casa, agora contra o Red Bull Bragantino. Aparentemente só apita no estado de São Paulo. Não tô entendendo muito bem, mas é isso, né?
2: Arena Baixada também ali, coitado.
1: O Sávio realmente é irmão do Wilton, logicamente. Mas aí foi Pereira Cruzeiro, Sampaio, né? E o Wilton é mais velho. Por isso que a gente ouve falar mais dele.
2: Sim, quantos anos de diferença?
1: Boa pergunta, quantos anos de diferença.
0: O Sávio tá com quantos anos agora? Você tem essa informação? Vou achar aqui pra você em 41 anos. Sávio
1: Pereira Sampaio tá com...
0: Sávio com 41.
1: Uau, o Sávio tá com 41 anos, isso.
0: É.
1: 41, 10 de junho. E agora o Wilton Pereira Sampaio?
2: Mentira!
1: 10 de junho.
2: Gente, eu faço aniversário no meu dia que Sávio Pereira Sampaio.
0: Essa bênção, Giovana.
1: 10 de junho de 1984.
0: 44, idade bem próxima.
1: É.
2: Gente, não.
1: Essa bênção de
2: triste.
1: Ser humano. Fazer o quê? Mas é isso, a expectativa.
0: Cara, assim, é um árbitro que é mais do mesmo do que a gente vive na arbitragem de futebol brasileiro. Geralmente tenta levar o jogo no primeiro tempo, no segundo tempo é muito cartãozinho.
2: Gosta de se impor de uma maneira desnecessária.
0: É aquele mas clássico...
1: Mas eu ia dar cartão sem dó também.
0: Mas é o clássico árbitro que finge que segura o jogo, finge que deixa o jogo rolar na primeira etapa e segura o jogo na segunda, dando muito cartão. No primeiro tempo, a gente vai ver o Felipe Soares falando assim, ele esqueceu o cartão em casa! Isso, no segundo tempo... O Felipe Soares, eu falei o quê?
2: Não sei.
1: Eu acho que é o Felipe Soares.
2: Eu ouvi Luiz.
1: Ouviu o Luiz? Ah, beleza.
0: É o Felipe. Eu não sei o que eu disse, mas é o Felipe.
1: Mas é tudo do clã Soares.
0: Tudo do clã Soares, perfeito.
2: Irmão Soares.
0: No primeiro tempo vai estar reclamando que ele não solta o cartão. No segundo tempo ele vai estar falando, mas só pro Cruzeiro esse cartão.
1: Tomara que não.
0: Mas geralmente é assim, essa clássica da arbitragem brasileira é essa.
2: Ou eles são muito parecidos, irmão Soares, né?
1: É.
2: Eles são bem parecidos.
1: Irmão gêmeos.
0: É o gordo e o magro, né?
1: E dá uma diferença na altura também.
2: Nossa.
1: Leve.
0: Não, e eu leve. Eu não tava. Não.
1: Com 60, 80.
2: Se o Felipe e o Luiz ficarem do mesmo lado, eu acho que é a mesma pessoa.
0: Muito parecidos.
1: 1 metro de diferença de altura. Mais ou menos.
2: Deve ser. 1,10m, 1,40m de altura de diferença.
0: É um Gael de diferença.
1: Pois é. E tensão total no futebol gaúcho. O Grêmio Internacional fizeram o quê? O que, que eles fizeram ontem?
0: Nada.
2: Que eles
0: nada,
2: eles nada, não, fazer
1: mas
2: melhor.
1: Fez um golzinho.
2: Se abraçaram. Mas o futebol. Aí.
0: Se abraçaram aonde, onde que eles estão abraçados?
1: Pra afundar os dois juntos. Porque aí os dois ficaram na zona de rebaixamento.
0: Você sabe como é que é o ditado, né? A pessoa tá se afogando e tal. E você vai tentar ajudar ela.
1: Cara, você tem que ser muito experiente nisso.
0: A pessoa que tá se afogando não pode abraçar em você. Porque senão ela vai te arrastar junto pra baixo. Ela tem que só deixar você segurar a mão e ser puxado. Porque senão.
1: Senão afunda, os dois afundam, né?
0: Sim. Foi isso que aconteceu.
1: Pois é, abraçados aí na zona de rebaixamento, eles seguem aí. O Inter abriu o placar com o Vitinho encobrindo o goleiro após falha na saída tricolor. Mas o Grêmio buscou a igualdade na etapa final com o Wallace em rebote do goleiro Anthony. 2 minutos depois do empate, Carlos Vinícius chegou a virar pro Grêmio, mas o gol foi anulado por impedimento. O resultado foi ruim pros dois que estão dentro aí da zona de rebaixamento.
2: Gente, graças a Deus tá fazendo jogo do Galo. Fiquei 300 horas na zona mista. O Grenal, gente, há alguns anos. É um jogo horroroso. Não tem futebol e nem porrada, porque antigamente tinha pelo menos uma porradinha.
0: É verdade.
2: Nem isso tá tendo.
1: Mas o curioso é que, por exemplo, ano passado a gente achava que o Internacional iria muito bem. E do ano passado pra cá, o Internacional só afundou. Ano passado quase caiu, salvo assim na reta final, Bacia das Almas.
2: O trem do Internacional nem é questão de espiritual também, não. É um time que só jogador horroroso.
0: Esse ano
2: só
0: o time é muito
2: jogador ruim. E não tem treinador que salva, não, gente.
1: Pois é. Agora.
0: Eu gosto do senhor Eduardo Batista, tá? E até agora invicto o Eduardo Batista, tá? Eu vou defender o Onato.
1: Enquanto jogos?
0: Dois jogos. O Internacional, só de fazer essa vitória, ele já fez mais que todos que passaram.
1: Que é isso?
0: A Vitória. Coitada, não, ela tem razão. Pezzolano fez um bom trabalho, apesar de não conseguir resultado nenhum, mas ele tentou com todas as forças dele até perceber e falar assim: gente, esse time é muito ruim, eu vou ter que trocar de treinador, porque eu não vou conseguir trocar todos os jogadores.
2: O líder do Inter, tava vendo a notícia, nossos amigos da Band News lá do Rio Grande do Sul, Leonardo, postou informação que o Rocher, ele teve um retrocesso na lesão dele e não vai jogar mais nem pelo Inter.
1: Nossa.
0: Que isso?
2: Sério?
0: Que beleza, hein?
2: E é um cara que, tipo assim, quando ele chegou no Inter, todo mundo, Rocher vai jogar demais, cara da seleção, né? Nossa, só retrocesso.
1: Mas o seguinte, do lado paulista da história, do Campeonato Brasileiro, também teve clássico.
0: É verdade.
1: O Palmeiras foi lá, pegou o maior rival. Fez 4 e tinha plenas condições de fazer 5.
2: Só não teve. A questão é que o nosso Relesão acabou errando pênalti.
0: Relesão é bom, hein?
1: Teve gols aí do Barbosa, Giai 2 vezes e 1 contra de Matheus. Até gol contra teve pra ajudar.
0: E, cara, era um gol difícil demais de fazer esse daí do Bidu, viu? Vou te falar um negócio: se ele tivesse no ataque, cara, ele não consegue fazer esse gol no ataque, não. Gol difícil. Encobrindo o goleiro no contrapé. Que é isso, filho? Mostrou qualidade na finalização.
1: Mas dá uma moral pra semifinal agora da Libertadores.
2: Dá.
0: Com certeza.
1: Vai pegar o Fluminense.
0: Vai pegar o Fluminense. A gente vai falar disso daqui a pouquinho, mas o Palmeiras vai com uma vitória e o Fluminense com uma derrota nas costas, né?
1: Pois é. Agora, o Giai, o lateral argentino, fez o quê? Grande destaque da partida. Superou os números de quem? Memphis Depay na temporada. Que é o grande astro do Corinthians.
2: Eu tô indo realmente muito gag com o Giai e eu não consigo parar de falar sobre isso. O cara teve 1 gol em toda a carreira e ontem bateu 2 no no Corinthians. Tá. A carreira inteira só tinha um. E agora foram só dois ontem no Corinthians.
1: É isso. E depois dessa derrota, oitava seguida no Brasileirão, o zagueiro Gabriel Paulista fez um desabafo forte contra a diretoria do Corinthians. O camisa 3 acusou a cúpula de abandonar os atletas diante do caos político, prometeu fechar o vestiário com o grupo e fez uma autocrítica pelo fraco rendimento em campo. De olho no duelo direto aí contra o Vitória, o defensor projetou a chegada de Seedorf e pediu apoio a Fiel. Que isso?
2: Mas é que eu fiquei de cara, tá? Eu tava vendo lá porque nossos amigos da TMC Esporte, lá de São Paulo, né, que gravaram esse vídeo, as aspas são, é fortíssimo.
0: Eu vi também, é muito forte.
2: É muito forte, tipo assim, ele destruindo a diretoria, falando que realmente eles não dão nenhum auxílio aos jogadores. É tudo que acontecendo por lá, nossa, é bizarro.
0: É inacreditável. Ele chega a dizer que dentro dos 18 anos de carreira dele, ele nunca viu nada parecido.
1: E em momentos assim, você tem que blindar o campo, você tem que blindar o vestiário. Sim. Você tem que ter pessoas ali pra chegar. Gente, não deixa o problema chegar lá, não. Não deixa o problema chegar na linha de frente. É isso aí que precisa ser feito. E revolta total no tricolor das Laranjeiras, derrota por 1-0 pro Flamengo, terminou em forte desabafo da diretoria do Fluminense. O presidente Matheus Montenegro classificou a arbitragem de Rafael Klein como um lixo.
0: Nossa. Desceu a lenha.
1: Sem dó nem piedade, ele protestou contra a não expulsão do volante Pulgar após a entrada no joelho do atacante Castilho, além de exigir dois pênaltis marcados na etapa final.
0: Essa entrada foi meio que criminosa, assim, porque o Pulgar, ele não pega a bola e sobra, de fato, uma solada no meio do joelho do camarada, no meio de campo. É um negócio... Foi, assim, é inacreditável o VAR não ter chamado, realmente.
1: Cara, não, eu fico embasbacado disso acontecer. Eu nunca, na vida, vi isso acontecer. Foi a favor de quem a arbitragem?
0: do Flamengo.
1: Foi do Flamengo. É um inédito. Em nota oficial, o clube apontou a omissão do VAR e incentiva a deslealdade. O foco agora vira para a semifinal da Libertadores contra o Palmeiras. Gente.
0: E um dos pênaltis realmente foi, tá? O pênalti que o Savarino sofreu do Alexandro realmente foi pênalti. O Savarino domina assim, ele domina de lado, gira em direção ao gol. E o Alexandro chega atropelando ele só nas costas. Não foi uma ação intencional, faltosa, mas derrubou o cara.
1: Não, sem querer também.
0: De costas, dentro da área.
1: Sem querer.
0: Não encostou na bola, sem querer a falta.
1: Sem querer também a falta, quando a situação diz que é falta, logicamente, mas que fique marcado ontem, dia 11 de outubro de 2026, um dia em que o Flamengo foi beneficiado pela arbitragem. Oh.
0: Dia 482 de coisas que não acontecem nunca.
1: Vamos lá, Giovana Oliveira, volta aí, fala mais desse galo pra gente. Bora
2: falar mais de galo, então, aqui na TMC?
1: Bora.
2: Porque ontem, assim, foi uma tarde muito especial, né, meu cara Alex? E eu quero até trazer também os destaques de ontem, os dois autores dos gols. Porque, assim, tivemos, então, o Vitor Hugo, que marcou... Os dois gols foram um golaço. Eu falei que, assim, pra mim foi impressionante. O gol do Vitor Hugo foi todo berrado. Inclusive, nosso grande Fael Lima trouxe
1: dados. Foi bonito.
2: Lindo demais. Inclusive, o Fael trouxe no X dele, né? Um pouco sobre os números. Schwitter. Sobre os números dos atletas que já marcaram tentos, então, na Arena MRV. E o zagueiro Vitor Hugo é o oitavo artilheiro da Arena MRV, tá? Bizarro. O cara é zagueiro. Ele só fica atrás do Hulk, Paulinho, Bernard, Coelho, Arana, Scarpa, Daverson. Aí ele assume a oitava colocação ao lado do Renier, Dudu e também o Igor Gomes. Então, assim, inclusive, o Daverson e o Scarpa têm 6 tentos marcados, enquanto o Vitor Hugo tem 5. Meus caros, daqui uns 2 joguinhos já dá pra ultrapassar isso.
1: Já dá.
2: E ontem eu questionei o Vitor Hugo. E aí, meu caro? Só vale o golaço hoje? Como que tá a situação aí? E realmente foi mais um golaço na conta do Vitor Hugo.
4: Então, menino, nos acréscimos acabou sobrando aquela bola ali. Eu peguei ela meio no susto, falei, não, vou tentar alcançar ela, que eu vi que ela tava vindo naquela direção. Fui feliz, a bola passou devagarzinho por cima do goleiro e quando eu vi que ela entrou no gol, falei, meu Deus, explodiu de alegria. Nos acréscimos do jogo, a gente fazer um gol daquele. E depois, em seguida, já o Borba acertar aquele golaço. Nossa, que golaço que ele fez também. Fico muito feliz de poder ajudar o time, tanto defensivamente e de vez em quando lá no ataque também. Isso é muito bom.
5: Ô, Vitor, o Atlético nos dois últimos anos chegou em finais, Libertadores e Copa do Brasil, mas disputou na última rodada a obrigação de vencer para não cair. Ano passado também você esteve aqui, e viu que teve essa mesma situação. Como chegar agora, faltando 8 rodadas, o Atlético livre de qualquer possibilidade de brigar numa última rodada de rebaixamento, para uma motivação diferente para buscar uma vaga nas finais novamente e não ter agora uma motivação de buscar a vaga na Libertadores pelo brasileiro?
4: Isso nos dá uma tranquilidade, dá sim uma tranquilidade para a gente por comparado aos anos anteriores, mas também não é o fim da caminhada. Nosso objetivo desse ano é chegar na zona de classificação para Libertadores pelo brasileiro também, independente das Copas. A gente já sabe que tá fazendo um grande trabalho nas Copas, esperamos chegar nas finais também.
2: Espera chegar nas finais e conquistar o título da Copa Sul-Americana. Até o Vitor Hugo fala aí, né, que estão engasgados realmente por conta do título da Copa Continental do ano passado, então desejam conquistá-la este ano. Inclusive, imagina a gente lá na Colômbia, dia 21 de novembro, tá quase. E quem também ontem foi autor do gol, um golaço, diga-se de passagem, foi Thiago Borbas, que também fala aqui na TMC. Só valia golaço ontem, Borbas?
6: Ah, bonito, gol mais bonito da minha carreira. Sim, gostei do gol e mais na virada.
7: Queria que você falasse um pouquinho na hora do cruzamento do Mendel. O que é que você pensou ali? Porque o Lucas Veríssimo que estava te marcando, ele escorregou e aí intervalo de tempo é muito curto, né? O que passou pela sua cabeça ali?
6: Ah, quando vi a bola aí no ar que ficou suspensa, só pensei em uma coisa, em bater nela de peito de pé e graças a Deus foi bem.
8: Borbas, você foi eleito melhor em campo pela 98, aqui o seu troféu. Parabéns pelo golaço, né? Vitória importante. Já pode pedir placa aí. Você disse que é o gol mais bonito da sua carreira. E na nossa transmissão, os meninos até ressaltaram um dos gols mais bonitos da arena, que já foi feito aqui com o seu gol.
6: A melhor, então. Graças a Deus, ao equipo de trabalho também daqui, que deram confiança para eu me desempenhar da melhor maneira. Então, obrigado pelo presente aqui.
9: Borbas, você tem vendo uma sequência de uma assistência contra o Atlético Paranaense, hoje um golaço desse para trazer a vitória. Como você se sente entrando, tendo esses minutos e conseguindo contribuir com a equipe?
6: Bem, com confiança, né? Como eu falei agora, o treinador, o grupo me acolheram muito bem. Então isso aí se faz mais fácil para eu render no campo e ter essa confiança para demonstrar. Né?
2: É ter confiança e o homem falou, né? Foi o gol mais bonito da carreira dele.
1: Que isso?
2: Coisa não, é da carreira, tá?
1: Não, mas foi um golaço, meu. Foi um golaço ali. Que assistência do Minda também. E aí o jogador do Santos também ajudou, caindo ali antes da jogada. Ele falou, vou cair de maduro aqui. Caiu de maduro, deixando a jogada ainda mais legal.
2: E aí deixa tudo lindo. Ah. Aí deixa então o Galo ganhando por 2-1 e no sino é sofrido, né, Galo?
1: É, não, 50, empatou. Nossa. Já aos 45 do segundo tempo. Empatou já aos 45, já tinha acabado a partida, o tempo regulamentar, sim, né? E aí aos 51 faz o gol da vitória e ainda um golaço desse. Aí você fica na dúvida, se comemora a torcida lá vibrando, é a vitória ou é o golaço e as duas coisas ao mesmo tempo.
2: Mas a gente tem que lembrar sempre também, Alex, que 13 é galo, né?
1: Ah, 13, sim.
2: 13 é galo.
1: Sim.
2: Tínhamos 13 minutos de acréscimo no segundo tempo.
1: Ó.
2: Então era o destino, já
1: estava
2: tudo já escrito.
1: Tava tudo desenhado. Thiago Borbas, tá numa crescente?
2: Tá. Sendo bem sincera pra mim, tá? E ele passa a passos bem longos na frente do Cacierra. Apesar que o Cacierra tá lesionado, uhum, ele sabe que não vai ser opção neste momento. Sim. Mas mesmo assim, Thiago Borbas tá atuando muito bem, tá conseguindo ter mais confiança. Confiança no restante do elenco. E até, inclusive, citando também o Santos, mas na Copa Sul-Americana, ele pede pro Domingues pra ser relacionado, porque ele tava lesionado. Ele pede pra ser relacionado, ele entra em campo no final pra bater o pênalti e ele bate o pênalti, classifica o Galo pra semifinal, mesmo lesionado.
1: Ah.
2: E é bom salientar isso porque ele quis jogar no sacrifício porque ele estava muito confiante. Enfim, volta a ficar lesionado, né? Volta, uhum, inclusive no dia seguinte ele já volta para fisioterapia, volta para o DM, se recupera e agora então retornando a estar disponível, marca um golaço ontem que coloca então o Galo com mais 3 pontos na tabela de classificação.
0: Acho que é isso assim, né? Final das contas, é engraçado, porque como o mundo gira e eu permaneço no mesmo lugar. Quando o Borbas chegou, ele era tido como um horroroso, o cara que não marcava gol há mais de um ano. E a minha opinião naquele momento é que era um cara que poderia acrescentar no elenco, porque, uhum, trazia uma característica diferente. Agora que ele meteu um gol de bicicleta, a minha opinião é a mesma, que ele é um cara que pode acrescentar no elenco porque traz uma característica diferente. O Atlético tem dificuldade para ter um centroavante de fato. O Reinier não, sim, é um centroavante. Sim. O Borbas pode aproveitar esse espaço para conseguir até se tornar titular. percebendo isso. Então, quando a Giovana disse que ele tá numa crescente, eu concordo, porque ele aproveitou as oportunidades que ele teve, e ele não só ficou no podia ajudar o elenco, ele tem ajudado o elenco, né? Uma coisa Sim. mais direta, né? Ele Sim. tá fazendo alguma coisa. E cara, é engraçado assim, porque as opiniões, as coisas, elas são muito muito efêmeras. Parece que a gente fala uma coisa que semana que vem e tudo que a gente já falou não existe mais, porque todo mundo, a internet provoca uma sensação de tudo ser tão imediato, né? Então, o Casierra, antes da Copa, ele era pra estar na seleção colombiana. Aí ele volta da Copa e aí não consegue fazer gol durante um grande período e ele já se torna um outro lixo. O Borbas, quando foi contratado, tava um ano sem fazer gol e não prestava pra ser jogador de futebol. Agora que ele fez um gol de bicicleta, ele é o novo Ronaldinho. Cara, é uma loucura muito grande, né? É uma loucura muito grande. Só uma reflexão aqui mesmo. Pra mim, ele continua sendo o mesmo jogador que ele era quando chegou. Um cara que tem uma característica diferente dos centroavantes que o Atlético tem, que pode ajudar aí no decorrer do ano. E que, dependendo do quanto ele ajudar até o final da temporada, tem chance até de ser comprado, porque o Galo tem opção de compra junto ao Red Bull Bragantino, cerca aí de 4 milhões de euros. Não é um valor alto por um centroavante. Se ele se provar Sim. um cara que pode ajudar Sim. de fato, é uma boa possibilidade agora. É dar tempo ao tempo, né? Esperar as coisas acontecerem. Vai ser uma decisão que o Atlético tem a opção de compra, portanto, tem prazo pra tomar essa decisão. Não vou ficar antecipando nada, até porque nem o Atlético não vai antecipar nada. Vai esperar a hora que tiver que decidir pra efetuar ou não a compra do atleta. Só que do mesmo jeito que a gente julgou o Borbas, eu falo num geral, até porque eu não fiz isso, né? Mas a gente, enquanto classe jornalística, julgou o Borbas quando ele tava chegando, vamos, e percebemos agora que ele pode sim e vem bastante. Ajudando, vamos ter calma com o Casierra também? E assim como a gente julgou muito o Reinier e agora ele tá ajudando...
1: Mas o Borbas reagiu mais rápido do que o Casierra.
0: Não sei, né? O Borbas ficou um ano sem fazer gol. Ele reagiu quando?
2: Não, aqui no Galo. Tô falando no Atlético. Porque no Galo, o Casierra na Rússia tava brocando.
1: O Casierra teve muito mais jogos. O Casierra teve muito mais jogos aqui.
0: Sim, aqui. Mas aí o Borbas ficou um ano sem fazer gol. Assim, tratar o jogador pelo que ele é, não pelo que ele está, né? O Borbas é um cara que quando teve no Bragantino, teve 2 anos e meio e fez mais de 20 gols, quase 30 gols com a camisa do Bragantino. Era evidente que um cara desse poderia ajudar, né? Do mesmo jeito que o Casierra, que é um cara que tem mais de 400 jogos na carreira e tem mais de 130 gols, portanto um gol a cada 3 jogos, ele ficar 18 jogos sem fazer gol é uma bizarrice estatística dentro do que ele é como jogador na carreira dele. O natural é que as coisas se ajeitem com o passar do tempo, né?
1: Esse é o natural.
0: Por isso que... E pode ser que o natural não aconteça, o ponto não é esse. O ponto não é esse. Mas julgar as coisas pelo que elas são, né? Não só. Claro que o Casierra tá mal, né? Ninguém vai discutir isso, a bola mostra isso. Mas muitas vezes se trata o Atlético como se tivesse achado o cara no lixo. Achei o Casierra no lixo, vou pagar 7 milhões pra ele na Rússia porque eu sou maluco. Não é assim que as coisas funcionam. Né? A gente tem que tratar as coisas com algum nível de sanidade.
2: Você também baixou de
0: ano. Cara, mas não é assim, a gente tem que tratar as coisas com algum nível de sanidade, né? Eu acho que o debate hoje, principalmente por conta da internet, ele vira uma coisa muito maluca. Muito maluca.
1: Sim, sem dúvida
0: alguma. Tem um descolamento muito grande do que é a realidade.
1: E só pra concluir
0: essa. Desabafo, gente, perdão.
1: Beleza, não, tranquilo demais.
2: Ele é Casierra
1: do Casierra. Só pra concluir essa parte
0: do Atlético. Eu nem gosto do estilo de jogo do Casierra muito mais que do jogador. Eu prefiro um cara rápido no ataque. Entendi. Eu gosto mais de um cara rápido.
1: Mas vamos lá, só pra concluir, menina, pra você, foi.
0: É o Vitor Hugo que tá
2: Vitor Hugo. Então, menina.
1: Pra você, esse gol do meu querido amigo aí, do Thiago Borbas, foi um dos mais bonitos da Arena MRV?
2: Foi.
0: Capaz.
2: Eu não consigo configurar se foi o mais bonito, porque eu tenho breves lembranças. Minha memória é muito ruim, sendo bem sincero. Assim,
1: então nós estamos juntos. Minha é horrorosa.
2: Então não lembro direito de 2023 como que tava. Como que foram os gols certinhos.
0: 24. Eu tô pensando num gol de falta do Igor Gomes, mas eu
2: estou... Ano passado.
0: Tô na dúvida se foi na arena ou se foi fora.
1: Mas eu tô achando que esse gol aí a gente pode colocar na frente aí.
0: Foi na arena?
2: Foi na arena do lado direito, não foi não? Que foi aquela bombaça assim, ó.
0: Foi aqui, foi na arena, é verdade.
2: Foi esse ano ou ano passado?
1: Então vamos lá, ó. Bora pro.
0: Eu gosto de gols de falta, mas eu concordo com você. Esse foi mais bonito.
1: Pois é. Foi, esse gol foi sensacional. Já tá na frente aqui da fila, eu acho. Eu acho que tá na frente.
2: É que eu não lembro de 2023 e 2024 mesmo. Assim, na minha cabeça. Então, assim.
1: Mas vamos fazer o seguinte, ó, bora pro intervalo, tem informação do trânsito, a gente volta pra falar do outro lado, mas agora tem o Diego Costa por aqui. Diego, região de Contagem em Betim, meu caro, conta tudo pra gente, bora.
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11: 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Para fechar então, Alex, neste feriadão aqui no Papo de Craque, trago notícia boa para o motorista sobre a região de Contagem e Betim. Tudo tranquilo agora, motorista, na rodovia Fernão Dias, também na Cardeal Eugênio Pacelli, nas duas direções. Também está um tapete agora. Você ouvinte que vai pegar a Via Expressa, sentido BH, ou então saindo rumo à região metropolitana. 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
4: TMC. De volta por aqui. Ah, ó, só pra falar rapidinho que eu não falei, o Simon participou com a gente.
5: Opa!
4: E pra ele.
5: Inclusive, o Simon falou aqui comigo nas redes sociais que amanhã ele estará conosco.
4: Ah, sensacional! Onde estaremos amanhã?
5: Amanhã estaremos em Santa Teresa, comemorando o primeiro aninho da TMC.
4: Meio-dia? Santa Teresa? Não, gente.
5: Meio-dia?
4: Não, gente. Me leva pro bolão, então, meio-dia. Pô, horário de almoço, gente.
5: Olha, que delícia.
4: Horário de almoço. Ali,
6: dependendo de quanto a gente
4: tá na mesa. Cadê você? Chega
7: e
4: aí.
7: E aí é mais difícil, né?
4: É.
7: Falar com o microfone fechado é um pouco mais complexo. Difícil. É, dependendo de quanto a gente tiver na mesa, você tá uma fugidinha ali, almoça.
4: Sensacional.
7: Acho que dá,
4: É, mas ele falou que o Atlético tem controlado bem os jogos. Vocês acham isso?
7: Depende de quais jogos, né? Acho que contra o Atlético Paranaense, contra o Bragantino, são dois exemplos de onde o Galo não soube controlar os jogos. O Delfim teve que fazer grandes defesas e ser o melhor em campo nas duas vezes para evitar derrotas, né? Uhum. No caso, contra o Bragantino foi uma vitória, contra o Atlético Paranaense foi um empate, mas os dois muito na conta do Delfim. Então não acho que seja um bom nível de controle de jogo. Agora, excluindo esses dois jogos, o Atlético vem numa toada extremamente positiva, conseguindo fazer isso.
4: Perfeito, então bora lá, Marcos Botelho, vamos falar do outro lado agora. Agora é cabuloso na área. Ô, Botelho, fala do Cruzeiro pra gente, bora.
8: Muito bem, estamos de volta aqui ao nosso Papo de Craque, primeira edição neste feriadão, e é o seguinte: Cruzeiro e Bragantino logo mais em Bragança Paulista. Retrospecto recente é favorável ao Cruzeiro. Vamos citar os jogos de 2023 para cá. E claro, por que de 2023 para cá? Vamos lembrar. Depois que o Bragantino foi envelopado de energético, as equipes Cruzeiro e Bragantino voltaram a se encontrar somente em 2023. Se a gente for até mais metódico, né? A partir de 2023 que as equipes começaram a se enfrentar, porque o Bragantino é outro, né, turma? Tá bebendo energético e criando asas. É o seguinte, aquele ano tenebroso do Cruzeiro de 2019, que foi a queda para a Série B, foi o ano de ascensão do Bragantino. Ele sobe da B para A, as equipes não se encaram em 2020, um ano tenebroso na história do Cruzeiro. 2021 também não foi legal. 2022 o Cruzeiro sobe da B para A, e aí em 2023 as equipes começam a se encontrar. É o seguinte, o primeiro duelo lá em Bragança, de 2023 para cá, foi um amistoso, primeiro jogo do Pepa comandando o Cruzeiro. Você se lembra do Pepa, cruzeirense? Carecão, Vin Diesel, português. É o seguinte, jogo amistoso, o Cruzeiro foi, encarou o Bragantino, saiu perdendo por 2-0. O Thiago Borbas do Atlético fez o segundo gol do Bragantino na ocasião, só que o Cruzeiro virou, turma. Uma virada fulminante, Matheus Vital uma vez e Felipe Machado com 2 gols, isso mesmo, um gol até os 44 do segundo tempo, inclusive de pênalti, aliás, de pênalti foi antes. O Cruzeiro virou para 3-2, mas isso foi jogo amistoso. Logo depois, uma coisa assim, de um mês depois, que esse jogo amistoso foi no dia 29 de março de 2023, no dia 29 de abril do mesmo ano, foi um jogo oficial, aí o reencontro oficial das equipes, pela terceira rodada do Brasileirão da ocasião. O Cruzeiro venceu por 3-0, o Cruzeiro venceu o Bragantino com gols de Ramiro logo no primeiro minuto do jogo, Gilberto Giba gol e o Bruno Rodrigues, isso mesmo, Bruno Rodrigues, que agora está de volta ao Cruzeiro, BR9, inclusive deve ficar no banco de reservas, foi titular contra o São Paulo hoje, ele deve ser reserva. O Bruno Rodrigues fez o 3-0. No ano seguinte, o Cruzeiro empatou com o Bragantino. É, rapaz, ficou 1-1. Ficou tudo igual, 1-1. O Cruzeiro empatou com o Bragantino. Esse jogo foi no dia 1º de dezembro, quase finzinho do Campeonato Brasileiro. O Bragantino faz 1-0 com o Eduardo Sacha. E o Cruzeiro empata com o Ramiro. Ramiro regulando contra o Bragantino. Na ocasião, o Cruzeiro era treinado pelo Fernando Diniz. O Cruzeiro não vinha muito bem, tá? Vinha até de um vice da Copa Sul-Americana, que você ouvinte sabe muito bem. Depois, em 2025, tome amistoso de novo em Bragança Paulista. Também 1-1. Gol de quem? Para o Bragantino, Thiago Borbas, que agora tá no Atlético, fazendo gol de bicicleta e tudo mais. O Cruzeiro empatou com o gol de Gabriel Barbosa. Ó, esses personagens ficaram em foco ontem, hein? 1-1 em amistoso. Aí vem a única derrota, jogo válido pela quinta rodada do Brasileirão do ano passado. 1-0 pro Bragantino lá em Bragança. John John fez o gol do Bragantino, 1-0. E a única derrota do Cruzeiro em Bragança Paulista contra o time do Energético. E é um detalhe muito importante, esse jogo foi o último do Bragantino lá no estádio Nabi Abichedi, porque está fechado para reformas, então vai ser a primeira vez que Cruzeiro e Bragantino vão se enfrentar no Cícero de Souza Marques. É bom ressaltar isso, que é o estádio municipal de Bragança Paulista, que o Bragantino deu até uma envelopada para jogar até o Nabi Abichedi virar a arena do Energético. E o Cruzeiro fazendo pela primeira vez na história um confronto contra o Bragantino no Cícero de Souza Marques, beleza? Fechando o masculino, vamos para o feminino, porque no sabadão, na verdade, né? O Cruzeiro venceu o Atlético pelo Campeonato Feminino Mineiro, Campeonato Mineiro Feminino. E o Cruzeiro, pela 7ª rodada, fez um 4-3 para cima do Atlético. Cruzeiro assegurado na liderança, 16 pontos. Na verdade, jogo da 6ª rodada, tá, turma? Vocês vão me perdoar aqui que a cabeça tá pensando demais. 6ª rodada do Campeonato Mineiro Feminino, Cruzeiro chegou a 16 pontos, são 5 vitórias, 1 empate, 4-3. Cruzeiro classificado, primeiro classificado para o mata-mata. Cruzeiro venceu o Atlético por 4-3

0: por cima, 4-3, já classificado pro mata-mata Campeonato Mineiro aí.
1: Pois é, e um jogaço, né? Um 4-3, assim, com muita emoção. Tem sido assim, né, os últimos clássicos no feminino. O Cruzeiro, claro, tem um time com mais investimento, é um time que já é mais estável. O ano passado teve brigando até pelo título de Campeonato Brasileiro. Esse ano também melhor colocado do que o Atlético na competição. E o futebol mineiro como um todo feminino vem crescendo de nível, né? No próximo ano, na Série A1 do Campeonato Brasileiro Feminino, a gente vai ter pela primeira vez 4 equipes mineiras disputando. Então, eu acho, no final das contas, deu o natural. O time do Cruzeiro é melhor do que o time do Atlético no feminino já há algum tempo. Já foi o contrário também. No início da categoria, o Atlético investia mais que o Cruzeiro. E, cara, assim, no final das contas, fica esse o recado, né? Quer vencer, bota dinheiro.
0: Parece que investimento ajuda, né?
1: Diz que funciona.
0: Tem muita gente que tem a dificuldade de perceber isso. Tem que investir, gente, pro negócio melhorar. E nesse momento, o segundo colocado do Campeonato Mineiro é quem?
1: É o glorioso Itabirito.
0: Itabirito, meu
1: cara. As gatas do mato.
0: Isso, as subiram. Gatas do mato lá, Giovana.
2: Gato do mato. Itabirito tem um time muito bom. E eu acho muito excelente a forma realmente da gestão do futebol do Itabirito, de ter tanta essa privilégio e exclusividade com as meninas do futebol feminino. Sim. Desde sempre, desde que foi fundado.
0: Isso é muito legal. Uma equipe do interior tá investindo, não, tá acreditando.
1: E é uma estratégia interessante e inteligente, porque, por exemplo, a Ferroviária, né, que durante muito tempo reinou no futebol feminino, soube: olha, eu sou um time que geralmente disputa a segunda divisão ou a terceira do masculino. Se eu investir um pouquinho aqui no feminino, com esse dinheiro que a segunda divisão me dá, eu tenho chance de ser extremamente dominante.
0: Sim.
1: O Itabirito tá numa situação que não chega a ser tão diferente. O Itabirito tá em divisões inferiores no masculino, mas que com algum investimento no feminino pode sim conseguir retorno financeiro por conta da categoria, com venda de atletas e também com premiações e até mesmo com patrocínio, cara, porque, assim, se um time como o Itabirito, que não está nas primeiras divisões do masculino, tem chance de ter uma audiência maior, um alcance maior, estando na primeira divisão de alguma competição. Sim, está na primeira do feminino. Sim. Só falta investir e colher os louros.
0: Tomara. Agora vamos lá. A pessoa tá investindo pesado, sabe onde?
1: Onde? Jesus Cristo.
0: No Corinthians, meu cara. Trouxeram ele, Seedorf, pra ser o novo técnico do Timão. Aí tava, o negócio tava mal pra substituir o Fernando Diniz. O ex-jogador assinou o contrato até o fim de 2027. E acho que até o fim desse ano. Não, meu caro. Nossa até senhora. O fim de 2027. Passagem marcante aí pelo Botafogo como atleta. Seedorf mandou o recado convocando a fiel para a sua estreia no comando técnico contra o Vitória no próximo dia 19 na Neoquímica. Seedorf não treinava um time desde quando?
2: 2019.
1: Desde 2019, meu amigo.
2: Camarões, né?
0: Como que faz um negócio desse?
1: Não, é, não faz, né? Assim, não faz.
0: Não.
1: Eu tava acompanhando o André Rene, né? Que é corintiano, inclusive narrador muito famoso da TNT Sports, falando hoje mais cedo. E ele propôs uma ideia de fazer uma lista com 100 nomes mais aceitáveis do que Seedorf pra treinar o Corinthians nessa situação.
0: 100 nomes?
1: E eu vou te contar, eu acho que é possível de fazer.
2: É muito possível.
1: Eu acho que é possível de fazer.
2: Eu tava até vendo, assim, eu tava vendo as informações da agência que fez com que esse trâmite acontecesse, né?
0: Não, pera aí, não fala o nome não, que a Fiel vai.
1: A Fiel já viu, a Fiel já viu
0: o nome.
2: E eles falaram assim que o Seedorf tava já fechando o contrato com uma equipe brasileira, não divulgado o nome, para o ano que vem. Então iria vir para o Brasil de qualquer maneira, mas quando chegou o Corinthians.
1: Jesus Cristo amado.
2: Isso? Mas é isso que me impressionou, como que o Corinthians chegou nesse ponto, velho?
0: 8 derrotas consecutivas?
1: 8 derrotas consecutivas, eu tinha uma piada pra fazer, mas eu vou preferir deixar ela passar.
2: Espero que piore.
0: Aí traz um técnico que não treina desde 2019.
1: Isso. Que maravilha, né? Pô,
0: tem gente que quer problema.
1: Nossa. É inacreditável. Você sabe quem foi o treinador do Corinthians que tomou de 4-1 agora? Nesse clássico? Oh,
0: esqueci o nome dele. O auxiliar técnico lá, né?
1: Do treinador do sub-20 do Corinthians, que teve uma passagem recente por um clube mineiro.
2: Sim, aqui na América.
1: William Batista, o Mago.
0: Nossa, é o William Batista?
1: O Mago.
0: Caramba. Ainda bem que o Palmeiras não fez o gol de pênalti.
1: É verdade.
0: Porque senão ia ser 5-1. O Palmeiras não faz 5 no Corinthians no clássico desde 1986.
2: No?
0: Ia ser 40 anos.
2: Não, eu e Danilo não tava nem na cogitação de chegar
1: lá. Não era nem projeto.
0: Não. Pois é. Não, olha que
1: 86,
0: sorte.
1: Meu pai não era maior de idade.
2: Nossa.
0: Que é isso?
2: Não, meu pai já tinha 40 anos.
1: Não, meu pai tinha 16.
0: É, 86 e eu não era maior de idade também, não.

0: Que isso? 86 eu tava fundando o Clujão, meus caras, o Clube dos Jovens Amigos da Natureza na minha escola.
1: Olha que bonitinho.
2: Olha lá, ele e o Marcelo D2.
0: É isso. Bom, mas bora lá para os destaques finais. Ah, e se você quer também, vai no IEF, Instituto Estadual de Florestas, que tem lá o regulamento, tudo do Clujão. Você pode fundar aí na sua escola também.
2: Bacana.
0: Então, bora lá para os destaques finais. Primeiro com ele, com o Marcos Botelho. Botelho, para fechar, meu caro, bora.
3: Então é isso, né, turma? Para fechar o Cruzeiro aqui no nosso feriadão. Feriador na TMC com o Cruzeiro em campo. Hoje, 9 da noite, a bola rola, hein? Jogo que vale o G4 para o Cruzeiro. Cruzeiro e Bragantino. Bragantino e Cruzeiro, jogo lá em Bragança Paulista, no estádio Cícero de Souza Max. Você confere tudo aqui dentro da TMC, 9 horas, a bola rola, mas o nosso esquenta vai ser o Papo 2, tá? A partir de 6 da noite. Confere tudo, se liga em 88.7, até a próxima. Aquele abraço.
0: Oba, valeu, Botelho. Aquele abraço, meu caro Giovano Oliveira, pra fechar por hoje.
1: Bora lá, então, Semana do Galo. Hoje e amanhã, treinos no período da manhã. Quarta-feira, semifinal da Copa Sul-Americana. Galo recebe Montevideo City Torque às 7 horas da noite na Arena MRV. Quinta e sexta, mais 2 treinos. Sabadão, Galo recebe o Coritiba. É semana de jogos importantes dentro de casa. Ó. Abraço, amigos.
0: Que isso. E hoje você acompanha o Cruzeiro em campo a partir das 9 da noite. É bola rolando. Tem Papo de Craque, segunda edição, a partir das 18 horas. Vocês estarão aqui?
2: E eu estarei.
1: Eu não.
0: Não? Já vai pra casa? Pra casa. Ah, que é isso, hein? Você estará, Danilo Marra?
2: Estarei, estarei. Começa o Papo de Craque às 6 horas, depois a gente emenda a partir das 8 com o pré-jogo e na sequência a bola rolando. Vai ser muito tempo de Cruzeiro.
0: Perfeito, então você confere tudo aqui na TMC, cola com a gente. Agora tem sobremesa, bora lá.
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0: Boa tarde! Oh, hoje é feriado e o pessoal do Papo de Craque arrasou. Muito obrigado, mas o bom humor e a resenha vão continuar agora com sobremesa. E hoje a gente vai falar sobre a nova amizade da Anitta com um candidato à presidência. Quem é? Uma nova amizade? Quem é o Batista?
7: Ah, não vou falar agora. Você vai ter que ouvir e assistir o programa e também responder a nossa pergunta. Hoje é dia das crianças, não é mesmo? Qual a maior mentira que você já contou para uma criança, um petis? Hein, Mini Ruth?
8: Oi, gente! Pois é, vai ter muita notícia, informação e muito babado também com boca de sacola, hein? A gente não pode perder.
0: Tudo isso e muito mais agora no Sobremesa!

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1: Caro ouvinte que nos ouve com seu ouvido, começa agora o Sobremesa, o seu programa favorito aqui na TMC. Hoje o nosso programinha de meu Deus está muito especial. Hoje nós vamos falar sobre as fofocas com ele, Bruno de Simone. E tem uma fofoca, hein? A nova amizade da Anitta com o candidato à presidência. Ele que foi candidato à presidência e que ficou amigo da Anitta. Quem é essa pessoa, hein, Batistinha?
2: Ah, daqui a pouco ele vai falar. E tem relacionamento que foi pro saco também, que ele vai tocar nesse assunto. E eu quero que você responda a nossa pergunta. Pode ser lá no nosso chat do YouTube, TMC News BR. Você pode mandar comentário, deixa o seu like, se inscreve no canal, ativa o sininho para receber notificação quando o programa entrar no ar, e pelo WhatsApp, que é o 11 972 21 1001. Você responde a seguinte pergunta: qual a maior mentira que você já contou para uma criança, hein? Hoje é dia 12 de outubro, dia das crianças e dia da padroeira do nosso Brasil também.
1: Boa pergunta essa, Batista. Eu acho que eu contei a famosa mentira: na volta a gente compra. E você, Batista, o que você já contou?
2: O que eu já contei, acho que foi o Brasil é o país do futuro.
1: Então, muito bom. Então manda aí pra gente qual foi a maior mentira que você já contou pra uma criança. 011 972 21 1001. Agora, amigos que ouvem aqui o Sobremesa, você já identificou que há mais uma voz entre nós? A nossa querida apresentadora Flávia Fernandes, também conhecida como Mini Rote, ela que passou por uma cirurgia de assimetria, já está de volta. Então, vamos bater palmas pra ela, Mini Rote! Já que ela não consegue bater palmas,
3: eu não consigo, bate... meus braços estão doloridos, né?
1: Peraí, ô Mini Rote, explica pra gente por que é que você ficou tanto tempo sem estar aqui no Sobremesa.
3: Gente, eu acabei fazendo uma cirurgia, né, pra colocar meus bracinhos, um era menor que o outro. E aí eu fui fazer uma cirurgia pra ficar os dois iguais.
1: E doeu muito?
3: Tá doendo bastante ainda, né? Já fiz o quê? 12 dias de cirurgia, mas tô melhor, consigo vir trabalhar já.
1: Cortaram o osso ou cresceram o osso? Fiquei nessa dúvida.
3: Não, eles fazem o seguinte, eles meio que deslocam o osso pra poder crescer.
1: O osso? Não sabia que o osso crescia.
3: Dá pra fazer com a perna também.
2: Olha que legal. Fala, ela fala, apresenta um programa e ficou 12 dias porque fez uma cirurgia no braço.
1: Tem nada a ver com a voz. Você meteu Miguel. Fala a verdade.
2: Se fosse jogadora de vôlei, eu até entenderia. Mas
1: tá bom. Seja muito bem-vinda de volta. Você fez muita falta aqui, a gente te ama. E outra pessoa que também fez falta durante uma semana, mas já está de volta, é o nosso colaborador. Ele, que é assessorado pela Marlene Matos. Ele é jornalista, apresentador e também é um fofoqueiro profissional. Vamos receber ele, Bruno de Simone, com o quadro Boca de Sacola. E aí, Bruno, você tá bem?
4: Soltou a vinheta?
1: Soltou a vinheta.
4: É porque eu não ouvi.
2: Você tá calmo hoje?
4: Tô medicado.
2: Segunda, tô medicado. Toda segunda você tá muito nervoso.
4: Tô medicado.
1: Você tá bem, Bruno? Obrigado.
4: Tô ótimo, vindo. Tô pleno, tô um pouquinho ansioso, que amanhã é a estreia do programa. Aproveitando pra falar aqui que amanhã eu estreio com o Fervo dos Famosos na BNTV de segunda a sexta, a partir das 18 horas, ao vivo. Vai ser babado, confusão e gritaria. Eu quero vocês lá, tá? Mini Ruth já tá confirmada. Faltam vocês também.
1: BNTV é do Luiz Bate.
4: Do Luiz Bate, exatamente.
1: Ele lançou uma emissora? Como é que é isso,
4: Bruno? É uma emissora nova. É uma nova Casa TV, querido.
1: Jura? Mas é qual canal? Eu quero pegar o meu controle remoto e colocar. Qual canal que eu coloco?
4: Então, tem na HBO, no YouTube, é Instagram e TikTok.
1: Caramba!
3: Que legal, hein?
1: É uma TV digital.
4: É uma TV digital. Ai, que hoje em dia, gente, a tecnologia mudou. A galera assiste televisão aonde? Na palma da mão.
1: É verdade.
4: É isso. Agora, eu convido a galera pra assistir pelo YouTube, porque eu gosto de interagir, a galera vai mandando perguntas, vão ter convidados, entrevistados famosos, e aí eu gosto daquelas perguntas ousadas que a pessoa às vezes não tem coragem de perguntar, mas eu pergunto. Tá, porque se tem uma coisa que eu não tenho é vergonha. Eu sou sem vergonha.
2: Sem vergonha. Eu quero saber se na estreia amanhã você vai falar que você está aqui também no Sobremesa.
4: Claro, com certeza. Eu vou falar que vocês estão também vão participar lá. Você, Batista, vai participar, o Lucas, Mini Ruth. Mini Ruth foi a primeira a ser convidada, tá?
1: Então...
4: Porque eu acompanhei a cirurgia da minha amiga, mandei mensagem pra saber. Vocês mandaram mensagem pra ela, pra saber
1: claro.
4: Se ela tava bem?
1: Mandou,
4: ah, tá. Mandei, Mini Ruth. Amiga, você tá bem? Tá se recuperando? E já avisei pra ela, quero você pra gente fazer uma roda da fofoca, boca de confusão.
1: Muito bom, então vamos fazer um intercâmbio. O que, que é a ideia? Nós vamos ao seu programa que estreia amanhã na BNTV, a emissora do Luiz Bate, o apresentador, ele que comandou Cidade Alerta, ele também fez programa na Band, ele tem uma nova emissora e vai dar espaço ao Bruno de Simone que estreia amanhã, 13 de outubro, às 18 horas, correto?
4: Isso.
1: Bom, então vamos fazer, nós vamos lá e no seu programa.
4: 13 de outubro? Por quê? Tem uma questão aí, Bruno de Simone, que é meu nome de batismo, são 13 letras.
1: Muito 13 bom. De outubro. Então, amanhã temos essa data. Vamos lá no seu programa. Luiz Bate vem ao nosso programa também.
4: Sim.
1: E a gente faz esse troca-troca.
4: Vamos fazer essa collab.
1: E amanhã a gente vai estar lá também sintonizado às 18 horas. E também tem um outro motivo pra gente comemorar amanhã. Sabe qual, Mini Ruth?
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2: Viva a TMC! Agora, cansei desse papo. Eu quero saber dessa negócio. Teve separação no mundo dos famosos.
4: Teve separação, gente.
2: Essa é essa que você vai começar,
4: teve então. Separação, teve traição.
3: Teve traição?
4: Claro que teve traição,
2: mas você tá sabendo?
4: Ah, você acha que a separação foi assim do nada? Separamos, somos melhores amigos. Não, teve traição. Gente.
1: De quem que vocês estão falando,
4: digam,
1: gente?
4: Por favor, me digam um jogador de futebol que não pula cerca.
2: Romário.
1: Romário.
2: Oi? Neymar.
4: Oi?
1: Ronaldo. Mas peraí. De quem é que vocês estão falando que terminaram? Eu não entendi.
4: O casal do momento, Vini Júnior e Virgínia Fonseca.
3: Eita.
1: Mas eles já não tinham terminado?
4: Não, eles terminaram, voltaram. Aí a Virgínia fez toda aquela... fez a harmonização, levou ele pra fazer a harmonização. O Vini tá outra pessoa, né? Cuidando dele. E tava com planos de verdade de casar e ter filhos.
3: Mentira.
4: Esse era o desejo da Virgínia, gente.
3: Ia ter o Vini Júnior Júnior?
4: Vini Júnior Júnior. Pois é.
3: Gente,
4: ela queria ter mais um filho com
2: mais
4: ele.
2: Mais uma pensão.
4: E já tava se programando, inclusive, pra morar em Madrid. Por quê? Já tava nessa questão de negociar com o Zé Felipe também, né? Questão de guarda compartilhada, né? Isso gerou um burburinho na mídia também. Como é que vai ser? As crianças vão ficar metade no Brasil, metade em Madrid, enfim.
3: Ela deve estar péssima, né? Porque 4 meses atrás, quando teve a briga, ela negociou o inegociável. E agora terminou de novo.
4: Pois é, amiga.
1: Mas
4: carência.
1: Pegaram de fato, só voltando um pouquinho nesse... negociar o inegociável. Você tá falando lá da suposta traição, né?
3: Isso.
1: Mas, de fato, o Vini Júnior traiu a Virgínia?
4: Amor, traição é traição, um lance é um lance. O que acontece? Foi o pivô da verdade, né? O pivô que realmente houve uma traição, só que isso ficou muito abafado nos bastidores. Mas como eu tenho fonte por todos os lados e tenho amigos dos famosos... que confirmam pra mim. Eu falei assim, caramba, então realmente foi. Ela tá bem abalada. Ele não, né? Ele tá tocando a vida. Agora ela está bem abalada. Oi, agora, tá. Acredito...
1: Abalada, né?
4: Acredito que possa ter um perdão. Um pedido de perdão.
3: Acho
4: aí.
3: Acho que não.
4: E ela,
1: agora,
4: eu acredito.
1: Amiga.
3: Ah, não, Virginia,
4: eu acredito
3: vida,
4: porque ela estava, de fato, querendo casar com ele e ter filhos.
1: Será? Casar, né? Ter filho. Eu tô tentando imitar a Virgínia aqui, desculpa.
4: Gente. Agora, gente, desde que o mundo é mundo, né? Toda mulher sabe que jogador de futebol trai, né? Pelo amor de Deus.
3: Ah, não, o Messi não trai. O Messi é um ótimo jogador e marido.
1: Mandou muito, parabéns.
2: Você vai nessa.
3: Cristiano Ronaldo também.
1: Cristiano Ronaldo, você nunca pegou um caso de traição
3: do
1: Cristiano Ronaldo.
3: É verdade. Que os jogadores brasileiros são complicados.
4: É o Messi, não, o Messi realmente...
1: Peraí, eu acho que o Batista tem informações.
2: Não, não tem informações.
3: O quê?
2: Não lembra das histórias dele?
1: A André Surá, pode crer. Mas ele já era casado?
3: Mas ele
1: lá,
3: não era casado com a Georgina?
1: Não
3: era. Ele namorava a Irina.
4: Mas ele negou, tá? Esse lance dele com a André Surak.
1: A gente tá falando de traições e de términos com ele, Bruno de Simone, o boca de sacola que chegou trazendo a primeira notícia, a separação do casal Vini Júnior e Virgínia VV não tão mais juntos. E daqui a pouquinho, quem é que é o novo amiguinho da Anitta?
2: Já, já.
1: Ela foi até segui-lo no Instagram. Quem é que tava concorrendo à presidência e agora tá sendo seguido pela Anitta? Que eles vão aprontar?
2: Mas, ô Lucas, agora, só voltando rapidinho nessa questão da Virgínia e do Vini Júnior, será que não foi alguém que chegou no ouvido dele, algum patrocinador, alguém grande que falou, meu, essa mulher tá queimando o teu filme, você tem que sair fora? Porque teve um evento que ele foi na Fórmula 1,
3: sim,
2: que a Virgínia foi, né, foi com ele, que teve até uma marca famosa de carros, meu, que colocou uma pilha de pneus na foto que ela postou, mostrando só o Vini Júnior, e em nenhum momento mostrou que ele tava com a Virgínia.
4: Com a Virgínia, é.
2: Você acha que de repente alguém pode ter falado, ó, vaza que isso aí, tanto que no Real Madrid também não tá jogando nada, sei lá.
3: Não, né? Os torcedores já estavam ofendendo bastante
4: bem
3: a Virgínia.
4: Tava, é bem provável. Agora, o que eu vejo assim, que as pessoas, quando comenta, quando tem essa suposta traição, né, do Vini Júnior, as pessoas atacam a Virgínia como se a culpa fosse dela. A culpa é sempre da mulher, né, gente? Sempre da mulher. Isso que eu acho um absurdo, né? Mas, enfim, mas pode ser que de fato tenha acontecido isso pelas questões dela que, né, a investigação da Polícia Federal, que a Polícia Federal tá investigando, né? Enfim.
2: Vai que vai.
4: Empresa, né? Os jogos, que agora ela se desvinculou, mas tem muita coisa aí pra ser investigada.
3: Mas um casal, né, verdadeiro, como Vini Júnior e Virgínia acabaram, mas parece que surgiu um novo casal nos cinemas. Você ficou sabendo da Camila Pitanga e Rodrigo Santoro fazendo um novo casal num filme?
2: Que filme é esse?
3: É o filme Garota da Urca. É um casal que se aproxima aí dos anos, dos 50 anos, né? Um casal mais idoso. E aí eles lidam com as questões existenciais que acompanham essa meia-idade. Como que é ter um relacionamento na meia-idade, hein, ô Batista?
2: Caraca, esse filme, pergunta, hein, pra senhora que mora lá em Guarulhos. Que ela, Batista, sabe.
1: Você acha que esse filme deve ser...
2: Eu passei lá ontem.
1: Você acha que esse filme vai ser bom, Batista?
2: Ah, vai ser um sucesso. É candidato ao Oscar, certeza.
1: Então vamos agora, Batista vai fazer a crítica do filme sem nunca ter visto o filme. Por favor, Batista.
2: É mais um candidato ao Oscar. O Brasil concorre mais uma vez, né, como melhor filme estrangeiro. Rodrigo Santoro é bom ator, hein?
1: Ele é bom ator.
4: Excelente.
2: É bom ator. Camila Pitanga também. Eu acho que tem também a possibilidade dos dois serem indicados ao Oscar, de melhor ator e melhor atriz.
4: E muito sabe o que eu acho que pode acontecer também? Pode rolar um flashback, porque quando eles contracenaram em Mulheres Apaixonadas, que eles faziam um par romântico, rolou uma pegação ali, gente.
3: Ah, é?
4: Vou então... falar. Eu era criança e já sabia disso. Criança, sim, já tava mais crescidinho.
2: Santoro é casado hoje em dia?
1: Sim,
2: ou não?
1: Com a Mel,
2: hoje
1: ele tá casado. A que participou da série Rebeldes, né? A Mel, se eu não me engano, esqueci o sobrenome dela.
4: É, ele tá casado.
1: Eles
4: é.
1: São casados, têm filhos
4: e
1: tudo.
4: Mas é um flashback do passado.
1: Cabrinho, Simone, tem isso, é ator e atriz, eles aproveitam naquela cena do beijo, porque, como você mesmo disse, Camila Pitanga, eu acredito que esteja comprometida, e Rodrigo Santoro também. Vão fazer um filme agora, são um casal.
4: Eu sei de fatos que aconteceram, por exemplo, uma cena de sexo, tá? Na Globo, tá, né? Eles vão fazer uma cena de sexo. O diretor, o que ele quer? Ele quer passar verdade pro, sim, público, emoção, é isso. E que ali no momento acabou rolando.
1: Olha.
4: E eles deixaram rolar.
1: Então
4: isso pode acontecer. Eu sou ator também, então de repente se acontece de ter que fazer uma cena assim com alguém e eu me emocionar, eu acho que eu vou também.
3: Nossa, eu quero virar atriz, gente.
1: Falando em cinema, temos um outro galã, tal qual o Rodrigo Santoro, que deu um depoimento que, cara, causou, hein? O Brad Pitt, sabe quem é? Aquele bonitão que fez o Senhor e Senhora Smith, foi casado com Angelina Jolie,
2: sim,
1: também fez 11 Homens e um Segredo.
2: Que não toma banho.
1: Não toma banho.
2: Tem bafo,
1: CC. Exatamente.
3: Ah.
1: E agora, ele tá aí defendendo, pra quem quiser ouvir, que ele é a favor de usar inteligência artificial no cinema. Ou seja, pra fazer filme, tudo bem utilizar inteligência artificial. Você viu isso, Bruno?
4: Ah, gente, pelo amor de Deus. É o fim, né? É o fim. Vai acabar com a humanidade?
2: Não, mas já usam. Mas ele defende pra filmes que têm um pouco orçamento. Que às vezes os caras não têm muito.
4: Ah, no caso de colocar assim, monstro, robôs, essas coisas assim?
2: É, filme de baixo orçamento.
3: Já tem a novela das frutinhas, né? Moranguete traindo o abacatudo. Nossa, é babado.
5: Peraí, tudo ia. O que, que é isso aí?
4: Novela das frutinhas. Tem apresentadora também, lembra? Marisa Maior?
3: Marisa Maior.
5: Eu achava horrível esse Marisa Maior.
3: Parece comigo,
5: eu
3: para.
5: Eu achava
4: horrível. Eu sou contra, porque senão daqui a pouco a gente tá desempregado.
5: Claro, a gente tem entendeu? Que ser
4: nós somos contra. De verdade. A gente aqui tem emoção, aqui tem sangue na veia.
5: E
4: sangue
5: erra, nos olhos. É um erro humano.
3: É.
5: Que o erro de inteligência artificial é horrível, né? É pior que o erro humano.
3: É verdade.
2: Mas eu acho que na questão do filme de Hollywood, você imagina pra fazer um filme cheio de efeitos especiais?
5: É muita coisa.
2: O dinheiro que se gasta pra editar, pra produzir tudo isso. Acho que a IA corta o caminho nesse sentido.
5: Você sabia que gasta-se muito dinheiro, Batista? Você tá certo. Muito. Pra fazer aqueles efeitos. Quando
2: Transformers.
5: Aquele filme de viagem no espaço. O do cara pega uma nave. Aquilo custa muito dinheiro pra ser feito. E aí que tem um diretor, que é o Christopher Nolan. Sabe o que ele faz, Batista? Ele faz o efeito de verdade. Então ele pegou lá, ele foi fazer um filme sobre uma bomba. Bomba, que quando pega, explode. Vai. Ele falou, olha, eu não vou usar efeito especial não, que é muito caro. Eu vou fazer uma bomba de verdade. E botou uma bomba pra explodir lá nos Estados Unidos. Lá num lugar deserto, ele filmou uma bomba de verdade.
3: O Trump ficou muito feliz com isso, certeza.
5: Mas tem gente que é a favor, como o Brad Pitt, e tem gente que é contra. Eu quero só aproveitar e ler um comentário que mandaram pra gente. Batistinha, sabe o que mandaram? Dinheiro. Mandaram super chat no nosso YouTube. Pagaram sabe quanto, Batista?
2: Quanto?
5: R$10,90.
3: Olha só!
5: A gente tá juntando pra comprar umas bexigas do aniversário amanhã da TMC.
2: Eu quero saber se tem algum outro programa da casa que recebe super chat. Eu quero saber.
5: Hugo Rodrigues 11 mandou uma mensagem assim. A gente tava comentando sobre a notícia do Vini Júnior e da Virgínia que terminaram. E aí, num determinado momento, o Batista falou... O nosso convidado, Bruno de Simone, comentou. Gente, vamos falar a verdade? Qual é o jogador de futebol que nunca traiu? A gente, não, tem sim. E ele comentou. O Batista já foi jogador de futebol. Ele traía? Por favor, Batista, sua resposta agora.
2: Sim.
4: Foi sincero.
3: O problema é jogador brasileiro, não é os outros.
5: Já respondeu. Mas, enfim. Vamos pra próxima notícia. Bruno, o que você tem aí pra gente? Ou melhor, Mini Ruth. Você que tá aí, ó, tanto tempo longe da gente.
2: Jogador brasileiro. Tem seleção da Bélgica ainda. Os caras pegavam a mulher do amigo lá. O Courtois tem uma história com um jogador da seleção. Sabia disso?
5: Não sabia disso.
2: O goleiro da Bélgica, o Courtois, tem um outro jogador que eu não me lembro o nome agora, que é da mesma seleção. Eles jogam no time... Eles jogam no mesmo time e pegou a mulher do De Bruyne, que o diretor acabou de falar. Eles jogam no mesmo time pela seleção, mas não se falam.
5: Que louco.
2: Porque um pegou a mulher do outro.
3: Realmente então tem coisa que é inacreditável. Eu, por exemplo, tava vendo, né? Tava deitadinha descansando da minha cirurgia. Tava vendo as fofocas.
5: Quais?
3: E eu sou uma pessoa que eu sou muito fã da Anitta. Eu sou a Anitter, total. E aí, entre as notícias, tinha lá... Que mensagens revelaram proximidade entre Vorkaro e Anitta? Você viu isso,
4: Boca de Sapo? Eu fiquei passado a ferro e fogo, minha amiga.
3: Conta tudo.
4: Passada. Não, e o Vorkaro ainda disse que a Anitta tentou abusar dele, é isso
2: ficou
4: mesmo?
2: Com medo, saiu ficou correndo.
4: Com medo da Anitta. Não, mas a Anitta é uma mulher que assusta. Assusta no sentido, tipo, uma mulher empoderada, uma mulher... Tem que ter disposição.
2: É poderosa.
3: Não, mas pra você que tá ouvindo aí e não tá entendendo nada, foi o seguinte, mensagens foram encontradas no celular do Vorkaro e indicaram que ele frequentava algumas festas da cantora Anitta. E as conversas também revelaram interesse pessoal de Vorkaro pela artista. Mas, pelo visto, então não rolou nada, né, Bruno?
4: Não, dela por ele também, né? De ambos.
5: Caramba, então peraí, deixa eu entender.
4: É.
5: A Anitta e o Vorkaro queriam namorar. Queriam dar uns beijinhos na boca.
4: Sim, mas o Vorkaro correu. E você sabe o motivo que ele correu, você comentou lá dentro. Eu vou deixar pra você falar esse motivo.
5: Aí, Bruno de Simone, o quadro é seu.
4: Quem o quadro tem que é meu, brilhar, mas eu te dou autorização pra falar.
2: Nós não temos advogado.
5: Nós não temos a chancela de Marlene Matos. O quadro é seu, Bruno. Diga-me, por que Daniel Vorkaro picou a mula quando a Anitta chegou querendo marcar presença.
4: Então, porque ele falou que a Anitta era uma tarada. Ele que assustou. Isso. Eu acho que ele é um homem que ele gosta de conquistar. E a Anitta foi pra cima e ele correu.
3: Ah, geralmente acontece isso quando a gente dá em cima de homem. Nós gostosas, damos em cima de um boy bonitinho e tal.
4: Sim.
3: Eles correm, é bem normal. Mas eu fiquei sabendo também que o Vorkaro na época estava apaixonado.
5: Sim.
3: Algumas mensagens.
4: Apaixonado por quem? Apaixonado por quem? Yasmin Brunet, Monique Fradic, me conte.
3: Alan do TI, a gente não sabe, mas. Ele disse em uma das mensagens, cara, essa Anitta tem alguma coisa diferente. Ela ficou dançando comigo e foi por um triz. Se eu não tivesse apaixonado...
5: Uhum, entendi. Foi. Que homem fiel.
4: Fidelidade.
5: A gente tá falando aqui da Anitta e daqui a pouquinho você vai descobrir quem é o novo amigo da Anitta. Essa cantora que vem se posicionando politicamente nas redes sociais e que agora foi seguir um candidato à presidência do primeiro turno. Ela foi lá e seguiu esse candidato. E quem é que ela foi seguir? Quem é que ela quer virar amiga?
2: Augusto Cury.
5: Augusto Cury. Será que é Augusto Cury?
4: É. Isso aí, daqui a pouquinho... só ser amiga, né? Algo a mais.
5: Será que é algo a mais? Peraí, então eu tenho que pensar no candidato à presidência que tava no primeiro turno e que tava solteiro, talvez? Porque ela respeita.
2: Zema.
5: Sim. Zema. Será que é o Zema?
3: O Cury é o Cury.
4: Ele é solteiro, esse candidato, né? Ele é solteiro.
5: Eu acho que ele é solteiro.
3: Não, eu vi que talvez ele namore.
5: Então, novo... Ah,
4: mas namoro termina no dia seguinte e passa.
5: O novo amigo da Anitta... Parece que namora. Quem é esse cara? Daqui a pouquinho a gente vai descobrir. Mas antes, temos novidades da Fazenda, Bruno de Simone?
4: Temos novidades da Fazenda. Gente, a Fazenda... Vou falar uma coisa pra vocês. O Fazenda flopada.
3: Tá flopada, né, esse ano?
4: Tá muito. Olha, Carelli, você disse que ia ser a edição que ia marcar a história de todas as edições da Fazenda. Que Fazenda flopada. Que elenco água de chuchu, gente. Pelo amor de Deus.
3: Tá todo mundo paz e amor, inclusive.
4: Muito, muito. Olha a polêmica, olha a polêmica. Eu tô acostumado com uma fazenda que um cospe na cara do outro, a outra vai e taca cocô na cama do outro, sabe? É desse jeito, joga água na cara, joga café, punição.
5: Não, você
4: a polêmica da semana, sabe o que que foi?
5: O quê?
4: A Mônica reclamou do mau cheiro do Daniel Hertal e do Serginho, dizendo que eles têm bafo, que eles não tomam banho, tem CC.
5: Nossa. Peraí. Você reclamou com Carelli, que é o diretor da Fazenda.
4: Sim, tô reclamando direto com ele.
5: Que é você. Não, coitado, o Carelli não tem culpa de nada.
4: Não, o Carelli tem que escolher melhor. Carelli, você precisa escolher melhor esse elenco que você vai selecionar. Porque, olha
5: ele
4: só.
5: Ele escolheu bem.
4: Não escolheu bem, não, querido.
3: Ele escolheu
4: bem.
3: Ele não me levou, não escolheu bem.
4: Nem me levou, não me escolheu. É isso.
5: Calma aí.
2: Ele escolheu. Vocês estão falando tudo junto! Calma!
5: Ele escolheu o Serginho Rondjakov, que é o cabeção da Malhação. O Daniel Hertal, que também atuou em Malhação e que estava vendendo bebidas lá no Rio de Janeiro, montou seu próprio bar, inclusive. Ele escolheu também a filha da Solange Gomes, a Stephanie Gomes.
4: Da banheiruda?
5: Da banheira do Gugu. Quem mais? Ele pegou também. Acho que até agora só esse que eu sei. Mas.
4: Jonatas Faro,
5: que foi casado com a Dani Vielle Vinitz. Mas me explica, qual foi a polêmica?
4: Então, a polêmica foi essa, que ela reclamou, ela bateu boca com os dois, dizendo que eles tinham mau cheiro, que não tomavam banho, e que ela foi no banheiro também, enfim, que tinha um pedaço de churros dentro do banheiro lá.
3: Não deram descarga.
4: Ah, gente, assim, são mais de 20 pessoas, um banheiro só, eu acho que são dois, né? Convivendo com essas 20 pessoas, imagina.
5: Então você queria treta de briga, claro, não coisa de convivência.
4: Gente, olha só, reality show você tem que entrar pra fazer acontecer, pra dar seu nome, amor, se entregar. São 2 milhões que pode mudar a sua vida. Então se você entra num reality show, você tem que estar focado no prêmio, não tem que ficar de cocoricó de, ai, porque fulano tá com bafo, fulano tá com CC. Não dá, gente, foda-se, tem que se jogar e tem que em busca do prêmio, é isso, tudo pelo prêmio. Entendeu? E polêmica, babado, confusão, gritaria. Se tiver que jogar água na cara, joga. Porque não pode agressão física, mas jogar água na cara pode.
3: Se tivesse leilão da garrafinha que a Jojo Todinha, cantora, amassou na fazenda, Eu compraria.
4: Eu também.
3: É. Eu
4: também
3: compraria. Adoro leilões.
4: Que aí ela despejou o ódio dela na garrafa.
2: Você viu?
4: Né?
2: Ela preparou o link pra próxima notícia. Ela voltou que voltou.
5: Voltou trabalhando.
2: Eu devia, o dia que o Rodrigo Teaser veio aqui, devia ter roubado aquela jaqueta dele, viu?
5: Eu lembro, Rodrigo Teaser que é o que
2: Michael Jackson. É o maior intérprete de Michael Jackson,
5: ele
2: meu
5: é
2: amigo
5: bom.
2: Do mundo. Ele esteve aqui, ele tava. Ele tem uma peça original, uma jaqueta do Michael Jackson.
5: Jura?
2: Tem, ele que tava, ele trouxe aqui pra gente ver.
5: É verdade.
2: Se eu soubesse, eu tinha levado embora. Porque tem uma jaqueta, né? A jaqueta e a luva do Michael Jackson que ele usou no Thriller vão a leilão em Abu Dhabi. Sabe quanto?
5: Quanto, Batista?
2: 7 milha de real.
5: Que isso?
2: Oh,
5: uma luva e uma jaqueta por 7 milhões de reais?
2: É. Na última venda de uma peça desse figurino, custou, levaram por 7 milha, 1 milhão e 400 mil euros.
5: Que loucura. Tá só vendo? Porque quem usou foi Michael Jackson. Eu concordo. Eu concordo. Tá, eu vendo? Também. Eu sou muito fã do Michael Jackson e sou mais fã ainda do Rodrigo Teaser. Um beijo, Rodrigo.
2: Luvinha.
5: E, ó, recebemos mais um superchat. Mandaram R$5 aqui pra gente. O Almiton Vila Leopoldina. Boa tarde a todos. Seja bem-vinda de volta, Mini Ruth.
3: Obrigada,
5: bom retorno a vocês. Nota 1000. Sou metalúrgico que ouve no fone. Beijo, Almiton. Obrigado. E, ó, você que tá ouvindo a gente no fone de ouvido, seguinte, nós temos a notícia de Anitta, cantora, superstar, ela tá de amizade nova, ela foi seguir um candidato à presidência, foi seguir um político. Anitta, quem é esse amigo novo? Por que que ela quer ficar amigo? A gente vai descobrir isso depois do intervalo. O Bruno de Simone vai trazer pra gente. Não sai daí, já já tem mais sobremesa pra você.

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1: Caro ouvinte que nos ouve com seu ouvido, estamos de volta com Sobremesa, o seu programa favorito. E hoje no nosso programinha de meu Deus, recebendo ele, Bruno de Simone, para trazer as fofocas. E ó, daqui a pouquinho, sim, a gente vai falar sobre um novo amigo da Anitta. Foi até segui-lo no Instagram. Será que esse novo amigo seguiu de volta a Anitta no Instagram?
2: Seguiu.
1: Seguiu?
2: Seguiu.
1: Ih, rapaz, será que vai... Será que é além de amizade? A gente vai entender quem é esse candidato à presidência que virou o novo amiguinho da Anitta daqui a pouquinho. Mas antes, vamos dar uma olhada na nossa enquete do dia, Batista.
3: Opa, hoje dia das crianças. Eu quero saber de você pelo 11 972 21 1001. Pode responder lá no TMC News BR e também no YouTube, se você preferir, né, dia das crianças. Qual a maior mentira que você já contou para uma criança? O Fernando Pontes diz o seguinte, ó, falei pro meu filho que se ele for pra escola de segunda a sexta, eu deixo ele folgar no sábado e domingo.
2: Que mancada.
4: Essa foi muito boa, cara.
2: O André Lima, ele mandou: disse pro meu sobrinho que o elevador sobe porque tem gente puxando lá de cima. É.
3: Maria Gomes, falei pra minha neta que formiga é bom pra vista.
1: Isso é... não é não, mas não é. Agora fiquei na... eu achava também que era.
2: Acho que alguém foi enganado também. A Mônica Freitas, ela mandou: falei pra minha neta que o sol vai embora de noite para dormir.
3: Essa aqui eu já ouvi também, ó. Juliana Alves disse pro meu sobrinho que se engolir chiclete, gruda no coração e morre. Fala que gruda nas tripas.
2: Ai, é
3: nas
2: tripas.
3: E morria. Eu não engolia chiclete de jeito nenhum.
1: Olha o trauma, tem cheio de criança traumatizada aí.
2: Sabe que eu já menti muito pras crianças? Tenho vários sobrinhos, né? Sobre o homem do saco. Se você fizer malcriação, o homem do saco vai te pegar e vai te levar embora.
1: Olha aí, a psicologia é punitiva. É. Olha aí, que bacana. É. As crianças cheias de trauma.
2: O Lucas ficou meio assustado.
5: A Kombi que sequestra, lembra daquela fase?
1: É, gente. Cara, que loucura, né? Bom, então a gente quer saber qual é a maior mentira que você já contou para uma criança. Manda, sim, pra gente no 011 97221 1001. E daqui a pouquinho você vai ver quem é o novo amiguinho da Anitta. Mas antes, Bruno de Simone, voltemos então. Vamos lá. Que mais fofocas você tem pra gente?
3: Ele quer falar de quem, do...
5: Ney Mato Grosso.
1: Ney.
5: É, esse é meu menino Ney. É. Um grande artista, um exemplo, um clássico no Brasil. Aos 85 anos afirmou que não pretende mais casar. E pretende ter relacionamentos, conhecer pessoas sem compromisso. E até relacionamento aberto, se for o caso.
2: Olha!
3: Eu, se eu fosse, bem eu à frente, casava. Né?
1: Casava?
3: É. Por quê? Porque não vai viver tanto, não vai sofrer tanto.
1: Não,
3: na vida.
1: Deus me livre.
5: Ah, você
1: Deus
5: não sabe. Queria...
1: Ué, que o Ney Mato Grosso
5: tá com quase 100 anos atuando, não, maravilhoso.
3: Mas, por exemplo, se o Ney morrer com 100 anos, ele só sofreu 15 na vida casada. É pouco.
5: Ah,
3: é,
5: sim.
3: Pouco.
2: É, faz
3: agora
2: sentido.
3: Tem gente que fica 50 anos casado?
5: É. Muita coisa, não, o que eu fiquei impressionado foi dele falar que ele é adepto até relacionamento aberto, gente. Ué. Ah, eu não. O que é meu, não mexe nas minhas gavetas.
2: Babado, hein?
1: Boa questão. Você, Bruno, então não aceitaria um relacionamento
5: de
1: aberto?
5: De jeito nenhum, imagina.
1: E você, Batista?
3: De jeito nenhum.
1: Não? Mini Ruth?
2: Eu já tive.
1: Já teve?
2: Já.
5: Conta.
2: Ah, gente, tem que ter regras,
1: pra gente.
2: Não é baguncinha não, né? Tem que ter regras.
1: Mas calma lá, o que é um relacionamento aberto? Por exemplo, Ney Mato Grosso falou que toparia fazer isso, já que ele não quer mais casar, que ele só quer namorar e curtir a vida. O que é um relacionamento aberto?
3: Que regras
2: é quando
3: são
2: você essas? Namora uma pessoa, mas dependendo da regra do seu relacionamento aberto, você pode ficar com outras pessoas.
1: Peraí. O nome disso não é traição?
2: Não, porque tem um acordo entre o casal.
3: Sim.
1: Ah, então.
3: É consentido.
1: Ah, então o marido, ou os dois maridos, ou as duas mulheres, ou o marido e a mulher, eles falam: ah, então se eu quiser ficar com alguém, eu fico.
2: Sim.
1: Mas como é que é? Ele pode ficar com quem ele quiser, ela pode ficar com quem ele
2: Depende
1: quiser?
2: Depende da regra de cada casal. Cada casal que tem um relacionamento aberto faz uma regra diferente. Inclusive, tem muitos famosos que têm relacionamento aberto.
5: Muitos.
2: E ninguém nem sabe.
1: Peraí, será que o Vini Júnior e a Virgínia eram assim? Relacionamento aberto? Será que era
5: não,
1: isso?
5: Não, não era aberto, não. Agora eu vou falar uma coisa. Tem muitas pessoas também que pagam de monogâmicos e traem. Então, eu acho mais honesto você ter um relacionamento aberto, usar de sinceridade com seu parceiro e com a sua parceira, do que você pagar de monogâmico. Igual um amigo meu falou... Eu tô num relacionamento e tal, mas já tá querendo saber quem é a mulher que tá interessada nele. É. Ou seja, já quer dar uma pulada de cerca.
2: Sim.
5: Entendeu?
4: Tem
5: muitas pessoas assim que posam de conservadores da moral e bons costumes, mas depois vão lá pro swing, swingueiros. Mas, eu sou monogâmico, não mexo nas minhas gavetas. Tá doido? Imagina eu chegar em casa, pegar alguém assim. Tô solteiro, mas aí é alguém pegando assim a minha gay.
2: Mas não é assim.
5: Filho, não,
1: vai dar morte. Monogâmico é aquele que é o tradicional. Conheceu a pessoa, sim, namorou, noivou, casou e ficou com ela pro resto da vida. Tá certo?
3: E sempre.
2: E agora você, é o seguinte, Lucas, você perguntou pra todo mundo e não falou de você, né?
1: Eu sou monogâmico. Você acha que eu tenho cara de relacionamento aberto? Olha pra mim, menino.
2: Ai, eu não boto minha mão no fogo por ninguém.
5: Mas olha, tem um casal de apresentadores bem famosos que tem um relacionamento aberto.
2: É verdade. Jura?
5: Que já declararam isso.
3: Uh-huh. É do Rio.
5: Luciano Huck e Angélica, falei. É?
1: Eles são... Mas eles declararam
5: que sim, são... que eles estão adeptos a um relacionamento aberto, abrir relação.
3: O Otaviano e a Flávia uma vez também falaram alguma coisa disso. Falaram?
1: Então, eles têm cara,
5: Comentar uma coisa. O Otaviano apresentava na Band, né? Eu cheguei a fazer o Melhor da Noite com ele. Teve um dia que eu falei assim, Otaviano, você sabia que você era o meu crush? Vou contar essa fofoca envolvendo a minha pessoa. Sabia que você era o meu crush? Sabe o que ele falou pra mim? Vamos lá no camarim então pra você me pegar. Falei, olha, não me desafie, Otaviano. Porque o Otaviano é um gato, com todo respeito.
1: Só passa fome aquele que fica escolhendo o que quer comer.
3: E ele falou que veio aqui no sobremesa, hein?
1: Vamos tirar isso da dúvida. Agora, Bruno.
5: Oi.
1: Que papo é esse do Luciano Huck e da Angélica? Eu não sabia, não. Pra mim, eles eram monogâmicos. Aquela coisa bem tradicional.
5: Não, eles já estavam... Há um tempo, eles já declararam isso na mídia.
1: Já?
2: Mas eles conversaram sobre ou eles falaram... Não, realmente, a gente tem um relacionamento aberto?
5: Não, foi uma coisa assim que eles... Eles falaram sobre a possibilidade de abrir um relacionamento. Mas nos bastidores rola que já tem uma coisa mais aberta. Mais assim, né? Você viaja... E aproveita a sua viagem, eu viajo pra lá.
2: Você sabe de algum famoso que talvez tenha saído com esse casal?
1: Sabe,
3: vamos lá,
1: né?
3: Vamos lá.
5: As minhas fontes.
1: Seguinte. Ô, Bruno de Simone. Vamos àquela perguntinha básica que a gente tá falando desde o início. Quem é o novo amigo da Anitta? Ela foi segui-lo no Instagram. E ó, ele não é qualquer pessoa, não. Ele foi um candidato à presidência agora no primeiro turno. E parece que retribuiu esse follow da Anitta no Instagram. Foi segui-la de volta. Quem é esse novo casal de amigos?
5: Foi uma pessoa que, inclusive, se destacou também no cenário político. A gente tá falando de quem? Anitta e Renan Santos. Que contou numa entrevista, num podcast, emocionado, tá, Brasil? Que a Anitta estava seguindo ele, e ele obviamente seguiu a Anitta também. Agora, a pergunta que não quer calar. Renan, já rolou um direct ali?
1: Peraí.
5: Oi, sumida.
1: Renan Santos, líder do MBL, ele então ficou surpreso que a Anitta foi segui-lo. Porque a Anitta, ela se declarou, ela falou que vai votar no Lula agora.
5: Sim.
1: E por que você acha que ela foi seguir o Renan Santos, então? Será que ela achou ele interessante? Ou foi por conta da ideologia política? Ou foi por conta da aparência? O que você acha?
5: Ah, eu acho que pode ser todo um conjunto, né?
2: Ela tinha postado, né? Ela tinha repostado um vídeo do Renan Santos falando... o Renan Santos estava criticando... a amizade do Flávio Bolsonaro com o Trump e falava sobre as terras brasileiras.
1: As terras raras.
2: Isso, as terras raras. E aí ela compartilhou esse post do Renan Santos e aí foi a partir daí que ela seguiu ele.
5: E ele tá se posicionando de uma forma muito bacana, embora ele não apoiou ninguém, né? Nem o Flávio, nem o Lula, mas é visível que ele só fala do Flávio, né? Contra o Flávio. Então ali, eu acredito que os eleitores dele vão votar no Lula, né? A maioria deles já estão declarando.
2: Ele fala dos dois, o Renan
5: Santos, dos dois, mas ele tá batendo
2: ele
5: muito no Flávio.
2: Ele foi o único que não se posicionou nesse segundo turno.
5: Sim, sim.
2: Ele falou que não vai apoiar nenhum dos lados e é isso.
3: Quero ver em quem ele vai votar.
1: Tivemos aqui a honra de receber ele, Bruno de Simone, no quadro Boca de Sacola. Bruno, muito obrigado. E eu gostaria de te pedir os seus recadinhos finais. O momento é seu.
5: Gente, olha, amanhã às 18 horas na BNTV ao vivo, no YouTube, na HBO, TikTok, Instagram, no streaming, ao vivo, Fervo dos Famosos. Vai ser o Fervo. 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
2: Que isso, Bruno de Samu,
6: muito obrigado pela sua presença e até semana que vem.
5: Até semana que vem, tá bom? Em breve eles serão meus convidados no meu programa,
3: o
5: tá?
3: Maior prazer. Convidado. Eu quero ir lá ser contratado, que nem eu arrumei pra você aqui, quero convidado.
5: É verdade, né? Você foi quase minha Marlene aqui.
6: Bruno, até semana que vem, um beijo enorme pra você.
5: Beijo, gente. Beijo. Até semana que vem.
6: A gente continua o nosso programinha de meu Deus aqui, trazendo aquele quadro que é o favorito. Chegou a hora de trazermos informação com diversão, chegou a hora da gente dar as notícias, mas de um jeito que só a gente sabe. É hora dele, o quadro Girinho de Notícias, vai.
2: Tava com saudade de imitar o nosso Silvio.
6: Mas Silvio, você tava, você tá bem, né, Silvio? E o braço, Silvio? O braço, como é que dá?
2: Tô bem, Patrícia, tô bem.
6: Bom, lá, vó, primeira notícia do dia eu trago pra vocês. Porque volta o cão arrependido com suas orelhas. Lembra desse episódio do Chaves?
2: Lembro.
6: Volta o cão arrependido com suas orelhas murchas e tal. Tô falando do Alexandre de Moraes. Porque o Xandão autorizou o Flávio Bolsonaro a visitar o pai dele, o Jair Bolsonaro. Você não acredita em mim? Então vai lá no site da TMC que você vai ver essa notícia. As visitas do Flávio foram suspensas no dia 13 de julho, depois que o senador recolheu uma carta escrita pelo pai durante um encontro e a divulgou nas redes sociais. A conduta foi considerada uma violação das restrições impostas ao ex-presidente. E agora o Flávio poderá visitar o pai novamente, mas o Xandão manteve a proibição de utilizar os encontros para fins políticos eleitorais ou até mesmo para divulgar manifestos e declarações do próprio Jair Bolsonaro.
2: E quem que vai controlar isso?
3: Xandão ficou bonzinho de uma hora pra outra, né?
6: Rapaz, você viu? Até menina do batom do negócio tá pegando mais leve agora.
3: Ficou bonzinho.
6: Que loucura, rapaz.
2: Mas me surgiu a dúvida. Quem que vai controlar isso?
6: Como quem vai controlar isso?
2: Tipo assim, na hora da visita vai ter alguém falando do tipo assim, você não pode gravar um vídeo, você não pode falar sobre celular, manifestação.
6: Não pode entrar, não
2: é isso. Não sei,
3: ela acha que é a Fazenda, que é o Big Brother.
2: Eu não sei, eu não sei.
6: Calma, você tá certo. O pior de tudo, que a dúvida do coleguinha pode ser a dúvida do outro. Então vamos respeitar. Mini Ruth, é o seguinte, nesse encontro, não pode entrar com aparelho telefônico. Tá. É que nem uma visita íntima. Você não pode entrar com nada.
3: Poder entrar, acho que pode. Não, mas às vezes não pode usar.
6: Não pode, mas não pode. Não pode entrar. Talvez não entre com o celular. O que vai ser conversado aí é do interesse dos dois. Podem falar o que eles quiserem. Mas ele não pode sair de lá desse encontro e fazer uma campanha falando: olha, eu falei com meu pai e ele disse tal coisa. Ele falou aquilo. Entendeu?
3: Ele mandou um vídeo pra vocês.
6: Pode, entendeu?
2: Agora entendi.
6: Entendeu? É um encontro de pai e filho. É bom deixar claro. Não um encontro de um candidato e um ex-presidente. Encontro de pai e filho. E ele tem que aprender a respeitar isso também.
2: E o Flávio pode levar coisas pro Bolsonaro? Tipo, quer levar pão e leite condensado.
6: Essa é uma ótima dúvida. E eu vou trazer essa resposta daqui a pouquinho. Glauber! Daqui a pouquinho eu trago essa resposta.
3: Eu acho que pode.
6: Daqui a pouquinho. Não, boa pergunta pra você levar pão. Não sei. Às vezes a pessoa que tá restrita de liberdade, ela pode receber
3: prazer. Não, o cara não pode comprar uma pizza.
6: Não sei, não.
3: Já pensou?
6: Não sei. Não,
3: será que não pode? O cara que tá em prisão domiciliar não pode ligar num aplicativo e pedir uma pizza?
6: Não pode. Boa pergunta, hein?
2: Nossa, são dúvidas pertinentes, né?
6: Calma aí, mas ó, eu aprendi um pouquinho, porque a gente... Você pegou isso e você ouve o sobremesa? Quando você tava lá de acamada?
2: Não, eu não conseguia ir com o meu braço assim, ó, no rádio.
6: A gente, no dia 6 de outubro, a gente mandou um presente pra um presidiário.
2: Eu vi isso aí.
6: Vocês viram? Você viu? Que bom. Então, mandamos um presente pro Daniel Vorkar. Ele tá preso na Papudinha. E aí foi aniversário dele. Nós mandamos. Eu aprendi. Tem coisas que podem entrar na prisão, tem coisas que não podem entrar na prisão. Aí eu vou descobrir isso. Glauber! Daqui a pouquinho.
3: O nosso Glauber, jornalista de plantão no dia 12 de outubro.
2: Mas... Tá feio o negócio, viu?
3: Ó, agora o Coringão vai, hein? Agora vai.
6: O que tem o Coringão?
3: Depois da oitava derrota seguida no Brasileirão, tomou a goleada do Verdão do Parmeira ontem. Aí o que a diretoria fez? Trouxe o excelente técnico Seedorf, que é holandês.
6: Mentira.
3: É holandês, é holandês.
6: Mas demorou, hein, pra trazer.
3: É, demorou. Por mim, eu acho que não devia nem ter trazido. Porque o time quer escapar do rebaixamento. Aí trouxe um técnico que tem mais derrota do que vitória na vida. Você imagina o que, que pode acontecer. Mas ele, o bom é que ele fala português. O Clarence Seedorf, ele é holandês, mas ele é casado com uma brasileira. Ele já jogou no Botafogo.
6: Eu lembro.
3: Ele jogou no Botafogo.
6: Eu lembro dele, como, eu lembro. Né,
3: na Estrela Solitária. Então o Seedorf tá chegando com uma bucha, rapaz.
2: Agora nem adianta mais.
3: Mas uma bucha, porque eles tentaram Ramon Dias, tentaram Zubeldia, tentaram um monte de técnico aí, ninguém falou, eu me inclua fora dessa.
6: Tá,
3: né?
6: Feio o negócio.
3: E aí, tiveram essa brilhante ideia de trazer o Seedorf.
2: Agora que a gente já tá quase. A gente, porque eu sou corintiana, né? Agora que a gente tá quase na Série B, vem trazer. Ah, ó, eu não falo nada.
3: Acho que não cai,
2: quando eu
3: não.
2: Me estressei já. Me estressei, fui muito zoada nos grupos do WhatsApp. É. Não aguento mais ter amigo palmeirense,
3: cai. Acho que não cai. Parabéns à diretoria do Timão, hein? Benja deve estar feliz.
2: Super.
3: Benja.
6: Beijo, Benja.
3: Deve estar numa felicidade.
6: Ó, Benja daqui a pouquinho, às 5h30, o Benja entra aqui com papo de craque aqui em São Paulo, mas ó, em outros estados você também vai ter papo de craque.
2: Com certeza. E só pra relembrar, a gente já falou dessa notícia, mas é super importante falar novamente.
3: Qual?
2: Afinal, todo mundo está falando nas redes sociais, não. Qual? Se fala em outra coisa. Vini Júnior e Virgínia terminaram.
6: Acabou.
2: Não, mas o que a gente não falou aqui no programa foi que assim que eles terminaram, né? O Vini Júnior já foi, apagou a foto dos dois na Fórmula 1. Que ele tinha essa fotinho lá no Instagram.
3: Nem precisou, né? Porque a própria empresa já tinha apagado.
2: E a dona Virgínia foi viajar com seu ex-marido, pai das crianças, Zé Felipe.
3: Que isso?
2: Pois é, eles foram pra uma prainha.
3: Zé Felipe,
2: aí,
3: né?
2: Tão curtindo.
3: Vou viajar, né, amiga?
2: É, amiga. Uhum. Olha, amiga.
3: Como é que é? Como é que é?
2: Vai viajar,
3: né? Vai viajar, né? Vai. Nossa, vai viajar?
2: Que? Ai, que?
3: Parcelado, né? Comprei parcelado.
2: Ai,
3: vem aqui, ó. Comprei o avião, tem que viajar,
2: ai,
3: né?
2: Que loucura, né?
6: Tá bom, isso aí é modinha, menino, isso passa. Entendeu? Bom, tô querendo dizer, essa notícia vai passar assim como a modinha do 6-7. Você já ouviu isso, Batista?
3: 6-7, com a molecada, que não significa
6: nada.
3: Né? É um
6: 6-7. 6-7 é uma gíria, é um termo que os adolescentes usam, que nada mais significa do que 6 e 7. E eles ficam balançando as mãos enquanto falam 6-7.
3: Enquanto farmam aura.
6: Enquanto farmam aura. Nada a ver, né? Bom, mas é uma moda. E você acredita? Que mais de 3 mil eleitores digitaram 6-7, 6 e 7 na urna e anularam o seu voto. Olha que loucura isso, cara.
3: É mesmo? Pra presidente lá?
6: Provavelmente quiseram anular o voto. Você coloca qualquer número de um número que não tenha de um candidato e aperta confirma. Isso aí é você anula o seu voto. Você pode apertar 000 ou inventar um número qualquer. E foi, não é que os adolescentes, ou pelo menos os eleitores que quiseram dar uma de adolescente, meteram 6 e 7. Olha que loucura. E ó, não é possível determinar se o número foi digitado por conta do meme, ou como protesto, ou até mesmo por engano, tá? Mas, pelo menos trouxeram esse número aí pra
2: às
6: gente.
2: Às vezes essa galera que acabou de fazer 18, né? Tá formando uma aura.
6: Na verdade, pode votar.
2: Com 16.
6: 16, é. Já com 16 já pode votar aí. Talvez seja isso, talvez não seja. Mas, olha aí. E sabe o que isso vai mudar na sua vida?
2: Nada.
6: Sabe o que isso vai alterar no seu dia?
2: Nada.
6: Sabe o que isso importa na tua vida?
2: Nada.
3: Mas sabe o que o povo tá preocupado?
6: O quê?
3: Não é com o 6-7. É com o 6-1.
6: 6-1? O que é isso?
3: É a escala 6-1.
2: Ah!
3: Boa, boa. É, tá vendo? Eu sou bom demais, né? Sou bom demais. Porque a Leandra Leal, né, a atriz, defendeu o fim da escala 6-1 nas novelas da Globo.
6: Ah, faz sentido isso.
3: Né? Porque ela que já fez aí Senhora do Destino, Cravo e a Rosa, são 6 dias de trabalho e 1 de folga. Falou que faz parte ainda da rotina de quem grava novelas na Globo, né? E ela acha que o mundo inteiro vai caminhar para acabar com essa escala 6-1, ela disse que quer ter mais tempo para cuidar da família e isso pode aumentar a sua felicidade. Tá vendo só?
2: Olha só.
3: Ela falou que isso aí vai ser muito positivo para a economia. Não sei, não.
6: Ué. Você acha que não?
3: Eu acho que não.
6: Por quê?
3: Eu acho que não, porque você mudando a escala,
6: sim,
3: você vai ter que contratar mais gente para fazer, para produzir mesma quantidade.
6: Mas aí, por isso que eu acho que é bom, que aí
3: você acha vai...
2: Isso é bom, não é?
6: É, vão ter mais
3: possibilidades. E você acha que o empresário com a carga, mas aí Ah, tem que contratar? Tem. Então baixa imposto. Né? São, porque são o cara pontos, paga o pontos. Dobro para um funcionário CLT.
6: É verdade,
3: né?
6: Isso é um bom ponto. Isso é uma
3: fábrica para continuar produzindo a mesma coisa que ela produzia na escala 6x1. Se mudar, o cara vai ter que contratar mais gente. Porque ó, o funcionário que vinha aqui no sábado, ele não vem mais. Tem que contratar outro. E aí aumenta.
6: É. Né? Talvez o problema seja de fato o imposto. Eu acho que isso é uma coisa interessante para a gente dar uma olhada
3: eu
6: aí.
3: Acho.
6: Eu acho que os próximos candidatos à presidência podem trazer isso em mente, hein? Porque como a gente muda sem alterar tanto problema e como é que a gente encontra a solução? Acho que isso é mais importante.
2: A gente sempre acaba encontrando algumas soluções no ChatGPT também,
6: É verdade, né? Tem um pessoal que pesquisa, né? Ah, como é que eu posso melhorar essa questão? É verdade.
2: Pois é. Inclusive, entre os conteúdos encontrados aí pela PF no celular do nosso querido Daniel Vorcaro...
6: Uhum.
2: É, surgiram as buscas dele no ChatGPT.
3: Mentira. Ô, Vorcaro, você torça pra você ficar muito tempo preso. Porque se um dia você sair da cadeia, o que vão te zoar, mano?
6: Cara, acabou a moral dele,
3: acabou,
6: né?
3: Acabou a moral, acabou.
6: Isso é muito louco. O cara saiu...
2: Mas ele é gente como a gente também,
6: não,
2: né?
6: Vamos combinar. O cara era um mega... Você imagina a pessoa que você fala, esse cara... É fogo. Esse cara é dono de banco.
3: Já milionário. Pensou ele saindo da cadeia? Lá vem o Peleleca. Lá vem o...

0: Ah, entendeu? Aí você tem que fazer a traquistemia.
1: Ah, mas é um cara inteligente. Olha a pergunta que ele fez no chat GPT.
2: Doutor Drauzio agora, hein? No programa.
0: É, porque você vai lá, tem gente que pega caneta, furo, faz uma coisa tudo. Mas é verdade, tem que fechar glote, uma coisa séria.
1: Exatamente. Não, mas eu achei bonita a pergunta dele, porque eu colocaria no chat GPT, como desengasga?
0: mas não é engasgar. Você come alguma coisa alérgica, fecha glote. É,
2: tipo, eu sou alérgico a camarão.
0: Você não sabia, não?
1: Sim. Nossa, eu vou trazer um bolinho amanhã pra você.
0: Sim. Ai, bati no braço, desculpa, machucou. Tem um tapão no braço.
1: Desculpa, ai, eu tô fazendo mal.
2: Que mais?
1: Eu vou ter que ficar mais uma semana em casa.
2: Segue, segue.
1: Vamos lá, gente.
2: Não, pera aí, ô diretor. Pera aí que não acabaram as músicas. O diretor tá muito apressado também.
1: Diretor. Vai. Então, calma!
0: Então vai.
1: Ó, que mais tinha ele mais procurou? Coisas no chat GPT do Borcaro. Ele colocou: qual a diferença do Ozempic e do Monjaro? Charuto engorda? Ele também digitou o próprio nome dele, Daniel Borcaro, no chat GPT. Melhores séries lançadas recentemente. Quais banqueiros brasileiros já foram presos?
2: Olha aí, tá vendo?
1: Quem são os juízes das varas criminais de Brasília?
2: Olha aí, tá vendo?
1: E opa! Quais requisitos e regulamento para pedir impeachment de diretor do Banco Central?
2: Olha aí, hein?
0: Caramba, cara, tá certo, mas a gente não pode zoar muito não, que às vezes aqui no nosso chat de GPT tá perguntando
1: tem coisa
0: assim,
1: pior, amor,
0: qual certeza. A diferença entre mais sem I e mais com I.
1: Bom, então... Eu já pesquisei isso.
0: Próxima notícia, vai, olha só, vai.
2: É a 6 aqui,
0: a
2: né?
0: A 6, vai.
2: É, que a Noruega quer banir esses óculos que tem... Tipo câmera. Esses da Meta que filmam e que tiram fotos.
0: É o óculos que tem câmera e que fica gravando vídeo.
2: É o óculos inteligente, né? É, eles já proibiram em bares, restaurantes e teatros no Reino Unido. Agora a Noruega quer também restringir os óculos inteligentes, né? O país quer barrar esses óculos em locais públicos que filmam e que tem IA, como eu disse, os óculos da Meta. O objetivo é evitar que as pessoas sejam fotografadas indevidamente.
0: Faz muito sentido.
2: Ah, mas
0: faz.
2: Isso aí não faz impede nada.
0: Bom, eu não sei
2: posso
0: estar
2: tá aqui, ó. Eu posso estar tá aqui no. Eu posso estar tá aqui no celular aqui falando, ah, tô tá vendo gravando. Aqui, tal, e tô tirando uma foto sua. É, como é que você vai saber? Verdade.
0: Você sabia que no Japão é o único lugar do mundo onde o aparelho telefônico, mesmo que esteja no silencioso, ele faz barulho quando você tira foto. Sabe por quê?
1: Por quê?
0: Tem muitos casos de assédio de pessoas no metrô, onde eles ficam tirando fotos de mulheres. Assediadores se aproveitam ali da pessoa e ficam tirando foto delas. Por uma questão de assédio mesmo. E aí, o Japão determinou que qualquer celular que estivesse lá, que fosse registrado no Japão, ele faz barulho pra avisar que um celular tirou foto.
1: Olha!
0: Tá vendo? Então faz muito sentido.
1: É barulho.
0: É um barulho,
1: barulho específico.
0: É aquele barulho de câmera, sabe? Check!
2: E no Japão, ainda que é um silêncio danado, que ninguém fala dentro
0: ninguém do ninguém fala nada, nada aparece um barulhinho. Então é isso, é uma forma de evitar que pessoas sejam assediadas. É uma das, né? Das centenas que a gente tem.
1: Eu gostava do ringtone quando tinha aqui no Brasil.
0: Ringtone?
1: Ringtone?
0: Como é que seria?
2: Não, a musiquinha.
0: Eu lembro aquele João. Te ligam. Vamos pra Nasiquete, vai, traga aí Nasiquete.
2: É, qual a maior mentira que você já contou para uma criança? É, o Paulo Cícero disse pro meu neto que trovão é Deus arrastando os móveis.
0: Achei genial. Genial, olha, muito bom.
1: Roberto Lima, ele mandou: falei pro meu filho que o sinal de Wi-Fi fica mais forte se a gente levantar o celular pro alto.
2: Flávia Rodrigues, olha eu. Flávia Torres, falei pro meu primo que apontar o dedo pra estrela da verruga.
0: Ah, essa nasce eu acreditava, verruga. Essa eu acreditava mesmo.
1: É verdade. E o Murilo Santos mandou: disse pro meu filho que o mar é salgado porque os peixes choram.
0: Muito bom.
1: Ai, tadinhos.
0: Olha, amanhã nós vamos comemorar juntos. 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E você que nos ouve é o nosso convidado de honra, né, Batista?
2: 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Venha fazer parte dessa grande festa. E amanhã, se ele não der o cano, teremos Oi, Colega. Christian Pior amanhã
0: Evandro Santo. Vamos comemorar esse um ano juntos, né, Mini Ruth?
1: Isso aí, fica aqui na TMC, vai ter bolo, hein?
0: É isso. E hoje tem mais sobremesa pra você. 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
2: Exatamente, as melhores entrevistas, todo mundo que já passou por aqui, a gente faz um compilado, um pompurri e coloca no ar a partir das 20 horas.
0: É isso mesmo.

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4: 15 horas em ponto. Chegando mais uma edição do Link TMC nessa segunda-feira. Feriado de Nossa Senhora Aparecida, também Dia das Crianças, Descobrimento da América. Com Mayara Bastianello, Rodrigo Alvarez e comigo, Tomás Rafael. A área técnica do Tribunal Superior Eleitoral disse ao presidente Cássio Nunes Marques que não achou no canal Exército do Lula, de André Janones, o conteúdo citado por Flávio Bolsonaro na denúncia entre as publicações de 2 a 11 de outubro. O canal chegou a sair do ar, mas a suspensão foi derrubada pelo corregedor responsável pela investigação.
5: E o próprio Cássio virou assunto. O PT estuda pedir a suspeição dele sob acusação de engajamento para Flávio, segundo a colunista Mônica Bergamo da Folha. A campanha de Lula está dividida sobre o pedido e Cássio nega favorecer qualquer candidato.
4: Outro ministro, outra decisão que mexe na campanha. Alexandre de Moraes autorizou, olha só, Flávio Bolsonaro a voltar a visitar o pai em prisão domiciliar depois de 90 dias de suspensão por ele ter divulgado uma carta de Jair. Apesar da liberação, o veto ao uso político das visitas e a divulgação de declarações do ex-presidente continua.
5: No dia de Nossa Senhora Aparecida, Lula foi a uma missa restrita na Capela do Alvorada e Flávio, que é evangélico, foi à Catedral de Brasília com o vice Alfredo Gaspar. A polêmica sobre o título de padroeira que atribuía a Flávio uma proposta para tirá-lo levou o TSE a mandar remover publicações e nem a padroeira escapou do segundo turno.
4: E o que dizem as pesquisas até agora? O Datafolha de 8 de outubro, perdão, deu 49% a 45% para Flávio, que lidera 4 das 5 primeiras sondagens do segundo turno, com vantagem de até 6 pontos. Nessa semana, atenção, saem mais 2. A Quest na quarta-feira e a Datafolha na quinta, ambas com margem de erro de 2 pontos.
5: Longe das urnas, imagens de câmeras de segurança mostram um momento em que um míssil atinge o aeroporto de Riad, na Arábia Saudita. Passageiros esperavam para embarcar e a explosão derrubou parte do teto. O ataque atribuído aos Houthis, né? Eu vou tentar ver se o Alvarez me corrige aqui certinho essa nomenclatura, né? Mas então é um grupo do Iêmen que deixou 13 mortos nesse ataque e mais de 300 feridos. O aeroporto suspendeu as operações com mais de 600 voos cancelados. Rodrigo Alvarez, boa tarde para você.
6: Boa tarde, Mayara. Boa tarde, nosso ouvinte, Tomás. Boa tarde a todos. Bom feriado para todo mundo. Espero que esteja sendo. Olha, Mayara, Houthis, né? Os Houthis são um grupo rebelde que tomou conta do Iêmen, que é totalmente oposto à Arábia Saudita, faz oposição e ataca de tempos em tempos a Arábia Saudita. Mas qual é a grande questão? Eles são um daqueles grupos chamados de proxies, né? São grupos que atendem às ordens, recebem ordens do Irã. E os Houthis estão ali dando o maior trabalho naquela região do Mar Vermelho desde que começou a guerra com Estados Unidos, Israel e Irã. E agora eles vêm atacando a Arábia Saudita, uma forma de criar caos na região, como a gente sabe. Os Houthis têm uma veia terrorista muito grande. Eles querem continuar comandando o Iêmen, pretendem tomar conta de todo o Iêmen e querem, sempre que possível, incomodar a Arábia Saudita. Eles são os emissários do Irã ali. O Irã tem o Hezbollah no Líbano, atacando Israel pelo norte, tem o Hamas no sul, em Gaza, que atacava Israel pelo sul, e agora tem os Houthis, tem ainda os Houthis, são os terceiros ali, né, que são apoiados pelo Irã, que atacam com frequência a Arábia Saudita e, quando possível, também atacam Israel.
4: 15 horas e 4 minutos, estamos chegando também pelo TMC News BR de qualquer parte do planeta. Você acompanha ao vivo o Link TMC também com imagens, com a sua participação sendo também sempre bem-vinda pelo WhatsApp 119-7221-1001.
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5: 12 de outubro, dia de Nossa Senhora Aparecida e também, claro, dia das crianças, né? E a gente quer saber, vou deixar esse link mais leve.
4: Mais lúdico.
5: Mais lúdico aqui.
6: Ah, lá vem vocês.
5: Você gosta, né, Alvarez? Você gosta muito.
6: Eu adoro, quando vocês vêm com essas ideias de deixar o programa mais leve. Eu amo. Eu amo, porque eu fico leve na mesma hora.
4: Posso imaginar.
5: Vai gostar.
4: E ele fica leve internamente, de tanto que ele xinga mentalmente. Exato, a gente, ele põe pra fora, isso, desabafa.
5: É isso, ele bota pra fora todas as agruras dele, os problemas, ele bota.
6: Eu falo assim, por que mesmo que o Brasil quer falar sobre isso? Eu me pergunto.
5: O Brasil, eu não sei.
6: Eu fico feliz, né? Tem que ter alguém trazendo leveza pra essa nossa vida, né?
5: Claro, o Brasil eu não sei, mas a gente quer falar disso. A gente quer perguntar hoje, né? Nossa enquete hoje pergunta a você, nosso querido telespectador, ouvinte, o que seja. Do que você adorava brincar na infância e as crianças hoje não brincam mais, ou brincam pouco, né? A gente vê pouco, realmente. Vamos lá, jogar bola na rua? Empinar pipa? Ai, tô adorando que o Cuca colocou esses efeitos de videogame antigo. Amarelinha? Ou pular corda? Nossa, pular corda virou um instrumento de tortura depois que eu fiquei velha. É. Porque é isso, pular corda, exercita o coração, os braços, as pernas.
4: E a gente pulava com tanta facilidade na infância, né? Eu fazia de tudo com a corda, ficava imitando Rock Balboa na corda, pulava com o pé só. Hoje eu preciso voltar a treinar muito pra conseguir repetir aqueles movimentos.
5: E bambolê? Que a gente fazia.
4: Bambolê eu dizia, não sei fazer mais.
5: Não, nem eu.
4: Quando era pra criança, fazer cintura. Era tão fácil.
5: Para as meninas era pra fazer
4: cintura.
5: Tinha
4: na aula de educação física.
5: Aí ficava, eu tentei fazer esses dias, gente, não tem condição. Não dá.
6: Se é pra votar aqui, eu voto em pipa, porque eu gostava muito de fabricar. Eu fabricava pipa, inclusive.
5: Que legal.
6: E soltava a pipa. Aprendi a fazer com bambu, fazer do zero, né? Agora faltou um pra mim aqui, que era o meu preferido, porque eu passava férias em Brasília, na casa dos meus tios. E eu sempre jogava o que eles chamavam lá de bet, que é o jogo de taco, no meio da rua.
4: Adorava.
6: Você botava uma latinha de cada lado, né? Pegava um bastão e tinham quatro pessoas jogando. Eu gostava disso porque justamente algo que não se pode fazer mais é ficar no meio da rua, ficar livremente, uma criança solta na rua, não dá mais, né? Infelizmente.
5: Acho que pra mim também jogar bola na rua. É, jogar bets, a gente chama no Paraná de bets, em alguns lugares é taco, né?
4: Em São Paulo é taco,
5: é. Jogar bets na rua não dá, não tem como mais.
4: Adorava jogar taco.
5: Enfim. Não dá mais.
4: E videogame também, mas hoje a molecada também joga muito. Mas outro videogame, eu ficava já satisfeito com o Missile Commando, com aquele futebol com duas perninhas, né? O jogador eram duas perninhas e era o máximo, passava pra um, o outro passava pra esse e era o máximo
6: eu
4: que a gente tinha.
6: Eu joguei telejogo, hein?
4: Telejogo foi um pouquinho
6: que era só um
4: pauzinho,
6: antes, né?
4: E era divertido também. Era divertido também.
5: Sensacional. Votem lá no nosso... no nosso YouTube, né? Arroba TMC News BR, também no WhatsApp 11972211001. Agora, atendendo a pedidos do Alvarez, vamos às coisas sérias desse jornal.
6: Agora vai ter seriedade?
5: É, agora podia ser um jornal inteirinho só de coisa lúdica, mas daí o Alvarez ia pedir demissão. Não tem como, mas também não tem como. A notícia nos obriga aqui, o Brasil nos obriga, né? Olha, a área técnica do Tribunal Superior Eleitoral não encontrou publicações com as informações falsas denunciadas pela campanha de Flávio Bolsonaro no canal de WhatsApp Exército do Lula. O relatório divulgado nesta segunda também apontou riscos eleitorais relacionados à disseminação em massa de conteúdos e ao uso de linguagem polarizadora. Quem explica tudo pra gente ao vivo, direto da Capital Federal, é o repórter Bruno Tibério. Fala, Tibério.
0: Pois é, então, essa análise que foi feita, né, pelos técnicos do TSE, então, identificou no material que foi examinada as informações falsas denunciadas pela campanha de Flávio Bolsonaro. Esse levantamento, ele analisou publicações que foram feitas entre os dias 2 e também o dia 11 de outubro. Só que tem um detalhe muito importante, porque não foi possível transcrever integralmente os vídeos e também parte das mensagens anteriores que havia sido apagada. O canal do WhatsApp, ele é coordenado pelo deputado federal André Janones e ele inclusive reúne mais de 3 milhões de seguidores, né? Então a apuração começou, depanha de Flávio Bolsonaro acusou o canal de divulgar informações falsas contra o candidato e aí no domingo o ministro Nunes Marques determinou então a suspensão desse canal. E a decisão ela foi então revertida pelo corregedor-geral eleitoral, Ricardo Vilas Boas Cueva, que inclusive autorizou então a retomada das atividades. E aí com o canal novamente em funcionamento, Nunes Marques solicitou então a análise técnica. E o relatório ele não identificou as publicações que foram denunciadas no material que estava sendo examinado, só que apontou riscos relacionados à disseminação de mensagens em grande escala, né, e principalmente ao uso de linguagem polarizada, né? O caso, ele ainda deve ser analisado pelo plenário do TSE. Nunes Marques também convidou representantes das campanhas, tanto de Lula quanto de Flávio Bolsonaro, para uma reunião nesta terça-feira aqui. Então, por enquanto, o canal continua funcionando e a análise técnica não significa necessariamente uma decisão definitiva sobre a regularidade de todas as publicações. Eu volto com vocês aí no estúdio.
6: Eu fico me perguntando, Mayara, Tomás, ouvinte, se o Nunes Marques já tem crachado o PL. Porque, primeiro, o que ele fez foi censura. Tomar uma decisão dessa sem conhecimento do conteúdo, apenas porque houve um pedido do candidato Flávio Bolsonaro, isso é um absurdo. Aí a gente cai naquilo que tanto se quis evitar no Brasil, que é censurar a liberdade das pessoas de falar no que elas pensam. Dizer que há um risco de haver conteúdo polarizado no canal? Que conteúdo político no Brasil hoje não é polarizado? Como assim existe um risco de conteúdo polarizado? Tudo nessa eleição é polarizado. Então isso não é uma acusação que se faça, não há crime em você repercutir algo que é polarizado, que é de um lado, que defende um lado, que coloca a eleição como um e outro, como nós e eles, como sim e não. Isso não é crime. Qual é a razão da censura? A pura censura. Aí a gente pergunta, eu pergunto, Cássio Nunes Marques, ministro colocado lá por Jair Bolsonaro, o senhor tem crachado o PL? Está usando o distintivo do PL? Porque a impressão que dá é que ele trabalha para o PL.
4: Foram três os alertas emitidos pela área técnica do TSE depois de liberarem o canal, tá, Alvarez? Esse que você citou, que eu também achei bem estranho, né? O conteúdo polarizado. Antes disso, diversas mensagens publicadas em setembro foram apagadas a partir de 7 de outubro, antes da janela de verificação oficial. E a terceira, que também me soa absurda, isoladamente, é atuação coordenada, ou seja, uma mobilização simultânea entre milhares de participantes. Essa terceira, que me soa absurda, e a segunda, né, citada por você, a possibilidade de polarização, eu acho que elas entram num contexto, tá? Porque elas isoladas realmente são completamente absurdas e passam a ideia também de censura. Talvez, né, junto dessa primeira opção, diversas mensagens publicadas em setembro foram apagadas a partir de 7 de outubro, antes da janela de verificação oficial, talvez eu possa entender que essa informação, somada à possibilidade disso virar uma produção em progressão geométrica de fake news, tenha sido a razão para essas outras duas opções. Mas eu não sei o que estavam nessas mensagens que foram publicadas.
6: Não é fake news, né? Mas eles não acharam.
4: Não acharam. Eu tô dizendo que algumas mensagens onde poderia haver fake news foram apagadas antes da janela de verificação oficial. Só tentando entender por que a segunda e a terceira opções, que me parecem, obviamente, simples censura, foram colocadas ali, foram colocadas ao lado. Não,
6: eu aprecio esse primeiro alerta, seu esforço, tá? Para entender, Tomás, mas olha só, se foi antes da eleição e a reclamação é de agora, então a reclamação de fato mais ainda não procede. Então não há o que investigar, não há o que censurar, não há o que condenar.
4: Eu sou sempre contra a censura, tá?
6: Eu também, em qualquer caso.
4: Perfeito.
5: Bom, porque é isso, né? O que vem hoje aqui, o que pau que bate em Chico, bate em Francisco. Se você tá achando que é ótimo derrubar grupo, né, de WhatsApp ali, baseado em uma mentira, que não tinha fake news, que aquilo ali não existiam fake news, saiba que pode bater do outro lado também. Não,
4: eu acho que tá batendo, né? Faz tempo do outro lado, tá? Eu também acho. Eu acho que bate dos dois e eu sou profundamente contrário à censura. De qualquer maneira,
6: mas a questão é que nesse momento, o presidente do Supremo Tribunal eleito, do Tribunal Superior Eleitoral, é o Cássio Nunes Marques, e esse pau tá batendo só para um lado. Esse aqui é o problema. Aliás, o pau não deveria bater em ninguém, o pau da censura devia ficar, não vou dizer onde, tá? Devia ficar lá.
5: Mas 64, vai, melhorei para você.
4: Deveria ter um probleminha, né? Lá. Deveria cair.
6: Ela ia falar 69, ela falou 64, tá bom, entendi. Okay. Devia ficar lá esse pau da censura.
4: Não era nem isso que
6: ela tinha. Não é para usar, gente.
5: Eu não pensei nisso.
4: Muito bem. Bom, seguindo aqui, com essa informação, ou repercutindo um pouco mais, o PT estuda pedir que o presidente do TSE, Cássio Nunes Marques, seja afastado dos julgamentos da eleição. A acusação é de que Cássio estaria agindo a favor de Flávio Bolsonaro. Para a campanha de Lula, a gota d'água foi a decisão de Cássio de mandar suspender um canal pró-Lula criado pelo deputado André Janones no WhatsApp. Horas depois, outro ministro do tribunal derrubou a decisão e liberou o canal. Ministros do próprio Tribunal Superior Eleitoral, ouvidos pela Folha sem se identificar, também dizem ver sinais de que Cássio favorece Flávio. Dentro do PT, não há consenso e parte da campanha teme que o pedido só aumente o atrito com o ministro. Cássio, indicado ao Supremo por Jair Bolsonaro, nega favorecer qualquer candidato e diz que as críticas são uma tentativa de intimidação. Em 2022, a campanha de Bolsonaro fez um pedido parecido contra Alexandre de Moraes, que à época presidia o tribunal.
5: Vamos falar agora da fumaça das queimadas que voltou a cobrir Manaus. Gente, é isso. A gente também está vendo os efeitos do El Niño, que já se prometia que a gente ia ter seca no Nordeste e no Norte do país. Inclusive, a gente até trouxe aqui especialistas, governo federal com um programa já pensando nisso. Muita chuva para o Sul e Sudeste, que é o que está acontecendo também. E nessa segunda-feira, a capital do Amazonas registrou o quinto dia consecutivo com a pior qualidade do ar do Brasil. As autoridades alertam para os riscos à saúde, principalmente para crianças, idosos e pessoas com doenças respiratórias. O repórter Daniel Ramos está aqui com a gente ao vivo e traz mais informações. Boa tarde, Daniel.
1: Olá, boa tarde a vocês que estão no estúdio, boa tarde a todos que nos acompanham. Manaus, que é conhecida pelas suas belezas naturais e também por algumas pessoas por ser o pulmão do mundo, hoje se encontra nessa situação em decorrência às queimadas. Para a gente contextualizar, como você adiantou para a gente, pelo quinto dia consecutivo, a capital amazonense lidera o ranking da pior qualidade do ar a nível nacional, esse ranking que é dividido com outras cidades brasileiras. E por que que isso está acontecendo? Primeiro fator, nós estamos passando pelo período, quem é aqui de Manaus vai conhecer, é o período de verão amazônico. Nesse período, nós temos a vegetação extremamente seca, as pessoas, os próprios moradores ali por conta do calor intenso aqui de Manaus, começam a utilizar também os seus equipamentos eletrônicos, como ar-condicionados, entre outros, para tentar fugir um pouco do calor. Nós temos o aumento de queimadas na região de Manaus. Por conta disso, né, as redes começam a ficar sobrecarregadas, então muitos incêndios em residências acontecem. Mas, em contrapartida, a região metropolitana e outros municípios, principalmente da região sul do estado do Amazonas, sofrem com as queimadas florestais. É uma situação recorrente todos os anos e, para a gente ter uma ideia, somente nos 10 primeiros dias de outubro nós já tivemos o registro de mais de 1.380 focos de queimadas na região metropolitana de Manaus e também na região sul do estado do Amazonas. Toda essa fumaça proveniente dessas queimadas que acontecem na região metropolitana e também no interior do estado acabam parando na capital amazonense e, consequentemente, sufocando a população. A situação está tão crítica. Na semana passada, para a gente ter uma ideia, nós temos aqui em Manaus o Serviço Eletrônico de Monitoramento Ambiental, o SELVA, que foi desenvolvido pela Universidade Estadual do Amazonas. Esse equipamento faz a medição das partículas finas da poluição por metro cúbico. Na semana passada, esse número chegou a 500 microgramas de partículas finas da fumaça por metro cúbico. O que isso representa pra gente? Pessoal, o número considerado bom é entre 0 e 25. Até então, o ar é considerado bom para respirar. Passando disso, o ar já entra em outras categorias, como muito ruim, pior ou até mesmo insalubre. Então, nesta segunda-feira, aqui em Manaus, o ar foi considerado insalubre. E no bairro Armando Mendes, que fica aqui na zona leste de capital, esse número chegou a 218 microgramas de partículas finas da fumaça por metro cúbico. E ali nós tivemos um aviso, tanto da Defesa Civil, que faz o alerta à população manauara se proteger ao sair na rua, utilizar máscara, se hidratar, né, redobrar a hidratação e também muito cuidado ao praticar atividades físicas ao ar livre. Em contrapartida, o governo federal mandou essa ajuda tão importante para a população do Amazonas, tendo em vista que todos os anos a gente sabe que vai ser assim e que essa ajuda é muito precisa. Hoje nós temos pelo menos 1.280 militares do Corpo de Bombeiros, chegou ajuda do estado de São Paulo também, pelo menos 30 profissionais, sendo 25 bombeiros e também 5 agentes da Defesa Civil, com retardantes para combater os incêndios e também com equipamentos eletrônicos. Vamos seguir por aqui monitorando e, é claro, à medida que essa situação for sendo amenizada, a gente traz a atualização no TMC. Volto com vocês.
5: Muitíssimo obrigada, viu, pelas informações. A gente percebe ali atrás dele como tem ali uma certa... O ar já não tá bom ali, ó. Quando você olha pro horizonte, você vê ali que é difícil enxergar muito longe, né? Justamente por causa da fumaça que pega ali as árvores e tudo. Realmente bem complicado a situação, bem complicada a situação ali em Manaus. Mas de novo, como ele disse, né, já é uma situação corriqueira, mas agora com esse super El Niño tende a piorar.
4: É algo recorrente, né? É democrático igual o Banco Master, acontece em qualquer governo, é muito calor, nesse caso pior por conta desse super El Niño, mas evidentemente que as queimadas têm uma colaboração gigantesca, né, para isso, e elas seguem acontecendo lá na Amazônia, e é um problema que tem que ser resolvido de uma vez por todas, de uma vez por todas. Obrigado, Daniel Ramos, 15 horas e 20 minutos, a gente vai com o nosso primeiro bloco da Rádio Uber, e já já falaremos das pesquisas da primeira semana do segundo turno, lembrando que mais duas sairão nos próximos 3 dias, é a corrida pela eleição presidencial, a corrida no segundo turno, já já a gente volta.
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7: A partir de agora tem mais um Uber Responde aqui pela TMC dentro da Rádio Uber. Com as dúvidas enviadas através do nosso WhatsApp exclusivo 11 95321 0083. Vamos começar com a pergunta de um parceiro que não se identificou. Essa pergunta já foi respondida para outro motorista, mas vale a pena colocar no ar de novo, porque é a pergunta que sempre aparece aqui. Abre aspas. Pessoal, eu estou bloqueado na Uber e não sei por quê. Vocês podem me explicar? Quem respondeu foi o Leandro da Uber.
8: 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Se sua cidade não tem um centro de atendimento presencial, você deve entrar em contato com o suporte pelo aplicativo no menu Ajuda também, ou pelo site t.uber.com/ajuda.uber e colocar as informações de quando isso ocorreu para que um agente possa te ajudar. Obrigado.
7: A pergunta agora é também de um parceiro que não se identificou. Abre aspas. Por que não aparece pra gente no aplicativo se o passageiro tem histórico de cancelamentos, reclamações ou comportamento suspeito? Fecha aspas. A resposta quem deu foi a Cristiane, do time da Uber.
9: Olá, motorista parceiro. Obrigada por sua pergunta. A Uber utiliza o sistema de avaliação mútua como a principal ferramenta de segurança e gestão de qualidade. Em vez de uma lista extensa de métricas individuais, o motorista tem em mãos um indicador consolidado que reflete a jornada do passageiro na plataforma. A nota do passageiro é o resultado direto de como ele se comportou em todas as suas últimas viagens. Quando você recebe uma oferta de viagem, consegue ver essa nota e pode decidir se o perfil dele se alinha com os seus padrões de segurança e conforto. Você também consegue selecionar na central de preferências do aplicativo Uber Driver uma nota mínima dos passageiros cujas ofertas de viagem gostaria de receber. Muito obrigada.
7: Esse é o quadro Uber Responde. Participe, mande sua pergunta para o nosso WhatsApp 11 95321 0083, e não esqueça de colocar na mensagem o seu nome e de onde você está falando com a gente, ok? 11 95321 0083. 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
7: Vamos ouvir agora o que o Thiago Godoy vai falar no quadro Acelera e Prospera.
10: Fala, motorista, aqui é Thiago Godoy, papai financeiro. E aí, como é que você lida com essa variação dos seus ganhos durante o ano? Ganhos e despesas sazonais são aqueles que vão variar mesmo conforme a época do ano. Férias, eventos especiais. Então, é importante que você analise o seu histórico de ganhos, de despesas, para você começar a identificar alguns padrões aí, ó. Usa essa informação para você planejar financeiramente os meses que você vai ter mais baixa demanda. Cria uma reserva financeira durante os meses que você tem mais ganho. Isso vai ajudar você a cobrir os períodos que a sua renda vai ser menor. Gerenciar essa sazonalidade no seu fluxo de caixa evita surpresas e garante estabilidade financeira ao longo do seu ano. Seja proativo e mantenha suas finanças equilibradas o ano inteiro.
7: Thiago Godoy, o nosso especialista em finanças, sempre com dicas importantes no quadro Acelera e Prospera, para você, parceiro e parceira da Uber.
5: 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Já de volta por aqui, 3 horas, 25 minutos.
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5: Eu ainda vou ser gente grande e ter minha vinheta aqui.
4: A gente chega lá, a gente chega lá.
5: A gente chega lá. Muito bonita essa vinheta também do Bruno Rizzi.
10: Eu fico indignado com isso. Qualquer um que aparece aqui merece a vinheta. Eu tô indignado. Cadê a vinheta Tomás, vinheta Rodrigo, vinheta Mara? O Bruno vem aqui 3 vezes e já tem vinheta. Não.
5: Não é?
10: Absurdo.
5: Não, eu o Ursinho, pior é o Ursinho também, que nem aparece aqui no feriado, sabe? Tem que cortar
10: Wilson,
5: a vinheta.
10: Então, é isso, esse aí.
5: O Wilson, já cortei a vinheta, já não tem que ter mais. O Riz ainda tudo vinheta, bem. Que
10: tá o Ursinho, quando vem, devia soltar um trovão. Bastava.
5: Ai,
10: pro
5: gente.
10: Bruno, vamos soltar fogo de artifício, vai.
5: Isso, que ele tá aqui, né? Trabalhando no feriado, entendeu? No lugar que o Wilson não veio, né, Wilson? Mas vamos lá, olha. Sempre a gente tem aqui o Bruno Rizzi, tanto com as suas informações que
10: ele... O Cuca não tem fogo de artifício, não, né?
5: Ah, a gente pode botar depois, no final, quando sair o Bruno Rizzi, a gente faz.
4: Até o final. Olha!
5: Não por isso. É porque daí lembrando que o Wilson não tá aqui, é só isso, gente.
4: Muito bem. Vamos lá, vai.
5: O Ursinho não veio. Pronto, corrigi. Temos Bruno Rizzi,
4: E eu tô curioso pela explicação que o Bruno Rizzi vai dar sobre o tema, Mayara, por favor.
5: Porque, gente, a campanha do Flávio Bolsonaro cancelou o almoço com empresários do grupo fundado por João Dória, o Grupo LID, que estava marcado para a próxima segunda-feira em São Paulo. Quem trouxe essa informação é o Lauro Jardim, do jornal O Globo. A previsão era de 400 convidados. E o encontro seria mais um passo na reaproximação entre o bolsonarismo e o ex-governador, antigo adversário da família. Mas o que será que pesou nessa mudança de planos? Quem analisa é ele, tá aqui, Bruno Rizzi, com a gente agora sim. Boa tarde, Bruno.
11: E aí, Mayara, Alvarez, Tomás, bom estar aqui com vocês mais um dia. Pois é, a decisão de Flávio Bolsonaro passou muito pela questão da discussão sobre o fim da escala 6x1. O que pesou para a campanha certamente foram 2 pontos aqui. Primeiro ponto, se aprovada a PEC da escala 6x1 ao longo dessa semana, que pode de fato caminhar na quarta-feira, a gente ter aprovação, mas que seja até sexta-feira, o almoço que seria na próxima segunda-feira, teria ali um elemento de discussão com empresários. Esse elemento de discussão com empresários poderia ser interpretado de maneira positiva ou negativa, tanto para uma campanha quanto para outra. Primeiro, poderia ser interpretado como uma comemoração pela não aprovação e um alinhamento com alguns empresários nesse sentido de não aprovar a proposta, ou um evento pensando na derrubada da proposta aprovada. Então, a interpretação por parte da oposição à campanha de Flávio Bolsonaro poderia ser usada uma semana da eleição, 6 dias da eleição, num momento muito delicado, e já estava sendo atacada desde já. Como o Flávio Bolsonaro larga com a vantagem, para ele a estratégia agora é simplesmente não dar margem para erro. Então, na dúvida, certamente o cancelamento passou por isso.
4: Acho que faz todo sentido, né, Alvarez? Penso que o Rizzi esclareceu para a gente. Eu não tinha pensado nisso, mas faz todo sentido, evidentemente.
10: A temporada de escolher bem o que fazer para o Flávio, né? Se ele está na frente na maioria das pesquisas, até teve uma pesquisa da Vox que mostrou o Lula à frente. Mas ele tem, em quase todas, está na frente, então é importante se preservar do ponto de vista dele, com certeza.
4: Está pisando em ovos ali, Mayara.
5: É melhor não arriscar nesse momento. Bruno Rizzi, não vou botar fogos para você aqui. Você tem mais alguma coisa para acrescentar antes?
10: Não, bota depois que ele sair. A gente comemora quando ele já foi embora.
11: Né? Quando já foi embora, porque quando tá aqui não vale. Não, acho que só para complementar, eu acho que assim, a escala 6x1 é uma das grandes apostas, o fim da escala 6x1 é uma das apostas de ser a bala de prata da campanha de Lula. De novo, repito o que eu já falei, não acredito que seja bala de prata, mas de novo, o ônus da aprovação sem os votos do PL, sem a participação de Flávio Bolsonaro, né, com essa oposição ao tema por Flávio Bolsonaro, esse ônus para a campanha dele é muito maior, é muito mais representativo nas campanhas do que o bônus de Lula pela aprovação.
12: Então a campanha de Lula torce para todo tipo de envolvimento paralelo ou transversal ao tema por parte da campanha de Flávio. Então é a gente acompanhar aí, é o tema da semana, sem dúvida nenhuma.
10: Ô Rizzi, mas você acha francamente que ainda tem força esse tema para virar o ponteiro da eleição? Ou pelo menos para subir um ponto ou outro?
12: Eu acho que tem ponto para, numa onda de outros elementos, poder ter um leve crescimento, não suficiente para virar o jogo, teria que contar com outros vários elementos, mas quando você coloca naquele cesto de estratégia, somado isso a manifestações de final de semana, um apoio maciço, redes sociais, isso pode ter uma força adicional para que entre na última semana mais dentro da briga. De novo, não acredito que isso mexa os ponteiros. Acho que coloca o Lula um pouco mais no jogo, mas a preço de hoje diria que diminuiria o percentual de vantagem de Flávio, não a ponto de Flávio perder. Lula continuaria atrás, mas com percentual um pouco menor. A preço de hoje, não acredito em mudanças. Não acredito em transformações, mas em pequenas mudanças insuficientes para mudar o cenário.
4: Meus amigos, um terço da campanha já foi desse segundo turno, né? Se fosse uma corrida de três voltas, uma volta já teria sido completada, menos de duas voltas para o final, porque a gente já está na metade da segunda-feira, mais da metade da segunda-feira. Pensando até, Alvarez, naquela nossa ideia de coeficiente de erro pró-esquerda das pesquisas, se a eleição fosse hoje, diante dessas pesquisas, vocês imaginam que a vantagem do Flávio seria ainda maior do que elas estão mostrando ou não? Cenário de pesquisa de segundo turno é diferente do primeiro turno, não tem outros candidatos envolvidos. O que vocês pensam sobre isso?
10: O Rizzi tem vinheta, então quem tem vinheta fala primeiro.
4: Pergunta é mais difícil, deixa quem tem vinheta responder, se vira nos 30.
12: Eu acho que assim, eu acho que passa a régua e recomeça. O movimento de ambos os lados é muito forte por esse voto, mas eu não acredito em nenhum movimento que seja puxado pelo primeiro turno. O que eu vejo nesse momento? A primeira semana, ela foi embasada basicamente numa inércia do primeiro turno, das urnas do primeiro turno. Tanto é que o resultado é basicamente o resultado da urna com uma transferência de votos ali para o Flávio. Basicamente é isso. Sem grandes transformações, exceto a Vox. Mas a Vox foi a que saiu um pouco da curva ali das outras pesquisas. Essa semana. Ô, Rizzi, agora,
10: rapidinho, você falou da Vox. Claro. Não foi a Vox quem acertou a vitória do Flávio no primeiro turno?
12: Foi uma das quatro que marcou vitória. Eles mostraram 0,9 de vantagem versus 1,8 das urnas. Porém, Alvarez, quando a gente olha outros momentos, e aí é difícil, porque assim, quando a gente olha a pesquisa em outros momentos, a gente não tem a urna para provar como era a realidade daqueles momentos, né? Diferentemente da última pesquisa. Então, em relação à última pesquisa, eu concordo. Mas tiveram outros números ali, não estou falando que a pesquisa é ruim, tendenciosa, nem nada disso. Aliás, um instituto muito renomado. Mas em outros momentos, eles saíram um pouco da linha ali. No sentido, assim, do gráfico normalizado das outras pesquisas. Agora, pode ser que o gráfico normalizado era o deles e não das outras. Então fica essa ressalva, né? A gente não tem como saber em outros momentos qual é a prova real. Mas eu acredito, assim, no final das contas, eu vejo hoje, de novo, a preço de hoje, um 52-48 pro Flávio, tá? Eu acho que é um pouquinho menos do que tá as pesquisas para Flávio, um pouquinho mais pro Lula, mas insuficiente.
10: Eu não vou apostar porque, por enquanto, as bets estão proibidas. Quando elas voltarem, eu aposto. Mas olha só, eu acredito que uma semana não deu pra gente ver o que vai ver daqui a três semanas, né? No final de três. Porque o pessoal do Lula primeiro ficou apático, tomou pancada, né, aquele famoso jab de direita no maxilar, ficou todo mundo tonto. Agora a gente está começando a ver a militância lulista se mexer, essa manifestação agora imensa, né, estão calculando 200 mil pessoas, tem gente se mexendo, tem o exército online digital do Janones aí que saiu do ar, mas voltou pro ar, está mobilizando muita gente, então pode ser que daqui a duas semanas o cenário seja diferente, por isso eu só vou apostar quando as bets forem liberadas, Rizzi.
12: Concordo. Eu acho que o cenário dessa semana, essa primeira semana, até hoje aí, ao longo dessa semana, especialmente fim dessa semana, a gente vai ter um resultado das pesquisas mais próximo à eleição, porque ainda é inércia das urnas. É aquele segundo round que começou, o adversário tomou pancada pra caramba, desculpa, tá meio Perdão. Pra caraca.
13: Tá meio
12: curto ainda, agora voltou.
10: No dia da criança, você tá perdoado.
12: No dia da criança, solta uma dessa.
10: Perdão, no dia de Nossa Senhora Aparecida, você tá perdoado.
12: Eu falei caraca aí.
14: Eu ouvi isso, vocês ouviram outra coisa?
10: Claro,
14: caraca.
10: Você falou caraca.
13: Nenhuma dúvida.
14: Ai, gente. Olha, faz o seguinte, Rizzi. É que a gente precisa liberar o Rizzi.
10: Tudo bem, deixa.
14: Uma que é porque ele tem uma coisa ali, um negócio. E é pra ele não falar mais besteira.
12: Isso. Abrir a porteira.
10: Ô, Rizzi, só antes de você ir embora, uma pergunta, então. Você gosta de alho?
13: Quer pra você?
12: Gosto pra caramba.
14: Muito bom.
13: Ô, Rizzi, que você tenha um resto de feriado bom pra caramba. Grande abraço.
14: Caraca, obrigado. Beijo.
12: Abraço.
14: Até. Ô, Laia. Valeu. Vou aproveitar esse clima, né? Porque eu ia até brincar, porque ontem, não sei se vocês viram uma figura que durante ali a manifestação em favor. Olha os fogos aqui. Em favor do presidente Lula. Uma figura bombou na internet. Foi
13: uma figura
14: homem...
13: bombada, bombou.
14: Uma figura bombada bombou. Um homem subiu ali num totem do metrô, não sei o nome daquilo, mas enfim, com uma bandeira do PT, depois com a bandeira da Palestina, com o rosto coberto, e era todo mundo querendo saber quem é o musculoso da calça de moletom cinza que tava ali em cima. Eu acho que é uma campanha mirando nas mulheres ali, especialmente, que o homem causou, gente.
10: Mas é uma campanha oficial isso
14: não,
10: de alguém?
14: Não, imagina, não, claro, né? Que não, eu tô brincando aqui,
10: não,
14: né, claro.
10: Não.
14: Tentando conquistar esses votos, provavelmente. Mas olha, temos mais um participante numa futura fazenda, né? Já, por aí. E daqui a pouco...
13: Vamos falar.
14: O quê?
10: O Rizzi, que é o participante da Fazenda?
13: Não. Nem ele, nem o Ilcinho, mas que seria divertido o Ilcinho na Fazenda, Ilcinho, seria, hein?
14: O Ilcinho venceria a Fazenda, já falei isso aqui. Bom, gente, amanhã a TMC completa um ano, né, Tomás?
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14: E daqui a pouquinho, aqui no Link TMC, a gente fala sobre o El Niño, que bateu um recorde de temperatura do mar no Pacífico em setembro. O monitor climático da União Europeia diz que isso pode ajudar a fazer de 2026 o ano mais quente já registrado. Mas agora é hora das principais notícias da sua região.
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11: Opa, muito boa tarde, hein, para você, ouvinte sintonizado aqui na TMC Belo Horizonte, nos 88,7 FM da nossa TMC BH. Bruno Maru por aqui, tô chegando, hein, para te fazer companhia e, claro, atualizar o noticiário neste feriadão, 12 de outubro, hoje, dia de Nossa Senhora Aparecida, padroeira do Brasil, dia das crianças. E a gente segue por aqui, nesta tarde quente na capital mineira, 31 graus agora a temperatura. Sol entre nuvens e falando, né, em trânsito ainda, temos aqui alerta, viu, gente? É, 255 cidades aqui de Minas Gerais estão sob alerta laranja para tempestade e queda de granizo até às 11h59 da noite de hoje. O alerta laranja é de perigo iminente. O aviso é do IMET, o Instituto Nacional de Meteorologia. Segundo o órgão, a previsão é de chuva entre 30 e 60 milímetros por hora. Ventos intensos que podem chegar aos 100 km por hora, além de queda de granizo. Há risco de corte de energia elétrica, estragos em plantações, quedas de árvores e também de alagamentos, hein? E aí aquelas instruções de sempre, né? Em caso de rajadas de vento, não se abrigue debaixo de árvores, pois há risco de queda, descargas elétricas e não estacione veículos próximos a torres de transmissão e também aquelas placas de propaganda. Se possível, desligar os aparelhos elétricos e também o quadro geral de energia. E mais detalhes, né, ou qualquer emergência, ligue para a Defesa Civil no 199 ou no Corpo de Bombeiros no 193. As áreas afetadas, né, por esse alerta, ó, Triângulo Mineiro e Alto Paranaíba, oeste do estado, sul e sudoeste de Minas, além da Zona da Mata e também do Campo das Vertentes. E é encaminhado ao IML da capital o corpo do idoso de 82 anos que morreu hoje após o carro em que ele estava cair no córrego Sarandi, no bairro Serrano, região da Pampulha, aqui em Belo Horizonte. Segundo as informações iniciais do Corpo de Bombeiros, esse homem teria sido arremessado, né, para fora do veículo durante o acidente e foi encontrado já morto dentro, no leito, né, do córrego Sarandi. A ocorrência foi registrada no cruzamento da Rua Serrano com a Avenida Clóvis, Professor Clóvis Salgado, próximo ao sacolão ABC Bacana, lá no bairro Serrano. E o veículo envolvido é um Fiat Uno Way de cor prata. E equipes Corpo de Bombeiros, obviamente, né, e uma unidade do SAMU foram empenhadas, né, mobilizadas nesse atendimento. E apesar, né, do socorro, a morte do idoso, como dissemos, já foi confirmada lá no local. Agora, né, a polícia, e obviamente com a ajuda, né, de quem tenha presenciado, né, esse acidente, vai tentar esclarecer, né, e já investiga as circunstâncias, né, que fizeram o motorista perder o controle do veículo e cair dentro do córrego. E não há confirmação também sobre a dinâmica do acidente, nem sobre a presença de outras pessoas neste automóvel. 3h43, a gente vai voltar agora a reunir toda a rede TMC. Você segue aí com o Link TMC. Eu volto na próxima hora. Mais detalhes aqui na programação da TMC. 3h44 agora.
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1: 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Faltam 13 dias para o segundo turno. Como disse o Tomás, né? Um terço já foi. E a disputa entre Lula e Flávio Bolsonaro saiu dos palanques, foi parar no TSE. Tem pedido de um lado contra o outro o tempo todo. No fim de semana, os dois lados também ocuparam as ruas com atos de apoiadores e agendas nos maiores colégios eleitorais do país. Hoje, inclusive, tem um grande ato no Rio de Janeiro, na Avenida Atlântida, pelo presidente Lula. Para a gente entender um pouquinho sobre essa reta final, as estratégias da campanha agora, a gente traz o cientista político Eduardo Green. Eduardo, obrigada por estar aqui com a gente no Link TMC, ajudando a gente a entender tudo isso, né? Como que você está vendo esse momento da campanha de cada um? A gente falou agora mais cedo que o próprio Flávio Bolsonaro desmarcou um almoço que ele tinha com empresários aqui com o grupo Lide, do João Dória. Enquanto isso, o Lula está indo bastante para a rua, os debates também não estão confirmados. Como é que você está vendo as estratégias nesse momento de cada um? Mudou alguma coisa? Alguma coisa que funcione realmente? Boa tarde.
2: Boa tarde, Mayara. Veja, eu não sei se funciona porque a gente não tem bola de cristal, mas eu diria que, começando pela campanha do ex-presidente Lula, parece que depois de alguns dias, recuperando-se um pouco do nocaute inesperado, determinado no primeiro turno atrás contra o Bolsonaro, me dá a impressão que o PT retoma muito daquilo que originalmente era a sua forma de fazer campanha, principalmente baseada no...
1: Professor, a gente vai fazer o seguinte, Eduardo, a gente tá muito ruim o seu áudio, vamos só pedir pro pessoal testar lá fora pra gente poder te ouvir, né? E a tonta aqui falou Avenida Atlântida, é Atlântica, né, gente? Tava lá esse fim de semana, caramba, da onde eu tiro essas coisas, pelo amor de Deus.
3: É que você é gaúcha, não nega a origem.
1: Meu Deus, perdão, gente. Obrigada pela correção aí, pessoal que fez a correção. Continuando por aqui, Tomás.
4: Vamos lá. A primeira semana do segundo turno teve 5 pesquisas nacionais e em 4 delas, Flávio Bolsonaro aparece à frente de Lula. Comentamos sobre isso no papo agora há pouco com o Rizzi. Considerando só os votos válidos, sem brancos e nulos, o senador tem entre 52% e 53% contra 47% a 48% do presidente. Na mais recente do IPESP, divulgada no sábado, Flávio tem 52,7% e Lula 47,3%. Mais de 5 pontos, acho que essa é a pesquisa que mostra a maior vantagem do senador em relação ao atual presidente. A exceção dessas pesquisas é a Vox Brasil, citada pelo Alvarez, que mostra o Lula numericamente à frente no total de votos, com 44,2% contra 42,7% de Flávio, um ponto e meio à frente, pela margem de erro ainda dentro do empate técnico. E a semana promete: amanhã sai a BTG Nexus, na quarta será a vez da Quest e na quinta chegam Datafolha e Atlas Intel. Além de mostrar quem está na frente, os institutos vão medir a rejeição de cada candidato, o quanto o voto já está decidido e o que o eleitor pensa sobre temas como segurança pública e mudanças no Supremo, Alvarez.
3: o que eles não vão medir de novo é quem vai sair de casa e quem não vai sair de casa. Isso é que nos aflige, né? Porque aí a gente sabe que o que a pesquisa mostrar não vai ser o que a urna vai dizer no final.
4: E aí não tem como prever mesmo, diga.
1: E só para lembrar, a gente tem o nosso agregador de pesquisa lá no site da TNC, ele continua funcionando ali para você ver quais pesquisas estão apontando o quê. Claro que nós já temos ali o agregador do segundo turno, colocando ali o Flávio Bolsonaro à frente na média das pesquisas. Então, se você quiser se atualizar e também acompanhar, né, em tempo real ali todas as pesquisas, vai lá no TMC News BR, no nosso site, tmc.com.br, acho que é isso, tmc.com.br. TMC News é o nosso YouTube, não é
4: isso,
1: mesmo?
4: Isso, isso. Rinaldo Silva tá com a gente, Leandro Novaes 5812, Gustavo Castro, um abraço também pro Marlon Ferreira, o Ellen Santos 3756, o André Colli, que tá sempre com a gente, Regis Nascimento, tá cornetando aqui, muita discussão entre os nossos telespectadores e ouvintes no nosso chat, vá lá discutir também em bom nível, mande a sua pergunta para mim, pro Alvarez, pra Maiara, a sua cornetada, o seu elogio.
3: Manda elogio para mim, gente, eu tô precisando de elogio, que só tem crítica, né, mano? Tomás, só tem pauleira na gente.
4: Ah, mas
3: né?
4: Tem para todos os gostos,
1: todo mundo,
4: né?
1: Deixa então, eu aproveitar.
3: Então mande o seu... Mas não, na gente não, o Tomás é que é o queridinho do YouTube.
4: Não é
3: Tomás,
4: verdade. É verdade. Antes fosse. Eu tenho, claro, uma torcida de antes, até de anos, né? Um eleitorado,
1: digamos assim. Verdade, ele é da casa, Alvarez.
4: Então, é meio que jogar em casa, né? Mas aos pouquinhos a gente vai equilibrando.
3: Isso é a tendência do eleitorado youtubesco?
4: Ah, não. Você sabe que a tendência, eu tenho uma teoria. Muda de um dia pro outro, né, Alvarez? Porque tem aquela...
3: Muda.
4: Tem o dia que um manda mensagem e manda o link para outro amigo que tá num determinado grupo de WhatsApp. Aí, de repente, é uma enxurrada de um lado só. Isso, se você perceber nos nossos cortes no Instagram, você vai ter certeza. Tem gente que nunca viu, que olha o primeiro corte ali do link TMC e vê a manifestação dos nossos internautas e vai falar, nossa, só tem gente de esquerda que ouve a rádio. Aí no link, no corte seguinte, o cara que nunca viu vai olhar e vai falar, caramba, só tem gente que vota no Bolsonaro ouvindo o link TMC.
1: Mas é um bom sinal.
4: Faz muito, dois, três que veem pela primeira

0: litro e vinho em lata. Essa é a mensagem do Alessandro.
1: Cansei de jogar taco com a latinha de óleo, cara.
0: Latinha de óleo, não tem mais, né?
1: É.
0: O Márcio Taquini, de Brusque, Santa Catarina, também nos escrevendo.
2: Eu usava latinha de refrigerante, a gente botava, acho que terra dentro, agora também, pesar.
1: Também, pô. Tinha, existia um, é que nem aquela propaganda de, daquele, não sei nem como falar, como chamar aquele produto que falava, existem mil maneiras de preparar, tanana, invente a sua. É o pompozinho, né? Tipo uma sustagem, vai. Não, eu sei o nome, é que eu não vou fazer propaganda.
0: Ah, tá, entendi.
1: Eu te falo fora do ar. Tá, nem sei se existe, mas ainda deve existir.
0: Eu jogava com garrafa pet também, que era bets de pé. Oh. Aí você, ao invés do taco, você se chutava com o pé. Então, olha, obrigado aos ouvintes que estão participando.
2: Também, quando eu era criança, não tinha garrafa pet, não.
0: Não?
2: Não tinha, não, senhora.
1: Também não. Olha, só a enquete parcial, a enquete que o Alvarez inventou hoje, o que você adorava brincar na infância e rapaz, que as crianças de hoje não brincam mais. Está dando disparado jogar bola na rua com 57% dos votos, empinar a pipa na lanterna com 8%.
2: Tomás, agora, francamente, está tendo um alto nível de engajamento essa enquete ou ela está um pouco menos engajada do que as outras?
1: De verdade, juro pelo Corinthians, Alvarez. Tá muito bom o engajamento pelo número de ouvintes que hoje, claro, a gente tem, que é menor por conta do feriado. Muita gente que nos ouvindo pro trabalho, indo pra escola, não tá ouvindo hoje. Então tá bom, de verdade.
0: Alvarez, no teu tempo não tinha garrafa pet. Dá pra você escutar a jovem da Isabela, que tem 30 anos, que tá lá fora, nossa editora-chefe?
2: O que ela tá dizendo?
0: Que essa enquete era boa.
1: Vou até anotar aqui, ó, o número de votos e o horário, ó.
0: Boa.
1: 3h56, pra gente comparar amanhã.
2: Percentual.
1: Tá, pra gente comparar amanhã.
2: Percentual.
0: Votem muito lá pra dar razão pra mim e pro Tomás, pra nós dois, entendeu? Votem bastante, isso, pra depois no fim do programa dizer, votem. Viu, Alvarez? Viu?
2: Votem.
0: É apontar o dedo pra cara do Alvarez. Gente, só pra avisar, a gente teve um probleminha ali com né, a conexão do cientista político. A gente vai tentar trazê-lo amanhã pra gente também falar disso, afinal amanhã também vale, né?
2: A enquete que a gente tinha que fazer amanhã aqui, já que tá na fase das pesquisas, você vai votar em quem? É Lula ou é Bolsonaro? Pronto. Essa aqui é a enquete
1: tá boa.
2: Pra fazer amanhã.
0: É, pode ser. Aí hoje, vira uma pesquisa aqui do TMC.
1: E também no dia 23, é isso? A eleição dia 25?
2: Isso, sim. Na véspera, tá, lá então, na sexta-feira.
1: Dia 23,
2: né?
1: Sexta-feira, perfeito. Combinado então. Ó, mais de 15 mortos em duas semanas por ataques dos Houthis e a Arábia Saudita diz que vai responder à altura, sem detalhar como. Esse é um dos destaques do Link TMC de hoje, mas agora a gente confere o último bloco da Rádio Uber.
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3: Voltando agora, segunda metade do nosso Link TMC, ou segunda hora do nosso Link TMC, como se fala no rádio, ou se falava. Alexandre de Moraes autorizou Flávio Bolsonaro a retomar as visitas ao pai Jair Bolsonaro após o fim de uma suspensão de 90 dias. O ministro manteve as restrições a manifestações políticas do ex-presidente. Detalhes direto da capital federal com o nosso Murilo Hernandes.
4: A suspensão das visitas foi determinada em julho, depois que Flávio Bolsonaro divulgou nas suas redes sociais uma carta escrita pelo pai em apoio à sua candidatura para a presidência da República. Na ocasião, Alexandre de Moraes entendeu que a publicação desrespeitou as medidas cautelares impostas ao ex-presidente, que está proibido de fazer manifestações públicas pelas redes sociais diretamente ou por meio de terceiros. Com o fim do prazo de 90 dias, a defesa de Jair Bolsonaro pediu a retomada dos encontros. A Procuradoria-Geral da República manifestou favoravelmente ao pedido. Ao analisar o caso, o ministro Alexandre de Moraes não identificou novos fatos que justificassem a prorrogação da suspensão e autorizou a retomada das visitas de Flávio Bolsonaro, mantendo as condições estabelecidas anteriormente. A decisão, porém, não libera o uso dos encontros para fins políticos e eleitorais. Também continua proibida a divulgação de cartas, manifestos ou declarações públicas de Jair Bolsonaro por intermédio de outras pessoas. A autorização ocorre durante a reta final da campanha presidencial.
5: Não, estou aqui ansioso, né? Estou ansioso, são mais de 3 meses sem poder vê-lo, por uma decisão... obviamente sem critério nenhum, sem nenhuma humanidade, sem nenhum amparo legal. No meu intuito apenas, na minha avaliação, apenas com o intuito de tentar separar um líder político, né, de quem está concorrendo à presidência da República, e separar um pai de um filho, que eu acho que é o mais grave, né? Então estou ansioso para dar um abraço forte nele, primeiro de tudo, né, ver como é que está o rosto dele, como é que está, né, o ânimo dele com tudo que aconteceu, que eu só estou sabendo por terceiras pessoas. Então, espero olhar no olho dele, dar um abraço e espero que ele esteja feliz.
4: Flávio Bolsonaro disputa o segundo turno contra o atual presidente Luiz Inácio Lula da Silva em votação marcada para o dia 25 de outubro.
3: Obrigado, Murilo.
6: E o presidente Lula e o senador Flávio Bolsonaro participaram de celebrações religiosas pelo dia de Nossa Senhora Aparecida. Durante a ocasião, Lula aproveitou para destacar projetos sociais do governo. Já Flávio fez críticas. Voltamos aqui com o Bruno Tibério, que fala mais sobre isso. Fala, Bruno.
7: Pois é, então, a missa no Alvorada, ela aconteceu em meio à divulgação, né, de uma informação falsa que associava Flávio Bolsonaro a um projeto de retirar o título de padroeira de Nossa Senhora Aparecida. A proposta, ela é do ano de 2007, só que ela foi arquivada em 2008 e não tem relação com o senador. Lula defendeu o respeito às diferentes religiões. O presidente também defendeu o fim da escala 6x1 e destacou a meta de contratar 3 milhões de moradia pelo Minha Casa Minha Vida. Já Flávio Bolsonaro participou de uma missa na Catedral de Brasília e criticou as informações falsas envolvendo seu nome. Inclusive, agora há pouco, a campanha de Flávio Bolsonaro soltou uma nota, né, em que também criticou a decisão que restabeleceu o canal Exército do Lula e acusou o grupo, inclusive, de disseminar notícias falsas. E nessa segunda-feira também aconteceu uma outra questão, porque a propaganda eleitoral do senador, ela foi exibida sem áudio. Então a campanha, ela afirma que enviou o material corretamente e que a causa da falha ainda não foi confirmada. Volto com vocês aí no estúdio.
3: Obrigado, Tibério. Agora são 4h05. Ó, e daqui a pouco tem elogio pro Alvarez, hein? Um ouvinte se sensibilizou e mandou um baita elogio.
8: Apareceu
3: pro
8: um,
3: Rodrigo Alvarez.
8: Que bom.
3: Não, mas daqui a pouquinho, daqui a pouco vamos fazer suspense.
8: Vamos pendurar num quadro, hein?
3: Pendurar num quadro. É, bonito elogio. 4h05, a praia de Copacabana, na zona sul do Rio de Janeiro, foi palco de uma manifestação em apoio ao presidente Lula. O ato reuniu apoiadores e marcou mais uma mobilização política na capital fluminense. Informações com a nossa repórter Érica Levigard.
9: Tomás, mais de 200 mil pessoas estão nesse momento aqui na Avenida Atlântica, que fica na Praia de Copacabana, na zona sul da capital fluminense, em um Carna Lula, uma manifestação pacífica pró, então, o candidato do PT à reeleição. Essa nova edição, então, contou com a presença de manifestantes de todas as idades, tem crianças, idosos e até animais vestidos aí de símbolos do PT e também do candidato à reeleição. Estudantes também fizeram mais uma manifestação em prol do PT com bandeiras, tambores, não sei se vocês estão conseguindo ouvir, mas estão passando aqui atrás de mim alguns tambores e também caixas de som em que eles gritaram e pediram por democracia. Além deles, parlamentares também estiveram por aqui em um trio elétrico que está um pouco mais à frente de onde eu estou e entre eles estão aí o William Siri, que é vereador e também foi candidato ao governo do Rio pelo PSOL, deputada federal Talíria Petrone, deputada estadual Renata Souza e também a deputada federal Benedita da Silva do PT. A vereadora Mônica Benício, ela também discursou, ela ressaltou a importância de manter a memória de Marielle Franco viva durante esse discurso. A capital fluminense tem sido palco de sucessivos atos em prol da reeleição do candidato do PT à presidência da República. No fim de setembro, Carna Lula já tinha levado blocos de carnaval aqui para a praia de Copacabana em defesa do governo. Depois do primeiro turno, no dia 4 de outubro, estudantes de universidade também se reuniram em atos no centro do Rio, Ave Lula. Esse ato aqui continua e depois o pessoal vai direto para Lapa, perdão, na região central do Rio de Janeiro, onde vai ter o samba do Lula. Volto com vocês.
6: Valeu, Érica. É, bastante gente reunida ali ontem, como eu disse, foi em São Paulo, né? E o ex-presidente da República, José Sarney, permanece internado em um hospital de São Luís.
3: Só um detalhezinho. Desculpa, a Érica, perdão. Claro, no Rio de Janeiro e ontem teve a manifestação em São Paulo, na Avenida Paulista.
6: Exatamente. É, falando então do José Sarney, o ex-presidente permanece internado em um hospital de São Luís, do Maranhão. Deu entrada na última sexta-feira, após sentir dores abdominais. E o Kennedy Nacerda traz mais atualizações, né? Traz as atualizações de saúde dele. Fala, Kennedy.
10: De acordo com o boletim médico divulgado nesta segunda-feira, o ex-presidente apresenta boa evolução clínica e segue acompanhado pelas equipes médicas assistentes. Na semana passada, o político foi submetido a uma cirurgia e os médicos identificaram uma obstrução no intestino. O procedimento foi realizado sem intercorrências, porém, ainda não há previsão de alta hospitalar. Esta é a terceira vez que o ex-presidente é internado neste ano. As duas internações anteriores foram para tratar uma pneumonia. José Sarney tem 96 anos e é o mais idoso entre os ex-presidentes brasileiros ainda vivo. Ele foi o primeiro civil a assumir o cargo após duas décadas de ditadura militar. Volto com vocês.
3: Obrigado, Kennedy. E é uma estatística que vai do nada ao lugar nenhum, mas são 7 presidentes ou ex-presidentes, né, vivos, né, contando o atual presidente. É um número difícil de acontecer, viu, gente? É bem difícil. Você pegar nos Estados Unidos, a gente tem com a morte recente do Jimmy Carter, e olha que o Jimmy Carter viveu 100 anos, o democrata Jimmy Carter, você só tem hoje vivos o George Bush, o Trump, o Biden,
8: Clinton.
3: E o Bill Clinton. São quatro. Brasileiro.
8: Obama.
3: Ah, o Obama, perdão, mas são cinco, né? É, acho que não estou esquecendo de mais ninguém. E do Brasil você tem o Lula, o atual presidente, Jair Bolsonaro, a Dilma, FHC, Michel Temer, Fernando Collor e o José Sarney, o presidente.
8: Ô, Tomás, mas a estatística é injusta, né? Porque a gente faz impeachment de tempos em tempos, né?
3: Sim, sim, sem dúvida. E
8: tem o Collor vivo também, né?
3: É, não, contei o Collor, são sete. É, acho que o último presidente, o último ex-presidente a falecer foi Itamar Franco, né? Itamar Franco nos deixou há alguns anos. Muito bem, 4 horas e 10 minutos. A gente vai agora para Curitiba. O Instituto Nacional de Meteorologia, o INMET, emitiu alertas para tempestades em áreas de 12 estados brasileiros nesta segunda-feira. A previsão inclui chuva forte, ventos intensos e possibilidade de queda de granizo. De Curitiba, então, nosso Brian Valêncio. Tudo bem, Brian?
11: Tudo bem, Tomás. Olha só, alerta laranja para Paraná, Santa Catarina, Rio Grande do Sul, São Paulo, Rio de Janeiro, Minas Gerais e Mato Grosso do Sul. Já o alerta amarelo inclui Mato Grosso, Goiás, Rondônia, Amazonas e Acre. E aí você citou, né, riscos de alagamento, quedas de árvores, danos em plantações e interrupções em fornecimento de energia elétrica. Isso se dá devido ao avanço do El Niño sobre o Oceano Pacífico. O que isso significa? Que a temperatura da superfície do mar chegou a 29,7 graus em setembro, 3,4 acima da média registrada, o maior valor histórico. E com isso a gente vê uma mudança significativa nos tempos de todo o nosso país e também de outras regiões fora do Brasil. Na Europa, um calor muito forte, o Alvarez sabe bem do que a gente está falando. Aqui no Paraná, aqui no Brasil, na verdade, muita chuva, muita área de alagamento. Na região Nordeste, uma seca mais prolongada, um calor também muito mais forte. Então, por exemplo, ontem tinha sol em São Paulo durante a manifestação a favor do presidente Lula, mas aqui em Curitiba chovendo. E a cada mês aqui no Paraná, a gente tem uma chuva aí de quase 25 dias, ou seja, só 5 dias sem a chuva. Esse fenômeno, El Niño, ele altera os padrões de chuva e as temperaturas em diferentes regiões do planeta e vai seguir assim. A gente deve ter aí o verão mais chuvoso da história do país.
6: Isso, né? Como disse o Brian, nas regiões sul e sudeste. Norte e nordeste, a gente vai trazer também as agora, né? Ah, daqui a pouquinho a gente vai trazer o destaque das queimadas em Manaus.
3: A Isa tá subindo um destaque.
6: Isso, enquanto... já tenho aqui o destaque.
3: Então deixa eu só ler o elogio, claro, do André pro Alvarez.
6: Claro.
3: Tá na agulha aqui, como dizem os mais velhos. Rodrigo Alvarez.
8: Vou até tirar os óculos.
3: Vai lá, prepare-se. Rodrigo Alvarez é referência em jornalismo. Inteligente, ético e mestre em contar histórias com sensibilidade e profundidade. Parabéns.
6: Nossa, agora tem que ficar com ciúme agora.
3: Agora falta elogio pra Maria.
6: Não, tá tudo bem. Eu me sinto muito querida já pela nossa audiência. Vendo, Alvarez? Tá feliz agora, né?
8: Então, pedi, né? Aí tudo bem, eu pedi, né?
6: Mas tá
8: obrigado,
6: reclamando.
8: Ouvinte. Obrigado. Esse,
6: daqui a pouco pede e não vem também, é ruim.
8: Não, eu tô dizendo.
6: Muito bom, bem, muito merecido. Bom, e moradores de Manaus e de outros municípios do Amazonas estão recebendo alertas do governo federal pelo WhatsApp sobre os riscos provocados pelos incêndios florestais. As mensagens trazem orientações para prevenir problemas de saúde causados pela fumaça e também evitar novos focos de queimadas. Daniel Ramos volta aqui com a gente para falar um pouco desses alertas também. Eu queria, na verdade, primeiro, Daniel, já que, né, a gente tá falando dessas informações, como que você tá se sentindo? Como é que tá para respirar o ar aí? Tá dormindo pior, né? Tá dormindo mal? Como estão sendo seus dias aí da sua família?
12: Olá, boa tarde mais uma vez a vocês que estão no estúdio. Boa tarde a todos que nos acompanham. Os amazonenses acordaram na manhã desta segunda-feira com esse aviso do governo federal informando sobre a situação crítica, situação de emergência aqui no estado do Amazonas e principalmente passando algumas orientações à população manauara, principalmente aqui na capital do Amazonas, que por 5 dias consecutivos amanhece nesse cenário que vocês estão vendo aqui. Quais são essas recomendações do governo federal? É para as pessoas fecharem as casas, evitarem ambientes como esse, ambientes ao ar livre. E aqui nós estamos em uma área onde as pessoas praticam diversas atividades físicas no decorrer do dia. Mas por conta dessa situação, né, principalmente as pessoas que estão ali em situação de risco devem se resguardar, ficar em casa durante todo esse período. Para a gente ter uma ideia, nos 10 primeiros dias de outubro, nós tivemos mais de 1.380 focos de queimada em todo o estado do Amazonas. Aqui na capital e na região metropolitana, as queimadas ainda seguem intensas e toda essa fumaça proveniente dessa queimada acaba parando aqui na capital. Nós estamos entre a zona norte e leste da cidade de Manaus e o cenário é esse. Mais cedo, no bairro Armando Mendes, a concentração de partículas poluentes por metro cúbico chegou a 218 metros, partículas poluentes por metro cúbico. Isso é quase 10 vezes mais do índice considerável saudável para você respirar um ar aqui em Manaus. Tendo em vista essa situação crítica, o governo federal mandou ajuda, pelo menos 11 aeronaves, sendo ela com e sem asas rotativas, que é para justamente auxiliar o trabalho intensivo das equipes dos militares do Corpo de Bombeiros. Além disso, equipes de São Paulo também estão aqui no estado do Amazonas auxiliando no combate de incêndios, pelo menos 30 profissionais, sendo 25 do Corpo de Bombeiros do Estado de São Paulo e 5 integrantes da Defesa Civil estão aqui em Manaus com retardantes, com drones, equipamentos eletrônicos para auxiliar o Corpo de Bombeiros aqui, a gente tentar reverter um pouco esse cenário que se repete com muita frequência, principalmente nesses últimos anos. Estamos passando também por um fenômeno climático e isso com certeza tem impacto direto aqui em Manaus. Volto com vocês.
6: Eu acho que ele não conseguiu me ouvir. Na próxima entrada, eu vou tentar ver com o Daniel, então, que eu fiquei preocupada como ele está se sentindo neste momento. Acho que ele está sem retorno, ele não conseguiu me ouvir.
3: Obrigado, Daniel, de qualquer maneira. E para entender sobre o que está por trás desses incêndios no Amazonas, a gente conversa agora com o ambientalista e o presidente e presidente do Instituto Brasileiro de Proteção Ambiental, Carlos Bocuí. Carlos, boa tarde, muito obrigado pela presença. O que é mais fundamental para que essa fumaça toda esteja atrapalhando aí o dia a dia dos manauaras? Os incêndios, esses muitos focos de incêndio, o Super El Niño ou definitivamente uma combinação desses dois fatores? E está muito, muito acima do normal para um mês de outubro, por exemplo?
13: Sim, bom, boa tarde, é um prazer estar aqui. A situação ela é complicada do ponto de vista do que se esperava. Nós temos um evento climático esse ano bastante acentuado, que é o El Niño. E esse El Niño é o pior de muitos anos. Então, isso levou a realmente uma situação de gravidade maior do que se esperava. Então, você tem maior secura, você tem maior índice de calor, e isso fez com que os incêndios se igualassem ao El Niño anterior de 2024. Quer dizer, você tem uma situação diferente da do ano passado. Mas aí eu chamo a atenção para a questão da precaução, não é? Se esperou que 20 cidades estivessem num sistema de emergência para que os aviões de combate chegassem à Amazônia. Então, na verdade, faltou nesse processo um pouco da precaução que é necessária e faltou também um processo de comunicação à sociedade para que fizessem uso de máscaras, não é? E também com a distribuição de máscaras diante de um evento que é danoso à saúde pública. Então nós temos dois elementos aí, a questão de precaução no sentido de combate à causa, aos focos de incêndio e também a situação de remediar, não é? Esse episódio de poluição atmosférica.
6: Agora, essa situação, a gente está falando muito do Super El Niño, né? Que realmente era o que se esperava, mais ou menos, que realmente a gente tivesse muita seca no norte e nordeste e mais chuva para o sul e sudeste. Essas queimadas de hoje já são efeito desse Super El Niño, a gente pode dizer assim? E claro, portanto, a gente tinha tempo para ter se preparado melhor?
13: Sem dúvida, porque a questão do El Niño, ela vem sendo anunciada pela ciência desde o mês de janeiro, fevereiro. Então você tem, em termos de política pública, que antecipar o risco, não é? Estar preparado para isso. A Europa passou por um verão complicadíssimo, com muitos incêndios, o que é semelhante agora para o Brasil, principalmente na região norte do país e também na região do centro-oeste, inclusive na região do Pantanal. Então, a preparação para esses eventos, ela deveria ter sido feita de forma mais adequada. E também, diante do fenômeno que se instalou agora, as medidas emergenciais deveriam ter sido disparadas há uma semana atrás, né? Não deveria se esperar essa proliferação para que chegasse à Amazônia o apoio de todo o Brasil, da União. Então, na verdade, isso se assemelha muito ao que aconteceu no Rio Grande do Sul, onde o Tribunal de Contas diz há uma dificuldade de se trabalhar todas as políticas públicas, a adequação intersetorial de todos os atores para combater o problema. Isso acontece também na desertificação. Então, nós temos, além do problema, nós temos uma situação crônica no Brasil, que é a capacidade de todos os órgãos envolvidos estarem presentes na hora que esses eventos acontecem, levando em consideração também a questão da precaução, da prevenção.
3: Agora, Carlos, a gente vê também embates nas redes sociais, porque evidentemente que os problemas na Amazônia não nasceram nesse governo Lula, como não tinham nascido também no governo Bolsonaro, quando vários artistas se manifestaram, gravaram um clipe, enfim, e existe uma cobrança por parte da direita para que esses artistas apareçam nesse momento em que os problemas seguem no governo Lula. Definitivamente, é um problema do poder público, independentemente de lado ideológico? O poder público federal está falhando há anos com a Amazônia?
13: Olha, nós temos um problema técnico. A questão, ela não é política, ela é técnica. Você tem um evento climático extremo que está acontecendo, que é o El Niño. E você tem que ter uma resposta a isso por parte de todos os governos municipais, estadual e federal. A lei determina a competência concorrente para lidar com essas questões. Então, isso não se trata de um fenômeno de esquerda ou de direita, se trata de um incêndio poderoso que está tomando a Amazônia, está sacrificando biodiversidade, floresta e a saúde da população. Portanto, todas as medidas devem ser tomadas no âmbito estadual, municipal e federal. E isso, infelizmente, ocorreu de forma desarticulada e de forma tardia, né? Então, aqui se trata de cada vez mais a sociedade se aprimorar num processo de governança que possa enfrentar principalmente os efeitos do aquecimento global que pioram as condições que já existiam anteriormente.
6: Pois é, a gente teve ali, inclusive, o Observatório Europeu, se não me engano, ali falando de aquecimento recorde das águas do Pacífico, e a gente só está começando, né, professor? E aí que eu te pergunto, o que pode ser feito para isso não virar uma tragédia completa mais do que nos outros anos?
13: Então, o que é dito pela ciência, isso tem sido dito desde o ano passado, é que nós temos um processo de aquecimento das águas do Pacífico, que aquece todo o planeta, portanto você tem episódios de calor mais intenso, isso proporciona, né, os incêndios. Isso é o pior evento em 150 anos. Então, é de se esperar que essa condição climática, ela tenda ainda a piorar e prossegue até dezembro, janeiro. Então, todos os esforços devem ser efetuados agora para proteger a biodiversidade, a floresta e a população. E, futuramente, essa situação deve ser vista como um processo de governança de crise, não é? Nós temos uma crise instalada na questão climática, então a sociedade, ela tem que estar preparada operacionalmente e institucionalmente em diálogo intersetorial para fazer esse enfrentamento.
3: Muito bem, conversamos com o presidente do Instituto Brasileiro de Proteção Ambiental, Carlos Bocuí, que é também, claro, ambientalista. Carlos, muito obrigado pelos esclarecimentos, pelas informações passadas. Uma ótima tarde para o senhor.
13: Eu que agradeço. Vamos torcer pela Amazônia.
3: É isso aí.
6: É isso. Acho que aqui todo mundo concorda com isso. Não tem como não concordar, né, que torcemos por isso. É, e a gente agora fala um pouquinho dos ataques, né, dos Houthis contra a Arábia Saudita. Diante da escalada, o ministro da Energia Saudita, o príncipe Abdulaziz bin Salman, prometeu nesta segunda uma resposta igualmente séria a esse grupo alinhado ao Irã, que controla parte do Iêmen e está em conflito com o reino há mais de 10 anos. No sábado, um ataque com míssil ao aeroporto de Riad deixou pelo menos 12 mortos e 300 feridos no sábado. E aí, no domingo, um novo ataque matou mais uma pessoa. As autoridades fecharam o aeroporto e as operações seguem suspensas, aliás, para a verificação de segurança das instalações. Mesmo com a crise, a Arábia Saudita manteve um Congresso Mundial de Energia em Riad. Mas os presidentes de 5 grandes petroleiras, como a Shell, a BP e a ExxonMobil, saíram da programação. Os organizadores não explicaram o motivo. O ministro garantiu que os investimentos no setor serão mantidos e destacou que a segurança no abastecimento é fundamental para evitar impactos nos preços. A preocupação internacional, já que a Arábia Saudita é a maior exportadora de petróleo do mundo, é que uma escalada do conflito pode pressionar ainda mais o mercado de energia.
8: O nome disso aí é terrorismo, gente. O nome disso é terrorismo, assim, na essência. Os Houthis são um grupo rebelde do Iêmen. Eles estão sentindo agora a pressão do governo, que é o governo reconhecido pela ONU, que vem recebendo apoio da Arábia Saudita. Estão tentando empurrar os Houthis para longe das áreas onde eles estão hoje, para diminuir a influência dos Houthis. O que eles fazem? Eles atacam. A gente sabe algumas coisas. Que os mísseis que os Houthis usam normalmente são fornecidos a eles pelo Irã. E o ataque à Arábia Saudita, por que a Arábia Saudita, que é um gigante, que é um país poderosíssimo, que tem uma força militar muito grande, que vem comprando armamentos, vem comprando caças, vem comprando mísseis, por que a Arábia não consegue evitar isso? É um país muito grande. Eles dizem que não tem como vigiar o país inteiro contra todo tipo de ataque. Mas aí fica a pergunta: não conseguem vigiar nem o aeroporto, que é exemplo da exuberância da Arábia Saudita, de sua modernidade, né? É quase que um cartão postal da Arábia Saudita, não conseguem? Então, isso mostra uma fraqueza do governo saudita diante de um inimigo muito menor, mas muito mais ousado, que não tem muita coisa a perder e vai continuar atacando. Lembrando, gente, lembrando que esse foi o ataque mais mortal, mais letal, desde o começo da guerra entre Estados Unidos e Israel e o Irã, que começou no dia 28 de fevereiro desse ano e até hoje continua. O Irã quer levar essa guerra pelo menos até 5 de novembro, na eleição de meio de mandato nos Estados Unidos, porque quer prejudicar Donald Trump, quer que Trump se arrependa profundamente de ter matado o Ayatollah Ali Khamenei, que era o líder do país, o pai do atual Ayatollah. Então o Irã vem usando todas as forças que pode para continuar levando essa guerra e levando terror. Recentemente, os Houthis fizeram uma ameaça a uma base militar no Reino Unido. Essa notícia não correu muito no Brasil, mas é uma base militar usada pelos Estados Unidos. Os Houthis ameaçaram essa base, foram detidos, e hoje os britânicos estão afirmando que não tem mais dúvida de que foram os Houthis, mas com ordens do Irã, com ordens da Guarda Revolucionária do Irã. Então, um ataque iraniano que seria feito numa base aérea nos Estados Unidos, na Inglaterra, onde tem uso dos Estados Unidos. Mais uma vez, mostrando que o Irã pretende manter essa guerra a conta gotas, mas manter a guerra pelo menos até que, para o desejo deles, Trump perca, o partido de Trump perca a eleição de meio de mandato agora em 5 de outubro, quando vai haver uma renovação do Congresso, o que pode deixar Trump muito fraco se os democratas vencerem, como, aliás, as pesquisas estão mostrando que devem vencer.
3: Perfeito, perfeito, Alvarez. A gente precisa ir para o noticiário local. Só acrescentar que o povo iemenita, isso está sofrendo muito, né, com os ataques dos Houthis já faz tempo. E a gente pouco fala disso, mas quando um aeroporto do tamanho do aeroporto de Riad, na Arábia Saudita, é atacado num movimento que gera, evidentemente, reações e claro, que envolve também, como você falou, Estados Unidos, lembrando que houve também essa ameaça de ataque ao Reino Unido, aí a gente acaba falando mais, mas é um problema sério que o povo do Iêmen sofre com mais um grupo terrorista no mundo, um grupo que causa muita morte, né, muito caos, evidentemente a gente lamenta profundamente. 4:29, daqui a pouquinho no Link TMC a gente fala sobre curiosidades, sobre a padroeira do Brasil, com um especialista mais do que querido por nós e que até já ganhou elogio hoje no chat. Mas agora...
6: Não, hoje tá demais.
3: Que agora... fase, hein?
6: Hoje,
3: que
6: olha, fase, olha, ó. Olha ali ele mostrando.
3: Sem o manto, olha só.
8: Eu tô com ela aqui,
3: só.
8: Ó, pra mostrar e contar algumas histórias.
3: Sem o manto. Nossa Senhora Aparecida sem o manto. Eu não lembro.
8: Essa aqui
3: visto.
8: É uma réplica perfeita, ó, da imagem. Pra quem não tá vendo, eu tô com uma na mão aqui, sem o manto. Mas eu vou contar alguns detalhes que pouca gente conhece sobre essa imagem.
6: Que privilégio, hein? Poucas muito pessoas bem. Têm esse privilégio de ter na equipe um cara que sabe tanto, entende tanto de Nossa Senhora logo no dia 12 de outubro. Já, já. Não sai daí, não. 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
24: Opa, tô de volta em 4 horas com mais 32 minutos. Bruno Marum por aqui. Trazer um destaque divulgado há pouco pela prefeitura aqui da capital, porque Belo Horizonte se prepara para dar um importante passo na consolidação de políticas públicas para o turismo. Nos dias 10 e 11 de novembro, a prefeitura vai sediar a segunda Conferência Municipal de Turismo, enquanto que vai reunir gestores públicos, especialistas do segmento, né, do trade turístico e também da sociedade civil. Esse evento vai ser promovido pela Belotur e vai contar com a participação do Conselho Municipal de Turismo, né, o CONTUR aqui de BH, e tem uma parceria da UFMG, Universidade Federal de Minas Gerais, e também do SEBRAE Minas. As inscrições, anote aí, ó, já estão abertas e podem ser feitas até o dia 2 de novembro pelo portal Belo Horizonte, hein? Com o tema Continuidade, Governança e Resultados, essa conferência terá como objetivo avaliar a implementação do Plano Estratégico de Turismo 2023-2027, que é o documento que orienta as políticas públicas municipais para o setor no período, e de forma colaborativa também definir novas metas e ações para orientar, né, o desenvolvimento do turismo aqui em Belo Horizonte no biênio 2028 e 2029. Falando, né, em turismo, A gente lembra que no final de semana, né, no sábado, a Lagoa da Pampulha voltou a receber, né, os passeios turísticos a bordo do Capivarã. É, lembra dele? Pois é, tá de volta. A prefeitura, né, retomou as formas, né, de conhecer esse cartão postal de Belo Horizonte, que é, né, o complexo lá da Pampulha, permitindo, né, que as pessoas possam apreciar, né, todo ali o visual de uma outra forma, de um outro ângulo, né, de dentro da Lagoa da Pampulha. Nessa nova proposta, né, nessa nova etapa, quer dizer, a proposta é consolidar a navegação turística como uma experiência estruturada, qualificada e integrada aos demais atrativos lá do Complexo da Pampulha. Este novo Capivarã, que passou a operar no sábado, ele tem maior capacidade, viu? São 71 lugares disponíveis para o público, com mais conforto, e também é preparado para oferecer aos moradores e turistas uma nova forma, né, de conhecer e contemplar a região, como eu disse. Os passeios lá a bordo do Capivarã, abertos ao público, serão realizados às sextas, sábados e domingos, com 4 saídas por dia, ó, 10h30 da manhã e as outras 3 da tarde, 1h30, 3h30 e 5h30 da tarde. Cada passeio tem 1 hora de duração. O último horário foi pensado especialmente para quem deseja acompanhar o pôr do sol, né, lá da Lagoa da Pampulha, tendo como cenário um dos territórios mais emblemáticos aqui da nossa capital. O embarque é sempre realizado lá no Centro de Atendimento ao Turista, lá na Avenida Otacílio Negrão de Lima, número 855. Então, se você ainda não foi, vá lá. Eu tô precisando de ir, nunca fui também não. Deve ser legal, né? Deve ser um passeio diferente e legal. 4h35, eu vou voltar agora, né? Nós vamos voltar agora a reunir toda a rede TMC. E lembrando que daqui a pouquinho, às 5 da tarde, tem o Minas TMC, segunda edição, comigo e com a Marina Matos. Estaremos por aqui com os destaques desse feriadão, hein? Se liga, não sai daí.
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6: 4 horas, 36 minutos.
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3: 4h36, assim que eu gosto com a vinheta. E olha, criança que cresce ao lado de um bichinho pode aprender muito mais do que carinho. A convivência com os animais ajuda a desenvolver responsabilidade, empatia e respeito, além de criar vínculos que podem ficar para a vida toda. No clima de Dia das Crianças, a gente conversa agora com a veterinária e terapeuta comportamental Rúbia Burnier, nossa colunista, que vai explicar por que que essa amizade faz tão bem. Rúbia, feliz Dia das Crianças. Imagino que tem um lado criança batendo nesse coraçãozinho.
1: Todos nós temos. Eu acho que esse lado criança que faz nós adultos sermos apaixonados pelos nossos bichinhos.
3: Muito bem.
1: Não é? Essa criança não pode morrer.
3: É isso.
1: Então, mas pra criança, quem tem já em casa um cachorro ou um gato, engravida, então essa relação de amor e amizade já começa antes do bebê nascer. Porque os cachorros e os gatos, eles percebem pelo olfato mudanças hormonais, modificações no corpo da tutora, e eles passam a exibir comportamentos sutis que avisam que tem um novo ser aí, e eles se tornam protetores antecipadamente. Então, legal, essa relação começa antes até do bebê nascer. Mas eu sempre aconselho que os pais que queiram presentear uma criança aguardem até os 5 anos de idade, porque aí sim a criança vai poder interagir e aprender como interagir com o bicho, supervisionada sempre pelos adultos. E aí esses valores todos, empatia, responsabilidade, vão fazer mais sentido. Porque antes de 5 anos, a criança praticamente encara o animal como um brinquedo. E bicho não é brinquedo. Ele nem pode chegar na casa por pedidos insistentes de uma criança, na minha opinião, com menos de 5 anos. E nem ser uma recompensa por você estar trabalhando demais, vou dar um bichinho pro meu filho, pequenininho. Se você se separou, então eu vou dar um bichinho para compensar essa ausência do pai, enfim. Então, essa é uma relação muito linda e ela deve começar sempre com a premissa de que a responsabilidade por todo o processo, tanto de ensinar a criança a respeitar o bicho, quanto o bicho respeitar a criança, é dos pais. não é brinquedo, dá trabalho e a supervisão na interatividade tem que ser monitorada pelos pais. Os pais têm que ensinar para a criança guardar as coisas que ela não quer que sejam apreendidas pelo cachorro ou pelo gato, enfim, mais pelo cachorro. Então a criança começa a guardar as coisinhas que ela preza mais e liberar outras coisas que não sejam nem tóxicas nem possíveis de serem diluídas, né, que o cachorro ingira tudo aquilo. Então essa é uma relação que melhora a afetividade da criança, o desenvolvimento cognitivo da criança, até a popularidade na escola e principalmente a imunidade da criança pela exposição ao contato com vários micro-organismos desde a primeira infância. Eu só não aconselho e não acho muito legal chegar um bebê da maternidade e já tomar uma lambida de um cachorro.
6: Sem vacina, faz nem sentido. Nada, né?
1: Exatamente. Na boca do cachorro tem uma flora infinitamente vasta, né? Então eu acho que tem que ter bom senso, é uma relação que tem que ser intermediada com cautela, mas ela é tudo de bom. Porque no bicho, a criança vai ter uma referência de amizade, de parceria, de companheirismo e de um ser que depende dela também de alguma forma para sobreviver. Então, esse senso de responsabilidade é fantástico.
8: Rubiá, antes de você ir, eu queria ser, eu sempre gosto de aproveitar a sua presença maravilhosa
1: que
8: aqui para tirar as minhas dúvidas.
1: Bom. Fala aí.
8: A sabedoria popular diz que o cachorro é o melhor amigo da criança. Aí eu pergunto, a criança é o melhor amigo do cachorro?
1: Você é danado, hein? Vamos lá. Eu acho que a criança pode ser o melhor amigo de qualquer bicho, de um pássaro, não em gaiola, claro, de um coelhinho, de um ratinho, enfim. Mas o melhor amigo do cachorro é a criança, mas ele sabe diferenciar quem cuida dele. Então a parceria é no crime, sabe assim? É a parceria de brincadeira, da parte lúdica do negócio, mas se o cachorro tá com alguma coisinha, ele procura a mãe, que é a tutora, no caso. Mas eu acho que pode ser um gatinho também, desde que a criança entenda quais são os limites, né, nessa interação corporal com o gato. O gato não gosta de assédio, não gosta de ser...
8: Então o melhor amigo do cachorro não é o cachorro?
1: O melhor amigo do cachorro é o ser humano, de uma maneira geral. Mas com a criança ele tem uma relação de parceria. Não é uma relação onde ele obedeça comandos da criança. Mas a criança pode aprender a dar comandos também. Mas a referência de segurança, de confiança pro bicho são os adultos.
6: Lindo, eu adoro ver os videozinhos de criança com cachorro.
1: Não é lindo? É lindo.
6: É, você passou horas ali, acho lindo demais. Rubia, obrigada, viu? Imagina. Sempre por aqui com a gente, tirando nossas dúvidas.
1: Parabéns para as crianças dentro de vocês três.
3: Muito bom, muito obrigado.
6: Principalmente eu, que sou mais criança aqui, sou eu, pode ter certeza. Obrigada, Rubia.
1: Um beijo.
6: Beijão.
8: Aliás, nem mandei presente pra Mayara hoje, hein?
6: Hoje era o dia.
3: Pois é.
6: Hoje era o dia. Eu sou a criança dos três aqui.
3: Não, é o dia das crianças mesmo.
6: É. Não. A Rubia se assustou achando que era meu aniversário. Não, a Rubia
8: achou que era aniversário.
6: Ai, eu mereço, viu? Vamos entrar. Eu vou vir. Não é assim, pode trazer presente. Primeiro de março, tem tempo. Sou uma pisciana. É. Beijo.
3: Valeu.
6: Eu amo a Rubia, gente. Olha, mais de 2 milhões de pessoas acompanharam o Círio de Nazaré pelas ruas de Belém. A procissão percorreu 3,6 km em cerca de 5 horas, debaixo de um calor forte, até a imagem de Nossa Senhora de Nazaré chegar à Praça Santuário, pouco depois do meio-dia. Mesmo com o fim da Romaria, os fiéis continuam por lá, porque a imagem ela fica exposta nos próximos dias. E a gente enviou a nossa apresentadora, Estela Ribeiro, para registrar tudo para a gente vai conferir agora.
2: Nesse domingo, 11 de outubro, Belém do Pará foi tomada pela fé e pela emoção durante mais um Círio de Nazaré. Essa que é uma das maiores manifestações religiosas do Brasil e do mundo. Esse ano, cerca de 2 milhões e 300 mil devotos participaram da celebração em homenagem à Nossa Senhora de Nazaré, padroeira dos paraenses, carinhosamente chamada de Nazinha. O ponto alto, claro, da programação é a grande procissão que acontece no domingo. Mas os dias que antecedem o Círio de Nazaré são repletos de muitas atividades artísticas, culturais, religiosas, e um dos momentos mais importantes é a chegada dos romeiros, que vêm de todas as partes, muitos deles caminhando, outros de joelhos, alguns de bicicleta, mas todos eles com um ponto em comum: um pedido ou um agradecimento à Nossa Senhora de Nazaré.
4: Venho de Maraponi. Meu propósito aqui hoje foi a cura da minha mãe, que ela operou do nódulo do seio e estava já num grau avançado. E eu fiz a promessa. Estou muito grata à minha mãe de Nazaré, que deu a cura da minha mãe, intercedeu por ela.
2: Hoje, sábado à noite, acontece a trasladação. É o caminho que a imagem de Nossa Senhora de Nazaré faz em direção à Catedral da Sé. Amanhã, Ciro de Nazaré, ela volta pelo mesmo caminho para o seu lugar de origem, que é a Basílica de Nazaré. De cima da varanda de Nazaré, Fafá de Belém passa horas cantando, apoiando e organizando a multidão que acompanha essa procissão.
5: O Ciro para nós é tudo. Não é uma questão de religiosidade, é uma questão de fé, de acreditar, de ter esperança. E Nazaré traz essa fé que é livre, que é feliz, que é inclusiva, que não condena, que abraça a todos, que não limita quem deve estar no Ciro ou não deve estar.
2: Olha, hoje é domingo, são 6 horas da manhã, eu estou de volta aqui ao local das procissões e grande parte dessas pessoas que estão aqui agora passaram a noite aqui. Aquelas que estão no centro da avenida ficaram ali por um propósito: garantir um lugar junto à corda, que é a que traciona a berlinda que traz a imagem de Nossa Senhora de Nazaré. Então a disputa é por um lugarzinho ali, encostando na corda, e as pessoas que vão se acumulando em volta também estão tentando chegar ali.
7: Olha, a berlinda está passando na nossa frente agora. Olha, não precisa ter nenhuma crença, nenhuma fé, nenhuma religião para sentir a energia que circula nesse lugar agora. O rosto das pessoas, a emoção nos olhos de cada uma, faz a gente ter uma ideia da proporção que é essa festa, que é essa celebração do Ciro de Nazaré, aqui em Belém do Pará.
3: Muito bem, boa Estela, 4 horas e 46 minutos e o dia de Nossa Senhora Aparecida, padroeira do Brasil, reúne, claro, milhares de fiéis do Santuário Nacional. Além dos romeiros e peregrinos, autoridades também marcaram presença nas celebrações dessa data, que, claro, também é dedicada às crianças. A Giovana Gilga é quem traz as informações pra gente. Alô, Giovana.
9: Hoje é dia de Nossa Senhora Aparecida, padroeira do Brasil, e também dia das crianças. Por conta disso, a nossa equipe saiu da capital paulista, viemos até a Aparecida com esse objetivo de acompanhar a movimentação de fiéis que, a cada hora que passa, se intensifica mais. Muitos chegaram ainda durante a madrugada, por volta das 4 horas da manhã. A primeira missa começou por volta das 5 e a programação seguiu durante todo o dia, com encerramento marcado, inclusive, só para depois das 7:30 da noite. E a grande expectativa para esse ano era justamente entender qual seria o número de romeiros que viriam aqui em direção à Aparecida. Nos últimos anos, mais de 40 mil pessoas fizeram trajetos, andaram pelas estradas para cumprir esse mesmo objetivo, que é chegar aqui no Santuário Nacional de Aparecida, o maior templo católico do país. E para esse ano, essa expectativa já foi superada. Segundo a Polícia Rodoviária Federal, mais de 52 mil romeiros já estão nas ruas, né? Já fizeram o percurso e já cumpriram o objetivo, que é chegar aqui em Aparecida. E entre os presentes, também marcaram aqui, né? Também chegaram autoridades políticas, entre eles Geraldo Alckmin, vice-presidente da República, que veio acompanhado da esposa, Alexandre Padilha, ministro da Saúde do Brasil, Gilberto Kassab, presidente do PSD, Tabata Amaral, deputada federal eleita por São Paulo, agora no primeiro turno das eleições, que veio acompanhada, inclusive, de João Campos, ele que é presidente do PSB. E para quem não conseguiu estar aqui pessoalmente, também tem a programação na internet, que fica registrada para que depois seja conferida. A gente fala das transmissões ao vivo pelas redes sociais do Santuário Nacional, no aplicativo Aparecida e também no site da Basílica. E quando eu cheguei aqui, conversei com alguns peregrinos, com alguns fiéis, conversei inclusive com uma mulher que veio de longe, ela com algumas amigas, há anos faz o percurso, dessa vez ela levou 3 dias para chegar aqui em Aparecida e quando chega, ela diz que sempre vale a pena. Vamos ouvir.
10: Eu vim de Itaquaquecetuba, 156 quilômetros, 3 dias e meio. Cada ano você se sente pronta para aguentar. É como se fosse a virada do ano no dia de Nossa Senhora.
6: Muito bom, muito bom. É, essa ida, né, da Giovana para lá, a gente poder acompanhar a movimentação toda. E teve uma galera que foi, fez a peregrinação, chegou a pé até a Aparecida. E é hora de chamar o nosso grande especialista em Nossa Senhora Aparecida. É uma honra poder contar um pouco com as palavras hoje de Rodrigo Alvarez, que é um dos maiores especialistas, né, em Nossa Senhora.
11: Olha, muito obrigado mundo, pelo convite assim. Para estar aqui no programa de vocês, na TMC. Eu sempre quis participar desse programa, então com essa oportunidade eu fico muito agradecido. Estou aberto aqui às perguntas de vocês.
6: Prazer. Boa tarde, nossa. Muito obrigada por estar aqui, por ter aceito o nosso convite, né, Alvarez? E é isso, acho que você é tão especialista que eu nem tenho pergunta para te fazer.
3: Eu tenho uma pergunta para fazer. É, Nossa lá, Senhora Aparecida, que é tão importante, Alvarez, fora do Brasil, como por exemplo Nossa Senhora de Fátima, a gente fala muito dela, fora do Brasil Nossa Senhora Aparecida é bastante falada ou é mais mesmo a popularidade, no caso, se restringe aqui ao Brasil?
11: Nossa Senhora Aparecida tem uma particularidade que é, você vai em igrejas por qualquer lugar do mundo praticamente, você encontra uma imagem de Aparecida.
3: Olha,
11: eu vou dar um exemplo. Eu fui no funeral do Nelson Mandela, em 2013. Na igreja onde aconteceu a principal cerimônia, tinha uma imagem Aparecida. Eu fui ao Vietnã. Não me lembro por que razão. Fui a uma igreja, alguma coisa, é raro no Vietnã, mas tinha. Tinha uma imagem Aparecida. Então é muito comum ter imagem de Aparecida. Mas isso se deve principalmente a brasileiros que viajam pelo mundo levando a fé brasileira. É uma fé muito brasileira. Fátima é diferente. Qual é a diferença, né? As pessoas às vezes se confundem. Aparecida não é aparição. Aparecida recebeu esse nome porque ela apareceu, popularmente falando, apareceu nas águas do rio, foi encontrada nas águas. Por isso é a imagem Aparecida, aquela que estava dentro do rio. Já Fátima é considerada pelo Vaticano oficialmente uma aparição de Maria, mãe de Jesus. Maria tendo vindo falar com os fiéis no alto de uma árvore, lá em Fátima, Portugal. Então é diferente. E claro, aparições tendem a ter uma repercussão mundial muito maior, como a de Lourdes, na França, uma que é muito contestada, mas muito popular, que é Medjugorje, na Bósnia, que é muito visitada pelos brasileiros. Então, Aparecida entra numa categoria que é símbolo nacional, símbolo da fé brasileira. Eu sempre digo isso, Tomás, você que gosta muito da história do Brasil, essa aqui é interessante, olha.
3: Boa.
11: Aparecida já era símbolo do Brasil, identificada como símbolo nacional, antes do hino brasileiro, antes da nossa bandeira, antes mesmo do futebol, claro, que não existia no tempo que ela foi encontrada no século XVIII, antes do samba, que também não existia, e antes da palavra brasileiro, porque o Brasil ainda não tinha sido criado e Aparecida já era um símbolo da nossa gente. Então ela é o primeiro símbolo brasileiro. Ela nos representa.
3: Sensacional, sensacional. E você diz que ela era um símbolo muito antes do futebol, e é verdade, e tem uma história muito famosa relacionada ao futebol, relacionada à conquista da nossa primeira Copa do Mundo em 1958.
11: A quando camisa azul.
3: O Brasil tem que jogar de azul e todo mundo queria jogar de amarelo, os dois finalistas, Brasil e Suécia. Era a camisa número 1 das duas seleções. E o Dr. Paulo Machado de Carvalho, que era o chefe da delegação brasileira, participou do sorteio e perdeu o sorteio, entre aspas, perdeu. E quando ele volta, os jogadores querem saber o que tinha dado no sorteio e ele diz que o Brasil tinha ganho o sorteio. Então vamos jogar de amarelo, Dr. Paulo? Não, nós vamos jogar de azul, a cor do manto de Nossa Senhora Aparecida. Foi o psicológico.
11: E por que azul, Tomás? Olha que bacana também. Por que azul? Azul representa as virtudes celestiais de Maria. As muito virtudes bem. De Maria. Daí o azul.
3: Muito
11: olha,
3: legal.
11: Tem tanta curiosidade essa imagem. Você sabe que ela foi atacada por um fanático, um rapaz que tinha problemas mentais em 1978. Ela foi praticamente destruída, ficou em mais de 200 pedaços. Tem uma história curiosa, foi no meio de uma missa isso, às 8 da noite. E as pessoas que estavam na missa começaram a guardar os pedacinhos da imagem, porque eram sagrados, e levaram para casa. E algumas pessoas nunca devolveram esses pedaços. Então a imagem, eu tenho até comigo uma réplica aqui, a imagem ficou faltando pedaços. Por exemplo, o pedaço todo do rosto, lado direito da imagem de Nossa Senhora Aparecida, não é o original. Ele precisou ser reconstruído. Algumas partes do manto também, várias partes do corpo dela, mas especialmente, né, porque era muito importante o rosto, o lado direito do rosto foi todo reconstruído pela restauradora do MASP, que foi chamada para fazer esse trabalho, Maria Helena Chartuni, que é viva, inclusive, conversei com ela recentemente. Então, a imagem que a gente tem hoje, ela foi refeita depois de um ataque muito grave, em que esse rapaz pulou a 2,20 metros de altura, arrancou a imagem do nicho e deixou cair ou jogou no chão quando saiu correndo, fugindo do segurança. Agora,

0: De onde seria essa cola?
1: Cara, sei lá, veio da geladeira da artista plástica, não sei, não sei.
0: Tem não, ideia. Não, de que país?
1: Ah, país? Super bom, super bom.
2: Nos Estados Unidos, Portugal?
0: A cola que salvou a padroeira do Brasil.
2: Estados
0: veio
2: Unidos.
0: Da Argentina.
2: Ai, eu já achei que veio da Argentina. Eu já achei que ia ter alguma coisa a ver com refrigerante.
0: Não, pode ser, era uma cola fabricada na Argentina que a restauradora conheceu através de um colega que tinha visitado o MASP um pouco antes. E ela mandou trazer da Argentina a cola que salvou a padroeira do Brasil. Aí os argentinos vão ficar muito orgulhosos, tá vendo? Tá vendo? É. Nós salvamos a padroeira do Brasil. Aí a gente vai dizer pra eles, mas não tem problema, a padroeira da Argentina, Nossa Senhora, a Madonna de Luján, é brasileira, foi confeccionada no Brasil, foi levada do Brasil pra Argentina, você quer melhor do que isso?
2: Olha só.
0: Então é o jogo tá empatado, né? Então
1: muito tá bem, bom. E hoje ela tá num vidro blindado, né? É aquele onde ela tá hoje.
0: É um cofre blindado de ouro que foi mandado fazer na Alemanha depois desse ataque, justamente. Aí tava em construção o santuário atual, antigamente era uma basílica que hoje é chamada de Basílica Velha. Uhum. E aí quando passaram pro santuário novo já tinha um cofre que foi encomendado da Alemanha, que é super resistente, né? Não dá para ser quebrado. É interessante, né? Tem uma curiosidade, quando a gente está no santuário, olha lá para cima, aproximadamente 4 metros está a imagem, mas tem uma capela que aqui os padres têm acesso, eu tive lá uma vez ou duas, e a gente consegue ver a imagem de perto porque ela vira para dentro para ser tratada, para receber manutenção. Tem um carinho ali que a própria restauradora faz todo ano, inclusive verificando se está tudo bem, cuidando da imagem. Então ela vira, né? Aquele muito lixo bem. Ele vira automaticamente ali.
1: Ó, me lembrem de amanhã, não vai dar tempo agora de responder a pergunta do André Colli sobre Nossa Senhora. A gente responde amanhã para não deixar ele sem pronto, resposta, viu, André? A gente garante a audiência do André amanhã.
0: Isso, no vídeo. Rapidinho, responda agora.
2: Eu gostei de saber que a cola é irmã, mas faça então a
1: não,
2: pergunta.
1: Não, é só ele pergunta se dia da criança tem alguma coisa a ver com Nossa Senhora.
0: Não tem não.
1: Obrigada, André.
0: Até onde eu sei, não. Olha, quer dizer, poderia ter, né? Porque ela é sempre retratada com o filho, o menino Jesus no colo. Poderia ter, mas até onde eu sei, não tem não. E aliás, Nossa Senhora Aparecida, a gente tem uma outra curiosidade, ó, antes de terminar. Quem conhece a imagem vai ver, ó, tem uma barriguinha aqui, ó, ela tá grávida.
1: Ah, é.
0: Olha, ela é uma Nossa Senhora da Conceição, é Maria grávida do menino Jesus. Era padroeira de Portugal.
2: Muito bem.
0: Antes que a gente virasse um país independente.
1: Lindo.
2: Muito bom, muito bom. Tudo sobre Nossa Senhora Aparecida no dia de Nossa Senhora aqui no Link TMC, que trouxe a enquete sobre o Dia das Crianças e que teve como resposta mais votada jogar a bola na rua. O que, que você adorava fazer na infância que as crianças de hoje quase não fazem mais? 57%. Amarelinha e pular corda empatadas com 17%. E empinar a pipa apenas 10%. Obrigado a todos que participaram. Obrigado, Maiara. Obrigado, Alvarez.
1: Só lembrando que amanhã tem festa, valeu, né? Gente, um ano de TMC, na rua. Aqui em São Paulo, nossos programas vão sair do estúdio.
0: Eu queria saber, vamos adiantar aqui.
2: E vai rolar a festa.
0: Traz amanhã aí. Onde você estava na manhã do dia 13 de outubro
1: lembro.
0: De 2025?
1: Eu não lembro nem o que eu comi no café da manhã, Alvarez. Vou lembrar onde eu estava no dia 13 de outubro.
0: Você não estava na TMC trabalhando, não, moça?
1: Não, dia 31. Eu cheguei no dia das bruxas.
2: Eu tava aqui fazendo a primeira edição. Primeira edição do Link TMC. Tchau, pessoal.
1: Beijo pra vocês. Até amanhã.
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1: Opa, 5 horas com mais um minutinho. Está começando em mais um Minas TMC, segunda edição. Hoje, segunda-feira, 12 de outubro de 2026. Feriado, né, de Nossa Senhora Aparecida, nossa padroeira do Brasil, e também Dia das Crianças. E nós estamos como? Estamos aqui trabalhando.
2: Cor.
1: Na próxima hora você fica comigo, Bruno Marum, e com ela. Já ouviu aí, ó? Marina Matos está por aqui também. Boa tarde, Marina.
2: Tô perturbando logo cedo, né? Boa tarde, 5 horas e um minutinho. Nem esperei ele me apresentar. Boa tarde, Marum. A gente está ao vivo para toda a região metropolitana de BH, pelo aplicativo TMC, pelo site tmc.com.br para todo o Brasil. Quero convidar você para participar com a gente. Não nos abandone.
1: Bora.
2: O telefone é o 319-9944-8870. Você pode mandar sua mensagem, interagir conosco, conta pra gente onde você tá curtindo o feriadão. Pode mandar uma mensagem, mandar um vídeo. A gente não vai ficar chateado se você mandar uma mensagem na beira da piscina.
1: Pode mandar.
2: Não tem problema, pode mandar.
1: É isso aí. 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
2: 5:02 agora, chegou a hora da gente começar o Minas TMC segunda edição. Vem com a gente.
1: Pesquisa Poder Data AIA mostra que a expectativa de vitória para Flávio Bolsonaro do PL subiu 9 pontos percentuais, enquanto a de Lula do PT caiu 11 pontos.
2: Justiça inglesa mantém escritório de advocacia em ação do rompimento da barragem de Mariana.
1: Pesquisa aponta aumento no preço da carne em Belo Horizonte. A diferença pode passar de 136%, meus amigos.
2: E também na coluna Corpo São Mente Sã, o Dr. Guilherme Assunção fala sobre a sobrecarga feminina e como muitas mulheres cuidam de todos, mas esquecem da própria saúde.
1: 5:03.
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1: Bora então abrir o jornal, minha cara Marina, falando de quê? De eleição, né? Claro, como todos os dias a gente tem feito, porque estamos, né, em ritmo aí. Reta final, digamos assim, ainda não, né? Faltam 2 semanas.
2: Não, né? Falta menos. Falta aqui, ó, mais ou menos...
1: Uns 13 dias, mais ou menos, né?
2: É, uns 8 dias, mais ou menos. Hoje é dia 12.
1: Não, é dia 25.
2: Tô fazendo as contas. Pois é, a semana, segunda-feira que vem, já é 19. É mais ou menos isso, uns 13 dias.
1: 13 dias. E aí, então, vamos abrir o jornal falando, né, sobre os números que foram atualizados, né, da corrida pela presidência da República. Uma nova pesquisa do Instituto Poder Data AIA, divulgada... aponta um crescimento significativo de Flávio Bolsonaro na expectativa de vitória, viu, para o segundo turno.
2: De acordo com o levantamento feito logo daí depois do primeiro turno das eleições, 54% dos eleitores acreditam na vitória de Flávio Bolsonaro no segundo turno. Já o atual presidente e candidato à reeleição, o Luiz Inácio Lula da Silva, aparece com 37% na expectativa do eleitorado. Os indecisos somam 7%.
1: Pois é, o cenário mostra, né, uma virada em relação às vésperas da votação do primeiro turno. A gente lembra, no dia 3 de outubro, o Lula liderava, né, a expectativa de vitória com 48%. Contra 45% do Flávio Bolsonaro. E aí, em poucos dias, o Flávio saltou 9 pontos percentuais nesse indicador, enquanto o Lula recuou 11 pontos.
2: Essa mudança acontece depois da apuração das urnas lá no primeiro turno. Flávio Bolsonaro terminou o primeiro turno, né, na frente, com 47,03% dos votos válidos contra 45,16% do Lula. E quando o assunto é intenção de voto direta aí para o segundo turno, o candidato do PL também está liderando.
1: Pois é, no levantamento de votos válidos, né, da Poder Data AIA, que exclui brancos e nulos, o Flávio Bolsonaro soma 53% da preferência dos eleitores contra 47% do Lula. A diferença entre eles é de 6 pontos, né, percentuais.
2: A pesquisa entrevistou 3 mil pessoas por telefone entre os dias 5 e 7 de outubro. A margem de erro é de 1,8 ponto percentual para mais ou para menos, e o nível de confiança é de 95%.
1: Lembrando que essa semana, estava vendo, viu, Marina e ouvintes, o calendário aí das pesquisas, né, divulgação das pesquisas. Teremos mais duas, viu? É, Datafolha e Quest.
2: Teremos isso mesmo.
1: Na quinta e na sexta, se não me engano, ou na quarta e na
2: quarta
1: quinta.
2: Quarta e quinta, isso.
1: É. Primeira da Quest e depois da Datafolha, não é isso?
2: Exatamente.
1: É isso aí.
2: Acho que são as últimas, né?
1: Não, acho que ainda pode ter na última semana, né?
2: Mas é uma das últimas, eu acho. Mas também está chegando aí, né, o segundo turno das eleições.
1: Exatamente. Vamos ver, né, como é que vão ser esses outros dois institutos mais tradicionais do que esse.
2: Sim.
1: Mas, né, não podemos descartar nenhuma, porque, na verdade, foram quatro institutos que conseguiram chegar perto da realidade, né, no primeiro turno. A maioria e os mais famosos todos erraram, né? Sabe-se, né, não ficou ali dentro na margem de erro, porque todos colocavam o Lula como ganhando o primeiro turno, né? E aí só quatro que colocavam o Flávio ganhando. Então, pesquisa é um negócio muito complicado.
2: Muita gente critica as pesquisas eleitorais. Essas pessoas, elas alegam que as pesquisas, elas mudam a forma como os eleitores fazem o seu voto, né? Votam. Uhum. Eles podem influenciar, especialmente as pesquisas que acontecem muito próximo às eleições,
1: verdade, né? Vou votar no que está na liderança.
2: Aí acaba o voto útil, né? O famoso voto útil. Você acaba votando mais em quem está mais na frente, ou em quem você realmente queria votar, às vezes não está bem colocado, você vai deixando ele para trás. Então é uma discussão aí que acontece bastante aí entre os primeiros... entre os primeiros colocados das pesquisas, entre os eleitores, enfim, varia.
1: Vamos seguir falando de política, porque nessa briga, né, que a gente está vendo aí nas campanhas, tanto do PT como do PL, a gente tem uma atualização daquela treta envolvendo, né, o Janones, que fez um canal, né, pró-Lula, né, no exército do Lula, né, no como é que se diz? No Facebook, não... Minto, gente, no WhatsApp. E aí, ó, a área técnica do TSE, o Tribunal Superior Eleitoral, informou hoje que não foi possível comprovar o disparo de notícias falsas pelo canal Exército de Lula. É o grupo de mensagens coordenado pelo deputado federal André Janones.
2: A análise atendeu a um pedido do presidente do TSE, o ministro Cássio Nunes Marques, depois de contestação da campanha do candidato Flávio Bolsonaro. Os técnicos avaliaram os conteúdos publicados entre os dias 2 e 11 de outubro e informaram que não localizaram publicações com as acusações apontadas pela campanha adversária.
1: Pois é, o documento ressalta, no entanto, olha só, que parte das mensagens no mês de setembro foi apagada do canal a partir do dia 7 de outubro. No domingo, né, a gente lembra, ontem o ministro Nunes Marques havia determinado a suspensão do grupo até o segundo turno, mas a decisão foi revertida provisoriamente pelo corregedor do TSE, o ministro Ricardo Vilas Boas Cueva, que restabeleceu o canal e pediu urgência no julgamento do caso pelo plenário da corte. Só que tem um porém, o Nunes Marques ainda não colocou data para fazer, né, esse julgamento, para fazer essa análise desse pedido. E por isso, né, o outro ministro acabou derrubando. Mas é aquela coisa, daqui a pouco a defesa, né, a equipe do Bolsonaro, do Flávio Bolsonaro, vai lá e pede para suspender de novo,
2: aí fica aquela confusão.
1: Fica aquela coisa, né, que não vai dar em nada.
2: Esse momento, né, de... Quando, mais uma vez, né, próximo às eleições, acontece muito isso, né, dos dois lados, essas jogadas políticas, dessas tentativas de um querer derrubar o outro. Sim,
1: ninguém está preocupado em mostrar muito. Nada, né, em mostrar o que vai fazer, o que pretende fazer, as propostas. É só um atacando.
2: Trabalha de forma negativa contra o outro. Exatamente. Não positiva sobre si.
1: E isso, né? Aí acaba se tornando uma, na minha visão, acaba se tornando uma sei lá, uma propaganda de graça para o outro, porque, sabe, é igual quando você vai fazer uma compra de algum produto ou de algum tipo de serviço, e aí o vendedor, para falar que o serviço dele ou o produto dele é melhor do que o do concorrente, ele critica o concorrente. Eu já saio de lá com raiva, sabe? Eu não gosto. Uhum. Cara, assim, em vez de você criticar o outro, fala do seu, fala o que seu produto tem de bom.
2: Suas qualidades, né?
1: Seu serviço é bom, em que ele diferencia do outro e tal. E não mete o pau no seu adversário, no produto do adversário. É a mesma coisa que acontece na política. Um fica preocupado em manchar a imagem do outro, e isso aí vai gerando, né, aquela... Não é indignação, mas vai gerando um ranço, digamos assim, por parte de alguns eleitores. Não são todos, não, mas eu penso dessa forma. Em vez de... Vamos preocupar em falar o que a gente pensa, né? O que vocês querem para o Brasil. Não... É. A gente sabe que os dois estão sujos, os dois lados estão sujos, então não adianta ficar um querendo, né, mostrar mais que o outro. Isso é uma bobagem danada.
2: E por falar é triste, né? E por falar em querer mostrar, as campanhas estão a todo vapor, Marum. Os candidatos à presidência da República estão de olho aqui em Minas Gerais nas campanhas para segundo turno. Os apoiadores do Flávio Bolsonaro do PL, eles vão fazer 4 atos de campanha aqui no estado, hein, nesses 13 dias. As mobilizações devem acontecer em Araçuaí, Nanuque, Belo Horizonte e Juiz de Fora. A presença do senador, né, do candidato à presidência nos eventos ainda não foi confirmada.
1: Pois é, a primeira mobilização será na quinta-feira agora, dia 15, em Araçuaí, lá no Vale do Jequitinhonha. Na sexta-feira, dia 16, o ato vai ser em Nanuque, no Vale do Mucuri, lá próximo, né, região nordeste do estado. E em Belo Horizonte, a manifestação está prevista para o domingo próximo, dia 18. E já em Juiz de Fora, o evento foi marcado para 24 de outubro, ou seja, véspera do segundo turno, sábado antes, né, do domingo de eleição.
2: E essas ações estão sendo organizadas pelo deputado federal Nicolas Ferreira, com a participação de outros parlamentares do PL. Segundo Nicolas, a estratégia é buscar votos em cidades onde o Flávio ficou atrás de Lula no primeiro turno. Sim. Em Araçuaí, por exemplo, o petista recebeu 59,95% dos votos contra 35,37% do senador. Juiz de Fora também deu vitória a Lula com 49,5% dos votos.
1: Lembrando que Juiz de Fora é a prefeitura da Margarida Salomão, né? Que é do PT, por isso essa... Talvez, né? Isso aí explica um pouco, né? Essa maioria dos votos lá pro petista. E do outro lado, né? Claro, o presidente Lula, né? Que tenta a reeleição, também vai voltar a Minas Gerais. Sexta-feira tá marcada aí um evento, uma agenda dele aqui, dia 16 agora, para compromissos em Juiz de Fora, né? Na Zona da Mata, e Ipatinga, no Vale do Aço. Em Juiz de Fora, a previsão de um ato político no fim da manhã. E em Ipatinga, a agenda está prevista para 5 da tarde. Será a primeira visita do presidente ao estado neste segundo turno.
2: A campanha petista busca reduzir também a diferença registrada em Minas no primeiro turno. Flávio Bolsonaro recebeu cerca de 5.770.000 votos, enquanto Lula teve cerca de 5.180.000. Daí uma diferença de cerca de 589.000 votos a favor do candidato do PL só aqui em Minas Gerais.
1: É verdade, isso aí deu 5% mais ou menos de, né, de diferença. Não me engano, foi 48 a 43, alguma coisa nesse sentido.
2: E como a gente sabe que Minas é o estado pêndulo, reflete o país, e enfim, é todas aquelas questões,
1: ganhar,
2: né?
1: País, exatamente. Claro, né? Vão sim, vão, as presenças serão cada vez mais frequentes aí dos dois candidatos aqui no nosso estado. E ganha a gente, né? Que pode, né, ter lá a presença dos dois e ver, né? Escolher melhor, que cada um faça a sua escolha aí, e nada melhor do que ter os dois candidatos presentes aqui em Minas Gerais. 5h13, Marina, antes da gente continuar, é melhor, vamos continuar, porque a gente já mata, né, essa parte da política, porque o governo federal pediu medidas de proteção para a deputada federal eleita por Minas Gerais, a Ana Elisa do PT, 21 anos, a gente lembra, mais de 500 mil votos, chegou na política agora e já, né, deu essa aula aí de como ter, né, uma boa vantagem, uma boa eleição, né, um bom número de votos. Só que ela está sofrendo ameaças, né? Ameaças de morte e até de estupro pelas redes sociais.
2: E quem tem as informações todas pra gente é o repórter Júnior de Castro. Vamos ouvir o que ele diz.
6: Segundo Ana Elisa, os ataques se intensificaram depois do primeiro turno das eleições, principalmente após a circulação de informações falsas a respeito dela. Com o aumento das ameaças, a equipe decidiu desativar o perfil da jovem na rede social X, o antigo Twitter. O Ministério dos Direitos Humanos acionou o Programa Estadual de Proteção de Minas Gerais. O pedido inclui uma avaliação dos riscos, a articulação com órgãos de inteligência policial e a investigação das mensagens para identificar os responsáveis. Ainda não há confirmação de que o esquema de segurança já tenha sido implantado. A gente lembra que Ana Elisa é natural de Divinópolis, na região central do estado, estudante de direito e foi eleita deputada federal com mais de 524 mil votos. O caso também reacende um debate sobre a violência política contra mulheres, que inclui justamente ameaças e intimidações para tentar dificultar a participação feminina na política. 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
1: É lamentável, né, gente? Esse tipo de ameaça, qualquer ameaça, né? Ainda mais para uma mulher, né? Recém-eleita deputada, uma mulher negra, né? Isso aí é muito triste, muito revoltante, que a polícia, né, consiga logo desvendar isso aí, encontrar, né, de onde partiram essas ameaças, para que essa pessoa, né, seja punida, né, com o rigor da lei, porque não dá, né, para a gente ficar normalizando essas ameaças, né, pra, principalmente para as mulheres, né, na política. Muito triste isso.
2: Pois é, a representatividade das mulheres, o direito de representarmos, né, todos nós enquanto população. Sim. E isso não pode ameaçar de forma alguma nenhum tipo de pessoa, né? Isso não pode ser impedido de nenhuma forma por ninguém. É. E é triste, a gente não tem nem como, não existem argumentos, né, que possam justificar o que aconteceu contra ela e contra ninguém.
1: Isso aí é o seguinte, né, gente? Nessa hora não tem defesa de interesse político, não, né? Tanto a direita como a esquerda, ela é uma deputada de esquerda, né? Tem que ser, né? A gente tem que desvendar isso, tem que falar mesmo, né? A gente tem que reclamar, não pode deixar que isso aconteça. Mesmo que você pense, né, diferente, você não tenha votado nela, né, seja de outro espectro político, a gente não pode normalizar isso, né? Mulheres sendo ameaçadas simplesmente por ser mulher e por ter um pensamento, né, X ou Y ali na política. Isso aí está tudo errado, né, e a gente tem que acabar com isso. Por isso vamos torcer para a polícia logo encontrar, né, quem fez aí essas ameaças. 5:16, vou até mudar a trilha para a gente sair da política, ó. E aí vamos trazer só uma atualização do trânsito, porque nem a turma do trânsito veio trabalhar hoje, viu,
2: só
1: dona
2: a gente,
1: Marina?
2: Gente, o pessoal tem que valorizar a gente.
1: Nem
2: não
1: Pedro
2: tem?
1: Gonçalves apareceu hoje, aquele danado. Hoje tá lá, né, curtindo folga, mas tá tudo certo, olha só. É uma atualização aqui que veio através da Polícia Rodoviária Federal, porque tivemos nessa tarde o tombamento de um veículo de carga, né, um caminhão, lá na Fernão Dias, né, na rodovia Fernão Dias, que liga Belo Horizonte a São Paulo, na altura de Itaguara, quilômetro 564. E não houve vítimas, né? A pista ficou parcialmente interditada no sentido BH, mas já foi liberada, segundo o nosso querido Aristides Júnior, que é o porta-voz da PRF aqui em Minas. Grande Aristides.
2: É, muito, ele é uma pessoa muito bacana também, né? E só acrescentando aí, teve um outro acidente hoje, na 040. Uma pessoa ficou ferida, precisou ser encaminhada para o hospital depois de uma batida entre dois carros na BR-040 em Congonhas. O tráfego no trecho seguiu com interdição parcial nos dois sentidos, mas também foi liberado às 15h de hoje. Então já está tudo certo. A PRF também atendeu a ocorrência. As equipes da concessionária, né, que responsável pelo trecho, também atuaram no atendimento. E uma pessoa foi encaminhada para o Hospital Bom Jesus de Congonhas. Então também o trecho está liberado. Pessoal, voltando do feriadão, né, gente? Continue tendo muita atenção,
1: exatamente,
2: tá?
1: Muita tranquilidade, que eu ia falar, porque o fluxo deve estar intenso, né? Muita gente voltando para casa, né? Caminhões junto aí com os caminhões e ônibus. Então fica tranquilo, volta, né, na boa, respeita a sinalização. Daqui a pouquinho você está em casa para a gente começar essa semana que vai ser um pouquinho mais curta para alguns.
2: Pra alguns.
1: Nem vai ter semana, viu? Porque, por exemplo, meu filho tá de folga na escola. É uma mata danada, viu? Semana inteira sem aula, gente. Pode não, ué.
2: Pouca
1: não.
2: Coisa, né? Um sem aula, outros trabalhando a semana inteira, outros trabalhando menos.
1: O que a gente faz com esses meninos, gente?
2: Nós temos umas opções aí, a gente vai trazer no final
1: baixo,
2: do jornal.
1: Trazer, exatamente, beleza. Ó, quem tá acompanhando a gente também é o nosso querido Leandro Gravino, viu? Le Gravino, sempre ligado. Falou, tô trabalhando aqui também, viu? Ô, Lê, você quer enganar quem, meu filho? Você, nessa segunda-feira brava, depois de ter tomado uns Guaraná, que eu tenho certeza, por conta do Galo ontem.
2: Tá trabalhando com o quê, Legravino?
1: Não, o Legravino tem oficina, ver. Ele tem oficina.
2: A gente quer provas, Legravino. Segunda-feira, feriado.
1: Artista, Legravino é artista, meu filho.
2: A gente quer provas. Nessa segunda-feira, eu quero provas.
1: Mande vídeo, viu, meu filho? Mande vídeo. Um abraço, Legravino. Ó, 5:19, vamos falar de coisa séria, porque uma decisão da Justiça da Inglaterra movimentou o processo bilionário do rompimento da barragem de Fundão em Mariana, ocorrido lá em 2015, pois é. O Tribunal Superior da Inglaterra negou hoje o pedido do Comitê de Clientes para trocar o escritório de advocacia responsável por representar as vítimas. Com isso, o PGMBM, né, o antigo Pogust Goodhead, continua à frente da defesa de mais de 400 mil atingidos lá pelo desastre.
2: O comitê tentava transferir a representação para o escritório americano BGI, mas os juízes entenderam que o grupo não tinha autoridade para tomar uma decisão dessa extensão em nome de todos os clientes. Em coletiva, a diretora executiva do PGMBM, Alicia Alinha, argumentou que a mudança geraria insegurança e custos para as vítimas, inclusive na apólice de seguros da ação.
1: Pois é, já o escritório BGI lamentou a decisão em nota e informou que o comitê estuda os próximos passos. O processo pede cerca de 251 bilhões de reais em indenizações à mineradora BHP. A empresa já foi considerada culpada, né, pela justiça inglesa, mas a definição dos valores só deve ocorrer a partir de abril do ano que vem. É, o que me chama a atenção é a diferença, né, da agilidade das justiças, né, a britânica e a nossa.
2: É aqui, muito, né? Muito diferente.
1: Entrou lá o processo, já tá correndo e tal, já tem até, já deram culpa, né, pra BHP, e agora é só, né, ajustar ali e definir a indenização e tudo mais. Enquanto aqui não tem um cidadão preso, a mineradora já voltou, né, a operar, é bom que se diga. As pessoas que perderam suas casas lá não voltaram para as casas novas, né, pouquíssimas voltaram, continuam morando em hotel ou então casa alugada, que não tem nada a ver com ela. A pessoa perdeu a identidade dela, perdeu a vila, né, o vilarejo onde morava foi devastado pela lama. Mas lá na Inglaterra o trem corre, aqui a gente sabe como é que é.
2: Pois é, quase 11 anos, né? Agora em novembro faz 11 anos e a situação dessa forma, e veio Brumadinho, a mesma coisa.
1: Ninguém na cadeia.
2: É impressionante.
1: É lamentável, né? A nossa justiça brasileira. Por isso que o país é dessa forma também. Ó, vamos fazer aqui, vamos seguindo aqui, vamos trazer agora uma série de assuntos ligados à polícia. Por quê? Inclusive tem uma atualização que a Marina vai dar no final da nota, porque é o seguinte: a Polícia Civil aqui do estado investiga o desaparecimento de uma jovem de 27 anos aqui na região metropolitana da capital. Trata-se da Beatriz Vitória Aparecida Neves Mota, que sumiu na noite da última sexta-feira lá em Jaboticatubas. E de acordo com o boletim de ocorrência, ela estava em um bar com amigos quando recebeu uma ligação e ficou visivelmente nervosa.
2: Em seguida, um carro parou no local, Beatriz foi até a janela do veículo e avisou para os colegas que voltaria em breve. Testemunhas disseram que ouviram os ocupantes do carro insistindo para que ela entrasse, e depois que ela entrou ali no carro, esse veículo partiu e ela não foi mais vista.
1: Preocupados com a demora, os amigos tentaram procurá-la, mas não encontraram pistas. A mãe da jovem registrou o desaparecimento, né, após tentar contato por telefone e mensagens sem sucesso.
2: A Polícia Civil disse que investiga desde sexta-feira o desaparecimento da Beatriz. Em nota divulgada agora há pouco, em poucos minutos, a corporação informou que as buscas foram feitas em diferentes regiões, inclusive durante as madrugadas do fim de semana, e que nessa segunda, né, hoje, os familiares prestaram informações à polícia e que as equipes seguem mobilizadas, e a delegacia de Jaboticatubas está aberta durante esse feriado para receber denúncias e informações que ajudem a localizar Beatriz. Fica esse alerta, então, para quem tiver alguma informação que possa ajudar aí no paradeiro, né, na localização da Beatriz, entrar em contato com a Polícia Civil. A gente lembra que tem até mesmo a denúncia anônima, né, sim, Bruno? Que pode ser feita aí pela Polícia Civil. Diz que denúncia 181, caso alguém saiba de alguma coisa que você viu algo que te gere medo, né? Que você tem medo de colocar a sua segurança em risco, a sua integridade em risco, ligue no 181 de forma anônima e ajude a acabar com esse desespero, essa angústia. Imagina, de não saber o que aconteceu com uma pessoa, né?
1: Muito difícil, é complicadíssimo. Mas vamos torcer para que logo, logo ela seja encontrada e esteja bem, né? Esse é que é o mais importante. Ó, falando ainda, né, em destaques policiais, um idoso de 82 anos morreu hoje, num acidente de carro. Ele caiu no córrego Sarandi, lá no bairro Serrano, na região da Pampulha.
2: Segundo o Corpo de Bombeiros, ele foi ejetado do veículo e também caiu no leito do rio. E quando ele foi encontrado, ele já estava morto.
1: A morte foi confirmada no local, inclusive, né? Além disso, os bombeiros retiraram, né, o corpo, e o corpo foi encaminhado ao IML aqui da capital.
2: Os nossos sentimentos à família desse idoso. Talvez
1: estão apurando o que que aconteceu, se ele teve um mal súbito.
2: Passou mal, né? O que que aconteceu?
1: Ele caiu lá no córrego e acabou falecendo, infelizmente. Outro caso também de gente que infelizmente faleceu, né? Mas esse foi afogado. Olha só, gente, um homem de aproximadamente de 66 anos morreu nesse domingo após se afogar em uma piscina, em um parque aquático, na região central de Ravenna, né, que é um distrito de Sabará, aqui na região metropolitana.
2: De acordo com o Corpo de Bombeiros, um salva-vidas que estava lá no local começou os primeiros atendimentos até a chegada do SAMU e também dos bombeiros.
1: Quando os militares chegaram, os profissionais do SAMU já realizavam, né, manobras de reanimação cardiopulmonar Além disso, as equipes deram continuidade aos procedimentos em conjunto, mas o homem acabou não resistindo.
2: Depois da confirmação da morte, a polícia e a equipe responsável pela remoção do corpo foram acionadas para as providências e, segundo o Corpo de Bombeiros, vai ser possível, então, informar se tem indício de consumo de bebida alcoólica depois da perícia da Polícia Civil. A gente não sabe se é esse o caso, mas a gente aproveita para dar um alerta.
1: Exatamente. Bebida
2: e piscina e água não combinam. É muito perigoso. A gente acha que não.
1: Essas coisas assim, lagoa, né? Piscina até menos perigoso, mas muito também. Mas é perigoso também, mas fique esperto, né? Se for consumir álcool, fica quietinho, vai na ducha, né? Na ducha.
2: Fica tranquilo, né?
1: Exatamente. Então fica tranquilo, fica aí o recado. Mais um, né? Morte, mais uma morte para afogamento. São várias dezenas aqui no estado, já nesse ano. E agora começa, né, o período de calor, de chuvas, então fica aí o recado, né, álcool e piscina e água e rio e cachoeira não combinam. E falando, né, do destaque policial ainda, Marina, 3 mortes em menos de uma hora aqui em Belo Horizonte, né, uma noite de extrema violência que deixou 3 homens mortos em um intervalo de menos de uma hora aqui na capital. Os crimes aconteceram entre o fim da tarde e o início da noite desse domingo, nas regiões da Pampulha e Nordeste aqui da cidade.
2: O primeiro caso foi no bairro Manacás, por volta das 5:30 da tarde. Um jovem de 26 anos foi morto a tiros e a namorada dele, de 15, ficou ferida. Segundo a Polícia Militar, o suspeito confessou o crime por telefone, alegando que sofria extorsão e ameaças do casal. A adolescente foi socorrida e não corre risco de morrer. Já o atirador fugiu e é procurado pela polícia.
1: Tudo errado, né? 26 anos com a menina
2: pois
1: de 15,
2: é,
1: né?
2: Já tá errado.
1: Putz, grilo. 15 minutos depois, olha só, no bairro Santa Cruz, um homem de 32 anos foi executado a tiros dentro de um carro, após sair de uma festa para buscar a mãe. Testemunhas disseram que 2 homens desceram de um veículo e dispararam contra a vítima antes de fugirem. A motivação desse crime ainda é desconhecida.
2: Já às 6:20 da tarde, né, no bairro Céu Azul, um homem de 29 anos foi morto em frente a uma adega depois de uma discussão com clientes no local. De acordo com a PM, o desentendimento estaria ligado ao tráfico de drogas. A vítima tentou jogar o carro contra os frequentadores, mas foi surpreendida por 2 homens armados quando saiu do veículo. A Polícia Civil também investiga todos os 3 assassinatos. Que coisa, né?
1: Muito triste isso aí, tá doido. Ó, vamos parar então de falar de polícia?
2: Vamos, chega.
1: Daqui a pouco a gente fala mais, se der tempo, porque vamos pro nosso primeiro intervalo e daqui a pouco a gente volta falando, né, aproveitando a data, o Dia das Crianças, um tema muito triste também, né, que envolve criança, mas que precisa ser falado, precisa ser destacado para que a gente consiga, né, diminuir o número, né, de crianças nessa situação. Nós vamos falar daqui a pouquinho, sem spoiler, minha cara Marina. 5:28, bora pro intervalo?
2: Isso. Vamos, é bem rapidinho, tá? Continua coladinho com a gente já volta.
1: Daqui a pouquinho estamos de volta. 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
8: Estamos de volta. É bem rapidinho mesmo, viu? 5 horas e 32 minutos. Para a gente falar de um assunto sério, o Dia das Crianças também é uma oportunidade para chamar atenção para o trabalho infantil no Brasil. Dados do IBGE mostram que 1 milhão e 650 mil crianças e adolescentes de 5 a 17 anos estavam nessa situação em 2024. O número equivale a 4,3% da população dessa faixa etária.
9: A delegacia sindical aqui em Minas Gerais, né, do Sindicato Nacional dos Auditores Fiscais do Trabalho, né, o SINAIT, alerta para os riscos, né, dessa realidade. E aí a gente vai conversar, né, Marina, agora com a auditora fiscal do trabalho, a Cristiane Barros, né, para falar um pouco sobre os desafios, né, desse combate à exploração infantil, trazer um pouco desse cenário, né, negativo que a gente tem aqui no nosso país. Cristiane, seja bem-vinda, viu? Muito obrigado por ter atendido o nosso convite nesse feriadão.
10: Obrigada, boa tarde, Bruno, obrigada pelo convite.
8: Boa tarde, Cristiane, Marina, quem fala por aqui. Vamos começar, então, falando aqui no Brasil, né? A gente primeiro, vamos entender, a partir dos 16 anos, com exceção ali da parte da aprendizagem, é permitido, né, o trabalho ou não? A partir dos 14, é a parte da aprendizagem. Como que funciona a legislação? Quais atividades são proibidas para menores de 18 anos? A gente precisa entender essas diferenças de idades, o que entra como aprendizagem, o que entra como trabalho infantil. Explica isso para a gente primeiro.
10: Então, a legislação brasileira, ela autoriza o trabalho a partir de 14 anos apenas na condição de aprendiz. Então, entre 14 e 16 anos, somente na condição de aprendiz, embora a aprendizagem seja, englobe, né, pessoas com idade entre 14 e 24 anos. Mas pelas especificidades dessa modalidade de contrato, que a gente pode falar posteriormente, há essa autorização, porque é um limite de jornada, a formação profissional, obrigatoriedade de frequência escolar, entre outros contornos, né, que garantem maior segurança para o adolescente que ingressa nessa modalidade de contrato. A Constituição Federal proíbe o trabalho de menores de 16 anos, então a partir dos 16 ele já pode trabalhar, mas antes dos 18 anos, esse trabalho deve obedecer a não incidência de uma atividade insalubre, perigosa no horário noturno ou em situações que afetem seu desenvolvimento psíquico ou social. Então, há algumas limitações para o trabalho de pessoas com idade inferior a 18 anos. entre 16 e 18, a partir de 16 já é possível o trabalho, mas antes dele completar a maioridade, os 18 anos, não são todas as atividades permitidas. Essas atividades proibidas, elas estão relacionadas num decreto que 6481, nominado lista TIPE, a lista das piores formas de trabalho infantil. Então, lá estão relacionadas as atividades e os locais proibidos para o trabalho de menores, de pessoas com idade inferior a 18 anos. São mais de 90 itens, né, entre locais e atividades que estão relacionados nesse documento.
9: Justamente, Cristiane, falando, né, sobre essas atividades, né, ilegais, quais que são, né, as formas mais comuns do trabalho infantil aqui no nosso país? Em quais atividades, né, crianças e adolescentes podem estar sendo, né, mais exploradas? Conta pra gente aí pela sua experiência.
10: São diversas atividades, né, mas a gente tem percebido que a atuação dos órgãos governamentais diminuiu, reduziu bastante o trabalho nas atividades formais. Então, raramente se observa o trabalho de adolescente nas grandes empresas, né, na idade, né, proibida, né, o trabalho proibido em grandes empresas, ou mesmo nessa empresa onde tem uma relação formal. Ele migrou para as atividades informais. Temos ainda também um grande número de adolescentes trabalhando em atividades, em trabalhos domésticos, né, que também são proibidos pela legislação, oficinas, lava-jatos e muito na informalidade, que é um setor um pouco mais difícil de se combater, porque requer um trabalho articulado dos diversos atores que constitucionalmente, legalmente, têm o poder e o dever de proteger a criança e o adolescente.
8: Ô Cristiane, quais os principais prejuízos que o trabalho infantil pode causar aí para os adolescentes e para as crianças? Porque existe uma parcela da população que acredita que o trabalho prepara as crianças e os adolescentes para a vida adulta. Tem pessoas que são a favor, né? Eu queria que você trouxesse um pouco aí dos prejuízos para a gente.
10: A criança e o adolescente são pessoas em desenvolvimento, então o organismo funciona de uma forma diferente. A legislação, como eu disse, ela proíbe o trabalho insalubre, perigoso, porque o adolescente, os equipamentos de proteção individual, né, o EPI, por exemplo, ele é feito para um homem adulto com mais de 1,70 de altura. O adolescente, mesmo que ele seja alto, ele tem uma transpiração diferente, uma respiração diferente, porque os seus órgãos estão em desenvolvimento. Então, os riscos a que estão sujeitos um adulto, né? Desculpa, são diferentes dos riscos da incidência dessa insalubridade sobre essas pessoas que estão em desenvolvimento. Por isso que a Constituição Federal, desde 1988, já dá uma atenção especial a crianças e adolescentes, uma proteção diferenciada. O Estatuto da Criança e do Adolescente também estabelece condições especiais de atendimento, de proteção para esse público.
9: O Cristiane, a gente sabe, né, que em muitos casos, né, o trabalho da criança acaba sendo uma necessidade da família mesmo, né? A criança precisa trabalhar porque, né, senão a família não vai conseguir colocar comida na mesa. A gente sabe que, né, muitos cenários são assim. E em cima disso que eu estou te perguntando, eu queria saber da senhora o seguinte: como é que a gente consegue diminuir esse trabalho infantil? É diminuindo a pobreza, diminuindo a desigualdade social? Porque, como eu disse, tem famílias que a mãe vai lá vender bala no sinal e leva o filho para ajudar, porque primeiro que ele não vai ter com quem ficar, né? E segundo que precisa da mão de obra dele também, infelizmente, né? Como é que a gente vai conseguir diminuir, né, esses números tão negativos? Mais de 1.600.000 crianças e adolescentes no Brasil trabalhando. É isso, tem que diminuir, né, a desigualdade social para a gente conseguir chegar no cenário ideal. É por aí, é com a educação também, obviamente. O que que você nos diz?
10: Bruno, eu entendo que seja um conjunto de ações, né? Mas certamente a questão social é bastante relevante, porque os jovens que trabalham por necessidade, para ajudar a grande parte, né? A imensa maioria, para ajudar seus familiares, para aumentar a renda familiar. Então, de fato, ter esse amparo do Estado faz bastante diferença. Você citou as mães que não têm onde deixar, então o oferecimento de creches gratuitas para que as crianças e os adolescentes possam permanecer, né, durante o tempo em que a mãe precisa de trabalhar, seja lá qual for sua atividade, também é muito importante. Muitas vezes a gente vê a mãe trabalhando, a criança às vezes não está nem trabalhando, mas está acompanhando a mãe por essa impossibilidade de ter um local para deixar. Já tivemos muitos avanços, né? Embora os números ainda sejam muito elevados, ele vem diminuindo paulatinamente. Nesse ano, o Ministério do Trabalho realizou cerca de 8 mil ações fiscais direcionadas para o combate ao trabalho infantil. Foram afastados no Brasil cerca de 4 mil crianças e adolescentes, né? Considerando crianças, pessoas com até 18 anos que trabalham ou em situações legalmente proibidas, ou seja, menores de 14 anos, ou em atividades ou locais proibidos, que são aqueles que são perigosos e insalubres. E só em Minas Gerais, cerca de 500 crianças e adolescentes foram afastados já esse ano. Então, a gente tem feito o trabalho de afastamento. O repasse dessa verba para a família, seja através do Bolsa Família ou outros programas que ocorreram no passado, ele é bastante importante, porque ajuda a família a se manter, né? Um repasse que é importante ali para a subsistência da família, porque quando a gente começou a atuar, a gente não tinha nada para oferecer, apenas retirava do trabalho cumprindo a nossa obrigação legal. Essa falta de oportunidade, de uma alternativa até mesmo financeira, ela nos angustiava muito. Então, inicialmente foi criado o PET, Programa de Erradicação do Trabalho Infantil, ele foi tendo outros nomes, mas ainda persiste esse repasse de um valor para as crianças e adolescentes retirados do trabalho. Uma outra alternativa que a gente tem trabalhado fortemente com ela é a aprendizagem, que é um contrato especial de trabalho com direitos trabalhistas e previdenciários. Então, dentro do Ministério do Trabalho, a Inspeção do Trabalho e a equipe que conosco trabalha, a gente se articula para que o adolescente retirado do trabalho, se ele tiver a idade acima de 14 anos, seja prioritariamente destinado para vagas de aprendizagem, e isso tem sido um sucesso bem interessante. Como eu disse, o contrato de aprendizagem, ele tem vários contornos que são bastante adequados para esse público. O adolescente, ele tem um acompanhamento de uma entidade formadora, alheia à relação de trabalho, né? Então, essa entidade que faz a qualificação profissional dentro das horas destinadas ao trabalho, parte da sua carga horária é destinada à qualificação profissional e parte da sua carga horária é destinada ao trabalho, à prestação de serviços. Essa entidade, ela acompanha a prática, ela acompanha um adolescente, elas contam com assistente social e psicólogo para fazer esse acompanhamento do jovem. Então, e ele é obrigado a frequentar a escola, inclusive é um dos motivos de rescisão do contrato de trabalho, de aprendizagem, se houver faltas que impliquem na sua reprovação. Então, esses contornos fazem muita diferença. A gente percebe que o jovem que ingressa na aprendizagem, além de ter uma renda, ele se espelha em outros colegas, eles desejam ascender ainda mais social e educacionalmente, né? Desejam fazer um curso técnico, um curso superior. Então, assim, eu sou uma grande defensora e fã da aprendizagem, porque acredito que ela é bastante importante para os jovens do nosso país.
9: Sem dúvida.
8: Ô, Cristiane, só para a gente finalizar aqui rapidamente, né? Onde fazer denúncias? Tem que apresentar alguma prova?
10: Não, as denúncias de trabalho infantil devem ser encaminhadas para o site do IP. Eu não tenho ele aqui, mas eu posso repassar a vocês para vocês repassarem para o público, né?
8: Eu consigo falar aqui rapidamente, desculpa te interromper, é o iptrabalhoinfantil.trabalho.gov.br.
10: Perfeito.
9: Repete aí, Maria, repete
8: para a
9: gente.
8: iptrabalhoinfantil.trabalho.gov.br. Tem que apresentar alguma prova, Cristiane?
10: Não, apenas a denúncia. Com os indicativos, né? A localização, né? E informações para que a gente possa fazer uma apuração bem feita, né? Então, para a denúncia tem que ter algumas informações mínimas para que a gente consiga chegar até ela, né?
9: Sem dúvida. Gente, nós conversamos aqui na TMC com a Auditora Fiscal do Trabalho, Cristiane Barros, né, falando um pouco aí sobre essa situação do trabalho infantil aqui no nosso país. Claro, lembrando da data, né, hoje é o Dia das Crianças e também temos que preocupar com isso. Ô, Cristiane, obrigado, viu, pela participação, por ter, né, cedido parte do seu tempo nesse feriado para conversar com a gente. Valeu demais. Contem com a TMC também.
10: Obrigada, foi um grande prazer, uma honra.
9: Valeu.
8: Obrigada, Cristiane.
9: Tarde. Valeu. É isso, né, gente? Criança, lugar de criança é na escola, é brincando, né? É. Não é trabalhando, não.
8: Isso é extremamente importante para depois pra crescer um adulto saudável, né? Exatamente. Sem um adulto que brincou, que teve todas as etapas corretas, né?
9: Exatamente, do aprendizado, do crescimento, né? Do desenvolvimento humano, que é importante. Ó, falando em dia 12, né? Hoje, milhares de fiéis, viu? Celebrando aí o dia de Nossa Senhora Aparecida, que é a padroeira do país. Aqui na capital, a data foi marcada por missas, né, que ainda acontecem, homenagens na Catedral Cristo Rei, né, lá no bairro Juliana, região norte da capital.
8: Durante a celebração da manhã, o padre Tiago Augusto destacou a importância da padroeira como um símbolo da fé e da união do povo brasileiro, ressaltando que a devoção ultrapassa os limites religiosos e fortalece o sentimento da nação. A celebração também teve com uma bênção especial para as crianças.
9: É isso aí, famílias inteiras compareceram, né, à catedral para renovar os votos de fé e apresentar a tradição às novas gerações. É importante. Além da capital, diversas paróquias da região metropolitana também realizaram e realizam ainda missas, né, e procissões ao longo deste dia de Nossa Senhora Aparecida.
8: Pois é, parabéns para todas as crianças. A gente reforça aqui, né, os nossos parabéns para as crianças que fazem os nossos dias tão alegres e mais leves, né?
9: É um ser humano que ainda, né, é puro, né? E é ingênuo e que fala o que pensa, da forma que fala. Né? Criança é bom demais. Quem não gosta de criança, bom sujeito não é, viu?
8: É, dona Marina? Eu acho.
9: 5h47, ó. Vamos mudar, né, de assunto totalmente, falar de economia, porque com a proximidade das festas de fim de ano, o preço da carne bovina, viu? Começou a subir já nos açougues aqui da capital. Uma pesquisa do site Mercado Mineiro, divulgada hoje, aponta que o maior aumento do último mês foi no preço, sabe de qual corte, Marina Matos?
8: Conta.
9: Aquele, a picanha nossa de cada dia, que subiu mais de 4%. Você ainda come picanha, Marina? De vez em quando eu tento, viu? Mas é caro.
8: Eu evito, eu tento comer carne magra, mas tudo bem. Eu gosto, é mas eu evito, eu evito. Olha, só que o que chama a atenção mesmo é a variação dos preços entre os estabelecimentos, né? A picanha pode ser encontrada de R$ 55,00 a quase R$ 130,00 o quilo. Gente, é muita coisa. Uma diferença que passa de 136%. Outros cortes, como a 100, tiveram altas mais discretas, em torno de 1%. Já a carne de porco também teve um aumento depois de um período de preços defasados.
9: O especialista, né, afirma, o nosso querido, fugiu o nome dele agora, rapaz, lá do Mercado Mineiro, eu vou lembrar do nome dele aqui. Ainda manda o nome dele aí pra mim, minha filha. Ó, o especialista, né, ele alerta que com a menor oferta de bois no mercado, a tendência não é de queda, viu, nos preços para o consumidor final. Por isso, a recomendação para economizar neste fim de ano é uma só, pesquisar bastante antes de ir às compras. Pesquise, meu filho, pesquise, porque é só assim, né? Ainda mais carne, que é um, né, um produto caro e essencial, né, na mesa da gente.
8: É, eu amo. A gente falou que aquele dia, né, do veganismo, sim, vegetarianismo, sim, que eu não conseguia, não consigo ser, porque eu adoro carne. E tá aí, realmente, é um item que faz parte da mesa aí de, não sei se maioria, eu acredito que sim, da maioria dos brasileiros, né?
9: Muito bem, tá certo. Ó, o meu querido Leandro Gravino tá falando aqui, ó, que a Sarinha, filha dele, nesse momento tá ajudando a chefe a embalar algumas encomendas. Como diz ela, só fazer o Pix, papai. Tá certo, né? A filha dele ajuda ela, né? Tá de maneira certo, tranquila lá, faz parte. Isso aí também é importante, tem que dividir o trabalho, né, infantil da ajuda ali. E, inclusive, trabalhos de casa, viu? Crianças e adolescentes já podem começar ali a arrumar a cama, né? Lavar uma loucinha, porque isso aí ajuda a formar um cidadão também. Não é exploração não, viu, gente? Tem que ter disciplina dentro de casa também. Vamos deixar bem claro isso aí.
8: É isso aí.
9: Vamos seguindo? E outro tema chato, hein? Outro tema triste, na verdade, né? Nem chato, é muito triste, porque Minas Gerais, gente, né, registrou 140 acidentes aéreos e 71 mortes nos últimos 10 anos. Os dados são de onde, hein, minha cara Marina Matos?
8: CENIPA, que é o centro responsável pela investigação e prevenção de acidentes aeronáuticos. E quem vai trazer os detalhes pra gente agora é o Júnior de Castro, trazendo toda essa análise. Vamos lá.
9: Fala, JR.
11: Só neste ano já são 9 ocorrências e 4 mortes aqui em Minas Gerais. Na última sexta-feira, 2 aviões caíram em menos de 5 horas. Um deles atingiu a área dos trilhos do metrô perto da estação São Gabriel, aqui em BH. O piloto, infelizmente, morreu na hora. Já no fim da tarde, um avião da Polícia Militar caiu na região do Vale do Aço, matando 3 integrantes da corporação. Mas a dúvida que fica é o que explica esse tipo de acidente. Entre as principais ocorrências, as mais comuns, estão a perda de controle durante o voo, problemas no motor e saídas da pista durante pousos ou decolagens. Segundo especialistas, o fator humano está entre os principais contribuintes para acidentes aéreos. E neste domingo, ontem, também ainda existe um marco trágico aqui para o estado de Minas Gerais. 2 anos da queda de um helicóptero do Corpo de Bombeiros em Ouro Preto, na região central do estado, que matou 6 pessoas.
9: É muito triste, né, todos esses acidentes aí, principalmente aquele, né, de sexta-feira lá envolvendo 3 militares, né, que carregavam órgãos e estavam num voo de recheque, né?
8: Um voo de recheque.
9: Acabaram caindo lá próximo ao aeroporto lá de Patinga, né? Muito triste.
8: Foi um grande susto, né? Porque foram 2 acidentes aéreos no mesmo dia aqui no estado. E, enfim.
9: Pela manhã, aquele que caiu lá na estação São Gabriel, né?
8: Isso.
9: Apenas o piloto, né, que estava a bordo. Apenas não, né, gente? Uma pessoa morreu, né? Perdeu a vida, o piloto, né? Não havia mais ninguém na aeronave. E ele conseguiu cair num lugar lá que ele não, né, não gerou uma tragédia maior, né? Conseguiu cair lá na trilha do metrô sem atingir ninguém no solo. Os pilotos também têm esse tipo de treinamento, viu, gente? Para caso você, né, para quem não sabe, o piloto ele aprende, né, a mapear a rota, né, por onde ele vai voar, e ele sabe ali onde tem ali um espaço que dá para fazer um voo forçado, um voo de emergência, né? E na hora do desespero ali ele conseguiu achar, né, esse lugarzinho ali que acabou, né, ele perdendo a vida, mas poupou a vida de outros, né? É um herói também, com toda certeza. 5h52, vamos dar uma tranquilizada no noticiário, reta final aqui do nosso jornal. Você já andou no Capivarã, dona Marina?
8: Não, tá na minha lista, mas tem que ser com urgência eu andar no Capivarã.
9: Porque a navegação turística, viu, gente, lá na Lagoa da Pampulha, voltou com tudo, né, com o Capivarã. Passeio agora é permanente, virou uma atração incrível em Belo Horizonte. Desde sábado, viu? Começou no sabadão agora, último sábado.
8: A embarcação tá maior, leva até 71 passageiros, é muita gente mesmo. O presidente da Belotur, o Eduardo Cruvinel, perdão, Eduardo, por ter errado seu sobrenome, ele comemorou a nova fase do projeto, dizendo que essa experiência traz um novo olhar pro patrimônio e fortalece o turismo aqui da capital.
9: Lembrando que os passeios tá querendo ir, ó, se liga, acontecem sexta, sábado e domingo, em 4 horários, só final de semana mesmo. Com a duração de 1 hora, o bilhete custa R$20 a inteira e R$10 a meia entrada. Quem mora na cidade paga R$12. Eu lembro do último horário, que eu vi mais cedo, 5h30 da tarde, para aqueles que quiserem curtir o pôr do sol lá na Lagoa.
8: Nossa, legal, hein?
9: Isso deve ser legal.
8: Gostei.
9: Também, né? Pois é.
8: Então, legal 5 demais.
9: 5h30 é o último horário que eu sei de cabeça aqui, que me veio a cabeça. Mas quer saber mais, entra lá, né, no prefeitura.pbh.gov.br para você descobrir onde compra e tudo mais.
8: Vou colocar aqui na minha lista. Também, gente, eu preciso muito passear no Capivarã.
9: Exatamente, e ver lá os, né, os jacarés e capivaras que já voltaram.
8: Capivaras.
9: 5h54, falando em capivaras e jacaré em Lagoa da Pampulha, mais de 20 mil pessoas, viu, participaram do início das comemorações pelos 129 anos de Belo Horizonte. Isso foi ontem lá na Praça da Estação, com entrada gratuita. E a turma pôde conferir lá o influenciador, principalmente da criançada, né? O Enaldinho, e o cantor Seu Jorge, hein? Lotou lá a Praça da Estação.
8: A programação começou 4h30 da tarde, teve o show do Enaldinho primeiro, né? Músicas, encenações, momentos de interação aí com a plateia.
9: E aí a apresentação atraiu especialmente a criançada, como a gente disse, né? Que compareceu em grande número à Praça da Estação, né? As crianças acompanharam de perto as brincadeiras e as performances do nosso querido Enaldinho, que pela primeira vez se apresentou gratuitamente, um

0: bom demais pra quem gosta. Eu não fui, mas
1: eu não fui, não, mas eu gosto do Seu Jorge.
0: Eu também. Tem músicas muito famosas muito bom, aí, muito
1: né? Bom. Seu Jorge foi morador de rua, sabia disso?
0: É mesmo?
1: É, já foi morador de
0: não
1: rua.
0: Não sabia.
1: Seu Jorge, a história dele é muito legal, muito, muito
0: interessante.
1: É interessante. Depois você pesquisa pra você ver. Eu já li um pouco e ele é um cara que saiu do nada mesmo. Poderia ter dado errado na vida, tinha tudo pra dar errado, mas conseguiu, com a música, né, ser um...
0: Transformar.
1: Ser uma pessoa boa.
0: Tá muito vendo? Legal. Exemplo, né?
1: É,
0: ô, Bruno, eu troquei aí a ordem da nossa...
1: Oh, vamos lá, ué.
0: É pra porque a gente prometeu que ia trazer pro pessoal aí uma opção dessa semana aí pras crianças,
1: é verdade,
0: né?
1: É verdade, vamos lá, só não dá tempo.
0: É, né? O setor educativo do Palácio da Liberdade aqui em BH preparou uma programação especial pra essa semana, de quarta a sábado, 4 atividades educativas de graça, sempre a partir de 14h.
1: Ó, na quarta-feira, né, no início, a atividade será o seguinte, já vai abordar a construção de Belo Horizonte, desde o antigo Arraial do Curral del Rei, até a transformação na capital de Minas Gerais. Os participantes também vão criar uma cidade em jogo de tabuleiro colaborativo.
0: Na quinta, as crianças vão poder criar cartões postais com técnicas como carimbaria, colagem e desenho. Na sexta, uma visita mediada vai propor uma investigação de ícones e símbolos presentes nas pinturas do palácio.
1: Já no sábado, a programação termina com a contação de histórias, de história de Ijapá, a tartaruga sábia do povo iorubá. É, meu amigo, todas as atividades têm intérprete de libras e disponibilidade de abafadores e ruídos para pessoas com transtorno do espectro autista. Olha que bacana.
0: É, a participação é de graça. Para as atividades de quarta e sexta, o cadastro é feito lá na recepção, sujeito à lotação. Para as atividades de quinta e sábado, os ingressos são disponibilizados pelo Simpla. Então, você já tem que ir lá garantir. Por isso que a gente já traz a informação agora para você se programar.
1: É isso. Vamos fechar com a nossa coluna Corpo São Mente Sã?
0: Tá na hora, gente.
1: Bora, porque é um assunto, ó, importante para as mulheres. Ó, na coluna Corpo São Mente Sã de hoje, a regra é a mesma dos aviões. Coloque a sua máscara de oxigênio antes de ajudar o outro. É, você vai entender, né? Essa comparação. O doutor Guilherme Assunção fala sobre a sobrecarga feminina e como muitas mulheres cuidam de todos, mas esquecem da própria saúde, né, Maria?
0: É isso aí, o bate-papo destaca 5 hábitos de autocuidado. Com a mensagem clara, a mulher também precisa ser prioridade. A responsabilidade de cuidar tem que ser compartilhada.
1: Vamos ouvir então o doutor Guilherme Assunção. Fala, doutor.
2: Antes de decolar o avião, a aeromoça informa: coloque a primeira máscara de oxigênio em você e depois em quem está do seu lado. E por que as mulheres modernas fazem ao contrário? E hoje vamos falar da realidade de tantas mulheres entre 30 e 50 anos. Trabalham, cuidam da casa, dos filhos, dos pais e dos compromissos. E muitas vezes deixam a própria saúde para depois. Na coluna Corpo São Mente Sã, o recado de hoje é para mulheres e para a sociedade. A mulher moderna precisa rever suas prioridades e se incluir entre elas. E a sociedade também precisa rever a expectativa de que se tem sobre todas as mulheres deste mundo. Dado interessante, a Organização Mundial da Saúde informa que mulheres realizam 76% do trabalho de cuidado não remunerado no mundo. Então fica a pergunta: e quem cuida de quem cuida de todos? Será que sobra tempo para a mulher fazer atividade física, ir ao médico, descansar e até cuidar da sua beleza? Eu sou o Dr. Guilherme Assunção, médico especialista em saúde mental e emagrecimento saudável. Hoje eu trago 5 hábitos que podem ajudar. Primeiro, faça 30 minutos de movimento na maioria dos dias. Serve caminhada, academia, dança. Escolha algo que encaixe na sua rotina e comece no seu ritmo. A Organização Mundial da Saúde recomenda de 150 a 300 minutos de atividade física moderada por semana, mas comece no seu ritmo. Segundo, cuide da qualidade da alimentação. Inclua frutas, verduras, feijão, fontes de proteína como carne, ovo, leites e derivados, conforme suas necessidades. E tente reduzir os alimentos ultraprocessados. E não precisa ser perfeito. O básico, bem feito, sempre funciona. Terceiro, desacelere e cuide do seu sono. Ler um pouco, reduzir o uso de telas e redes sociais à noite, evitar cafés e energéticos no final do dia, preparar um ambiente confortável para que você tenha uma boa noite de sono. Quarto, peça ajuda quando precisar. Acione a sua rede de apoio, divida tarefas, procure ajuda médica se o sofrimento ou cansaço persistirem. Você não precisa esperar chegar ao limite. E quinto, faça algo por você. Cuidar da aparência, se arrumar, ir ao salão de beleza podem trazer prazer, contribuir com a autoestima. E se isso fizer sentido para você,

0: faça. Priorizar-se não é abandonar quem você ama, é entender que você também merece cuidado e que esse cuidado precisa ser compartilhado. Para acompanhar mais conteúdos sobre saúde mental e emagrecimento, siga o meu Instagram, é o @drguilhermeassuncao. Lá você terá mais informações sobre o meu trabalho. Até a próxima.
1: Bora cortar o doutor aí. Doutor, obrigado, viu, pela participação. Tem informação legal, hein, Marina, antes de a gente passar para a turma do esporte. Conta aí
2: pra gente. Tem, a TMC, né, vamos deixar bem claro aqui, atingiu exatos 88.7 mil seguidores no Instagram.
1: A mesma frequência que a nossa,
2: mesma
1: hein,
2: frequência.
1: Muito bem.
2: Faz favor de ser lá um seguidor também, gente.
1: Vamos subindo, vamos
2: TMC Minas Gerais, vai fazer parte lá dessa comunidade com a gente.
1: É isso aí, ó, vamos embora porque hoje tem jogo, viu, Marina? Segunda-feira é... Hoje tem
2: feriado?
1: Jogo. É a continuação da rodada do Campeonato Brasileiro, Cruzeiro e Red Bull Bragantino. Red Bull Bragantino e Cruzeiro, porque o jogo é lá em Bragança Paulista. A turma já tá toda aqui, o Gão empolgado. Todo mundo lá em Red Bull, né? O jogo é lá em Red Bull.
2: Lá em Red Bull. Então tá certo.
1: Vambora então.
2: E até amanhã, gente. Obrigado pela companhia. Boa segunda pra todos.
1: Valeu, pessoal. Saúde e paz, viu? Fiquem com Deus. Boa semana. Tchau, tchau. Valeu.

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3: Muito boa tarde para você ligado, muito boa noite para você ligado no Papo de Craque, segunda edição, começando agora aqui no 88.7, Rádio TMC, Minas Gerais, nas suas ondas sonoras, hoje com o jogo de daqui a pouco entre Red Bull Bragantino e Cruzeiro, Cruzeiro e Red Bull Bragantino, jogo fora de casa, válido pela 30ª rodada do Campeonato Brasileiro, também trazendo, claro, as repercussões da rodada, que já começou, tivemos jogos no sábado, jogos no domingo, o Atlético entrou em campo no domingo, teve jogo do feminino no final de semana, da seleção brasileira, teve cabulosas e vingadoras. Ô, meu querido Gil Play, sem mais delongas, vamos para o giro das manchetes. Primeiro ele, que joga daqui a pouco, o Gão, com a manchete do Cruzeiro.
4: Cruzeiro joga, tem desfalque, mas também tem garoto que é talento e pode fazer a diferença no jogo de hoje. Vamos, meu Cruzeiro, para 3 pontos e se garantir ainda mais com aquela vaguinha do G4 que nós estamos querendo demais da conta Danilo Marra. Boa tarde, pessoal. Vamos que vamos.
3: Uma ótima tarde também para meu querido Fael Lima, que já jogou na rodada, não é isso, Fael?
5: É isso aí, meu garoto, e o Galo ganhou, só que aqui acaba jogo, já tá quase na hora do próximo jogo, e é isso que a gente vai falar também, tudo sobre Galo e Montevideo, Siri Torque.
4: Tá bem de saúde, coração, tudo certo, coração.
5: Ah, papai, eu quase, você tá louco, aquele golaço ali, nós temos imagens de qual foi a reação.
4: Pegar um Press Plus aqui emprestado pra você aqui, tá? Você...
5: Inacreditável aquele golaço, Borbas Haaland.
4: Misericórdia, por que eu fui puxar assunto?
3: Rapaz. Palmeiras amassa Corinthians, Flamengo vence o Fluminense e disputa no topo da tabela segue acirrada. No feminino, as cabulosas bateram as vingadoras e a seleção brasileira ganhou da seleção argentina.
4: Chama.
3: 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A gerência geral da TMC Belo Horizonte é de Marcelo Melasso, a coordenação de esportes é de Laura Dolabella, produção de Matheus Murici, trabalhos técnicos de Gil Play e apresentação comigo, Danilo Marra. Este é o Papo de Craque, segunda edição.
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3: Agora sim, meus queridos, uma ótima tarde a todos. Fael e o Gão já apresentados, Marcos Botelho também presente aqui
5: só
3: no estúdio.
5: Deu boa noite pra galera, porque eu já fui direto na
3: manchete. Boa noite, né, velho? Eu tô com essa mania de boa tarde, alguma hora eu vou conseguir melhorar isso.
5: Boa noite, Marrinha, toda a nossa equipe aqui, todo mundo ligado na TMC, uma semana abençoada pra todos nós. Acabou agora Botafogo e Curitiba.
3: Encerrado
5: agora, 1-1 pelo Campeonato Brasileiro. E agora o atleticano dá uma respirada pelo jogo. Os jogos do Galo têm sido intensos, têm sido emocionantes, com roteiros malucos. E aí tem noite de Copa nessa quarta-feira, valendo vaga na final da Copa Sul-Americana. Então a gente já fica de olho, de coração atento também. E já esperando, dessa vez não é o jogo da volta. Então a gente já quer fazer uma gordurinha aqui para não ter dúvida nenhuma no jogo da volta.
4: Eu vou dar boa noite pro pessoal aqui, sintonizado com a gente 88.7. TMC, quem escuta sabe, vamos que vamos. Hoje tem jogo do Cruzeiro, importante jogo do Cruzeiro contra o Red Bull Bragantino. Cruzeiro que, inclusive, tem o mesmo número de vitórias, né? Se ganhar hoje, passa o Fluminense e aí chega a 51 pontos, mas fica na frente do Fluminense exatamente por esse detalhe. Sendo que o Cruzeiro já enfrentou o Atlético Paranaense nesse segundo turno, ainda enfrenta a Bahia, enfrenta o Fluminense. Tem jogo contra o Remo, jogo contra o Internacional, contra o Chapecoense, contra o Atlético também, que vai ser jogo decisivo. Dependendo de como o Atlético Cruzeiro estiver, esse clássico pode ser, inclusive, clássico, pode garantir aí quem vai estar na Taça Libertadores no ano que vem, hein?
3: É verdade.
4: Direto, sem passar nem pela pré, talvez.
3: É verdade. A depender de como estiverem as Copas, né? E também como tiver o número de vagas abertas, né, pelo Campeonato Brasileiro. Isso daí pode ser um jogo muito decisivo, né? Pode ser um jogo muito decisivo. E eu já vou, de uma vez, dar uma ótima noite para o nosso querido Marcos Botelho. Já pode chegar também, Botelho, e trazer as notícias.
4: Com o pé na porta. Com essa voz radialista que você tem. Querido. O Botelho é o único entre nós que tem voz radialista de verdade.
3: É verdade.
0: Ah, muito obrigado. Aprendi com o Ricardo Parreiras. É. Boa noite, galera. Vocês conhecem o Ricardo Parreiras? Ricardo Parreiras é uma bandeira da Rádio Inconfidência. O Danilo Marra é capaz de já ter trocado uma ideia com o Ricardo Parreiras.
3: Já.
0: Muito gente boa, Ricardo Parreiras, né? É o seguinte, boa noite, turma. Agora são 6:07 no mais belo horizonte do nosso Brasil. Uma segunda-feira de feriado, né? Feriado da padroeira, feriado das criancinhas. É sempre muito bom, né? Ver criança feliz e que as crianças cruzeirenses fechem esse dia muito feliz com, quem sabe, uma vitória do Cruzeiro, como disse o Gão, para garantir uma vaga pela primeira vez, tá, o Gão? De forma definitiva no G4 do Brasileirão. Cruzeiro pode encerrar pela primeira vez uma rodada deste Brasileirão no G4 da competição para um time que estava lá na lanterna do campeonato.
4: Está pronto, senhor.
0: Nunca te pedi nada.
4: Aplaude de pé, igreja. Vamos que vamos.
0: Ou seja, vencendo, chega a 51 pontos, boa ideia, e soma 15 vitórias. Isso. Uma mais que o Fluminense.
4: Exato.
0: E que é o primeiro critério de desempate. Para o jogo contra o Bragantino, pela primeira vez, Cruzeiro e Massa Bruta no Cícero de Souza Marques, que é o estádio municipal da cidade. Lembrando que o Nabi Abichedi está passando por reformas. Ano passado deu o time adversário. Que a história seja diferente. O adversário vem com alguns problemas. Técnico Wagner Mancini um pouco ameaçado. Mas o Cruzeiro não tem nada a ver com isso. Pelo contrário, tem que fazer o seu dever, tem que fazer o seu papel. Ir e vencer o Bragantino. Retrospecto jogando em Bragança Paulista contra o Bragantino, versão energético e até favorável. Passávamos, né, Danilo? Os números são pequenos, é claro, mas passávamos dentro do primeiro tempo, da primeira edição do Papo de Craque, jogos oficiais. Em jogos oficiais são 2 vitórias do Cruzeiro, um empate e uma derrota. Contando com os amistosos, aí tem mais uma vitória para o Cruzeiro e um outro empate. Fato é que Cruzeiro desde ontem em São Paulo, no interior paulista, com uma delegação sem Lucas Romero como informado e, para surpresa de muitos, o Fagner também cortado da viagem, aí por opção do técnico Arthur Jorge, mais uma oportunidade para o Cauã Moraes figurar no banco de reservas, porque muito provavelmente o William, que o Gão gosta tanto, deve ser o titular na lateral direita. Já que eu estou aqui falando de titularidade do William, vamos falar também da zaga, porque o Fabrício Bruno e o Vidalba foram relacionados.
3: Meu querido, posso só fazer uma pergunta com relação à lateral direita? Porque eu estava, né, no programa, no Papo 1 hoje, falando com o nosso querido Alex Barbosa, e me surgiu um questionamento. O Fagner, ele de fato tem contrato, assim como o William, apenas até o final dessa temporada.
0: Perfeito. Né? E o Fagner já demonstrou que quer estender esse contrato.
3: E o William é o que mais provavelmente deve sair, certo?
0: Eu vou ser bem sincero com você, agora eu começo a ter dúvidas.
4: Eu também.
3: É mais ou menos nisso que eu quero chegar, porque teoricamente com o planejamento de 2 jogadores que se encerram um contrato, o único lateral que o Cruzeiro tem contrato no ano que vem é o Cauã Moraes.
0: E é o que não joga.
3: Exatamente. E aí?
0: O Fagner tem oportunidade, o William tem oportunidade e são jogadores que o Arthur Jorge confia bastante. O Fagner, a gente tem que lembrar, tem 37 anos, é verdade, mas é o vice-garçom do Cruzeiro na temporada. Só não tem mais passes para gols do que o Matheus Pereira. Mas aí também, né, Matheus Pereira
4: é
0: o cara, né, que articula o Cruzeiro. E o Fagner, gente, ele fez uma primeira parte de temporada muito boa. Hoje nem relacionado. E o William, depois da Copa, vem ganhando moral com o Arthur Jorge. Isso é um fato. Tanto é que nos amistosos, o William era titular em todos. E até com a abraçadeira de capitão, algo que ocorreu no jogo contra o São Paulo. O Romero foi substituído, então foi o Matheus Pereira que pega a abraçadeira.
4: E aí, simbiose do Romero passa pro William, porque o primeiro tempo do William é horroroso. O segundo tempo, o William vira realmente um monstro.
0: Foi aquele William de 2023. Exato. E a primeira parte de 2024. Foi o William que a turma aprendeu a gostar e não aprendeu a odiar, né?
4: Aquele que recebeu aquela simbiose do Marlon, né? Que tava numa preguiça dos dois laterais.
0: Verdade. O Marlon cortou o mal pela raiz e já tá lá no Grêmio, realizando o sonho dele. É, Marlon, vai ter que jogar a Série B talvez, hein, Marlon? Tem nada a ver com você. Mas eu falei de William, vamos falar de zaga. Fabrício Bruno recuperado, deve ficar no banco de reservas, né, Algão? Assim como o Vidalba, que é reserva com o Arthur Jorge. Com isso, João Marcelo e Jonathan Jesus devem formar a zaga titular.
4: Foi minha escalação no Terosa Esporte, inclusive.
0: Vamos ver se vai ser a mesma escalação que eu passei dentro do primeiro tempo.
5: Só uma dúvida, você acha que o Fabrício Bruno, permanecendo na reserva até o fim da temporada, ele fica pro ano que vem?
0: Ah, tem contrato até 2028.
4: Fica assim. E um... Fabrício Bruno tá. Porque assim, ele é de Belo Horizonte, né? Natural de Belo Horizonte.
0: Sim, sim. Na verdade,
4: Birité. Contagem, né? Birité.
5: Não ganha mal.
0: Ele nasceu em Contagem, foi criado ali naquele.
4: Isso.
0: Birité, Contagem.
4: Então, assim, ele voltou pra cá, né? Não tem grande interesse de sair de Belo Horizonte agora. A família tá por aqui, não tem o interesse de sair daqui.
5: Não ganha mal.
4: Não. Ganha bem, tá tranquilo, né?
3: Não,
4: mas tem que apresentar um futebol melhor.
3: E além de tudo, é muito difícil que ele siga como reserva durante o resto inteiro da temporada.
0: Até mesmo. Porque o Jonathan, eu acho.
4: O Marcelo fisicamente tá melhor.
3: Mas o ponto não é nem esse, ele vai acabar jogando um jogo ou outro. Alguém vai ser suspenso, não, claro. Ele vai.
0: E, pra completar a pergunta do Fael, eu acho pouco provável a continuidade do Jonathan Jesus, tamanho assédio do mercado internacional.
3: Ah, é verdade.
0: E é um dos jogadores que o Cruzeiro teve que fazer um esforço danado pra manter pra essa temporada.
4: Pra mim, hoje, inclusive, teria lugar na seleção do Ancelotti fácil.
0: Não, o Arthur Jorge até cravou, né? Nas próximas convocações ele vai estar lá. Só não foi nessa porque tava lesionado. Então vamos lá. Vamos ver se vai ser a mesma. A sua escalação foi a mesma que eu passei dentro do primeiro.
4: Perfeito.
0: Primeira edição e agora na segunda. Otávio, William, Jonathan Jesus, João Marcelo, Rojas, porque o Vinha ainda não tá com 100% da parte física.
4: Até aí nós combinamos 100%.
0: Zé Lucas.
4: Concordo.
0: Esse aí, se o Romero... Não, o Romero joga muita bola, mas assim, vai ser uma disputa boa, né? Zé Lucas e Romero, a experiência, aquele pitbull e a classe do Zé Lucas, que também, quando precisa dá porrada também.
4: Uhum.
0: Gerson, Matheus Pereira, Felipe Moraes, Kenny Arroyo e Caio Jorge. Pronto. Esse é o provável Cruzeiro.
4: Fechamos.
0: É isso, né?
4: Isso.
5: E o Vinha veio pra fazer o teste em 10 jogos e vai jogar quanto?
0: O contra o São Paulo ele foi bem.
5: Mas vai de 10, vai jogar um.
4: Não, deve entrar hoje também no segundo tempo, provavelmente. Deve ter um planejamento sobre ele.
0: E o Rojas é um dos pendurados. Você sabe que aqui, o Cruzeiro tem um time. Dá pra fazer uma formação de no 3-5-2 dos pendurados do Cruzeiro.
5: Vai acumulando. Os que estão com dois não tomam cartão e vai chegando.
0: Exatamente. O problema é todo mundo tomar cartão contra o Grêmio, por exemplo.
3: Ao mesmo tempo, né?
0: Pensou? A turma, o árbitro não. Todo mundo
4: é bem provável que jogo contra o time do Sul geralmente é caixa de ferramenta aberta.
0: Porque na sequência é o Atlético, né?
4: É.
0: Mas ó, o Otávio tá amarelado, os três zagueiros estão amarelados, João Marcelo, só que é o Vidalba, não o Jonathan Jesus.
4: Todos com dois
0: e o
4: cartões.
0: Fabrício Bruno, uhum. Todos os três pendurados. Dois laterais pendurados também, Cauã Moraes e o Rojas.
4: Tá.
0: Os volantes pendurados, Lucas Silva e Gerson. Felipe Moraes também tá amarelado, o Wesley tá amarelado, Caio Jorge tá... Amarelo não, pendurado, né?
4: Pendurado.
0: Wesley pendurado, Caio Jorge pendurado, então nós temos aí um esquema no 3-5-2.
4: Cauã Moraes e Lucas Silva não jogam, né, praticamente. Então são os caras dos dois cartões amarelos que... São aqueles cartões amarelos assim, ah, beleza.
3: É, alguma hora Wesley... vai bater, mas...
0: Wesley assim, também, também, né?
4: É, mas meu sonho era, beleza, Wesley. Meu sonho, né?
0: E só pra reforçar mais uma vez, João Costa também de fora da lista de relacionados, tá, Grão?
4: Por opção. Isso uma hora, cedo ou tarde, isso ia acontecer, né? Agora, quem eu gostei que realmente sumiu da lista de relacionados foi Wanderson e Marquinhos.
0: Sumiram. Só que o deixa eu até conferir aqui, porque o Kaique Kendi foi relacionado e o Marquinhos
4: não
0: também...
4: Não foi.
0: Não foi?
4: Não.
0: Então, perfeito. Passou informação, é porque de cabeça eu não vou guardar.
4: Claro.
0: Então é isso.
5: Eu tava impressionado que você passou todo mundo que tá pendurado de cabeça, cara, sem anotar.
0: É isso. Eu decorei. Eu decorei.
5: É aquele meme, só Deus sabe como tá a mente do palhaço.
4: Tem um amigo meu que viu o Caetano falar de caboclo e perguntou pra mim assim, ó, a tabela periódica não decora, fala de caboclo na ponta da língua. Eu falei, pois eu te falo a tabela periódica inteira, viu, irmão? Aí ele ficou, que isso, mano?
0: E falando em tabela, rapaz, hein? Que a tabela periódica do Cruzeiro seja a do G4, né, Hugão?
4: Pois é, meu filho. Nesse período, né, que nós temos agora de tabela, a gente possa realmente terminar aí no G4. Inclusive, você sabe qual que é o elemento mais bem formado que tem? O carbono tá do lado do rádio, valeu.
3: Nossa, mas foi bom, vai, coitado, foi bom. Foi quase bom.
4: Essa foi boa, bicho.
3: Foi quase bom, é.
4: Vocês nem lembravam que o carbono era perto do rádio ali na tabela periódica?
0: Eu não sei.
3: É porque tem mais ou menos uns 10 anos que eu não abro uma tabela periódica, né, Hugão?
4: Pode crer, mas nem precisa também, tá tranquilo.
3: É,
4: não... Você não é físico, não é químico, tá tudo certo.
3: É verdade, é verdade. E sabe qual que é o elemento da tabela periódica que o torcedor do Papão mais gosta?
4: Vocês sabem, gente?
0: Não.
3: Do Papão?
4: Vai, Danilo.
0: É Papão Paissandu?
3: É, o ouro, por conta daquele meme. Baby, I'm playing.
4: Tá ligado?
0: Não.
4: Ah, você nunca viu esse meme? Não,
0: nunca viu.
4: Eu nunca viu.
0: Pô, o meme é maravilhoso. O meme que eu conheço do Paissandu é aquele do X-Men. Quando todo time tá ameaçado de rebaixamento, eles pegam aquele... O Dias de um Futuro Esquecido.
4: Foi, com o Wolverine.
0: É, aí...
3: Vou achar esse trem aqui, vou mandar pro nosso glorioso Gilplay aqui. Vou achar aqui, vou mandar pro nosso glorioso Gilplay.
0: Mas assim, o Danilo até trouxe em manchete, né, Algão? O Fluminense perdeu ontem para o Flamengo.
4: Muito
0: o
4: Bahia... polêmico, inclusive, esse jogo aí.
0: Mas querendo ou não, foi bom pro Cruzeiro.
4: Foi bom, foi bom.
0: O Bahia quase empatou com o Mirassol. Pô, o Reinaldo, gente.
4: King Naldo.
0: Não, mas não foi King Naldo, não. Perdeu ontem o pênalti no último minuto.
4: Pois é.
0: Seria aquele empate maroto para o Cruzeiro.
4: Contra o Cruzeiro, o King Naldo vira, sabe, vira o Beckenbauer, mano.
0: Mas
4: vira,
0: seria, assim, um empate sensacional.
4: Sabe, ele pega uma mistura assim, o cara defende, ataca bem pra caramba. Aí quando a gente precisa dele, ele erra o pênalti.
0: O empate ontem, daqui a pouco o Fael vai falar mais sobre a vitória do Atlético, mas o empate também tava ótimo para o Cruzeiro, porque tava freando duas equipes que estão na parte de cima da tabela. E hoje, daqui a pouco, tem o Atlético Paranaense contra a Chape, né? Assim, o Cruzeiro não depende do resultado do Atlético Paranaense, mas se o Atlético Paranaense perder pontinhos contra a Chapecoense, vai ser bom pro Cruzeiro também.
4: Aí eu tô sendo pro Jacaré no filme do Tássio, não tem jeito, velho. Sabe? Você pro Coringa em Cavaleiro das Trevas.
3: Achei.
4: Achou o meme?
3: Achei. Vou achou mandar aqui pro nosso glorioso Juplay.
4: E quando você manda pra ele, deixa eu falar pra vocês um negócio interessante. Todo torcedor já passou por isso, né? Tava fazendo show, né, ontem, tranquilo, pá. Aí, beleza. E, ao mesmo tempo, tava rolando o jogo do Atlético, né? Aí alguém me traz a informação. Gabriel Barbosa acabou de fazer um gol lá e tal. E provavelmente falha do Delfim.
5: É a segunda vez que você tá no palco e chega a notícia de gol do Santos contra o Galo.
4: Aí eu falei, pode crer,
5: velho. Tava apresentando o show do Rodox, o Santos fez gol no Galo com a gente no palco.
4: Foi, velho, foi. Aí, beleza, eu tô lá no palco, tava tranquilo. Aí, daqui a pouco, eu desci e falei assim, quanto tempo foi o gol? 88 minutos. Ah, não, então o Santos ganhou. Não, o Atlético virou. O quê? Virou, e com um golaço do Borba ainda, não. Borba fez um golaço, o cara não fazia gol há 300 anos, gente.
5: É, tem amigo meu que desligou a televisão.
3: Esse cara tem... Isso é mentira, é bruxaria.
0: Esse camarada...
4: Pode olhar que esse cara é o responsável pelos anos de estratégia do Atlético.
0: Esse camarada aí, o Thiago Borbas, esse tal de Thiago Borbas, ele tem 3 gols contra o Cruzeiro.
3: Os outros foram em amistoso, né?
0: Um em amistoso... Os outros
3: não, todos, no caso.
0: Um em amistoso, outro na estreia do Cássio, pelo Cruzeiro, no Independência. Cruzeiro vence por 2-1. E o outro na...
3: Eu acho que foram dois em amistoso. Acho que foram dois em amistoso.
0: É verdade.
4: Dois pelo Bragantino?
0: Pelo Bragantino,
3: nesses amistosos que o Cruzeiro fez 2-1.
4: Que dia ruim pra trazer essa lembrança, hein, Botelho? Sempre você, Botelho.
5: Já defini meu atacante pro clássico.
4: Que dia bom de trazer essa lembrança, né? O cara fez gol pelo Bragantino e joga no Atlético hoje. Que bom trazer essa lembrança hoje, Botelho.
3: É, realmente, eu acho que não foi o mais bom.
4: Aí você não gosta, eu reclamo de você às vezes.
0: Desculpa, Galvão, desculpa. Às vezes minha memória me trai.
4: Aquelas estatísticas, sabe? Tipo assim, sabe, o Cruzeiro não ganha do Santo Antônio das Roças Altas, nunca joga contra. Santo Antônio das Roças Altas, em noite de terça-feira, com uniforme 4, em dias ímpares, não precisa dessa estatística hoje.
0: Você achava que a minha pior... não é que a opinião, né? Uma fala minha aqui no programa seria a sugestão do William lá no ataque, né? Sempre pode piorar, Hugo.
3: É verdade.
4: Eu tenho um exemplo que
3: eu falo pra vocês. É o contrário do Tiririca, o Botelho, né? Pior que tá, fica assim.
0: Fica. Oh, e é exemplo do que acontece e fica assim.
3: É, pois é. Quiser falar, Algão?
4: Eu vou dar um exemplo, mas com cuidado das palavras, tá?
3: Por favor, por favor.
4: Em um reino muito, muito distante, teve uma guerra. Ah. E essa guerra teve um cara que foi muito cruel com uma galera lá, sabe?
3: Entendi.
4: E aí o pessoal fala assim, não, mas pelo menos nessa guerra aí, evoluiu a medicina e tal. Mano, não tinha que ter acontecido da guerra e a medicina podia evoluir de outro jeito. Então você não precisa escalar o William, velho, lá matar.
3: É verdade.
0: Entendeu?
3: É verdade.
0: Muito bem pontuado.
4: Entendeu? Só pra você ficar seguinte, assim, porque eu não vou falar também da guerra, não vou falar o que é.
0: Melhor não. Até porque talvez
4: eu sou contra a guerra, sou contra isso. Aí o pessoal fala, ah, pelo menos evoluiu. Não, a medicina podia ter evoluído de outra maneira, não precisava ter a guerra.
0: É. Até porque aparentemente surgiu o substituto do Christian, né? Felipe Moraes.
4: Pois com certeza. Agora sim, estamos entrando de novo no eixo do programa.
3: Mas muito melhor do que o Wesley, tá? O Felipe Moraes. Ô, meu querido Juplay, roda pra gente aí o meme do Paysandu.
6: A raposa rouba, o cachorro toma, e o lobo vence.
7: Paysandu.
0: Porra. Nunca tinha visto.
5: Eu acho que pra nova geração faz sentido o que rolou agora.
3: É, o meme do papão, pô. É,
5: pra mim não fez muito sentido, não.
3: Ele tinha viralizado muito. Eu não lembro quando que foi, mas o Instagram oficial do Paysandu postou. Tinha um cara que fazia aquelas contas, né, de fãs, como se fosse um Instagram oficial, só que na verdade não era. Tipo o Central do Bragantino, tem uma perfeito. Muito famosa. Tinha uma do Paysandu.
0: Inclusive é um zicador danado esse Central do Brasil.
4: Eu só conheço também pelo seguinte, porque o meu filho acompanha esses memes todos, né? Garoto de 16 anos em casa e me passa tudo desse sentido.
0: E os clubes estão cada vez mais entrando nesses memes, né?
3: Sim, porque viraliza demais, né, cara? Assim,
5: até porque precisa atingir número de curtidas, visualizações e tal, tem meta pra ser cumprido. E aí você pega o que vai ser compartilhado.
0: No falecido Orkut, tinha sempre aquela frase, né? Falem bem ou falem mal, mas falem de mim.
3: Achei que fosse a Melody que tinha criado, não?
4: Não, quem criou... O Chorão cantou isso antes, né?
3: Eu sei, música, tô zoando, meu querido.
4: Falem mal, mas falem de mim.
0: A turma usava muito essa legenda, né? No Facebook também. Mas é... Aquela geração bem lá, 2010, 12, uhum, por aí. É esse sentido, né? Tem que dar engajamento. Não pode criticar, pode elogiar, só me dê engajamento.
3: Sim, é verdade.
4: Então hoje vamos dizer a Lucas no jogo, né?
0: Zé Lucas, lembrando, né, que o Romero não tá lesionado, né? Vou usar as palavras que me foram ditas. Ele teve um estresse muscular na panturrilha esquerda.
3: É o famoso incômodo, né?
0: Incômodo.
3: Incômodozinho ali,
0: desgaste.
4: Mas na panturrilha tudo é ruim, velho.
3: Você
4: movimenta ruim, você respira ruim.
3: Você tava com um probleminha desse na época ali do nosso torneio da imprensa, não tava?
4: Não, eu sou velho, né, mano? Aí quando a panturrilha curou, aí minha pubalgia atacou, aí a pubalgia melhorou, foi o calcanhar de Aquiles.
5: Eu falo que lá na bancada...
3: Tá parecendo lesionado de Assis.
5: Eu falo que é...
0: Ele perdeu o pênalti.
5: Lá na bancada a gente tá numa fase, eu, o Gão e a Nandinha, que tá daquele jeito. Tá passando. Eu acho que é culpa da Nandinha, desde que ela chegou ali, que
4: ficou o negócio, né, velho?
5: Pede iceberg dela.
3: Aqui, mas pra melhorar esse ambiente, você sabe o que precisa, não sabe, meu querido Fael Lima? Pra melhorar o ambiente.
5: O que melhora o ambiente?
3: Ficar mais confortável.
4: Mais geladinho.
3: Mais geladinho, muito melhor, né, gente? 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Assim como o meio de campo do Cruzeiro estará confortável com a entrada de Zé Lucas, que é um jogador que a gente já vem elogiando aqui há muito tempo, né, meus queridos? Zé Lucas, um cara que passa, né, querendo ou não, muita confiança, apesar de ser muito novo. O nosso querido Gão sempre fala, né, parece que tá descalço jogando bola na rua de casa. É um menino que, muito rapidamente, parece que já tá acostumado a vestir essa camisa e a tá brigando pelos grandes palcos, né? Eu tava conversando hoje mais cedo com o nosso querido Alex Barbosa no Papum, tentando pensar assim quais jogadores que o Cruzeiro vai precisar de buscar, quais são as posições mais necessárias pro ano que vem. A gente meio que chegou na conclusão de que o meio de campo vai ser mais ou menos esse, não tem muito o que mexer. O Romero deve ficar, o Zé Lucas é um cara que talvez ganhe até mais projeção.
0: E o Zé Lucas pode jogar tanto na função do Romero quanto na função do... Não tô falando que vai fazer e desempenhar o mesmo papel, mas ele tanto pode jogar como 5... como 8 também.
3: Sim, sim. Mas no final das contas, a conclusão que a gente chega é que as principais posições que o Cruzeiro vai ter que buscar é pelas laterais, né? Seja na lateral direita, lateral esquerda, mas também na ponta esquerda, né? Porque o único jogador que tem ali de característica...
5: Já liberou o Vinha?
3: Então, o Vinha, ele tem que ver o que ele vai fazer da vida dele, né? Mas de qualquer jeito, o Cruzeiro teria que comprar ele ao final do ano.
4: O Vinha vai ter que ver. É muito bom esses trocadilhos com o cara do Vinha.
3: Ele tem que ver o que ele vai fazer da vida dele, porque ele tem até o final do ano pra provar que ele, enfim, vai conseguir dar essa mudada na carreira dele.
4: Ele não tá deixando o homem jogar.
0: Eu acho que falta com medo do Vinha começar a render.
3: O Vinha é bom jogador. O problema dele é físico, né, cara? Assim,
0: eu certo um certo medo aqui no Fael Lima.
3: Mas
0: estou olhando no fundo dos olhos do Fael esse medo dele.
3: Mas até por conta do que eu vou falar do ponta, eu não considero tanto. Eu deixo o Vinha meio em segundo plano, né? Se ele se provar, beleza. Se não se provar, o Cruzeiro vai ter que buscar um lateral de qualquer jeito. Que é o ponta esquerda do Cruzeiro. Todo mundo sabe que titular, se tiver todo mundo bem, vai ser o Sinisterra. Agora, o dia que ele tá todo mundo bem é o dia do São Nunca, né? Então, alguém vai ter que contratar algum cara pra ser titular na ponta esquerda do Cruzeiro, com certeza, pro ano que vem. E aí, se o Sinisterra estiver bem, saudável, não sei o que e tal, ele vai acabar sendo titular, porque tecnicamente ele provavelmente vai ser melhor. É um cara que é muito bom de bola. Aqui, questão física dele.
0: Infelizmente, né? Não dá pra confiar, a verdade é essa.
3: É.
4: Depois da cirurgia, vamos ver, né?
3: O qual? Da cesárea? Foi o problema dele?
4: É, quando ele nasceu, né?
3: Cara. Nasceu quebrado já, coitado.
0: O Sinisterra já tem 26 pra 27 anos. Se fosse um cara bem mais novo, não sei, viu, Gão, se dá pra confiar no Sinisterra. É, talento ele tem, mas a parte física...
3: É que nem, por exemplo, hoje vai ser o Cruzeiro contra o Red Bull Bragantino. O Bragantino tá com um jogador que é do Atlético, tá emprestado lá, que é o Patrick, o volante. Sim. Que nunca conseguiu ficar em forma pra jogar no Palmeiras, no Atlético, e agora eu tava estudando pro jogo, pra esse jogo ele está com amidalite.
0: Olha pra você ver, amidalite, tirando o Patrick também, viu?
3: Sempre acontece alguma coisa. É o Sinisterra do Bragantino agora, é o Patrick, mas o Sinisterra do Cruzeiro já tá aqui.
0: O Sinisterra, ele tá numa briga danada com o Paulinho do Palmeiras, né? A verdade é essa.
3: É verdade.
0: Até por serem atacantes, né? Mas eu não sei também se o problema do Paulinho é o Palmeiras. Acredito que sim, tá? Acho que se o Paulinho sair do Palmeiras, ele volta a ter boas condições. Você aceitaria o Paulinho no Cruzeiro para a próxima temporada, Hugão?
4: Cara, ele fez muitos gols no Atlético.
0: Fez.
4: Pelo Atlético.
0: Por exemplo, você faz um bem bolado ali, Cruzeiro, Santos e Palmeiras. Sabe? O Gabigol fica lá no Santos, o Palmeiras pega alguém lá da Meninos da Vila, olhar clínico do Abel Ferreira, do JP Sampaio, e o Cruzeiro faz, não, então dá o Paulinho aqui pra mim.
4: Recuperado 100%? Tenho nada contra, não.
0: Eu acho
3: que
0: um bom jogador. A questão
3: é que tem que recuperar, né? Assim, é. Eu acredito que ele... Já falei isso algumas vezes, eu não tenho nenhuma confiança nessa recuperação médica do Palmeiras. Uma
0: Sim,
3: quantidade
0: e eu concordo com
3: de
0: você.
3: Jogadores que eles não conseguem recuperar.
4: Como é que era a condição do Paulinho... Porque a gente sabe que o Lasmar e o doutor Sérgio Campolino, os dois são feras demais, né? Antigamente o DM do Cruzeiro e do Atlético era de ficar vendo do Dragão. Eu lembro que tinha jogador que era. Mano, entrava lá, nem o mestre do Mago. O mestre do Mago não quis que o povo saísse, né?
3: É verdade.
4: Então a gente podia falar que os médicos, na verdade, de Cruzeiro e Atlético eram, tipo assim, Vingador e o mestre dos Magos. Que enquanto os meninos estivessem lá dentro da caverna do Dragão, tava tudo certo lá pro Diamate fazer as bagunças dele, aquele negócio todo. Então, cultura pop é maravilhoso, né? O cara nerd. Então o que acontece? Como é que era lá? Porque o Sérgio Campolina resolveu mesmo, e tipo assim, os caras ficam pouco tempo, a não ser que seja algo muito grave, né? E como é que era no Atlético lá em relação ao Paulinho? O Paulinho jogava, né?
5: Paulinho jogou o segundo semestre inteiro, só as Copas. Eu lembro, teve um Galo Fluminense, Mineirão, o Galo perdeu esse jogo, ou o Paulinho jogou, ele ficou de fora, primeiro jogo ele ficou de
4: Quantos
5: fora.
4: Quantos gols pelo Atlético, você sabe esse número?
5: Cara, eu tenho anotado aqui que é absurdo o número.
4: Muitos gols, né?
5: Eu peguei de 2011.
0: Só na Arena foram 15 ou 14?
5: Te falo agora. Porque, primeiro, gols na década. O Paulinho só fica atrás do Hulk, número de gols na década. O Hulk marcou 140, o Paulinho marcou 50 gols no Atlético, pelo Atlético.
4: No.
5: O Paulinho deu 3 assistências.
4: Muito bom, é absurdo mesmo.
5: Ou seja, ele é o segundo jogador que mais participou de gols.
3: São duas temporadas ou duas temporadas e meia?
5: Ele ficou 23 e 24.
3: Duas temporadas completas.
5: É.
3: Perfeito.
5: E aí, o Paulinho tem 63 participações em gols, só fica atrás do Hulk em participações em gols. Na década de 2011 a 2026, ele tem 15 anos, o Paulinho é o quinto jogador que mais participou de gols. E o outro ponto que citou o Botelho foi... Deixa eu só pegar de gols dele...
0: Pelo que ele tinha até o apelido de Rei da Arena, né?
5: É porque o Paulinho não marcava gol em Campeonato Mineiro. Paulinho marcou, é o décimo maior artilheiro do Galo na história do Campeonato Brasileiro. São 28 gols.
4: Nosso Caio Jorge.
5: Na história do Campeonato Brasileiro, ele só marcava gol importante, né? O pessoal falava que perdia muito gol porque toda hora estava finalizando e se posicionando bem também. E em Libertadores, é o segundo artilheiro do Galo na história da Libertadores, atrás só do Hulk também.
4: O Jorge gosta de fazer uns gols decisivos em Copa do Brasil, faz muito gol em Campeonato Brasileiro, mineiro mesmo, você não vê ele fazendo tanto gol.
5: Aí no segundo semestre ele arrastou...
3: Só esse ano que eu acho que ele fez, né?
0: Ele fez 7 gols no mineiro. Em 2025, o Caio Jorge faz 3 jogos, né? No Campeonato Mineiro.
3: É verdade. Uma
0: lesão.
4: Em 24 ele chega na metade do ano.
0: É, exatamente.
5: E aí o Paulinho arrastou o segundo semestre participando só das Copas, não tava nem treinando... O treinamento dele era só recuperar de lesão, e eu imagino que isso tenha agravado o futuro, assim.
4: Ele dá uma entrevista e fala que tava jogando no sacrifício com
5: o teve mais gente no Atlético.
0: Mas ele topou, né?
5: O Arana também passou um segundo semestre aí tratando lesão naquela
0: temporada. Tem um cara que eu costumo falar assim, que lembra um pouco o jeito do Paulinho jogar, até a forma de perder gols. Só que Paulinho faz gols, principalmente decisivos, igual o Rafael, que é o Neisser. Poderia ser jogador pro Cruzeiro, né, Hugão? Que até hoje, infelizmente...
4: Você quer que eu responda essa pergunta mesmo? Sério?
3: Mas a característica...
0: Não, eu estou lamentando que o Neisser não...
4: Então foi uma pergunta retórica, né, seu Hugo?
0: Não é nem uma pergunta, eu só tô falando assim porque...
3: Ele tá apontando que os dois têm uma característica parecida. Isso. E de fato tem.
0: E
3: aí o nível de futebol é outra coisa.
0: Não, poderia ser esse cara que chega no momento decisivo, faz os gols apesar de perder. Só que o Ney ser nem
4: igual
0: isso.
4: Igual Paulinho.
3: É porque então os dois têm a característica
4: de... Hoje estou para pegar no pé do Botelho. Né?
0: Ele tá com a chute, com a trava alta.
3: Os dois se fazem disponíveis para fazer o gol. É, aí o Paulinho que fazia mais e o Ney perdia mais. Mas,
4: isso que eu tô falando.
3: Mas tem vários paralelos, assim, né? Um outro que eu coloco que são da mesma família é o Mbappé, cara. O Mbappé é da mesma família desses três jogadores. Só que aí são níveis completamente diferentes de atleta, de qualidade de atleta.
4: Você colocou na mesma frase, na mesma comparação, Mbappé e Inês em vídeo real?
3: Na mesma família de jogadores. Estão na mesma família de jogadores.
4: Abraço.
3: São jogadores que finalizam muito.
0: Danilo, o pessoal comparou o Borbas com o Haaland, você pode comparar o Neyser com
5: ele. Eu acho muito bom. Quando a gente provoca o Danilo, ele fica desesperado, ele dispara igual a metralhadora ali, que ele fica maluco quando a gente entra na mente dele.
3: É porque eu tenho linha de raciocínio, vocês têm maluquice na cabeça aí.
4: Eu que falei com o Mbappé da mesma família do Neyser Vídeo Real.
3: Jogador que cria oportunidade e finaliza?
0: Mas naquele sentido. Eles são da mesma família, só que a mãe do Neyser Vídeo Real fala assim: tá vendo seu primo? Ele passou na federal.
3: É! Botelho.
4: Mas eu fui o primo que passou na federal, pelo menos, gente, quando eu falava isso pros outros lá. Abraço, Richard, meu primo.
3: Você era o que zombava?
4: Eu era o que zoava, passei na federal.
3: Tá bom,
4: pô.
3: Tá bom.
5: Assim, pro Paulinho seria melhor deixar o Palmeiras em janeiro. O Paulinho seria melhor clube sem pressão agora. É, cabeça no lugar.
4: Olha o Fael desejando o cara no Sampaio Correia, gente.
5: Sabe, não, é a hora de dar um passo pra trás, assim, realmente, de repente.
0: Talvez um Corinthians.
4: É o América aqui, ó. O América
3: sem pressão
4: aqui,
3: ó, sem pressão nenhuma, né? Tá o Corinthians.
5: Cara, por exemplo.
4: Você tá sabendo que a Gaviões, o Fael trouxe a informação, invadiu o CT do Corinthians, viu um clima muito pesado e falou assim: ó, gente, valeu.
5: Foi o Danilo ou o Léo?
3: Não, foi eu que falei. Eu acho que fui eu que falei.
5: É, foi o Danilo. É porque o Gon vem pouco no programa, ele não lembra, então não tava atento aqui.
3: Complexo.
4: Ele deve ter falado em algum dia que a transmissão do Atlético, porque eu não lembro do nome.
5: Mas é que o Paulinho, por exemplo, o que eu vou falar aqui é assim, é difícil de entender, mas assim, se Grêmio e Inter, por exemplo, caem pra uma segunda divisão, um Paulinho seria fundamental, cara. Sem a pressão de uma Série A, os adversários no nível abaixo... Paulinho precisa entender que ele não tá jogando bola há 2 anos.
0: Eu vou te citar um time que ele cairia como uma luva e seria extremamente abraçado. O Vasco da Gama. É. Ele é cria da colina.
5: Demais. Ainda mais que tem uma relação Palmeiras-Vasco agora.
0: Exatamente.
3: É. Empréstimozinho ali?
0: É.
5: Pô, você achou o destino dele, pra falar a verdade agora. Tá precisando ser feliz. O problema é que assim...
0: A turma precisa de um cara igual ele.
5: É. Ele tem que focar até
3: alguma
5: assim pra...
3: referência, né? Uhum.
5: Distrações da vida, sabe?
0: É, importante também, né? Importante.
3: Curtindo a vida lesionado, senhor Paulo. Ô, meu querido Gil Play, vamos de break rapidinho que a gente precisa de faturar. Na volta a gente vem com o primeiro tempo do Galo.
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3: Tá aí, estamos de volta, agora 18 horas 39 minutos. 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Ô, minha querida Giovana Oliveira, tá na hora de dar uma boa noite pra você, minha querida. Traz pra gente as informações do Galo.
22: Fala, meus caros amigos do Papo de Craque, segunda edição desta segunda-feira, segundou de feriado maravilhoso, dia de Nossa Senhora Aparecida, dia também é da minha mamãe Oxum, na minha religião, então assim, é algo bem especial e mágico também para mim, é bem sintomático, mas é isso, né? Bora que bora, bora lá então, porque assim, que mamãe Oxum e Nossa Senhora Aparecida abençoem nosso programa de hoje e também o Clube Atlético Mineiro, que ontem conseguiu uma vitória importantíssima na Arena MRV, ao vencer o Santos por 2-1. Vitória importantíssima nos últimos minutos da partida, né, meus caros? Que loucura! Gabriel Barbosa marcou o primeiro para a equipe do Santos e o Galo falou assim, cara, que vamos perder aqui na Arena MRV? Nada disso, não existe isso aqui no nosso novo sistema, né? Porque aos 46 minutos, Vitor Hugo crava o dele de uma maneira bizarra, como se fosse um gol de chaleira. E novamente aos 52 minutos, Thiago Borbas, um golaço de voleio, coisa maravilhosa, bate então 2-1 para a equipe atleticana. E o técnico Eduardo Domingues comentou sobre o gol atleticano de Thiago Borbas.
23: Esperamos não estar até o último minuto todas as partidas, porque. Mas aconteceu outra vez, o time acredita até a última jogada. Há que destacar isso aos jogadores. Fizemos algumas mudanças e o time continua respondendo. É muito difícil o que estão fazendo. Eu quero destacar a eles. Como se estão preparando, como estão. Como jogaram hoje? Hoje fizeram uma boa partida. Mas temos que manter o pé no chão. Há que continuar. Recém o caminho está iniciando nesta sequência de jogos que temos à frente. E de Thiago, quando ele chegou, no tenía una pretemporada, entonces tenía que tener tiempo para se preparar, para hacer todo ese esfuerzo para estar bien. Se lesionó en un momento, entonces retrasó para que él esté ya bien. No sabemos la capacidad que él tiene y que ofrece al chime. Entonces, el golazo de hoy fue muy grato para nosotros y para él, sobre todo.
22: Importante demais esse espírito vencedor que o Galo vem tendo, né, meus amigos? E ontem também pudemos conversar com o autor deste golaço do Galo, né, Thiago Borbas, que chegou meio desacreditado aqui em Belo Horizonte, mas vem construindo a sua história com o Galo e ontem, mais uma vez, marcou um gol importantíssimo diante do Santos. E só vale golaço, né, Borbas?
1: Ah, bonito gol. O gol mais bonito da minha carreira. É. Sim, gostei do gol e mais na virada.
4: Passa um pouquinho na hora do cruzamento do Mendel. O que é que você pensou ali? Porque o Lucas Veríssimo que estava te marcando, ele escorregou e aí intervalo de tempo é muito curto, né? O que, que passou pela sua cabeça ali?
1: Não, quando vi a bola aí no ar que ficou suspensa, só pensei em uma coisa, em bater nela de peito de pé e graças a Deus foi bem.
6: Borbas, você foi eleito melhor em campo pela 98, aqui o seu troféu. Parabéns pelo golaço, né? Vitória importante. Já pode pedir placa aí, você disse que é o gol mais bonito da sua carreira e na nossa transmissão os meninos até ressaltaram um dos gols mais bonitos da arena que já foi feito aqui com o seu gol.
1: A melhor então, graças a Deus ao equipo de trabalho também daqui que deram confiança para eu me desempenhar da melhor maneira, então obrigado pelo presente aqui.
7: Borbas, você tem vendo uma sequência de uma assistência contra o Atlético Paranaense, hoje um golaço desse para trazer a vitória, como você se sente entrando, tendo esses minutos e conseguindo contribuir com a equipe?
1: Bem, com confiança, né? Como eu falei agora, o treinador, o grupo me acolheram muito bem, então isso aí se faz mais fácil para eu render no campo e ter essa confiança para demonstrar. Né?
22: Pois é, meus amigos, hoje o Galo já virou a chave na cidade do Galo, né? Já está pensando já na quarta-feira, teremos Montevideo City Torque dentro da Arena MRV. Dentro de Belo Horizonte, jogo importantíssimo, jogo de ida da Copa Sul-Americana. É o primeiro de 180 minutos, né, meus caros? No próximo bloco vou falar mais sobre isso, mas assim, vitória importante de ontem, hein, Fael?
3: Tá aí, muito e obrigado, minha querida Giovana Oliveira. Falou, e aí, olha, o Gil do Play bateu no negócio.
24: Ai, ai, ai.
3: Calma aí, Gil.
24: Foi igual o gol do Galo ontem, foi na loucura, né, velho?
3: Na loucura.
0: Vou pegar uma aguinha ali.
3: Acho que você tá precisando, viu, roteiro?
24: Ô, Barra, eu nunca vi uma torcida comemorar acréscimos.
25: Isso que eu fico bravo, Barolo, que é o seguinte, isso aí a gente já fala há muitos anos. O juiz tem um lance, certo? Aí o juiz vai no VAR olhar.
24: É, eu nunca vi.
25: E toma uma decisão. Daqui a pouco tem outro lance.
24: E aí foi assim, quando anunciou os 10 minutos de acréscimo ali.
25: O clube que foi prejudicado comemorou com aquela marcação. Onde
24: assim
25: o
24: roteiro do Galo mesmo
25: na televisão,
24: principais
25: fica puto
24: jogadores à disposição.
25: Não foi olhar na televisão.
24: Nós já tivemos esse time
25: pontuando
24: muito com esse time alternativo.
25: É isso que tem que ser
24: mandado para campo. Quando você tem titular ou reserva,
25: independente. E outra coisa que eu não aceito,
24: tem campo, parece que
25: o VAR, isso o VAR pode olhar. Isso o VAR não pode olhar. Não, o VAR tem que olhar tudo ou nada. É o que eu sempre falo,
24: vejo muito time ficando para baixo
25: aqui na rua.
24: Roubou e o Galo o celular, parece que isso
25: desperta. O policial prende, ó. Você roubou o celular.
3: É verdade.
25: Aí
3: é
25: dali
3: verdade.
25: Na outra quadra, o outro cara roubou o relógio. Aí o policial fala: não, o relógio eu não posso prender.
24: Agora
25: eu só posso prender quem rouba o celular.
24: A ira.
25: Isso é o VAR.
3: Até mesmo no início desse ano.
25: Mas o que eu fiz? Eu não falei nada.
26: Eu vou pegar um soco, simboliza
3: um monte.
26: O Renatinho Marcílio.
3: Parecia que poderia ganhar a partida, mas tomava um gol de empate, tomava um gol que resultava na derrota.
25: Eu concordo. Eu acho que o Barreal.
3: Esse cenário até às vezes acontece.
25: No Flamengo no primeiro
3: toma
25: gol do Flamengo.
3: Mas vira do
26: o
3: mesmo
26: Pedro
3: jeito.
26: Lima, o Calil,
24: pelo menos
26: da cotovelada do Arana,
24: não consegue
26: virar,
24: consegue o empatezinho ali,
25: juro,
24: né?
25: Eu não vi.
24: Em alguns casos, levar para os pênaltis, como foi o caso do Santos,
25: para
24: o
25: jogo agora, mas que levou.
24: Eu não vi. O pênalti foi o Bragantino, estava ganhando, teve a chance de fazer o 3x1, jogou com o 2x2, 30 segundos depois da chance.
25: Para mim, se o Flamengo ganhar,
24: de fazer 3x1. Então, falando sobre o funcionamento do time, o Galo me surpreendeu, cara.
26: Gosto muito
24: de assistir o jogo, mano.
5: assisti.
25: Muito bom volante.
8: Você, eu achei que o Zezé ia jogar no sentido. Ele seu time todo jogo tá virando, tá fazendo gato. Surpreendeu um quê?
5: Não, mas assim, no começo do jogo, o time com o Alexander finalizando, Pacini finalizando, era o time titular do Santos que vem em ascensão.
3: Sim, sim.
5: Eu não esperava que o Galo conseguisse uma superioridade de cara no jogo, assim, contra o Santos.
3: Eu também não esperava que fosse ser tão fácil desde o início, né? Porque a impressão que eu fiquei no primeiro momento é que o time que estava jogando até o Galo tomar o gol do Santos, que tinha deixado uma boa impressão e que aquele time que havia entrado era os reservas dos reservas e seria muito difícil a virada. Mas aí até mesmo quem estava começando a deixar um questionamento no ar, do tipo, pô, será que o Maicon vai conseguir manter a intensidade que o Alan Franco fez ali com a dupla junto com o Castanho, né? Até isso acabou dando certo no final, mesmo sem...
5: No
3: por exemplo,
5: tempo...
3: o Maicon é um que eu ainda acho que não se salvou, mas tudo bem.
9: Mas, Rafael, eu vou te passar uma visão de fora, né? De um cara que não acompanha o Atlético por motivos óbvios. Eu falei no Papo de Craque, primeira edição, com o Léo Dias e o Alex. Esse Atlético é o time que você vê que o Barba tem tanto ele na mão, que parece que ele chega no vestiário e fala assim, gente, hoje o nosso objetivo é um empate tá bom, o time vai lá e busca um empate contra o Atlético Paranaense. O nosso objetivo hoje é vencer por 1-0, aí o Atlético vai lá e vence por 1-0. Ah, o nosso objetivo é vencer o Santos por 2 gols de diferença, nos pênaltis a gente resolve. Vai lá, faz 2 gols de cara, toma um, faz o terceiro, toma outro, busca o quarto, vence nos pênaltis.
5: Falava isso do time de 2013, cara. Parece que esse time faz os dois porque colocou na mente que precisava fazer dois. E o time, esse time ainda, assim, o Ronaldinho, praticamente assim, com pouca mudança, precisava fazer 4 no Corinthians, no Flamengo, e
9: fazia.
5: Fez 4.
9: E ontem foi a prova viva disso. O Alex falou assim, Santos embalado, o Atlético pode vir mesclado, reserva, vai dar Santos. Aí o Léo falou assim, acho que vai dar Atlético. Eu apontei o empate por conta do bom momento do Santos e por esse controle mental do Atlético. Aí o Atlético toma o gol do Santos, parece que a turma vira o Barba, olha pra assim, turma, e o combinado? Aí o Atlético vai lá e busca a virada, cara. Impressionante.
5: E foi pra cima o volume de jogo, realmente. Mas assim, no primeiro tempo, o Gabriel Barbosa tem uma chance de um bonito chapéu, inclusive, que ele consegue finalizar. Mas de um modo geral, o
9: aquilo Santos... Aquilo ali foi sem querer, tá?
5: Não, acho que não.
3: Isso é cruel, viu, Botelho?
9: Não, conheço. Aquilo ali, ele não tentou fazer aquilo, não. Até porque caiu na direita dele. A direita do Gabriel Barbosa nem pra subir em ônibus.
3: Isso é um fato.
5: Aí o Galo já tinha conseguido boa chance com o Pacini, o Alexander já tinha subido, o Vitor Hugo, tem uma bola que o Pacini cruza pro Vitor Hugo cabecear também. Um jogador que eu gosto muito, o Alexander, que bom que parece que ele é o paciente da vez com o Barba. Inclusive, quando foi substituído, ele não gosta, ele fica parado um tempo, ele questiona o Barba, meio que, acho curioso isso, o cara questionar a substituição em campo, como se o treinador falasse, não, você tem razão, segura aí que eu não vou te tirar mais não. Aí ele chega lá fora, eu dou um zoom no celular pra ver, e ele vai conversar com o Barba realmente pra entender o que, que o Barba queria com a saída dele. O Barba explica, ele balança a cabeça positivamente. O Alexander, que foi brigar com o Gabriel Barbosa ali no intervalo do jogo também, postei também no meu canal do YouTube essa discussão no intervalo.
3: Não perde a oportunidade também o Alexander, né?
5: Ah, ele gosta.
3: Ele gosta, ele é diferente.
5: Ele gosta. E aí o...
3: Botelho fala aqui fora do microfone, é o levado.
5: É o levado. E assim, ele tava à parte no Galo, né? Tanto que o Gabriel Barbosa responde ele falando, você nem joga. o Alexander tava encostado e parece que assim, ele viu que todo mundo tava sendo recuperado. E aí, cara, eu vou falar o que eu prometi lá atrás. Se ele demonstrar a vontade de dar a volta por cima, eu ia com ele. E ele tá demonstrando contra o Vitória, entrou muito bem contra o Alexander, contra o Chapecoense, muito participativo, contra o Bragantino também, entrou querendo, apresentando lá na frente, e contra o Santos também, um jogador muito interessante, muito participativo. É de um setor hoje que está com uma competitividade muito alta, né? Você tem um Kevin que é fantástico, a quantidade de passes, a objetividade, a dinâmica que ele dá pro jogo, lado direito, lado esquerdo do campo. Você tem o Maicon também, que é titular com o Barba, e quando o Maicon sai, o Alan Franco sai da direita e vem pra volância.
3: Uhum.
5: Então, você tem 3 jogadores na frente com o Cissé vez ou outra sendo utilizado.
3: Sim.
5: O Alexander mais pelo lado esquerdo. Não é fácil a briga, mas...
3: E antes da lesão ainda tinha o Igor Gomes nessa fila à frente do Alexander.
5: O Igor Gomes que não fez um bom primeiro tempo, né? Não fez uma
3: fora
5: partida...
3: Fora de posição também, né?
5: Não fez um grande jogo, mas o Igor Gomes que ajuda quando o Galo tá sem a bola, ficar incomodando, mordendo o adversário, não deixa o adversário pensar, levantar a cabeça, ele pelo menos diminui espaço pro adversário soltar a bola rápido. Né? Então você tinha Igor Gomes, Alexander,
24: Kevin e Alan Franco. Você tinha um time do Galo o tempo todo incomodando o Santos defensivamente. Pacini vai bem, Kevin vai bem, o Franco também. É, o Alexander, que eu já falei aqui, o Natanael de um jeito diferente. O Natanael com mais liberdade, aparecendo lá na frente. A hora que eu
3: fazendo a do queijo mesmo, né?
24: Inclusive com a chuteira laranja também. É, aparecendo lá na ponta direita, mas sem capacidade de drible, sem capacidade de trazer para uma perna e finalizar. Então ele tinha que ter alguém conectando com ele o tempo todo. Foi o Vitor Hugo, que também não estava na primeira prateleira dos destaques do jogo, mas colava no Natanael, porque o Barba sabia que o Natanael sozinho não ia conseguir campo, claro, drible, não ia conseguir ir para cima. O Barba já colocou alguém para se aproximar do Natanael o tempo todo. Um calor insuportável no estádio, parecia realmente assim uma sauna. Imaginei que o desempenho do time ia cair. E qual que é o problema quando você sabe que o desempenho vai cair? Seu time já correu muito, não conseguiu gol, e o adversário vai fazer 5 substituições, fazendo a leitura de jogo, principalmente pelo bom treinador que tem. Ele vai corrigir o que precisa ser corrigido, e você, além de estar poupando, você vai fazer substituição por minutos. Você vai fazer a substituição porque você tem um jogo quarta-feira que é decisivo, então você vai tirar o Vitor Hugo, não porque você queria, para dar uma dinâmica diferente, porque ele, o próprio Barba falou, ele vai substituir o Fred na quarta-feira, e assim vale. Você não vai colocar o Renan Lodi em campo, você não vai colocar o Renier em campo. O Galo tinha inclusive parte do banco de reservas de enfeite ali, porque ele sabia que não iria utilizar o banco de reservas, a não ser que acontecesse algo muito atípico, porque para controle de carga, metade do time de quarta-feira não entraria em campo. Adversário chato, um treinador muito bom, boas peças. Aí te deu um pouquinho de sorte do Rony entrar, porque o Rony, em 2 contra-ataques ali, ele tomou a pior decisão possível, ele errou um passe que, assim, se ele acerta, ele era gol do Santos. Com
3: teve
24: certeza.
3: Um que ele toca pra atrás do Gabigol, né? E aí fica assim, tem a menor possibilidade dele finalizar.
24: É, exatamente. Então, nesse lance, principalmente assim, eu dei graças a Deus que essa bola caiu no pé do Rony, passou gatilhos terríveis na minha mente, lembranças horripilantes, né? Quando o Rony tomou aquelas decisões ali. E
9: quem escreveu, Fael, é muito bom estar do outro lado da moeda.
24: O Rony estar do outro lado da mesa na negociação é muito bom, né, cara?
9: Exatamente.
24: Isso é verdade. Apesar de já ter feito golaço contra o Galo no Mineirão, teve um gol do Rony, inclusive, que foi anulado.
3: Foi de bicicleta, pelo Braulio, maravilhoso.
24: Acho que o Braulio da Silva Machado que anulou isso.
9: Mas o Rony é desse tipo de jogador que geralmente ele faz alguns gols bonitos, né? Sim. Mas um futebol.
24: Faz o salário dele ser tão alto hoje, em 2026.
9: É o famoso DVD, né? Hoje em dia não tem mais DVD, né? Mas
3: só do Vasco.
24: Edição do YouTube.
3: ainda tá numa situação complicada do Vasco.
24: É. Então, cara, você pega a tabela do Campeonato Brasileiro, pensar que o Galo tá há tanto tempo utilizando reserva, mistão. O Galo a 1 ponto, tomara que o Bragantino faça boa hoje. O Galo hoje a 1 ponto do Cruzeiro nessa situação. Em 2 semifinais de Copa é muito acima. Eu não vou mentir, eu não vou ser hipócrita. É muito acima do que eu imaginei para hoje, 12 de outubro de 2026, Mar.
3: É, de fato, assim, é uma campanha muito mais consistente do que se era esperado, né? Por diversos motivos, né? Pela melhora do elenco, mesmo com as contratações que chegaram no meio do ano, pela melhora do desempenho também, que veio já antes das contratações, mas que foi consolidado depois que chegaram os reforços aí no meio da temporada. E eu queria falar sobre um deles agora, Fael. Um que quando chegou eu defendi e o senhor criticou.

0: estava lesionado. Ô, Marra, tem muito jogador, a gente vê boleiro contando história de jogador que pipoca, que amarela. Você fala, nessa hora aí teve batedor nosso lá que pediu pra não bater. O cara pediu machucado pra ir pro banco porque ele acreditou que bateria bem o pênalti, né? Já é massa demais isso.
1: E só um detalhe também, ele é cobrador de pênalti, né? Na época do Bragantino ele já era cobrador de pênalti também.
0: E então, assim fez gol no Cruzeiro, inclusive. Eu só lembro disso, eu botei, ele me lembrou.
1: É, os dois, aí eu não tenho certeza dessa informação, mas eu tenho a impressão de que os dois gols que ele fez nos amistosos contra o Cruzeiro foram dois de pênalti.
2: Só um de pênalti.
1: Ah.
2: No empate, no, na derrota, Cruzeiro vence por 3-2 de virada em 2023.
1: Esse que foi o primeiro, né? Foi o
2: de primeiro.
1: É, com o Seabra,
2: não, todos, né? Não, é o Cruzeiro do Pepa.
1: Do Pepa.
2: Isso.
1: Aí no ano seguinte foi com o Seabra, 24.
2: Foi em 2025, já era o Jardim.
1: Já era o Jardim?
2: É.
1: Eu achava que tinha jogado em 24.
2: Não, 24 não teve amistoso.
0: Então, tá bom.
2: Mas ele fez gol em 2024, era o Cruzeiro do Seabra e ele faz um gol de cabeça.
1: Em 25 era o Seabra, sim, do outro lado.
2: Verdade.
1: No Bragantino.
2: Exatamente.
0: Então você tem essa história dele com o Santos. Você tem ele fazendo um pivôzão ali pro e abastecendo o Leão contra o Atlético Paranaense.
1: Verdade.
0: E o gol mais bonito da Arena MRV até hoje que.
1: Você acha mesmo?
0: Cara, eu até não vi, porque eu entro no X, eu lanço as bravas lá e depois eu saio. Eu perguntei no X, não sei se alguém respondeu, qual foi o gol mais bonito da Arena MRV, que eu quero fazer um vídeo ou um Reels, alguma coisa assim sobre isso. Já tem 31 respostas. Teve gente...
3: Posso fazer meu voto? Fabrício Bruno, ano passado.
0: Arana versus o Grêmio, contra o Grêmio, foi um golaço. Zarate de bike. Scarpa, chute de fora.
1: O do Zarate, contra o River, foi no Mineirão.
3: Não posso votar no do Fabrício Bruno?
0: Qual?
1: O Zarate contra o River foi no Mineirão, não?
0: Não, o Zarate contra o Cruzeiro.
1: Eles estão tentando te ignorar, mas eu tô contigo nesse voto.
2: Sobre
0: o Bruno,
1: esse Arana, aí você discute é com ele.
0: Arana e Grêmio é uma bola que vem de primeira, que ele pega uma pancada, acho que foi um 3-0 pro Galo, contra o Grêmio de Soares. Eu vou pegar essa lista toda aqui.
1: Ele tá ignorando você.
2: A distância foi enorme.
0: Eu vou fazer uma curadoria aqui desses gols aqui pra eleger, mas eu voto no gol do Borbas, realmente.
2: O do Gêmeo também foi bonito.
0: Fantástico.
2: Foi muito bonito.
0: Se eu for listar os gols com o Galo sendo visitante contra o Cruzeiro, eu vou fazer uma lista aqui. Conseguimos. Porque os números do Galo como visitante contra o Cruzeiro, aliás, o Galo tá conseguindo mais vitórias.
2: Se a lista do Fael for só de jogadores com a camisa do Atlético, aí pode ser o do Gêmerson.
3: Aí pode ser o do Gêmerson. O Gêmerson também pode votar no Gêmerson.
0: Se for o Galo como visitante no Mineirão, é mais fantástico ainda, porque como os meus amigos cruzeirenses falam, botou 60 mil pessoas no Mineirão, o Cruzeiro vai pipocar.
3: E com o Atlético, com o Cruzeiro visitante,
0: o Gêmerson também. Sobre o Borbas, é importante você ter hoje esse homem de área novamente à disposição, porque... O Barba fala, cara, é muito difícil falar Barba e Borbas analisando na mesma
3: passa
0: frase.
3: Barba e Borbas.
0: O Barba fala ontem.
1: É perigoso, né? Pode dar um trava-língua complexo.
0: É. E a
3: gente. Mas falta um Barba Bolas aí do lado.
2: É perigoso mesmo.
3: Não dá, né, velho? Não dá.
1: Aí não dá. Aí é mais complexo.
2: O termo Barba Bola eu já acho difícil de falar.
3: É difícil,
2: pá. O termo Barba Bola é muito
0: Borbas difícil. Borbas do Barba Bola.
3: É isso aí.
2: Borbas do Barba Bola. Meu Deus.
0: Mas o Barba fala na coletiva que o Renier não é atacante. Ele fala, ele é um meio, tá quebrando o galho e tal. Porque o atacante dele, que o Marrinho é advogado, ele não faz gol.
1: Só advogado de ninguém.
0: E nesse momento, você ter o Borba subindo degraus, ele destaca
1: que não teve... É engraçado, né, que você não consegue... Pra falar de um, você tem que criticar o outro. O Borba está bem, só.
0: Mas eu preciso falar, porque o que tá acontecendo no cenário da posição, cara? O Dudu não marca gol desde o Juventude, Uruguai. Não dá assistência desde o jogo contra o Itabirito.
2: É só esse aí que não tá respondendo?
0: O Cacierra, depois do jogo contra o Botafogo, só fez um gol na Chapecoense. O Alaminda, depois do jogo contra o Mirassol, só fez um gol contra o Juventude.
1: Deu assistência ontem.
0: É, mas não foi, eu tô falando de gol.
2: Ô, Fael.
1: Mas é ponta, né?
0: Não, é.
2: Quando você fala falando... assim, eu vou contigo, Alexandre. Se você demonstrar que tá querendo. Nessa querência, eu vou até usar uma expressão que o pessoal usava pro Wallace, né, no Cruzeiro.
1: Tá faltando querência.
2: Só o Dudu que tá faltando essa querência, porque a impressão que passa é que o Cacierra tenta, não consegue.
0: É o que eu falei no vídeo no YouTube ou no Reels que eu lancei. Eu falei, cara, eu não desisto do Cacierra e do Lianco, porque a gente precisa ter pelo menos eles bem no banco de reservas em reta decisiva. que sejam reservas, mas que a gente pode

0: confiar de colocar. O Dudu, eu falo que o Dudu, outro dia o time correu na comemoração do gol, até o jogador que fez o gol, o Dudu parou no metade do caminho e voltou pro banco. Tipo, ai, me dá uma fadiga, eu quero evitar a fadiga. E
1: Dudu tá me lembrando o Bonucci, não a Luciana, a nossa colega da Globo aqui, eu esqueci o primeiro nome
2: dela.
1: Maria Cláudia. O Bonucci, zagueiro da Juventus, da Itália.
2: Ah, sim,
1: O Bonucci brigou com o Allegri lá, ficou brabo lá, vou sair da Juventus. Juventus mandava na Itália, à época, né? Tá sobrando, né? Tanto é que foram 9 títulos seguidos. Vou pro Milan. Foi pro Milan. Chegou num período que eu falei assim, pô, arrependi.
0: É, se o...
1: Ele voltou pra Juventus Eu tenho essa sensação do Dudu, sabe? Que ele se arrependeu.
2: Ficaram sabendo que ontem, isso aqui é informação que a nossa querida Giovana Oliveira, que fez aqui o papo com a gente de manhã mais cedo, o Dudu passou na zona mista ali vendo o jogo do Palmeiras no telefone. E a Giovana, ela disse... Eu vou tentar trazer aqui o que a Giovana tentou passar, né? Porque ela não disse tão com essas palavras. Mas que o Lianco pegou e mostrou aquela placa que tinham entregado pra ele na frente ali pra todo mundo ver. E que o Dudu passou com o telefone no jogo do Palmeiras também pra todo mundo ver. Foi basicamente isso que a Giovana disse.
1: Aí é lamentável.
0: O Dudu, cara, não vejo ele participando dos bastidores, não aparece em nada, não vejo... Eu fico pausando o vídeo dos bastidores.
1: Eu também.
0: Eu nunca vejo o Dudu em nada assim, cara, de participação, de interação. Eu não vejo o Dudu interagindo com o elenco. Quando tem a briga, eu não vejo o Dudu. Eu não vejo o Dudu separando, eu não vejo o Dudu brigando. Eu não vejo o Dudu lamentando.
1: Aquela,
2: você só não vê ele, né?
1: Aquela brincadeira de descontração, que geralmente tá o pessoal ali no aquecimento, né? Na fisioterapia, o pessoal no controlinho, né? Cada um chama de um jeito.
0: Até os caras se arrumando no vestiário, a câmera não pega
1: o Dudu. Mas nem isso, eu falo assim, porque geralmente tem a turma do que fica lá no controle, a turma da resenha. Você não vê o Dudu nessa resenha.
0: Não.
1: E ele aparentemente é um cara resenha, né?
2: Devia ser, né?
1: Ao menos no Palmeiras, sim. Todo
0: eu
1: mundo
0: não vou mentir assim, eu sempre quis ver o Dudu no Galo, até porque uma história da vez que o Maluf ligou pra ele, perguntou se ele queria jogar no Galo, ele cantou o hino do Galo pro Maluf. Era nítido que queria vir pro Galo, não veio na época, o Maluf não conseguiu trazer. E quando eu fui avaliar um Galo e Palmeiras pro SBT, na hora de escolher entre Nath e Dudu, escolhi o Dudu, porque eu gosto muito de jogador de um contra um, velocidade, lá do
2: campo. Que ano foi isso?
0: 2021.
2: Ah, não, você tava certo. O Dudu jogava mais bola na época mesmo.
0: 2021.
2: Ali foi o finalzinho do auge do Dudu. Ele jogava muita bola ali ainda.
0: E eu já tinha visto o Dudu jogar muita bola, realmente, né? Então,
1: em 2021 ele faz o gol da classificação do Palmeiras contra o Atlético.
2: Ali o Dudu jogava bola demais, gente. Ali o Dudu jogava bola demais.
0: Pegando jogadores que passaram por Galo e Cruzeiro, um veio pro lado da Lagoa, o outro foi pro caminho contrário. O Fred, por exemplo. O Fred sempre foi um matador, artilheiro. Eu sempre quis ver o Fred no Atlético. Até por uma história também de família dele. Que sim, eu tinha uma parte da família dele que era atleticana.
1: O pessoal não entendeu o que quis dizer o Fred, né? A família dele é grande.
0: Cara, eu vou contar a história pra vocês então.
3: Oba! Nós temos história de bastidores? Vou
0: contar uma história pra vocês. Eu tava saindo da Alterosa, o Gão sabe, de vez em quando tem alguém querendo conversar com a gente na saída.
3: E sempre pode, tem umas histórias muito boas.
0: E pode vir de tudo, cara. Pode vir assim. Todo tipo de história. Não vou
3: o cara quer lançar um remédio pra rato e quer usar a imagem da bancada, como pode vir umas histórias interessantes,
0: cara,
3: e verdadeiras. Pode,
0: tá querendo lançar um CD, o cara tá realmente assim,
3: o cara quer o contato do Pedrinho porque tem uma solução financeira, mas...
0: O cara não vê um primo há 30 anos. E nisso um dia tinha uma senhorinha e ela falou assim: oi, tudo bem, meu filho? Era 2017, ali, segundo semestre. Começando o segundo semestre. Eu tô querendo te procurar tem um tempo, porque há X anos, isso tem muito tempo, uma senhorinha ficou conversando comigo muito tempo, a tarde inteira, e me falou que o neto dela jogava no América. Ela pegou um papel, foi escrevendo o nome do neto dela, Frederico Chaves Guedes, que joga no América e tal, mas a avó dele era atleticana, e ela escreve no papel: meu neto vai jogar no Galo e será campeão, e me deu pra eu guardar esse papel. E eu joguei isso na gaveta da minha casa e tá aqui, eu queria entregar pra ele, você entrega pra mim, por favor? O Galo tinha acabado de ser campeão mineiro. Eu falei, pô, é porque parece realmente seu tipo de história. Eu falei, Fred, qual que é o nome da sua avó? Ele falou, tal, batia com papel e entreguei pra ele. A hora que ele abriu, ele reconheceu a letra da avó, falando que um dia ele seria campeão pelo Galo. Então ele ficou muito feliz. Eu falei, cara, essa história aqui no Galo vai longe. E foi decepcionante. Então, assim, a passagem dele foi muito decepcionante. O Dudu consegue ser pior ainda.
1: O Fred, inclusive, o Fred tá terminando de quitar, né, a dívida com o Atlético, né?
0: Faltou uma parcela, 1 milhão e... 600.
3: Você lembra que eu falei que não ia sobrar pro Cruzeiro? Não falei, não, tá lá os esportes. Não, o Cruzeiro
2: vai pagar. Isso é verdade.
0: Acho que ele ainda aciona o Cruzeiro ainda pra pagar.
3: É, mas não.
2: É, não tem legalidade jurídica pra isso.
1: Ele caiu no papinho do Itaí.
3: Caiu no papinho do Itaí.
2: Cara, mas assim, só corroborando também a história do Fael, não conhecia a senhorinha, mas eu estudei com a irmã de Frederico Guedes.
1: Ó. Oh.
2: Estudei. A Maria Eduarda Guedes. E eu, é verdade, a família do Fred, de fato tem uma parte que é atleticana e de fato tem uma parte que é cruzeirense. No caso, a irmã dele era atleticana.
1: O pai também, né, atleticano?
2: Pai é. O pai é, que inclusive o pai é o mesmo, né, da irmã. Pra deixar claro.
1: Ah, não sei.
2: Mas de fato tem, assim, é uma família bem dividida.
3: Eu lembro de uma piada maravilhosa.
2: Conheci partes da família dela, né?
1: O meu filho, pequeno Otávio, que vai nascer, ele pode vir com essa desculpinha do Fred.
2: É.
1: Ah, minha família toda é atleticana. Se eu olhar pro lado da mãe, a minha família toda é cruzeirense. Se eu olhar pro lado do pai, aí, né?
2: É.
1: Acontece isso com o Fred.
0: É o Juarez.
3: Piada muito boa de quinta série, mas não.
0: Então, assim.
1: Depois você conta.
0: Fechando os parênteses, a gente falava sobre o Dudu.
1: Parênteses ou os parentes?
0: Os parentes também.
2: Os dois, né?
0: E fechando mais um parênteses, era o setor problemático do Atlético, que é o ataque. Então,
2: como é que você conseguiu voltar pra isso?
0: Eu tenho uma mania de segurar um dedo quando eu quero lembrar de alguma coisa que tá faltando.
3: Como é que é o negócio?
1: Caramba, eu vou utilizar isso, cara. Segurando
3: o dedinho assim, eu tenho que lembrar disso, tenho que lembrar disso. Muito boa
1: essa. Ah, bela estratégia, eu vou adotar.
3: Caraca, é uma boa estratégia. Muito boa essa, bicho.
0: Quando a gente tem déficit...
3: TDAH, muito bom, meu TDAH.
0: Tem déficit de atenção, a gente fica ansioso pra interromper a pessoa com medo de esquecer o que vai falar.
2: Eu tenho esse problema.
1: O Gil te elogiou que agora.
3: Você segura no dedo e foca no que você quer falar.
0: É. Aí segura o dedo e fica lembrando que você tem que falar alguma coisa. Não, isso foda é o complicado. É quando você esquece o que você tá segurando.
1: E aqui ocorre muito isso.
0: E assim, pô, mas essa é uma piada difícil de fazer nesse momento, mas o Lula não conseguiria fazer isso.
3: Ai, meu Deus.
0: Vamos continuar.
1: Respire e conta até 9.
3: Ai, os nossos ouvintes agora estão adorando o Papo de Craque. Maravilhoso. Senhoras e senhores.
0: Ai, meu Deus. Vamos fechar os parênteses nesse momento.
1: Ataque.
3: Abrindo, né?
0: O Marrinha falou que eu estava falando de problemas. Não estou falando de problema. O problema era nítido, já que era o Cassierra. Eu estou vendo o copo meio cheio. E nesse momento, a gente tem aparentemente algo. A solução está nascendo com a ascensão de Thiago Borges.
2: Eu queria até parar para respirar um pouquinho aqui, gente. Não, eu vou aproveitar essa pausa para respirar. A ordem do correta seria acionar o nosso querido Marcos Botelho, mas eu vou fazer o contrário para privilegiar também, já emendar o final do programa com o pré-jogo do Cruzeiro. Eu vou inverter a ordem na cara dura.
1: Beleza.
2: Ô, minha querida Giovana Oliveira, vem para cá para trazer a rapidinha do Galo, minha querida, por favor.
4: Bora com a rapidinha aqui, meus caros. Bora então lá, porque olha, o Domingues igualou a marca importantíssima ontem de recorde de vitórias na Arena MRV. O treinador então chegou a 15 triunfos após a vitória diante do Santos por 2-1 e agora está igualando o Gabriel Milito como técnico com mais vitórias na história do estádio. Ele alcançou então a marca em 21 partidas, sendo 15 vitórias, 5 empates e apenas uma derrota, registrando um aproveitamento de 79,4%. Até então, né, o Milito liderava isoladamente o ranking de vitórias na Arena MRV com 15 vitórias em 27 partidas, tendo 8 empates e 4 derrotas durante a sua passagem aqui pelo Clube Atlético Mineiro. Mas assim, uma marca importantíssima do técnico Eduardo Domingues, que mostra, né, a confiança, a força coletiva da equipe atleticana. E amigos, olha o aproveitamento do Domingues na Arena, 79,4%, marca importantíssima do técnico argentino na frente do Galo.
2: Tá aí. Muito obrigado, minha querida Giovana Oliveira. Ô, Fael Lima, e com relação a essa sequência importantíssima aí, né? 15 vitórias na Arena com Domingues, igualando essa marca de Gabriel Milito. O Domingues, dos argentinos que passaram no Atlético, é o melhor?
0: Cara, eu, apesar de uma ponta de mágoa com o Milito, eu acho que os dois fizeram um trabalho muito bom, porque o Milito não conseguiu ir bem no Campeonato Brasileiro e o Domingues está indo. Então o Domingues consegue superioridade. Eu acho que se você colocar no papel, eu não fiz ainda, mas talvez o Domingues tenha uma inferioridade aí quando você fala de elenco, de qualidade, de quantidade de elenco, apesar que o Milito tinha um infiltrado Bruno Fux, né? O Barba eu coloco num degrau acima desses últimos treinadores, tirando o Cuca Prime, o Cuca de 2013 e 2021, do Turco pra cá, eu acho que pode ser o melhor treinador do Atlético, o segundo, eu não vou nem falar, senão a torcida vai me bater, mas eu vou falar, é o Filipão.
1: Não, mas... A arrancada do Filipão é ótima, né?
2: É verdade, mas dos argentinos é o melhor então, você cravou isso?
0: Sim.
2: Considerando, porque você separou,
0: cara, o
2: depois
0: Galo...
2: do Cuca, mas nessa conta você tá contando o Sampaoli? Tá, né?
0: Ele
2: é melhor do que o Sampaoli, né?
0: Sim.
2: A primeira passagem.
0: É.
2: Ah, tá. Não, era assim, não. Eu fiquei...
0: A primeira passagem do Sampaoli...
2: 2020.
0: É um caso parecido com o Filipão.
2: Aham.
0: O Filipão não tinha as Copas. O Coudet saiu pro Corinthians e o Filipão, acho que tá contra o Palmeiras, mas tipo, tá chegando. Então, o Filipão tem o segundo semestre inteiro pra jogar o brasileiro. Com Gemerson e Lemos, ele faz a melhor zaga do Campeonato Brasileiro. Tem uma arrancada fantástica do retorno e até a penúltima rodada se falava em título. O Milito, ele arrasta as Copas, mas vai mal no brasileiro. O Coudet, ele tá pontuando com os reservas barra mistão no Campeonato Brasileiro, a ponto de estar a um ponto do Cruzeiro nesse momento, e na semifinal de duas competições. Então, por critérios diferentes, o Barba tá acima desses outros.
2: Aham. Uhum.
0: Porque o foco dele, o Sampaoli, o Galo tá fora da Copa do Brasil.
2: Não teve tanta distração, né?
0: E fora da Sula, o Union tinha eliminado o Dudamel e já tinha eliminado o Afogados na Copa do Brasil. Então o Sampaoli tá focado no brasileiro, tá todo mundo... O Sampaoli tá despejando um caminhão de dinheiro também em reforço. O Barba não. O Barba tá sem gastar, o Barba não tá recebendo o reforço que ele quer. O Barba tá em três competições e ele tá com qualidade em três competições.
2: É. Tá aí a análise do nosso querido...
0: Do tenho nosso ideia querido... de fazer um vídeo hoje à noite sobre isso.
2: Ó, oh, de nada, hein? Vou cobrar os royalties.
0: Eu tenho notícia de última hora aqui também, tá?
2: Você tem? Então traz pra gente.
0: Galo e Montevideo City Torque. Nesse momento, tem 5 minutos que a assessoria mandou a informação, 27 mil ingressos vendidos pro jogo de quarto.
2: Oh,
0: vai bater
2: bom,
0: 40,
2: né?
0: Vai bater
2: bom
0: 42.
1: Público, bom público. É, vai bater 40. Qual foi esse horário mesmo?
0: 7 horas da
1: noite. É, então isso vai estar daquele jeito.
3: Estamos de folga,
1: gente,
3: na quarta-feira.
2: Não trabalhar.
1: É verdade.
3: Estamos de folga
1: bem,
3: na quarta-feira. Que maravilha, Marcos Botelho. Só mandar o um áudiozinho aqui.
0: A galera chega com 20 minutos do primeiro tempo no estádio, cara.
1: Eu já tô pensando é no trânsito mesmo, viu, bicho? Ainda bem que eu não tenho que ir pros lados de lá, viu, Gão?
3: Não, mas eu nem vou sair de casa.
1: Ficar quietinho dentro de casa que é melhor.
3: Vou ficar quietinho.
1: É muito melhor. É. E aí, Danilo Marra, agora é...
2: Agora curte. É você, meu filho.
1: Agora
2: pode
1: sou eu?
2: Não dá.
1: Vamos lá, porque eu vou falar do futebol feminino, porque daqui a pouco o elenco das Cabulosas vai sair da Toca da Raposa 1 em direção ao Aeroporto Internacional de Belo Horizonte, lá em Confins, a partir de 8h30, quando nós estivermos ali aproximadamente com 30 minutos do primeiro tempo de... Aliás, 30 minutos de pré-jogo de Cruzeiro e Bragantino. A turma vai sair da Toca, o futebol feminino, toda a delegação, comissão técnica... É, representantes da diretoria, inclusive a Luísa Parreiras, 8h30, com previsão de voo para 1h30 da madrugada. A chegada prevista em Quito, porque a Libertadores Feminina vai ser disputada de 15 a 31 deste mês, lá no Equador.
2: Duas semaninhas,
1: por isso o Campeonato Mineiro em pausa para o Cruzeiro. O Cruzeiro ganhou a última rodada, inclusive de pausa, né? Já que nós temos aí, né, Danilo, 7 equipes na primeira fase.
2: Ui.
1: O Cruzeiro vai ser aquele time que não vai disputar a última fase da... A última rodada da primeira fase. E a chegada prevista é 12h30, horário local.
2: Uhum.
1: Falando do futebol feminino, Campeonato Mineiro, Cruzeiro venceu no sabadão o Atlético por 4x3 na Arena Gregorão. Cruzeiro era o visitante da partida, chegou a 16 pontos. Agora são 5 vitórias, 1 empate, já garantido na fase mata-mata. 4x3 com gols de Isadora, Bianca Brasil, Vitória Calhau, sempre fazendo valer a lei do ex, e a Gisele, 4x3, um jogaço na Arena Gregorão. Cruzeiro chegando a 16 pontos, já classificado à fase mata-mata. Boa sorte às cabulosas e a todos os envolvidos na Copa Libertadores. Ingressos sendo vendidos. Isso aqui eu vou ter que olhar, que eu não sei de cor.
0: Enquanto isso, deixa eu falar aqui o nome da árbitra, a Franciele. Ela tinha apitado o jogo do Galo no Sub-20, eu elogiei ela na transmissão. Mas a Franciele ficou estabanada, ela se complicou nesse clássico aí.
1: De sábado.
0: Eu não consegui imagem ainda que mostra que o gol do Cruzeiro, que a bola realmente passou da linha, foi um golaço. A jogadora do Cruzeiro, acho que a Bianca, joga por cima da goleira do Galo. Achei falta na goleira do Galo. Na sequência, eu não tenho certeza se foi pênalti pro Galo ou se a Franciele quis compensar a dúvida do lance anterior. Mas a partir dali, ela se perde um pouco na partida, mas foi um jogaço, um golaço do Galo no meio da rua, na gaveta também, e aí no finalzinho, a goleira do Galo deixou passar uma bola fácil.
1: Eu queria falar sobre isso, Gão, porque eu gosto demais da Camila Rodrigues, altamente identificada com o Cruzeiro, mas me preocupa muito a forma física dela e a condição técnica. Tanto é que a Cláudia assume a titularidade, não por menos. A Cláudia machuca o Cruzeiro, busca a Taluane no mercado. E no clássico, a Camila voltou a ser a titular. Me preocupa muito a Camila, a forma que ela está atuando, tá? 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
3: Acho que o Cruzeiro tem que se reforçar muito no setor mesmo, sabe? Eu entendo sua preocupação e é a preocupação também da torcida do Cruzeiro. E isso, gente, não é não gostar do futebol feminino. Quando a gente faz a crítica ela também serve para reforçar o esporte, sabe? Por exemplo, vários jogadores passaram por severas críticas durante sua carreira. É absolutamente normal que as jogadoras também passem por isso. E a Camila, muitos torcedores realmente ficaram desconfiados dela, principalmente no Campeonato Brasileiro do ano passado, mas ela fez uma ótima final contra o Corinthians. Mas algumas jogadas realmente deixaram a torcida preocupada, deixaram os torcedores preocupados. Nesse clássico eu também senti um pouco de insegurança nesse sentido, mas a se destacar a atuação da Bianca Brasil, que foi espetacular, craque, tem desejo de voltar para a seleção brasileira, disputar uma Copa do Mundo pela seleção ainda, quem sabe uma Olimpíada, né? Então a gente realmente acha que o Cruzeiro tem que se reforçar no setor, e outro setor que o Cruzeiro precisa reforçar, na volância no meio campo. Desde que a Izarra saiu, o Cruzeiro não conseguiu se reforçar à altura. Claro, é uma baita de uma jogadora, mas o meio campo do Cruzeiro, ele tá exposto demais, e é preciso, Jonas, dá uma povoada por ali, meu amigo, porque por ali o Atlético conseguiu encontrar bons setores e boa arquitetação contra o Cruzeiro, viu?
2: Tá aí, o Gão acabou sem querer me dando um gancho perfeito pro que eu ia falar, porque a seleção brasileira, cuja a Isa Haas foi a zagueira titular, venceu a seleção argentina por 3-1 no Beira Rio, e amanhã tem mais um jogo que será lá em Pernambuco, o jogo de volta, entre aspas, né? Desse duelo.
1: Baita logística, hein? É. Tava lá Porto Alegre, vai pra Pernambuco, lá meu
2: na,
1: Deus.
2: Na Arena Pernambuco, em Recife, vai ser
1: qual que é o nome da cidade lá?
2: É Recife.
1: Não só a Arena Pernambuco, não chega a ser em Recife. É do lado. Aí, é uma cidade.
2: O Google me escreveu Recife.
1: Não, mas é porque o Google. Isso, é. Pois é. Diz que é longe pra caramba.
2: Ah, vai ser uma maravilha.
0: Meu microfone então. Tava fechado, é a contagem deles.
1: É longe pra Dedéu.
2: Aí vai ser complexo, mas é isso. Os gols do Brasil marcados por Lauane, Geise e também a Angelina. E a Marcial Pereira foi quem diminuiu para o time argentino. O próximo jogo será amanhã, às 8:30 da noite. E já vou aproveitar.
1: Não tem nada a ver com o assunto, não, mas é porque eu lembrei. O Santa Cruz lotou, né, a Arena Pernambuco recentemente, porque voltou pra Série B. Aí tem um vídeo de um torcedor símbolo lá, parece que o cara até é policial. O vídeo termina de uma forma espetacular. Um trecho da música do Irmão Lázaro. É aquela festa da torcida do Santa Cruz, aí vai lá, eu vou subir. Velho, pô, muito sensacional,
3: bom,
1: cara.
3: Muito bom.
2: Eu vou aproveitar que estamos falando de futebol feminino e chamar ela, a nossa querida Laura do Alabella, que vai trazer pra gente um boletim sobre o vôlei. Então, minha querida, por favor, vem pra cá, Laurinha. Tô no seu aguardo.
5: Muito boa noite, amigos. Boa noite, ouvintes. O Praia Clube é o grande campeão do Campeonato Mineiro de Vôlei Feminino. Em uma final eletrizante disputada em Belo Horizonte, a equipe de Uberlândia venceu Minas por 3-2, com placar decidido nos detalhes. A vitória garante o título estadual ao Praia Clube e dá moral para o início da Superliga. A líbero Natinha celebrou o resultado e destacou o entrosamento rápido do grupo renovado.
6: Nossa, a gente está muito feliz com essa vitória, né? Foi um jogo maravilhoso, como sempre, né? As duas equipes em altíssimo nível, mesmo em começo de temporada, né? Que é um time se entrosando ainda, dos dois lados, e mesmo assim foi um espetáculo, né? Maravilhoso. E claro que dá uma confiança maior para nós, né? De todo o trabalho que a gente tem feito até aqui, e a gente sabe que não tem time fácil nessa temporada. Então, dar esse passo com vitória, já dá pra gente esse gás pra começar mais um campeonato. Ah, a gente é muita amiga fora também, né? E acho que esse entrosamento ajuda um pouco. A gente já se conhece de outras equipes. Então, quando juntou agora, todo mundo na felicidade, cada uma já conhece o jogo da outra. Então, é mais na quadra mesmo pra gente fechar 100%, assim, né? Eu acho.
5: Destaque da competição, a oposta Sabrina foi eleita MVP do torneio. Ela comemorou a conquista individual e coletiva, ressaltando que o momento agora é de rápida comemoração antes dos próximos compromissos da temporada.
7: Ah, tô muito feliz, né, com a vitória, né, com o título. E esse MVP é do time, né, as meninas me ajudaram muito, eu tô me sentindo muito bem aqui no Praia. Fico feliz de ter conseguido ajudar o time hoje. A gente comemora esse título hoje, né, mas não dá nem tempo de comemorar muito, né, mudar a chavinha, porque já tem a Supercopa daqui 3-4 dias, se eu não me engano. E a gente vai forte, né, a gente vai forte contra uma ótima equipe também, que é a equipe do Osasco, né. E agora é estudar a equipe delas, treinar e trabalhar para poder fazer um grande jogo lá também.
5: Com a taça em mãos, o Praia Clube celebra o título do Mineiro, mas depois volta suas atenções à Supercopa no dia 16 de outubro, já na semana que vem. O Minas já tenta virar a página para se preparar para a Superliga Feminina, que também começa na próxima semana, no sábado, dia 17. E não foi só o Praia que ganhou o Mineiro esse fim de semana não, viu, pessoal? O Minas, depois de 19 anos, ganhou o Mineiro masculino de vôlei e o capitão, né, Lucarelli, conversou um pouco com a gente depois da partida e do título do Minas. Vamos ouvir.
8: Eu, pessoalmente, estou muito feliz. Eu sempre falei que eu gostaria de voltar para o Minas para tentar ajudar o Minas a conquistar título. E logo no nosso primeiro campeonato a gente conseguiu. Eu acho que isso é muito do grupo, porque a gente realmente não teve tanto tempo para treinar, então acho que foi dedicação mesmo da galera que estava aqui desde o início, ralando às vezes 7, 8 jogadores treinando o tempo inteiro, e fica realmente muito pesado. A molecada que às vezes joga base, joga adulto e vem e volta. A gente chegou da seleção, já veio treinar direto, então é todo mundo com o seu esforço. A gente conseguiu realizar esse nosso primeiro sonho, então estou muito feliz, muito realizado já, por começar com o pé direito.
5: É isso, minha gente. Rivalidades à parte, desse jeito todo mundo fica feliz. No feminino, Minas e Praia, o Praia levou. No masculino, Minas e Praia, o Minas levou. E paz nos ginásios, tudo certo. Eu volto com vocês aí do estúdio. Um abraço e uma boa noite pra todo mundo. Beijão.
2: É isso, Laura. Muito obrigado. De fato, né? Paz nos estádios, paz nas quadras e paz na Fórmula 1, Marcos Botelho. Como é que é isso?
1: Não, rapaz. Foi histórico o final de semana para o genrão do Nelson Piquet. O tetracampeão Max Verstappen. Ele fez história. Primeiro que ele teve um final de semana dos sonhos. Ele fez a pole da corrida sprint, que é a corrida rápida, né? Vale uma pontuação menor. Fez a pole e venceu a corrida sprint. Depois ele fez a pole position. Você tá rindo por quê?
2: Corrida rápida é difícil correr devagar, né?
1: Corrida curta. É porque sprint,
0: o
1: né,
0: pô? Estão falando que os caras da base são jovens.
1: Aí ele, da corrida principal, ele fez a pole position e também venceu. Entendi. E com sobras pro segundo colocado, que foi o Charles Leclerc da Ferrari. Com a vitória, porque a corrida sprint, ela não conta o número de vitórias totais.
2: Entendi.
1: E ele tem, assim, bons números em corridas sprints. Contando corridas principais, ele chegou ao número 73 em vitórias. Todas pela equipe dele, que é parceira do Bragantino.
2: Uhum, a BG Energética.
1: Exatamente. Com isso, ele ultrapassa o heptacampeão Michael Schumacher em números de vitórias por uma mesma equipe. O Schumacher tem 72 vitórias e ele chegou a 73, só não tem mais vitórias que Lewis Hamilton pela Mercedes, que agora de cabeça eu não vou saber quantas vitórias ele tem pela Mercedes.
2: Você tinha chegado a falar que era tipo umas 90,
1: não,
2: né?
1: Por aí, eu vou pesquisar aqui e vou te falar. Mas ele chegou a esse número, fez história, tá de volta, né? Duas vitórias seguidas para o tetracampeão, o Leão holandês. Ele tá sem chances de títulos,
2: 84 vitórias na Fórmula 1, correndo pela Mercedes entre 2013 e 24.
1: Perfeito. E o Verstappen continuando na RBR, ele pode alcançar esse número. É pouco provável, porque eu acho que ele tá doido para sair de lá. E na próxima corrida, a próxima etapa daqui duas semanas em Austin, nos Estados Unidos, o jovem André Kimi Antonelli pode se tornar o campeão da temporada e com isso ser o campeão mais jovem da história da Fórmula 1. E ele que tem 19 anos, 19 ou 20, enfim, vai ser o campeão mais jovem, o Kimi Antonelli. Ele que se saiu super bem com esse carro da Mercedes no novo regulamento. Todo mundo apontava o companheiro dele como o postulante ao título, que é o George Russell, que não fez frente ao Kimi, que tem 20 anos. E pode ser o novo campeão. O Gão não gosta que eu fale isso. Mas ele é o novo.
3: Fecha o microfone do Botelho, pelo amor de Deus. Você não vai falar isso de novo.
2: É o novo quem?
1: Ayrton Senna.
2: Ah, tá bom.
3: Olha o Danilo Marra, tá vendo?
1: Que é da sua geração. O Antonelli, ele nasceu em Bolonha, que infelizmente foi o local onde o Ayrton Senna fez a passagem da vida terrena.
3: Gente, um minuto de silêncio pra essa heresia que o Max. Me perdoe aos ouvintes aí, tá? Perdoe aos ouvintes de falar que o Kimi. Como é que é o nome do cara? Kimi Antonelli. O cara é italiano, tem o nome finlandês. Me ajuda aí, velho. O nosso é tão brasileiro que é Ayrton Senna da Silva.
1: Verdade.
3: Me ajuda.
2: É verdade. Eu achava que era do Brasil, Perdão.
3: Não, mas assim, como que é bom, porque eu tava Ayrton Senna do Brasil. É. Pronto, você vê como é que ele é identificado com o Brasil.
1: De acordo com informações lá da gringa,
2: diga,
1: tá praticamente fechado o Rafa Câmara para ser o piloto da equipe Haas. O Rafa Câmara é piloto de formação da Ferrari, a equipe Haas corre com motores Ferrari. O Ocon francês não vai continuar, já foi anunciado. E a tendência é que o Rafa Câmara, pernambucano, torcedor do esporte, ele...
2: Epapote.
1: Isso. Ele vai ser mais um brasileiro no grid da Fórmula 1 a partir do ano que vem. Esse é bom de com força. Inclusive, eu acho ele melhor do que o Bortoleto.
2: Tá aí as informações da Fórmula 1. Você que curte, acompanha aí esse esporte automobilístico, Marcos Botelho tá sabendo tudo, trazendo as informações pra gente. E agora já vamos atravessar, chegando em Belo Horizonte, dando uma paradinha ali no Califórnia, porque a nossa querida Giovanna Oliveira chega com o segundo tempo do Galo. Uma ótima noite novamente, Giovanna.
9: Voltamos, amigos, voltamos aqui nesta noite maravilhosa de segunda-feira para falar um pouco mais sobre a importância do jogo de ontem, mas assim, uma marca, meu caro Fael, que vai colocando o Galo então numa outra prateleira, né? Porque assim, Galo mais uma vez vencendo com gol no finalzinho da partida ontem, diante do Santos, com gol do Thiago Borbas. Também tivemos contra o Santos aqui na Arena MRV pela Copa Sul-Americana, assim também na Arena da Baixada contra o Atlético Paranaense. Também tivemos um gol desta maneira no Clássico, diante do Cruzeiro. Então assim, o Galo vem construindo um psicológico muito mais favorável com agora, né, sob o comando do técnico Eduardo Domingues. E o comandante falou sobre a importância do elenco estar agora, então, neste momento, nesta virada de chave importantíssima, principalmente psicologicamente, conseguir virar ou até mesmo empatar no finalzinho da partida, meus caros.
10: A coisa que acontece é que eu não sei, mas sim trabalhamos para que aconteçam as situações. Sabemos cómo estamos preparando cada juego. Ya el Chimi sabe lo que el Chimi quiere y cómo. Si él se siente inconfortable dentro del campo de juego, es tiempo. Si vos se siente bien, si vos está mejor que el rival, si vos tem o controle do jogo, eu acho que é tempo e sempre dizemos o mesmo e que uma jogada muda tudo, então há que buscar, esa jugada. Y el Chimi busca todo el tiempo la jugada para mudar el resultado de la partida. Entonces, para eso, ten, digamos, o jugadores, o Chimi, o grupo, tienen que tener un equilibrio emocional dentro del campo de juego, porque tenemos jugadores de mucha calidad, experiencias, jóvenes. Tenemos una mistura dentro del grupo que boa. Entonces, digamos, tener paciencia no es fácil. No es fácil. Lo que están haciendo es muy difícil, mas ellos están acreditando en ellos. Eso es mucho más importante para mí.
4: Pois é, importantíssimo, né, esta virada de chave da equipe atleticana, porque quarta-feira teremos o primeiro duelo decisivo da Copa Sul-Americana. O Galo, então, vai receber o Montevideo City Torque aqui na Arena MRV às 19h, quarta-feira, jogo importantíssimo, o primeiro de 180 minutos, né, os primeiros 90 de 180. E o Barba também comentou sobre esta partida importantíssima diante dos uruguaios.
10: Ter paciência. Saber que son 180 minutos, no son los 90 que iniciamos aquí. Entonces tenemos que ser inteligentes, tenemos que no demostrar madurez, tenemos que entrar focado en lo que tenemos que hacer, más también digamos, no jugar con que tenemos que hacer muchos goles y no. Tenemos que ser mejor que el rival. Tenemos que jugar una buena partida y saber que son 180 minutos.
4: Es eso, ¿no, Fael? Jogo importante, o psicológico tem que estar totalmente ressaltado para conseguir, então, resultado favorável aqui na Arena MRV, para chegar no dia 20, fora de casa, lá no Uruguai, com resultado bem favorável e conseguir a classificação para a finalíssima da Copa Sul-Americana.
0: E aí, Giovana, o Barba falou algo correto sobre paciência, mas já eu volto nesse assunto. Primeiro queria falar sobre a base do Galo, porque o Pacini fez uma partida fantástica. O Vitão foi poupado por ser hoje o zagueiro titular em um mata-mata decisivo. O Cissé, que saiu do sub-20, entrou ali na reta final também. E o Barba, na coletiva anterior contra o Atlético Paranaense, ou foi contra o Bragantino, foi contra o Bragantino, destacou que o Riquelme também já está pronto para o profissional. Então, é um ano em que o Galo enxugou um pouco os gastos no mercado da bola, principalmente agora nessa janela do meio do ano. Não deve despejar dinheiro na próxima temporada também e pode achar aí uma turma que pode salvar a temporada 2027 ou pelo menos agregar muito para o elenco vindo das categorias de base. Acredito que realmente o Riquelme é quem esteja bem nessa fila aí, apesar de você ter já uma turma sendo relacionada para a equipe profissional, apesar de estar sendo pouco aproveitada. O Campeonato Mineiro, que a gente tem vários jogadores que estão fora de 4 partidas do estadual do ano que vem, então você pode ter muito jogador de base que você vai conhecer nesse início de estadual. Um pouquinho antes, deixando a ansiedade do lado, sem pensar no estadual do ano que vem, pensando sobre a quarta-feira decisiva, o Barba falou de uma forma perfeita, 180 minutos, lembrando que eu acredito que o Siri Torque vai estudar o Galo nesse início, mas deve vir de uma forma mais reativa. O torcedor que tem que estar numa vibe de acordar esse time, eu acho que semifinal você já tem que acordar por ser uma semifinal de Copa Continental. Mas a torcida deu um espetáculo contra Santos, contra Cruzeiro também, e se tiver essa vibe de caldeirão, de pressão ali, desperta esse time e joga pra cima pra definir a classificação já na quarta-feira.
2: Tá aí. Ô, Fael, quando você fala... Perdão, enquanto você falava, me surgiu uma questão interessante, porque o Atlético, no final das contas, tem uma menor quantidade de jogadores por posição nas pontas, né? E o Riquelme, o próprio Barba, já falou que tá próximo de tá pronto para subir profissional, ou pelo menos para ser testado. Tem outros jogadores que chamam a atenção do torcedor atleticano nessa posição, como o próprio Veneno, o Mosquito também já um pouco mais velho, tanto que Riquelme quanto Veneno. Nessa reta final de Campeonato Brasileiro, com o Dudu, por exemplo, sendo um desses caras que não entra na UTI de recuperação do Barba, mas nem dá com pau, não tá, talvez, no momento de experimentar esses não, garotos.
0: O Dudu tá na UTI, ele não sai da UTI.
2: Não, eu acho que ele nem entra. E ele tá perdido em alguma ala do hospital, dando migué na galera, porque não quer entrar na hora da recuperação. Quando chega, fala assim, a chamada pra turma de recuperação do Barba. O Dudu esconde no banheiro. Mas assim, não tô nem pensando pra que esses garotos deem resultado agora nesse momento, mas pra construção de elenco para a temporada que vem, não seria interessante ou importante até testar um pouco esses meninos esse ano ainda, pra ver se cabe utilizá-los no ano que vem, ou ao menos tê-los no elenco?
0: É, só informar que o gol do Atlético Paranaense contra a Chapecoense aos 5 minutos de jogo, dentro do que a gente imaginava.
1: E um golaço, hein?
2: Foi o Leozinho que fez?
1: Leozinho.
2: Gosto do Leozinho.
0: Parece que se machucou, inclusive, na comemoração ali. Eu não sei
2: caiu.
0: se é, mas parece que se lesionou. Assim que fez o gol, já pôs a mão ali. Sentiu mesmo. Sobre a base, mesmo que não apareça nos jogos decisivos de Copa, como você vai alternar cada vez mais...
2: Dentro do Campeonato Brasileiro, né?
0: Porque depois de jogar contra o Cirituarque, tem Cruzeiro, tem Flamengo...
2: Entre os dois do Cirituarque, tem Curitiba em casa...
0: Curitiba em casa, então você pode aparecer mais peças, pelo menos, para estarem no banco de reservas. Teve jogador ontem que foi de enfeite, Renan Lodi, o Reinier, por exemplo. Você poderia ter no lugar do Reinier ali já alguma peça da base, né? Para não correr o risco, porque você sabia que dificilmente usaria. O Riquelme, o Mosquito, eu acho que é a mesma questão do Veneno. Acho que fisicamente ainda pede uma evolução, pede realmente assim para dar uma encorpada maior. O Riquelme, eu tenho observado uma evolução dele.
2: E o Mosquito, que é entre nós, também tem menos potencial do que Veneno e Riquelme, né?
0: Eu gosto até mais do Ronaldo do que do Mosquito.
2: O Ronaldo é mais novo também, se não me engano, né? O Ronaldo tá no 17 ainda, não?
0: Não, o Ronaldo tá no 20.
2: Tá no 20?
0: Tá no 20. O Ronaldo fez o gol que levou pros pênaltis contra o Grêmio no Brasileiro do ano passado, né? Mas você tem, ele é jogadores aí de lado de campo, né? Estou citando o Ronaldo porque tá dentro do que você falou.
2: E é a posição que o Atlético tem menos variedade, né? Tem Cuejo e Dudu, e o Minda, não tem mais.
0: O Barba tem usado alguns que, quando não é uma proposta de ir pra cima igual contra o Palmeiras, coloca o Preciado.
2: Não, mas tô claro que estrategicamente que ele usa o Lodi, eu tô falando de ponta mesmo, pensando na concepção da palavra.
0: Sim, realmente, e o Minda, vez ou outra, bem água com açúcar, né? Ou então vai pra dentro da área e aí você fica com menos opções aí do lado do campo. Eu não tenho tanta expectativa ainda de aparecer vários nomes, alguns nomes nessa reta final de temporada. Mas, se a gente conseguir apertar o restinho ali de sair mais um caldinho dessa temporada de 2026, já deixando o Riquelme pré-pronto para a próxima temporada, esse primeiro contato já seria ainda mais um ponto a se comemorar. Mas já é um ano em que a base deixa uma boa impressão no profissional.
2: Fazer que nem aquele arroz que você deixa pra semana, né? Deixa aquela pré-cozida na segunda-feira, só terminar nos outros dias.
0: Não faço
2: arroz
0: ideia.
2: Fresquinho todo dia.
0: Sei cozinhar. Mas o Passini, que é isso? Não sei.
2: Barba na cara, essa idade, não sabe cozinhar, Fael?
0: Não sei fazer café. A minha mulher tentou me ensinar o arroz umas 10 vezes.
1: Eu não vou te julgar. Para,
2: gente.
0: Só
2: fazer arroz?
0: Não. O Passini, cara, teve uma bola na defesa ontem que eu achei que ele ia dar um chutão. O cara mete uma bola de letra para o zagueiro para sair jogando, um estilo danado. E no ataque apareceu com boas oportunidades. No fim do jogo tava com a perna... Perdão, no fim do jogo já tava com a perna travada, muito cansado, exausto, mas correu muito e fez um jogão contra o Santos.
2: Tá aí, só antes da gente caminhar para a reta final do programa, para terminar o nosso Papo de Craque segunda edição falando do Cruzeiro e emendar já logo na jornada do Cabuloso, trazer uma notícia um tanto quanto bizarra. Beira o inacreditável.
1: Diga.
2: Novo comando no Parque São Jorge. Clarence Seedorf é o treinador do Corinthians.
3: E já balança, viu?
2: O cara não treina um time, uma equipe profissional desde 2019. O Seedorf não treina uma equipe profissional. A última vez foi a seleção de Camarões. E da última vez que ele teve uma experiência como essa, de entrar aí para tentar salvar algum time do desastre, ele acabou sendo rebaixado com o Deportivo La Coruña na Espanha. Opiniões, galera, sobre a cagada que o Corinthians está fazendo?
3: Eu desejaria boa sorte, mas eu não gosto do Corinthians, então não vou desejar nada.
2: Você só deseja, ponto.
1: Pra mim, tá mais que é claro que é o Sport Clube Memphis holandês, né, turma?
0: Parece ter sido uma decisão dele, assim, realmente, até pela nacionalidade. Eu torço para cair em dois grandes. Eu imagino que Chapecoense e Remo já tenham ido. Tem espaço só para dois, mas tem muito time grande querendo cair.
1: Tem.
0: E o Corinthians é um deles. Se quiser trocar um do time do Sul pelo Corinthians, eu fecho agora.
1: E o Gabriel Paulista deu uma entrevista muito forte, né, na Zona Mista, depois da chapuletada contra o Palmeiras, falando que já viveu de tudo na carreira dele, que tem 17 anos, mas que nunca viveu um ambiente tão M igual lá no Corinthians.
2: Ó, vou ler aqui as aspas do querido zagueiro Gabriel Paulista. Abre aspas para o atleta do Corinthians. Esses problemas que estão acontecendo no Corinthians estão afetando demais. Afetando demais os jogadores. E a gente precisa de uma proteção também. Porque quem dá a cara ali somos nós que estamos ali dentro, sabe? Não é nenhum diretor, nenhum presidente que vai chegar e vai julgar. Ele não vai. E com todo respeito, eu tô falando aqui. Com todo respeito do que eu tô falando aqui, só que, pô, eu nunca vivi essa M na minha carreira. Tenho 17, 18 anos de profissional e nunca vivi isso. Já vivi momentos difíceis, momentos de perder, momentos de estar na zona de rebaixamento, mas a situação era outra, sabe? E, fecha aspas para o Gabriel Paulista, zagueiro do Corinthians, ele chegou a falar, citar, de jogadores jovens do clube pedindo empréstimos para jogadores como ele, e ele mesmo falou que chegou a emprestar esse dinheiro para outros jogadores mais jovens aí do Corinthians, que muitas vezes tem que ajudar a bancar suas famílias e recebem um salário bem menor em comparação às grandes estrelas, né? Uma
3: situação... Notícia completa, inclusive, nas redes sociais da TMC. Hoje eu li lá.
2: O quê?
3: Essa notícia que você acabou de dar, eu li lá nas redes sociais da TMC.
2: É fato. 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
1: E sobre o Clarence Seedorf, a primeira experiência dele como treinador foi no Milan, né?
2: Uh-huh.
1: Porque ele é ídolo e ganhou o apelido de professor. Ele era jogador do Botafogo, rescinde o contrato e vira técnico do Milan. Uma aventura espetacular do Seedorf, e a gente tem que ressaltar, né? Deu errado.
2: Deu errado. Foi treinador do Milan por apenas 22 jogos. O Seedorf, que na carreira, eu não vou lembrar de cabeça quantos jogos ele tem no total, mas ele tem 20 vitórias na carreira e 26 derrotas na carreira.
1: Loucura.
2: Se não me engano, 17 empates.
3: Treinador, né?
2: Como treinador. Então ele tem... Olha essa situação. O time está brigando contra o rebaixamento. Contratou um treinador que não treina uma equipe profissional desde 2019 e que tem mais derrotas do que vitórias na carreira.
1: O Santos, a informação até da TMC de São Paulo é que o Neymar garantiu ao Coutinho, ó, se o Santos não arcar com os seus salários, eu vou lá e pago. Será que o Meio falou assim pro Cida? Ó, se o Corinthians não te pagar, geralmente a turma não paga aqui, eu pago pra você o seu salário, então pode vir. Será que rolou esse papinho aí?
2: Eu quero é só ver.
0: Cara, o Seedorf, quando tava no Botafogo, foi um dos jogadores que, quando esteve dentro de campo, eu falei, cara, que legal ver jogar de perto, assim, no estádio.
1: É diferente, né?
0: Diferente,
3: cara. Eu vi um Cruzeiro e Botafogo, o Cruzeiro ganhou na situação, 2013, por exemplo. Cara, mas...
1: 3-0, né, Hugão?
3: 3-0, mas era assim, o cara pegava na bola, era diferente.
1: Ele perde um pênalti nesse jogo.
3: Perde um pênalti. Desloca o Fábio muito, mas bate pra fora.
0: Botafogo briga
3: naquela ocasião, tava brigando com o Cruzeiro pelas primeiras colocações. O Cruzeiro assume a liderança ocasião e não sai mais de lá.
1: O Cruzeiro foi campeão ali, cara, porque o Botafogo era vice e, não, salvo engano, a distância passou a ser de 8 pontos. 8 ou 9 pontos, algo assim.
3: Eu acho que oficialmente é a estreia do Júlio Batista, inclusive, no Cruzeiro. Depois eu até conferi isso, mas oficialmente
1: Que ele faz
3: dois gols nesse jogo.
2: E era um elenco do Botafogo que era interessante, né? O Vitinho, que depois voltou pro Flamengo, mas chegou a jogar junto com o Seedorf ali bem no início de carreira.
1: Jefferson goleiro. O Edilson tava jogando muito bem na lateral direita, que depois passou pelo Cruzeiro.
2: Era um time bem interessante,
3: Grêmio,
2: aquele time do Botafogo.
3: Depois, antes Grêmio, depois Cruzeiro.
1: Isso.
2: Ô, meu querido Botelho, e o segundo tempo do Cruzeiro, hein?
1: Vamos falar mais um pouquinho desse jogo de logo mais, porque o Cruzeiro, o Gão vai ficar bravo aqui comigo. Mas se vencer hoje, não só vai entrar no G4, Gão, mas como vai conseguir a terceira vitória consecutiva na temporada. Isso não ocorreu ainda em 2026. Se o Cruzeiro vence hoje o Bragantino, vai confirmar uma sequência que não teve ainda.
0: Zicou, hein?
1: Venceu o... Sai pra lá, Zica!
3: Eu repreendo todo mal em nome de Jesus, Senhor.
1: venceu o Vitória no Barradão antes da pausa para a data FIFA, 3-1. Venceu o São Paulo na quarta-feira. Se vencer o Bragantino, aí vai interar essa terceira vitória seguida, vai entrar no G4. O Bragantino que vai ter desfalques. Assim como o Cruzeiro, o Bragantino tem retorno de zagueiro. O Alex Vinícius, grandalhão, ele cumpriu o protocolo de concussão diante do Mirassol. O jogo ficou empatado em o Bragantino teve 33 finalizações nesse jogo, Gão. 33 finalizações, o jogo ficou empatado 1-1. O Mirassol...
2: Informação.
1: Diga.
2: Informação, o Bragantino então somando esses dois jogos, os dois últimos, que também teve contra o Atlético, que eu estava na transmissão, finalizou 60 vezes, porque contra o Galo foram 27.
3: Você acha que isso me interessa?
2: Não, é só uma informação.
3: Quero nem saber, bicho. Quero
1: mas saber. Contra o Mirassol foi praticamente o jogo inteiro o Bragantino com um jogador a mais, né? O Bragantino que não vence desde o dia 23 de agosto. Vitória contra o Grêmio por 1-0. Depois teve derrota contra o... Mas perder para São Paulo, hein, Bragantino? Me ajudei. Perdeu para o Bahia. O jogo contra o São Paulo foi no Morumbi. Perdeu contra o Bahia em Bragança. Empatou 1-1 com o Botafogo no Rio de Janeiro. Perdeu para o Flamengo no Maracanã. Só 2-1. Aí não é loucura. Perdeu para o Atlético lá no, na Arena, no jogo citado pelo Danilo. E o empate contra o Mirassol. Na verdade, são 6 jogos sem vitória.
2: E, na verdade, minha conta estava errada. Eram 23 e não 27. Então, não dá. Mas 60. Dá... Que... 54.
1: O que não deixa... Quantas finalizações contra o Atlético?
2: 23. Não, então, 56.
1: 56, porque isso, foram 33 isso. Contra o Mirassol. E dos, daqueles jogadores ofensivos do Bragantino que sempre dá as caras, eles não vão contar com dois. Quais? Que é o Rodriguinho e o Henry Mosquera. Esses jogadores rápidos.
0: O Rodriguinho já não joga contra o Galo, tava sentindo o joelho.
1: É, segue lesionado.
2: E eu fingindo suspense, na verdade, já sabia os dois.
1: Perfeito.
2: Estudei, pai, né?
0: Mosquera que é um trabalhar cara perigoso, no
1: jogo. Perfeito.
0: Mosquera é perigoso.
1: Ele. É zoeiro ou.
2: Não, ele é um jogador interessante, mas.
1: Eu olhou com a cara aqui que eu achei que ele tava zoando.
2: Mas tem uma questão interessante, que o Mosquera é um cara que faz muito. Gera muito calor ali no jogo, mas no ano apenas um gol.
1: Isso é interessante. Resolve. Aí o Henry Mosquera. Piada ruim. Não joga hoje contra o Cruzeiro, assim como o Rodriguinho, mas tem o retorno do Alex Vinícius, zagueiro, que até passou pelo Atlético Goianiense, inclusive. É um jogo ao qual o Cruzeiro vai encarar um adversário pressionado, mas o Cruzeiro tem nada a ver com a vida do Bragantino, né, Hugo?
3: Não, nada a ver com a vida do Bragantino. Hoje o Cruzeiro precisa resolver a sua vida. Isso que é o fato. O Cruzeiro joga hoje fora de casa, semana que vem é contra o Grêmio. Contra o Grêmio, também fora de casa. São dois
1: na
3: jogos
1: arena.
3: Seguidos, isso. Dos jogos seguidos. Então, ou seja, tem que ser aquele visitante indigesto. Aquele cara que vai fora de casa, pega os 3 pontos, aproveitar a má fase do Grêmio na semana que vem. Hoje, por exemplo, eu considero um jogo dificílimo. Apesar do Cruzeiro ter um bom retrospecto, né? Lá em Bragança Paulista, considera um jogo dificílimo e o Cruzeiro podendo aí passar o Fluminense em número de vitórias. O Fluminense fica com 14 vitórias, o Cruzeiro ganhando hoje fica a 15, vai a 15 vitórias. E aí empata com o Fluminense em número de pontos, mas fica na frente exatamente por esse número. E o Cruzeiro que ainda enfrenta o Fluminense, ainda enfrenta a Bahia, já enfrentou o Atlético Paranaense, tem o Remo pela frente, que tá lá embaixo na tabela. O Grêmio que tá no Z4 também. E o Grêmio divide a atenção com a Copa do Brasil. Então, bem, ou seja, o Cruzeiro tem que resolver a sua vida o quanto antes, para depois não se complicar, principalmente porque tem jogos importantes dentro de casa. Um desses, o Remo, mas tem que primeiro resolver esses dois fora de casa.
1: É, o Cruzeiro volta ao Mineirão contra o Remo. São dois, como você citou, dois adversários
3: numa
1: que estão lá no...
3: sexta-feira, dia ótimo.
1: É, sexta-feira, 9 da noite.
2: Estão inventando nossa. Agora de fazer isso, né? Jogo sexta, jogo segunda, nossa senhora.
1: É, vai ser o final de semana da eleição, né?
0: Curitiba e Botafogo, cara, eu tava abrindo o aplicativo agora, eu falei, cara, tá dando bug meu aplicativo, tá falando que o Curitiba e Botafogo tá jogando, e tava realmente.
2: 4 horas da tarde de uma segunda-feira, é. Mas é feriado, né?
1: Hoje, né?
3: É hoje. Sim.
1: Hoje.
3: Hoje.
1: É, também que é, hoje outubro, é, cara, eu fiquei meio perdido, né? Mas hoje. teve um pior Cruzeiro, e eu fiquei, esse aí chateou.
3: Cruzeiro
1: e
3: Vila Nova, 5 horas da tarde.
1: Não, ele que chateou todos os torcedores do Cruzeiro. O Cruzeiro precisava viajar... no dia 20 de novembro pro Paraguai, pro jogo contra o Racing. A CBF me coloca Cruzeiro e Corinthians nesse dia, 11 horas da manhã. Era uma quarta-feira.
3: Isso.
2: Aí é loucura.
1: Um absurdo,
2: né?
1: Cara.
2: Aí é loucura.
1: O Cruzeiro teve que jogar com time quase C. Né? Não era nem o time reserva, não.
0: Se o Galo for pra final da Sul-Americana, Galo e Corinthians vai ser isso. Time C jogando um dia.
1: Com o Corinthians no Z4 ainda?
2: É. O curioso é o adversário se repetindo, né?
1: É. E foi o primeiro gol do Kaique como profissional, inclusive, nesse jogo. É, lá
3: a CBF
1: no
3: essa criticada, Butts.
1: É.
3: CBF nunca ser criticada, but ela dá vários motivos.
2: É, complexo, complexo.
1: Bom, mas é isso, Danilo Mar.
2: É isso com relação a esse jogo de hoje também. Acho que assim, no final das contas, a gente até abordou pouco, né, a partida de hoje do Cruzeiro. Acho que o Cruzeiro vai ser favorito.
0: Tem uma hora de pré-jogo.
2: Tem uma hora de pré-jogo, mas daqui a pouquinho na voz do nosso querido Felipe Soares, porque eu vou dar uma descansadinha, tá?
1: É
2: 6 horas direto aí.
1: Faz um cafezinho pra nós?
2: Posso fazer, posso fazer. Você tá afim do cafezinho?
3: É, ponto de queijo pra nós, põe no forno.
1: Importante.
2: Ponto de queijo tem?
3: Não, tô só perguntando. Você podia pedir.
2: Eu cheguei a ficar até feliz.
1: Ninguém quer não, né?
3: Quero, lógico,
1: ofereceu. Ninguém quer não, né? Eu tenho um ponto de queijo ali, ninguém quer. Ainda bem que ninguém quer.
3: Ofereceu, agora eu quero.
2: É, rapaz, complexo, complexo. Não, mas... vamos falar aqui também de uma coisa importante, meus queridos, porque...

0: conhecendo agora quem fugiu com medo do Coelhão saindo da Série C e subindo pra Série B. Porque a competição agora na Série C, agora tem dono. É o Coelhão. O Coelhão vai ganhar a Série C. Não vai não? não vai não, Gão?
1: Já tá perdendo, mano, será o América?
2: A chance do América,
0: inclusive, tomou gol, mas foi anulado. O gol do Nicolas.
1: Que pena.
3: A chance do América cair pra D, inclusive, é maior
2: que tipo, maior que subir pra B.
0: Agora, sem brincadeira, acessos definidos da Série C para a Série B. Os quatro times que subirão de divisão já estão definidos. Ferroviária e Inter de Limeira, os dois... com acesso via Grupo C, Maringá e Santa Cruz estarão na Série B do ano que vem. Tem a final ainda que será decidida entre Ferroviária e Maringá. O jogo será em casa para a Ferrinha, na Fonte Luminosa, jogo no Paraná. Então a gente vai ter...
2: Há muito tempo eu não ouvi falar da Fonte Luminosa, velho. Sério mesmo, há muitos anos eu não ouvi falar da Fonte Luminosa.
1: Araraquara, né? Araraquara?
0: Araraquara não é interior de São Paulo?
1: Não, fala o estado da Ferroviária. A Ferroviária não é de Araraquara?
2: É paulista.
1: Ferroviária é de Araraquara.
0: É.
1: Pois é, Ferroviária. A Fonte Luminosa fica em Araraquara.
2: Agagaquaga.
0: Rapaz, então.
4: O pessoal não vai entender essa brincadeira.
2: Não, porque tinha uma marca antigamente aí de cerveja que o cara brincava e falava Agagaquaga.
4: Não, mas tinha um personagem da
2: Praça Nossa.
4: Tinha um personagem da Praça é Nossa também que falava assim. Arara. Só o Gil vai lembrar. Nem o Gil
2: lembra. Só você lembra desse personagem.
4: Tá bom. Ele é do início dos anos 90.
2: Eu não vou lembrar, não. Nessa época eu não acompanhava mais pra ser nossa, não.
0: E é verdade, é isso aí mesmo. É verdade. É Araraquara.
2: Fonte Luminosa.
0: Corretes, corretes. Então... Você tá muito bem, meu senhor Marco Botelho. Fez...
1: Aula de geografia futebolística.
0: É? Tem jogado Jogueser de futebol, meu
1: filho? Não.
0: Não, mas
1: nome Araraquara é bom de gravar, né, cara? É uma cidade fácil de gravar. Araraquara cara, é diferente.
0: A cara do meu querido Fael Lima.
2: Eu lembro da Fonte Luminosa e me confundi um pouco pelo seguinte, porque o...
0: Matei um bicho, perdão,
2: o União, gente. União São João de Araras, uma vez, jogou nesse estádio da Fonte Luminosa, eu lembro desse jogo deles.
4: O cara, quando casa, ele tem uns prazeres legais, é legal lembrar desse nome.
5: A gente passa a se divertir com pouca coisa.
0: Complexo. Se defenda, Marcos Botelho, não?
1: Não, eu tenho razão.
0: Vai aceitar, assim, com naturalidade?
1: Sim, eu não vou contestar o Fael, não. Mas, é um nome fácil de guardar Araraquara, pô.
0: É, não. Tá bom. Se você diz, eu vou concordar. Não acho difícil também, não. Só tô querendo ver até onde você vai com essa sua argumentação, a que ponto você vai chegar.
2: Aquele momento TDAH, por que Araraquara chama Araraquara? Vou pesquisar no Google.
1: Boa. Você está falando Thiago Borbas, Barba Domingues, eu tava lembrando do bairro Borba Gato. Eu trabalhei num bairro que é lá em Sabará, bairro Borba Gato. E eu guardo o que foi Borba Gato por conta. Eu fiquei curioso à época, eu falei assim: pô, tem um bairro que chama Borba Gato, por quê? Ele foi um juiz.
2: Por quê?
1: Ele foi um juiz e foi também bandeirante naquela época, né? O pessoal tava construindo São Paulo e tal. Borba Gato foi um juiz, um bandeirante. Manuel Borba Gato.
0: Talvez não seja o melhor
2: momento
0: pra fazer a piada que eu pensei.
2: Araraquara tem esse nome porque vem da língua tupi-guarani, significa morada do sol. Meu filho, se o sol mora lá, eu imagino o calor que nessa cidade.
0: Nossa. É, de fato, assim, deve ser algo exageradamente quente, como ficou a estátua de um bandeirante. que curiosamente talvez tenha sido citado alguns momentos atrás. Meus queridos! Vamos falar aqui rapidinho dos resultados que já aconteceram dessa 30ª rodada, porque ela já começou a ter mais tempo, né, meu querido Marco?
1: É verdade.
0: Desde sábado essa 30ª rodada vem se estendendo. O primeiro jogo da rodada, Vasco 0, Remo também 0. Ainda no sábado tivemos São Paulo 2 e Vitória 1. No domingo...
1: Esse placar me surpreendeu, cara.
2: Vitória tá meio zicadinha ultimamente.
1: Mas sei lá, cara, eu tava postando.
2: Ainda é Jair Adventure, né, o treinador?
0: Sim.
2: É segunda ordem, ainda é. A gente nunca sabe como é que fica esse trança-trança de treinador pra lá e pra cá.
0: É, mas o Vitória é mais ou menos isso aí, né, gente? Ganha em casa e perde fora.
1: É, o Vitória é forte no Barradão.
0: E o São Paulo é um que eu cravava que ia cair, mas depois, quando chegou ali faltando umas 25 rodadas, eu dei uma olhadinha legal na agenda do São Paulo. Percebi que tinha jogo pra caramba em casa. Eu falei, esse treino não vai cair, não.
4: O Rafael salvou uma nos acréscimos. Praticamente a última bola do jogo, quase impossível, tá?

0: faroeste caboclo, a nacionalidade do cara que era peruano.
1: Peruano que vivia na Bolívia, Bolívia. Então as coisas trazia de lá. É. Tava cantando essa música hoje, inclusive.
2: O pessoal falou assim,
1: a tabela periódica. Eu falei isso de um programa já, né?
3: Falou.
2: Mas pra mim, daqui a pouco o Danilo Marra vai trazer mais informações aí da tabela, mas nada é mais salada de nacionalidade do que o nosso querido Chico Kim, né?
3: É, o Chico Kim é uma doideira, né?
2: Coreano, brasileiro, paraguaio.
0: Turco, Mohamed, argentino.
2: Teve no México.
0: Trabalhava no México. Chama e tinha o apelido de Turco também.
3: E o sobrenome Mohamed.
0: O Lauro Jardim é um português da Venezuela.
2: Cara. Também.
3: Lauro não.
2: Leonardo Jardim.
0: Leonardo Jardim.
3: Lauro Jardim é outro.
0: É um jornalista político.
4: Mas é isso, Marinha. Deixa eu aproveitar aqui pra despedir da galera. Beijo no coração.
2: Vai não, sou.
4: Até o papo de craque.
2: Vai ter boa.
1: Terça-feira pra nós aí.
4: Valeu, beijo.
3: Um beijo, meu querido Fael Lima. Já aproveitam e se despeçam também, porque a gente vai fazer aquela troca, porque já tá na hora da gente virar pra transmissão, pro nosso esquenta para Cruzeiro e Red Bull Bragantino. Uma boa noite pra vocês.
1: Pessoal, tempo só de fazer um pipi, eu volto pra vocês pra transmissão de Cruzeiro e Red Bull Bragantino. Tamo junto, viu?
2: Aquele abraço e daqui a pouco a escalação oficial do Cruzeiro.
3: É isso, rapaziada. Este foi o Papo de Craque, segunda edição. A gerência geral da TMC Belo Horizonte é de Marcelo Melasso, a produção e coordenação de esporte de Laura Dolabella, reportagens de Giovanna Oliveira e também de Marcos Botelho, comentários de Fael e Hugão, operação do nosso querido Gil Play, apresentação comigo, Danilo Marra. Este foi o Papo de Craque, segunda edição.
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1: Isso, salve, salve, você ligado conosco aqui na TMC através dos 88.7 FM. Seja muito bem-vindo a mais uma transmissão, a mais uma jornada esportiva. Daqui a pouco, a partir das 9 horas da noite, a bola rolando para Red Bull Bragantino, meu filho. Contra o Cruzeiro, é o cabuloso nessa reta final do Campeonato Brasileiro, 30ª rodada. É isso, já foram com essa 30 rodadas do Campeonato Brasileiro, restando depois dessa apenas 8 rodadas, e o Cruzeiro no objetivo, no foco, que é a classificação, a próxima, aliás, a classificação para Libertadores, já na fase de grupos, que é o que todo mundo está querendo buscar, sem essa de pré-Libertadores. E claro, você acompanhando junto conosco, pode participar através do WhatsApp do 319-9944-8870. Participa, vou falar de novo calmamente. 319-9944-8870. Você que deixa a nossa transmissão ainda mais especial, participe junto conosco. 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Você pode acompanhar também de onde você estiver a nossa transmissão através do site do tmc.com.br, ou então baixando o aplicativo. Vai lá na loja de aplicativos do seu celular, baixa lá TMC e acompanha, para não ter desculpa. Todas as telas e plataformas para você acompanhar o cabuloso e todas as notícias de Minas, do Brasil e do mundo. Dia das Crianças, dia 12 de outubro, dia da padroeira do Brasil, Nossa Senhora Aparecida. Vamos juntos com todas as emoções. E aí, já direto, porque acabou de sair a escalação do Cruzeiro, então daqui a pouco a bola rolando para Bragantino e Cruzeiro a partir das 9 horas da noite. Vamos sem demora, então, tocar o hino do cabuloso. Pode aí, Diegão, colocar no talo o hino do Cruzeiro para trazer a escalação. Ele que vai trazer a escalação do Cruzeiro, Marcos Botelho. Boa noite!

0: 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É, meu amigo, é o Cruzeiro no feriadão em busca de uma vaga no G4 do Campeonato Brasileiro. E para isto, o técnico Arthur Jorge vem com uma escalação que não é surpresa alguma para o torcedor celeste. Arthur Jorge coloca time ideal em campo, com o Otávio no gol, camisa 81. O William na lateral direita, número 12, e com a braçadeira de capitão no braço. A zaga tem 43, João Marcelo, 34, Jonathan Jesus, e Rojas, número 27, fecha o sistema defensivo na lateral esquerda. O meio de campo do Cruzeiro começa com Zé Lucas, número 5, na vaga de Lucas Romero, baixa por condições musculares. Ao lado de Zé Lucas, 8, Gerson, e número 10, Matheus Pereira. Atacando a equipe do Bragantino com a camisa 38, Felipe Moraes, 99 para Kenny Arroio e número 19 para o artilheiro Caio Jorge. O Cruzeiro de Arthur Jorge assim escalado: Otávio, William, João Marcelo, Jonathan Jesus, Rojas, Zé Lucas, Gerson, Matheus Pereira, Felipe Moraes, Kenny Arroio e Caio Jorge. 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
1: Ah, meu filho, claro, claro que sabe, que você sabe que o Cruzeiro tá em campo. Claro, a Transamérica chega com a equipe cabulosa, trazendo tudo pra você, as informações, os bastidores. Hoje comigo, Marcos Botelho, Hugão, Danilo Marra e o Diego Andrade aqui no comando. Você acompanhando então as informações do Cruzeiro, Hugão, Cruzeiro escalado, meu filho. Boa noite, William, Rojas nas laterais, Zé Lucas, o Cruzeiro escalado, o Cruzeiro de Arthur Jorge. Eu tava ouvindo, a galera gabaritou a escalação, Hugo, boa noite.
2: Boa noite, Felipe, boa noite, nosso amigo Diego aqui, cabuloso, hein, transmissão cabulosa hoje, Marcos Botelho, Danilo Marra nos comentários e você, ouvinte 88.7, sintonizado com a gente, pra, se Deus quiser, uma vitória do cabuloso e três pontos importantes fora de casa conquistados, assim nós queremos, né? Nada de diferente, Felipe, era o que a gente imaginava mesmo, né? Que o Arthur Jorge iria repetir a escalação mediante a ausência, provável ausência do Fabrício Bruno dos titulares, Romero também e Rojas repetido na escalação, porque ele teve até uma boa atuação contra o São Paulo, sejamos justos, né? Quando a gente tem criticado, a gente também critica, mas com justiça a gente tem que falar que ele foi bem naquela situação. O Vinha, quando entrou, não comprometeu. Então a gente tem também o William na lateral direita, o William que também no primeiro tempo foi até abaixo, depois no segundo tempo a gente sabe que na hora que pegou a braçadeira de capitão, com a simbiose ali do Romero, pegou aquela raça do Romero. Felipe Moraes, o melhor na partida, na minha opinião, contra o São Paulo, de volta hoje, se Deus quiser, para não sair mais do time. E Zé Lucas, Zé Lucas, esse talento que tem 18 anos, na verdade, e joga com uma experiência como se já fosse um veterano. Parece que ele tá tomando café com a mãe dele, tocando bar, batendo papo e batendo uma bola descalço.
1: Com tranquilidade e com muito talento, qualidade.
2: Propriedade. O ano passado, por exemplo, quando o Cruzeiro enfrentou o Sport, ele deitou no meio campo do Cruzeiro, atrapalhou muito o sistema ofensivo do Cruzeiro. Então hoje a gente espera que o Cruzeiro faça uma grande partida, porque lá nós temos um bom retrospecto, mas vale aquilo que acontece na história factual. Então o Cruzeiro hoje tem que fazer valer esses três pontos dentro das quatro linhas, isso que nos importa.
1: E aí é girar a faca em relação a se posicionar nesse G4, né, Hugão? E aí firmar a posição de vez, o Cruzeiro pode chegar à terceira colocação no final dessa rodada. É o último jogo dessa rodada, né?
2: É, considerando esse jogo do Atlético Paranaense, como é que fica aí, Botelho, nessa condição do Atlético Paranaense? Aí, hoje, jogando, tá ganhando, por enquanto, da Chapecoense.
3: Nossa,
1: é agora 3x0? É isso que eu ia falar agora.
2: É, meu filho. Chapecoense jogou toalha já, meu filho. Não é nem metade do primeiro tempo, não, já passou a metade.
3: Com esse placarzinho, o Atlético Paranaense chega a 53 pontos. Impossível para o Cruzeiro chegar ao término da rodada de hoje, né?
1: Verdade.
3: O Cruzeiro só pode chegar a 51. Só que tem um detalhe. O Cruzeiro, com a vitória, chegando a 51, ele empata em números de pontos com o Fluminense.
2: Mas
3: é isso, com detalhe. Uma vitória a mais, porque o Cruzeiro vencendo, ele chega a 15 vitórias. O Fluminense tem 14, primeiro critério de desempate é o número de vitórias. Por isso, o Cruzeiro terminaria em quarto a rodada, 30ª, se vencer o Bragantino.
2: Já dizia o grande poeta, Costinha.
1: É, e aí daqui a pouco a gente vai falar, tem o Wallace também, né, que da outra equipe, pra você que tá citando aí o humor brasileiro, né, a gente vai falar muito sobre isso.
2: Mestre Wallace.
1: E aí daqui a pouco a gente vai trazer, mas o que pode esperar o Cruzeiro jogando em casa mais uma vez, Hugão? Aquela, antes da pausa pra data FIFA, foram dois jogos, né, e o Cruzeiro muito diferente. Primeiro contra o Santos, Cruzeiro muito apático, todo mundo viu a situação, vinha ali naquele 4-4-2.
2: Ah, contra o Vasco também foi
1: complicado.
2: Horrível.
1: Contra o Vitória, o Cruzeiro soube contornar uma situação adversa, que o Vitória joga muito bem no Barradão. Teve a data FIFA, o Cruzeiro volta, vence o São Paulo. O que esperar desse Cruzeiro jogando mais uma vez fora de casa? O Cruzeiro que tem ido bem, é verdade, né? Na temporada jogando fora de casa, mas
2: se não me engano, é o líder do segundo turno, né?
1: Isso.
3: Por conta das vitórias do Palmeiras e do Flamengo.
2: Tá.
3: Só que se o Cruzeiro vencer hoje, ele torna a liderança.
2: Torna a liderança de novo do segundo turno, né?
1: Por enquanto, 21 pontos.
2: Não dá pra fazer igual nos anos 90? Campeão do primeiro turno em frente ao campeão do segundo turno?
1: Nossa, e aí faz aquela final, né?
2: É.
1: Aquela possível 3 jogos, você lembra?
2: Isso, lembro.
1: O primeiro, aí o time ganhava o primeiro.
2: Copa João Avelange era assim.
1: Isso.
2: Pois
1: até,
2: é.
1: Até aquele fatídico 98 também foi mais ou menos isso, né?
2: Não convém lembrar hoje, não.
1: A gente falando sobre campeonato brasileiro, e aí o que importa é o Cruzeiro focado, tem 100% de força, jogando fora de casa mais uma vez, é o que a gente tava falando, Gão. É torcer para que a equipe se encontre dentro de campo, não tenha aquele nervosismo que a gente viu muito, inclusive a gente citou aí da boa partida do Rojas, mas que o Cruzeiro se encontre, não passe aquele perrengue, né? É um jogo que vai ser complicado, o Bragantino
2: vem... palavra maravilhosa, perrengue, resume melhor.
1: Não passe o perrengue, porque a gente sabe da qualidade que tem o Cruzeiro. É a mesma coisa, contra aquele Santos, a cobrança maior por causa da qualidade dos jogadores do Cruzeiro, um Cruzeiro que não entrou em campo, né? A verdade foi essa. E o que esperar nesse jogo fora de casa agora, depois da data FIFA, depois daquele período de treinos, jogando agora contra o Bragantino?
2: Cara, a gente espera que o Cruzeiro possa voltar a ser aquele visitante indigesto, sim, sabe? Aquele cara que vai lá e incomoda mesmo, sabe? Faz bagunça na casa do... É visita, mas faz bagunça, entendeu? É, termina de comer e arrota, sabe? Lá na mesa mesmo e tal... Entendeu? Mastiga de boca aberta, mesmo sendo visita, não tem problema nenhum.
1: A gente leva pão de queijo, né?
2: Entendeu? Cafezinho, sossegado, tal. É aí isso. Deixa o pessoal mais sossegado. E aí, meu amigo, ó, faca e gira pra gente poder garantir essa pontuação importante, principalmente porque essa reta final do Cruzeiro é importantíssima. O Cruzeiro vai fazer agora esse jogo contra o Bragantino, depois seu jogo, sim, com o Grêmio fora de casa, enfrenta o Remo dentro de casa, sim, depois, mais uma vez, o Cruzeiro viaja de novo, né? Cruzeiro
3: não,
2: mais uma
3: vez. Não viaja, mas joga fora. É o duelo contra o Atlético, isso, na Arena, lá no Califórnia.
2: E nesse jogo contra, isso, o Atlético, dependendo dos resultados do Atlético e do Cruzeiro, pode ser o jogo decisivo pra ver quem vai continuar nesse topo da tabela.
3: Joga fora, pelo
2: menos uma boa. Mais ou menos, né? O Cruzeiro vai fazer esse retrospecto, voltar a ser bom lá na Arena MRV. Bom.
1: E aí, por isso, o foco, porque, o Gão, a importância desses jogos, que é um jogo que o Cruzeiro pode ganhar contra o Bragantino, quando você coloca ali na tabela, você faz as contas de quantos pontos o Cruzeiro precisa pra classificar pra Libertadores, o Cruzeiro pode contar... Pode pensar, né, nessa vitória contra o Bragantino. É um jogo possível de conquistar os 3 pontos, porque a gente está pensando em estratégia dessa
2: reta final. Esse jogo de hoje é possível, mas é mais difícil que o jogo contra o Grêmio, penso eu. Porque o Grêmio está dividindo atenções ainda com a Copa do Brasil. Então, ou seja, chega um momento que o Grêmio vai ter que falar assim, ó, agora eu vou ter que poupar. Será que esse jogo é jogo para eu poupar alguns jogadores?
1: Mas o Grêmio agora está na zona, né, meu filho?
2: Sim,
1: mas... O foco principal, na verdade, é sair ali, porque está justamente junto com o Inter, né?
2: É, e daqui a 2 rodadas vai ficar faltando 6 rodadas para o final do Campeonato Brasileiro.
1: Seis ou cinco rodadas. Afunilando. Por isso que é importante pontuar o quanto antes para conseguir chegar próximo dessa pontuação de grupos da Libertadores, porque a gente sabe que o segundo turno é mais difícil por conta disso. Quem está lá embaixo quer fugir da degola, quem está buscando no título, vaga na Libertadores, vai jogar
2: todas as fichas. O Cruzeiro enfrenta o Internacional, provavelmente com a tampa do caixão fechada já, tomara. E a gente enfrenta ainda pela frente Chapecoense ainda, né, o Botelho? Chapecoense e Remo, né?
3: Sim, o Remo, esse jogo dos embalos de sexta à noite, a Chapecoense, nossa, o jogo vai ser em Chapecó, né?
2: Chapecó, mas ainda assim a gente tá vendo o baile que a Chapecoense tá tomando contra o Atlético Paranaense, só a Chapecoense se mais de levar, eu vou virar aqui o Real Madrid.
3: Contra, no primeiro turno, foi um jogo dificílimo, né? 2-1?
2: Foi. E também tivemos eles na Copa do Brasil.
1: Eu ia falar agora. Né? Aquele duelo lá em Chapecó na Copa do Brasil também foi um duelo complicado.
2: Com o Giovanni Augusto querendo fazer gracinha, mas aqui não, pai.
1: Aí não, né?
2: Aqui não, me ajuda aí.
1: Queria chutar no meio campo, né?
2: Não, não dá não. Me ajuda e me respeita, né,
1: filho? Tem que jogar
2: muita bola. Já era Otávio no gol já, já não tava mais Matheus Cunha, graças a Deus.
1: Por isso que eu tô falando, porque vai afunilar. Por exemplo, o Inter, que é na última rodada, o Cruzeiro pode pegar o Inter morto, mas pode pegar o Inter naquela situação precisando. Assim, ó,
2: preciso ganhar pra salvar, porque se eu ganhar essa e fulano perder, empatar, né?
1: E aí, por que que eu tô falando isso? Porque nessa reta final tem clube grande lutando pra não cair. Aí tem Inter, Grêmio, Corinthians, São Paulo, todos eles ali fortes candidatos. Então o Cruzeiro tem que resolver o quanto antes a vida para não pegar jogos complicados. Como você bem disse, de repente o goleiro deles vira um Neuer, de repente aparece o Messi, porque acontece.
2: Acontece.
1: Nessa reta final. E aí, o quanto antes o Cruzeiro chegar nessa pontuação, que aí eu imagino que seja ali em torno dos 62, 63 pontos para se classificar, eu falo de forma direta para Libertadores, então seria estratégico contar com esses pontos contra o Bragantino, contra o Remo, contra o Grêmio vai ser difícil.
2: Outro detalhe.
1: Detalhe.
2: Vamos lá. Flamengo ganha Copa Libertadores da América. Palmeiras ganha a Copa do Brasil, abre mais duas vagas.
1: Duas vagas.
2: É. Não é?
1: Verdade.
3: Não, a Copa do Brasil não, porque...
1: Não, abre uma vaga indireta, né? Abre uma vaga para aquela pré-Libertadores.
2: Uma vaga direta.
3: Aí o vice pega a vaga direta, né? Por exemplo, Palmeiras vai para a final da Copa do Brasil e vence. Aí porque o vice-campeão da Copa do Brasil, ele ganha uma vaga pra...
1: Pode virar até G9, não é isso, mano?
3: Pra fase preliminar.
2: Isso, pré-Libertadores.
3: Aí o vice toma essa vaga direta, correto?
4: Só, é isso, só que também tem uma outra questão que pode virar até G9, a depender, porque aí, por exemplo, no caso, estamos numa transmissão do Cruzeiro, então não queremos que isso aconteça.
2: Não precisa falar?
4: Não, mas só pra situar.
2: A gente sabe o que você vai falar, sabe.
4: Então, você já sabe o que eu vou falar? Se chegar, por exemplo, Palmeiras e Atlético na final da Copa do Brasil, vira G9 automaticamente, porque o Palmeiras já vai ter garantido ao final da... Se chegar na final da Copa do Brasil, o Campeonato Brasileiro já vai ter acabado. Então o Palmeiras já vai ter a vaga pra Libertadores via Campeonato Brasileiro. Pode abrir até o G9, dependendo...
2: De quem estiver ali na topo da tabela.
4: Exatamente, porque aí podem abrir duas vagas da Copa do Brasil pro Campeonato Brasileiro, entendeu? A vaga direta do primeiro colocado e a vaga do segundo colocado também. Porque aí...
2: Muita raça de time, né, velho?
4: Assim, nesse caso, dá pra virar até G9 e, dependendo, existe uma pequena possibilidade de G10, o que seria bizarro.
3: É o que a gente não quer. Até o América ganha vaga na Libertadores.
4: É basicamente isso. A conta é, se virar G10, todos os times ou vão pra uma competição internacional ou caem.
1: E isso porque queriam diminuir, né, aquelas vagas, né, de acesso direto. Tanto que recolocaram pra Copa do Brasil, mas... Enfim, o Cruzeiro que não precise disso, claro.
2: Claro.
1: E por isso que eu tô fazendo.
2: Vida,
1: claro, e pode resolver.
2: Se entrar numa pré-Libertadores ou numa vaga que abre um possível G10, assim, né? Numa remotíssima possibilidade. Ou num G9, aí o Pedro Júnior não teria cumprido sua promessa, que foi pelos próprios méritos.
1: Ô, Gão, e aí entendeu? A gente tá falando. E aí, beleza, a gente tá falando da próxima temporada, claro, pensando em Libertadores. O Cruzeiro já começa a pensar também o time, ou deveria já estar pensando. Como vai chegar esse time para a próxima temporada, Hugo?
2: Já, claro, tem que pensar principalmente na reformulação do elenco. Isso. De jogadores que merecem ficar e não merecem ficar. De jogadores que você tem que passar no cobre, independente do valor do salário, independente do valor que você vai passar. Porque se você quer ser campeão, no ano que vem, por exemplo, para ter premiação, para ter, por exemplo, alcance de público, porque querendo ou não, não tô falando só do Cruzeiro. Tô falando de Atlético, Flamengo, Palmeiras, Corinthians, claro. Todo mundo. É movido à fase do time.
1: Claro.
2: Você tem, assim, por exemplo, aqueles 500 mil que acompanham, participam, aqueles 20 mil que são presentes sempre no estádio.
1: Sim.
2: E aí eu falo Cruzeiro, Atlético, falo de torcidas, por exemplo, são equivalentes no sentido de entre 9 a 6, 4, 5 milhões de torcedores.
1: Sim.
2: Tem sempre aqueles 20 mil que vão no estádio, independentemente de qualquer situação. Né? Então, para você ter essa movimentação e esse calor da torcida, você tem que ter, então, essa movimentação para você não ficar com o elenco, por exemplo, defasado. Não é também pra você criar aquele elenco também, tipo assim, onde várias, muito cacique, pouco índio. Mas você tem que entender assim, você tem que dar oportunidade pra garotada da base, seu famoso, aquele cara que quer jogo, quer mostrar realmente potencial.
1: A gente viu no último jogo pontualmente, contra o São Paulo, né?
2: E não derramar um caminhão de dinheiro pra você inflacionar o mercado e depois todo mundo falar, tá com dinheiro, então vamos cobrar mais caro do que o Cruzeiro compra caro.
1: Por que que eu tô falando isso? Porque a próxima temporada, em relação aos jogadores, tô nem falando em fato da classificação pra Libertadores, mas começa também a pensar. É, eu vi até agora, a gente estava escutando o Papo de Craque, segunda edição, falando da situação do William e também do Fagner, que tem um contrato cerrado agora ao final da temporada.
3: Eu vou fazer uma pergunta sobre o Fagner para os senhores.
1: Fala comigo.
3: Mas pode terminar sua linha de raciocínio.
1: É, o que eu estou falando é o seguinte, porque esses jogadores ou precisam mostrar... Não sei se precisa, no caso, por exemplo, o Fagner precisa mostrar que tem condição de estar aqui numa próxima temporada, que eu acho que ele já mostrou isso nesse ano, mas é o Cruzeiro também podendo se programar, por exemplo, vai contar com o William? Vai contar com o William e com o Cauã? Como é que fica a situação? E os outros laterais? Mais do que isso, como é que fica a parte do meio campo com, a gente viu, né, Marquinhos essa temporada, João Costa, Wesley, como é que fica essa composição do Cruzeiro, que vai passar muito também pela apresentação desses jogadores nesse final de temporada. Por exemplo, o Vinha, na lateral esquerda. Se ele for bem nesses últimos jogos, é possível que ele fique para a próxima temporada, o Cruzeiro possa fazer um esforço ou também ir até o mercado, porque depois que saiu o Kaique, o Rojas não emplacou muito bem. Vamos lá.
2: Vamos fazer uma brincadeira nós aqui, vamos?
1: Claro.
2: Vamos lá então. Marquinhos. Banco ou sai pra vocês?
3: Pra mim é saída.
2: E aí, Felipe?
1: Acho que é saída.
2: Saída, né? João Costa?
1: Saída.
2: Pra saída, né? Wesley?
3: Saída também. Lembrando que João Costa e Wesley tem contrato por empréstimo até o meio do ano que vem.
2: Tá, então não é difícil também de você passar no cobre, né? Não é difícil.
3: Mas Wanderson. Tem que ficar com eles até junho, né?
2: Sim, Wanderson.
1: Não, não dá pra ficar.
3: Pra
1: não
3: sair
1: pra ficar,
3: também.
2: Né? Sair não, também. Saída também. Nem Zervidia Real.
1: Ele que é igual, eu também tava ouvindo, viu?
3: Essa eu acho que é uma das...
1: Ele que tava na mesma comparativa do Mbappé?
2: É.
3: Isso pra mim é uma das
2: Danilo perguntas... Marques e seus devaneios.
3: Pra mim é uma das perguntas mais difíceis, porque é jovem, né? Você vê que tem um potencial ali, mas você tem que entender também onde é que ele tá.
2: Tá.
3: Será que ele quer entender onde ele tá?
2: E agora eu vou mais além. É Rojas ou Gustavinho da base?
1: Gustavinho.
3: Gustavinho é nosso, né? É coisa nossa.
2: Perfeito.
3: Gustavinho é coisa nossa.
1: E aí, se você
3: nossa.
1: Pensar em questão
2: Fagner
1: de
2: curva Otávio
1: de evolução,
2: Gabriel.
1: Gustavinho tem muito mais evolução.
2: Fagner, William, Otávio Gabriel, Cauã Moraes, quem que... Como é que... Quantos três vocês passariam no cobre aí? Você tem William, Fagner e Cauã Moraes. Certo?
1: Sim, sim.
2: Assim, independentemente de contrato, valor e tudo mais.
3: Eu posso me arrepender do que eu vou falar aqui agora, mas se fosse pra dar uma oportunidade pra um veterano, a oportunidade seria ao Fagner.
2: Tá. Sim.
3: O William, lembrando que ele tem 31 anos, o Fagner 37. Mas eu acho que o William já deu o que tinha que dar no Cruzeiro.
2: Então
3: gente.
2: Você ficaria com o Moraes e subiria o Otávio Gabriel.
1: Muitos desses jogadores que a gente falou...
3: E dava mais um ano de contrato pro Fagner.
2: Tá.
1: Muitos desses jogadores que a gente falou é questão também de ambiente. Não falam de ambiente lá dentro da toca, não tô falando que é ruim. Mas eu falo assim, um ambiente com a torcida, um ambiente com o clube, com quem eles vêm apresentando, que muitas vezes não rende. Então assim, a melhor opção pro Cruzeiro e pra esses atletas talvez seja arrumar um novo clube.
2: Vocês repararam, as principais posições de onde que são os jogadores? Ah, esqueci de um, Bruno Rodrigues.
3: Não.
1: Não dá. Não dá.
3: O Bruno Rodrigues é o seguinte.
2: Uma incógnita, né?
3: Não, é porque assim, o Bruno Rodrigues, na minha cabeça, o Bruno Rodrigues não vai ter o contrato por empréstimo renovado. Mas depois do que disse o Arthur Jorge na coletiva da vitória contra o São Paulo.
2: Acho que ele mais deu moral do que depois, propriamente falou que vai ficar com ele. Acho que é mais moralzinho.
3: Não acho que foi só moral, mas.
2: Todos pra que seja.
3: É de fato ali que o Arthur Jorge sempre utiliza o Bruno Rodrigues. Ele sempre utiliza o Bruno Rodrigues. Dá uma no Arthur Jorge e fala assim: é um contrato mais baratinho, sim. É um cara que eu vou utilizar, ele sempre faz o que eu peço. Para o Arthur Jorge chegar no Paulinho, que tá pra vir aí, né?
2: Sim.
3: Vai ser o novo homem forte do futebol do Cruzeiro, no Bruno Spindler, fala assim: gente, vamos conversar com o Palmeiras, vamos estender mais um ano de empréstimo, vamos tentar fazer alguma coisa, uma negociação com um jogador nosso que tá encostado também, se tiver interesse lá. Não descartaria uma extensão contratual com o Bruno Rodrigues, pensando com a mente do Arthur Jorge. Não é o que o Marcos Botelho faria, mas é o que eu acho que o Arthur Jorge pode pedir para a diretoria.
1: Mas aí eu falo assim, não só em gestão de carreira, mas também naquela parte financeira, se você fica com Bruno Rodrigues, Marquinhos, Wanderson, Wesley, João Costa, você não dá espaço para Juan Gabriel,
3: não.
1: Ryan Lelis, o Pablo, o André, que eram atacantes ali,
3: tá,
1: o Pablo até
3: né?
1: saiu, mas o André, ou então lá pro meio campo do Alessandro, você perde os jogadores que poderia até render mais pro Cruzeiro, eu sempre falo isso, em função de ter um Bruno Rodrigues, um Marquinhos, então assim, qual que é a ideia pra pensar em evolução, curva de evolução desses jogadores, quem tem mais a render, Juan Gabriel ou o Bruno Rodrigues? Porque eu tô falando de posição. O Bruno Rodrigues costuma entrar como 10. O Juan Gabriel é um 10 nato. Sim. Da base. Então o Bruno Rodrigues acaba tirando a vaga do Juan Gabriel. Exatamente. O Ryan Lelis não entra por quê? Porque tem o Wesley, o João Costa, tem o Marquinhos, tem o Vanderson. Olha o tanto de gente até chegar nele. Então, assim, manter esses caras também...
3: O Japa foi emprestado, também, por exemplo, pra você ter ideia.
1: E aí, manter esses caras aí é não só manter o que você já sabe que pode render...
2: Exatamente.
1: Mas é tirar alguém que pode render mais.
2: Por isso que eu coloquei essa complicado. Aqui, entendeu? Porque são questionamentos da torcida do Cruzeiro. Nós vamos de encontro ao pensamento da torcida do Cruzeiro.
1: Claro.
2: Na arquibancada eles falam com a gente, falam assim, cara, ficar com esses caras aí tá tirando a oportunidade de uma moçada. Que eu, olha só, tem e automaticamente, talento, né? Veja bem, você tira com o Gabriel, você tira a oportunidade do Ryan Lelis, tira a possibilidade do Otávio Gabriel, tira a possibilidade do Gustavinho, e aí você tira a possibilidade da molecada do Sub-17 subir pro Sub-20. Você tira a possibilidade do menino que tá no banco do Sub-20 esperando a oportunidade de mostrar o seu potencial, e você não acaba colocando esse garoto. Por quê? Porque esse garoto poderia estar no profissional, treinando com os profissionais, entregando o resultado, melhor até que esses caras. Certo? E aí, o que que acontece? O garoto não tem oportunidade, você não rejuvenesce o seu Sub-17, você sobe com o Sub-16, o Sub-17 vai pro Sub-20, o Sub-20 Sim. vai pro profissional, e você não tem essa renovação.
1: E mais do que isso, quantos jogos teve ou temporadas tiveram aí Bruno Rodrigues, Wanderson, vai falando aí que tá lá na frente, Marquinhos, quantas temporadas que eles estão e não tem rendido o esperado.
2: O Wanderson ainda foi bom, até na composição tática do Leonardo Jardim, mas era muito questionado, principalmente porque ele mais defendia e fazia, assim, cobrindo, né? Fazendo aquele facão junto Sim. com o Christian. Então acho que o Christian é mais entregado que o Wanderson, mas somente na composição tática mesmo. O Wanderson era... Mas em qualidade é discutível que realmente não tem que ficar.
1: Você sabe quando você tem um elenco, e aí você sabe que vai conseguir investir mais, qualificar mais o elenco? O Wanderson participou dessa transição. O Wanderson é esse jogador de transição do elenco do Cruzeiro que ficou. Ele tava com uma turma que o Cruzeiro tinha, e, vamos colocar assim, um investimento X, então traz o Wanderson, ele tá nesse bolo. Mas hoje o Cruzeiro já investe mais, já pensa em um retorno maior do que quando tinha um time com o Wanderson. Então o Wanderson acaba que vai perdendo esse espaço. Por isso que eu falo, tá na hora de ter essa renovação. De fato, renovar com jogadores que podem render, com jogadores que não só podem render, como podem melhorar e dar retorno para o Cruzeiro. Essa que é a ideia. E aí eu acho que o Paulinho tem que entrar muito também em cima disso. Porque o Paulinho estava no Mirassol, o Mirassol também dava chances, né Botelho, para a garotada, né? A gente vê lá muitos bons valores do Mirassol, que traga isso também para o Cruzeiro,
3: Paulinho. Vai ser o que eu posso dizer? É um contexto. Vai ser um contexto Sim. completamente diferente. Paulinho, né? Um orçamento do Mirassol bem mais enxuto mesmo. Que é o Cruzeiro, e a aposta era pelos medalhões, aqueles caras que chegariam para agregar e dar tranquilidade para os jovens. E tanto é que eles apostaram no Japa, né? Do Cruzeiro. Que é um cara que eu quero ver ano que vem. A gente fala Sim. tanto do Zé Lucas.
1: Sim.
3: Que tal um Zé Lucas e Japa ano que vem fazendo meio de campo do Cruzeiro? Seria interessante.
1: E o Papi? Por que não pode também já começar a figurar?
3: Isso.
1: Olha o tanto de gente.
2: Por isso que eu te amo, Felipe Soares. O Papi gente. É craque, bicho. Craque.
1: Olha o tanto de gente que o Cruzeiro tem aí podendo contar. E aí, mais uma vez, repito. E aí vai ali pro meio campo também. Ficar contratando bagre ou então medalhão pra... Ah, quem sabe aposta pra render. Aposta, pô. Aposta no
2: salário. Não, mas veio de graça não, mano. Custa caro. Você vai ter que colocar pra jogar.
1: Não, mas o de graça sai caro por
2: Exato.
1: Isso. Você não deixa o quem pode render ali jogar, né?
2: Perfeitamente. Então, ou seja, é dar oportunidade pra garotada da base ir no mercado pontualmente. Trazer jogadores que realmente vão entregar resultado. Principalmente porque nós teremos o Sinisterra, se Deus quiser, recuperado depois dessa cirurgia. E o PEC também voltando. Verdade. Então esse elenco vai ser mais qualificado. Vai ter qualidade. O que eu não quero é ver o Felipe Moraes perdendo oportunidade, o Ryan Lelis não entrando, o Juan Gabriel não tendo possibilidades, principalmente depois da copinha da Copa São Paulo Futebol Júnior do ano que vem.
1: A gente falou muito das beiradas, né? Das laterais, dos pontas e a zaga. Como é que fica para a próxima temporada? Eu falo assim, a gente vê um João Marcelo que joga muito, o Fabrício Bruno que estava como titular junto com o Jonathan Jesus. Vocês até trouxeram agora no Papo de Craque segunda edição, uma possível... O Jonathan Jesus vai receber ofertas na próxima temporada.
3: Ah, joga muita,
1: é muita bola, né? O Vidalba tá naquela renova, não renova. E outra coisa, é também uma opção pela esquerda. Como é que fica esse setor defensivo do Cruzeiro para a próxima temporada?
2: Eu acho que tem que ir no mercado mapear bem, mas não deixar de esquecer, por exemplo, que tem um Kevin na categoria de base do Cruzeiro.
1: É o
2: Kelvin. Que merece uma oportunidade. Kelvin, isso, desculpa.
1: Ele mesmo.
2: O Kelvin merece uma oportunidade. A gente tem que entender que talvez... Sei que a torcida do Cruzeiro vai até questionar sobre essa situação. O tempo de contrato que o Vidalba quer, eu acho que realmente não merece. Não é que não merece. Eu acho que o Cruzeiro tem que ser menos resiliente nesse momento. Tem que entender assim, ó, Vidalba, um ano de contrato a gente te dá. 3 anos eu acho inviável. É. Sabe? É um tempo muito longo de contrato.
1: Então, é o Cruzeiro também vai precisar de plantel, né?
2: Vai precisar de
1: jogadores para poder compor. Porque a gente viu esse ano a dificuldade na hora que precisou, por exemplo,
2: é uma condição também da engaiada também, que você tem que começar a repensar também a condição, né? O número fixo de gringos que você pode ter inscrito nas competições também.
3: Que vem cair para 8, né?
2: Exato. Então você tem que pensar também nessa possibilidade aí, né? Então, ou seja, vai ter oferta pelo Arroio. Pode ter certeza que vai pintar oferta pelo Arroio. Mais uma vez vai ter gente no mercado querendo buscar o Matheus Pereira, Caio Jorge.
3: São os três jogadores que o Cruzeiro já espera as propostas. Otávio, Jonathan Jesus e Arroio. O Cruzeiro não está colocando na vitrine esses jogadores, de forma alguma, mas o Cruzeiro sabe que as propostas vão chegar. Sendo vantajosas, o Cruzeiro vai sentar à mesa e vai negociar. A gente já sabe que, para o Jonathan Jesus, o Cruzeiro não vai aceitar menos de 20 milhões de euros, que é o mesmo ali aparelhado ao Otávio. O Arroio, valor de mercado dele, é difícil algum clube chegar e bancar isso. É difícil. Só que o valor de mercado dele é acima de 30 milhões de euros. Então são propostas que, chegando, o Cruzeiro vai analisar. Nesses valores.
2: Sim, mas tem que entender o seguinte. Por exemplo, Caio Jorge ainda é um jovem valor.
3: E o Cruzeiro recusou 30 milhões.
2: Recusou. Matheus Pereira ainda tem mercado. Então, pode ser que o mundo árabe venha, pode ser que algum outro mercado venha. Estados Unidos também está de olho muito aqui no Brasil.
3: Eu vi uma análise sobre o Matheus Pereira interessantíssima. Colegas de uma emissora, não vou lembrar qual emissora, peço perdão, mas estavam analisando a possibilidade do pessoal do Sport TV. Do Sport TV, analisando o programa do André Rizek. Eles analisando a possibilidade do Matheus Pereira ser convocado para a seleção brasileira. Falei assim, ele é um cara de 30 anos de idade. Mas o pessoal falou um negócio que é muito importante. Se ele tivesse em declínio físico, a gente até poderia pontuar isso.
2: Ele está em ascensão,
3: ele tá com 30 anos, mas está voando. E é um cara que...
1: Não sofreu com lesões essa temporada.
3: Não, é uma notícia boa para o Cruzeiro. Você tem um cara que é o articulador do seu time, a referência técnica do seu time. Ele tem 30 anos, mas fisicamente ele tá voando. E só tem melhorado. Ele tá com 30. Gente, não vamos virar a cara pro Matheus Pereira, porque ele tá com 30, 31. Não. Ele tá evoluindo fisicamente. Então é o cara que vai se valorizando também.
2: Tem velocidade, imprime ritmo, criativo, inteligente, jogador inteligente.
3: Tá melhorando a finalização.
2: Exato, entendeu? Buscando sempre jogo. Inclusive, agora que passou o calor da emoção, vou ser sincero, né? Gostei daquele lance de personalidade, tipo assim, quero bater o pênalti. Gostei desse... Isso é personalidade.
3: Sim, o cara quer, né?
2: Isso é personalidade, mostrando que tá querendo. Tudo bem, deu tumulto lá com o Caio Jorge, tá tudo certo já, tá tudo certo.
3: Mas assim, o cara quer. Depois,
2: tá de boa. O Caio, não, a assistência que ele deu também pro Caio Jorge no último jogo é mais 18. É pra você passar naquele outro X lá, que nem é a rede social.
3: O excelente, não é bom não, o excelente Gabriel Ribeiro, sempre com vídeos excelentes.
2: Grande Gabriel Ribeiro, você aí, pô, sempre reposto lá.
3: Ele postou o vídeo do gol do Caio Jorge contra o São Paulo, ele até pegou imagem de drone pra pegar imagem aérea, né? Sim. Aí aquele golaço, tapa de letra pro Matheus Pereira, do Matheus Pereira pro Caio Jorge. Não,
2: mas o passe também do Felipim, né? Nossa, Felipe Moraes, assim.
1: Você sabe o que foi mais doido desse passe? Que ele tava desequilibrado.
2: Eu só vi dois dar um passe, daquele. Dois caras dar um passe daquele. Sabe quem? Rivaldo para Ronaldo Fenômeno.
1: Eita. Pô.
2: Certo? Sim. E Zidane.
1: Eita, então tá na prateleira.
3: E três com o Felipe Moraes.
2: Meu momento Danilo Marra já foi, né? Colocar Felipe Moraes na mesma prateleira de Zidane e Rivaldo, né? E o Danilo Marra colocou Mbappé na mesma lista que Paulinho. Paulinho. Quem mais que ele colocou?
3: Mesma família.
1: Vila Real.
2: Isso, quando você coloca...
3: ser Paulinho e
2: não tem aquela aula de biologia, você falou assim, ó, família. Aí você coloca lá o gato do mato, o leão, o tigre.
1: O lince,
2: entendeu? Você fala assim, opa, então gato de casa doméstica da mesma família do lince. Isso.
3: Mas aqui...
2: Aí nós temos que aceitar realmente a família, né?
3: Esse gol maravilhoso...
2: Mbappé nesse vídeo real, Danilo Marra.
3: Para alguns amigos no WhatsApp, falei assim, vocês têm noção que eu estava ali a uns 4 metros de distância dessa obra de arte? Eu estava ali atrás do gol, né? Sim. Aí teve um que comentou assim, vou ser um pouquinho chato. A distância era um pouquinho maior. Eu falei, não, eu não tô falando do gol. Eu tô falando do abraço entre Matheus Pereira e Caio Jorge. Foi uma obra de arte, cara. Aquela comemoração do abraço entre os dois, a dupla Jorge e Matheus, que fez o roqueiro Gão cantar Jorge e Matheus no...
2: Frejar. Não foi, é, mas é, não foi já
3: Jorge
2: música.
3: Mateus.
2: Mas Jorge Mateus canta a música, né? Desejo que você tenha alguém a amar e quando estiver bem cansado, ainda exista amor para recomeçar.
1: Ah, meu filho, é feriado, clima de amor, meu amigo. Tamo junto aqui, daqui a pouco tem bola rolando, tem cruzeiro pra você.
3: Cara, ganhou
1: aqui.
3: Ponto extra, hein, Jogão?
1: É,
3: ô,
1: meu filho.
3: Felipe.
1: É, meu filho.
3: Ganhou ponto extra,
1: Jogão. A gente
3: hoje,
1: vai
3: Jogão.
1: Seguindo aqui na nossa
2: fora de casa vale quanto? Vale 3 ou 6?
1: Ah, depende do desempenho da equipe, né,
2: Ô, Cruzeiro, ajuda nós hoje.
1: Ah, meu filho, a gente vai junto. Depende demais do Cruzeiro também pra galera terminar esse feriadão muito bem, claro. Mas é bom ter você junto conosco. A gente vai pra um break rapidinho, vamos pro intervalo. Daqui a pouco a gente volta trazendo aí a escalação do Bragantino. Fechando com mais informações do Cruzeiro, trazendo também a arbitragem. Tudo isso pra você acompanhando aqui na TMC. Quem escuta sabe, já já tamo de volta.
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1: Estamos de volta aqui na TMC, agora 8 horas 37 minutos, daqui a pouquinho a bola rolando para Bragantino e Cruzeiro, você ligado conosco, Dia das Crianças, feriadaço, bom demais é ter a sua companhia, participe conosco através do WhatsApp do 319-9944-8870, siga também nas redes sociais a TMC, arroba TMC Minas Gerais, fica ligado aí, amanhã vai ter programação especial. 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Vamos falar agora desse Bragantino. A gente falou um pouco, né, no primeiro bloco do Cruzeiro. Falou aí a escalação, a projeção para esse final, reta final de Campeonato Brasileiro. Vamos trazer também a escalação do Bragantino. A galera que tá aqui acompanhando, Botelho, claro que tá bem tendenciosa e aguardando a transmissão do Cabuloso. Mas, por exemplo, na hora que for lá o Felipe Moraes fizer um golaço, você tem que saber, a galera tem que saber o nome do goleiro que vai lá no fundo das redes para buscar essa bola, meu filho. Então traz pra gente aí a escalação do Bragantino.
3: Bora, o Massa Bruta, Felipe Soares. É, meu filho. É o seguinte, eu tenho que dar os parabéns pra equipe de marketing do, e das legal. Redes sociais do Bragantino. Ficou muito legal aqui o anúncio da escalação. Pra quem tiver curiosidade, vai lá nas redes sociais do Bragantino. É... Hoje, Dia das Crianças, sim, feriado da padroeira, mas Dia das Crianças também. Eles fizeram aqui uma escalação numa folha de papel, campinho desenhado a lápis. Muito e a legal. Escalação dos jogadores como se uma criança, provavelmente uma criança desenhou aqui os jogadores. É...
1: Ficou muito legal.
3: Capricharam no Juninho Capixaba e no Fernando, tá? Gostei. Ficou estiloso o Juninho Capixaba
1: ficou, e o Fernando. Ficou bacana.
3: Vamos
1: já,
3: lá.
1: Já colocaram legal, colocaram nas posições aí de cada um, ficou tá, muito bacana.
3: E tá bem didático, tá? Tem sim. Time que poderia aprender com essa escalação do Bragantino, inclusive. O goleiro é o Thiago Volpi, capitão da equipe número 18. Ele que vai buscar lá no fundo das redes os gols cruzeirenses. O lateral pela direita é o Rian, número 52. A dupla de zaga tem o Guzmán Rodríguez, uruguaio, número 2, e o Gustavo Marques, número 16. Gustavo Marques, muito bom zagueiro, jovem, defensor. E o Juninho Capixaba, lateral pela esquerda, camisa 29. O meio de campo tem o Fabinho, número 5, aí dispara gatilhos para o Gão. Fabinho, número 5, volante, o Gão tem boas lembranças. Eric Ramírez, número 7, um dos volantes. E o Wallace Yan, 47, fecha o meio de campo. O Wallace Yan, aquele mesmo, ex-Flamengo. O ataque do Bragantino tem 21, Lucas Barbosa, grandalhão rápido, jogador perigoso. Fernando, número 11, e Eduardo Sacha, número 8. E Laria de gols, Eduardo Sacha, hein? Sempre muito perigoso. Equipe comandada pelo Wagner Mancini. Wagner Mancini também ficou estiloso aqui. Tá parecendo um Bentivi nessa escalação do Bragantino. Ô, Gão, o Juninho Capixaba ficou caprichado, hein, nessa escalação aqui do Bragantino. Gostei demais. Tá aí o time do Bragantino que não vence há 6 jogos, Felipe Soares.
1: E que terem o 7º jogo aí sem...
3: Por favor.
1: Sem triunfar a equipe...
3: Perdendo mesmo, né? Tem que perder.
1: Tem que perder, meu filho. Bom mesmo é o Cruzeiro ganhando, como disse o próprio Gão, né, meu filho? Quando o Cruzeiro ganha, tudo fica melhor, né, Gão?
2: Na verdade, quem fala isso é o Quick, né?
1: É isso.
2: O Quick fala assim, quando o Cruzeiro ganha, o mundo fica melhor. Ele fala BH...
3: É não, isso.
2: Mas o mundo fica melhor também.
3: Isso.
2: Mas é adaptado da frase do Quick.
1: É o Bragantino que, devido. Estava até lutando ali no G4, se distanciou mais nessas últimas rodadas. É, também o Cruzeiro tem que ficar atento, né? Esse time do Bragantino tá ali naquela meiuca de tabela, lutando para ficar na parte de cima. Também quer almeja alguma coisa nessa reta final, né, Boteira?
3: Exatamente. Quem almeja o G4, de fato, é o Cruzeirão Cabuloso. Claro. Podendo chegar à terceira vitória consecutiva na temporada. Sai Zica, ativando a carta anti-Zica. Cruzeiro ainda não venceu a terceira seguida na temporada.
4: Tava,
3: pode alcançar.
4: Tava virado em modo de defesa a carta anti-Zica?
3: É, aí vamos já ativar no campo de batalha. Ataque,
1: aí ele colocou mais à frente, assim.
3: Não, entendi, sem... Entendi.
1: 10/10.
3: Vamos tirar essa...
4: Essa pra quem jogou Yu-Gi-Oh! Quando era mais
3: exatamente.
4: Novo.
3: Exatamente.
1: Ah, não, eu sou da época do Magic, viu? Não é por nada, não, mas...
4: Pô, Magic é da hora também.
2: Inclusive, eu sou da época do Atari e Banco Imobiliário.
3: Inclusive, parabenizar a turma do Plim Plim, que reviveram lá a TV Globinho. Pô, é verdade. Tava assistindo, foi muito legal, cara. Voltando para o jogo.
4: Perdão, Botelho, te avacalhei.
1: Fiquei triste, eu perdi essa.
3: Pô, cara, foi muito legal. Principalmente o Xalá, a Rede Xalá.
1: Nossa.
3: Inteirinha, cara, foi lindo.
1: Eu vi só histórias da galera.
3: Pô, legal. Deus. O episódio de Dragon Ball foi a transformação em Super Saiyajin do Goku, foi legal demais.
4: Aí.
3: Cara, nossa, vamos lá. Pra transformar em Super Saiyajin e fechar a 30ª rodada no G4, Cruzeiro precisa vencer hoje o Bragantino. O Cruzeiro, que tem uma das melhores campanhas deste segundo turno, vencendo, volta a ter a melhor campanha, porque igualaria, vai igualar os mesmos 24 pontos de Flamengo e Palmeiras, mas chegando...
1: Agora tem 21.
3: Isso, mas chegando a 8 vitórias. Palmeiras e Flamengo têm 7 vitórias no segundo turno. Perfeito. Se o Cruzeiro vencer, chega à 8ª, com isso passando mais uma vez à frente na liderança do segundo turno. Lembrando que, pelos números da UFMG, que é a Universidade Federal de Minas Gerais, aí o excelente Gilcione Costa, Cruzeiro tem 69,10% de probabilidade de classificação à próxima Copa Libertadores, números excelentes, o Cruzeiro podendo ampliar esses números com a vitória diante do Bragantino e fechando pela primeira vez na atual edição do Campeonato Brasileiro no G4, ao término de uma rodada. Felipe Hugão.
2: Pois é, meu querido, e é aquele negócio, né? O Cruzeiro tem que se confirmar dentro das quatro linhas, né, Felipe? É com um bom resultado em cima do que a gente falou, principalmente pelos desafios que tem pela frente. São dois jogos fora de casa, depois enfrenta o Remo dentro de casa, o Remo que tá sendo saco de pancadas de todo mundo nesse momento.
4: Vai ter que remar um bocado,
2: exato,
4: né?
2: Exato, a Chapecoense também tá sendo saco de pancadas de todo mundo, mas o Cruzeiro joga dentro de casa, também joga em Belo Horizonte depois contra o Atlético dividindo atenções com Copa do Brasil e Sul-Americana. Então vamos ver como é que o Atlético vem, porque o Atlético também precisa se garantir no Campeonato Brasileiro, porque é o plano C do Atlético para poder frequentar e participar no que vem da Taça Libertadores da América. Ainda assim, acho que não vai abrir mão do jogo contra o Cruzeiro. Então, ou seja, o Cruzeiro tem esses desafios, repetindo, pode pegar o Internacional com a tampa do caixão fechado, mas também, se tiver alguns tropeços, por isso que eu acho que tem que resolver agora essa parada, pode ter um jogo importante na última rodada contra o Internacional. Com o Internacional, sim.
4: Vida, né?
2: É, o Internacional, sim, por exemplo, brigando, porque depende de um outro jogo, mas da vitória dele, sabe, de maneira mortal mesmo, pra poder ganhar do Cruzeiro, mesmo sendo dentro de casa.
4: Ô, Gão, mas eu tenho uma boa notícia pra te dar, meu querido. Você não vai precisar de passar esse drama, não. Vai chegar nesse momento, última rodada do Campeonato Brasileiro, o Cruzeiro já vai estar classificado pra Copa Libertadores da América.
2: Seu filho está pronto, senhor.
4: Não, é informação, até por conta disso tudo que a gente já falou, da possibilidade de abrir vagas. Muito provavelmente a gente vai ter um G8 e aí é só se o Cruzeiro fizer uma M daquelas pra tá fora, viu?
2: É, mas aí o Pedro Júnior vai ter realmente fracassado na promessa dele, porque a promessa dele é G4.
4: Eu concordo com você, mas
2: eu
4: não tô nem pensando nisso.
2: Porque
4: tem
1: que focar até pra se classificar bem, né? Não chegar lá e falar assim, nossa...
2: Premiação também que é bom, né, gente?
4: É isso, cada posição vale um dinheirinho importante no Campeonato Brasileiro.
1: E aí, pra não se complicar, a gente tá falando isso, mas o pelotão que tá ali um pouco atrás do Cruzeiro tá encostando, né, Marta? A gente vê ali chegando junto, o próprio Santos que vem se desenvolvendo depois dessa data FIFA.
4: O Atlético acabou dando uma segurada no Santos e isso daí, no final das contas, é até bom pro Cruzeiro, né? Sim. Porque o Cruzeiro, assim, o Atlético não tem nenhuma pretensão no campeonato, como o Gão já mesmo falou, a terceira opção, o Santos é quem teria mais pretensões de voltar a Libertadores via Campeonato Brasileiro. Então essa distância até aumentado pro Cruzeiro é maravilhoso. Agora tem ali, se não me engano, 5 pontos de diferença pro Santos, não é isso?
2: Exato.
1: Isso, exato. 5 pontos.
4: Exatamente. Então é muito tranquilo o Cruzeiro com essa vantagem. 6? É verdade, né? Porque é verdade. 42 para 40.
2: Eu sou o professor que é bonzinho. Eu aceito os 5 pontos do Danilo Marra.
4: É meio certo, né, Hugo?
2: É meio certo.
4: Meio certo. São 2 partidas. Essa que é a questão.
1: Agora falando, então, desse desenvolvimento do Cruzeiro, a gente viu o Arthur Jorge tentando um 4-4-2. Vai, volta. Agora, mais uma vez, num 4-3-3. No último jogo mesmo ali com o Arroyo não chegando pra jogar.
4: Só posso, perdão, Felipe Soares, é porque o Diegão falou um negócio que não é de menor importância. Por enquanto, 6. Depois do jogo de hoje pode chegar 9.
1: Verdade.
4: Aí é uma diferença gigantesca. Praticamente impossível do Santos, transformar essa diferença em algo possível de se chegar. Continue, desculpa.
1: E aí, até pensando em desenvolvimento, vai ficar 4-3-3, o Arthur Jorge voltando aí agora com os 3 atacantes, Felipe Moraes, Arroyo, Caio Jorge, o Arroyo agora já recuperado dessa data FIFA, né, que chegou muito em cima. É esse 4-3-3 o caminho? Não deu certo 4-4-2?
4: Cara, eu acho que sim, eu não sei se a questão é ter dado certo ou não. Eu acho que o Arthur Jorge finalmente percebeu que não vai dar pra contar com Wesley ou com o João Costa. No final das contas é isso, e aí ele entendeu que o titular tem que ser o Felipe Moraes. Aí o 4-3-3 passou a dar certo novamente, né? Porque o 4-3-3 era o que dava certo, passou a dar errado, aí exige a mudança pra um 4-4-2... E aí, o 4-3-3, ele não passa de dar certo pra dar errado do aleatório, não. O Cruzeiro perdeu o Christian e perdeu o Kaique, aí teve que tentar ver como ficaria esse elenco agora, depois dessas mudanças. Num primeiro momento, apostando no Rojas e no Wesley pelo lado esquerdo, ele olhou e falou assim, gente, esse trem aqui não vai dar certo não, preciso reforçar meu meio de campo. A primeira ideia dele foi tentar com 4-4-2, botando 4 jogadores ali. Ele viu que poderia dar certo, mas que também, ao mesmo tempo, ele perdia coisas que ele já vinha construindo num trabalho que já se estendia desde o início, sim, do ano. E aí ele falou, cara, assim, eu já tenho uma base com isso daqui, com esse 4-3-3. Eu vou voltar para as origens, vou testar o menino lá. E o menino correspondeu. Ele falou, pô, minha resposta tá aqui. É Felipe Moraes titular.
1: E aí eu falo em relação a esse meio campo, o Danilo Marra.
4: Uhum.
1: Por quê? Hoje o Romero não tá presente, né? Teve ali uma fadiga muscular, tá sendo poupado nesse jogo contra o Bragantino, e a gente vê um Zé Lucas desempenhando um, né, bom papel nesse meio campo. Como é que fica em relação ao meio campo? A gente tá falando que o 4-3-3 tá voltando porque o Felipe Moraes foi bem.
4: Sim.
1: Mas a gente vê que pode ter quatro homens nesse meio campo porque o Zé Lucas também vai bem.
2: É, mas o Arthur Jorge tem que entender que o Zé Lucas pode jogar do lado do Lucas Romero, né?
4: Sim.
2: Porque ele entende o seguinte, pelo que a gente vê, o europeu geralmente ele é mais pragmático, né? Ele é mais teimoso, assim. Então ele entende que, por exemplo, Lucas Romero e Zé Lucas são da mesma posição. E
4: essa definição se aplica muito bem ao Exato. Arthur Jorge.
2: Matheus Henrique se aplica ao Lucas Silva e Gerson também tá nessa posição. Matheus Pereira, ele entende que é o Bruno Rodrigues. Não sei como, mas ele improvisa o Bruno Rodrigues jogando do lado do Matheus Pereira. Então se ele entendesse, por exemplo, que o Zé Lucas pode jogar do lado do Romero, eu acho que ele tem... ocupando com quatro homens no meio campo.
1: É isso.
2: Não é o caso de hoje. Mas, por exemplo, se ele ocupa com quatro homens, por que não Zé Lucas do lado do Lucas Romero? Você ganha mais força defensiva e também uma transição mais rápida, porque o Zé Lucas é esse homem que também chega lá no ataque com muita precisão e com muita qualidade.
3: O Sub-20 lá na Espanha, essa última convocação do Sub-20, o Zé Lucas foi titular, o Bolassi perdeu um gol na cara agora.
2: Saudades, Marcos Botelho.
3: Pensando que o reserva do Caio Jorge...
4: Quem é o reserva do Caio Jorge?
2: Chico da Costa, meu querido.
3: Teve Chico da Costa, teve Ney, isso é saudade, porque o Bolassi pelo menos garantia a resenha.
4: Você sabe que eu sou fã do Bolassi, hein? Com meus muitos anos de futebol inglês, Bolassi foi um dos principais jogadores que eu acompanhava quando eu era mais jovem. Eu gostava muito do
3: Crystal
4: Bolassi.
3: Palace, ele jogou em outro time também, né?
4: Jogou no Crystal Palace e no Everton. Jogou no Everton comandado por Carlo Ancelotti, você sabia dessa?
3: Ah, é pra você ver.
4: É, bacana. Carleto.
3: Não lembrava disso, eu lembrava dele no Crystal Palace com o Sarra.
4: Wilfred Sarra.
3: Mas eu perdi o fio da meada.
4: Te ferrei, eu
3: preciso aprender a técnica do Fael. Segurar o dedo pra lembrar o que a gente tava falando.
4: Lembrei.
2: É, eu sempre tava falando.
3: Segurou o dedo, lembrei. Funciona mesmo. Boa, Fael. Obrigado, esse negócio funciona mesmo. É o seguinte, no Sub-20, nos jogos em preparação pro Sul-Americano, lá na Espanha, o Zé Lucas atuou como segundo volante. O Luquinhas do Goiás foi o primeiro volante e formou uma baita dupla com o Zé Lucas. E o Zé Lucas meio que passou um recado pro Arthur Jorge, né? Foi esse professor. Tô aqui também pra ser uma opção de dupla ao Lucas Romero, se precisar.
1: Então, por isso que eu tô falando, que vai ficar essa dúvida. Tá bem com os três atacantes, Felipe Moraes, Arroyo e Caio Jorge, mas também fica bem quando tem os quatro meio-campistas, pelo menos assim, em relação ao último jogo. E aí, eu tô falando também sobre aquilo que a gente espera do Zé Lucas com o próprio Romero ali nesse meio-campo.
4: Cara, nesse sentido, eu acho que a solução pra colocar esses quatro jogadores, né, Romero, Zé Lucas, Gerson e Matheus Pereira, seria, mais do que uma mudança de formação, só realocar o Matheus Pereira na posição de um dos pontas. E aí eu não tô nem falando que o Matheus Pereira deva ser um ponta, porque na prática os pontas do Arthur Jorge são mais os laterais do que os pontas mesmo. Os pontas são quase que segundo atacantes. Então você dá uma liberdade maior pro Matheus Pereira, que tá se acostumando já a fazer mais gols. Sim. São 14 nessa temporada mais artilheira dele, se não me engano, até... pelos números que eu tenho de cabeça, com certeza são...
3: a temporada mais artilheira dele. É a carreira dele.
4: Eu tinha dúvidas com relação à época dele no West Bromwich, mas ainda assim são menos jogos.
3: A
4: por isso eu falei com mais...
3: foram 12 gols.
4: Então.
3: 20-21.
4: É, que quando ele tava na... foi na Premier League, né? Depois de ter subido da segunda pra primeira, isso. É verdade. Que ele batia pênalti nessa época. Vai entender o Matheus Pereira. Chegou aqui, decidiu que não batia, agora quer bater de novo. O Gão já perdoou ele, tá tudo bem, né, o Gão?
2: Tá perdoado.
4: Tá bom, agora só pra fechar a linha de raciocínio, porque eu tô que nem o Marcos Botelho segurando o dedo.
2: E o relógio junto.
4: E o relógio é porque tava me apertando demais. Eu tenho esses problemas, não consigo ficar muito tempo com o relógio parado no pulso, não. Depois eu preciso tirar.
1: Isso é tique que chama.
4: É tique.
2: Ou toque.
4: Pode ser também. O que eu tava falando? Tá. O Matheus Pereira jogando em uma das pontas. Aí eu acredito que pode ser uma das soluções, principalmente se for pelo lado esquerdo, onde, teoricamente, né, pensando nesse final de temporada, vai ser o Rojas, que tem mais característica de atacar. Então é mais natural do Matheus Pereira fazer esse movimento de sair da esquerda pra dentro, ocupando, na verdade, a posição do camisa 10, só que no papel vai estar escrito que ele é ponta.
3: Em 2023 ele atuou bastante assim.
4: É verdade.
3: Aberto pelo lado direito, no caso.
4: Sim.
3: E depois o Nicão, o Diego Andrade até lembra que o Nicão fechava também, né? Um pouco mais centralizado. E o Matheus Pereira, no começo de 2024, também estava jogando um pouco nesse sistema. O Nico Larcamon começou a dar mais liberdade pro Matheus Pereira, o que fez o Matheus Pereira gostar demais do trabalho do Larcamon. E o Seabra ainda potencializou o Matheus Pereira.
4: É verdade, é verdade.
1: É isso, agora 8 horas 52 minutos. É, meu filho, a bola vai rolar já já para Bragantino e Cruzeiro. A gente já falou da escalação do Cruzeiro, do Bragantino. Vamos fechar essa ficha técnica, a ficha do jogo, trazendo aí a arbitragem. Será que vai render mais um meme da arbitragem na nossa transmissão hoje, meu filho? A galera que tem, né, elogiado bastante a arbitragem durante os jogos.
3: Quem foi o árbitro de Cruzeiro e São Paulo? Não.
2: Wilton Pereira Sampaio.
3: Pois hoje vai ser o irmão dele.
2: Eita.
3: É o Sávio Pereira Sampaio, o dono do apito. Olha ele lá com a bela... Ele fez implante. O Sávio fez implante. E ficou bom. Ele que é árbitro CBF do Distrito Federal, a assistente dele número 1 é a Leila Nayara Moreira da Cruz, também do Distrito Federal, porém ela é FIFA. O assistente 2 é o Michel Stanislau, gaúcho, árbitro CBF. O VAR fica a cargo de Paulo Renato Moreira da Silva Coelho, carioca, quadro CBF, assim como o assistente 1 dele, assistente na verdade, né? Andréa Isaura Mafra Marcelino, o assistente 2. Olha só pra você ver, hein? O assistente 2 é o senhor Bruno Arleu de Araújo, árbitro FIFA do Rio de Janeiro. A VAR 2 hoje, o Bruno Arleu de Araújo.
1: É isso, 8 horas 54 minutos, nesse momento que as duas equipes entram no gramado do Cícero de Souza Marques, em Bragança Paulista, 30ª rodada do Campeonato Brasileiro, meu filho. Vamos trazer mais uma vez no pique a escalação das duas equipes, o Cruzeiro de branco, o time do Bragantino com uma bela camisa ali na cor, é Grená, entrando agora no gramado. Vamos trazer então, Botelho, no pique, escalação do Cruzeiro e também do Bragantino, meu filho.
3: Começando pelo mandante, o Bragantino, que tem Thiago Volpi no gol, Rian na lateral direita, a dupla de zaga com Guzman Rodrigues e Gustavo Marques, Juninho Capixaba. No meio de campo tem Fabinho, Eric Ramírez, o Wallace Ian, o ataque de Lucas Barbosa, Fernando e Sacha. O Cruzeiro do técnico Arthur Jorge tem Otávio no gol, William capitão na lateral direita, a zaga com João Marcelo e Jonathan Jesus, Gabriel Rojas, o lateral pela esquerda. O meio de campo do Cruzeiro tem Zé Lucas, Gerson Matheus Pereira, o ataque de Felipe Moraes, Kenny Arroio e Caio Jorge. Arthur Jorge, o técnico do Cruzeiro, Wagner Mancini, o técnico do Bragantino.
1: Ô Botelho, até pra trazer pra galera que tá aqui acompanhando a nossa transmissão, agora faltando 5 minutos pra bola rolar, o Cruzeiro tem uma galera aí pendurada, né?
3: É um time.
1: Cartões, é um time inteiro, né?
3: É um time, a gente pode colocar esse time no esquema 3-5-2.
1: Eita.
3: O Otávio tá pendurado, os laterais que estão pendurados, Cauã Moraes e Gabriel Rojas, os zagueiros pendurados, João Marcelo, Fabrício Bruno e Lucas Vidalba, os meias pendurados são Lucas Silva, Gerson e Felipe Moraes, os atacantes Wesley e Caio Jorge. Falei sobre Fabrício Bruno e sobre Lucas Vidalba. De volta hoje, os zagueirões estão no banco de reservas, foram baixas no duelo contra o São Paulo. Se não tem Lucas Romero, ao menos tem os retornos de Fabrício Bruno e Lucas Vidalba.
1: Até por curiosidade, Botelho, enquanto você trouxe a informação, você falou do banco de reservas, o que tem à disposição Arthur Jorge para contar durante o jogo, meu filho? Que é muito importante a gente ficar de olho também.
3: Perfeito, além de Fabrício Bruno e Lucas Vidalba, tem como opções o goleirão Cássio, o Cauã Moraes já citado, lateral direito, Matias Vinha, lateral esquerdo. Aí no meio de campo são dois jogadores em tese, Lucas Silva e Matheus Henrique, porque eu posso citar também o Bruno Rodrigues, que está aqui no banco de reservas. Além do BR9, as opções de ataque, Kaique Kinge, Marquinhos, Wesley e Lúcio Rodrigues.
1: A bola vai rolar já já, e você ligado conosco, participa aí no WhatsApp, você que deixa a nossa transmissão aí.

0: que é um jogador que é muito bom ofensivamente, é bom também defensivamente, mas ele ataca muito e acaba deixando esse espaço. Então pode ser uma oportunidade interessante, principalmente pensando também que quem vai atacar as costas dele será exatamente Kenny Arroyo, que é um dos jogadores mais letais, por assim dizer, do Cruzeiro, que tem maior velocidade também, características de drible. Então acho que o caminho das pedras pro Cruzeiro é as costas do Juninho Capixaba. E já deixo aqui uma dica: esse time do Bragantino busca muito a transição com velocidade, então é inteligente você dar o mínimo de espaço possível na hora que esse time estiver tentando contra-atacar.
1: É isso, faltando 3 minutos, o Gão, a expectativa, a bola vai rolar, é agora, meu filho.
2: Vitória, pai, vamos pra cima, meu Cruzeiro, fazer valer esses 3 pontos fora de casa, voltar a ser aquele visitante indigesto e cumprir a promessa do Pedro Júnior, que é estar entre o G4 pra poder se classificar pro ano que vem na Taça Libertadores da América, sem nem passar pela pré.
1: Antes da bola rolar, um detalhe, eu queria que o Gerson jogasse a bola redonda que ele sabe jogar, meu filho.
2: Tá precisando meu sonho, meu
1: de uma
2: filho.
1: Boa apresentação do Gerson. Essa
2: pois
1: é,
2: hoje é o dia. E se pá, o homem faz até gol. Vamos torcer por isso, né?
1: É, meu filho. Vamos ali que aconteça tudo certo ali nesse meio campo. Matheus Pereira, Gerson, Zé Lucas, toda boa sorte pro garoto. Daqui a pouco a bola rolando, faltando aí menos de 2 minutos. Falei com o Marra, falei com o Gão antes da bola rolar. Os destaques finais antes da bola rolar. Os destaques iniciais. Ô, Botelho, o que esperar desse Cruzeiro para a sequência, meu filho?
3: Um Cruzeiro coeso, um Cruzeiro que vai tentar controlar as ações do jogo, aproveitando a má fase do Bragantino. Um Cruzeiro até mesmo propositivo, que é a característica do Arthur Jorge. É isso que eu espero do Cruzeiro, sem ser um Cruzeiro respeitador demais, assim como foi em outras ocasiões, jogando na condição de visitante, que seja o Cruzeiro com a qualidade que tem, de maneira individual de cada atleta, formando um bom conjunto, porque o Cruzeiro tem qualidade para isso.
1: É, meu filho, a bola vai rolar, tudo certo, os últimos detalhes, a galera no aquecimento, no último movimento ali, antes da bola rolar, a galera concentrada, aquela corrente pra frente, time do Cruzeiro todo de branco, mais uma vez falando com você, o Bragantino com a camisa grená, short preto, e aí a gente viu o último jogo contra o São Paulo, a galera que não ajuda muito na numeração, né, Marco? Esse uniforme aí não dificulta a
3: vida, né? Esse aí é dose, hein?
1: Porque aquele contra o São Paulo tava terrível.
0: O do São Paulo é dos piores que tem, viu? O do São Paulo é dos piores que tem.
3: Mas eu acho que esse do Bragantino, à distância, vai ser complicado também. Camisa grená, apesar que tem uma...
0: É, um negocinho branco ali.
3: Uma linha, uma borda branca.
0: É, tomara que ajude a borda branca. Vamos ver como é que vai ser na distância, mas parece já que vai ser confuso. Esse ano, os dois mais confusos que eu tive a honra de participar... O próprio uniforme do São Paulo, que é extremamente confuso.
3: Muito ruim.
0: E também o do Juventude, que eu fiz pela Copa do Brasil, se não me engano.
3: Contra o Atlético.
0: É, nossa, é horroroso, cara.
3: O
0: porque
3: do
0: eles
3: Curitiba
0: colocam...
3: também é complicado.
1: Eu vou falar
0: do Curitiba, nossa senhora.
1: Mas eu vou falar outro. Do Grêmio, uniforme 2 do Grêmio. E o da Chape também, meu amigo. Tem um uniforme da Chape ali que...
0: É o mesmo problema desses 4 últimos que a gente citou. Curitiba, Juventude, Chape e Grêmio. Que é os caras colocarem a cor em cima da listra. Aí você não entende nada. A numeração em cima da listra, você não entende nada.
1: É, meu filho, tudo certo pra bola rolar? Tá lá no meio-campo, o Cruzeiro vai atacar pro lado direito aí do seu radinho, do seu celular, pra você que tá acompanhando aí nas várias telas e plataformas aqui a nossa transmissão. Quem vai dar saída é o Sacha, tá valendo! A bola rola no Cícero de Souza Marques em Bragança Paulista. Cruzeiro e Bragantino, Bragantino e Cruzeiro, e você acompanhando aqui na TMC. Transamérica, escuta, sabe, você tá sabendo que tá em campo o Cruzeiro, a transmissão da TMC com o time cabuloso entra em campo também pra trazer tudo pra você. O Cruzeiro lá na zaga saiu jogando a bola pela direita com o William, o passe cortado acaba saindo para arremesso lateral no campo de defesa. O Cruzeiro tem o arremesso pela lateral, são os primeiros movimentos dessa 30ª rodada, Campeonato Brasileiro, Bragantino e Cruzeiro. O Cruzeiro aí na busca pelo G4, querendo se classificar de forma direta para Libertadores, reta final de Brasileiro. É você junto conosco, a cobrança feita, bola para a zaga, saiu jogando o Jonathan Jesus, abertura mais à esquerda, chega mais uma vez a bola para o Rojas, saiu jogando o Cruzeiro pela esquerda, levanta a cabeça, passa do meio campo, a bola tocada para o Gerson, passa o domínio, camisa 8, levanta a cabeça, pensa por ali, tem o Zé Lucas, ele faz a devolução na esquerda pro Rojas, recebe, faz a proteção, o toque mais atrás, Jonathan Jesus chega para ficar com a bola, é o Cruzeiro que vai tocando nesse início de partida, a bola tocada na direita para o João Marcelo, recebe o camisa 43, para, pensa, chega a marcação do Sacha por ali, ele faz o lançamento por o campo de ataque, a bola longa demais, não deu para chegar, o KJ acaba saindo, é tiro de meta pro Bragantino bater.